0: Tem qualidade de passe para jogar no campo de ataque, porque é um time bem treinado pelo Lucas Bovalho. E o primeiro tempo, São Paulo não acertou o gol do Rings, mas o Rings também não acertou o gol do São Paulo. Segundo tempo, mudou o jogo, Dai. Logo aos 32 segundos, né, menos de um minuto, a bola na área do São Paulo, um lateral cobrado. O Castilho, que fez o segundo tempo de incomodar pelo alto, o centroavante do Higgins, desvia a bola. E o Sarravioli gira muito bem, o Igor Felisberto dá algum espaço, ele bate certo travessão do São Paulo. Logo depois, trave de novo, bola pelo alto na área do São Paulo. O goleiro Carlos Coronel dá um tapa, um soco na bola, a bola fica viva. O Leiva chuta, desvia no tapa na trave do São Paulo ali em quatro minutos. O Higgins acertou a trave do São Paulo duas vezes, né? Já era um sinal de que o Higgins iria pressionar o São Paulo. E muito com bola cruzada na área do São Paulo. Tanto que o Roger Machado, na reta final, terminou o jogo com três zagueiros. Dória, Osório e Sabino. Agora, ter três zagueiros não impediu o Higgins de colocar a bola pelo alto e o Osório, que era o garoto que estreava pelo São Paulo hoje, ajeitar a bola. E aí, com perigo, quase o Higgins aproveitou para fazer o gol. O chute passou ali perto do gol do São Paulo. E o São Paulo teve uma chance clara no segundo tempo, Dai. Caulinha acertou um passe para o André Silva pela direita, atravessou uma bola muito boa para o Tapia se jogou, bateu quase na linha da pequena área e parou no Carabali. Então, de maneira geral, o empate para o São Paulo foi lucro. O segundo tempo do Higgins foi melhor que o segundo tempo do São Paulo, principalmente. Se alguém pressionou para criar chances claras, foi o Higgins. São Paulo se contentou na reta final em diminuir a pressão, em tirar a bola cruzada pelo alto e segurar o 0-0. Pelo cenário do jogo, pela classificação na Sul-Americana e pelo time que o São Paulo colocou em campo hoje, empatar para o São Paulo foi bom negócio em Rancagua, no Chile. Daí.
1: 9-5, Higgins e São Paulo empataram em 0-0 pela quarta rodada da Sul-Americana. Toda vez que a gente faz transmissão no YouTube, sempre tem um que aparece no chat para perguntar se vai transmitir o jogo, né?
0: Sim.
1: Aí, não vamos. Com imagem, não vamos, evidentemente.
0: Não.
1: Né? Mas hoje eu gostei que o Training Power mandou mensagem agora, perguntando se vai passar o jogo aqui. Você quer ver esse jogo de novo, Training Power? Pelo amor de Deus!
0: A gente pode informar. Terminou em Rancagua.
1: Terminou 0 pro Higgins, 0 pro São Paulo. Fica aqui com a gente.
0: Ninguém venceu ninguém.
2: O Dai já tá narrando, tá gritando até gol aqui. Pode narrar o jogo inteiro de novo.
1: Eu grito tudo, porque eu falo alto, eu grito até bom dia.
0: Como missionários, você gritou primeiro que eu teve uma cobrança de pênalti.
1: Vai com calma com esse espanhol.
0: O Léo Castro
1: tá esquisito esse negócio.
2: E aí, como foi? Como foi?
0: Aí, missionários, cobrou novamente, okay. O Dai irradiou o gol do Milionários, que venceu o Boston River 4-2.
1: Eu vou fazer o seguinte, o Training Power, o jogo já acabou 0-0, mas fica aqui com a gente, porque eu tenho ao meu lado um artista, né? Um performático, né?
0: Calma!
1: Inclusive,
0: eu tô esperando
1: a mensagem.

0: Maiello.
1: Na Globo, na CBN, 9:06 no horário de Brasília. Muito, muito boa noite, galera do Futebol Globo CBN. Tá no ar o Enquanto a Bola Não Rola, porque hoje é dia de Mengão na Libertadores.
2: Flamengo!

Se vencer, mantém a invencibilidade e coloca a mão, Jaima, nas vagas, nas oitavas de final da competição. A bola rola daqui a pouco, às 9:30, para Flamengo Independente Medellín, na Colômbia. E você vai curtir toda a emoção do jogão com ele, agora.

0: todas as informações da partida com a Thalita Giudice. Eu estarei o tempo todo na Central da Bola, de olho em tudo. Central. Eu disse em tudo, do esporte no Brasil e no mundo. E você, você participa com a gente. Manda mensagem no WhatsApp 97.9988. Tá fora do Rio, coloca o 21 na frente. 21 97.9988. Mensagem pelo X, pelo Instagram, pelo YouTube e ainda pelo Fale Conosco nos aplicativos da Globo e também da CBN.
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0: Então tá combinado, a bola vai rolar, a gente conta tudo e você interage, você participa, você curte, você compartilha e você corneta geral aqui no Futebol Globo CBN. Acesse as nossas redes sociais. A gente tá no Face, no X, no Insta e também no YouTube. Tudo isso no Futebol Globo CBN.
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0: 9:09 no horário de Brasília, com a produção do Yuri Mildesteiner e da mesa de efeitos, a criatividade do Jorge Presuntinho.
4: Acertou!
0: Vem aí aquele F5 no seu feed aqui no Enquanto a Bola não Rola. Hoje é dia de Mengão na Liberta, tem Flamengo, Independente e Medellín. O primeiro destaque do jogo, fala você, Thalita Giudice.
5: Falo sim, Francisco Aiello e todo mundo que tá ligado aqui no Enquanto a Bola não Rola. Hoje uma vitória simples, leva o Flamengo às oitavas de final da Libertadores da América com duas rodadas de antecedência. Equipe rubro-negra lidera o grupo A com 7 pontos, somando 2 vitórias e um empate nos primeiros 3 jogos da competição. Ontem, Cusco e Estudiantes empataram em 1-1 e com isso, o Flamengo mantém hoje uma diferença de 1 ponto para o segundo colocado e de 4 pontos para o primeiro time fora da zona de classificação, que é justamente o Medellín. O técnico Leonardo Jardim segue rodando a equipe titular e em relação ao último compromisso do Flamengo, que foi contra o Vasco pelo Campeonato Brasileiro, são 3 mudanças no 11 inicial. Hoje o Flamengo com Royal, Danilo e a titularidade de Carrascal. O treinador chegou a falar sobre o tema na última coletiva e adiantou que o jogador realmente poderia ser titular hoje, até para tentar ter um pouco mais de posse de bola e, consequentemente, maior controle do jogo. Leonardo Jardim reforçou que as perdas do meio-campo impactaram para essa dificuldade da equipe rubro-negra, mas apesar disso, o time tem conseguido resultados nas 3 competições. Do lado do Medellín, a equipe ainda tem chances de classificação às oitavas de final, mas a vitória hoje ela é essencial para isso. A gente destaca que o momento é bem ruim para a equipe, já que teve a demissão do Alejandro Restrepo, o treinador foi demitido, e com isso o Sebastián Botero assumiu a equipe interinamente. Ele é o técnico do sub-20 do Independente Medellín. Até aqui são 3 jogos no comando do time, com 2 vitórias e 1 derrota. E apesar disso, né, dessa sequência de 2 vitórias, a equipe foi eliminada na primeira fase do Apertura e a Libertadores é tida aí como uma esperança de melhora no cenário atual da equipe do Medellín. Aiello.
0: Legal, Tatá. Já tem Mengão na Libertadores, tem Flamengo, Independente e Medellín. Na Colômbia, tem Edson Mauro, tem a Thalita Giudice. Eu estarei no comando da Central da Bola e a opinião com ele. Ele conta e manda no nosso timaço. Boa noite, Carlos Eduardo Éboli.
6: Boa noite, Chico. Boa noite a todo mundo que acompanha aqui. O Enquanto a Bola não Rola, pro Flamengo é importante, né? Para efeito de planejamento. Já garantir logo essa classificação, primeira colocação, e aí pensar em administrar melhor as energias nessa sequência de jogos até o início da Copa do Mundo. O Flamengo está envolvido na disputa também da primeira colocação do Campeonato Brasileiro, uma disputa duríssima com Palmeiras, com Fluminense. Tem jogo da volta aí da Copa do Brasil contra o Vitória, que também não vai ser um jogo simples. Jogo de hoje não é um jogo difícil, não é um jogo complicadíssimo, mas também não é um jogo simples, né? Você tem toda uma escola tradicional, o Medellín tá botando todas as suas fichas na mesa nesse jogo contra o Flamengo em casa, vai logicamente que ter uma postura mais agressiva, e o Flamengo tem que saber usar a cabeça, né? Com relação a essa formação aí, que Carrascal, que Samuel Lino, que Luiz Araújo vão dar mais posse de bola ao Flamengo, eu coloco um ponto de interrogação aí, porque são jogadores que eles até podem dar mais posse de bola, mas é uma posse de bola carregando muito a bola, não tem tanto assim a troca de passes. São jogadores que têm essa característica de condução de bola. Então é preciso levantar um pouquinho a cabeça para que haja um entendimento e realmente transformar essa posse de bola em controle de jogo, que é algo que o Flamengo vem encontrando dificuldade. Controlar as partidas diante de seus adversários. Vence, faz gol, mas permite muito também aos ataques adversários. A bola está chegando na área do Flamengo com muita frequência. Hoje, isso pode ser muito perigoso.
0: Valeu, Éboli, 9:13 no horário de Brasília, o destaque da Central da Bola, Yuri Muntersteiner.
3: Bom, Chico, hoje já começou a Libertadores, essa rodada da Libertadores. Abrindo o dia de hoje, Mirassol, líder do Grupo G, venceu a LDU de Quito por 2-0. No Grupo E, Platense e Peñarol empataram em 1-1. Bola rolando nesse momento. No Grupo B, Coquimbo Unido empatando em 0-0 com o Universitário aos 13 minutos do primeiro tempo. É claro, daqui a pouco se acompanha Flamengo Independente Medellín aqui no Futebol Globo CBN. E fechando essa rodada da Libertadores, às 11 da noite, Júnior Barranquilla versus Cerro Porteño, Chico.
0: Legal, Yuri. Já já tem jogo do Mengão na Libertadores da América, rodada 4 do Grupo A. Tem Flamengo e Independente Medellín. Outro destaque rubro-negro. Volta você, Tata.
5: Me encontro muito longe de um nível aceitável. Assim, Saúl definiu a sua situação no Flamengo. O jogador que está no time desde 2025, soma 29 jogos, 3 assistências, mas ainda não marcou nenhum gol com a camisa rubro-negra. Em entrevista a um jornal espanhol, ele falou sobre seu momento na equipe. Ele, que passou, inclusive, uma cirurgia no tornozelo no início da temporada de 2026 e só voltou aos gramados em abril, atribuiu a dificuldade de adaptação justamente ao gramado. O espanhol falou que os gramados aqui no Brasil, sejam gramados naturais ou sintéticos, incluindo aí o gramado do Maracanã, que é o palco dos jogos do Flamengo, são duros demais e isso dificulta a sua recuperação no pós-jogo e, mais do que isso, tem dificultado ali a sua adaptação ao futebol brasileiro. Hoje, o Saúl começa no banco de reservas para a partida diante do Independente Medellín. Flamengo escalado com Rossi, Royal, Danilo, Léo Pereira e Alexandro, Everton Araújo, Jorginho e Carrascal, Luiz Araújo, Samulino e Bruno Henrique. Aiello.
0: Legal, Tata. Já já tem jogo do Mengão na Libertadores e você tá com a gente no Enquanto a Bola Não Rola. Ligado também nas nossas redes sociais. Dá um clique aí, ó, e acessa geral. A gente tá no Facebook, facebook.com/futebolglobocbn. A opinião dos nossos comentaristas, informação de Flamengo, Vasco, Fluminense, Botafogo, tudo isso lá no nosso X. A gente também está no YouTube. O jogo do Mengão, é claro que vai estar no nosso YouTube. YouTube.com

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Na Globo, na CBN, 9:21 no horário de Brasília. Tá na hora de quê? Do jogo do Mengão na Liberta. Rodada 4 do Grupo A, tem Flamengo e Independente Medellín. Se vencer

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1: Edson Mauro.
2: Vem aí, Flamengo e Medellín no Futebol Globo CBN. Daqui a pouco a bola vai rolar e o Flamengo realmente vai precisar muito ganhar para estabelecer em definitivo a sua classificação para as oitavas da Copa Libertadores da América. E hoje entra em campo o campeão no estádio Atanásio Girardot em Medellín, com capacidade para 45 mil torcedores do Flamengo, que é o líder do grupo e tem aí uma sequência de 9 partidas invicto e confirma então a classificação para as oitavas de final com mais uma vitória hoje. O time do Medellín, ele cheio de problemas, cheio de crise, mas ainda vivo na Copa Libertadores da América. É o Futebol Globo CBN que vem aí, e agora vem aí os artistas do jogo, vem aí a Thalita Gildice. Futebol Globo CBN, aqui tem jogo.
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0: 22, Emerson Royal, Zaga com 13, Danilo e 4, Léo Pereira. E na lateral esquerda, fechando o setor defensivo, camisa 26, Alexandro. Meio campo com 52, Everton Araújo, 21, Jorginho e 15, Carrascal. O trio de ataque é com 7, Luiz Araújo, 16, Samuel Lino e 27, Bruno Henrique, o capita do Mengão. No banco de reservas, o técnico Leonardo Jardim tem 42, André, 49, Diogo Alves, 2, Varela, 3, Ortiz, 44, Vitão, 6, Ayrton Lucas, 18, De La Cruz, 8, Saúl, 75, Luiz Felipe, 19, Plata, 11, Cebolinha e 9, o artilheiro Reverência, Pedro.
1: Independiente Medellín.
0: O Medellín também tem chances de carimbar uma vaguinha na próxima fase da Libertadores da América. E pra isso, vem escalado com 25, tchau no gol. Na lateral direita, 2, Chaveja. Zaga com 24, Ortiz e 33, Londonho. E na lateral esquerda, 18, Fabra. Meio campo com 26, Mena, 8, Serna e 16, Loboa. O ataque é com 6, Moreno, capitão do time, 11, Yoni Gonzalez e 19, Fidrievski. No banco de reservas, o técnico Sebastian Botero tem 1, Itiasso, 5, Escócia, 23, Malcom Palacios, 13, Francisco Chaveja, 14, Perlaza, 20, Montanho, 10, Catanho, 30, Palacios, 31, Diego Moreno, 17, Mancilla e 28, Dávila.
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0: Galera, é toda da Venezuela. Independente Medellín e Flamengo, quarta rodada da fase de grupos. A Peter Jesus Valenzuela. Auxiliar número 1 é Túlio Moreno e o auxiliar número 2 Alberto Ponte. Nuva.
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0: Andrés Cunha, do Uruguai. Marcação do

0: 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Vem aí então o jogo em que o Flamengo pode carimbar a sua passagem para a fase seguinte da Copa Libertadores da América, defendendo então esta partida diante do Medellín. Mas a galera ainda anda perguntando nas redes sociais: o Flamengo já jogou como campeão da Libertadores nessa liberta, Duda?
1: Ainda não, Edson, com aquela segurança plena, né? É, conseguiu os resultados importantes. Isso dá uma certa tranquilidade. O Flamengo, de uma certa forma, ele tem essa autoridade no grupo e tem essa responsabilidade no grupo, mas não sobrou. Tecnicamente, não vi ainda uma equipe sobrando contra os seus adversários. Poderia até ter atingido um resultado melhor na Argentina com os Estudiantes. Teve o jogo nas mãos e acabou deixando, né, a vitória escapar. Mas ainda pode render melhor tecnicamente e hoje pode ser uma boa oportunidade para isso.
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0: Neto tem aí a oportunidade de jogar diante do Flamengo para tentar aí dar alguma coisa nesta Copa Libertadores da América. E o técnico do Flamengo, Leonardo Jardim, poupando Pedro. Pedro no banco, hein, Duda?
1: É, apostando muito no Bruno Henrique, que está fazendo uma boa Libertadores e que rende melhor, na minha opinião, quando começa jogando, como vai acontecer daqui a pouquinho. Ele começando a partida, ele rende melhor do que quando ele entra no meio do jogo. É uma boa opção. Eu gosto da dupla Pedro e Bruno Henrique, mas o Bruno Henrique dá conta do recado lá na frente, sim.
0: Pois é, e aqui a galera nesse momento bem concentrada, jogadores do Flamengo fazendo aquela atividade final, todo mundo muito concentrado nesse jogo importante para o Flamengo, pela Copa Libertadores da América. Eu aproveito aqui para mandar um beijo e abraço ao José Carlos Araújo, o nosso aniversariante de hoje, o nosso garotinho, e ainda também o Jefferson Costa, o narrador emoção, gente boa, em São Mateus, no Espírito Santo, ao lado do Djalma Borges, acompanhando o Futebol Globo CBN. E no dia 5, aniversário do Kleber Leite, o nosso eterno trepidante, ele que sempre participa com a gente e sempre acompanha, continua acompanhando, enfim, tem um amor infinito pelo Futebol Globo CBN. O juiz da partida apita aí, rolou a bola, começa o jogo.
2: Flamengo, Independiente Medellín.
0: A saída foi dada pelo Medellín, que já ataca o Flamengo na intermediária. A bola vem pelo lado esquerdo, pela defesa do Flamengo. Ela volta pela direita agora para Emerson Royal. Incrementa a jogada pelo meio campo. Procura a jogada pela metade do campo para Jorginho. Ela chega pelo lado esquerdo, pela intermediária para Bruno Henrique. Domina pelo ataque rubro-negro. Trabalhou, cruzou, botou na área. Tentou ali Luiz Araújo, não pega. A bola volta ainda para Samulino pelo lado esquerdo. Com 30 segundos de jogo, o Flamengo já pisou na grande área do Medellín. E o Flamengo vai à luta de novo com Jorginho. Adianta na intermediária, bota a bola pelo lado esquerdo, faz a tentativa pela ponta, a bola volta ainda. Vai Carrascal, domina ele ainda, colombiano, devolveu o Luiz, chutou Luiz Araújo e ela vai pela linha de fundo aos 55 segundos. E o Flamengo vai pra cima, Tatá.
3: Cruzamento que veio do Samuel Lino lá da esquerda pra direita. Luiz Araújo chapou de primeira, nem dominou, sem marcação de absolutamente ninguém. A bola saiu à direita com muito risco pro Medellín.
0: Pois é, Luiz Araújo está aí já com 55 segundos desperdiçando uma excelente oportunidade, e o Flamengo já chegando à grande área com uma força grande, hein, Duda Éboli?
1: Rapaz, eu vi essa bola lá dentro, hein? Matar no olho do laser na cara do árbitro, coisa chata também, hein? Mas que coisa chata, hein?
3: É, o jogo tá marcado com muitos protestos, né? Os torcedores estão bem satisfeitos aí com a equipe do Independente Medellín. Inclusive, estavam jogando objetos nos jogadores que estão no banco, nos jornalistas. E esse laser já é um problema que tá desde o pré-jogo. Então, assim, os torcedores, poucos torcedores presentes fazendo realmente protestos, mas protestos bem negativos no estádio.
1: Sim, mirando o árbitro, né? E a bola não vai rolar. Enquanto não tirar esse laser da cara do árbitro, tá certo. A bola não vai rolar. Agora é um primeiro, é um cartão de visitas, Edson, interessante para o Flamengo, de imposição, já empurrando o adversário para trás, com duas chegadas de área e uma perigosíssima. Repito, eu vi essa bola do Luiz Araújo lá dentro e não entrou.
0: Pois é, o árbitro da partida agora está buscando ali outra vez o reinício da partida. O jogo foi paralisado por um minuto. Os jogadores, inclusive, estão aí na expectativa. Por que, Thalita?
3: Os torcedores estão invadindo o gramado. Eles arrancaram já algumas grades que estavam ali fazendo a contenção. Conseguiram tirar e estão jogando essas grades ali no gramado. Alguns torcedores já invadindo ali já. Aquela parte que fica atrás do gol, né? Então, tentando ali fazer a contenção desses torcedores, mas eles estão conseguindo ali fazer uma invasão e usando as grades para jogar ali na direção do gramado.
0: E esse protesto, Thalita, é justamente pela campanha do time, é isso?
3: A equipe foi eliminada na primeira fase do Apertura, né? O treinador, inclusive o ex-treinador, foi demitido, o Sebastião Botero. Ele é técnico do Sub-20, assumiu interinamente, hoje é o quarto jogo dele, mas os torcedores muito insatisfeitos com a equipe do Independente Medellín. E a confusão, ela acontece no local onde está ali localizado radicalizada, a torcida mais organizada, né, vamos assim dizer. Então alguns torcedores já invadiram a parte do gramado, usando as grades que estavam sendo utilizadas ali para poder fazer a contenção deles. Eles conseguiram tirar e estão usando essas grades para jogar ali no gramado, por isso que o jogo está paralisado. A arbitragem inclusive está pedindo para os jogadores do Flamengo até se afastarem ali. Nesse momento a polícia já está em ação no estádio.
1: É, não há nenhuma condição de segurança para o jogo continuar. É um protesto que não tem nada a ver com o time do Flamengo, mas no campo de jogo, né, você tem uma insegurança. Acho que a melhor coisa agora é recolher o time. Recolhe o time, volta pro vestiário, porque, Edson, me parece que é algo realmente planejado. É, esperando a bola começar a rolar para chamar a atenção. E não há condição nenhuma da bola voltar a rolar do jeito que tá ali, com fumaça, com vazão de campo.
3: Tem princípio de fogo acontecendo ali, né? Por conta dos fogos que eles utilizarem, por conta das bandeiras também, tem uma parte ali da arquibancada pegando fogo, inclusive, né? A polícia tá focada em impedir que eles consigam literalmente acessar o gramado em si, né? Eles já acessaram ali aquela parte que fica atrás do gol, mas ainda próximo à arquibancada. O objetivo da polícia é que eles não consigam invadir o gramado e conseguirem, assim, dessa forma, chegar aos jogadores, principalmente, claro, do Medellín. Jogadores do Flamengo e do Medellín estão ali próximos à entrada que dá acesso ao vestiário, ao túnel de entrada, mas a confusão segue com muita confusão, muita fumaça também no estádio por conta das bombas que estão sendo lançadas. A polícia está ali tentando fazer essa contenção. Os fogos de artifício também já estão sendo jogados na direção do gramado. Então já está ali naquela movimentação de repente os jogadores não seguirem em campo por conta da questão da insegurança.
1: É, tá mandando, né? O árbitro tá orientando os dois times a voltarem pro vestiário. Não há condição nenhuma, infelizmente. Não há condição nenhuma de seguir com a partida desse jeito.
0: Bom, o jogo foi paralisado com um minuto. O Flamengo teve duas boas oportunidades aos 35 segundos e depois aos 55, quando Luiz Araújo, na cara do goleiro Xô, ele tentou bater a bola de canhota, botou pela linha de fundo. Imagina se o Flamengo tivesse marcado o gol, hein, Duda?
1: É, já tava tudo engatilhado, né, para o protesto, e intensificar ainda mais, né, essa manifestação de insatisfação. Mas não é por aí, né? Não é por aí. A gente não pode concordar com esse tipo de manifestação. Há uma orientação, inclusive, já no estádio para os outros torcedores, mas havia essa intenção, né? A bola rolou, vamos parar o jogo. Tá aí, conseguiram.
3: É desde o princípio, né? Desde o pré-jogo já existia um clima bem hostil no estádio dos jogadores com os jogadores, dos torcedores com os jogadores do Independiente Medellín por conta do cenário atual da equipe, esportivamente falando, e também gestão. Existe um problema político também, um dos dirigentes do Medellín teve uma confusão com os torcedores, então já existe um problema dentro dos gramados e um problema no extracampo, né? Então no pré-jogo já existia um problema. Pouco antes do jogo começar, quando os jogadores estavam perfilando no gramado, começou uma confusão ali onde estavam localizados alguns jornalistas, né, alguns objetos sendo lançados nos jornalistas e também nos jogadores que estavam ali no banco de reservas. Mas com poucos minutos de jogo houve aí essa invasão, né? Eles ainda não, os torcedores não conseguiram invadir o gramado onde os jogadores realmente atuam, porque a polícia está ali localizada para impedir, né, muitos policiais ali para poder impedir esse acesso. Mas ali na região da arquibancada, as grades já foram lançadas. Além disso, os fogos de artifício começaram a ser lançados no gramado. E aí, por conta da questão do risco aos jogadores, o árbitro precisou fazer com que eles voltassem ao vestiário por conta da falta de garantia de segurança.
1: É, eu tive a impressão que um torcedor chegou a pular no gramado, né?
3: Pulou.
1: E fez meio que orquestrando ali. Sim. O lançamento ali de
3: fumigas, das grades,
1: né? Então, complicado isso.
0: Bom, o jogo foi paralisado com um minuto. O Flamengo teve duas excelentes oportunidades logo no comecinho da partida, dentro desse primeiro minuto. E em seguida, então, contextualizando, o árbitro da partida, ele começou a sofrer uma pressão externa da torcida com aquele sinalizador sendo lançado justamente no rosto do árbitro da partida, o venezuelano Jesus Valenzuela, que inclusive será o árbitro árbitro da Copa do Mundo da Venezuela, nesta Copa do Mundo que vem aí, México, Estados Unidos e Canadá, e ele, obviamente, com essa experiência internacional que ele tem, tomou a iniciativa de recolher novamente os times aos vestiários e também encerrar a partida momentaneamente, suspender a partida momentaneamente até que haja uma solução em relação a esse protesto dos torcedores do Independiente Medellín, que é um time tradicional na Colômbia, é um time que tem uma série de títulos realmente relevantes, mas que no momento sofre com a sua péssima campanha no torneio Apertura, onde ele foi ali.
1: Muito trabalho, inclusive, quando se anunciarem aí o fim da partida, o cancelamento do jogo, te prepara, porque a polícia vai ter muito trabalho com essa turma que está ali atrás do gol, sem nenhuma motivação para sair e nenhuma motivação para diminuir essa manifestação, que segue muito agressiva, inclusive com os policiais. Como disse a Tatá, os policiais estão ali virados para a torcida organizada, apenas garantindo que ninguém vai invadir o campo, mas é uma chuva de objetos. Estão jogando coisa, estão jogando sinalizador em cima da polícia, que não reagiu. Porque se a polícia também parte para uma reação, aí vira guerra campal, né? Aí você pode, inclusive, colocar em risco a integridade física dos outros torcedores. Ninguém saiu do estádio, eu não percebi nenhum esvaziamento do estádio. Os torcedores estão na expectativa por uma informação, e a gente também, né? Qual vai ser a decisão aí da comissão de arbitragem, do delegado, da própria Conmebol? É nítida a insatisfação dos torcedores do Independiente Medellín, não só com o clube, mas há uma insatisfação com Conmebol e FIFA, ou seja, uma manifestação que vai além do ambiente interno do clube.
4: Bom, Edson.
0: Sim, Chico Aiello.
4: Estou acompanhando aqui a Caracol Desportes, né? O YouTube da Caracol Desportes. Vamos fazer até um sobe-som, né? Ó, nesse exato momento.
5: Não há quem se assome, digamos, que não diga, há indícios para. Quizás una inspección por parte del grupo arbitral, digamos que parece ser, se ha disipado un poco el tema ya pues del humo, de la pirotecnia, aunque se siguen presentando por ahí algunos chispazos, esos destellos de luz que uno ve. Pero,
4: essa é a Rádio Caracol Deportes, né, que está acompanhando tudo diretamente do estádio, e a gente está fazendo esse sobe-som justamente para ter a noção de tudo que está acontecendo na parte interna e também na parte externa, porque acontece também um protesto na parte externa do estádio, e há um confronto entre policiais e torcedores já na parte externa do estádio. Edson?
0: Também com muita fumaça, é uma preocupação da fumaça externa, nesse confronto externo da parte de fora do estádio Atanásio Girardot, entre torcedores e polícia, e aí então a coisa já começa a acontecer através do confronto, o que é mais grave.
1: Exatamente, né? Do lado de fora, porque a segurança não envolve só o ambiente do estádio, interno do estádio. Se você tem uma confusão generalizada do lado de fora, o jogo também pode ser paralisado. Então é um cenário muito mais amplo, muito mais crítico. Um sinal, como disse aí o nosso colega, a gente ouviu o nosso companheiro da Rádio Caracol, dizendo que não há nenhum sinal, né, para a retomada do jogo, é que recolheram os túneis infláveis, né? Desarmaram os túneis infláveis que dão a segurança para volta ao gramado. Sim. E saída do gramado. Então recolheram como se tivesse, fechou, por aqui.
4: Sem falar que são também inflamáveis, né?
1: Também tem isso.
4: Também tem isso. Até por medida de segurança. Né? Um sinalizador atirado no túnel desse, ele pega fogo rapidamente.
1: É verdade.
3: E a gente fala sobre o local da confusão, né? Que está justamente, como você falou, Ébolo, atrás do gol onde o Ross estava localizado. Ninguém foi embora. Sim, a gente destaca que a confusão lá não termina, porque os torcedores que estavam ali, eles seguem, assim, não existe nenhum tipo de movimentação de um esvaziamento nessa arquibancada onde começou a confusão e onde segue essa confusão lá no estádio colombiano.
0: Bom, já são 9h58, o jogo foi paralisado com um minuto de partida, o árbitro da partida para o jogo, em seguida começou a sentir o ambiente como estava acontecendo, aos 3 minutos do que seria o tempo corrido, ele então parou em definitivo, comunicou aos capitães, ao capitão do Flamengo, também ao capitão do time do Medellín, e em seguida, aos 5 minutos, ele fez com que o jogador jogadores se recolhessem novamente ao vestiário. O jogo paralisado, então, por questões de segurança no estádio Atanásio Girardot, e isso faz com que a gente fique na expectativa, aguardando o que será relatado pela própria Conmebol em relação a esse jogo, a própria Conmebol que está sofrendo também os protestos, como disse o Éboli, da própria torcida do Medellín.
1: Há um protesto também muito intenso, né, contra os jogadores, tá? A torcida, essa torcida organizada do Independiente Medellín, está acusando os jogadores da equipe de corpo mole por causa de uma discussão sobre premiação, né, que a premiação

0: Santa Fé seria maior, tem uma discussão de dinheiro aí, e isso ganhou dentro, ganhou o contexto, né, dessa manifestação. E houve também provocação do presidente, depois da eliminação, o presidente provocou a torcida.
1: Foi derrotada e foi eliminada no campeonato colombiano, né? Então, o maior acionista do Independiente Medellín, Raul Giraldo, ele entrou em campo após o término da partida. O Independiente Medellín perdeu por 2-1 na última partida do campeonato local, né? E que custou a eliminação no Apertura, na primeira fase. E discutiu com torcedores, enfim, fez gestos para esses torcedores. E começou essa confusão desde então. E aí os torcedores passaram a exigir que ele saísse do clube, vendesse as suas ações e saísse do clube. Então, assim, até por conta desse momento de caos, o jogo que aconteceu, inclusive, no mesmo estádio que está acontecendo o duelo de hoje contra o Flamengo, já existia essa movimentação para o protesto de hoje na partida contra o Flamengo, justamente por isso. A polícia indicou que o jogo acontecesse com portões fechados, mas o Independente Medellín seguiu garantindo que ia conseguir, né, as garantias de segurança. Mas a polícia que indicou que o jogo acontecesse de portões fechados. Então, é um protesto que já vem desde então, por conta do momento atual da equipe, né, do cenário atual. E começou e foi mais inflamado ainda por conta dessa discussão, né, do seu principal acionista, o Raul Giraldo, com os torcedores na última partida pelo campeonato colombiano.
2: Bom, no chat ao vivo a gente tem a nossa audiência participando também. O Gonçalo Pereira manda aqui também uma observação, um texto falando sobre críticas à Conmebol são frequentes e intensas, focando em arbitragens controversas, logística deficiente, tolerância com racismo e violência e disparidade na organização, especialmente no futebol. Bom, talvez aí, obviamente, há todos esses fatores aqui citados pelo Gonçalo Pereira, nosso ouvinte que nos acompanha através e participa também do chat ao vivo no YouTube, há todos esses fatores, mas me parece que os torcedores do Medellín, eles estão focando muito mais no caso local, no caso direto do comportamento do time no campeonato colombiano.
0: Exatamente, Edson. Agora, a Conmebol, né, que tem um histórico de uma certa dificuldade de estabelecer mão pesada para algumas punições, né? E o racismo é uma delas, né? Fica sempre nesse teatro aí, antes dos jogos, né? Os jogadores reunidos no centro do campo e não toma, de fato, atitude prática nenhuma ou punições realmente exemplares, isso não acontece. É importante a gente lembrar mais uma vez, né, Tata? Há um histórico recente de punição dura, sim, para equipes em função de bagunça, de violência, de transtorno no estádio, né, com paralisação de jogo. Então, já tivemos um WO, já tivemos uma equipe eliminada, né, e isso abre, logicamente, uma brecha para esse tipo de punição acontecer agora com o Independiente Medellín. Esse é o último jogo do Independiente Medellín em casa, na fase de grupos. Os dois próximos jogos vão ser fora de casa. Então, é quase que uma última oportunidade desse torcedor fazer a manifestação e ser visto e ouvido.
1: Sim.
0: Por isso que eu realmente não acredito que essa bola vai voltar a rolar. Nesse momento nem pode.
1: A gente está acompanhando também, através da reportagem da ESPN, que está no estádio, está conseguindo mais informações, que alguns representantes dessa torcida indicou que, assim, o protesto deles é contra os jogadores também. Porque eles, enfim, entendem que os jogadores estão ali de corpo mole nas últimas partidas do Independiente Medellín, enfim, é uma equipe que vem de uma eliminação no campeonato local. Então, assim, existe aí também essa tensão, não só de uma questão envolvendo com os jogadores do Flamengo, para essa falta de segurança, mas principalmente de que mesmo que eles consigam ali fazer um controle momentâneo, assim que os jogadores do Medellín voltarem para o jogo,
3: esses torcedores... A bola do Luiz Araújo não entrou, hein? Imagina
0: eu nem sei, Chico, se realmente ia fazer muita diferença. Eu acho que ele poderia amplificar,
3: claro,
0: mas já estava tudo orquestrado
3: para
0: isso.
3: Mas eu acho que poderia ter sido, a reação poderia ter sido pior. Imagina, se os caras estão na bronca com os jogadores, o Flamengo faz 1-0, com menos de um minuto, gente.
0: 50 segundos.
3: Imagina a raiva poderia ser aumentada por causa disso.
0: Mas esse ponto, né, Chico, que a Tata colocou, ele é muito importante, porque a gente tem muito a ótica aqui do time brasileiro, né? A segurança do time brasileiro. A maior questão nesse momento envolve a segurança dos jogadores colombianos.
3: Exatamente. E lamentavelmente, lamentavelmente, a história do futebol colombiano, a história do futebol colombiano, ela não é nada positiva quando o assunto é raiva de torcedor em relação a jogador, tá?
2: Não, já tivemos, inclusive, aí ela assassinato de jogador colombiano, né? Já aconteceu isso.
3: Depois de Copa do Mundo. Depois de Copa do Mundo, com a eliminação da Colômbia de Copa do Mundo, gente.
0: Tô vendo aqui algumas postagens, né? Aqui pro GE.globo tá postando aqui uma rede social do Jorginho com uma foto dos jogadores do Flamengo no vestiário, fazendo um sinal de positivo. E aí o volante diz o seguinte, que estamos bem aguardando, foi o que escreveu o Jorginho, ali ao lado do Léo Ortiz, do Léo Pereira, do Ayrton Lucas, Luiz Araújo, Cebolinha. É isso, o Flamengo só tem que aguardar para uma definição. Que ele faz? Volta para o campo? Olha, e o Flamengo também pode se posicionar de maneira firme, né? Não é apenas, o que eu faço? Você que manda, não. O Flamengo tem que ficar atento a esse cenário para garantir a integridade física da delegação do Flamengo. Se não entender que há segurança, não volta não. Não volta não.
3: Nesse jogador citado pelo Edson, só para a gente aqui explicar, foi o Andrés Escobar, que foi morto, né, no México, e ele morreu baleado em uma discussão 10 dias depois de marcar um gol contra na eliminação da Colômbia na Copa do Mundo de 1994 nos Estados Unidos, gente.
2: Bom, no tempo corrido já temos então 35 minutos e a gente tem que descontar mais 5, porque finalmente aos 5 minutos do primeiro tempo, o jogo foi interrompido com 1 minuto, 0-0 marcador entre Flamengo e Medellín, o jogo interrompido, paralisado por questões de segurança, e agora já temos no tempo corrido, no reloginho, então são 36 minutos agora, e aos 45, o regulamento, o protocolo diz que volta então o dirigente da Conmebol responsável pelo jogo, volta ao gramado e ele toma a iniciativa de informar se o jogo tem ou não condições de seguir. É esse o protocolo, Thalita?
1: É, o protocolo primeiro aguarda ali 20, 30 minutos, né, para poder fazer essa análise ali de uma interrupção, né, da partida. E aí são 45 minutos. Para o delegado da partida, não é a arbitragem, é o delegado da partida que vai decidir se há ou não segurança para a partida ser retomada. Né? Ano passado, quando isso aconteceu, durou mais do que 45 minutos para essa decisão acontecer, inclusive naquele duelo entre Colo-Colo e Fortaleza. Mas a média é essa, 45 minutos, 50 minutos, para que seja essa análise seja realizada pelo delegado do jogo, para que ele tenha ali um aval. Tem, não tem condições, se não tiver condições, partida encerrada.
2: Bom, então a gente vai aguardar a volta do delegado do jogo, o delegado da Conmebol, e a partir daí, então, essa contagem de mais 45 minutos para que a gente veja se tem ou não condição de dar sequência à partida entre Flamengo 0, Medellín 0, jogo que foi interrompido com 1 minuto de partida, e o Flamengo teve nesse 1 minuto, aí a gente já fala um pouco da parte técnica do Flamengo, porque o Flamengo começou com muita disposição nesse 1 minuto de jogo, hein, Duda?
0: É verdade, né? Encontrando até uma certa facilidade para trocar passe, levando a bola ali pelo lado esquerdo e envolvendo até com muita facilidade o time adversário. Teve uma primeira chegada dentro da área, a zaga cortou e na sequência esse lance do Luiz Araújo, né? Com o cruzamento, teve toque de calcanhar, o Flamengo estava solto. O primeiro minuto de Flamengo muito solto em campo. E o Luiz Araújo, quando deu o tapa na bola, o goleiro ficou paradão ali, né? O show ficou paradão. E eu, sinceramente, tive a impressão nítida, a bola lá dentro. Bateu na rede, é gol. Mas ela passou muito, muito perto, passou raspando. É, já mostrando um Flamengo solto e muito confiante nesse início de partida. Mas durou apenas 1 minuto, né?
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5: Briceño agregou que as propostas de Paloma Valencia buscam fortalecer o trabalho ciudadano.
2: Bom, essa é a Rádio Caracol, que me parece que já não está mais no jogo, deve ser uma outra programação, noticiário, mas a gente fica na expectativa de daqui a pouco a cadeia Caracol Colômbia, que é a maior rádio, a maior rede de rádio da Colômbia, ela que sempre está presente em todo todos os acontecimentos, acompanha todos os clubes da Colômbia, apesar de elas ter a sede dela em Bogotá, mas que acompanha todos os clubes dentro do território colombiano.
0: Agora, Edson, é um cenário muito negativo, né, para o futebol sul-americano. Acho que protestos, eles são válidos, há uma liberdade de expressão, né, que permite o protesto, a manifestação, desde que não haja nada agressivo, que não coloque em risco a integridade física daqueles que não tem nada a ver com o protesto. Mas para o cenário do futebol sul-americano, a gente está vendo uma Libertadores com vários episódios negativos, né? Ontem tivemos a briga também na Colômbia, em Bogotá, né, de jogadores do Santa Fé tentando agredir o Hugo Souza. Agora a gente está vendo uma imagem de uma mochila de um fotógrafo, um jornalista ali atrás do gol, a mochila queimada por causa dos sinalizadores jogados pela torcida. E isso é outro ponto importante. A gente fala muito da segurança dos jogadores, da arbitragem, mas tem a segurança de todos os profissionais que estão lá, né? E que estão lá registrando essa manifestação muito forte, muito violenta da torcida organizada do Independiente Medellín. Mas voltando ao cenário sul-americano, é algo que a Conmebol precisa realmente ficar atenta, né? Porque há cada vez mais um desnível financeiro que torna para alguns clubes o sonho de alcançar um grande título no continente quase que inviável. Isso vai desmotivando, vai desanimando, isso vai fragilizando muitas escolas culturalmente importantes, né? O futebol brasileiro vai se colocando num domínio com uma autoridade muito grande. Isso causa desconforto. Não estou falando que esse é o cenário de hoje. A gente já destacou aqui que é uma manifestação muito mais voltada para o ambiente interno do Independiente Medellín. E o Flamengo, nesse caso, ele é apenas um coadjuvante, né? Um figurante nesse cenário de protestos. Mas eu acho que é uma discussão importante para a gente levantar. O futebol brasileiro não tem culpa de se organizar, não tem culpa de ter o maior poder financeiro hoje para organizar grandes equipes, mas o desnível é gigantesco. É gigantesco. Mas isso pode desmotivar e também causar reações mais violentas. A gente está vendo, Chico, vários times sul-americanos partindo no popular, partindo para porrada.
3: Exatamente.
0: Como a gente via antigamente. Libertadores raiz.
3: Baixou o desespero, porque assim, os clubes brasileiros estão empilhando sequências de títulos, e não é só de títulos não, gente. De fazer decisão, né? De final de Libertadores da América com dois times brasileiros. De 2018 para cá, a gente só teve em 18 uma final argentina, a gente teve a final entre River e Boca. Em 19, a gente teve a presença do River fazendo a final com o Flamengo.
0: River e Boca, que por violência no estádio foi parar em Madrid.
3: Exatamente. Em 19, o River Plate fez a final com o Flamengo. Depois, em 23, a gente viu o Boca Juniors fazer a final com o Fluminense. E acabou. Porque vamos lá, em 20, dois brasileiros, 21, dois brasileiros, 22, dois brasileiros, 24, dois brasileiros, 25, dois brasileiros, e enfim, por isso que é uma revolta já por parte dos outros clubes, né, da América do Sul, com essa soberania do futebol brasileiro hoje na Libertadores da América.
1: Chico.

0: Está cancelado, acabou, não tem mais jogo. A gente observa que muitos torcedores estão deixando o estádio nesse momento. Mas no estádio, os alto-falantes informaram que o jogo está suspenso.
1: E aí é o seguinte, não dá para jogar.
2: Olha o som que a gente está ouvindo de fora. É bomba, gente. É bomba.
3: Não, e há pouco a gente percebeu também pela imagem da ESPN a invasão de um torcedor que derrubou como se fosse uma torre de som, alguma coisa dentro do próprio gramado, colocado estrategicamente ali atrás do gol e tudo mais. E o torcedor derrubou e depois correu. Ele voltou novamente lá para a sua torcida. Então já esse movimento de retirada dos torcedores, os torcedores já se retirando do estádio Atanásio Girardot e dando então uma sinalização do cancelamento da partida.
0: É, a partida suspensa temporariamente. Temporariamente, para poder tentar um controle maior dentro do estádio, tentar garantir de segurança. Ela não foi cancelada ainda, ela foi suspensa temporariamente. Se eles conseguirem um controle dentro do estádio, a partida é retomada hoje. Mas por enquanto, uma suspensão temporária. Ela ainda não foi cancelada a partir de hoje.
1: Vamos fazer de tudo para não cancelar o jogo. Sabe por causa de quê? Porque não tem data. Não vai ter data. Não tem data. Esse é o problema do calendário ajustado, do calendário espremido.
2: Mas aí você é da WO.
1: Sim, não.
2: Já fez antes.
1: Não, aí tudo bem. Agora, por exemplo, não tem como aquela coisa que a gente às vezes costuma ver, quando chove e tudo mais, quando falta energia. Ah, o jogo vai ser realizado amanhã. Não tem como, por exemplo. O Flamengo joga domingo pelo Campeonato Brasileiro. Amanhã já é sexta-feira, não tem jeito.
3: E vai direto para Porto Alegre o Flamengo, hein?
1: Exatamente. Então, assim, é o problema do calendário apertado. Quando você tem uma situação adversa, diferente, não tem como ter uma outra data. E aí, agora, o que eles vão fazer? Vão esticar a corda, e esse jogo deve ter reinício daqui uma hora e meia, duas horas, e provavelmente o estádio vazio.
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0: estádio nesse momento. Mas do lado de fora tá feia a coisa.
1: E a torcida que faz o protesto não se afasta. O torcedor comum, aquele torcedor que veio, obviamente, para socialmente acompanhar o jogo, esportivamente acompanhar o seu time, o Medellín, esse torcedor já está indo embora. Mas o torcedor, aquele da torcida organizada que está promovendo esse protesto, ele não se afasta, continua dentro do estádio e, inclusive, realizando algumas ações violentas, soltando bombas, sinalizadores, enfim, aquele... O laser também, a gente continua observando o que está sendo utilizado, e tudo isso faz com que a partida continue paralisada por questões de segurança. Já são 51 minutos no relógio corrido aqui, já são 22 horas e 21 minutos, e temos aí essa paralisação exatamente a 52 minutos no estádio Atanásio Girardot. Alguma informação que vem de Medellín, Thalita?
2: Não, assim, a questão do protocolo, né, envolvendo toda essa questão, a partida suspensa, né, a arbitragem levou aí 45, 46 minutos para poder dar essa informação de partida suspensa. E aí qual seria, na teoria, a segunda parte? Caso essa partida realmente seja suspensa hoje, 24 horas para marcar o jogo novamente. Só que isso dificilmente tem condições de acontecer, até por conta dos compromissos que o Flamengo, por exemplo, tem pelo Campeonato Brasileiro. E aí entra na questão do código disciplinar, né, tribunal e tudo mais, o WO para o Flamengo ser considerado vencedor por 3-0, caso, claro, essa partida seja suspensa de forma definitiva. Só que a partir do momento que foi dada a suspensão temporária, são mais ou menos mais 45 minutos para o delegado do jogo dar um novo panorama em relação à situação, se vai ser uma suspensão definitiva ou não. Vamos retomar a partida ainda hoje. Então tem toda essa questão envolvendo. A gente chegou a falar sobre a polícia não ter ido para a arquibancada tentar ali fazer uma contenção maior. O que a gente ouviu da reportagem da ESPN que está presente é que há muitas crianças nessa confusão toda, né? Junto com esses, não vou falar torcedores, junto com esses baderneiros. E até por conta disso que a polícia não está na arquibancada tentando um confronto mais direto com eles.
0: O nosso companheiro, querido colega Mário Marra, né, que foi nosso companheiro aqui na Rádio CBN, na Rádio Globo, ele está lá no estádio pela ESPN e ele está relatando o seguinte, que a Barra Brava, né, que é a torcida organizada, ela está meio que entrincheirada ali. Ela não está saindo do estádio. A gente no visual aqui parece que eles saíram da arquibancada, mas estão meio que escondidinhos ali, meio que num revezamento de um protegendo o outro, inclusive de policiamento, um possível confronto com o policiamento, aguardando. O que a gente pode fazer de diferente? O torcedor comum está saindo do estádio e com preocupação, né? Alguns até permanecem na arquibancada, talvez à espera de uma calmaria, para sair com um pouco mais de segurança. Mas a torcida organizada está ali, toda entrincheirada, acompanhando os próximos passos, com nenhuma disposição, né, de acalmar o ambiente.
1: Estamos então com 54 minutos agora de paralisação do jogo. Eu repito, contextualizando então, Flamengo está empatando nesse um minuto apenas. Tivemos apenas um minuto de jogo, zero para o Flamengo, zero para o Independiente Medellín. Há um protesto generalizado entre os torcedores, as torcidas organizadas do Medellín em relação à situação do clube, não apenas a situação política, que também é muito complicada dentro do clube, com renúncia do principal acionista, e temos também aí o desempenho ruim, considerado péssimo pelos torcedores, com eliminação no campeonato colombiano do time do Medellín. E por isso tudo foi organizado esse protesto, o protesto colocado agora em andamento, continua. A torcida, ela teve, certamente teve, através dos alto-falantes e também do próprio placar eletrônico, a orientação de ir para casa, de voltar, e eles estão querendo ganhar no cansaço o torcedor, mas não consegue convencer, óbvio, os torcedores da organizada.
0: Agora eu fico imaginando também, Edson, aquilo que eu já falei, do lado de fora há um ambiente de insegurança, né? Não deve ser fácil tomar essa decisão de sair da arquibancada, porque quem está distante, quem está na arquibancada, distante da torcida organizada, deve ter uma condição de maior segurança.

0: nesse momento quem está na rua. Porque as bombas que a gente está ouvindo aqui são bombas do lado de fora do estádio. Não tem bomba, ninguém está soltando bomba nesse momento dentro do estádio. O bicho está pegando do lado de fora do estádio. Há pouco houve uma movimentação agora também da torcida organizada que parece que esvaziou um setor e parte do policiamento se meteu por um caminho ali. Não sei se vai ter um enfrentamento. Né? O clima está longe de um clima que permite realização de qualquer coisa dentro desse estádio. Longe. Eu estou batendo muito nessa tecla, gente, porque a gente já viu barbáries acontecer. Já viu barbáries acontecendo em ambiente esportivo por causa da irresponsabilidade dos dirigentes. E o que está acontecendo em Medellín é uma vergonha para o futebol, é uma vergonha para a Conmebol, mas acima de tudo não pode colocar em risco a integridade física de ninguém, fora os envolvidos que estão dispostos para tudo ou nada, que não estão preocupados em se machucar, em ferir alguém, né? Os autores da manifestação. Os outros não podem ser colocados em risco por causa de uma partida de futebol. O futebol não pode se colocar acima disso. O ambiente não permite a realização de um jogo.
1: O Ebolê, agora sim, essa informação há pouco trazida pela Thalita em relação à postura da polícia militar, cara, acho que a gente tem que elogiar, né? Porque na teoria, o enfrentamento agora da polícia na arquibancada, agora não, nem mais cedo, se bem que agora as imagens mostram, né? Que a polícia de choque. A polícia de choque está indo para a arquibancada.
2: Eles estão tentando fazer uma contenção dos dois lados. Parte dos policiais tentaram encontrar esses torcedores, vamos dizer assim, no acesso à arquibancada, e outros estão subindo via gramado mesmo, para tentar fazer esse encontro dos torcedores,
1: um circo,
2: ali,
1: né?
2: Que seguem. É um circo, exatamente, Chico. Obrigada.
1: Mas derruba a ideia que você trouxe de evitar um confronto por causa das crianças, né, gente? Porque a gente já viu acontecer isso várias vezes em estádios de futebol, que o batalhão de choque não quer nem saber. Ele vai para o confronto e aí tem homem, tem mulher, tem criança. Enfim, não tem desculpa.
2: Mas então, a gente observa que... agora, assim, talvez esse confronto não tenha acontecido de imediato justamente por isso, né? Para poder não ter esse confronto com menores de idade, porque a gente consegue ter algumas imagens e a gente vê adultos, né? Assim, a gente não está vendo crianças, assim, na arquibancada, pelo menos não desses torcedores que seguem ali na arquibancada causando todo esse conflito ali com os policiais, esse batalhão especial que está presente ali no estádio.
3: Bom, e continua o movimento de saída dos torcedores, não os torcedores de organizada, mas os torcedores comuns que estão saindo e, obviamente, orientados não apenas pelo policiamento, como também pelo placar eletrônico e também pelo serviço de áudio do estádio, que recomendou a saída dos torcedores. Mas vamos ver como é que eles vão lidar com os torcedores da Barra Brava. Esse é que é o problema, porque os caras não vão sair e estão se escondendo. E a qualquer momento pode haver também um confronto imenso entre os torcedores dessa organizada e o policiamento da cidade de Medellín.
0: O policiamento agora, como a gente já relatou, vai tomando alguns setores da arquibancada, meio que procurando, né, pelos torcedores organizados. Eu estou acompanhando também aqui os relatos do Mário Marra, que é importante, né, o relato jornalístico do Mário Marra. Ele está dizendo que as bombas se intensificaram do lado de fora, como se nesse momento pudesse estar acontecendo um enfrentamento, né, do policiamento também com a torcida organizada. Diz que as bombas se intensificaram consideravelmente do lado de fora, né, então gerando uma insegurança em todo esse perímetro, né, do estádio.
1: Gente, cara, não tem a menor condição. Desculpa, assim, não é defender o clube brasileiro, não é porque a gente é da imprensa brasileira. Se fosse aqui no Maracanã, se fosse a torcida do Flamengo, a gente diria a mesma coisa. Não tem a menor condição. Isso é uma questão de segurança, isso é uma questão de vida.
0: Claro.
1: Desculpa, estou contigo, Ébola. E é mais uma vez o futebol se sobrepondo a algo que iria acontecer ou poderia acontecer em outro ambiente da sociedade. Por exemplo, se isso aqui fosse numa praia, né? Não ia ter mais praia, gente. Estaria suspensa a praia. Se fosse num show de um cantor, de uma cantora, não ia ter mais o show. Agora, como é futebol, Sabe, as decisões são tomadas, não, como é que a gente vai fazer, vai dar W.O. e politicamente, como é que faz isso, e o apoio que a gente tem na Conmebol, da Federação da Colômbia, pelo amor de Deus, gente,
0: vamos parar de hipocrisia. Olha o cenário, há pouco um torcedor se aproveitando ali do estádio vazio e da abertura de passagens para o campo, ele invadiu o campo e roubou a bola. Ele invadiu o campo e roubou uma bola.
1: Cara, lamentável.
0: Cara, e a gente fica preocupado pelos nossos colegas, né, que estão lá trabalhando, né, os torcedores do Flamengo que ainda estão lá na área reservada à torcida visitante, em segurança, em princípio em segurança. Como é que você vai fazer? Gente?
1: Não tem. Pô, tem que acabar, não, gente. Partida adiada, agora a Conmebol vai decidir. A Conmebol decide agora o que ele vai fazer, se ela vai dar W.O. somente, se ela vai suspender o Independente Medellín, vai fechar o estádio durante um ano, ó, não joga no estádio aqui, se jogar não vai ter torcida, entendeu? Agora, ficar esticando isso, né, na expectativa de fazer a bola rolar, na boa, não tem a menor condição.
3: Aguardamos então a iniciativa agora da Conmebol. Fica a expectativa da Conmebol. Já chegamos então, agora já são 10h32. Já temos aí então uma hora em relação ao início da partida e os focos de fogo, os focos de incêndio, de bandeiras, camisas e tudo mais, através dos torcedores organizados ou desorganizados do time do Medellín, e esse movimento continua e a gente fica na expectativa agora da chegada, da volta do homem da Conmebol, Thalita.
2: Informação do Pedro Ivo Almeida, né? Sobre a situação no momento. O Flamengo não quer, óbvio, que a sua delegação, que seus jogadores voltem para a partida por conta de motivos óbvios, insegurança. Mas a Conmebol, ela ainda não quer definir a partida como encerrada. Né? Ela está pedindo que o Flamengo aguarde mais um pouco, pediu inclusive um documento para a polícia que garanta a segurança do jogo ou não, que aí sim, a partir desse documento, vai definir a partida suspensa de forma definitiva ou não. Mas nesse momento, a informação do Pedro Ivo Almeida é essa. O Flamengo, óbvio, não quer que seus jogadores retornem para o gramado por conta da insegurança, mas a Conmebol está pedindo para esperar um pouco mais para ter uma definição para essa noite.
0: A Conmebol está reunida, né? Também eu vi aqui que o Alejandro Domingos está reunido, né?
2: Está reunido.
0: Mas é muito difícil tomar essa decisão. Inacreditável.
1: Tem que pensar muito.
0: Você tem um estádio nesse momento vazio, torcedores acuados, pontos de incêndio na arquibancada.
1: Mas deve estar sofrendo pressão.
0: Olha o barulho, gente. Isso é bomba, gente.

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0: de forma definitiva para que não aconteça uma abertura de dizer que a equipe rubro-negra desistiu do jogo. Então o Flamengo só vai deixar o estádio, a delegação só vai sair do estádio quando a Conmebol se posicionar oficialmente de que a partida foi suspensa de forma definitiva.
1: Não pode ser de boca, não pode ser de boca, entendeu? Tem que ser um documento, tem que ser uma nota, aí o Flamengo vai pegar essa nota, bom, mediante essa nota a gente está indo embora, a gente está saindo do estádio, porque depois, não, porque eu ouvi falar, mas quem é que falou? Ah não, chegou a informação no vestiário, o Flamengo não pode cair nessa, gente.
2: Já temos 1 hora e 7 minutos de paralisação. O jogo foi paralisado com 1 minuto. O Flamengo teve a oportunidade de fazer 2 ataques. Começou pressionando muito o time do Medellín. Aos 50 segundos, Luiz Araújo teve excelente oportunidade. Chutou à direita do goleiro Xô. A bola foi pela linha de fundo. E logo em seguida começou todo esse movimento de uma forma muito mais concentrada dos torcedores do Medellín. E o árbitro da partida, o Jesus Valenzuela, ele que é árbitro de Copa do Mundo, vai para a próxima Copa do Mundo, vai fazer a sua segunda Copa do Mundo com a experiência que ele tem e obviamente orientado pelo pessoal da Conmebol, ele resolveu então com que os jogadores do Flamengo, a partir da suspensão da interrupção da partida, os jogadores voltassem para o vestiário e todos eles agora estão aguardando a decisão da Conmebol. Thalita, quer dizer então que o representante da Conmebol a qualquer momento pode voltar e a partir da volta dele e dentro do que ele faça de observações, teremos ainda mais 45 minutos? É
0: delegado
2: esse?
0: Do jogo, a partir do momento que a partida foi suspensa temporariamente, né? A partida foi suspensa, foi paralisada pelo árbitro 9:32, mas a gente levou 46 minutos para acontecer a definição da suspensão temporária. Suspensão temporária definida até mais ou menos 45 minutos depois disso para acontecer a definição de uma suspensão definitiva. Então o delegado tem, a partir do momento que houve o anúncio da suspensão temporária, mais 45 minutos para ter uma... Mas aí é uma questão do bom senso. Sim, 45 minutos.
3: Que isso aí? Não.
0: Pois é.
1: Não, gente. Isso aí é protocolo. É protocolo.
0: Mas o protocolo, acho que, Chico, só no primeiro momento, depois que ele teve a suspensão temporária, ele não precisa esperar 45 minutos para a suspensão definitiva. 45 minutos para a suspensão temporária, protocolo. Mas a partir da suspensão temporária, ele precisa fazer uma avaliação que é visual, se existe ou não a segurança. Exatamente. E aí existe ali uma definição que não precisa levar 45 minutos para ele dar. Eu posso estar enganada,
3: uma determinação do policiamento, Tata, uma determinação do policiamento se sobrepõe a qualquer regulamento. Se sobrepõe a qualquer regulamento. Se o policiamento...
1: Por isso que a Conmebol está esperando.
3: Se o policiamento...
1: A Conmebol está esperando isso.
3: Alejandro, Ale! Esquece!
1: Lelê,
3: a gente tá cheio de trabalho aqui fora. O bicho tá pegando, você não vai jogar bola.
1: É isso que a Conmebol tá esperando, porque aí a Conmebol ela vai se amparar em cima dessa decisão da polícia, ok? E vai tomar a decisão dela. Ela vai dizer, baseado no que a polícia informou, aí vai acontecer isso. Se a Conmebol toma uma decisão sem essa palavra da polícia, eu não sei que tipo de desdobramento isso poderia causar em caso aí de um embrólio jurídico, por exemplo. Então, assim, é todo um trâmite. Quando eu falei que é um protocolo, esse jogo não poderia ser suspenso ou adiado diretamente por causa disso. Você faz uma citação inicialmente, olha, esperar aqui, que nem quando chove, vamos esperar meia hora, aí o árbitro vai lá, né? Aí depois tem a segunda etapa e por aí vai. É tudo um protocolo.
0: A Conmebol está esperando, só para reforçar, né? A Conmebol está esperando essa documentação, né, da polícia, para que ela realmente oficialize ali a... Não garantir de segurança do procedimento da partida. Um documento, ela precisa desse documento para ter ali a confirmação de que não há garantia de segurança para a retomada da partida, né? Não é nem para continuidade, para a retomada da partida que foi parada aos 3 minutos.
1: Eu acho que isso pode estar dentro das normas da Conmebol. Ou seja, algum tipo de punição que a Conmebol faça baseado em algum documento ou pronunciamento da polícia militar do local.
3: Aí, alô. Eu vi aqui há pouco a transmissão da ESPN, o Zinho, né, ex-jogador, ele faz parte da cobertura da ESPN, ele está no gramado, ele acabou de informar que ele ouviu que o jogo está suspenso. A gente vai agora vai esperar por essa confirmação oficial, mas é uma informação do Zinho, ex-jogador, comentarista da ESPN, que está no gramado, e ele relatou agora na transmissão da ESPN que o jogo está suspenso. A informação que ele ouviu no gramado, que o jogo está suspenso.
0: Poderia ser a suspensão definitiva, né? Porque a primeira definição foi uma suspensão temporária para fazer essa análise, e aí se realmente houve um anúncio novo, seria a suspensão definitiva da partida, deixando claro que aí a partida não pode ser retomada mais hoje.
3: O movimento é de total esvaziamento do estádio, não para, continua o movimento de esvaziamento do estádio, mas todo mundo esperando pela decisão da Conmebol, né?
4: É meio um jogo de empurra, não é um jogo de empurra, por exemplo, oficial, mas a última palavra, né, a instância final é a polícia, é o policiamento que vai dar, enfim, a sua observação final, a sua palavra final para que o jogo seja então cancelado, já que a Conmebol fica dependendo, obviamente, da polícia e os clubes, obviamente, os dois times que estão nos vestiários, eles ficam dependendo da oficialização da Conmebol. Esse, enfim, é o cenário dessa partida interrompida entre Flamengo e Medellín pelo grupo 4, a quarta rodada no estádio Atanásio Girardot, onde o Flamengo tinha a oportunidade, então, se a partida fosse se desenvolvendo normalmente ou se vier a ser desenvolvida, a oportunidade de consolidar a sua classificação antecipada para as oitavas de final da Copa Libertadores da América.
3: Eu tomei um susto aqui do seu lado, Edson, porque as bombas não param. Agora é uma explosão que, né, vai arrasar quarteirão.
0: Dentro do estádio agora está tudo controlado,
3: tá tudo,
0: mas fora do estádio não parou em momento algum.
3: Está tudo lá fora. E o cenário de fora conta também para avaliação, conta e muito. Vamos esperar, vamos seguir aguardando.
1: Segurança
3: é
1: a responsabilidade, né, do clube mandante.
3: É, vamos seguir aguardando, né, aí, fazer o quê, né?
1: Não, é assim, e essa responsabilidade do clube mandante inclui tudo, tá? Inclui a responsabilidade da segurança no estádio, dentro e fora, a segurança do clube visitante, que no caso
3: partida
1: hoje é o Flamengo.
3: Partida cancelada, Elo, oficial. Partida cancelada, agora é oficial. Não vai ter mais jogo.
4: Bom, tá lá na tela da ESPN, que a gente está acompanhando aqui também, e tem aí então a informação da partida cancelada. Os torcedores inclusive fazem gestos dizendo também que o jogo está cancelado. Tudo isso começou justamente pelo protesto de uma torcida organizada no Medellín, insatisfeita com a situação do clube no campeonato colombiano e também com a situação de gestão do clube, e a partir daí os protestos aconteceram desde o primeiro minuto, antes até do jogo. A gente já percebia o gramado com muita fumaça, um ambiente tenso, os torcedores soltando sinalizadores dentro do campo. Enfim, a partida está suspensa, o jogo está cancelado entre Flamengo e Medellín pela rodada número 4 do Grupo A da Copa Libertadores da América. E a gente agora fica esperando se vem aí o WO ou não, hein, Bolinha?
3: Qual vai ser a punição agora estabelecida pela Conmebol? O Chico já levantou essa bola. É uma questão de calendário para você reorganizar. Agora, mais do que isso, né? É entender o tamanho da responsabilidade do clube organizador do evento, né? Se ficar provado que o clube foi incompetente, não foi capaz.
1: Pode eliminar agora.
3: Exatamente. Pode ser eliminado.
1: Agora,
3: a gente lembrou aqui, né, Chico, de fatos recentes que aconteceram
1: e que
3: provocaram WO e eliminação. Em nenhum dos dois episódios, um envolvendo inclusive equipe brasileira, né, foi Fortaleza, em nenhum dos dois episódios houve. A partida foi remarcada. Então, me parece que o caminho vai ser esse também, mas a gente tem que aguardar. A decisão de agora é a decisão mais acertada. Ela demorou, ela envolve vários interesses, você mapeou muito bem tudo que envolve essa decisão, mas ela é a decisão mais acertada. Não fazia sentido algum a bola rolar no estádio diante desse cenário de guerra.
1: O problema todo são os interesses. São os interesses. Tem interesse comercial, tem interesse político, tem apoio de federação. Então as decisões, a gente sabe que a decisão mais sensata era essa, e deveria, assim, qualquer pessoa tomaria essa decisão em 5 minutos. Só que a gente não está envolvido nessas amarras políticas, comerciais. Então, por isso que estica a corda, conversa com um, conversa com outro, pede documento aqui, espera o ofício dali. E agora a decisão correta por parte da Conmebol, depois de mais de uma hora, algo que poderia ser feito em 5 minutos, mas a gente entende porque existem essas amarras comerciais e políticas, por exemplo.
3: E eu espero, Chico, sinceramente, que esse episódio sirva mais uma vez para um bom debate de reflexão sobre o ambiente do futebol no nosso continente. Que não me venham com a discurso raso de que, ah, olha aí, bom negócio pro Flamengo. Ninguém ganha com isso.
1: Absolutamente.
3: Chico, ninguém ganha.
1: E outra coisa,
3: estou
1: acompanhando aqui. Estava acompanhando o chat aqui da Rádio Caracol. Um monte de gente dizendo que é isso aí, é tipo assim, é torcedor raiz. Torcedor do Independente, é isso mesmo. É torcedor de coragem, não sei o quê. Ou seja, o cara acha que isso aí tem que existir no futebol. Tem que existir no futebol. O futebol, ele continua sendo um planeta à parte. Existe o planeta Terra, e existe o planeta futebol. Ou seja, você pode fazer no futebol, mas não pode fazer no planeta Terra, porque lá no planeta futebol isso é possível. Eu não tenho essa esperança, Évora, de achar que o futebol vai entrar. A gente tem, todo ano, a gente tem casos emblemáticos envolvendo futebol. Gente, acabamos de ter agora, né? Não só no Santos, como no Real Madrid, né, gente? Né? No Santos como no Real Madrid. A gente viu o Valverde.
3: É o famoso, isso faz parte do futebol, resolve
1: o
3: vestiário.
1: E o Valverde emitiu uma nota para dizer que isso faz parte do vestiário. A gente está vendo várias pessoas que hoje trabalham na imprensa, ex-jogadores, dizendo que isso é coisa de vestiário. Isso acontece no vestiário.
3: Faz
1: mesmo.
3: Parte do vestiário, mas aí eu recomendo o seguinte: tira a mesa do vestiário do Real Madrid, que vai ficar mais seguro então para todo mundo.
1: É, para não machucar ninguém.
3: É, tira a mesa, porque a mesa é uma ameaça grave, né? Qualquer tipo de vestiário, com harmonia, com entrosamento. É isso, Chico, você falou no ponto certo. É, eu também não alimento nenhuma expectativa de que o cenário vai mudar, mas eu me sinto obrigado a propor.
1: Não, claro.
3: Eu me sinto obrigado a propor o debate, porque a gente que trabalha com isso aqui, a gente é apaixonado por esporte, é apaixonado por futebol, é apaixonado pela nossa profissão. E a gente quer ver futebol, a gente quer ver uma coisa de bom nível, quer ver um grande espetáculo, quer ver alegria nas arquibancadas. O choro, a vibração, a derrota, a vitória, quer transmitir tudo isso com muita emoção para o torcedor. Não quer transmitir guerra. Futebol não combina com guerra. Nada combina com guerra. Mesmo hoje em dia no mundo, muita gente pensando diferente.
1: Bom, muito bem. São 10 horas e 50 minutos no horário de Brasília. Edson Mauro, fica para a próxima então, Edson Mauro.
4: Pois é, vamos à luta, Chico Aiello. Vem aí o final de semana, jogos do Campeonato Brasileiro, 15ª rodada do Brasileiro, no Futebol Globo CBN. Jogo cancelado e a bola tá com Chico Aiello. Agora a resenha do Chico.
1: Vamos lá, vamos tocar essa bola aqui rapidinho, né? Já a gente vai juntar a rede. Atenção, você que está com a gente na CBN, está com o Rio de Janeiro, né? Desde o início do Futebol Globo CBN, daqui a pouco, às 11 da noite, a gente vai juntar a rede com o São Paulo. Então, a grande rede CBN vai estar junta a partir das 11 da noite. Você que está curtindo a gente aqui na Rádio Globo, tá legal? Já, toda a programação musical da Rádio Globo. São 10 horas e 51 minutos. No horário de Brasília, já a gente vai fechar aqui esse Futebol Globo CBN, mas antes, Carlos Eduardo Éboli, comentarista que conta e manda nesse Futebol Globo CBN. Flamengo,
3: você não
1: uma
3: vai
1: classificação
3: análise do jogo não, né?
1: Não, Flamengo uma classificação nada, só pra falar.
3: É o craque da partida.
1: O craque do jogo. Hoje não teve o craque, hoje não teve o pior em campo. Aliás, o pior a gente teve. O pior a gente teve, foi esse lamentável incidente. É verdade. Agora eu queria falar do Flamengo. O Flamengo hoje tinha oportunidade de garantir matematicamente a vaga dele nas oitavas. Eu já acho que o Flamengo está nas oitavas, mas a matemática diz ainda que não. Então o Flamengo só está esperando só um joguinho para carimbar, para estar classificadaço para as oitavas, é, Bolê?
3: É importante que a Conmebol, inclusive, acelere, eu posso estar pedindo muito, mas acelere uma decisão, porque envolve toda a questão de classificação, né? Não só envolvendo o Flamengo, mas as outras equipes envolvidas no grupo e a sequência da competição. Lógico que a gente sabe que o mata-mata não vai ser agora, só depois da Copa do Mundo, né? Mas isso mexe diretamente com o comportamento de todas as equipes essa espera agora pela decisão da Conmebol, que tipo de punição ela vai aplicar ao clube, né? Se vai entrar na questão esportiva, se vai tirar pontos, se vai ter WO, esse negócio todo, vamos ver.
1: Valeu, Éboli, um abraço e até a próxima, Éboli.
3: Valeu, Chico, abraço.
1: Muito bem, já a partir das 11, toda a rede CBN e na Rádio Globo, muita música pra você vibrar com a gente. Fim de semana vem aí, hein, e o Futebol Globo CBN vai contar tudo. Um abraço, galera.

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15: Da quinta fase da Operação Compliance Zero, que investiga suspeita de fraudes financeiras ligadas ao Banco Master. O ministro da Fazenda, Dario Durigan, afirmou que o Brasil vem aprofundando a cooperação com os Estados Unidos no combate ao crime organizado. Essa parceria funciona em duas frentes: fiscalização de cargas e rastreamento de recursos ilícitos. Segundo o Durigan, esse modelo permitiu a apreensão de mais de meia tonelada de armas enviadas aos Estados Unidos, ou melhor, dos Estados Unidos ao Brasil no último ano. Ele também citou a identificação de mais de uma tonelada de drogas sintéticas no fluxo inverso. No horário de Brasília, agora 11 horas.
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0: 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As notícias do governo federal que movimentaram o país no dia de hoje.
1: Olá, uma boa noite.
2: Boa noite para você que nos acompanha em todo o país.
1: Quinta-feira, 7 de maio de 2026.
2: Vamos ao destaque do dia, política externa.
1: Presidente Lula se reúne com o líder norte-americano Donald Trump. Na agenda, comércio exterior, minerais críticos e combate ao crime organizado.
2: Lula propõe a criação de um grupo de trabalho para tratar das tarifas comerciais.
1: Destaca que Brasil está preparado para discutir qualquer assunto com qualquer país.
3: Nós não temos veto, não tem assunto proibido. A única coisa que nós não abrimos mão é da nossa democracia e da nossa soberania.
2: E ainda, incentivo ao turismo e ao emprego.
1: Iniciativa inédita vai oferecer crédito facilitado e com condições especiais a microempreendedores inscritos no Cadastro Único.
2: Serão 100 milhões de reais para atender quem mais precisa e atua no setor. Caroline Blaut.
4: A proposta é transformar pequenos negócios em fonte de renda estável e ampliar a autonomia das famílias.
1: E você vai ouvir também apoio ao Rio Grande do Sul.
2: O governo do Brasil já destinou mais de 89 bilhões de reais ao estado após as enchentes de 2024.
1: E hoje foram assinados contratos para obras de prevenção às chuvas. Pablo Mundim.
5: Entre as intervenções está a primeira etapa das obras do canal de drenagem de São Leopoldo, além de novos sistemas de contenção e proteção nas bacias do Rio Gravataí, Arroio, Feijo, Eldorado do Sul e Vale dos Sinos.
2: Hoje, na apresentação da Voz do Brasil, eu, Mariana Jungmann e Inazi Brum.
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2: Tarifas comerciais, combate ao crime organizado, minerais críticos.
1: Alguns dos temas abordados hoje em reunião do presidente Lula com o presidente dos Estados Unidos, Donald Trump.
2: E quem está em Washington e traz todas as informações desse encontro é a repórter Luana Karen. Oi, Luana, boa noite.
6: Boa noite, Mariana, Nazi, boa noite aos ouvintes da Voz do Brasil. A reunião entre Lula e Donald Trump durou 3 horas, divididas entre reunião privada e almoço de trabalho. Lula foi recebido pelo presidente norte-americano na porta da Casa Branca. Do lado brasileiro, a comitiva contou também com 5 ministros de Estado. A relação comercial entre os dois países, estremecida após a imposição de tarifas extras a produtos brasileiros, esteve em pauta. Lula disse que sugeriu a Trump a criação de um grupo de trabalho para discutir a questão das tarifas comerciais.
3: Então eu falei assim, doutor, vamos fazer o seguinte, vamos colocar um grupo de trabalho e vamos permitir que esse moço da indústria do comércio do Brasil, junto com o teu moço do comércio, sentem em 30 dias, apresentem para nós uma proposta para a gente poder bater o martelo. Sabe? Quem tiver errado vai ceder. Se a gente tiver que ceder, nós vamos ceder. Se você tiver que ceder, vocês vão ter que ceder.
1: E Luana, outro tema discutido na reunião foi a questão dos minerais críticos. O que é que o presidente Lula relatou sobre isso?
6: Olha, Nazi, o presidente Lula defendeu a cooperação no que diz respeito à exploração de terras raras e minerais críticos, como lítio, cobalto e níquel. Esses minerais são fundamentais para a indústria bélica e de tecnologia. A proposta feita pelo presidente Lula a Donald Trump é que parte do beneficiamento da produção seja feita no Brasil.
3: O Brasil tem obrigação de ter uma regulamentação em que o Brasil seja soberano. O Brasil tem obrigação de compartilhar com quem queira participar conosco, seja os Estados Unidos, a China, a Alemanha, a França, qualquer um que quiser, a Índia, o Brasil estará aberto a construir parceria. O que nós não queremos é ser meros exportadores dessas coisas. Nós não queremos repetir o que aconteceu com a prata na América Latina, com o ouro. Nós queremos que o Brasil seja o grande ganhador dessa riqueza que a natureza nos deu.
2: Ô Luana, e o enfrentamento ao crime organizado era um dos temas aguardados para serem tratados nessa reunião, né? O que foi discutido aí em relação a isso?
6: É isso mesmo, Mariana. Olha, o presidente Lula se colocou à disposição para estabelecer parcerias relacionadas ao combate à lavagem de dinheiro e ao tráfico de armas. E lembrou que é preciso dar alternativas econômicas para que as pessoas possam sobreviver. O presidente disse ainda que entregou a Trump um documento listando as medidas do governo para enfrentar o crime organizado e as propostas para a cooperação entre os países.
1: Então, Luana, o clima geral da reunião foi positivo, não é isso?
6: Pois sim, Nazi. Tanto os ministros quanto o presidente Lula saíram otimistas e animados da reunião com Donald Trump. Em uma rede social, o presidente norte-americano chamou Lula de presidente dinâmico e disse que a reunião foi muito boa. Lula reforçou que o Brasil está aberto a discutir qualquer tema com os Estados Unidos.
3: Então eu saio muito, muito satisfeito da reunião. Acho que foi uma reunião importante para o Brasil e importante para os Estados Unidos. O Brasil está preparado para discutir com qualquer país do mundo qualquer assunto. Nós não temos veto, não tem assunto proibido. A única coisa que nós não abrimos mão é da nossa democracia e da nossa soberania. O resto é tudo discutível.
6: Ao fim da reunião, sobrou espaço até para brincadeiras sobre a Copa do Mundo de Futebol. O presidente Lula disse que pediu que Trump não revogue o visto de nenhum jogador brasileiro e disse que o Brasil sairá campeão dos Estados Unidos. Mariana Inazi.
2: Luana Karen falando com a gente ao vivo de Washington. Obrigada, Luana, pelas informações.
7: O turismo brasileiro está a todo vapor. Já são mais de 2 milhões de postos de trabalho criados entre janeiro e março.
2: Ainda no primeiro trimestre, o fluxo de visitantes internacionais ultrapassou a marca de 3 milhões de turistas.
7: E essa semana, a cidade de Fortaleza se transforma num centro estratégico do setor com o Salão do Turismo.
2: O Brasil ganha novo impulso com o anúncio de uma linha de financiamento para microempreendedores de baixa renda.
7: A linha de crédito especial deverá atender, por exemplo, guias de turismo, motoristas, vendedores ambulantes e artesãos.
2: As novidades foram anunciadas pelo presidente em exercício, Geraldo Alckmin.
4: O encontro marca o lançamento de novas políticas públicas para fortalecer o turismo brasileiro. Entre as medidas anunciadas está uma nova linha de crédito voltada para microempreendedores individuais de baixa renda. Cada microempreendedor pode acessar até R$ 21 mil reais em crédito. A linha conta com garantia do Fundo de Operações e tem apoio inicial de até R$ 100 milhões. O financiamento é voltado a quem está no Cade Único e enfrenta dificuldades para acessar crédito. Segundo o ministro do Desenvolvimento e Assistência Social, Família e Combate à Fome, Wellington Dias, a ação pode levar pessoas que hoje recebem o Bolsa Família a serem futuros empregadores.
8: A gente vai abrir o Cadastro Único, vamos qualificar essas pessoas juntos, garantir as condições para o emprego ou para um pequeno negócio.
4: De acordo com o ministro do Turismo, Gustavo Feliciano, a proposta é transformar pequenos negócios em fonte de renda estável e ampliar a autonomia das famílias.
9: O turismo real é aquele que o visitante sente na pele. Isso é justiça social na veia, trocando a dependência pelo protagonismo.
4: Outra novidade é o lançamento de um guia inédito para qualificar o atendimento a turistas neurodivergentes. Para o ministro Gustavo Feliciano, algumas medidas simples podem fazer grande diferença no acolhimento.
9: Queremos que cada museu e hotel brasileiro saiba receber quem percebe o mundo de forma diferente, mas o vive com a mesma intensidade.
4: Ao participar da cerimônia de abertura, o presidente em exercício, Geraldo Alckmin, comemorou o crescimento da entrada de turistas estrangeiros no Brasil e anunciou que os turistas chineses não vão mais precisar de visto para entrar no país.
10: A partir agora, da semana que vem, 11 de maio, não precisa mais ninguém da China ter visto. E nós estamos falando do segundo país mais populoso do mundo, 1,3 bilhão de pessoas. Então vai outro estímulo aí ao turismo.
4: O Salão do Turismo segue até o dia 9 de maio, reunindo as principais inovações do setor. A entrada é gratuita e a programação pode ser conferida no endereço gov.br/turismo. Reportagem Caroline Blaut.
2: O governo do Brasil anunciou uma nova fase nas obras de reconstrução do Rio Grande do Sul após as enchentes de maio de 2024.
7: Mais de 89 bilhões de reais em recursos federais já foram destinados ao Estado e aos municípios gaúchos para apoiar a população.
2: E hoje foram assinados contratos de 5 bilhões e 400 milhões de reais para obras de prevenção de enchentes no Rio Grande do Sul.
7: Também foi apresentado um balanço das obras feitas até agora.
11: Há 2 anos, o Rio Grande do Sul vivia uma das maiores tragédias climáticas da história do país.
5: As enchentes atingiram praticamente todo o estado, deixaram cidades submersas, milhares de famílias desalojadas e um rastro de destruição em infraestrutura, moradias, escolas e serviços públicos. 2 anos depois, o governo do Brasil voltou ao estado para apresentar um balanço da reconstrução e anunciar uma nova etapa de investimentos. Em Porto Alegre, a ministra da Casa Civil, Miriam Belchior, participou de reunião nesta quinta-feira com autoridades federais, estaduais e municipais e autorizou o início de novas obras em diferentes regiões gaúchas. Os recursos fazem parte do Fundo Federal criado para recuperação e proteção contra eventos extremos. Segundo a ministra da Casa Civil, entre as intervenções está a primeira etapa das obras do canal de drenagem de São Leopoldo, além de novos sistemas de contenção e proteção nas bacias do Rio Gravataí, Arroio Feijo, Eldorado do Sul e Vale dos Sinos. Ao todo, 16 municípios devem ser beneficiados.
11: Nós definimos quais eram as obras prioritárias, 8 intervenções prioritárias.
5: Desde o início da tragédia, mais de 89 bilhões de reais em recursos federais já foram destinados ao estado. Cerca de 94% desse total já foram executados em ações de assistência social, saúde, educação, defesa civil, recuperação econômica e habitação. Para a ministra Miriam Belchior, a reconstrução não é apenas recuperar o que foi perdido, é garantir moradia, infraestrutura e segurança para que as famílias possam recomeçar com dignidade.
11: Das famílias que foram afetadas e atingidas, tanto na área urbana quanto na área rural, e nós já temos 24 mil famílias que sabem onde vão morar. 13.299 já estão morando nas suas casas novas. Conseguimos juntos, né? Apoiar as famílias, as empresas, recuperar a infraestrutura.
5: No Rio Grande do Sul, a ministra da Casa Civil também inaugurou o campus do Instituto Federal do Rio Grande do Sul em Viamão, no interior gaúcho. Reportagem Pablo Mundim.
2: E novos locais vão começar a receber alertas de desastres.
7: A ideia é reforçar as ações de defesa civil para ampliar o monitoramento e proteger a população.
12: O Centro Nacional de Monitoramento e Alertas de Desastres Naturais, o CEMADEM, ampliou a rede brasileira de monitoramento e passou a atender mais de 162 municípios em todo o país. Com isso, o número de cidades monitoradas sobe para mais de 1.200. A expansão contempla municípios com alto risco de deslizamentos, enxurradas e inundações. Bahia, Santa Catarina, Minas Gerais e Pernambuco estão entre os estados com maior número de cidades incluídas na nova etapa. O reforço da rede faz parte das ações do novo PAC, inclui a instalação de novos pluviômetros automáticos, equipamentos que acompanham o volume de chuva e ajudam na emissão de alertas mais precisos para a defesa civil. Segundo o CEMADEM, o aumento dos eventos climáticos extremos exige mais investimento em prevenção e monitoramento. O órgão também construirá um novo data center para ampliar a capacidade de processamento de dados e melhorar o acompanhamento das áreas de risco. Atualmente, mais de 2 mil municípios brasileiros são considerados vulneráveis a desastres como enchentes e deslizamentos. O objetivo do governo é ampliar o monitoramento para todas essas cidades nos próximos anos. Claudimário Carvalho, para a Voz do Brasil.
2: Microempresas e empresas de pequeno porte com dívidas podem acessar o Desenrola Empresas para conseguir melhores condições de pagamento e limpar o nome.
7: 2 milhões de pequenos e microempreendedores podem ser beneficiados em um primeiro momento.
2: Podem participar aquelas empresas que já contrataram crédito pelo Procred 360 ou Pronampe.
7: O programa oferece vantagens como maiores prazos de pagamento e de carência e aumento nos limites de crédito.
13: Poderão ser renegociadas dívidas contratadas até 31 de janeiro de 2026, com atraso mínimo de 90 dias. O programa vai beneficiar empreendedores e microempreendedores com melhoria nas condições de crédito nos programas existentes. E a expectativa é de beneficiar mais de 2 milhões de negócios. No Procred 360, voltado a empresas com faturamento anual de até R$ 360 mil, a carência passa de 12 para 24 meses e o prazo total de pagamento sobe de 72 para 96 meses. O limite de crédito aumenta de 30 para 50% do faturamento, podendo chegar a 60% no caso de empresas lideradas por mulheres, com teto de R$ 180 mil. Já no Pronampe, voltado a empresas com faturamento anual de até R$4.800.000, a carência também passa para 24 meses. O prazo total sobe para 96 meses e o limite total de crédito aumenta de R$250.000 para R$500.000. Segundo o ministro do Empreendedorismo, da Microempresa e da Empresa de Pequeno Porte, Paulo Pereira, o endividamento não afeta só o consumo, como compromete a atividade produtiva quando atinge pequenos negócios.
14: Empresas que tá negativada ou que tem situação de inadimplência não consegue investir nos seus equipamentos, no aumento da sua produtividade, no crescimento da sua capacidade de comercializar. Por isso, a ideia do presidente Lula é devolver para as empresas fluxo de caixa, capacidade de investimento, possibilidade de contração, que vai gerar, né, um dinamismo ainda maior na economia brasileira.
13: Para acessar o Desenrola Empresas, basta procurar o contato com o banco onde a dívida foi contraída e fazer a renegociação. Com locução de Thaísa Vitória, reportagem Luciana Colares de Holanda.
2: A produção industrial brasileira cresceu pelo terceiro mês seguido.
7: A expansão foi de 0,1% na passagem de fevereiro para março.
2: Em relação a março do ano passado, o aumento na produção industrial foi de 4,3%.
7: O gerente de pesquisa do IBGE, André Macedo, destaca os setores que mais cresceram em março.
15: As influências positivas mais importantes foram assinaladas por coque, produtos derivados do petróleo e biocombustíveis e produtos químicos. A atividade de produtos derivados do petróleo e biocombustíveis, que marcou o quarto mês seguido de crescimento na produção e avançou nesse período 11,5%, foi impulsionada em grande parte pela maior produção de óleo diesel, enquanto que no setor de produtos químicos observa-se a maior produção dos produtos ligados ao setor agrícola, com destaque para adubos e fertilizantes.
2: Segundo o IBGE, a indústria já acumula expansão de 3,1% neste ano de 2026.
7: Inaugurada essa semana em Pelotas, no Rio Grande do Sul, a primeira Casa da Igualdade Racial do Estado.
2: O espaço oferece atendimento jurídico, psicológico e social a vítimas de racismo, além de ações culturais, educativas e de inclusão produtiva voltadas à população negra.
7: É a terceira unidade em funcionamento no país.
16: A iniciativa pretende fortalecer comunidades, ampliar oportunidades e enfrentar o racismo de forma articulada. A Unidade Gaúcha é a terceira do país. Todas foram construídas numa parceria entre o governo do Brasil, estados e municípios. E cada uma custou cerca de R$1 milhão. A ministra da Igualdade Racial, Raquel Barros, fala da importância desse espaço para a comunidade negra do país.
17: As mulheres negras sempre precisam de apoio, sofrem muitas violências. E a gente não tinha um espaço adequado para receber essas pessoas. É um trabalho de promover dignidade para quem mais precisa, e a população negra é a maioria nesse país, e a gente sabe que a gente ainda precisa avançar muito, mas existe uma escolha desse governo. E a escolha desse governo é fazer com que o Brasil seja um Brasil que tenha direito para todas as pessoas.
16: O espaço possui atividades permanentes de ações educativas voltadas ao fortalecimento da identidade negra. E ainda neste primeiro semestre, mais 3 casas da igualdade racial serão inauguradas no país, 2 em Minas Gerais e 1 na Bahia. Reportagem Cleide Lopes.
2: O inverno começa oficialmente no dia 21 de junho.
7: E por isso o Ministério da Saúde está alertando para a vacinação contra a gripe mais comum durante o frio.
2: Entre os grupos prioritários estão crianças, gestantes, idosos, pessoas com doenças crônicas, indígenas e quilombolas.
18: Com a proximidade do inverno, a procura pela vacina contra a gripe tem aumentado na Unidade Básica de Saúde número 1 em Brasília. Nesta quarta-feira, no período da tarde, a movimentação era intensa, mas Cláudio Regis Rangel aguardava sua vez na fila pacientemente. Para ele, que é professor de educação física, a vacinação é indispensável.
19: Não tem coisa pior do que ficar doente. Segundo, que eu não quero também transmitir para as pessoas que eu trabalho com pessoas pessoas de 60 a mais. Então, não posso nem resfriar.
18: Quem também aguardava a vez para se imunizar era Ivonilde Maria de Mesquita Gomes. A aposentada conta que se vacina regularmente e hoje separou o período da tarde para tomar o imunizante contra a gripe.
20: Desde que eu completei 60 anos que eu faço, né? Porque se você fica gripada, bem, os sintomas são mais leves, sabe?
18: Mais de 17 milhões de doses da vacina contra a gripe já foram distribuídas no país pelo governo. As doses reforçam os estoques das UBSs para a campanha nacional.

0: vírus da gripe, e o objetivo dela é principalmente evitar hospitalização e morte.
1: O diretor do Programa Nacional de Imunizações destaca também que a vacina disponibilizada no SUS é segura.
0: É uma vacina muito segura, o Brasil usa ela já há mais de 2 décadas e todos os anos a gente renova a composição dessa vacina conforme orientações da Organização Mundial de Saúde.
1: Além da vacina contra a gripe, o SUS oferece imunização contra o vírus sincicial respiratório para gestantes entre a 28ª e a 36ª semana de gestação. Ela protege os bebês contra bronquiolite e formas graves de infecções respiratórias, transferindo anticorpos via placenta. A aplicação é dose única e recomendada em cada gestação. Reportagem Gabriela Noronha.
2: E o Brasil já atingiu a marca de 1 milhão de gestantes vacinadas contra o vírus sincicial respiratório, causador de doenças como bronquiolite e a pneumonia em bebês.
3: A vacinação das gestantes vem sendo oferecida de forma inédita pelo SUS e garante a proteção dos bebês nos primeiros dias de vida, quando eles são mais vulneráveis a terem complicações graves provocadas pelos vírus.
2: Além da vacina, o SUS também passou a oferecer o Nirsevimab, um medicamento que garante a proteção imediata contra o vírus e é indicado para prematuros e crianças pequenas com comorbidades, como doenças cardíacas e pulmonares.
3: O ministro da Saúde, Alexandre Padilha, destacou que a vacina introduzida em dezembro na rede pública já reduziu em 63% a morte de bebês pelo vírus sincicial respiratório e em mais de 50% os casos de internação por esse vírus.
2: Padilha também convocou as mamães a se protegerem.
4: Gestante, a partir da 28ª semana, se vacine para bronquiolite. Nasceu bebê prematuro, Nirsevimab já disponível nas maternidades.
2: E um recorde na saúde do país. O Brasil registra número histórico de transplantes em 2025.
3: Ao todo foram 31 mil procedimentos, o que representa um aumento de 21% em relação a 2022.
2: De acordo com o Ministério da Saúde, o número é resultado dos investimentos em melhoria logística e distribuição entre os estados.
3: No ano passado foram destinados R$1,5 bilhão para o Sistema Nacional de Transplantes, um crescimento de 37% comparado a 2022.
2: Além disso, o aumento de transplantes também conta com o esforço da Força Aérea Brasileira no transporte ágil dos órgãos e equipes médicas. Foram mais de 4 mil voos nesse período.
3: O esporte brasileiro atinge marca histórica e chega ao recorde de contemplados pelo Bolsa Atleta.
2: O programa oferece apoio financeiro a mais de 11 mil esportistas e garante condições de treinamento e participação em competições nacionais e internacionais.
5: O programa Bolsa Atleta alcançou em 2026 o maior número de beneficiários da história. Com a inclusão de mais 32 atletas, o total chega agora a 11.214 contemplados em todo o país, um aumento de 10% em relação ao recorde anterior de 10.196 registrado em 2025. Os novos beneficiários fazem parte da categoria Atleta Pódio, voltada a esportistas de alto rendimento, que estão entre os melhores do mundo em suas modalidades. Ao todo foram incluídos atletas olímpicos, paralímpicos e surdolímpicos, com destaque para modalidades como natação, atletismo, judô e ciclismo, além de atletas guia que auxiliam competidores com deficiência visual. O Bolsa Atleta é um programa coordenado pelo Ministério do Esporte que oferece apoio financeiro para treinamento e participação em competições. O benefício atende diferentes fases da carreira esportiva, desde a base até o alto rendimento, com foco em garantir condições para o desenvolvimento dos atletas brasileiros. Dilson Santa Fé, para a Voz do Brasil.
2: Essas foram as notícias do Governo do Brasil.
3: Uma realização da Secretaria de Comunicação Social da Presidência da República.
2: Com produção da empresa Brasil de Comunicação.
3: Fique agora com as notícias do Poder Judiciário e do Congresso Nacional. Uma boa noite.
2: Boa noite para você e até amanhã.
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8: STF autoriza nova fase da operação Compliance Zero.
9: Ex-governador do Acre, Gladson Cameli, é condenado a mais de 25 anos de prisão, maior pena já aplicada pelo STJ.
8: Ministra Carmen Lúcia participa da última sessão de julgamentos, ocupando a presidência do TSE.
9: Boa noite, eu sou Carlos Eduardo Cunha.
8: E eu sou Walter Lima.
9: O STF autorizou a nova fase da operação.

0: Operação Compliance Zero.
1: O ministro André Mendonça atendeu o pedido da Polícia Federal. Marcelo Della Libera.
2: O ministro do STF, André Mendonça, autorizou a operação que investiga fraudes envolvendo o Banco Master. A Polícia Federal aponta indícios de que o senador Ciro Nogueira teria atuado em favor do banqueiro Daniel Vorcaro em troca de vantagens indevidas. A decisão também determinou a prisão temporária de Felipe Vorcaro, apontado como operador financeiro do esquema. A investigação apura suspeitas de corrupção, lavagem de dinheiro e ocultação patrimonial.
3: O ex-governador do Acre, Gladson Cameli, foi condenado a 25 anos e 9 meses de prisão.
1: Essa foi a maior pena já aplicada pelo STJ em uma ação originária. Fátima Uchoa.
4: Segundo a acusação, Cameli era o líder de uma organização criminosa composta por núcleos familiares, políticos e empresariais. E os atos ilícitos iniciados em 2019 já teriam provocado prejuízo superior a 16 milhões de reais aos cofres públicos. Ele foi condenado pela prática de crimes como lavagem de dinheiro e fraudes em licitações. A Corte Especial do STJ também determinou o pagamento de multa e de indenização ao Estado do Acre no valor de mais de 12 milhões de reais, além da perda do cargo de governador, mas Cameli já havia renunciado no mês passado, pretendendo concorrer ao Senado. A relatora foi a ministra Nancy Andrighi.
3: Ministra Carmen Lúcia participa da última sessão de julgamentos ocupando a presidência do TSE.
1: Ela reafirmou a luta pela democracia e igualdade feminina. Fábio Ruas.
5: Aplaudida de pé pelo plenário, após a exibição de um vídeo sobre a trajetória dela, a ministra encerrou mais um ciclo no TSE, reafirmando o compromisso com a democracia e com a ocupação de espaços de poder por mulheres. Carmen Lúcia foi a primeira mulher a presidir o Tribunal da Democracia. No primeiro ciclo no TSE, ela presidiu a corte de abril de 2012 a novembro de 2013.
6: Candidatas têm mais dificuldades que os candidatos, as advogadas têm mais dificuldades que os advogados, as defensoras públicas têm mais dificuldades que os defensores. Isto não é um problema de civilidade, isso é um problema de humanidade.
5: A posse do ministro Nunes Marques na presidência do TSE e do ministro André Mendonça na vice-presidência vai ser na próxima terça-feira, dia 12 de maio.
3: Desembargadora Margarete Costa toma posse administrativa como ministra do TST.
1: Ela será a 12ª mulher a ocupar o cargo. William Nascimento.
7: Margarete Costa já soma 36 anos de carreira na magistratura trabalhista. Ela será a 12ª mulher a ocupar o cargo desde que o tribunal foi instalado em setembro de 1976. A ministra iniciou a trajetória como juíza do trabalho na década de 1990. Em 2014, foi promovida a desembargadora no TRT-5 da Bahia, tendo inclusive atuado como desembargadora convocada no TST.
3: TRF2 mantém na Justiça Federal ação do MPF contra a Igreja Universal por assédio judicial a jornalista.
1: Com o novo resultado, a ação retorna à Justiça do Rio de Janeiro. Sabrine Menezes.
8: O caso começou em 2020, quando 144 ações praticamente idênticas foram ajuizadas por pastores da Igreja Universal do Reino de Deus em 19 estados contra o jornalista. A apuração do MPF identificou que as petições tinham um padrão e foram ajuizadas no mesmo período, indicando uma atuação coordenada para dificultar a defesa e sobrecarregar o judiciário. Para o TRF2, como o MPF é autor do caso, a competência é da Justiça Federal e não da Justiça Estadual. Na ação, o MPF pede a condenação da Universal ao pagamento de indenização mínima de R$5 milhões por danos morais coletivos, que deverão ser destinados a iniciativas de proteção à liberdade de imprensa.
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3: Boa noite.
1: E até amanhã.
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11: Eu sou Paula Groba.
12: E eu sou Ricardo Nakaoka.
11: E estes são os destaques de hoje do Jornal do Senado, que começa agora.
12: Nova lei endurece regras e combate fraudes no seguro defeso.
13: Comissão aprova a proibição de ligações automáticas de telemarketing.
12: Projeto cria rede de proteção para trabalhadoras domésticas vítimas de violência.
13: Boa noite.
14: Boa noite.
13: A denúncia de agressões e tortura contra uma trabalhadora doméstica grávida no Maranhão acendeu um alerta sobre a violência sofrida por mulheres dentro do ambiente de trabalho.
12: Diante da repercussão do caso, chegou ao Senado um projeto que cria uma rede nacional de proteção para trabalhadoras domésticas vítimas de abusos e maus tratos. Repórter Alexandre Campos.
15: Pela proposta, o atendimento deverá ser integrado e respeitar o tempo, a vontade e as decisões da vítima de violência doméstica. Segurança da pessoa agredida, discrição, linguagem acessível e respeitosa também deverão ser observadas pelos agentes da rede de acolhimento. Por outro lado, serão vedadas condutas que revitimizem a pessoa agredida, discriminação ou preconceito contra ela, demora na prestação de apoio e pedidos desnecessários de relato do ocorrido. A autora do projeto, a senadora doutora Eudócia, do PSDB de Alagoas, afirmou que a ausência de um protocolo nacional pode comprometer a segurança e proteção das vítimas de violência doméstica.
16: O protocolo contribuirá para aumentar as denúncias de violência contra as mulheres que se sentirão amparadas pela lei e encorajadas a procurar ajuda.
15: O projeto ainda prevê indicadores de avaliação para apurar a qualidade do atendimento. Em caso de descumprimento do protocolo, tanto o órgão como o agente responsável estarão sujeitos à sanção.
13: E o programa Antes que Aconteça, de prevenção à violência doméstica e ao feminicídio, apresentado pela senadora Daniela Ribeiro, virou lei.
12: A iniciativa soma ações de educação, acolhimento às vítimas e vigilância aos agressores. Repórter Raíssa Abreu.
17: A iniciativa da senadora Daniela Ribeiro, do PP da Paraíba, prevê ações educativas, estruturas de apoio às vítimas em instituições públicas e privadas e medidas de proteção, como o uso da inteligência artificial para monitorar agressores. Durante a votação da proposta em plenário, a senadora destacou a formação de defensoras populares, capacitadas para evitarem os casos de violência.
18: Não precisa mais a história de briga de marido e mulher, ninguém meter a colher, não. Todo mundo mete a colher, sim. E isso é para salvar vidas. Quando vê ali aquela mulher disse assim, não, mas eu não quero denunciar porque é o pai dos meus filhos. A gente sabe que tem todas essas dificuldades. Mas aí, essa defensora popular tem a condição de fazer a denúncia.
17: Também estão previstas ações de recuperação e reeducação de agressores, como as rodas de conversa.
13: Em meio ao aumento de denúncias de fraudes em benefícios sociais, o governo federal endureceu as regras para a concessão do seguro defeso, pago a pescadores artesanais durante o período em que a pesca é proibida.
12: A nova lei, sancionada pelo presidente Lula, cria mecanismos mais rigorosos de controle e prevê punições mais severas para irregularidades. Os detalhes com o repórter Henrique Nascimento.
19: A nova lei do seguro defeso cria exigências como identificação biométrica e inscrição no cadastro único para pescadores artesanais terem acesso ao benefício. O texto também autoriza o pagamento de parcelas pendentes de anos anteriores, desde que os pedidos tenham sido feitos dentro do prazo legal. Durante a votação no Senado, parlamentares divergiram sobre os mecanismos de controle previstos na proposta. O senador Rogério Marinho, do PL do Rio Grande do Norte, criticou pontos do texto e afirmou que as mudanças poderiam facilitar irregularidades.
20: O governo do PT disse, olha, nós queremos evitar os furos, queremos evitar os ralos, queremos evitar a corrupção, porque a CGU identificou os problemas. Aí o relatório vem na contramão.
19: Já o relator da proposta, senador Beto Faro, do PT do Pará, rebateu as críticas e afirmou que a lei amplia as punições para fraudes.
21: Não é verdade que aqui se afrouxa qualquer questão, muito pelo contrário, é mais punição inclusive. As entidades, elas são chamadas a colaborar com o governo.
19: A nova legislação também amplia a transparência do programa e cria regras de atualização cadastral dos pescadores.
13: E o Congresso Nacional vai analisar duas medidas provisórias editadas pelo governo federal que destinam até 14,5 bilhões milhões de reais para o financiamento de caminhões, ônibus e micro-ônibus. O objetivo é reduzir os impactos econômicos dos conflitos no Oriente Médio e renovar a frota rodoviária do país.
12: Outra medida abre crédito extraordinário de 17 bilhões de reais para ampliar o acesso ao crédito. Transportadores autônomos, cooperativas e empresas do setor poderão contratar o financiamento até o dia 28 de agosto.
13: Ligações automáticas que interrompem o trabalho, o descanso e até o sono dos brasileiros podem estar com os dias contados. A Comissão de Ciência e Tecnologia do Senado aprovou um projeto que proíbe chamadas de telemarketing feitas por robôs sem qualquer atendimento humano.
12: Pelo texto, o uso de ligações automatizadas só será permitido para confirmação de uma compra ou contrato feitos anteriormente em outro canal de venda. Repórter Rodrigo Rezende.
0: Se você tem um celular, é muito provável que já se cansou de receber dezenas, às vezes centenas de ligações de números desconhecidos com mensagens automáticas oferecendo produtos dos mais diversos, de planos de academia a empréstimos consignados. Muita gente nem atende mais o telefone por causa disso. A Comissão de Ciência e Tecnologia do Senado aprovou um projeto do senador Ciro Nogueira, do Progressistas do Piauí, que proíbe ações de telemarketing para venda ou adesão de produtos sem que haja intervenção humana. Ou seja, ficariam vedadas as abordagens telefônicas automáticas com os chamados robôs. O relator da proposta, senador Hamilton Mourão, do Republicanos do Rio Grande do Sul, afirmou que os consumidores estão cansados do excesso de ligações automatizadas.
14: Hoje, volta e meia, a gente recebe uma sequência de ligações que são efetivamente ligações feitas por robôs. E esse projeto vem exatamente para impedir que essas coisas continuem a acontecer.
0: Mourão acatou uma emenda que prevê que o uso de ligações automatizadas só será permitido para confirmação de uma compra ou contrato feitos anteriormente em outro canal de venda, um processo conhecido como dupla checagem. A proposta segue agora para análise da Câmara dos Deputados.
13: E em muitas regiões do Brasil, fazer uma ligação ou acessar a internet ainda é um desafio diário. Para tentar mudar essa realidade, a Comissão de Ciência e Tecnologia aprovou um projeto que amplia a cobertura de celular e internet em áreas de difícil acesso.
12: A proposta ainda passará por uma segunda votação antes de seguir para a Câmara dos Deputados. Repórter Márcio Maturana.
22: Operadoras de celular e de internet podem ter que assumir compromisso de abrangência na cobertura para atender a regiões de difícil acesso ou menos atraentes economicamente. Um projeto aprovado em primeiro turno na Comissão de Ciência e Tecnologia previa essa obrigação apenas em áreas rurais, mas a delimitação foi retirada pelo relator, o senador Hamilton Mourão, do Republicanos do Rio Grande do Sul.
23: Entendemos que a lei não deve delimitar uma destinação específica para os recursos oriundos dos leilões de radiofrequência, como no caso o atendimento de áreas rurais. Isso porque a tecnologia é dinâmica e o objetivo de cobertura do campo pode ser alcançado sem uma amarra legal que pode engessar a aplicação dos investimentos.
22: Pelo texto, os compromissos das empresas associadas à exploração das faixas de frequência de celular e internet devem representar pelo menos 90% do valor mínimo da licitação. Esse projeto agora aguarda uma segunda votação na própria Comissão de Ciência e Tecnologia antes de seguir para a Câmara dos Deputados.
13: O presidente do Senado, Davi Alcolumbre, anunciou o lançamento do site História do Senado. O portal já está disponível e reúne fatos marcantes da instituição. A iniciativa celebra os 200 anos do marco inicial do Parlamento Brasileiro, quando foi instalada a Assembleia Geral Legislativa em 1826.
12: Alcolumbre destacou que o especial Senado 200 anos inclui 8 documentários sobre momentos importantes da atuação da Casa. O site também reúne análises das constituições brasileiras, registros de posses presidenciais e textos sobre a participação do Senado em temas fundamentais, como relações internacionais, meio ambiente, direitos humanos, cultura e patrimônio. Para o presidente do Congresso Nacional, a iniciativa amplia o acesso da sociedade às informações, ao oferecer conteúdo amplo e organizado.
24: Ao celebrar o bicentenário, o Senado Federal reafirma o seu compromisso com a memória, a democracia e o conhecimento histórico. O site foi concebido como espaço público acessível a pesquisadores, estudantes e cidadãos interessados no papel do Parlamento na formação do Estado brasileiro.
12: 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Com edição de Paula Groba e trabalhos técnicos de João Lira, o Jornal do Senado fica por aqui. Acompanhe agora as notícias da Câmara dos Deputados. Boa noite.
13: Boa noite e até amanhã.
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2: Aumenta a pena para assassinato e lesão de agentes públicos de segurança.
4: Câmara estabelece medidas para evitar acidentes com animais silvestres.
2: Parlamentares aprovam política para exploração de minerais estratégicos.
4: Boa noite. Câmara aprova projeto que cria a Política Nacional de Produção e Beneficiamento de Minerais Considerados Estratégicos. O repórter Antônio Vital acompanhou a votação.
5: A Câmara dos Deputados aprovou o projeto que cria uma Política Nacional para Exploração e Beneficiamento de Minerais Críticos e Estratégicos, fundamentais para a fabricação de equipamentos de informática, para fornecimento de energia e defesa nacional. São exemplos de minerais estratégicos o lítio, cobalto, nióbio e terras raras, usados na fabricação de baterias, painéis solares e equipamentos eletrônicos. O projeto original foi apresentado pelo deputado Zé Silva, do União de Minas Gerais, e o texto final, elaborado pelo relator, deputado Arnaldo Jardim, do Cidadania de São Paulo, contempla também sugestões previstas em outras 14 propostas sobre o assunto. O projeto prevê incentivos para empresas do setor e a ideia é estimular produtos industrializados no Brasil, com possibilidade, inclusive, de tributação sobre a exportação de minério bruto. A proposta também prevê a criação de um fundo garantidor de natureza privada, com recursos totais de R$5 bilhões, dos quais 2 bilhões serão aportados pelo governo federal para ajudar no financiamento das empresas. Outra fonte de recursos serão títulos emitidos no mercado. As empresas beneficiadas com incentivos fiscais terão que aplicar pelo prazo de 6 anos, no mínimo 0,3% de sua receita operacional bruta em projetos de pesquisa, desenvolvimento e inovação e outros 0,2% no fundo garantidor. Para isso, os projetos terão que ser aprovados por um conselho, batizado de Conselho Nacional para a Industrialização de Minerais Críticos e Estratégicos. O conselho terá representantes do governo, das empresas, de universidades, de estados e municípios. O conselho foi criticado pelo deputado Gilson Marques, do Novo de Santa Catarina, que defendeu mais liberdade para as empresas, inclusive estrangeiras, investirem no Brasil.
6: Não tem que ter crédito fiscal direcionado ou regime especial complexo. Tem que ter redução geral da carga e não o contrário. Tem que evitar escolher os vencedores. Tem que ser livre a entrada de investimento externo e sem restrições de controle societário. A liberdade de exportação tem que ter uma ausência de obrigação de beneficiamento no Brasil.
5: A proposta original do governo previa a criação de uma estatal chamada Terrabras, com monopólio sobre a exploração de minerais críticos em regime de partilha, em que apenas o excedente da produção fica a cargo de empresas privadas. A criação de um conselho com poder de aprovar os projetos, com maioria de representantes do governo, acabou sendo aceita para permitir a aprovação. Para o deputado Bongás, do PT do Rio Grande do Sul, ter uma política definida em lei é melhor que nada.
7: Então, o avanço de hoje é nós termos uma legislação que permita esse regramento, que cria o fundo, que tem um conselho, que tem um comitê. Essa nós vamos votar sabendo que o debate sobre a soberania vai mais longe. E para isso, inclusive, nós temos que ter outra correlação nesse Congresso para a gente poder ter um dia uma Terrabras para administrar os bens.
5: Já deputados da bancada governista criticaram o projeto por não impor limites a empresas estrangeiras em um setor considerado estratégico. Foi o que disse a deputada Jandira Fegali, do PCdoB do Rio de Janeiro.
25: Mesmo que o texto tenha todas as expressões de defesa da soberania, que cria um conselho com vários poderes para, inclusive, determinar quem deve ou não deve estar dentro do Brasil. Mas se a lei não regula, não dá limites, não estabelece percentuais, qual é o limite do capital estrangeiro, se é que ele deve existir nessa intervenção em área tão estratégica, nós não estamos, de fato, fazendo a defesa da soberania nacional.
5: O projeto também prevê incentivos para a chamada mineração urbana, que é a obtenção de minerais críticos a partir do desmonte de produtos industrializados, como televisores, computadores e baterias. O relator, Arnaldo Jardim, disse que a proposta garante soberania nacional e estimula o beneficiamento no país.
26: O Brasil não pode ser mero exportador de commodities minerais. Deve ter estratégia, política, determinação de agregar valor, fazer o seu beneficiamento, fazer a transformação e usar isso, que é um atributo nosso geológico, como um instrumento claro de desenvolvimento.
5: O projeto que cria uma política nacional para exploração e beneficiamento de minerais críticos e estratégicos seguiu para análise do Senado. Da Rádio Câmara de Brasília, Antônio Vital.
9: Economia.
2: Welter, do PT do Paraná, comemora o lançamento do programa Desenrola 2.0 como medida para aliviar o endividamento das famílias. O deputado explica que a iniciativa prevê renegociação de dívidas com redução de juros, beneficiando milhões de trabalhadores.
4: Welter acrescenta que o programa busca enfrentar problemas como o alto custo do crédito, além do impacto das apostas e do consumo facilitado. Para ele, a medida deve contribuir para reorganizar a vida financeira das famílias e reduzir o peso das dívidas no orçamento doméstico.
9: Trabalho.
2: André Janones, da Rede de Minas Gerais, pede aprovação imediata da proposta de emenda que acaba com a escala 6x1. Ele critica atrasos e a instauração de uma comissão que, segundo ele, foi criada para ouvir apenas empresários, demonstrando tratamento desigual entre patrões e empregados.
4: André Janones reclama da falta de consultas a trabalhadores na concessão de benefícios fiscais e rejeita a proposta de compensação financeira do governo a empresas com o fim da jornada 6x1. Segundo ele, a população cobra mudanças e o cenário eleitoral aumenta a pressão sobre os parlamentares.
2: Patrus Ananias, do PT de Minas Gerais, defende o fim da escala 6x1, argumentando que o tema ganha relevância no contexto do Dia do Trabalho. Ele apela à sensibilidade social, humana e espiritual dos parlamentares para a aprovação da matéria e por mais qualidade de vida aos trabalhadores.
4: Patrus Ananias destaca sua experiência pessoal na defesa dos direitos trabalhistas e reforça que a jornada de 40 horas semanais, sem corte salarial, amplia o tempo para família, fé e lazer. Ele disse ainda que trabalhadores brasileiros ganham menos, tornando urgente a aprovação da proposta.
2: Silvio Antônio, do PL do Maranhão, apela ao governo federal para atender as reivindicações dos servidores técnico-administrativos das universidades federais em greve desde fevereiro deste ano. Segundo ele, a paralisação envolve 37 entidades e afeta o funcionamento das instituições.
4: Silvio Antônio alerta também para cortes em importações do Conselho Nacional de Desenvolvimento Científico e Tecnológico, o CNPq, comprometendo pesquisas científicas e projetos ligados às universidades federais. Ele pede medidas urgentes para garantir atividades acadêmicas e o desenvolvimento científico nacional.
9: Desenvolvimento regional.
2: Paulo Pimenta, do PT do Rio Grande do Sul, destaca a atuação do governo federal na reconstrução do estado após as enchentes de 2024. O deputado afirma que a resposta à tragédia envolveu mais de 111 bilhões de reais com ações coordenadas por 18 ministérios.
4: Paulo Pimenta informa que famílias, empresas e produtores rurais receberão apoio para retomar suas atividades. Ele cita recursos para moradias, infraestrutura, escolas, unidades de saúde e para a renegociação da dívida estadual.
2: Ícaro de Valmir, do Republicanos de Sergipe, denuncia a falta de água em Aracaju e em municípios do interior após a concessão do serviço à iniciativa privada. O deputado afirma que a crise obriga moradores, hotéis e restaurantes a depender de caminhões-pipa para o abastecimento.
4: Ícaro de Valmir cobra do governo de Sergipe providências para normalizar o fornecimento de água. Ele critica a omissão do executivo estadual diante do problema e relata que famílias chegam a buscar água em locais impróprios.
2: Paulo Marinho Júnior, do PL, denuncia a precariedade da segurança pública e a má qualidade do atendimento médico no município de Caxias, no Maranhão. O parlamentar relata que a cidade enfrenta uma grave onda de violência marcada por homicídios e apreensões de grandes quantidades de entorpecentes.
4: No setor da saúde, Paulo Marinho Júnior relata a falta de leitos para crianças e o descredenciamento de uma clínica do SUS devido à perseguição política. Ele argumenta que o descaso administrativo e a inação dos órgãos fiscalizadores agravam a situação dos habitantes.
9: Transportes.
2: Átila Lins, do PSD do Amazonas, comemora a decisão da Justiça Federal que permite a continuidade das obras da BR-319. Segundo o deputado, a medida responde à ação movida pelo governo federal com apoio da bancada amazonense no Congresso.
4: Átila Lins sustenta que a rodovia, especialmente em seu trecho do meio, é estratégica para acabar com o isolamento do estado e garantir o desenvolvimento regional.
2: Marina Silva, da Rede de São Paulo, contesta acusações de que pessoas do seu círculo familiar estariam envolvidas em processo que pede a suspensão temporária de editais para as obras na BR-319 que liga Manaus a Porto Velho. A deputada diz que informação divulgada no Senado é falsa.
4: Marina Silva defende que o debate sobre a BR-319 ocorra com informações corretas, sem ataques pessoais e com o devido cuidado ambiental, social e cultural que a região amazônica exige.
9: Meio ambiente.
2: Câmara aprova medidas para evitar acidentes com animais silvestres em rodovias. O repórter Marcelo Lacher nos conta como deve funcionar.
1: O plenário da Câmara aprovou o projeto que estabelece medidas para reduzir acidentes com animais silvestres, principalmente atropelamentos em estradas, rodovias e ferrovias. Pelo texto aprovado, estudos ambientais obrigatórios para obras e ampliação de rodovias e ferrovias deverão prever medidas para evitar atropelamentos. Com base nesses estudos, os órgãos responsáveis poderão exigir, por exemplo, a instalação de estruturas que facilitem a travessia dos animais, como passagens aéreas e subterrâneas, cercas, sinalização e redutores de velocidade. O projeto também determina que órgãos públicos e concessionárias que administram rodovias façam o monitoramento das áreas com mais acidentes. A proposta também cria um Cadastro Nacional de Acidentes com Animais Silvestres, que reunirá informações sobre ocorrências em todo o país. Esses dados deverão ser públicos e usados para orientar políticas de prevenção e melhorar a segurança nas estradas. As regras também passam a valer para estradas e ferrovias já existentes, que deverão se adaptar às novas exigências. No caso de concessões, essa adequação deverá respeitar o equilíbrio financeiro dos contratos já existentes. Relatora da proposta, a deputada Dula Salabeste, do PSOL de Minas Gerais, argumentou que o projeto ajuda a reduzir acidentes, protege a biodiversidade e melhora a segurança nas vias. Segundo ela, a medida organiza ações que hoje são adotadas de forma isolada e cria uma política mais estruturada para enfrentar o problema.
3: Para quem não sabe, no Brasil, a cada segundo, 15 animais silvestres são atropelados nas nossas rodovias. São mortos no Brasil por ano 500 milhões de animais em nossas rodovias. E aí vivemos essa contradição. Temos a maior biodiversidade, mas somos também o país que mais atropela animais em rodovias.
1: O projeto que estabelece medidas para evitar atropelamento de animais silvestres em estradas, rodovias e ferrovias seguiu para análise do Senado. Da Rádio Câmara de Brasília, com informações de Daniele Lessa, Marcelo Larcher.
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9: Direitos Humanos.
4: Raymond, do PT do Rio de Janeiro, relatou na Comissão de Administração e Serviço Público projeto que cria cotas para a contratação de pessoas com síndrome de Down em empresas públicas. O parlamentar considera que a medida garante inclusão e reconhece a capacidade produtiva desse segmento.
10: É um projeto riquíssimo. Ele diz que as empresas públicas de administração direta e indireta têm que ter uma cota de contratação das pessoas com síndrome de Down. Olha que coisa maravilhosa. É o projeto de inclusão para que essas pessoas com síndrome de Down sejam, de fato, reconhecidas como pessoas que trabalham e que podem trabalhar.
4: O projeto relatado por Raymond aponta que a inserção das pessoas com síndrome de Down no mercado de trabalho favorece o desenvolvimento das interações sociais e mentais do segmento. Hoje, segundo o IBGE, há cerca de 300 mil brasileiros nesta condição.
11: Padre João, do PT de Minas Gerais, registra a realização de mais uma Assembleia Geral dos Bispos do Brasil, organizada pela CNBB. O parlamentar reforça as denúncias feitas pela entidade contra a violência às mulheres, as guerras e os ataques às religiões.
4: De acordo com o padre João, os bispos criticaram a negação de territórios aos povos indígenas e o avanço do agronegócio sobre essas terras. Ele pede que dioceses e paróquias ampliem a divulgação das pautas sociais apresentadas pela CNBB.
9: Segurança Pública.
11: Câmara aprova aumento de penas para homicídios contra guardas portuários, policiais legislativos e agentes de segurança privada. O repórter Antônio Vital acompanhou a votação.
5: O plenário da Câmara aprovou o projeto que considera crime hediondo o assassinato de guardas municipais, agentes socioeducativos, agentes da guarda portuária, integrantes do sistema prisional, policiais legislativos e agentes de segurança privada. Isso no caso em que os crimes tiverem relação com a atividade dos agentes. Com isso, o homicídio praticado contra integrantes dessas categorias passa a ter pena de até 40 anos de prisão, no lugar da pena máxima atual de 30 anos. Hoje, a legislação já prevê aumento de penas para crimes praticados contra policiais, promotores, juízes e oficiais de justiça. A proposta também prevê aumento de penas para lesão corporal praticada contra guardas municipais, agentes socioeducativos, agentes de guarda portuária, integrantes do sistema prisional, policiais legislativos e agentes de segurança privada. Nesses casos, lesões corporais gravíssimas e lesões corporais seguidas de morte também serão consideradas crimes hediondos, com penas que podem aumentar em 2/3. Além disso, os condenados têm que cumprir a maior parte da pena na cadeia, sem direito a benefícios como regime aberto ou semiaberto. O aumento de penas nesses casos valem para casos de crimes cometidos em função da atividade desempenhada pelo policial. E os agravantes serão aplicados também se as vítimas forem cônjuge, companheiro ou parente de até 3º grau da vítima. O projeto foi uma sugestão do Conselho Nacional de Segurança Privada à Comissão de Segurança Pública e Combate ao Crime Organizado da Câmara. No plenário, o relator foi o deputado delegado da Cunha, do União de São Paulo. Ele argumentou que agentes de segurança privada são vítimas de homicídio e lesão corporal por vingança. O relator defendeu penas maiores para assassinos de policiais como maneira de desestimular esse tipo de crime.
15: Os policiais são executados em razão de serem policiais. O criminoso descobre que se trata de um policial e, para ser premiado no crime organizado, ele executa aquele policial. Hoje, a pena do crime funcional era de apenas pena mínima de 12 anos e máxima de 30. Uma pena que não garante o repúdio verdadeiro que se deve ter contra o homicídio contra um policial.
5: O projeto que considera crime hediondo o assassinato de guardas municipais, agentes socioeducativos, agentes de segurança portuária, integrantes do sistema prisional, policiais legislativos e agentes de segurança privada, seguiu para análise do Senado. Da Rádio Câmara de Brasília, Antônio Vital.
9: Justiça.
4: Júlio Lopes, do PP do Rio de Janeiro, presidente da comissão externa voltada ao combate à pirataria e à agenda do Brasil Legal, anuncia uma aliança nacional contra a falsificação e venda de produtos que violam direitos de propriedade intelectual e prejudicam consumidores.
16: Um pacto de que aquelas plataformas, pessoas que estão promovendo a pirataria sejam notificadas pela comissão que eu tenho a honra de presidir, a Comissão do Brasil Legal, e a partir de 10 dias de notificação sejam então multadas pelo PROCON do Brasil como veiculadores, como promotores de pirataria. Isso é crime. Na reincidência dessas multas, a Comissão do Brasil Legal, junto com a CBF e junto com as maiores marcas esportivas do Brasil e do mundo, vão qualificar essas instituições, pessoas ou promotores como não qualificadas à veiculação dos seus produtos.
11: De acordo com o parlamentar, o prejuízo com a pirataria saltou de 4 bilhões para 500 bilhões de reais em 20 anos. Júlio Lopes espera que a pressão sobre a reputação de divulgadores de falsificações sirva para frear o crime no país.
2: Termina agora o Jornal Câmara dos Deputados, com trabalhos técnicos de Wellington Teles e apresentação de Luciana Vieira e Val Monteiro. Boa noite.
11: A Voz do Brasil está de volta amanhã. Uma boa noite para você.
9: 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Boa noite.

0: Sexta-feira, 8 de maio de 2026. O jogo entre Flamengo e Independiente Medellín, na Colômbia, pela Libertadores, foi cancelado. Com menos de 2 minutos de bola rolando, a torcida do clube colombiano fez um protesto contra a crise dentro e fora das 4 linhas do Independiente. Bombas e sinalizadores foram arremessados no gramado, em uma zona do campo com jornalistas. De acordo com o regulamento da Conmebol, caso o clube de Medellín seja considerado responsável pelo cancelamento da partida, o Flamengo será declarado vencedor por WO, com placar simbólico de 3 a 0. O TCE do Rio de Janeiro abriu uma investigação para apurar supostas irregularidades em uma licitação feita para a instalação de radares eletrônicos em rodovias estaduais. O processo entrou na mira da corte após denúncias de possível direcionamento e suspeita de cartel entre empresas participantes. Em um dos lotes da licitação feita pelo Departamento de Estradas de Rodagem Fluminense, a diferença entre a proposta vencedora e a segunda colocada é de apenas 1 centavo. A ministra Carmen Lúcia reforçou a necessidade de garantir a presença feminina nos espaços públicos durante a última sessão como presidente do Tribunal Superior Eleitoral. A ministra defendeu a participação de mulheres na justiça eleitoral para que não prevaleçam as desigualdades sociais, cívicas, políticas e econômicas. O presidente eleito, Cássio Nunes Marques, elogiou o legado de Carmen Lúcia e afirmou que vai seguir o exemplo da magistrada na condução das próximas eleições. Horário de Brasília, agora 12h03.
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2: Quatro minutos desta sexta-feira. Muito bom dia. Obrigado a você que nos acompanha aqui na CBN, em todo o Brasil, em diversas partes do mundo. Começa aqui o CBN Madrugada, produção do Luiz Del Boni. Trabalhos técnicos comigo aqui, Ricardo Garcia. E nós vamos juntos na sua companhia, ouvinte CBN, até às 5 horas da manhã, com muita informação, muita prestação de serviço. E, é claro, sempre a sua participação, ouvinte CBN, pelo WhatsApp, pelo YouTube, pelo e-mail, pelo Instagram. Daqui a pouquinho a gente lembra os caminhos e registra as participações, porque agora vamos a alguns dos principais destaques do dia. O presidente Lula diz que saiu satisfeito do encontro com Donald Trump, Samantha Klein.
3: Após a aguardada reunião com Trump, o presidente Lula afirmou que a relação entre o Brasil e os Estados Unidos no combate ao crime organizado saiu fortalecida. O petista também disse ter sugerido um grupo internacional para combater facções criminosas. O presidente ainda disse não acreditar em possível intervenção americana nas eleições do Brasil e falou em, abre aspas, amor à primeira vista. Já Donald Trump classificou Lula como um presidente dinâmico, afirmou que a reunião foi muito boa e disse que novos encontros vão ocorrer.
2: E agora, no final da noite, o presidente americano Donald Trump voltou a falar sobre o encontro com Lula.
4: Tivemos uma ótima reunião com o presidente do Brasil. Estamos fazendo muitas trocas comerciais e vamos aumentá-las. Conversamos sobre tarifas, conversamos sobre, você sabe, eles gostariam de ter algum alívio tarifário, mas tivemos uma reunião muito boa. Ele é um bom homem, um cara inteligente.
2: Meia-noite e 6, senador Ciro Nogueira, na mira da justiça, Felipe Igreja.
5: A quinta fase da Operação Compliance Zero colocou na mira da PF as relações políticas do Banco Master. O principal alvo da ação foi o senador Ciro Nogueira, chamado de grande amigo de vida por Daniel Vorcaro, dono do Master. Segundo a PF, o senador recebia a mesada de R$300 mil de Vorcaro, além de pagamentos de viagens e jantares. Investigadores dizem que foi o próprio banco que fez a emenda Master, apresentada pelo senador no Congresso, que mudava as regras do Fundo Garantidor de Crédito para beneficiar os negócios de Vorcaro.
2: E o Centrão já tirou da manga o bom e velho discurso da perseguição política, informa Larissa Lopes.
6: A operação contra Ciro Nogueira abalou o Centrão, que agora busca estratégias para sair da crise. A ideia é dizer que o parlamentar é vítima de perseguição após o Senado ter rejeitado a indicação de Jorge Messias ao STF. Por outro lado, a investigação vai servir de munição para os governistas para atacar os adversários. Ciro Nogueira já foi ministro de Jair Bolsonaro e chegou a ser cotado como vice de Flávio. O avanço das investigações pode representar um revés na tentativa de delação de Vorcaro, que não tem conseguido apresentar elementos novos ao caso.
2: A guerra no Oriente Médio é assunto para Luiz Fernando Figliage.
7: Em meio às negociações para um fim da guerra, Estados Unidos e Irã voltaram a se atacar nesta quinta-feira. O regime dos ayatolás ainda não enviou um parecer sobre o acordo de cessar-fogo. No entanto, o presidente Donald Trump classificou que o andamento das tratativas está em um estágio muito bom.
2: Eleições 2026, o destaque é de Gabriel Freitas.
8: O pré-candidato à presidência Romeu Zema, do Novo, defendeu o avanço das investigações sobre o caso Banco Master e descartou o serviço numa chapa da direita. Ele também criticou o PL ao comentar a disputa com Flávio Bolsonaro, dizendo que, ao contrário de alguns integrantes do partido rival, os políticos do Novo não têm rabo preso com ninguém.
2: E a disputa em São Paulo, Pedro Pupulin.
9: Ex-ministro da Fazenda e pré-candidato ao governo de São Paulo, Fernando Haddad, do PT, rebateu críticas do governador Tarcísio de Freitas, do Republicanos, afirmando que São Paulo estaria em uma situação difícil se não tivesse recebido apoio do governo federal para a renegociação de dívida. O petista ainda declarou que buscou personagens da direita paulista para entender quais são os problemas da região em decorrência da gestão de Tarcísio.
2: A preocupação com o hantavírus, assunto para Pedro Fagundes.
10: A Organização Mundial da Saúde confirmou o quinto caso de hantavírus em um cruzeiro holandês que terminou na morte de 3 pessoas. Apesar do episódio, especialistas reforçam que o vírus não representa uma nova Covid-19.
2: Alerta sanitário em São Paulo, destaca Guilherme Marconi.
11: A Anvisa determinou o recolhimento de produtos de limpeza da IP, fabricados em indústria no interior paulista. A agência alertou os consumidores a suspenderem imediatamente consumo por risco de contaminação. A medida vale para detergentes, desinfetantes e sabão líquido para roupas. A vigilância sanitária aponta que uma das hipóteses é a contaminação por esgoto da água utilizada na fabricação dos produtos.
2: Cadeia para golpistas de Minas Gerais, Ana Nunes.
12: Duas ações conjuntas da Polícia Federal, Receita Federal e Ministério Público Federal prenderam 10 pessoas nesta quinta-feira e miram um esquema bilionário de fraude tributária que provocou um prejuízo de cerca de R$800 milhões aos cofres públicos. As apurações apontam que o grupo usava créditos fiscais falsos para quitar débitos com a União. Os investigados podem responder por crimes como organização criminosa, estelionato, uso de documento falso, lavagem de dinheiro e crimes contra a ordem tributária.
2: Juíza morre após procedimento médico na Grande São Paulo, informa Matheus Leite.
13: A polícia investiga a morte de uma juíza após um procedimento de coleta de óvulos numa clínica em Mogi das Cruzes, na Grande São Paulo. A mulher tinha recebido alta na segunda-feira, mas voltou ao hospital após sentir fortes dores e morreu nesta quarta. Especialistas ouvidos pela CBN apontam que complicações como essa são raras.
2: Meia-noite 11, cadeia para médico abusador, destaca Vinícius Silvestrini.
14: O médico é também ex-prefeito de Irati e foi deputado estadual. A prisão foi determinada pela justiça após pedido feito pelo delegado Rafael Nunes, responsável pela investigação. Felipe Lucas é investigado pelo crime de estupro de vulnerável. Segundo a polícia, a denúncia foi feita por uma mulher que relatou ter sido abusada enquanto estava em trabalho de parto.
2: Deputado preso no Rio de Janeiro é assunto para Diogo Bugalho.
15: A decisão de Alexandre de Moraes, que impede a Assembleia Legislativa do Rio de analisar a prisão do deputado Thiago Rangel, foi referendada pela primeira turma do STF nessa quinta. No voto, Moraes argumentou que as assembleias estaduais têm usado uma prerrogativa constitucional para manter a impunidade dos parlamentares e propôs que o Supremo rediscuta esse poder das casas legislativas.
2: Ed Mota sendo Ed Mota. A manchete é de Júlia Viana.
16: Está previsto para a próxima terça-feira o depoimento do cantor Ed Mota sobre uma briga envolvendo o artista em um restaurante na zona sul do Rio. O cantor se irritou por causa da taxa cobrada pela bebida que levou ao estabelecimento e jogou no chão uma cadeira da mesa ao lado. Um homem relatou à polícia que levou 7 pontos na cabeça depois de discutir com o grupo de amigos de Ed Mota.
2: Cadeia para ladrões de fios em São Paulo, Lívia Guedes.
17: Uma quadrilha foi presa com 2,5 toneladas de fios roubados no metrô de São Paulo. O grupo foi flagrado em um ferro velho no Campo Belo. A recém-inaugurada linha 17 Ouro contabilizou 5 casos de roubo de fios em um mês de operação. 3 dessas ocorrências impactaram na circulação dos trens.
2: Ainda em São Paulo, a manchete de Guilherme Marconi.
18: O Ministério Público de São Paulo aponta falhas da Prefeitura da capital na fiscalização de imóveis de habitação social usados de forma irregular. A promotoria investiga desvio de finalidade nas unidades destinadas à moradia popular, que foram exploradas como hospedagem de curta temporada em plataformas digitais.
2: Meia-noite 13. O destaque do esporte aqui no CBN Madrugada com Gabriel Dudziak.
19: O jogo entre Flamengo e Independiente Medellín na Colômbia foi cancelado na noite desta quinta-feira devido a uma invasão de torcedores colombianos e confrontos com policiais. A partida foi inicialmente interrompida com menos de 2 minutos de jogo, depois suspensa e por fim cancelada. A expectativa é de que a Conmebol decida responsabilizar o time colombiano e dar a vitória ao Flamengo. No outro jogo, envolvendo uma equipe brasileira na Libertadores, o Mirassol venceu a LDU por 2-0 em casa. Na Copa Sul-Americana, São Paulo e O'Higgins empataram por 0-0 no Chile, enquanto o Bragantino fez 6-0 no Blooming, na Bolívia.
2: Dia de festa e futebol na zona leste de São Paulo e quem destaca é Luiz Del Boni.
20: Mais de 3 mil pessoas acompanharam a primeira partida da final da Série A2 do Campeonato Paulista entre Juventus e Ferroviária. Além do futebol, o público procurou a festa e, é claro, o tradicional Canole da Moca, na Zona Leste de São Paulo.
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2: Vamos saber como é que fica o tempo em todo o Brasil nesta sexta-feira com Jade Ramos.
22: A sexta-feira começa com tempo severo no sul do país. Uma frente fria combinada a um intenso ciclone extratropical no oceano provoca temporais de moderada a forte intensidade nos 3 estados da região, que podem vir acompanhados de raios, rajadas de vento intensas e queda de granizo mais isolado. E o mar também segue mais agitado ao longo do dia. No sudeste, as chuvas continuam no litoral do Espírito Santo e no leste de Minas Gerais e começam a alcançar o sul e oeste de São Paulo no final da tarde. Já no centro-oeste, a frente fria alcança o sul de Mato Grosso do Sul, enquanto em Brasília, Goiânia e no Mato Grosso o tempo segue mais firme. No nordeste, a chuva segue no litoral entre o Rio Grande do Norte e a Bahia e na região norte as chuvas continuam fortes no Amapá. Jade Ramos, da Clima Tempo, para a CBN.
2: 16 minutos agora desta sexta-feira. Mais uma vez, muito obrigado pela sua companhia. Você que está por aqui no CBN Madrugada com Ricardo Garcia, na mesa de som, vamos juntos até às 5 da manhã e na companhia do Josinaldo da Silva, aqui participando no YouTube, Luiz Carlos Júnior, do Rio de Janeiro. Muito obrigado também ao Sérgio Ricardo Pinto, tá? Dando os parabéns aqui para o Pedro, filho da Tânia Morales. A Tânia destacou aqui na passagem, aniversário do Pedro, 25 anos, hein? Filho da Tânia, nesta sexta-feira. Clóvis Mota, de São Pedro da Aldeia, Célio Castro aqui também, o Silvio, de Juiz de Fora, Cleusa Siqueira, também do Rio de Janeiro, Juarez Fernando, Nova Iguaçu. Rio tá em peso aqui hoje, viu, Ricardo Garcia? Muito bom dia também, que chega do Silvio Caetano. E obrigado a você que participa também pelo WhatsApp. Muitas mensagens chegando, 11 999 11 9981. Um forte abraço do Uruguai. Edgardo Santesteven manda aqui um buenas noches e muito obrigado pela companhia. Walker Xavier, lá no Morro do Chapéu, na Bahia, sempre ligado na CBN. O Robério Lima, de Osasco, na Grande São Paulo. Givaldo, de Maceió, está fazendo aniversário hoje, o Givaldo também, completando 51 anos. Está convidando todo mundo, viu, Ricardo Garcia? Está convidando a gente para o bolo aqui, o Givaldo, de Maceió, Alagoas. E agradece demais e deseja, é claro, um feliz aniversário. Obrigado a você que participa também via Instagram. Estamos aqui na rede social, no arroba PHC Galvão. Repetindo, arroba PHC Galvão. Você pode interagir por aqui, como faz a Débora Kaczorowski. A Débora está aqui dizendo que o bebê... Olha só, tá, tem um monte de gente fazendo aniversário hoje, viu, Ricardo Garcia? O bebê dela também faz aniversário hoje. Sabe quantos anos? 39. É o Daniel, o filho da Débora. Parabéns para o Daniel também. O Ivo Alves, de Caicó, Rio Grande do Norte, está por aqui. Jorge José, de Recife. É o Brasilzão, hein? Brasilzão conosco aqui no CBN Madrugada e também interagindo via Instagram no arroba PHC Galvão. Muitíssimo obrigado. 18 minutos desta sexta-feira, nós vamos a Brasília com a Samantha Klein, tem as informações sobre um encontro importante. E os sinais foram de que o encontro foi positivo, né? Não há tantos detalhes, porque não teve entrevista coletiva com os dois, falaram separadamente, mas tudo indica que foi produtivo o encontro entre Lula e Trump. A Samantha Klein tem as informações.
0: Após um encontro de 3 horas com o americano Donald Trump, o presidente Lula afirmou que ficou muito satisfeito. Em coletiva de imprensa, disse que os dois falaram sobre comércio bilateral e a respeito de temas considerados tabus, entre eles o combate ao crime organizado e ao narcotráfico. A classificação de facções criminosas e o PIX não entraram no debate. Lula afirmou ter proposto a criação de um grupo internacional de combate ao crime organizado.
1: Tem que ser compartilhada com todos, viu? O Brasil tem expertise, o Brasil tem uma extraordinária Polícia Federal, o Brasil tem uma experiência no combate às drogas, no combate ao tráfico de armas, e trabalharmos juntos, a gente pode resolver em anos aquilo que não se resolveu em séculos.
0: A respeito da guerra contra o Irã e a intervenção na Venezuela, Lula disse que não vai brigar com Trump por conta da visão dele sobre os conflitos.
1: Eu acredito muito mais no diálogo do que na guerra. Eu acho que a invasão do Irã, ela vai causar mais prejuízo do que ele está imaginando. Ele acha que a guerra já acabou, não é o real.
0: Já sobre as terras raras, a comitiva brasileira afirmou a Trump que o Brasil está aberto a compartilhar seu potencial em minerais críticos com investidores interessados no país. Também ficou acertado que representantes dos dois países voltam a se reunir em 30 dias para debater tarifas comerciais e a investigação contra o Brasil, que abrange o PIX, a comercialização de produtos falsificados e as alegações de restrições a redes sociais americanas. Já a respeito da relação com Trump, Lula disse ter razões para acreditar que o americano gosta do Brasil.

0: viu como base para possíveis acordos futuros. De Brasília, Samantha Klein.
1: Bom, muitos temas importantes, né? Não há muitos detalhes em relação ao que foi tratado, mas vou destacar primeiramente aqui essa questão da possibilidade de interferência do presidente Donald Trump nas eleições. Esse é um assunto importantíssimo. O presidente Lula foi perguntado sobre essa questão. E por que que ele foi perguntado? O ouvinte CBN deve lembrar, recentemente houve eleições importantes na Argentina. Primeiro aquela eleição na capital, Buenos Aires, em que o Milei perdeu a eleição. E ali, né, o governo dele estava meio balançando ali e tal, numa situação bem complicada. O que que o Milei fez? Foi beijar a mão, né? Foi lá na Casa Branca, no Salão Oval, beijar a mão de Donald Trump. E naquele momento, o Donald Trump, ele foi muito claro. Ele falou com todas as letras para o povo argentino que só ia ajudar a Argentina se o Milei ganhasse a eleição nacional ali. Depois, um mês depois, teria a eleição parlamentar, mas em nível nacional. E o Trump falou com todas as letras: nós temos aqui 20 bilhões de dólares para emprestar, para ajudar a Argentina a sair da situação econômica ruim que historicamente está, mas nós só vamos ajudar a Argentina. Ele falou com todas as letras, né? Nós só vamos ajudar a Argentina se o Jorge Milei ganhar a eleição. E o que que aconteceu? O Milei ganhou as eleições. O partido dele foi o mais votado ali, ele ganhou força parlamentar naquele momento, muito obviamente por conta dessas declarações do Donald Trump. E obviamente a pergunta que foi feita para o Trump hoje em relação, para o presidente Lula em relação a isso, tem a ver com esse histórico recente do que aconteceu na Argentina. A gente ouviu aí a resposta do presidente Lula: não vai ter interferência nenhuma, ele sabe que eleição é uma questão interna, mas é sim um aspecto muito importante. Eu já dou um spoiler aqui, Ricardo Garcia, ouvintes do CBN Madrugada, nós conversamos há pouco com um professor de Relações Internacionais da ESPM, Leonardo Trevisan, eu abordei esse aspecto e o professor Trevisan foi muito claro. Ele acha que o Lula, usando aqui as palavras do professor Trevisan, ele desmontou uma bomba relógio que estava acionada ali contra ele nas eleições. Então, é um aspecto importantíssimo a presença do presidente Lula neste momento. A gente destacou também o fato de o presidente Lula, e eu falei isso na conversa com o professor Leonardo Trevisan, quem acompanha o programa aqui sabe das críticas que eu tenho ao presidente Lula e a forma como ele tem governado, a forma como o PT tem governado nos últimos anos. É uma esquerda atrasada que acha que o Estado tem que ser o grande motor da economia, aquela demonização do capital. Isso é extremamente nocivo para a nossa economia, né? Aquela fixação com a Faria Lima, né? A gente sempre lembra aqui a esquerda de Bobbio, né, Ricardo Garcia? Norberto Bobbio, que afirmou que há espaço para a esquerda dentro do capitalismo, né? Que o que define a esquerda, o que diferencia a esquerda da direita historicamente, é um sentimento de insatisfação em relação às iniquidades do mundo, né? É isso que para o Bobbio define a esquerda, e não tem nada a ver com um Estado maior ou Estado menor. Só que a nossa esquerda aqui, infelizmente, historicamente, né, no passado recente, parece que está lá no século XIX, demonizando o capital com irresponsabilidade fiscal. Então eu destaquei esses aspectos aqui para quê? Para lembrar que na questão diplomática, né, quem acompanha o histórico do presidente Lula, não há como negar que ele tem uma habilidade diplomática muito grande. Aí entra aquela história da diplomacia presidencial, que Bolsonaro, por exemplo, não tinha. Bolsonaro só conversava lá com aqueles, né, que estavam dentro do mesmo espectro ideológico, né? O próprio Trump se escondeu lá na embaixada da Hungria e tal. E o presidente Lula sabe lidar com essas questões, né? Não à toa, quando foi lá na Itália, né, conversar com a Meloni, deixou muito claro, independentemente dela, né, estar num espectro político diferente do dele, cabe a um governante,

0: cabe a um chefe de Estado buscar sempre o que é melhor para o país que ele governa. Então é pragmatismo, pragmatismo. É o que a gente tem que ter nesse momento, nesse mundo em que há uma dificuldade enorme de se situar para o Brasil, né? Não dá para ficar tomando partido. O Brasil é Ocidente, o Brasil ele é historicamente aliado aos Estados Unidos, mas a gente está no BRICS, né? Onde estão Rússia, onde está China, Índia. Então, o presidente não tem que ficar pensando em questões ideológicas na hora de buscar os interesses do Brasil. E é isso que o Lula está fazendo. Então, nos parece que essa visita foi bastante produtiva. Questão das terras raras, dos minerais, isso é importantíssimo. A gente sempre fala aqui como o Brasil, tá, até ontem, era uma das 10 maiores economias do mundo, hoje é a 11ª. Que a gente tem 1% só do comércio internacional, hein, Ricardo Garcia? Não dá para a gente entender isso. 1,2%, 1,3% do comércio internacional. E ainda assim, é só olhar nossa balança comercial como está bombando nos últimos anos. Imagina se a gente tivesse 2% do comércio internacional. Então, obviamente que essa questão das terras raras abre, né, um leque enorme para que a gente possa aumentar as nossas vendas externas. E a gente destacou ontem aqui como essa regulamentação que foi feita no Congresso busca evitar que os minerais, tem lá um limite de exportação do mineral bruto. Então isso é muito importante, que o Brasil beneficie os minerais, as terras raras, antes de exportar. Porque aí a gente vai ter uma exportação com um valor agregado muito maior, passar por uma cadeia industrial de beneficiamento que vai gerar emprego, que vai gerar impostos, contribuições. Então é isso que a gente espera que aconteça e, obviamente, para os Estados Unidos é importante também ter essa parceria com o Brasil nessa área, porque são metais que serão extremamente necessários para este nosso século XXI cada vez mais tecnológico. Meia-noite e 29, deixa eu registrar aqui mais algumas participações. O Matheus de Souza já está aqui para o Repórter CBN. A gente tem um minutinho para agradecer a sua companhia, ouvinte CBN, participando via YouTube, galera que acompanha as imagens do nosso estúdio. A Roseli está por aqui participando, também Antônio Patucci. Também manda a sua mensagem, Maria José, Cícero Célio de Maceió, Jorge Antônio de Valparaíso de Goiás, ligadinho na Rádio CBN, muito obrigado pelas mensagens, via WhatsApp também, 11 999 11 9981. Carneiro, taxista, Ribeirão Pires, na nossa companhia, o Armando Rufino de Louisiana, no Paraná, e o Bom Dia que chega sempre também, a gente agradece muito a companhia via Instagram, aqui no @phcgalvão, repetindo, @phcgalvão, você pode acompanhar sempre a gente via Instagram, como faz aqui o Carlos Alberto, na cidade de São Lourenço da Mata, região metropolitana do Recife, Pernambuco, terra do HD, hein, Ricardo Garcia? Nosso Henrique Dias aí, que é o nosso novo operador, que trabalha à noite aí com a Tânia Morales, grande HD, que é pernambucano. Meia-noite e meia agora.
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0: terça-feira, 8 de maio de 2026. A Conmebol sinalizou ao Flamengo e à CBF que o time carioca vai ser declarado vencedor da partida contra o Independiente Medellín na Colômbia por WO após torcedores do clube da casa invadirem o campo e arremessarem bombas e sinalizadores, causando o cancelamento da partida. A informação é do jornal O Globo. Na outra partida com um clube brasileiro pela Libertadores, o Mirassol venceu a LDU no interior paulista por 2-0. Na Sul-Americana, o Bragantino atropelou o Blooming. O jogo acabou em 6-0 para o time brasileiro na Bolívia. Por outro lado, São Paulo teve um jogo parado e sem gols no Chile contra o O'Higgins. A Agência Nacional de Vigilância Sanitária determinou o recolhimento do detergente do sabão líquido para roupas e do desinfetante da marca IP. A medida vale para todos os lotes com numeração final 1. A iniciativa também inclui a suspensão da fabricação, a venda, a distribuição e o uso dos produtos. Os itens foram produzidos pela empresa Química Amparo, localizada no interior de São Paulo. A Anvisa identificou risco sanitário. Durante uma inspeção, o órgão regulador constatou descumprimento em etapas críticas da fabricação. Meteorologistas europeus temem que o retorno do El Niño faça com que 2027 supere 2024 como o ano mais quente já registrado. As informações são do Observatório Europeu Copernicus. O fenômeno climático deve se intensificar nos próximos meses. O órgão destaca que a temperatura global dos oceanos também continua aumentando e pode atingir um novo recorde ainda neste ano. No horário de Brasília, 12:32.
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2: Meia-noite, 34, nós vamos a Brasília aqui no CBN Madrugada. A casa ainda não caiu. Ainda não caiu para o Ciro Nogueira, mas balançou. Tá balançando. O Felipe Igreja tem os detalhes.
3: Deflagrada nesta quinta-feira pela Polícia Federal, a quinta fase da Operação Compliance Zero, que investiga suspeitas de fraudes financeiras ligadas ao Banco Master, teve como alvo principal o senador Ciro Nogueira, presidente do Progressistas. Ele foi alvo de mandado de busca e apreensão e está proibido de se comunicar com outros investigados no caso, incluindo seu irmão, também alvo da ação. Segundo a PF, Ciro Nogueira e Daniel Vorcaro, dono do Banco Master, tinham uma estreita relação com um parlamentar, recebendo inclusive uma espécie de mesada para atuar pelos interesses do Master no parlamento. Segundo a Polícia Federal, o senador recebia repasses mensais de R$300 mil de Daniel Vorcaro. Há suspeita de que essa espécie de mesada tenha aumentado depois para R$500 mil. As informações constam no despacho do ministro André Mendonça, relator da Operação Compliance Zero no STF. Além dos pagamentos mensais recorrentes, a PF cita o custeio de viagens internacionais, hospedagens, restaurantes e voos privados. Ciro também foi responsável por apresentar a chamada emenda master no projeto de autonomia orçamentária do Banco Central. A sugestão de Ciro, que não foi contemplada em texto final do Congresso, sugeria elevar a cobertura do Fundo Garantidor de Créditos de R$250 mil para R$1 milhão por depositante. Segundo a PF, o texto da emenda foi elaborado pela assessoria do Banco Master, impresso e entregue em um envelope endereçado a Ciro, e o conteúdo da versão entregue é reproduzido de forma integral pelo parlamentar no Senado. Em conversas privadas de 2024, Vorcaro qualificou Ciro Nogueira como um grande amigo de vida. O advogado de Ciro, Antônio Carlos de Almeida Castro, negou a suposta propina.
4: Ele certamente não recebia uma mesada nem esse valor. O que a defesa estranhou é o fato de ter uma busca e apreensão, que é uma medida altamente invasiva, com base na análise somente de celular de terceiro. Até onde eu sei, pelo que eu li da decisão do ministro André, não há nenhuma celular próprio senador Ciro Nogueira. Então, claro que foi uma surpresa ter uma medida de busca e apreensão. Próxima medida é pedir acesso a tudo que tem lá. A busca e apreensão foi absolutamente respeitosa e tranquila, sem espetacularização. E o que foi apreendido não tem nenhuma preocupação.
3: O irmão de Ciro Nogueira, Raimundo Neto e Silva Nogueira Lima, também investigado por envolvimento no esquema. Foi alvo de buscas e teve que colocar a tornozeleira eletrônica. Já o primo de Daniel Vorcaro, Felipe Vorcaro, apontado como seu operador financeiro, foi o único preso por causa do risco de obstrução das investigações. Em janeiro, em uma outra operação, ele fugiu em um carrinho de golfe em Trancoso, pouco antes da chegada dos agentes. A operação coloca em xeque ainda a delação de Daniel Vorcaro, que não teria apresentado na sua proposta as informações acerca de Ciro Nogueira, segundo a colunista do Globo, Malu Gaspar. Investigadores suspeitam que Vorcaro tentou proteger Ciro e cobra informações efetivas para fechar o acordo. De Brasília, Felipe Igreja.
2: Bom, a gente vai, é claro, aguardar aí as investigações, as novidades. Agora a gente ouviu aí o advogado, né, o Cacai, advogado do senador Ciro Nogueira, dizendo que a medida do ministro André Marques teria sido adotada por conta de uma mensagem que estava em celular de terceiros. Não há dúvida nenhuma que as ações da Polícia Federal não são, ou pelo menos o histórico tem nos mostrado, não só no passado recente, a Polícia Federal tem agido de forma muito profissional e não é de hoje aqui no Brasil. Então, não dá para a gente acreditar que apenas por conta de uma mensagem é que há essa informação de que havia uma mesada ali que variava de 300 a 500 mil, né? Era quem é, aí o Vorcaro pergunta se vai continuar 500 ou pode baixar para 300, uma mesada pesada, hein? Né? 300 mil reais por mês. E aí as coisas vão se juntando, né? Projeto de lei que estava tramitando no Congresso lá, por conta, né, de uma iniciativa do Ciro Nogueira para elevar o fundo garantidor de crédito de 250 mil para 1 milhão. Né? Feito sob medida, aliás, né, segundo as investigações, o documento foi preparado no próprio Banco Master, repassado para o Ciro Nogueira e levado ao Congresso Nacional. E qual que era o intuito? Né? Fazer com que houvesse um aumento substancial de investimentos no Banco Master, porque sabendo que teria uma garantia não de 250 mil, mas de 1 milhão, as pessoas acabam deixando uma parcela maior do dinheiro na instituição. Então as coisas vão se juntando e realmente mais um passo aí que mostra aquilo que a gente vem falando, né, Ricardo Garcia, ouvintes aqui do CBN Madrugada, que esse escândalo do Banco Master é algo que ainda vai dar muito pano para manga, né? É uma caixa de Pandora entreaberta ainda. Abriram só uma frestinha e aos poucos a sujeira vai saindo. Vai saindo sujeira independentemente da coloração partidária, ideológica, porque os dados mostram, as investigações mostram as ligações do Vorcaro da esquerda, direita, ao centro, judiciário, executivo, legislativo. Então ele montou uma cadeia de proteção ali que achava que ia surtir efeito, mas acabou não surtindo, né? Porque as peças foram, né, caindo uma a uma e obviamente que a gente espera que em algum momento tenhamos todas as informações. Agora, essa ação contra o senador Ciro Nogueira pode fazer com que a delação do Vorcaro não seja aceita, porque as informações dão conta de que não havia, nas informações preliminares que ele enviou à Justiça, à Polícia Federal, nada em relação a essa ligação com o senador Ciro Nogueira. Até ontem, oficialmente, o que a gente tinha é que o Ciro Nogueira era o grande amigo da vida, né, do Vorkaro. Porque isso já estava em algumas das mensagens ali trocadas entre ambos. Ah, o grande amigo da vida. E era uma amizade comprada a preço de ouro. A gente tá vendo aí. Agora, o Centrão, né, os defensores do Ciro Nogueira, né, que era um possível candidato para ser vice, foi ministro do ex-presidente Jair Bolsonaro, era candidato forte para ser vice na chapa do Flávio Bolsonaro. Obviamente que a partir dessa operação, obviamente eu não posso dizer, porque a gente nunca sabe, né, o que acontece nessa nossa política aqui, mas tudo indica, né, que ele não vai compor essa chapa. Mas já começou aquela história, né, de dizer que trata-se de perseguição política. Já estão tirando esse coelho aí da cartola. Porque hoje em dia no Brasil é sempre assim, né? Qualquer tipo de acusação que venha, ainda que esteja respaldada por provas concretas, vem aquela história da perseguição política. E como, infelizmente, uma boa parte da nossa população simplesmente está fechada ali numa bolha, só escuta um lado, só escuta o que quer ouvir, aí essas coisas acabam se proliferando, né? Narrativas que se proliferam. Vamos ouvir a Larissa Lopes.
5: Aliados do Centrão têm evitado se manifestar publicamente sobre a operação que teve como um dos alvos o senador Ciro Nogueira, do PP. Porém, nos bastidores já traçam estratégias, inclusive com a participação do presidente do Congresso, Davi Alcolumbre, com quem Ciro se reuniu após a operação vir à tona. Apoiadores do senador afirmam que uma das narrativas será dizer que Ciro é vítima de perseguição por causa da rejeição de Jorge Messias, indicado por Lula ao STF. Um outro interlocutor declarou que o PP vai estar, daqui em diante, em pé de guerra com o governo. Publicamente, no entanto, a postura é de cautela. Nem o pré-candidato à presidência, Flávio Bolsonaro, que já chamou Ciro Nogueira de vice dos sonhos, defendeu o parlamentar. Em nota, Flávio afirmou confiar na relatoria de André Mendonça. Também disse que fatos desta natureza devem ser apurados com rigor e transparência, sempre com respeito ao devido processo legal. Já Romeu Zema, também pré-candidato ao Planalto pelo Novo, explorou o caso com duras críticas ao senador investigado.
6: Vorkaro pagava mesada a políticos vendidos. Ele bancava viagens de luxo para os intocáveis de Brasília. Pagava viagens de jatinho com direito a hotel de luxo, lagosta e uísque à vontade. Sabe para quê? Para esses safados acobertarem as fraudes do Banco Master por meio de leis apresentadas ao Congresso.
5: Ciro Nogueira já foi ministro da Casa Civil no governo Bolsonaro. Por isso, a base do governo Lula tenta aproveitar para colar a imagem de Bolsonaro ao escândalo e cobra a instalação de uma CPMI no Congresso para investigar o caso Master. Para lideranças do PT, a nova operação mostra a ligação de integrantes do governo Bolsonaro com o esquema do Master. O presidente Lula também comentou a operação e disse esperar a inocência dos alvos.
7: Você percebe que é difícil falar de uma coisa que eu estou aqui e mostra aconteceu no Brasil. Há uma decisão do ministro André Mendonça de que houvesse a operação, ela foi feita. A Polícia Federal cumpriu uma decisão judicial. Eu espero que todas as pessoas investigadas sejam inocentes.
5: Enquanto as investigações da Polícia Federal avançam, a possível delação de Daniel Vorkaro dá passos para trás. Segundo a colunista da CBN e do Globo, Malu Gaspar, a Polícia Federal pediu o retorno do dono do Banco Master para o Presídio Federal de Brasília, um indicativo de que os depoimentos de Vorkaro não estão acrescentando elementos importantes para as investigações da PF. Em nota, o ministro relator do STF, André Mendonça, disse que a delação premiada é um direito assegurado ao investigado, mas para que produza efeitos, a colaboração deve ser séria e efetiva. O ministro informou também que ainda não teve acesso ao teor do material entregue pela defesa a Polícia Federal e a Procuradoria-Geral da República. Com a colaboração de Rani Veloso, de Brasília, Larissa Lopes.
2: Vai ser muito curioso aí nas próximas semanas, nos próximos meses, quando começar a eleição, e aí nos debates, né, vão começar aquelas acusações mútuas, né, Ricardo Garcia? E o que a gente prevê aqui é que vai ter todo um monte de gente falando verdades ali, né? Porque a gente ouviu aí na reportagem, tem gente ligada ao bolsonarismo que estava ligada ao Vorcaro, mas tem muita gente também ligada ao lulopetismo, também junto com o Vorcaro. A gente tem que lembrar que aquela reunião que não foi anotada na agenda do presidente da República, o presidente da República pode receber um banqueiro, não tem problema nenhum. Agora, por que aquela reunião não foi agendada, né? E quem levou o Vorcaro no Palácio do Planalto para conversar com o presidente Lula? Ninguém menos que Guido Mantega, ex-ministro de Lula, de Dilma, que estava sendo pago pelo Vorcaro, né? Porque estava trabalhando para o Vorcaro, né? E a gente sabe por que estava trabalhando para o Vorcaro, né? O Guido Mantega. Porque o Vorcaro se cercou do poder em todos os aspectos, em todos os espectros ideológicos. E para ter acesso ao governo federal, para ter acesso ao Lula, foi lá, buscou o Mantega. Buscou Ricardo Lewandowski. Isso até agora não está explicado ainda. Aquela saída do Ricardo Lewandowski do ministério de uma hora para outra. Ah, resolvi, né? Vou cuidar das minhas coisas aqui. Saiu. Uma semana depois, a gente ficou sabendo que o escritório do Lewandowski levou 5 milhões do Banco Master. E que ele trabalhou, o escritório do Ricardo Lewandowski, com os filhos dele, familiares, trabalhou para o Banco Master enquanto ele era ministro. Ele participou de reunião enquanto ministro lá. É uma coisa simplesmente absurda. Pode isso? O ministro da Justiça, chefe da Polícia Federal, que estava prendendo o Vorcaro, a família em escritório trabalhando para o Banco Master. Quer dizer, tem um monte de coisa errada em todos os lados. Em todos os lados. E a gente espera que a polícia chegue a todas essas informações. Mas vai ser divertido durante a eleição a gente escutar essas verdades vindas de todos os lados. Faltam 12 minutos agora para uma da madrugada. Nós vamos continuar em eleições. Gabriel Freitas tem informações aqui sobre o pré-candidato Romeu Zema, que descartou ser vice na chapa do Flávio Bolsonaro. Porque agora isso aí já foi aventado. O Zema até gravou um vídeo brincando, né? Dizendo que estava convidando o Flávio para ser vice dele. Acho que foi isso, né? Que rolou. Estava brincando e tal. Mas agora com o Ciro Nogueira sendo uma carta descartada do baralho da eleição, aí começa a crescer essa possibilidade. Mas o Zema já disse que não aceita. Vamos ouvir o Gabriel Freitas.
8: O ex-governador de Minas Gerais e pré-candidato à presidência pelo Novo, Romeu Zema, fez críticas ao PL ao comentar uma eventual disputa com Flávio Bolsonaro e descartou a possibilidade de ser vice em uma chapa da direita. As declarações foram dadas durante entrevista coletiva, antes de um evento na Associação Comercial do Rio de Janeiro. Zema foi questionado sobre a diferença entre a candidatura dele e a de Flávio Bolsonaro, já que ambos pertencem ao mesmo espectro político. O ex-governador afirmou que integrantes do PL evitam criticar o Supremo porque muitos teriam pendências na corte. Segundo ele, os parlamentares do Novo não têm rabo preso com ninguém.
9: Eu tenho questionado, criticado muito o Supremo. Me parece que tem muita gente do PL que tem restrição a essas críticas, porque tem coisas pendentes lá no Supremo. Não temos o rabo preso com ninguém. Nós somos um partido pequeno, mas um partido coerente, diferenciado, de quem tem ficha limpa.
8: Zema também descartou a possibilidade de disputar a eleição como vice de Flávio Bolsonaro, mesmo que a candidatura dele se mostre menos competitiva. Ao comentar a pesquisa Genial Quest, que mostrou Flávio Bolsonaro mais competitivo contra Lula em 10 estados, o pré-candidato afirmou que respeita os levantamentos, mas lembrou que também aparecia atrás nas pesquisas, antes de vencer em Minas Gerais, em 2018. Zema também defendeu as investigações sobre o caso Banco Master, citando a operação da PF contra o senador Ciro Nogueira, presidente nacional do PP.
9: Esse é um dos grandes problemas do Brasil, né? Não é a primeira vez que nós estamos enfrentando esse tipo de situação. É só nós olharmos para trás que nós vamos ver que já tivemos empreiteiras envolvidas com isso, na Operação Lava Jato, Petrolão, Mensalão, e eu sou favorável a toda a investigação. O Brasil precisa acabar com essa impunidade que sempre existiu e que faz com que novos escândalos ocorram.
8: Ele também se declarou favorável à prisão automática de pessoas que romperem tornozeleiras eletrônicas. Para o ex-governador, a violação do equipamento deve ser tratada como fuga da prisão. Do Rio de Janeiro, Gabriel Freitas.
2: Faltam 8 minutos agora para uma. Eleições em São Paulo. Pedro Pupulin tem informações.
10: O ex-ministro da Fazenda e pré-candidato ao governo de São Paulo, Fernando Haddad, do PT, afirmou nesta quinta-feira que o estado de São Paulo está em uma situação preocupante e avaliou que o contexto poderia ser ainda mais difícil se não fosse o apoio do governo federal para a renegociação de dívidas estadual. A declaração foi uma resposta ao atual governador Tarcísio de Freitas, do Republicanos, que acusou Haddad de ter quebrado o Brasil em sua passagem pela Fazenda. Na mesma ocasião, Haddad declarou que tem buscado aproximações com personagens da direita no estado para identificar os problemas da região sob a gestão de Tarcísio. Ele teria conversado até com membros do PSDB, como José Serra, ex-prefeito da capital paulista, e disse ter percebido grande insatisfação das corporações policiais, de membros da magistratura e de prefeitos do interior com a atual gestão. Alegou, entre outros pontos, que políticas de promoção de cargos nas forças estaduais de segurança passaram a ser feitas com critério de amizade e não técnicos. Em meio à indefinição das chapas da esquerda ao governo de São Paulo e ao Senado, Haddad revelou que a ex-presidente da Sociedade Rural Brasileira, Tereza Vendramini, rejeitou o convite do petista para ser sua vice na corrida ao governo estadual, mas que ela deverá fazer parte do plano de governo do petista.
11: Eu estava sondando a Teca Vendramini para vice, ela falou que vai participar do plano de governo, mas não tem intenção de se candidatar, ela nunca se candidatou e apresentou assim algumas reservas em relação a colocar um nome na urna, mas falou que vai ajudar.
10: A ideia do PT ao convidar Tereza era buscar uma aproximação entre o petista e o interior do estado, reduto eleitoral de Tarcísio. A vaga de vice de Haddad, portanto, segue indefinida. O ex-ministro também declarou que o novo desenrola a iniciativa do governo federal para simplificar a renegociação de dívidas para a parcela da população com renda de até 5 salários mínimos não é uma solução estrutural para o problema do endividamento das famílias, atribuindo a questão às altas taxas de juros deflagradas pelo Banco Central. Haddad também indicou o que Lula deverá explorar para derrotar em outubro o senador e pré-candidato Flávio Bolsonaro, do PL, na disputa ao Planalto. No menu, os petistas querem apresentar ao eleitor quem é o senador, trafegando sobre temas como as acusações de rachadinha e a trajetória política do filho de Jair Bolsonaro. Outro ponto a ser explorado pelas campanhas tanto de Haddad quanto de Lula é o caso Master. Neste campo, os petistas farão referência às doações de R$3 milhões recebidas pelo ex-presidente Jair Bolsonaro de um parente de Daniel Vorcaro, ex-dono do Master, e de R$2 milhões recebidas por Tarcísio. À época, Jair tentava se reeleger à presidência. Já o republicano assumiu o Palácio dos Bandeirantes. De São Paulo, Pedro Pupulin.
2: Faltam 5 minutos para uma. Um saber da guerra, né? Quem tem as informações é o Luiz Fernando Figliage.
12: O presidente dos Estados Unidos, Donald Trump, afirmou em entrevista à rede americana ABC News que os ataques retaliatórios ao Irã não violam o cessar-fogo e minimizou a ação. Os Estados Unidos realizaram novos ataques contra o Irã. Dessa vez, 2 portos foram bombardeados. As regiões ficam próximas ao Estreito de Hormuz. Antes, a agência iraniana Fars informou que explosões foram ouvidas na cidade de Bandar Abbas, em uma ilha do país. Com as ofensivas ofensivas, a defesa aérea foi ativada inteira. Após o ataque, Trump escreveu em uma rede social que 3 destroyers americanos atravessaram o Estreito de Hormuz sob fogo, mas não sofreram danos. Segundo ele, os ataques foram interceptados, enquanto forças iranianas sofreram perdas. A imprensa do regime dos ayatolás afirmou que o Irã também realizou um ataque com mísseis contra embarcações militares americanas no canal. Os bombardeios ocorreram em meio a negociações frágeis entre ambas as nações pelo fim da guerra. Os Estados Unidos ainda aguardam uma resposta do Irã sobre uma proposta da Casa Branca para encerrar o conflito. Porta-voz do Ministério das Relações Exteriores do Irã disse à agência IRNA que o país persa ainda não chegou a uma conclusão sobre o acordo americano. Do outro lado, o presidente americano Donald Trump classificou, inclusive, como muito boas as negociações recentes entre os dois países, mediada pelo Paquistão. Havia expectativa de autoridades dos Estados Unidos de que o Irã pudesse entregar uma oferta nesta quinta-feira, mas o texto não foi divulgado. Na próxima semana, representantes de Israel e Líbano vão se encontrar em Washington, em meio ao cessar-fogo. A informação foi divulgada pela Casa Branca. De São Paulo, Luiz Fernando Figliage.
2: Faltando 3 minutos para uma da madrugada, a gente vai falar mais daqui a pouquinho sobre a guerra também com o professor Leonardo Trevisan, né? Daqui a pouco, a uma hora, o horário da nossa entrevista. Falamos principalmente sobre o encontro do Lula com o Trump, mas também sobre a expectativa em relação ao conflito. Agora a gente vai abrir espaço para o Pedro Fagundes. Preocupação, é claro, da OMS em relação ao caso de hantavírus no cruzeiro holandês.
13: O surto de hantavírus registrado a bordo do navio holandês MV Rondius reacendeu o debate sobre segurança sanitária em cruzeiros. Até agora, a Organização Mundial da Saúde confirmou 5 casos da doença e 3 mortes na embarcação que saiu da Argentina no começo de abril. Segundo especialistas, o vírus não deve causar uma nova pandemia. Outros pacientes com suspeita continuam monitorados em países como a França, Holanda, Singapura e os Estados Unidos. A principal hipótese é de que um dos passageiros já tenha embarcado infectado no navio depois de visitar áreas rurais da Patagônia Argentina, onde a variante Andes do vírus circula. O virologista Paulo Eduardo Brandão, professor da Universidade de São Paulo, explica que a transmissão está ligada a roedores silvestres e não merece a mesma preocupação do coronavírus.
14: Quem são os reservatórios para hantavírus na natureza? São roedores silvestres, né? Inicialmente a pessoa pega hantavírus por aspirar partículas de virais que estavam nas fezes, na urina desses animais. O único que se transmite um pouco entre pessoas é exatamente o hantavírus chamado de Andes. Então ele se transmite por via respiratória, né? Mas não é tão eficiente como um vírus da gripe, como SARS-CoV-2, então mesmo assim ele não vai se tornar uma próxima pandemia, né? Ele sempre precisa voltar no reservatório para ir passando, né?
13: Historicamente, os surtos mais comuns em cruzeiros envolvem patógenos gastrointestinais. O principal deles é o norovírus, que atrapalha as viagens provocando vômito e diarreia intensa. Está ligado à má higiene de alimentos e também pessoal. Segundo o Brandão, o problema dos cruzeiros é estrutural, uma combinação entre proximidade, confinamento e circulação de pessoas de diferentes países. Entre as medidas mais comuns para evitar epidemias nas embarcações estão regras para climatização do ambiente, manipulação de alimentos, descarte de resíduos, monitoramento de passageiros e o isolamento de pessoas sintomáticas. De São Paulo, Pedro Fagundes.
2: Meia-noite 59, há pouco eu perguntei para o Ricardo Garcia aqui. Porque é aquela história, né, cara? A gente vai falando e, né, e às vezes não lembra exatamente o que falou. Mas eu perguntei pro Ricardo, eu errei o nome do Milei, que me veio depois, assim, que a ideia de que eu tinha falado alguma coisa que não Javier. E aí o Ricardo também acho que não percebeu, né? E aí a gente tava nessa dúvida aqui, né, Ricardo Garcia? Eu falei, caramba, até agora não chegou nenhuma mensagem, né? Então eu não devo ter errado, né? Mas agora chegou. E realmente eu errei. Eu falei Jorge, em vez de Javier. Então agradeço aqui o nosso ouvinte que está lá em Madrid, na Espanha, o Antônio Perpétuo, e nos lembra que realmente eu errei o nome. Falei Jorge Milei em vez de Javier Milei. Obrigado, meu caro Antônio Perpétuo. Os nossos ouvintes nunca nos abandonam. Estão sempre prontos para nos corrigir. Muito obrigado. Vem aí, Matheus de Souza.
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0: sexta-feira, 8 de maio de 2026. A primeira onda de frio do ano chega ao Brasil hoje e deve se estender pelo menos até a próxima quarta-feira. É esperada uma queda acentuada das temperaturas em boa parte do centro-sul do país, segundo a Climatempo. O fenômeno está associado ao avanço da mesma frente fria que já provocava temporais no Rio Grande do Sul desde a semana passada e que segue ganhando força pela região. Por lá, há risco de chuva volumosa, granizo isolado e ventos que podem ultrapassar os 90 km por hora em alguns pontos. O governo federal lançou uma linha de crédito de 100 milhões de reais para microempreendedores individuais do setor de turismo de baixa renda, como guias de receptivo, artesãos e vendedores ambulantes de alimentos e bebidas. Esses trabalhadores terão acesso a valores de até 21 mil reais, com juros reduzidos e carência de 6 meses para o início do pagamento. A exigência é que estejam inscritos no CadÚnico. O crédito visa apoiar a geração de renda e a formalização de pequenos empreendedores com suporte do programa Acredita no Primeiro Passo. A Polícia Federal prendeu 2 pessoas em uma operação contra o tráfico internacional de drogas. De acordo com a PF, a organização criminosa fazia o envio de cocaína ao exterior através da exportação de café no porto do Rio de Janeiro. A investigação foi iniciada após a apreensão de mais de 1 tonelada de cocaína oculta em um container carregado com sacas de café que tinha a Alemanha como destino em junho de 2025. A ONG Médicos Sem Fronteiras internou mais de 4 mil crianças menores de 5 anos vítimas de desnutrição em Gaza entre 2024 e 2026. De acordo com a organização, 90% dos bebês que tiveram mães que sofreram do problema nasceram prematuros. O horário de Brasília, 1:03.
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1: Uma hora, 4 minutos.

0: Muito bem, aqui no CBN Madrugada, espaço para a gente falar um pouco mais sobre essa viagem do presidente Lula aos Estados Unidos, encontro com o presidente Donald Trump, e o nosso convidado é o professor de Relações Internacionais da ESPM, Leonardo Trevisan. Professor Trevisan, sempre um prazer tê-lo conosco aqui na CBN, um bom dia.
1: Bom dia a todos que nos escutam. Muito obrigado pelo convite, Galvão.
0: Pois é, uma reunião que durou cerca de 3 horas, somando ali o período do almoço. Não houve aquela entrevista coletiva com os dois no final. O presidente Lula disse que saiu muito satisfeito, que a colaboração do Brasil com os Estados Unidos no combate ao crime organizado ficou fortalecida. Falaram sobre relações comerciais, tarifas, terras raras e outros assuntos. E o presidente Donald Trump também elogiou o presidente Lula. Lula disse que é uma pessoa muito dinâmica. Professor Leonardo Trevisan, o que mais chamou a sua atenção nesse encontro entre Lula e Trump nesta quinta-feira, hein?
1: Olha, primeiro de tudo é a mudança de tom, Galvão. Se nós olharmos todos os outros encontros do presidente Trump com demais presidentes, não era esse o andar da carruagem, né? Sempre era um encontro muito mais tenso, né? E todo ele marcado por uma posição assim, quase que do visitante numa posição de defesa. Não foi nada disso que aconteceu. O clima mudou, né? Nós temos que constatar que, de certo modo, o presidente Trump recebeu Lula em termos diferentes, né? Você lembrou bem, não teve a célebre entrevista com os dois juntos, principalmente antes do encontro, que já tensionava muito tudo. Nada disso aconteceu. O presidente Lula foi o único que atendeu a imprensa brasileira, fora num contexto específico, né?
0: Certo.
1: Se a gente olhar para isso, o que é que sinaliza esse fato, né? Qual é o motivo que o presidente Lula deixou essa mecânica de entrevistas, de contatos com outros presidentes por um jeito diferente? O segundo ponto que me chamou muita atenção, né? Todas as vezes, as discussões com o presidente Trump são sempre discussões meio que definitivas, né? São discussões assim que a opinião dele era falada e pronto, vai ser feito assim. Foi nada disso que aconteceu.
0: O presidente Lula disse, professor, desculpa interromper, mas essa questão das tarifas, né, que vai ser criado aí um grupo de trabalho, em 30 dias vai apresentar. O senhor acha que está resolvido isso, professor?
1: Esse ponto mesmo. Em vez de ter uma decisão falada, nós temos que olhar que o presidente Trump concordou em nomear grupos de trabalho, uma mudança completa. Geralmente nós terminamos aquela, para não ter outra palavra, aquela gritaria, e essa gritaria, aquela imposição foi substituída por uma diplomacia, né? Um quadro completamente diferente que sinaliza presença de grupos técnicos, o presidente Lula falou isso, presença de certa forma técnicos que vão decidir. Em outras palavras, talvez pela primeira vez nesse segundo mandato, tem adulto na sala, tem alguém que tem conhecimento do assunto e vai conversar. Os dois presidentes delegaram para essa equipe essa tarefa.
0: Certo. Em que medida, professor Leonardo Trevisan, essa mudança de humor aí do Donald Trump tem a ver com uma carta que o Brasil tem na manga, que é a questão das terras raras aí, que obviamente tem um interesse enorme lá, não só lá, mas no restante do mundo, hein? Como é que o senhor está vendo a possibilidade de o Brasil se utilizar dessas terras raras, metais? Nós tivemos no Congresso Nacional a aprovação aí da regulamentação, que inclusive, né, professor, tem um aspecto que achei muito importante, que é aquela ideia de limitar a exportação do mineral bruto, para que ele seja beneficiado aqui, né? Queria que o senhor falasse um pouco sobre esse aspecto, como que o Brasil pode ganhar com isso?
1: Olha, na verdade, se a gente olhar para essa mudança de tom, não é só porque o Brasil tinha essa carta na manga, essa carta é importante, sim, mas ela é uma parte do problema. Se a gente lembrar, No dia de ontem, no dia 7, a Câmara de Comércio Brasil-China escolheu essa data para dizer que 45% de investimentos chineses no Brasil no ano passado, maiores que de 2024. Em outras palavras, a China está entrando forte no Brasil, em tudo. Não é só carro elétrico, não. Mineração, eletricidade, forma de distribuição de energia, a China está entrando em tudo. Eu acho que o Donald Trump percebeu que precisava negociar com o Brasil em outros termos, que nós temos outro freguês, que nós temos outra. As terras raras se encaixam nesse processo. Terras raras no Brasil, elas vão significar, sim, alguma forma de beneficiamento, porque o Brasil tem alternativa. Esse ponto é essencial. Então, quando nós olhamos para esse tipo de tratamento com o Brasil, talvez a gente tenha que reparar que o Brasil, de verdade, hoje está escolhendo com quem quer casar.
0: Sim.
1: A gente... Já tem dois noivos, os dois têm dote, e ele está dizendo, olha, vamos ver quem dá mais. E eu acho que isso o Donald Trump percebeu com muita clareza.
0: Agora, nesse caso aí, professor, não é bom manter aí uma equidistância pragmática, né, para buscar um termo lá de trás, né, do meados do século passado, aquela equidistância pragmática para que possa, obviamente, usufruir das benesses aí dos dois lados, né, já que a China é o nosso principal parceiro, mas é muito importante ter também um bom relacionamento com os Estados Unidos, né?
1: Foi isso que o presidente Lula comemorou. Se você observar como ele saiu da entrevista, ele saiu todo alegre, bem disposto com os jornalistas, comemorando exatamente esse ponto, que ele tinha mantido aberto um caminho de amizade com os Estados Unidos. Ele estava convidando os Estados Unidos para ser um aliado do Brasil, fazer investimentos aqui. Ele não estava brigando com os Estados Unidos, muito pelo contrário, estava comemorando o fato de que todos os nossos problemas com os Estados Unidos vão ter um mês para ser discutido. Não vai ter briga com o Trump. Dois, estamos convidando os Estados Unidos para investir aqui também em terras raras e em outras coisas. Em outras palavras, parece que o Brasil está cada vez mais entendendo que não amarrar, não fechar a porta de um lado ou de outro, mas durante a Guerra Fria, Estados Unidos versus União Soviética, nós já participamos disso, nós já fizemos isso. Parece que sabemos fazer. E eu acho que é um pouco o que o presidente Lula está pretendendo usar nesse momento. Vamos nos aproximar, sim, dos Estados Unidos, sem esquecer a China. Vamos, na prática, viver o que é melhor para o Brasil, para os dois lados.
0: Estamos conversando aqui no CBN Madrugada com o professor de Relações Internacionais da ESPM, Leonardo Trevisan. Professor Trevisan, durante a entrevista coletiva, o presidente Lula foi perguntado sobre a possibilidade de Trump interferir nas eleições aqui no Brasil. Lula disse que, não, o Trump sabe que isso é impossível, que isso é um assunto interno, porém, se a gente voltar um pouquinho, alguns meses atrás, o nosso ouvinte vai lembrar que o presidente Trump falou com todas as letras, depois de receber o Milei lá na Casa Branca, falou com todas as letras que só ia ajudar a Argentina com 20 bilhões de dólares se o Milei ganhasse as eleições legislativas lá nacionais, porque tinha perdido em Buenos Aires, mas acabou ganhando nas nacionais. Então ele falou com todas as letras. Queria saber se o senhor enxerga alguma possibilidade de Trump fazer qualquer tipo de interferência nas eleições em favor da candidatura da família Bolsonaro, professor.
1: Eu acho que o motivo de comemoração, o motivo de felicidade, os sorrisos do presidente Lula tinham a ver exatamente com isso. Em vez dele se indispor com o presidente Trump e abrir um flanco para ele fazer exatamente isso como o primeiro PIB do mundo, ele disse não, fiquei amigo do Trump. Eu quero o Trump aqui perto, eu quero os aliados dos Estados Unidos. Na prática, essa visita de hoje desmontou uma bomba relógio. Você tem toda a razão, Galvão. Hã? Ele, de alguma forma, deixou o governo Trump com a possibilidade de fazer negócios com o Brasil. E isso é interessante para nós, é evidente. O Brasil tem décadas de um bom relacionamento econômico com os Estados Unidos. Exportamos, é o nosso segundo exportador. Primeiro é a China, mas o segundo é os Estados Unidos. Vamos preservar isso. E principalmente, deixou muito claro que ele quer ser amigo de Trump, aliado de Trump, e não um opositor. Isso eu acho que era um principal motivo da alegria de Lula.
0: Professor Trevisan, quem acompanha aqui o CBN Madrugada sabe das críticas que eu faço ao presidente Lula, principalmente em dois aspectos. O primeiro deles, a questão do presidente Lula, na minha humilde opinião, representar uma esquerda atrasada que ainda acredita que o Estado é que tem que ser o grande motor da economia. E a segunda, a questão da irresponsabilidade fiscal, o governo tem gastado muito mais do que arrecada, isso acaba dificultando bastante a economia. São as questões que eu levanto principalmente aqui. Agora, dentro desse universo que a gente está conversando aqui, professor, a diplomacia presidencial, isso não tem dúvida nenhuma que ele sabe fazer, nesses momentos faz uma enorme diferença, não é, professor?
1: Ah, sem dúvida nenhuma. A gente precisa lembrar que quando os Estados Unidos fixaram aquelas tarifas de 50% e 60%, o vice-presidente Alckmin primeiro ficou cercado de todos os integrantes maiores do agronegócio, de manhã. De tarde, todos os integrantes da indústria. E eles foram, essa diplomacia empresarial foi bater na porta dos empresários americanos e lembrá-los de que eles tinham bons negócios com o Brasil há décadas, que era vantagem continuar. Eu não tenho dúvida que a diplomacia brasileira foi eficiente com a Secretaria de Estado, com o Departamento de Estado, mas a diplomacia empresarial abriu portas e foi bater no Salão Oval. Foi lá dizer para o presidente Trump, olha, nós temos bom negócio com o Brasil, não é para ser desse jeito. Ato contínuo, as tarifas diminuíram. E agora tem aquela decisão da Suprema Corte, que é 10% para todo mundo. O Brasil não quer se arriscar a perder essa oportunidade de fazer negócio com os Estados Unidos.
0: Para a gente fechar nosso papo, professor Leonardo Trevisan, o presidente Lula disse que conversou também com Trump sobre as guerras. E eu tenho falado aqui no CBN Madrugada, eu não enxergo a possibilidade desta guerra contra o Irã se estender até o início da Copa do Mundo. Acho que seria algo extremamente perigoso. Eu queria saber a sua opinião, professor, porque ao longo dos últimos dias aí, cada dia tem uma notícia, né? Quando a gente acha que o negócio está melhorando, tá, e chegar num acordo, aí vem uma notícia ruim, se alternando essa questão aí da guerra com o Irã. Como é que o senhor está vendo isso, professor? O senhor enxerga aí uma solução próxima?
1: É muito difícil uma solução muito assim, definitiva para a questão da guerra do Irã por várias razões. O programa nuclear iraniano, a pressão norte-americana sobre o Hormuz, porém, quem manda no mundo é o bolso. Galvão, há um susto no mundo inteiro em relação ao preço da energia. Todos estão preocupados. Você vê o panorama de commodities do Banco Mundial, ele diz, olha, não pode ficar esse preço. Você vê o Fundo Monetário Internacional, o Banco Central Americano, todos dizendo, olha, se ficar nesse preço, nós vamos ter quebra de crescimento econômico. Vai ter que garantir. Dois, os estoques de petróleo que regularam o preço e não permitiram a explosão de preço, estão acabando na Europa, na Ásia. Em outras palavras, já deu. Está na hora, em nome do bolso, está na hora de Irã e Estados Unidos sentarem para conversar. E depois eles vão se entender sobre o problema nuclear. O que tem que fazer agora é abrir Hormuz para que o petróleo não exploda de preço. Parece que o Irã entendeu isso por pressão da China. A China não quer o mundo com petróleo de 120 dólares, que ela quer vender bastante, e os Estados Unidos também, por pressão dos seus aliados.
0: Professor Leonardo Trevisan, mais uma vez, muito obrigado pela gentileza com a CBN, um bom dia e até uma próxima, professor.
1: Eu é que agradeço o convite de vocês. Muito obrigado, bom dia a todos.
0: Uma hora e 19 minutos, a gente vai abrir espaço para o Matheus Leite. A juíza morreu depois de um procedimento médico que é normalmente bastante simples. Vamos ouvir o Matheus.
2: A Polícia Civil investiga a morte de uma juíza de 34 anos após um procedimento de reprodução assistida em Mogi das Cruzes, na Grande São Paulo. O caso aconteceu nesta quarta-feira. A vítima, Mariana Francisco Ferreira, foi submetida a uma coleta de óvulos para fertilização in vitro na segunda. Ela recebeu alta e voltou para casa, mas passou a sentir fortes dores e sensação de frio. A mãe da mulher, Marilza Francisco, a levou de volta à clínica e disse que o quadro evoluiu muito rapidamente.
3: Uma hora e quinze depois, acho que uma hora, ela começou a uivar de dor, muita dor aqui. Ela gritava, e eu liguei na clínica. Ela falou, o doutor mandou trazer pra cá correndo. Ela foi pro quarto, ele examinou, ela tava sangrando, mas sangrando muito. Aí ele levou ela pro centro cirúrgico deles lá. Aí o anestesista chegou, ele conseguiu suturar, ele falou que tinha rompido uma artéria no colo do útero. Foi o que ele me falou lá na hora.
2: Mariana morreu na manhã de quarta-feira. O caso foi registrado como morte suspeita e morte acidental. Rívia Mara Lamaita, presidente da Comissão Nacional Especializada em Reprodução Assistida da Federação Brasileira das Associações em Ginecologia e Obstetrícia, afirmou que complicações na coleta de óvulos não são comuns.
4: Pode ser uma intercorrência do procedimento, né? A punção de algum vaso. Agora pode vir também, às vezes, de alguma alteração da coagulação da paciente, que às vezes, assim, ela nunca tinha manifestado nada nesse sentido, nada sobre isso.

0: Silvestrini tem informações sobre a prisão de um médico abusador.
1: A prisão foi determinada pela justiça após pedido feito pelo delegado responsável pela investigação conduzida pela Polícia Civil de Teixeira Soares. Felipe Lucas é investigado pelo crime de estupro de vulnerável. Segundo a polícia, a denúncia foi feita por uma mulher que relatou ter sido abusada enquanto estava em trabalho de parto. De acordo com o delegado Rafael Nunes, a mulher procurou a delegacia após perceber que a conduta do médico durante o atendimento não era compatível com procedimentos médicos normais.
2: A Polícia Civil do Paraná cumpriu o mandado de prisão em face de um médico ginecologista após a vítima ter comparecido até a delegacia para relatar um suposto abuso que teria sofrido por esse médico ginecologista e que teria durado por aproximadamente 5 minutos quando ela estava entrando em um trabalho de parto. Após a oitiva dessa vítima, foi representada pela prisão preventiva desse investigado, a qual houve manifestação favorável do Ministério Público e foi deferida pelo Poder Judiciário. O investigado, então, foi entregue à justiça para os procedimentos cabíveis.
1: A defesa de Felipe Lucas informou por meio de nota que considera a prisão ilegal e nega as acusações. A nota diz ainda que o médico vai provar no processo sua inocência. O ex-prefeito e também deputado estadual já é réu em outro processo na justiça. Nesse caso, ele responde pelo crime de violação sexual mediante fraude, após denúncia feita por uma paciente de 24 anos em Irati. Na época, a justiça determinou o afastamento de Felipe Lucas dos atendimentos no consórcio de saúde. No entanto, ele continuou autorizado a atuar em consultório particular. O Conselho Regional de Medicina do Paraná informou que instaurou sindicância disciplinar para apurar as denúncias. O procedimento tramita em sigilo. Segundo o Conselho, caso os fatos sejam comprovados, as punições podem variar de advertência reservada até a cassação do exercício profissional. No feriado do dia 21 de abril deste ano, dezenas de pessoas realizaram uma vigília em frente à casa do médico em Irati. A mobilização foi organizada por mulheres que afirmaram ser pacientes do médico e que demonstraram apoio ao profissional. Durante esse ato, os participantes fizeram orações e compartilharam relatos positivos sobre os atendimentos realizados pelo médico. Repórter Vinícius Silvestrini.
0: Bom, vamos aguardar as investigações agora. O médico tem 81 anos de idade. Ao longo da carreira, é bem possível que tenha praticado muitos atos positivos. Nos seus 81 anos de idade, talvez mais de 50 no exercício da medicina. Agora, tudo indica que ele praticou muitos atos negativos também. E aí, independentemente de quantos atos positivos ele tenha praticado, tem que pagar pelos erros que cometeu. Então, vamos aguardar, claro, aí as investigações, mas normalmente quando isso acontece, começam a surgir os outros relatos, né, de muitas vítimas que não tiveram coragem de se expor e felizmente isso no passado acontecia mais, né? A gente vê o caso até do João de Deus, né, que teve a pena reduzida de 300 para 200 anos, aí quanto tempo, né, quanto tempo ele passou se aproveitando da fé dessas mulheres aí, e elas, muitas delas, simplesmente não tiveram coragem de delatar, né? Então, cada vez mais a gente percebe que esse tipo de ação não está mais passando incólume, que felizmente as mulheres estão tendo coragem de se expor, coragem de denunciar, porque é simplesmente inadmissível esse tipo de comportamento vindo de um médico. Qualquer pessoa, obviamente, mas nessa situação, vindo de um médico ginecologista. 1h26, nós vamos ao Rio de Janeiro. É o Ed Mota sendo Ed Mota, né? Vamos ouvir a Júlia Viana com as informações de um acontecimento num restaurante em que o músico simplesmente jogou uma cadeira que acabou atingindo inclusive um garçom e outra pessoa que estava com o Ed Mota, jogou uma garrafa de vinho na cabeça do outro. Vamos ouvir.
3: O cantor Ed Motta

0: foi intimado pela Polícia Civil a prestar um depoimento na próxima terça-feira, depois de se envolver numa briga em um restaurante na Zona Sul do Rio. Todos os envolvidos vão ser ouvidos pelos agentes em dias diferentes ao longo da semana que vem. A confusão, que começou com o cantor Ed Motta irritado pela taxa de rolha cobrada pelo restaurante, terminou com amigos do cantor agredindo um outro cliente. O artista jantava próximo a uma outra mesa onde estava o homem que relata ter sido agredido. Ed Motta jogou no chão uma cadeira da mesa ao lado, que tinha pertences dos outros clientes, porque estava irritado com o restaurante. Com isso, a briga se estendeu, de acordo com o depoimento da vítima. Depois, um homem que estava na mesa de Ed Motta teria então dado um soco na vítima, que ao tentar se retirar do local ainda foi atingida por uma garrafa arremessada pelo mesmo agressor. Por causa dos ferimentos, ele levou 7 pontos na cabeça. Vídeos do circuito interno obtidos pela CBN mostram que a cadeira arremessada por Ed Motta acaba batendo também em um garçom de costas que estava apoiado no balcão. Em entrevista ao jornal O Globo, o cantor disse que estava bêbado e perdeu o controle, porém contou que não quis atingir ninguém e que já tinha saído do local quando a briga tomou maiores proporções. Ed Motta disse ainda que os amigos foram ofendidos de forma xenofóbica e homofóbica pelas pessoas com quem brigaram. A versão é o oposto da nota oficial emitida pelo restaurante Grado, onde tudo aconteceu. Os donos do estabelecimento contaram que o grupo de clientes composto por Ed Motta e mais 2 pessoas protagonizou episódios de extrema violência, agressões físicas, intimidação e condutas discriminatórias dirigidas à equipe e aos clientes presentes. Com a colaboração de Ana Paula Jalme, do Rio de Janeiro, Júlia Viana.
1: 1h29, agradecer aqui a participação da ouvinte, do ouvinte CBN, obrigado pela mensagem que chega do Zé Ferreira, de Vila Velha, no Espírito Santo, também por aqui o Ronaldo Ferreira, obrigado pela mensagem, pelas palavras, o Nínero Torres, de São Paulo, também por aqui. Muito obrigado ao Emílio Alves, de Curitiba, no Paraná. Também participando o Zé Francisco Moreira, de Itaquaquecetuba, em São Paulo. A Inês Melo está na Hungria, viu, Ricardo Garcia? Diretamente de Budapeste, dizendo que acompanha o programa todos os dias na madrugada e na viagem faço o mesmo. Aqui são 5h41. Diz aqui a Inês, mandou 00h42, agora 6h30 da manhã já lá na Hungria. E a Inês Melo, obrigado Inês pela sua mensagem aqui e pela companhia fiel da nossa programação. Muito obrigado pela mensagem. Via YouTube, pessoal trocando ideias no nosso chat, Didier Lourenço. Obrigado Didier pela mensagem. Também o Milton César de Alencar manda aqui a sua mensagem, pessoal trocando ideias no chat. Claudinei Bernardes também está participando aqui do nosso chat democrático. Roseli também participando. E obrigado a você que participa também via Instagram. Estamos aqui na rede social, no @phcgalvão, repetindo, @phcgalvão. Paulo César Bárbara, de Igarapava, no interior de São Paulo, Tiago Lima Reis, de Campinas, também sempre na nossa companhia, Frank Eduardo Espejo, muito obrigado pela mensagem também do nosso ouvinte João Dias Pereira, manda aqui o seu bom dia direto de Itajaí, Santa Catarina, via Instagram, no @phcgalvão. Vem aí o Matheus de Souza.
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0: sexta-feira, 8 de maio de 2026. A Câmara Americana de Comércio para o Brasil divulgou nota em que avalia como positivo o encontro entre os presidentes Lula e Donald Trump. Para Antian Brasil, a reunião reforça o diálogo no mais alto nível entre os dois governos e cria condições favoráveis para avanços em temas estratégicos para as duas economias. A entidade também afirmou esperar uma resolução para a sessão 301, investigação dos Estados Unidos sobre supostas práticas comerciais anticompetitivas. A ministra Carmen Lúcia reforçou a necessidade de garantir a presença feminina nos espaços públicos durante a última sessão como presidente do Tribunal Superior Eleitoral. A ministra defendeu a participação de mulheres na justiça eleitoral para que não prevaleçam as desigualdades sociais, cívicas, políticas e econômicas. O presidente eleito, Cássio Nunes Marques, elogiou o legado de Carmen Lúcia e afirmou que vai seguir o exemplo da magistrada na condição das próximas eleições. A produção industrial brasileira registrou alta pelo terceiro mês consecutivo. Entre fevereiro e março, o setor cresceu levemente, 0,1%. No período comparado, as influências positivas mais importantes entre as atividades pesquisadas pelo IBGE partiram dos produtos derivados do petróleo e biocombustíveis e dos itens químicos. No primeiro trimestre, o indicador acumula elevação de 3,1%. A justiça francesa investiga Elon Musk e a rede social X por possível má conduta, incluindo viés em algoritmos e interferência política. Iniciada em janeiro de 2025, a investigação abrange crimes como divulgação de pornografia infantil e conteúdos falsos. Um juiz de instrução foi nomeado para aprofundar o caso, enquanto Musk não respondeu à intimação para depor. No horário de Brasília, 1h33.
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2: Uma hora 35 minutos, espaço aberto agora aqui no CBN Madrugada para o Viva Voz, participação da Vera Magalhães no ponto final nesta quinta-feira com a Carol Moran e a Nadédia Calado e, é claro, sempre também participação da reportagem CBN.
3: Bom, a gente começa essa edição do Viva Voz falando sobre o encontro do presidente Lula com o presidente americano Donald Trump, né? Encontro que durou cerca de 3 horas na Casa Branca. A Samantha Klein já está a postos para fazer um resumão aí de tudo que foi dito depois na entrevista coletiva do presidente Lula, também dos ministros, né, Samantha? Boa noite para você de novo.
4: Boa noite. Olha, a entrevista foi bem longa e acho que se equipara quando a gente vai fazer a comparação ali com o encontro deles, que durou cerca de 3 horas, envolvendo aí almoço, e que foi mais longo do que a equipe esperava, foi aí os relatos que eu recebi. O presidente Lula afirmou que ficou muito satisfeito com essa reunião. Na coletiva, ele disse que contou ter dito a Trump que o Brasil está aberto para compartilhar o potencial de minerais críticos com investidores interessados no país. Também falou do projeto que foi aprovado ontem na Câmara dos Deputados. Os dois ainda falaram sobre comércio bilateral e, segundo Lula, conversaram sobre temas considerados tabus, entre eles o combate ao crime organizado e ao narcotráfico. Já a classificação de facções criminosas e o PIX não entraram nesse debate. Lula afirmou ter proposto ainda a criação de um grupo internacional de combate ao crime organizado.
5: não é hegemonia de um país ou de outro querer combater o crime organizado. É uma coisa que tem que ser compartilhada com todos. E o Brasil tem expertise. O Brasil tem uma extraordinária Polícia Federal. O Brasil tem uma experiência no combate às drogas, no combate ao tráfico de armas. E também é importante saber que parte das armas que chegam no Brasil sai dos Estados Unidos. E criar um grupo de trabalho para trabalharmos juntos, a gente pode resolver em anos aquilo que não se resolveu em séculos.
4: A respeito da guerra contra o Irã e a intervenção na Venezuela, Lula disse que não vai brigar com Trump por conta da visão dele e que não seria uma reunião de 3 horas com ele que mudaria o jeito de Trump pensar. A respeito ainda de outros temas, como o combate ao crime organizado e a relação entre os dois países, o ministro da Fazenda, Dario Durigan, detalhou, portanto, uma relação entre as aduanas. Nesta área, há uma troca de dados que, desde maio do ano passado até abril deste ano, resultou na apreensão de 0,5 tonelada de armas e 1 tonelada de drogas sintéticas. Durigan também disse que o próximo passo vai ser a realização de operações conjuntas. Já o ministro do Desenvolvimento, Indústria, Comércio e Serviços, Márcio Elias Rosa, afirmou que ficou acertado nesse encontro, que nos próximos 30 dias haverá uma nova reunião técnica para discutir aquela investigação contra o Brasil, que envolve pontos como o Pix, a comercialização de produtos falsificados em centros populares e alegações dos americanos sobre restrições às redes sociais. Lula ainda disse que não se falou sobre Pix, não se tocou no assunto e ainda brincou: espero que ele um dia venha fazer um Pix, até porque muitas empresas americanas já fazem. Com vocês.
3: Obrigada, Samantha. Vera, a gente estava falando aqui na abertura do programa, não sei se você concorda, né? O Lula parecia bastante aliviado até nessa entrevista coletiva, estava falante, estava sorridente, tinha um temor ali de algumas cascas de banana que, pelo que a gente viu, não aconteceram, né? Não teve aquele aperto de mão estranho, o Trump estava sorridente, alguns assuntos espinhosos, como a questão das facções criminosas, não foram tocados. Em outros, o Lula ganhou tempo com uma questão das tarifas, combinou ali de uma nova conversa daqui a 30 dias. Que balanço você faz aí dessa reunião, do que a gente soube, pelo menos, né, pelo lado aí do governo brasileiro?
6: Carol, eu acho que o saldo foi o melhor possível para o Brasil, porque ainda que não tenha havido nada de conclusivo, também não teve nenhum tema que pudesse azedar a conversa. Pelo contrário, as fotos mostram os dois com uma boa interação, sorridentes, e isso tem peso nessas visitas, principalmente num contexto de campanha eleitoral, em que esse tipo de encontro serve mais para narrativa do que para ganhos efetivos do ponto de vista diplomático ou comercial. E não se tratou nos três assuntos que poderiam azedar de vez a maionese: a questão do Pix, a questão das facções equiparadas a grupos terroristas e nenhuma questão do Jair Bolsonaro. Tanto que o próprio Lula depois fez uma fala nessa mesma coletiva, dizendo que não vê interferência dos Estados Unidos na eleição, não houve, etc. Então, nem esse tema ideológico da coisa do Ramagem, Eduardo Bolsonaro, nem isso contaminou a reunião. É claro que o Brasil esperava sair de lá com algo mais conclusivo em termos de negociação tarifária. Então, sob esse aspecto, pode ter sido meio frustrante. Mas se você pensar todo o contexto envolvido nessa viagem, os riscos que esse encontro trazia, a questão da guerra que poderia ter sido posta à mesa, o Trump poderia ter cobrado do Brasil uma visão mais alinhada com os Estados Unidos em relação ao Irã, em relação a Israel, e nada disso aconteceu. Isso seria um problema também em relação à Venezuela, a Cuba. Então, nada que poderia ser divisivo e mostrar as muitas divergências que existem em relação à visão de mundo entre os dois, foi central no encontro. As duas diplomacias pareciam empenhadas em tornar a conversa a mais fluida possível, porque interessa a ambos. para o Trump, num momento de, de uma avaliação muito baixa, uma popularidade muito baixa, criar novas arestas, abrir um novo contencioso com o Brasil, não interessava nem um pouco. A mesma coisa em relação ao Lula, que vive um momento de desafio interno, de recompor a sua governabilidade, de melhorar a sua avaliação junto a muitos setores do eleitorado brasileiro. E, neste momento, diante disso, ser visto como alguém que tem o respeito do presidente dos Estados Unidos, que é um líder conservador barra de direita, para alguns até de extrema direita, e que considera o Lula um sujeito ali, né, apaziguador, dinâmico, como ele disse, isso é sim um trunfo, isso é sim um motivo para respirar aliviado e dar uma entrevista nesse tom que ele deu, de quem surfou no encontro, de quem tirou de letra. Nisso o Lula é muito bom, né? Quando ele se sai bem nesse, né, trato, nesse trato social barra político, ele sabe tirar proveito disso, ele sabe gerar dividendos. Então eu acho que nem nos melhores prognósticos do governo brasileiro a coisa teria saído tão acertadinha, tão azeitadinha.
7: E para saber da reação do lado dos Estados Unidos, a gente ainda vai trazer as informações do Leandro Prazeres, que é correspondente da BBC News Brasil em Washington e já está com a gente. Boa noite.
8: Boa noite, Vera. Boa noite, Carol. Boa noite, Nadédia. Bom, a reação, até onde a gente pôde saber, a reação do Donald Trump em relação a esse encontro, foi uma reação considerada pela diplomacia brasileira positiva, mas veio a partir de uma nota bastante sóbria, né? É uma nota em que o presidente Trump classifica o presidente brasileiro como muito dinâmico e diz que a reunião transcorreu muito bem, né? E aponta para que novas reuniões sejam agendadas, principalmente para discutir a questão tarifária. Esse foi o principal ponto da pauta brasileira. O governo brasileiro diz que o governo Trump aceitou criar um grupo de trabalho para discutir o fim das tarifas aos produtos brasileiros, e a nota divulgada pelo próprio Trump na sua rede social aponta para essa convergência de que novas reuniões serão realizadas para discutir esse assunto.
7: Perfeito. Leandro Prazeres, que é correspondente da BBC News Brasil em Washington, com essas informações. Como ele disse, né, Vera, a gente acompanhou realmente essa reação por nota, por rede social. Mas continuo aqui com o foco aqui da situação de que realmente só de nenhuma das coisas imprevisíveis, mirabolantes que a gente... Imprevisível, o que mais que a gente acaba esperando, né, de Donald Trump acontecer, onde aparece realmente um resultado bem positivo.
6: Se você pensar na Dédia, que ele já teve encontros muito constrangedores, como um com o Zelensky, um ano e pouco atrás, e que ele tem adotado um tom muito mais impositivo em relação a parceiros até mais próximos dos Estados Unidos que o Brasil. Então, muitas vezes deu ultimatos na China, ultimatos no Canadá, em várias potências da Europa, em relação ao México, que é o vizinho ali próximo e um parceiro muito frequente. Então, só de não haver essa animosidade e de ambos saírem com o mesmo discurso, o que é importante porque impede que a tropa de choque bolsonarista tente deturpar e tente surfar em cima. Então, só isso é um monte de gol para o Brasil comemorar. É claro que a questão tarifária é muito importante, mas a gente tem de pôr também isso em perspectiva. O que restou de sobretaxação é pouco em relação ao que foi anunciado no primeiro momento. Então, ainda em 2025, o Brasil conseguiu, à custa de uma boa diplomacia, uma diplomacia profissional e de uma parceria com o setor privado, reverter uma série de tarifas. O que restou é residual em relação ao que havia. É importante reverter. E o anúncio daquele, né, Coringa, grupo de trabalho, soa bem nesse momento. Evita que se saia de lá com um não. Um não seria pior. Então, se saiu com esse super trunfo do grupo de trabalho, o Lula sugeriu mais ou menos a mesma coisa para discutir a questão do combate às drogas e também à segurança pública no continente. mas não teve nenhum ultimato da Casa Branca. Isso seria muito ruim, porque o presidente não poderia atender, não teria como atender, principalmente nessa questão do PIX, que é algo absolutamente consolidado no Brasil, consagrado. As pessoas adotaram, ninguém mais, outro dia me deram um troco em dinheiro, eu fiquei quase olhando para aquilo sem saber direito o que fazer, não tinha carteira na bolsa para guardar o dinheiro. Então o PIX é algo absolutamente introjetado no dia a dia do brasileiro e qualquer sanção que decorresse do PIX levaria a um impasse, porque o governo brasileiro nem tem como retroceder em relação a isso. A mesma coisa, essa questão das facções criminosas. A gente acabou de aprovar um projeto de lei antifacções que evitou propositalmente qualquer equiparação com o terrorismo. O governo também teve que camelar para fazer isso, porque tinha uma tentativa da oposição bolsonarista num primeiro momento de fazer essa equiparação. Portanto, qualquer uma dessas coisas levaria a impasses muito desgastantes no plano da diplomacia e a um arranhão de imagem no ponto de vista político-eleitoral para o Lula. Então, foi o melhor dos mundos. E essa consonância de avaliação, as fotos sorridentes, tudo isso também ajuda a fazer consolidar essa narrativa.
3: Deixa eu trazer aqui repercussão na imprensa internacional. Vários veículos acompanharam nessa reunião. O New York Times cobriu o evento em tempo real, disse que o encontro ocorreu em um clima de trégua frágil, depois de meses de tensão diplomática marcados pelo tarifaço, né? E com aquelas divergências todas em relação ao Bolsonaro. BBC News também cobriu em tempo real. O canal britânico afirmou que houve surpresa entre os jornalistas que cobrem a Casa Branca depois do Lula sair da reunião sem participar da tradicional aparição diante das câmeras no Salão Oval, que é algo comum em encontros com líderes estrangeiros. Segundo a emissora, ainda não está claro o que isso revela sobre a conversa entre os dois presidentes, embora o Trump tenha dito que a reunião ocorreu bem, né? Chamaram atenção para esse detalhe. A Reuters também destacou a falta da coletiva prevista entre os dois presidentes. A reportagem disse que a expectativa brasileira era de bons resultados, né? Mas chamou a atenção da Reuters o fato dos dois presidentes não terem falado juntos. Al Jazeera destacou as diferenças ideológicas entre Lula e Trump. Vários veículos, NBC News também cobriu, relembrou a questão do tarifaço. Então, veja que teve uma repercussão importante, né, Vera? É um presidente brasileiro, aqui no Brasil, claro que a grande notícia do dia, esse encontro, para a imprensa americana acaba sendo um tema lateral, mas a gente teve o New York Times cobrindo em tempo real. Ou seja, a imprensa americana também estava de olho nesse encontro, até porque o Brasil virou um símbolo, né, dessa fase do tarifaço. É um país que exporta para os Estados Unidos produtos importantes, como o café, como a carne. Então, a imprensa de lá também estava de olho, né?
6: Por isso e porque o Trump vive esse momento de autoquestionamento interno, tá? Às vésperas aí das eleições de meio de mandato, muito questionado. Então, qualquer tratativa dele com os chefes de Estado do mundo inteiro é acompanhada com lupa para verificar essa instabilidade conhecida dele. Tanto que esse ceticismo que a imprensa mundial demonstra a partir do encontro decorre desse fato, de que o Trump é um líder com alto grau de instabilidade. Então fica se tentando ler nas lacunas, nas entrelinhas. No caso do Brasil, haver essas lacunas e não haver nenhum choque de frente é bom. Então, eles estão olhando o copo meio vazio, enquanto a gente está olhando o copo meio cheio. Mas é isso, o Lula enfrentou derrotas importantes na semana passada. Sair de lá com qualquer arranhão de comunicação, com qualquer ruído, seria muito ruim. Agora ele volta ao Brasil como alguém que recebeu um bom aperto de mão, uma boa risada ali, acenos de negociações futuras e um adjetivo positivo. Ele é muito dinâmico, melhor dos mundos do que ele poderia esperar.
3: Bom, vamos para outro tema importante de hoje, que é a operação da Polícia Federal contra o senador Ciro Nogueira, operação de busca e apreensão no âmbito das investigações do caso do Banco Master. Operação que está repercutindo muito em Brasília diante da dimensão do caso do Master e da dimensão do senador Ciro Nogueira nessa história. A Larissa Lopes conta pra gente. Oi, Larissa, boa noite para você de novo.
9: Oi, Carol, boa noite para vocês e para todos que nos acompanham. Olha, Carol, e depois das buscas feitas ali contra o senador Ciro Nogueira, críticas vieram, né, do próprio campo da direita e também, claro, da oposição. É, além do senador e pré-candidato à presidência Flávio Bolsonaro, o presidente Lula, que também vai disputar ali a reeleição, ele se manifestou sobre essa nova fase da Operação Compliance Zero. Ele evitou falar muito do assunto, mas disse que espera que todas as pessoas investigadas sejam inocentes.
10: Você percebe que é difícil falar de uma coisa que eu estou aqui em Washington, aconteceu no Brasil. Há uma decisão do ministro André Mendonça de que houvesse a operação, ela foi feita. A Polícia Federal cumpriu uma decisão judicial. Eu espero que todas as pessoas investigadas sejam inocentes.
9: Bom, como falamos um pouco mais cedo, Carol, também Flávio Bolsonaro, ele falou sobre isso, ele disse que acompanha com atenção e considera graves as informações divulgadas pela imprensa e disse entender que fatos dessa natureza devem ser apurados com rigor e transparência pelas autoridades competentes, sempre com respeito ao devido processo legal. A gente lembra que Ciro Nogueira foi ministro da Casa Civil de Jair Bolsonaro e é um aliado próximo. Também Romeu Zema, pré-candidato à presidência pelo Novo, disse que safados recebiam mesadas e viagens de luxo para cobertar as fraudes do Banco Master, uma referência então a Ciro Nogueira e a informação da PF de que ele recebia uma mesada de R$300 mil. E Zema destacou que está claro que muito mais vai aparecer. Hoje, logo depois ali das buscas contra o senador, ele se reuniu com o presidente do Congresso, Davi Alcolumbre, na residência oficial, no Lago Sul, aqui na região nobre de Brasília. E o senador que está em pré-campanha até iria hoje a um evento político no estado, no Piauí, mas cancelou participação de última hora. Segundo fontes, Ciro e aliados vão tentar atribuir essa operação a uma perseguição política por conta da derrota no Senado de Jorge Messias, indicada ao STF por Lula. E, enquanto isso, aliados do presidente Lula devem tentar aproveitar para colar essa crise à imagem de Bolsonaro. Carol.
3: Obrigada, Larissa. Delicada a situação do senador Ciro Nogueira depois de todas essas revelações da Polícia Federal hoje, né, Vera?
6: Exato, Carol. Falei disso na primeira edição do Viva Voz. A gente vai tratar mais longamente, mais detalhadamente com o Thiago Bronzato logo mais, mas é importante essa fala do Lula, que não tinha havido ainda na minha primeira intervenção. Quando ele fala, olha, é uma coisa normal do ministro André Mendonça, que ele mandou, reforça algo que eu destaquei sem ouvi-lo no CBN Brasil, que nesse momento existe uma certa consonância ocasional entre Lula e o ministro do Supremo nomeado pelo Jair Bolsonaro. Os dois estão mirando a mesma coisa, ou seja, a ideia de que o caso Master não é um caso do governo, não é um caso do PT e, portanto, o Supremo que lide com isso é a ideia do Lula. E a ideia do André Mendonça é ir até o fim, porque ele também ficou muito incomodado com a história de na semana passada não aprovarem o Jorge Messias com a alegação de que seria um aliado dele dentro do Supremo. Então, tudo isso é má notícia para a direita e para o Centrão.
2: Esse é o Viva Voz, com a Vera Magalhães, com a Carol Moran, Nadélia Calado, participação da reportagem CBN. A gente vai acionar agora o Guilherme Marconi, tem informações sobre um alerta sanitário em São Paulo relacionado a produtos da marca IP.
11: A Vigilância Sanitária do Estado de São Paulo apresentou detalhes sobre a decisão da Anvisa de interditar uma linha de produção da fábrica da IP em Amparo, no interior paulista. Os fiscais relataram problemas como acúmulo de poeira e investigam a hipótese de contaminação por esgoto da água utilizada na fabricação dos produtos de limpeza. Uma das suspeitas é de rompimento em estruturas de escoamento dentro da fábrica, o que poderia ter atingido o reservatório de água usado na produção. O diretor do Centro de Vigilância Sanitária, Manuel Lara, em entrevista ao jornal O Globo, disse que outras hipóteses ainda estão sendo apuradas.
12: Ou alguma falha estrutural mesmo, alguma tubulação, às vezes uma tubulação se rompe. Isso aí a gente tem várias hipóteses que estão sendo investigadas. A questão de uma tubulação de esgoto ter rompido e contaminou, a questão do armazenamento da água. Então, assim, tem várias hipóteses. Ou a questão do próprio, a questão da higiene também, né? O acúmulo de sujidades pode ter levado também a aquelas máquinas durante o processo, né, ter entrado essa bactéria, esse micro-organismo no produto, e aí resultou essa contaminação.
11: A interdição foi feita após uma nova inspeção identificar pela segunda vez contaminação microbiológica. Na primeira ocorrência, registrada em novembro do ano passado, os fiscais encontraram a bactéria Pseudomonas aeruginosa em amostras de produtos fabricados na matriz da IP. O micro-organismo pode representar risco principalmente para pessoas com baixa imunidade e é associado a infecções hospitalares. O Centro de Vigilância Sanitária informou que entre a fiscalização realizada no ano passado e a nova análise feita em abril, alguns lotes chegaram a apresentar resultados adequados nos testes sanitários. Mas a identificação novamente do micro-organismo em produtos mais recentes reacendeu o alerta das autoridades. Por causa disso, a Anvisa decidiu adotar medidas mais rígidas e determinou não apenas o recolhimento dos produtos, mas também a paralisação das atividades de uma das linhas de produção da unidade de amparo. A medida vale para detergentes, desinfetantes e sabão líquido para roupas de lotes final 1. Em nota, a IP afirmou que espera reverter a decisão, que está baseada em testes e laudos técnicos independentes, e sustenta que os produtos são seguros e não oferecem riscos aos consumidores. Clientes que tentaram devolver produtos da IP, alvos do recolhimento determinado pela Anvisa, reclamaram que o saque da empresa não funcionava. Nas redes sociais, há relatos de que o telefone 0800 1300544 não completava a chamada. De São Paulo, Guilherme Marconi.
2: De São Paulo, nós vamos para o Rio de Janeiro com o Diogo Bugalho. Tem as últimas informações sobre o deputado Thiago Rangel, que permanece na cadeia.
13: A primeira turma do Supremo Tribunal Federal decidiu manter por unanimidade a decisão do ministro Alexandre de Moraes para impedir que a Assembleia Legislativa do Rio decida sobre a prisão do deputado Thiago Rangel do Avante. O deputado continua preso preventivamente. Além do próprio Moraes, relator do caso, votaram os ministros Flávio Dino, Cristiano Zanin e Carmen Lúcia. Na decisão que decretou a prisão, Moraes também determinou o afastamento do mandato de Rangel, afirmando que as assembleias legislativas têm usado a prerrogativa de revogar prisões de deputados para garantir um sistema de total impunidade. No texto, o ministro ainda propõe que o plenário do Supremo reveja esse poder dos parlamentos estaduais, que hoje é baseado na jurisprudência do próprio STF. Na sessão plenária dessa quinta, deputados voltaram a pedir a cassação de Rangel e sinalizaram que não entrarão em rota de colisão com o judiciário. Carlos Mink, do PSB, cobrou uma ação rápida da casa e ganhou o apoio do presidente da sessão, Guilherme Delaroli, do PL.
14: E é o que nós estamos pedindo que se faça com urgência, até para reafirmar que o poder legislativo não compactua com o erro, não compactua com a transgressão,
15: com certeza,
14: dentro da lei e do regimento, conforme
15: cada pessoa e cada deputado tem
14: é responsável por seus atos.
15: Ele que pague
14: responda e se defenda. Sim,
15: claro.
13: O deputado Thiago Rangel foi preso pela Polícia Federal na última terça-feira por suspeita de fraudar licitações para obras em escolas estaduais. A defesa dele nega as acusações. Procurado, Avante, partido de Rangel, não se manifestou. A Alerj disse que cumprirá a decisão do STF na íntegra. Sobre a representação de cassação, a casa seguirá a tramitação prevista no regimento interno para análise do pedido. Com a colaboração de Pedro Bannenberger, do Rio de Janeiro, Diogo Bugalho.
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0: Sexta-feira, 8 de maio de 2026. Presidente Lula afirmou que conversou com Donald Trump a respeito dos minerais críticos. A pauta foi aprovada nesta semana pela Câmara dos Deputados na coletiva realizada após a reunião com o presidente dos Estados Unidos. O brasileiro reforçou que pretende compartilhar os minerais críticos com quem queira fazer investimento. O petista reforçou ainda que esse tema é tratado como soberania nacional. O encontro entre os dois líderes durou quase 3 horas e também tratou de tarifas comerciais. Os investimentos chineses no Brasil saltaram 45% no ano passado, na comparação com 2024, e atingiram US$ 6,1 bilhões. É o maior volume desde 2017, segundo o levantamento do Conselho Empresarial Brasil-China. O estudo mapeou mais de 50 projetos, recorde da série histórica iniciada em 2007. O Brasil foi o principal destino dos investimentos externos da China em 2025, segundo dados compilados pelo Conselho Empresarial. A FIFA anunciou que a Panini não vai fazer mais o álbum de figurinhas da Copa do Mundo. A mudança passa a valer a partir de 2031. No lugar, entra a empresa Fanatics Collectibles, por meio da divisão conhecida como Topps. A parceria entre FIFA e Panini teve início em 1970, ano da Copa do Mundo do México, quando o Brasil conquistou o tricampeonato. Além do Mundial, a Fanatics será responsável pelos produtos colecionáveis de todas as competições da FIFA. No horário de Brasília, 2:03.
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0: Duas horas e 4 minutos, bom dia, você que nos acompanha aqui no CBN Madrugada com Ricardo Garcia na mesa de som. Vamos juntos até as 5, hein? E agora, Jade Ramos traz pra gente a previsão para esta sexta-feira.
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2: A sexta-feira começa com tempo severo no sul do país. Uma frente fria combinada a um intenso ciclone extratropical no oceano provoca temporais de moderada a forte intensidade nos 3 estados da região, e que podem vir acompanhados de raios, rajadas de vento intensas e queda de granizo mais isolado. E o mar também segue mais agitado ao longo do dia. No sudeste, as chuvas continuam no litoral do Espírito Santo e no leste de Minas Gerais, e começam a alcançar o sul e oeste de São Paulo no final da tarde. Já no centro-oeste, a frente fria alcança o sul de Mato Grosso do Sul, enquanto em Brasília, Goiânia e no Mato Grosso, o tempo segue mais firme. No nordeste, a chuva segue no litoral entre o Rio Grande do Norte e a Bahia, e na região norte, as chuvas continuam fortes no Amapá. Jade Ramos, da Clima Tempo, para a CBN.
0: Destaque do esporte agora aqui no CBN Madrugada com Gabriel Dudziak.
3: O jogo entre Flamengo e Independiente Medellín na Colômbia foi cancelado na noite desta quinta-feira devido a uma invasão de torcedores colombianos e confrontos com policiais. A partida foi inicialmente interrompida com menos de 2 minutos de jogo, depois suspensa e por fim cancelada. A expectativa é de que a Conmebol decida responsabilizar o time colombiano e dar a vitória ao Flamengo. No outro jogo, envolvendo uma equipe brasileira na Libertadores, o Mirassol venceu a LDU por 2-0 em casa. Na Copa Sul-Americana, São Paulo e O'Higgins empataram por 0-0 no Chile, enquanto o Bragantino fez 6-0 no Blooming, na Bolívia.

0: Espaço aberto para o Luiz Del Boni. Tem informações aqui sobre a primeira partida da final da Série A2 do Campeonato Paulista, Juventus e Ferroviária. Quem vai à Rua Javari não assiste apenas futebol. É um evento tradicional que envolve, inclusive, a degustação do famoso Cannoli da Moca. Juventus,
1: amigo. O primeiro jogo da final da Série A2 do Campeonato Paulista, entre o Juventus e o Ferroviária de Araraquara, terminou com um empate sem gols. Apesar do resultado, a Rua Javari mais uma vez mostrou porque é um dos lugares mais tradicionais e simbólicos do futebol paulistano. Pela manhã desta quinta-feira, mais de 3.300 torcedores passaram pelo entorno do estádio Conde Rodolfo Crespi, que estava tomado por torcedores vestidos de grená, bandeiras nas janelas e comerciantes trabalhando antes mesmo do amanhecer nas ruas da Moca, na zona leste da capital paulista. Entre os torcedores estava a Ana, que levou a filha bebê ao estádio para acompanhar a decisão.
2: Moca é muita tradição, eu já nem moro mais na Moca, eu sou da Moca, mas não moro mais aqui, mas fiz questão de aproveitar que eu estava de férias e trazer minha neném de 6 meses, porque a gente já vem há muitos anos, meus avós vinham, meus tios ainda vêm, meu pai, minha mãe, e a gente adora vir, é um evento vir no jogo de Juventus.
1: O clima era de decisão, mas também de comemoração pelo reencontro do Juventus e a elite do futebol paulista. O acesso para o Paulistão de 2027 pôs fim a uma fila de 18 anos nas divisões inferiores. Em campo, Juventus e Ferroviária fizeram um jogo equilibrado, com chances para os dois lados. O principal lance aconteceu no segundo tempo, quando a Ferroviária chegou a marcar, mas o gol foi anulado após a revisão do VAR por toque de mão do atacante Thiago na origem da jogada. Entre um chute e o outro, a fila para o famoso Cannoli virou uma atração paralela à partida. Os doces são preparados artesanalmente pelo seu Antônio e pela família dele.
3: Sim, a gente já está aqui desde 1970, 50 e tantos anos. Todo mundo vai e põe a mão na massa, cada um, os filhos, os netos, todos ajudam um pouquinho para ter condição de chegarmos aqui hoje.
4: Como foi a produção?
3: Era 6:30, acabei chegando aqui 8 horas hoje.
1: O Juventus busca o terceiro título da Série A2, já a Ferroviária, dona da melhor campanha da competição, tenta conquistar o quarto título da divisão. O segundo e último jogo do campeonato acontece na próxima quarta-feira, dia 13, às 7:15 da noite, no estádio Fonte Luminosa, em Araraquara, no interior paulista. Com colaboração de Clauson Dutra, de São Paulo, Luiz Del Boni.
5: Juventus!

0: 2:10, espaço aberto agora aqui no CBN Madrugada para Tatiana Vasconcelos, conversando com a Maria Cristina Fernandes.
1: Ontem a gente falava aqui, a gente não, você falava e a gente ouvia. Ontem ou anteontem você trazia, desde a semana passada, na verdade, trazia análise sobre as derrotas impostas ao governo Lula pelo Congresso, ao rejeitar os vetos, ao rejeitar o indicado dele para o Supremo Tribunal Federal. Eis que hoje há uma operação da Polícia Federal, que mira o presidente do Partido Progressista, o senador Ciro Nogueira. Eu poderia dizer que mira o coração do Centrão, Maria Cristina?
2: Com certeza, Tati. O senador Ciro Nogueira é o presidente do Progressistas, talvez a principal liderança do Centrão. Ele foi ministro da Casa Civil do governo Jair Bolsonaro. Ele queria coordenar a campanha do senador Flávio Bolsonaro, foi preterido em favor do senador Rogério Amorim. E ele tenta a reeleição pelo Piauí numa campanha muito difícil, porque é um estado majoritariamente lulista. Mas, enfim, se o Centrão, se é possível dizer que o Centrão tem uma cara, esta cara é do senador Ciro Nogueira. A decisão do ministro André Mendonça, que fez uma busca e apreensão na casa do Ciro Nogueira, teve alguns pressupostos, alguns indícios muito importantes da atuação do senador e da atuação dessas lideranças do Centrão, neste caso do Master. E foi a troca, diálogos que demonstram o quanto que a emenda apresentada pelo senador para elevar o limite de garantia do Fundo Garantidor de Crédito aos CDBs, né? Conhecida como emenda Master, ele queria levar 250 mil para 1 milhão, foi algo encomendado pelo Daniel Vorkaro, ex-banqueiro do Master. A decisão também sugere ali, pela troca de telefonemas e mensagens entre o Vorkaro e o seu primo, que foi preso hoje, que ele, o senhor Nogueira, recebia uma mesada que ia de 300 a 500 mil reais do Vorkaro, ou seja, era um operador do Vorkaro no Congresso Nacional. É o que sempre se disse, e agora esta operação mostra que esta afirmação tem um carimbo. E isso coloca na fila outras lideranças importantes do Centrão, como o presidente do União Brasil, Antônio Rueda, e o capitão da derrota da indicação do ministro Jorge Messias ao Supremo Tribunal Federal, Davi Alcolumbre. Por que que o Rueda entra na fila? Porque o Rueda e o Ciro, eles operaram muito na defesa dos devedores contumazes.
1: Uhum.
2: Em que, para proteger principalmente os devedores contumazes de combustíveis, notadamente o Ricardo Magro, da Refit, aquela refinaria de Manguinhos, do Rio de Janeiro, que a Operação Carbono Oculto mostrou que lavou dinheiro por meio dos fundos do Master. E, finalmente, por que que o Davi Alcolumbre passa a entrar nesta fila aí da Polícia Federal? Porque um estado, há três fundos de pensão de servidores que foram, que alocaram recursos no Master. Um foi o Fundo de Previdência do Estado do Rio de Janeiro, do Cláudio Castro. O outro foi o Fundo de Previdência da cidade de Maceió. E o terceiro foi o Fundo de Previdência dos Servidores do Amapá, um fundo de previdência que era presidido por um aliado do Ciro e tem no seu conselho fiscal um irmão do Ciro, não, do Davi Alcolumbre, tem no seu conselho fiscal um irmão do Davi Alcolumbre. Além disso, pelo Amapá passou um corredor de importações de nafta, que beneficiou esses devedores contumazes durante 6 meses. O Amapá se viu como esse corredor, que era um corredor que facilitava a sonegação fiscal. Então, é por isso que o Davi Alcolumbre pode se dizer que esteja aí na mira dessas investigações. Então, muito se falou depois, quando esta operação do Master entrou em fase acelerada, né, com a prisão do Vorcaro, que o senador Flávio Bolsonaro, ele estava se fortalecendo junto ao Centrão, porque faria uma proposta de anistia abrangente, mas isso não, é difícil, isso não para em pé, porque há indícios suficientes de que essas operações do Master lavaram dinheiro do crime organizado, né? Nos combustíveis, principalmente. E isso passa por esses personagens, né? Por esses 3 personagens que eu acabei de citar. Então, uma anistia do gênero vai atingir o PCC e o Comando Vermelho, por exemplo, né? Isso parece não fazer sentido. O eleitor, por exemplo, não vai aceitar algo do gênero, né? Esta operação de hoje, ela mostra que esta vitória cantada pelo Centrão na derrota de Messias, ela talvez tenha sido precipitada.
1: Durou pouco.
2: O que mais? Desculpa.
1: Durou pouco.
2: Uhum. E eu acho que é essa história de que o governo acabou, eu até escrevi um textinho hoje de manhã, que morreu logo, né? Durou uma semana essa história de que o governo morreu, porque uhum. Primeiro esta operação de hoje, depois este encontro do Lula que está acontecendo na Casa Branca entre o presidente Lula e o presidente Donald Trump. Porque quem está, vamos lembrar que o bolsonarismo, com as chances aí que o Flávio Bolsonaro apareceu, voltou a buscar proximidade com a Casa Branca, que o Flávio tinha sido descartado pela falta de perspectiva de poder. E voltaram aí a buscar proximidade, todo o caso Ramagem mostra isso, só que este encontro foi marcado. Eu tenho informações do governo brasileiro, de que o governo brasileiro avalia que a iminência do encontro do Trump com o líder chinês Xi Jinping na próxima semana pode ter levado o governo americano a buscar o Brasil, porque o Brasil pode oferecer algumas cartas na manga nesse encontro do Trump com o Xi. O fato é que o Lula foi convidado a ir lá e lá está. E por que que isso é importante para a gente aquilatar aí esse peso Lula e bolsonarismo na Casa Branca? Porque o Marco Rubio, que talvez é o secretário do Departamento de Estado, ele é uma das principais pontes do bolsonarismo com o governo Trump. Ele está ausente desse encontro, né? Porque ele está lá no Vaticano tentando aparar as arestas com o Papa Leão. Por conta de todas essas declarações decentes do Trump, muito desairosas em relação ao Papa. Então, isso é também um dado bastante negativo para o bolsonarismo. Além da própria realização em si deste encontro, vai ter a foto do Lula lá na Casa Branca com o Trump. E, finalmente, aprovação do marco regulatório ontem à noite na exploração de minerais críticos e estratégicos, que vai oferecer também para o Lula um projeto que ainda está em andamento, que ainda vai passar pelo Senado, mas mostrar aí que, primeiro, que o Centrão não tem poder de obstruir nem o Congresso, né, quando há questões de interesse nacional e empresarial em jogo. Né? Então, se essa aposta do Centrão na perda de perspectiva de poder do Lula moveu a derrota do Messias, e eu acho que é razoável a gente imaginar que moveu, a gente faltou embutir nesse cálculo, Tati e Fernando, essas manhas desse roteirista bastante criativo que está desenhando a política brasileira, né? Que colocou na relatoria deste inquérito do Master o ministro André Mendonça, indicado por Jair Bolsonaro, que escanteou a Polícia Federal, o diretor da Polícia Federal, Andrei Rodrigues, que é um indicado do Lula, obviamente, e nem no colo do Lula se pode dizer que isso está. Então o Centrão não pode nem ir lá na porta do Lula dizer, ó, vamos parar esse negócio porque o Andrei está escanteado, certo? Então, qualquer aposta que se faça hoje sobre as chances que a disputa está liquidada em favor de um e de outro, enquanto este inquérito estiver aberto, qualquer aposta do gênero vai ter o mesmo valor de um CDB do Master.
3: Perfeito.
0: Duas horas e 21 minutos. Maria Cristina Fernandes conversando com a Tatiana Vasconcelos, com o Fernando Andrade. E agora a gente já passa diretamente para a Vera Magalhães e a Nadédia Calado, Carol Moran, conversando com o Thiago Bronzato, do jornal O Globo.
1: Ontem a gente falava aqui, a gente não, você falava...
4: Tiago, a gente amanheceu hoje com essa nova fase aí da Operação Compliance Zero, que atingiu o primo do Daniel Vorcário e a estrela ali do dia, que foi o senador Ciro Nogueira. Falei que ele inaugura a fila dos políticos, nesse caso Master, algo que para o que já existia uma expectativa há alguns meses. O que essa operação nos conta sobre a possibilidade da delação do Daniel Vorcário ser aceita e sobre esse sacolejão aí no mundo político?
5: Olha, Vera, você tem algum amigo que já pagou para você uma mesada de R$300 mil, uma hospedagem no hotel em Nova York, com diárias de R$50 mil, e liberou um cartão de crédito para você gastar à vontade no final de semana?

0: Para as pessoas próximas do Vulcano, se a investigação da Polícia Federal iria bater na porta do senador Ciro Nogueira. E a resposta na época, Vera, foi bem taxativa. Me disseram que tinha chance zero disso acontecer, porque não tinha nada contra o senador Ciro Nogueira e que os dois só nutriam uma bela relação de amizade. Essa confiança da defesa de que o Ciro Nogueira e o Vulcano passariam incólume em qualquer investigação da Polícia Federal era tão grande que na proposta de delação premiada feita pelo Vulcano, ele não incluiu o Ciro Nogueira no rol de pessoas delatadas. Ou seja, ele dizia que não tinha nada delatado do Ciro Nogueira porque tudo era lícito, foi tudo feito de forma muito tranquila e transparente. Só que agora a investigação da Polícia Federal revelou que tinha não só esses 300 mil reais, que às vezes poderiam chegar até 500 mil reais, como também tinha essas vantagens indevidas, né? Com hospedagem em Nova York, com cartão liberado à vontade para gastar final de semana, e também negócios societários duvidosos, né? E a contrapartida para esses pagamentos, segundo mostrou a Polícia Federal, era a mão amiga que o Ciro Nogueira estendia para favorecer os negócios do Vulcano nos projetos no Congresso. E diante dessa revelação, ficou muito difícil para o Vulcano convencer os investigadores de que a relação com o Ciro Nogueira era só uma amizade sem fins lucrativos.
1: Amizade sem fins lucrativos é muito bom. Ô Bronzato, como é que o mundo político se moveu em Brasília depois dessa operação da PF atingir o cardeal do Congresso, né? Porque o Ciro Nogueira é um nome muito relevante.
0: Pois é, Carol, essa operação envolvendo o Ciro Nogueira, ela produziu um abalo imediato aqui em Brasília, porque acabou confirmando uma suspeita que já circulava há um tempo nos bastidores, que o escândalo Master, ele poderia ter uma extensão política muito maior do que algumas pessoas gostariam de admitir. E diante desse abalo sísmico em Brasília, ocorreram ao menos dois movimentos políticos muito importantes. O primeiro, como de costume, a cúpula política passou a espalhar a versão de que essa operação da PF envolvendo Ciro Nogueira nada mais era do que uma forma de retalhar o Congresso, especialmente depois da votação que rejeitou a indicação do advogado-geral da União, Jorge Messias, para o STF. Isso porque o André Mendonça, que é o relator do inquérito do Master no Supremo, teria, segundo essa versão, ficado muito bravo com a derrota do Messias, a quem ele apoiava, e aí mandou a Polícia Federal investigar o Ciro Nogueira. Só que essa versão, ela não se sustenta, é falaciosa, porque a própria PF já tinha avisado o Mendonça que tinha encontrado indícios envolvendo o Ciro Nogueira e que enviaria um relatório com todas as informações que eles levantaram sobre o senador. E o segundo movimento, que também é considerado importante, foi uma antecipação de uma disputa eleitoral entre governistas e bolsonaristas, né? Integrantes do governo Lula fizeram questão de lembrar que Ciro Nogueira foi ministro da Casa Civil do governo Bolsonaro e adotou como estratégia alavancar o discurso de que esse escândalo do Master é, na verdade, um escândalo do Bolso Master, que é uma estratégia que deve ser bastante explorada daqui em diante até as eleições. Já o pré-candidato Flávio Bolsonaro, ele fez questão de dizer numa nota que ele divulgou publicamente que as denúncias contra o Ciro Nogueira são muito graves e ele até estendeu elogios ali à operação autorizada pelo ministro André Mendonça, né? Seja de um jeito ou de outro, uma coisa ficou clara, Carol: todo mundo está tratando o escândalo Banco Master como uma batata quente e ninguém quer se queimar nessa história.
2: E agora, Thiago, quais devem ser os próximos passos da investigação do caso Master?
0: Olha, Nadege, a operação contra o Ciro Nogueira, ela resolve, pelo menos por enquanto, tá, uma dúvida muito importante: se o caso Master deveria continuar no Supremo ou não. Até então havia um incômodo ali nos bastidores porque não tinha aparecido uma figura com foro privilegiado que justificaria o caso continuar no Supremo Tribunal Federal. Isso era especialmente sensível porque o ministro André Mendonça, em outros julgamentos, defendeu que casos sem autoridades com prerrogativa de foro deveriam tramitar na primeira instância. Agora, com o senador no centro das investigações, o jogo muda para todo mundo. Para a Polícia Federal, fica muito clara a mensagem de que se houver indícios de crime,

0: crimes, qualquer figura poderosa da política pode entrar na mira da investigação. Provocar significa que a delação vai ser examinada por um ministro que é muito rigoroso e que não pretende, já avisou que não pretende homologar nada automaticamente. E para o mundo político, como ficou claro hoje, a gente fica essa percepção de que outras medidas contra nomes graúdos de Brasília podem vir aí no decorrer das investigações. E nesse sentido, a Polícia Federal já tem mapeado todas as mensagens que o Vocaro mencionou, supostos pagamentos para figuras políticas, especialmente aquelas mensagens que ele trocava com o cunhado dele, Fabiano Zettel. E aí a Polícia Federal está fazendo o que agora? Está começando a mapear o caminho desse dinheiro. E a ideia é verificar se esse diálogo sobre supostos pagamentos correspondem também ao dinheiro efetivamente transferido, seja de forma direta ou por meio de intermediários. E a Polícia Federal estava esperando, para iniciar outras frentes de investigações, que a delação do Vocaro pudesse esclarecer o caminho do dinheiro. Mas como a delação entregou menos que os delegados já sabem, então ela provavelmente corre o risco de ser descartada e a Polícia Federal avançar ali com todas as informações que ela já tem, principalmente no que diz respeito a investimentos do Master feito por meio de fundos de previdências do Estado. E a pergunta agora, né, Ded, não é mais se o caso Master vai atingir a classe política. A pergunta é até onde essa trilha vai chegar.
1: O Thiago, na semana passada, depois da derrota do Messias, que teve também um dedo de alguns ministros do Supremo e uma tentativa de fazer uma contenção do caso Master, já se dizia que isso poderia levar o ministro André a ir adiante. Com a facilidade com que ele decretou medidas ali em relação a um ex-colega de ministério, né, os dois foram ministros juntos, e ali o grau de informações, detalhamento em relação ao ministro Ciro Nogueira, que ele tornou público, tirou, nem deixou sobre sigilo, eu imagino que esse pavor em relação à independência, entre aspas, dele, em relação ao bolsonarismo, deve ter crescido na oposição, né?
0: Exatamente, e isso inclusive fez o próprio Flávio Bolsonaro estender esses elogios ao André Mendonça, né? Ressaltando a independência que ele tem para poder investigar. E com isso, o ministro André Mendonça reafirma que ele está disposto a investigar, seja quem for, seja figura expoente do Centrão, como você bem disse, que foi colega dele de governo por um dia ali, mas que tinha uma relação de proximidade e afinidade política, ou também figuras centrais da investigação, né? Como o próprio dirigentes partidários, né? Que estão para entrar na mira dessas investigações. Sim. Ou mesmo figuras de ministro supremo, né? Que pode gerar um constrangimento maior ali para a corte.
1: É isso, ser colega não vai isentar ninguém. E muitas coisas constrangedoras que havia ali, né? Coisa de, pode liberar o cartão para ele até no sábado? O primo do Vorcaro pergunta em relação ao senador Ciro Nogueira. Essa coisa de pode baixar de 500 para 300? A outra coisa ali do pagamento de passagem, então ficou muito exposto, né?
0: E é uma história até bizarra, tão bizarra, né, Vera? Que até fugir da Polícia Federal com um carrinho de golfe apareceu nessa investigação.
2: Essa é a melhor história, gente. Eu fiquei imaginando a cena, aquela fuga assim.
0: Só mostrou que o caso Master ainda vai render bastante, né?
1: Essa aí nem seriado americano poderia replicar.
3: Aí o Thiago Bronzato, do Jornal O Globo, conversando com a Carol Moran e com a Vera Magalhães.
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0: sexta-feira, 8 de maio de 2026. A Câmara dos Deputados aprovou a medida provisória que prevê a renovação automática da CNH para motoristas sem multas nos 12 meses anteriores à data do vencimento do documento. O texto que altera o Código de Trânsito Brasileiro segue para análise do Senado. Pessoas cadastradas no Registro Nacional Positivo de Condutores terão renovação facilitada, mas os exames físicos e mentais permanecem obrigatórios. Em 2025, o Brasil atingiu um recorde de 31 mil transplantes de órgãos. O aumento é de 21% em relação a 2022, segundo informações do Ministério da Saúde. Apesar disso, 45% das famílias ainda recusam a doação de órgãos, apesar de desejos expressos em vida, dificultando a redução das filas de espera. Transplante de córnea foi o mais comum, seguido por rins e medula óssea. O Irã afirmou que vai oferecer combustível, assistência médica e técnica a navios retidos no Golfo Pérsico, onde cerca de 20 mil marinheiros enfrentam uma crise humanitária. Com a escassez de alimentos e água, os tripulantes buscam auxílio em meio ao bloqueio do Estreito de Hormuz. Secretário-geral da Organização Marítima Internacional destacou que 1.500 embarcações estão presas. No horário de Brasília, 2 horas e 34 minutos.
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0: Em destaque no Panorama CBN, Polícia Federal mira Ciro Nogueira por suspeita de propina de R$300 mil do Banco Master. Lula e Trump conversam por 3 horas. Em clima de bom humor, PIX e facções criminosas ficam de fora. Ataques na região do Estreito de Hormuz aumentam tensão à espera de resposta do Irã. Anvisa retira produtos da IP do mercado por risco de contaminação. Briga entre jogadores do Real Madrid termina com atleta no hospital.
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0: Olá para você que está aqui comigo, eu sou o Leandro Gouveia e essa é a segunda edição do Panorama CBN, de quinta-feira, 7 de maio de 2026, agora com a data na abertura do podcast A Pedidos. Bora lá? A Polícia Federal deflagrou a quinta fase da Operação Compliance Zero, que mira fraudes financeiras ligadas ao Banco Master, e o principal alvo é o senador e presidente nacional do PP, o Progressistas, Ciro Nogueira. A ação foi autorizada pelo ministro André Mendonça, do Supremo Tribunal Federal. Os policiais saíram para cumprir 10 mandados de busca e apreensão e um de prisão temporária em endereços no Piauí, São Paulo, Minas Gerais e no Distrito Federal. Além disso, a justiça bloqueou mais de R$18 milhões em bens e valores. Ciro Nogueira mantinha uma relação estreita com Daniel Vorcaro, do Banco Master. A PF aponta que o senador recebia uma mesada de R$300 mil para atuar pelos interesses do banco no Congresso. Há suspeitas de que esse valor tenha subido para R$500 mil. O esquema incluía ainda o uso de um imóvel de luxo de Vorcaro como se fosse do senador, além do pagamento de viagens internacionais, jatinhos particulares e jantares em restaurantes caros em Nova York. Agora, um ponto central da investigação é a chamada Emenda Master. Segundo a PF, a assessoria do próprio banco escreveu o texto de uma emenda, um projeto de lei, para aumentar a garantia de depósitos bancários de R$250 mil para R$1 milhão. Na prática, a ideia era aumentar a cobertura do FGC, o Fundo Garantidor de Créditos, que era uma das principais estratégias para atrair investidores para os CDBs do banco. Essa emenda, escrita então pela assessoria do Banco Master, foi entregue em um envelope na casa de Ciro Nogueira e apresentado por ele no Senado sem qualquer mudança. Tanto que uma mensagem mostra Vorcaro comemorando a emenda apresentada por Ciro, dizendo: "Saiu exatamente como mandei." Interlocutores do banco disseram que a medida tinha o potencial de sextuplicar os negócios do Master e provocar uma hecatombe no mercado financeiro. Ciro apresentou a proposta no Senado em agosto de 2024, mas, é claro, ela não foi aprovada. Outra vantagem citada na decisão foi a compra de 30% de uma empresa de Vorcaro por R$1 milhão, sendo que ela valia 13 milhões, segundo os investigadores. A decisão do ministro André Mendonça diz que o administrador formal da empresa era o irmão de Ciro Nogueira, Raimundo Nogueira, que também foi alvo de mandado de busca e apreensão. A jornalista Malu Gaspar, da CBN do Jornal O Globo, explica que, segundo a investigação, a compra da empresa buscava maquiar o recebimento da mesada.
2: Como se o Ciro, que é um empresário, né, o Ciro Nogueira, que é o senador do PP do Piauí, ele é empresário, a família dele tem uma diversas empresas, então ele poderia dizer que ele investiu nesse fundo e estava nada mais, nada menos do que recebendo dividendos por conta do investimento. Na verdade, não era bem isso, né? O que fica claro aqui é que o Vorcaro estava pagando a ele uma vantagem indevida.
0: A operação também prendeu temporariamente o primo de Daniel Vorcaro. Ele é apontado como integrante do núcleo financeiro operacional da organização criminosa. A Polícia Federal mostrou que, ainda em janeiro, na segunda fase dessa operação, o primo de Vorcaro fugiu da casa dele em Trancoso, na Bahia, minutos antes da chegada dos agentes da PF. Na ocasião, ele foi visto pelas câmeras de segurança saindo da casa em um carrinho de golfe. O nome dele? Felipe Cansado. Dessa vez, ele foi detido. Foi em Minas Gerais, sob o argumento de que ele poderia obstruir as investigações. O ministro André Mendonça escreveu que os atos do primo de Vorcaro denotam potencial acesso a informações privilegiadas. Entre as provas, está uma conversa entre os dois. No diálogo, Vorcaro pergunta a Felipe: "Cara, eu no meio dessa guerra, atrasou 2 meses, Ciro?" Interrogação. E aí Felipe responde: "Vou ver se dou um jeito aqui. Vai continuar os 500K ou pode ser os 300K? Interrogação. O K, nesse caso, é mil, né? 500 mil ou 300 mil? A defesa do senador Ciro Nogueira nega o recebimento de propina. O advogado Antônio Carlos de Almeida Castro, Cacai, disse que a operação é baseada apenas em mensagens de terceiros.
3: O que a defesa estranhou é o fato de ter uma busca e apreensão, que é uma medida altamente invasiva, com base na análise somente de celular de terceiro. Claro que foi uma surpresa ter uma medida de busca e apreensão. A próxima medida é pedir acesso a tudo que está aí lá. O que foi apreendido não tem nenhuma preocupação.
0: A defesa do senador Ciro Nogueira ainda divulgou uma nota em que repudia qualquer ilação de ilicitude sobre suas condutas, especialmente em sua atuação parlamentar. Diz ainda que Ciro está comprometido em contribuir com a justiça. Por determinação do ministro André Mendonça, o senador está proibido de manter contato com qualquer outro investigado ou testemunha do caso, inclusive por telefone ou internet. Agora, além de complicar o Ciro Nogueira, a operação dessa quinta aumenta a pressão sobre a delação premiada de Daniel Vorcaro, que ainda não foi homologada e precisa apresentar novidades. A coluna da Malu Gaspar no jornal O Globo revelou que a proposta de delação não inclui os fatos que vieram à tona na operação, como a mesada de 300 mil reais e outras benesses. A apresentadora e comentarista de política da CBN, Vera Magalhães, avalia que Ciro Nogueira só abriu a fila de políticos que devem cair na malha fina do Master. Ela ainda destaca o papel de André Mendonça, que foi ministro de Jair Bolsonaro e indicado pelo ex-presidente nessa operação aí que atinge outro ex-ministro de Bolsonaro.
4: Por isso, a decisão do ministro André Mendonça deixou muito político de cabelo em pé, porque ele não poupou um ex-colega de ministérios, ministros juntos sob Jair Bolsonaro. Então ele não poupou nem nas tintas, explicitou na sua decisão que tornou pública. Então ele abriu ali um arsenal de coisas contra um dos principais nomes do bolsonarismo durante o governo Jair Bolsonaro.
0: Aliados do senador Ciro Nogueira disseram à CBN que ele se reuniu depois da operação, na residência oficial do Senado, com o presidente da Casa, Davi Alcolumbre, que foi avisado da operação pelo próprio diretor-geral da PF, Andrei Rodrigues. Ciro Nogueira vai alegar que é vítima de perseguição política por causa da derrota de Jorge Messias, indicado pelo governo para o STF e que era apoiado por André Mendonça, também evangélico. O governo pressiona agora pela abertura de uma CPI. O líder do governo na Câmara, Paulo Pimenta, do PT, disse que o Congresso precisa dar uma resposta e que não pode haver acordos para abafar o caso. Ele sugeriu que existe um esquema apelidado de Bolsomaster, envolvendo operadores do governo passado. A líder do PP, o Progressistas, no Senado, partido de Ciro Nogueira, Tereza Cristina, afirmou que tudo precisa ser investigado e também tem que dar direito de ampla defesa e não julgar antes de saber o resultado das investigações. O senador e pré-candidato à presidência Flávio Bolsonaro, do PL, sem citar Ciro, disse que as informações são graves e que espera ampla apuração do caso. O ex-governador de Minas Gerais e pré-candidato à presidência Romeu Zema, do Novo, também reagiu e chamou de safados os envolvidos que recebiam mesadas e viagens de luxo. O presidente Lula foi questionado sobre esse assunto lá nos Estados Unidos. Disse que é difícil comentar acontecimentos do Brasil enquanto está por lá, mas ressaltou que a ação ocorreu por determinação judicial e que espera que todos os investigados sejam inocentes. Essa foi a última resposta da entrevista coletiva que ele deu na tarde dessa quinta-feira, depois do encontro com o presidente Donald Trump na Casa Branca. A reunião durou quase 3 horas, um tempo bem maior do que os 30 minutos previstos inicialmente. Logo depois da conversa, o americano usou a rede social para elogiar o brasileiro. Trump afirmou que a reunião correu muito bem e chamou Lula de presidente muito dinâmico. De acordo com o presidente dos Estados Unidos, eles discutiram muitos assuntos, incluindo comércio bilateral, em especial tarifas. Trump disse ainda que as equipes técnicas dos dois países vão discutir pontos centrais para fechar acordos no futuro e que novos encontros devem acontecer nos próximos meses. A entrevista coletiva que os dois dariam juntos depois do almoço foi cancelada a pedido da comitiva brasileira. Fontes do Palácio do Planalto informaram que o pedido de mudança no protocolo aconteceu para evitar um desconforto que Lula teve no último encontro com Trump na Malásia. Naquela vez, o presidente brasileiro reclamou que os jornalistas fizeram perguntas sobre temas fora da pauta e que isso tirou o tempo de fala dele. O presidente Lula deixou o encontro no Salão Oval demonstrando otimismo. Na entrevista coletiva, logo depois da reunião, ele brincou com o clima do encontro.
5: Sempre acho que a fotografia vale muito. E vocês perceberam que o presidente Trump rindo é melhor do que ele de cara feia. E eu fiz questão de dizer para ele, ria. E um pouco, é importante, alivia. Alivia a nossa alma se a gente rir um pouco.
0: O presidente também disse que brincou com Trump, que espera que ele não anule o visto dos jogadores da seleção brasileira, porque o Brasil vai para ganhar a Copa do Mundo. Aí Lula disse que ele riu em resposta, porque agora descobriu que rir é bom. Lula contou que os dois tiveram uma conversa sincera e comparou a boa relação com um amor à primeira vista. Um dos principais avanços práticos foi a criação de um grupo de trabalho. As equipes do Itamaraty e do Ministério do Desenvolvimento vão se reunir com técnicos americanos dentro de 30 dias. O objetivo é negociar as tarifas de importação que os Estados Unidos aplicam sobre produtos brasileiros. Lula afirmou que o Brasil não quer ser apenas um exportador de matéria-prima e que pretende processar minerais críticos e terras raras dentro do país. Esse foi um dos assuntos tratados na conversa. Sobre a polêmica do Pix, citado em documentos da Casa Branca como prejudicial a empresas americanas, o presidente garantiu que o assunto nem foi tocado.
5: Uma das razões pelas quais eu trouxe o Dario era porque eu imaginava que o presidente Trump queria discutir a questão do Pix. Ele não tocou no assunto do Pix, então também não toquei. Porque eu espero que um dia ele ainda vá fazer um Pix. Tá? Porque muitas empresas americanas já fazem.
0: Bom, Lula também disse que eles não trataram sobre a classificação de facções criminosas como terroristas, mas que ele entregou propostas do Brasil e um resumo com as medidas do governo de combate ao crime. No campo da geopolítica, o brasileiro tentou atuar como mediador, até entregou a Trump uma cópia do acordo que ele mesmo ajudou a articular com o Irã em 2010 para evitar o desenvolvimento de armas nucleares, e disse que Trump prometeu ler. O brasileiro reforçou que é contra os ataques americanos e israelenses ao território iraniano e sugeriu que o presidente dos Estados Unidos busque um caminho diplomático para baixar a inflação global e o preço dos combustíveis.
5: Trump não vai mudar o jeito dele ser por causa de uma reunião que durou 3 horas comigo. O que eu fiz questão de dizer para ele é o que eu penso das coisas que eu acho que podem ser feitas. Ele acha que a guerra já acabou. Não é o real. Mas ele acha, eu não vou, sabe, ficar brigando com ele por causa da visão que ele tem da guerra.
0: É, a guerra não acabou não, e os militares dos Estados Unidos realizaram ataques nessa quinta-feira contra o Irã no porto de Qashem e na região de Bandar Abbas. A informação foi publicada por um repórter da Fox News que citou um alto funcionário do governo americano. As duas áreas ficam perto do Estreito de Hormuz. Mais cedo, a agência iraniana Fars relatou explosões nessas regiões e a agência estatal MER informou que a defesa aérea foi ativada em Teherã. De acordo com a mídia estatal do Irã, os militares do país também lançaram mísseis contra embarcações dos Estados Unidos em Hormuz. O governo iraniano afirma que a ofensiva foi uma resposta a um suposto ataque americano contra um petroleiro. A imprensa oficial do Irã diz que as embarcações americanas sofreram danos e recuaram, mas não confirmou o horário do incidente. Incidentes que acontecem no momento em que os Estados Unidos aguardam uma resposta do Irã sobre a proposta para reabrir o Estreito de Hormuz e encerrar a guerra. O principal impasse é o estoque de urânio enriquecido. Trump declarou à rede PBS que há uma chance muito boa de acordo antes da cúpula com o presidente da China, Xi Jinping, em Pequim, na semana que vem. O petróleo ficou praticamente estável nessa quinta-feira à espera desse acordo. No momento em que eu gravo o podcast, o barril do tipo Brent é negociado a $100, queda de quase 1%. O principal índice da Bolsa de Valores de São Paulo caiu fortemente, 2,38%, aos 183.218 pontos. Além da queda do petróleo, influenciaram também os resultados de empresas como Bradesco e Axia, que é a antiga Eletrobras. O dólar comercial subiu 0,05%, cotado a R$ 4,92. O euro vale R$ 5,77, com baixa de 0,04%. Os ministros da primeira turma do Supremo Tribunal Federal mantiveram, por unanimidade, a prisão do deputado estadual do Rio, Thiago Rangel, do Avante. A decisão confirma o entendimento do relator, Alexandre de Moraes, de que a Assembleia Legislativa do Rio de Janeiro não pode votar a soltura do parlamentar. Rangel foi preso na última terça pela Polícia Federal, é investigado por fraudes em contratos da Secretaria Estadual de Educação. E o caso traz à memória o que aconteceu em dezembro, quando a Alerj derrubou a prisão de outro deputado, o ex-presidente da casa, Rodrigo Bacelar, do PL. Só que dessa vez o Supremo então barrou qualquer tentativa de liberdade sem autorização judicial. E a Anvisa, a Agência Nacional de Vigilância Sanitária, mandou suspender e recolher dezenas de produtos da marca IP. A decisão vale para itens fabricados na unidade da Química Amparo, no interior de São Paulo. Uma inspeção técnica identificou falhas no processo de produção e risco de contaminação por micro-organismos. Segundo o jornal O Globo, fiscais constataram problemas de higiene e investigam a hipótese de contaminação da água por esgoto. A medida afeta lotes de detergentes, lava-roupas e desinfetantes que terminam com o número 1. A lista está no site da CBN e eu deixei o link na descrição desse episódio. A Anvisa orienta o consumidor a parar o uso desses produtos imediatamente e entrar em contato com o saque da fabricante. Em nota, a IP disse que está indignada e vai recorrer. A empresa afirma que tem laudos independentes que comprovam que os produtos são seguros. De volta ao noticiário internacional, a Organização Mundial da Saúde confirmou 5 casos de hantavírus no cruzeiro de luxo MV Handios. 3 pessoas morreram e um britânico de 69 anos segue na UTI, na África do Sul. O diretor-geral da OMS, Tedros Adhanom, disse que o risco global é baixo, mas o monitoramento foi ampliado para passageiros que já desembarcaram. Além do navio, casos suspeitos são investigados na França, Holanda, Singapura e nos Estados Unidos. Autoridades e especialistas na Argentina estão tentando determinar se o país é a origem do surto por causa do aumento dos casos de hantavírus por lá. Um estudo publicado nessa semana pela revista Science revelou que o Alasca registrou o segundo maior tsunami da história. No dia 10 de agosto do ano passado, um deslizamento de terra gerou uma onda de 481 metros de altura. Essa marca supera a altura do edifício Empire State Building, em Nova York. O fenômeno foi causado pelo recuo de uma geleira por causa das mudanças climáticas, o que deixou a montanha sem apoio. O maior registro do mundo de tsunami continua sendo o da Baía Lituya, também no Alasca, que em 1958 atingiu 520 metros. E o clima no Real Madrid esquentou, viu? O clube confirmou que o volante uruguaio Federico Valverde sofreu um traumatismo craniano depois de uma briga com o companheiro de equipe, o francês Aurélien Tchouaméni. Segundo o jornal espanhol Marca, os dois saíram no soco no vestiário do centro de treinamentos. O clube abriu um processo disciplinar contra os atletas e informou que Valverde vai ficar em repouso por até 14 dias. O desentendimento começou ainda no treino de quarta, por causa de divididas mais fortes. E a situação piorou nessa quinta, quando o uruguaio se recusou a aceitar um pedido de desculpas. Está parecendo o Santos, o Real Madrid, né? Valverde foi levado ao hospital, mas negou agressões. Em nota, ele afirmou que se feriu ao bater a cabeça em uma mesa durante a discussão. Depois de 61 anos, a FIFA vai encerrar a histórica parceria com a Panini para a produção do álbum da Copa do Mundo. A partir de 2031, a empresa responsável vai ser a Fanatics, por meio da marca Topps. O acordo vale para todas as competições da federação, incluindo os formatos digitais, e prevê a distribuição gratuita de US$150 milhões em brindes aos torcedores ao longo do contrato. A relação com a Panini começou no Mundial do México, em 1970, quando o Brasil foi tricampeão. A Fanatics já opera as ligas americanas de basquete e futebol americano e hoje comanda as vendas nos estádios da Copa do Mundo. E a cantora colombiana Shakira gravou no estádio do Maracanã, no Rio de Janeiro, o clipe da música Dai Dai, que é a nova faixa oficial da Copa do Mundo de 2026. A música é uma parceria com o cantor nigeriano Burna Boy.

0: O título da música, Dai Dai, faz referência a uma laranja japonesa que simboliza longevidade. Esse aí é o quarto projeto da Shakira com a FIFA. A música vai integrar o álbum oficial do torneio. A Copa de 2026 vai ser a primeira com três países sede, né? Estados Unidos, México e Canadá. E o clipe gravado no Brasil, na íntegra, tem lançamento previsto para o dia 14 de maio. Antes de encerrar o panorama, convido você a mandar mensagem. Meu e-mail é leandro.gouveia@cbn.com.br. No Instagram é só procurar por Lê Reis Gouveia. Não esquece de escrever seu nome, por favor, e de onde está ouvindo o panorama. Olha, por unanimidade, a turma do panorama votou, então, para eu dizer a data de gravação do podcast no início do panorama. E aí, representando todos os ouvintes, trago aqui a mensagem da Ivanilde Oliveira, que escreveu: quando termina um programa, o Spotify traz outro na sequência. E às vezes é um bem antigo, de semanas, e eu acabo ouvindo. Mas seria bom saber logo no início de que dia é o noticiário. Então tá bom, tá feito. Obrigado pela sugestão ao ouvinte que não se identificou ontem. E eu vou fazer isso a partir de hoje, então, já fiz. Ivanilde Oliveira, que é de Limoeiro, Pernambuco, homenageando também todos os ouvintes de Pernambuco. Nivaldo Filho, oi Leandro. Aqui é o Nivaldo, de Abaetetuba, no Pará. E moro em Antuérpia, na Bélgica. Escuto todos os dias o podcast e estou passando aqui para dizer que o programa é maravilhoso, carregado de informações. Não ligue para as críticas, você faz um trabalho excelente, tamo junto. Ligo sim, Nivaldo, até para a gente melhorar, viu? Claro, quando elas são respeitosas. Obrigado pela mensagem. Quero pedir desculpa também pelo atraso na publicação do último episódio. Foi por um problema na plataforma de publicação de áudios. E o Panorama está disponível em todas as plataformas, né? Spotify, Deezer, Apple, Amazon Music, YouTube, também no aplicativo da CBN. Aproveita para conferir se você já ativou as notificações para não perder nenhum destaque do que acontece no Brasil e no mundo. E tá no ar, hein? O podcast PCC, o Salve Geral, a série documental da CBN em parceria com o jornal O Globo, marca os 20 anos dos ataques que pararam São Paulo em maio de 2006. O podcast tem 5 episódios e traz mais de 20 entrevistas. Entre os depoimentos está o do ex-delegado-geral da Polícia Civil de São Paulo, Rui Ferraz Fontes, que foi assassinado semanas depois da gravação. A repórter especial do Globo e apresentadora do podcast, Aline Ribeiro, falou sobre a entrevista.
1: Ele foi muito receptivo, a gente falou com ele por quase 3 horas e ele explicou em detalhes essa gênese do PCC, né? Ele foi uma das principais pessoas naquele começo que desvendaram como é que funcionava a organização da facção. Ele é responsável pelas investigações que renderam as maiores condenações do chefe, do líder do PCC. Então a entrevista dele era muito essencial.
0: Bom, os 2 primeiros episódios já estão disponíveis com novas publicações todas as quintas-feiras. E essa edição do Panorama vai ficando por aqui. A produção e o roteiro foram feitos por mim, Leandro Gouveia, e a edição e a sonorização por Juliano Fonseca e Bruno Carvalho. A próxima edição do Panorama chega às plataformas por volta das 7 da manhã com Bianca Santos e eu volto na sequência. Até lá!

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0: sexta-feira, 8 de maio de 2026. O ministro Cássio Nunes Marques, do STF, determinou nesta quinta-feira o arquivamento de uma ação apresentada pelo ex-presidente Jair Bolsonaro contra o presidente Lula e a deputada federal Gleisi Hoffmann. A acusação era de supostos crimes contra a honra durante a campanha eleitoral de 2022. Os petistas teriam ofendido Bolsonaro ao chamá-lo de genocida e atribuir a ele responsabilidade por crimes como o assassinato da vereadora Marielle Franco. Na análise, a PGR entendeu que as falas de Lula ocorreram no contexto do debate político-eleitoral e não configuram crime. O banqueiro Daniel Vorcaro emprestou um apartamento em São Paulo para a atual companheira do senador Ciro Nogueira, presidente do Progressistas. Segundo a advogada do parlamentar, ela ficou no imóvel por 3 meses. O senador foi o principal alvo da quinta fase da Operação Compliance Zero, que investiga a suspeita de fraudes financeiras ligadas ao Banco Master. O ministro da Fazenda, Dario Durigan, afirmou que o Brasil vem aprofundando a cooperação com os Estados Unidos no combate ao crime organizado. Essa parceria funciona em duas frentes: fiscalização de cargas e rastreamento de recursos ilícitos e... Segundo Durigan, esse modelo permitiu a apreensão de mais de 500 mil de armas enviadas dos Estados Unidos ao Brasil no último ano. Ele também citou a identificação de mais de 1 tonelada de drogas sintéticas no fluxo inverso. No horário de Brasília, 3:02.
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1: Oi, pessoal, tudo bem? O CBN Sustentabilidade de hoje aborda a agenda ESG no setor de telecomunicações. Eu converso com a Marina Dainese. Ela é vice-presidente de comunicação e sustentabilidade da Vivo. A Vivo é referência em sustentabilidade no Brasil, a empresa mais sustentável do país e reconhecida no Fórum Mundial Econômico de Davos como uma das empresas mais sustentáveis do mundo. Marina, que prazer te receber aqui no CBN Sustentabilidade. Tudo bem com você?
2: Tudo ótimo, um prazer estar aqui também. Obrigada pelo convite.
1: Quando eu digo empresa mais sustentável do país, não é apenas o setor de telecom, não, né? A gente está falando do cenário como um todo.
2: Exato. A Vivo tem trabalhado numa jornada aí de mais de uma década com suas práticas sustentáveis, adotando, né, todos os programas. E a gente, felizmente, tem conseguido construir uma reputação e um reconhecimento já do mercado sobre isso. Então, há 2 anos, somos a empresa mais sustentável do Brasil e temos reconhecimentos internacionais também, como ser uma das telecoms mais sustentáveis do mundo, na 5ª posição pelo Dow Jones.
1: Maravilha. Marina, vamos falar de descarbonização, porque eu trago um dado aqui que impressiona. Vocês reduziram em 91% as emissões próprias de carbono num prazo de 8 anos.
2: Uhum.
1: Mas a gente sabe que o maior desafio da cadeia reside na cadeia de fornecedores, uhum, né, no chamado escopo 3.
2: Perfeito.
1: Que é a mais difícil sempre.
2: Sim.
1: Quais são os planos, quais são as metas, o que é que vocês estão fazendo para conseguir alcançar, atingir ali o que vocês estão planejando de redução drástica das emissões?
2: Perfeito. Nos últimos 10 anos, desde o Acordo de Paris, a Vivo passou a estabelecer essas metas de descarbonização. Então, é importante para olhar essa jornada, né? E já em 2023, a gente conseguiu alcançar essa meta de redução de 90% da emissão dos gases de efeito estufa no nosso escopo, né? Que é o escopo das operações. O escopo 1 e 2.
1: Uhum.
2: E agora a gente mira para 2035 ter como meta alcançar também ser uma empresa net zero no escopo 3, que envolve toda a cadeia de valor, que é esse desafio enorme, uhum, que se tem. No caso da Vivo, a gente tem mais de 1000 fornecedores e a gente faz um trabalho com o que a gente chama dos intensivos em carbono, que são aproximadamente 125 fornecedores. A gente presta uma consultoria a cada um deles para ajudar a estabelecer inventário, a criar os próprios programas de sustentabilidade e a estabelecer metas. E a gente já tem nesse programa um número surpreendente, que é 90% desses fornecedores já tem metas voluntárias baseadas na ciência estabelecidas e em linha com a Vivo também.
1: Maravilha, tá todo mundo na mesma página.
2: Exatamente.
1: Né?
2: Exatamente. É um trabalho de longo prazo, né? Então é um trabalho que você tem que colocar todo mundo na mesma página, mas também colocar meta, colocar programa e incentivar de uma forma muito... acompanhar, né, com governança.
1: Uhum. Quais são os mecanismos que vocês escolheram para compensar aquelas emissões que não puderam ser reduzidas em razão mesmo de cada setor que é extremamente poluente?
2: Sim, alcançar esse número, essa redução de 90%, que é a meta baseada na ciência, é um número bastante difícil, né? Uhum. A gente alcançou já aí o 91% e esse residual a gente compensa através de programas de compensação de emissões de carbono. A gente tem alguns programas no Brasil todo. Uhum. E a partir desse próximo ano, já aproveito para comentar, além da compensação, a Vivo está voltada agora também para regeneração, porque aí é um pensamento, né, de prática sustentável, de deixar de ser uma empresa que opera apenas na compensação e que olha para a regeneração de ecossistemas. Então, tem um projeto que foi lançado no final do ano passado, que se chama Floresta Futuro Vivo, uhum, onde a gente vai restaurar e proteger uma área da floresta amazônica, uma área degradada, de mais ou menos 800 hectares, por 30 anos. Então, com isso, né, com essa restauração, a gente passa a poder também compensar essas emissões, mas sobretudo regenerar fragmentos de floresta que estavam destruídos e com isso também proteger a biodiversidade local, num dos principais ecossistemas aí do planeta, né?
1: E eu aproveito para dizer que essa é uma iniciativa muito atual, uhum, né? Porque está em voga agora, preocupação mesmo com a cultura regenerativa. Acabou de sair uma resolução, gente, dando as diretrizes para recuperação assistida, recuperação natural assistida, em que você tira os obstáculos para que a floresta possa se recuperar.
2: Exato.
1: Não é uma intervenção direta, não é um plantio de mudas. Você pode até plantar algumas espécies nativas, mas é você conservar ali para que aquela propriedade, aquela área, consiga realmente recuperar a sua vegetação de forma natural, fazendo o que ela já sabe fazer, a natureza.
2: Sim, a natureza é inteligente.
1: Inteligente. Além de proporcionar uma redução das emissões, porque à medida que a floresta está crescendo, ela está tirando o carbono da atmosfera.
2: Exato.
1: Você combate o desmatamento, preserva a biodiversidade.
2: Exatamente.
1: Inclusive pode fomentar a bioeconomia. Esse projeto de vocês, a Floresta Futuro Vivo, também tem compromisso com as comunidades?
2: Tem. É um projeto que ele visa exatamente ter um impacto ambiental e social de longo prazo. Primeiro, como a gente falou, né, no nosso caso é um projeto de restauração que vai envolver o plantio de mais de 900 mil árvores, né, de mais de 30 espécies nativas, e que ele vai gerar essa compensação, mas sobretudo ao juntar esses fragmentos de floresta, a gente tem inclusive hoje espécies ameaçadas na região que vão poder ter ali, né, uma área restaurada, e isso envolve, então, uma proteção também da biodiversidade. Mas o que é interessante comentar é que o plantio dessas mudas vai ser feito a partir da comunidade local. Né? Então, a gente procurou um parceiro especializado em regeneração em escala, que é a ReGreen, que está com a gente desde a concepção inicial desse projeto.
1: Já, né, entrevistei aqui.
2: Exatamente. Thiago, né? Já esteve aqui com você também. Então, porque existe o quê? Existe muita ciência, existe tecnologia, existe planejamento para isso, né? Então, com isso a gente vai fomentar também a bioeconomia local, e é isso, deixar um legado, que é um legado para a natureza, é um legado também social. E a gente espera que esse projeto também sirva de inspiração para, né, outras empresas que estão também procurando esses caminhos de descarbonização e de regeneração.
1: E para ajudar o Brasil na meta de regenerar 12 milhões de hectares de floresta.
2: Exato.
1: Nós somos o país com maior potencial do mundo em regeneração, gente. Do mundo não, dos trópicos, só para ser mais precisa. Marina, falando um pouco sobre a questão da mudança climática. A gente sabe que o Brasil está cada vez mais afetado pelos eventos climáticos extremos, né? Ondas de calor, enchentes, deslizamentos de terra. Tudo isso afeta a continuidade do serviço oferecido pela Vivo. Como é que vocês lidam com isso? E, primeiramente, qual é a responsabilidade de uma operadora como a Vivo diante do clima extremo? Isso é conversa de São Pedro? Ou a empresa também tem responsabilidade?
2: Não, muito. Até porque a gente está num setor que é um setor essencial, né? Que é o setor de conexão. Então, a empresa está muito preparada para isso, com um plano de ação climática que visa a gente ter uma rede resiliente e uma operação resiliente. Um tema que, inclusive, vai ser cada vez mais comum a gente ouvir, né? Uma vez que as crises climáticas, elas vão se intensificar. O Carlos Nobre, que é um cientista, fala muito sobre isso, ele faz parte do nosso comitê consultivo e nos ajudou muito para esse olhar para a operação, inclusive, e para a conscientização aqui interna e externa, que mais tarde eu falo, comento para você também como a Vivo tem trabalhado sobre isso, que é entender que cada vez mais a gente vai enfrentar, né, essas situações extremas, e no nosso caso, sendo uma empresa de telecomunicações, a rede precisa ser resiliente, a operação precisa ser resiliente, e um exemplo que a gente tem disso é o que aconteceu no Rio Grande do Sul recentemente, né, uma crise importante, onde o sistema de conexão da Vivo, ele foi essencial para permitir com que a gente tivesse resiliência naquele momento, que as pessoas pudessem se falar, que os salvamentos, né, pudessem chegar a tempo, né, que tudo pudesse funcionar da melhor forma. E acho que isso vai fazer parte cada vez mais, não só do nosso setor, mas de todos os setores, né, ter um plano de ação climática e um plano de resiliência aí para essas crises que, infelizmente, devem ser mais frequentes.
1: Marina, vocês têm o Vivo Recicle, que é uma iniciativa que já coletou mais de 5 milhões de itens eletrônicos. Então, a gente sabe que a economia circular é muito importante. Para a Vivo, ela já é um vetor real de negócio? Ou seja, vocês lucram com isso ou não? Está mais no campo da responsabilidade socioambiental ainda?
2: O Vivo Recicla é um programa que ele já existe há 20 anos. Ele foi pioneiro e é hoje ainda o maior do setor em logística reversa. E ele existe não para gerar receita, ele existe como um compromisso com o meio ambiente, com a circularidade, que é outro pilar fundamental quando a gente pensa nos programas de sustentabilidade. E aí a gente coloca à disposição nas nossas 1.800 lojas, urnas de coleta, pensando nessa capilaridade imensa que a Vivo tem, né, de estar presente no Brasil inteiro, e possibilitar que com isso os clientes possam levar os seus resíduos eletrônicos, porque todo mundo tem aí numa gaveta em casa, provavelmente, né, cabos, fones de ouvido, celulares antigos, qualquer tipo de equipamento eletrônico. Então, sendo cliente ou não da Vivo, né, as lojas estão abertas para essa coleta, e a gente faz esse processo de reciclagem sem nenhum custo, e a gente enxerga isso como uma responsabilidade social, não só de fazer, mas também de levar essa comunicação ao cliente. A Vivo também investe em comunicação. A gente tem uma plataforma que se chama Futuro Vivo, onde a gente busca levar informação sobre as práticas ESG para todos os nossos clientes, né? Como parte da nossa comunicação e da nossa relação com o cliente, considerando que a gente tem aí 70 milhões de clientes no Brasil, então uma marca que ela pode ser vocal e que ela pode também contribuir para essa conscientização.
1: Usar a capilaridade, a influência que tem para entrar de vez mesmo nesse tema. Agora, fica aqui pensando, qual é o argumento que vocês utilizam para convencer as pessoas, por exemplo, né, o cliente a devolver o celular, o modem, a bateria, os acessórios usados, em vez de deixar ali esquecidos.
2: É, porque existe uma inércia, né? Acho que todo mundo vai guardando, acha que vai usar em algum momento, que aquilo ainda vai ter uma certa utilidade. A gente precisa, e a forma estratégica, né, como a Vivo busca ter essa conversa, é uma conversa de sensibilização, então, de envolvimento e de engajamento, fazendo com que essa prática não pareça algo distante, sim de uma responsabilidade como cidadão, de uma responsabilidade pessoal. O Brasil, assim, as pessoas normalmente não sabem, né, mas a gente é o quinto maior produtor de lixo eletrônico do mundo e o maior da América Latina. Então, tem uma representatividade nesses resíduos aqui que são gerados, que é gigantesco, né? Mas a gente, a cidadã comum não está muito atento a isso. Então, o primeiro passo é conscientizar, informar, falar, isso é uma questão. Se esse resíduo ele não for destinado da forma correta, ele vai parar, né, de volta na natureza, contaminando o solo, contaminando a água, além do que, né, quando você recicla, você está evitando de você tirar matérias-primas que são essenciais e raras, já escassas no planeta, para gerar uma nova produção que vai gerar carbonização e tudo mais. Então, a gente acredita muito na conscientização.
1: Marina, a gente sabe que o Brasil está longe de ser inclusivo do ponto de vista digital, né? Porque falta infraestrutura, o custo muitas vezes é alto, baixa alfabetização digital e a questão da desigualdade social, que é crônica no país. Qual o papel da Vivo para, de alguma forma, contribuir para a gente conseguir reverter essa situação?
2: A Vivo trabalha primeiro com o olhar de digitalizar para aproximar, quer dizer, como a gente consegue promover essa inclusão digital que é fundamental para o aspecto social, para o aspecto econômico. E a Vivo tem investido, né, uma das empresa líder no setor no país, com investimento de 9 bilhões em rede, né, expandindo a rede, expandindo a digitalização para o Brasil todo, de forma a melhorar essa inclusão digital, que passa primeiro pelo acesso, né, à rede, mas também por serviços digitais. Então, quando a gente pensa num ecossistema, hoje a Vivo tem um ecossistema de serviços digitais, serviços de saúde, como Vale Saúde, serviços de educação, serviços de entretenimento, então diversos serviços digitais que são mais acessíveis para as pessoas poderem ter acesso a questões que são mais difíceis no nosso país. Mas para além disso, eu acho que quando você traz essa questão, que ela é bastante complexa, a gente olha um país também que ele é um país que adere muito às tecnologias, né? Então, as pessoas têm um celular, as pessoas têm o acesso à internet, mas com baixo preparo, talvez, né? Assim, então, muitas vezes a pessoa tem o acesso, mas ela não, né, ainda é, de alguma forma, um analfabeto digital, né? Eu tenho dificuldades básicas no uso da tecnologia, num momento em que a gente tem um verdadeiro tsunami tecnológico acontecendo com a chegada da IA, a aceleração das novas tecnologias. Então, esse gap digital, ele vai se tornar cada vez maior, é isso, né? Os principais estudiosos, né, em tendências, trazem isso como um dos maiores desafios que a gente tem, né? Se a gente já tem esse gap atual, ele tende a ficar maior. E aí, nesse sentido, a Fundação Telefônica Vivo também tem um papel muito importante, porque ela é focada na capacitação digital de professores e alunos de escolas públicas, né? Então, levar ensino de tecnologia, de ciência de dados, de computação e agora também de inteligência artificial para professores e alunos, e a gente faz isso em parceria com o Ministério da Educação, com a Todos pela Educação, né, com uma série de organizações que também têm esse foco, e acreditando muito na educação como uma força transformadora para a gente diminuir cada vez mais esse gap tão importante.
1: Muito bem, Marina, vamos para o outro lado da moeda, que é a hiperconectividade. Uhum. E aí eu te pergunto o papel da Vivo para promover ali um uso mais saudável, mais consciente da tecnologia.
2: Aqui a gente também tem uma história, eu costumo dizer, longa, porque desde 2015 a Vivo fala sobre a importância do equilíbrio no uso da tecnologia. Só que em 2015, quando a gente começou a falar sobre isso, uma década atrás, era, por favor, não digite enquanto você está dirigindo, não digite andando, que você pode sofrer um acidente, né? O mundo era diferente 10 anos atrás. De lá para cá, a tecnologia tomou conta das nossas vidas, né? A gente acorda olhando o celular, a gente tem milhões de aplicativos no celular, as redes sociais, né, se tornaram aí a principal forma da nossa conexão com o mundo, das nossas relações sociais, da nossa própria identidade. Então, o que a gente vive hoje, que se intensifica a cada dia, é uma relação com a tecnologia que ela passou a dominar o nosso dia a dia, né? A nossa forma de trabalhar, de se relacionar, de estudar, de se entreter, e de uma forma que a Vivo acompanha muito bem também esses impactos, né? Esses comportamentos. E a gente vê que hoje essa balança, ela pesa um pouco também, porque existe um lado tóxico dessa tecnologia que precisa ser exposto, que precisa ser falado, e a gente faz isso com coragem. Não é porque a gente é uma empresa de conectividade que a gente vai deixar de falar sobre isso. Pelo contrário, a gente quer que cada vez mais pessoas tenham acesso à nossa rede, tenham acesso à conexão, a uma conexão de qualidade, mas também que elas possam usar essa conexão, essa tecnologia de uma forma saudável. E isso passa por redefinir a forma como a gente se relaciona com as telas, com o tempo de tela e com o relacionamento mesmo, né? Com o que a gente faz quando a gente está no celular, o que a gente consome, como a gente se relaciona. E a Vivo tem sido muito vocal sobre isso. No ano passado a gente lançou uma campanha que se chamava Relacionamento Tóxico, que fez muito sucesso, onde a gente mostrava uma moça que parecia que ela estava num relacionamento tóxico, sendo dominada ali e sofrendo uma série de abusos, né, do parceiro, né, colocando ela para baixo, comparando ela, ameaçando ela o tempo todo, e depois se revelava que na verdade era o celular que dominava ela daquela forma psicologicamente ao longo do dia. Então, isso foi feito também com base bastante científica, né? A gente buscou entender, a gente sempre busca entender muito esses aspectos, o que está acontecendo. Então, muitos estudos envolvidos, e teve uma repercussão grande, porque a gente vê, né, que os jovens, especialmente as jovens mulheres, né, meninas, adolescentes, elas realmente sofrem muito, né, com o uso de redes sociais, toda a questão de depressão, de comparação, né, de pressão estética.

0: de um certo, de ansiedade, enfim, né, de todos esses sintomas que vêm aí a partir da própria ansiedade gerada pela hiperconexão. E quando ele vira o celular, essa água baixa e ele pega a bicicleta e vai sair para
1: Dá um rolê.
0: passear e vai dar um rolê. Então, a gente tem buscado contar essas histórias através da publicidade, né, que é uma forma também mais artística, mais poética da gente sensibilizar as pessoas, para que as pessoas se enxerguem e seja o primeiro passo também para a vontade de restabelecer essa relação com os aparelhos.
1: Muito bem. Gente, essa não é a primeira vez que eu e Marina nos encontramos. Aqui nos bastidores, ela comentou que enquanto eu era apresentadora na TV Globo, ela era estagiária de um setor lá dentro, me via passar pelos corredores. Só que a Marina depois foi para Vivo, começou como trainee lá aos 23 anos de idade, isso em 2004. E aí vou te perguntar, Marina, nesse período todo, qual foi o maior desafio que você encontrou? Considerando que esse ainda é um ambiente majoritariamente masculino e no Brasil carrega, né, muitas características de um machismo estrutural, como é que tem sido a sua jornada lá nesse sentido?
0: Te conto. Eu entrei como trainee, e acho que é sempre interessante falar. Na minha turma, nós éramos um pouco, acho que 22 trainees, e tinham apenas quatro mulheres naquela época, né? Então era difícil a gente já envisionar, enxergar, uma alta liderança feminina. Mas eu tive a sorte, assim, de, ao longo dessa minha trajetória na Vivo, também foi uma trajetória da própria companhia que se fortaleceu muito com essa visão de diversidade, antes até que outras empresas se sensibilizassem para isso. Então, a minha história acompanhou um próprio amadurecimento da companhia nesse sentido. Então, eu fui tendo oportunidades de trabalhar, de crescer e de aprender. E o meu primeiro cargo diretivo, né, como diretora, eu assumi na volta de uma licença maternidade. O que foi muito simbólico para mim,
1: Emblemático, né?
0: emblemático para mim, para toda a equipe. Já era uma equipe bastante grande à época, porque significava muito uma aposta da companhia, né, numa empresa que tem, né, a diretoria de comunicação, uma importância, né, em termos de gestão, de uma equipe numerosa. Então, essa aposta numa volta de licença maternidade me deu muita energia e muita certeza de que eu estava no lugar certo, né, e que também eu poderia ser referência para toda uma equipe de jovens que estavam se formando naquela época. Eu me lembro, muitas meninas, assim, jovens do meu time, já falavam: poxa, que legal, né? Isso é mais uma razão que me estimula a estar e fazer minha carreira nessa companhia. E foi em meados ali de 2017, 18, que a Vivo fortaleceu os programas de diversidade também nos quatro pilares, né, de gênero, de raça, LGBTI+, e de pessoas com deficiência. Aí, com programas muito sólidos, com metas, com formação de comitês nesses subgrupos. E eu pude fazer parte também, como sponsor do grupo de gênero. Então, dividir um pouco da minha experiência e trocar muito com outras líderes da empresa, com as equipes e ter um processo de letramento que foi super importante e que me fortaleceu demais na minha carreira, que era falar sobre síndrome da impostora, entender o que é isso, poder ter rodas de conversa dentro da companhia sobre isso, falar sobre desafios na volta da licença maternidade, discutir o que era importante também para a gente preparar gestores para a volta da licença maternidade, tirar os vieses machistas que existem, né, que são estruturais, como você fala, porque fazem parte da cultura brasileira e num setor de tecnologia, isso é super presente também. Então, eu pude também fazer parte dessa desconstrução e da construção de uma nova cultura muito forte, muito focada em diversidade, que me dá muito orgulho, porque foi daí um processo muito natural também de me fortalecer dentro da companhia e, mais recentemente, no ano passado, de assumir esse novo desafio como vice-presidente de comunicação e sustentabilidade, cuidando também de toda a frente de sustentabilidade, impacto ambiental e social através da Fundação Telefônica Vivo, da comunicação corporativa, e poder, assim, contribuir para esse propósito do digitalizar para aproximar real, que eu acredito muito no meu lado pessoal, que é a conexão. Ela pode ser muito positiva para a gente, colocar energia, colocar investimento, porque no caso da Via a gente coloca investimento nisso para fazer com que o mundo seja melhor e que esse futuro vivo que a gente fala, ele possa se concretizar de verdade.
1: Marina, eu ficaria horas aqui batendo papo com você, né? Foi muito gostoso. Vários pontos que a gente nem tocou aqui de outras grandes iniciativas da Vivo, mas vai ficar para uma próxima oportunidade, já te convido. Obrigada. E aproveitando para te agradecer pela sua presença, foi muito enriquecedora.
0: Muito obrigada.

0: Da Rosana, um prazer estar aqui.
1: Eu conversei com a Marina Dainese, vice-presidente de comunicação e sustentabilidade da Vivo. Além de ter acesso a conteúdo pelo YouTube, você também encontra essa entrevista no site, no aplicativo da CBN ou na sua plataforma preferida. Colaboraram comigo aqui no CBN Sustentabilidade, minha linda produtora Ana Luísa Bessa, nos trabalhos técnicos, meu lindo Juliano Fonseca, na edição Bruno Carvalho, Isabel Gomes, Rafael Furugem e o Renato Barcelos. Que equipe, hein, gente? Um beijo pra você. Até semana que vem.
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0: 3:30 aqui no CBN Madrugada. Vem aí o Matheus de Souza.
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0: Sexta-feira, 8 de maio de 2026. O presidente dos Estados Unidos, Donald Trump, minimizou os ataques feitos contra o Irã durante o cessar-fogo. Em entrevista à rede americana ABC News, o líder negou que os ataques violem o acordo e chamou a ação de um tapinha contra o país persa. Mais cedo, o exército iraniano acusou os norte-americanos de violarem o acordo após um ataque contra dois navios no Estreito de Hormuz. Segundo Teerã, a ação também atingiu áreas civis. O Senado deve acelerar a tramitação do projeto de lei que cria um marco legal dos minérios críticos e das terras raras. A informação é do líder do governo do Congresso, o senador Randolfo Rodrigues. Segundo o parlamentar, a proposta deve ser votada ainda em maio. O texto foi aprovado nesta semana na Câmara dos Deputados. O presidente Lula disse que falou sobre a proposta com o presidente dos Estados Unidos, Donald Trump, em encontro nesta quinta-feira. O governo vai fazer novos testes antes de aumentar a mistura de biodiesel no diesel. A previsão inicial do presidente Lula era aprovar a medida na reunião do Conselho Nacional de Política Energética prevista para esta quinta-feira. Contudo, a pasta informou que a mistura só ocorrerá após a conclusão da fase de teste nos motores. Para acelerar o processo, o executivo vai usar R$30 milhões de um fundo administrado pelo Ministério da Ciência e Tecnologia. Ninguém acertou os 6 números do sorteio da Mega Sena realizado nesta quinta. O prêmio acumulou em R$36 milhões. Os números sorteados foram 30, 17, 48, 29, 23 e 50. O próximo sorteio ocorre no sábado. O bilhete simples custa R$6. As apostas podem ser realizadas pela internet, no site da Caixa Econômica Federal ou em qualquer lotérica do país. No horário de Brasília, 3h33.
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1: Três horas e 34 minutos. Bom dia a você que nos faz companhia aqui no CBN Madrugada. Ricardo Garcia comigo. Vamos até às 5, hein? Daqui a pouquinho, previsão do tempo e os principais destaques do dia. Nós vamos a Minas agora. Ana Nunes tem informações sobre a prisão de uma quadrilha de golpistas.
2: 10 pessoas foram presas nesta quinta-feira durante ações integradas da Polícia Federal, Receita Federal e Ministério Público Federal contra um esquema bilionário de fraude fiscal que utilizava créditos tributários falsos, conhecidos como títulos podres, para quitar irregularmente débitos junto à União. Ao todo, a Justiça Federal determinou o cumprimento de 79 mandados judiciais, sendo 69 de busca e apreensão e 10 de prisão, sendo 4 preventivas e 6 temporárias. Cerca de 140 milhões de reais em bens e valores pertencentes ao grupo foram bloqueados. As ações fazem parte de 2 operações realizadas de forma simultânea em 17 cidades de 5 estados mineiros. São eles Minas Gerais, São Paulo, Rio de Janeiro, Espírito Santo e Maranhão. Em Minas Gerais, os alvos estão concentrados na região metropolitana de Belo Horizonte, no nordeste do estado e no sul, como explica o delegado da Polícia Federal, Alisson da Costa.
3: A primeira operação, Títulos Podres, ela foi deflagrada pela Delegacia de Polícia Federal de Varginha, com a atuação e participação da Receita Federal, foi ação conjunta. Ela consistia em municípios, inicialmente, né, em municípios localizados no sul de Minas. Ali, um nicho específico eram empresas que eram empresas da região, inicialmente, que eram cooptadas, aliciadas por esses criminosos. Com Suleza 2, né, ela tem por objetivo apurar esse grupo criminoso. O modus operandi o mesmo, mas focavam muito em prefeituras, né, em entes públicos.
2: Conforme a auditora fiscal da Receita Federal, Viviane Franciscani, a atuação dos 2 grupos criminosos acontecia por meio de escritórios de advocacia, consultorias tributárias e empresas de fachada.
4: A gente identificou vários modus operandi, né? Um deles era justamente a utilização de documentos falsos. E o que acontecia? Essas assessorias enviavam as declarações retificadoras dessas empresas e dessas prefeituras, informando esses valores inexistentes que depois, posteriormente, com a análise da receita, eram desconsiderados. Elas ganhavam um percentual, elas ofereciam em média 30%, né, que elas cobravam do valor que a empresa devia.
2: As apurações também apontam a participação de servidores públicos, além do uso de contas de terceiros e movimentações financeiras para ocultar a origem legal dos recursos. Durante o cumprimento dos mandados nesta quinta-feira, foram apreendidos contratos, celulares, joias, veículos e materiais de informática que ajudarão a Polícia Federal na investigação. Os investigados podem responder por crimes como organização criminosa, estelionato, uso de documento falso, lavagem de dinheiro e crimes contra a ordem tributária. De Belo Horizonte, Ana Nunes.
1: 3 horas e 38 minutos, a gente abre espaço agora para o Michel Alcoforado conversando com Fernando Andrade e Tatiana Vasconcelos.
5: Dia das Mães está chegando, esse próximo domingo, e o Michel hoje vai falar sobre as mães e os pais das redes sociais, mas não aqueles que fazem conteúdo voltado para a paternidade ou para a maternidade. Aqueles influenciadores que têm sido chamados de mãe e pai. O que está acontecendo, Michel?
6: Então, uma loucura. Aproveitei a chegada do Dia das Mães para mostrar que agora tem um fenômeno clássico, como você colocou, que a gente, que apesar de não ser pai ou mãe de ninguém, nem falar desse assunto, desenvolve uma relação com a comunidade de maternidade e de paternidade. Isso é um fenômeno que está sendo estudado muito no contexto chinês, mas que serve para pensar muito também a relação de boa parte dos adolescentes e das crianças no Brasil com alguns influenciadores, inclusive aqueles que pensam em assuntos ou na temática voltado mais para a infância, para os temas que interessam a esse grupo. O que, que os chineses estão revelando com esse fenômeno? No final dos anos 70 até o começo dos anos 2000, imperou na China uma política do filho único, né? Todo mundo que casava ou tinha vontade de ser pai ou mãe tinha um estímulo ao governo, você pagava multa se tivesse mais do que um filho. E isso gerou uma geração de chineses que, primeiro, são hiper idealizadas pelos pais. Então, o fato de o pai e a mãe ter um filho só, dentro desse contexto, numa economia que tinha uma perspectiva de crescimento muito grande, fazia com que esses pais investissem todo o dinheiro que tinha e que não tinha para essa criança dar certo, mas também tivesse uma expectativa muito grande sobre esse comportamento. Um outro elemento interessante é que essa política do filho único fez com que boa parte dos jovens chineses fossem criados pelos avós, longe dos pais. Então os pais viajavam para outros lugares para poder trabalhar, mas o filho ficava com a avó e com o pai, o que esvaziava um pouco o contato intergeracional entre pais e filhos. E que é o jogo? O jogo foi que isso esvaziou de sentimento uma geração inteira. Isso vale desse modo para o contexto chinês, mas quando a gente olha para a vida dos brasileiros, sobretudo os brasileiros, os jovens brasileiros das camadas médias, hiperidealização sobre aquilo que os pais imaginam que os filhos vão ser e um afastamento muito acelerado por conta da digitalização, também é uma verdade aqui. E aí o que tem acontecido? Eles têm deslocado os afetos. O afeto deixa de ser colocado como um elemento importante da conexão entre pais e filhos, e eles levam esse tipo de afeto para os seus ídolos das redes sociais e também para outras figuras adultas que lhes são próximas. Eu faço vira e mexe muita pesquisa com instituições escolares e com escolas espalhadas pelo Brasil, e um dos elementos que os educadores mais chamam a atenção quando estão falando desses novos jovens é que eles são esvaziados de afeto no sentido de carência mesmo daquilo que eles imaginam que é a lógica que uma criança deveria ter, ou pelo menos tinha no passado, quando está pensando no sentimento. O que eles repararam foi que esses meninos e meninas, né, e adolescentes, apesar de frequentarem a escola e se preocuparem com o desempenho, quando olham para os professores, veem muito mais do que só um profissional que está preocupado em te educar ou que está preocupado em transmitir um conhecimento. Eles olham para esses profissionais como parte da família e buscam coisas que os jovens... abraço, beijo e reforço positivo sobre seus comportamentos. O que é interessante aqui é que tanto com esses novos entes quanto com as celebridades de rede social e com os influenciadores, eles estão desenvolvendo um grau de conexão afetiva que não é real. E não é real por quê? Porque é uma conexão de uma mão só. E que conexão é essa? Eu olho para a tela do meu celular, eu mando mensagem para essa figura que eu admiro, esperando que ela diga alguma coisa também que vá reforçar essa minha admiração por ela. Isso já tem nome, chama relações parassociais, né? São relações onde, ao contrário da relação comum de paternidade, maternidade, amizade ou parentesco, a reciprocidade não acontece. Ela é uma mão única. E qual é o problema disso? Isso não cria relações reais e isso complica a dinâmica de conexões ou possíveis relações que essa criança vai desenvolver ao longo da vida. Então, apesar de ser uma notícia do outro lado do planeta, o cenário ele é global e está reforçando um jeito novo dessas crianças.
5: A gente retoma o Michel Cofurado. Estava falando sobre essa história de chamar os outros de pai, mãe, nas redes sociais. Falávamos de relações parassociais. Eu dava aqui, Michel, exemplo do rádio. Antes da revolução tecnológica, falei pro Fê, quantas pessoas acham que são nossos amigos porque nos ouvem todos os dias? Não vão com a gente tomar um suco na esquina, não vão ver o jogo de futebol do filho do Fê, não vão pedalar comigo, mas tem essa sensação de proximidade. Isso com as redes sociais aumentou muitíssimo, mas daí a acreditar nisso tem uma distância. A gente perdeu a comunicação com você quando você dizia que isso pode prejudicar a noção de conexão afetiva das crianças.
6: Nessa mesma estudo, Tati, primeiro, desculpa aí, Fernando, pela queda aqui. Imagina, eu tô no aeroporto, acontece. Voltando pro Brasil, e aí aconteceu. Mas é o que muito interessante, que tem um grupo de psicólogos que estão estudando esse fenômeno numa universidade da Bélgica. E eles mostravam que o fato de você ter um número de relações parassociais maior do que relações verdadeiras, dessa conexão face a face, complica não só a saúde mental, mas atrapalha o desenvolvimento social dessas crianças, porque elas ficam ou muito reclusas, sem saber ter contato social no dia a dia, ou elas vão sofrer mesmo de sociofobia, outros males. E aí, eu acho que o teu exemplo é muito interessante, que não tem nenhum problema os ouvintes tratarem eu, você, Fernando, como companhias. Outra coisa é achar que a gente é melhor amigo, né? E muito pior é a gente achar que o fato do comentário engraçadinho que a gente pode fazer aqui, ou do reforço positivo para um comentário que o ouvinte manda, é por si só símbolo, né? Ou reflexo de um modelo de relação que se estabelece. E não é, faz parte do jogo da vida, né? E aí, o grande problema é que esses jovens que estão substituindo influenciadores pela ideia de paternidade, eles estão buscando uma imagem idealizada do que é pai e mãe. E a vida quebra de expectativa. E o que o contato contínuo traz pra gente é essa quebra de expectativa que gera esse amadurecimento importante. Então, para não criar filho infantilizado, para não criar adultos infantilizados, que é um fenômeno que a gente tem visto agora, é importante ficar atento a esse fenômeno.
5: Uhum. A gente estava vendo aqui que tem políticos já se utilizando disso aí. E aí eu acho que é isso aplicado à política, né? O brasileiro sempre tão sedento por um pai na política, né? Aquela figura que vai resolver a vida dele, a quem ele pode recorrer
7: Em troca
5: tal.
7: De um voto.
5: Em troca de um voto, e os que estão buscando esse voto, mobilizando esse afeto de um jeito muito esperto, de modo a conquistar esse voto, né?
6: Isso atravessa a história do Brasil inteiro, e é muito interessante você trazer isso, que trata de um fenômeno, né, que os cientistas políticos vão chamar do sebastianismo, né, que é essa ideia de que o pai ou o rei está morto e ele voltará em algum momento para resolver todos os seus dilemas. Então, não funcionou ao longo dos 526 anos, desde que a gente começou minimamente a tentar construir isso aqui como um país. Certamente não vai funcionar agora de novo, né? E não importa aí a sua corrente política, porque esse artifício é um artifício usado tanto por políticas da esquerda como da direita, né? Uhum. E no século XX a gente tem inúmeros momentos onde isso se afirmou, né? O próprio Getúlio Vargas, durante boa parte da sua campanha dos anos 50, construiu uma ideia de que era esse velho generoso, né? Então as músicas e os jingles de sua campanha chamavam sempre a atenção para bota o retrato do velho na parede. Esse velho era um grande paizão, né? Era o pai dos pobres, era o pai da nação. Então essa figura vira e mexe e volta porque ela funciona, né? O problema é quando a gente começa a achar que isso é a vida real.
5: Muito bem. Michel, esse é o perigo.
1: Tatiana Vasconcelos, Fernando Andrade, conversando com o Michel Alcoforado. A gente vai acionar agora a Lívia Guedes. Tem informações aí sobre a prisão de uma quadrilha de ladrões de fios.
8: A Polícia Civil prendeu uma quadrilha com 2,5 toneladas de fios roubados no metrô de São Paulo e de empresas na região em um ferro velho clandestino no Campo Belo, na Zona Sul. 4 suspeitos foram presos com idades entre 28 e 40 anos. Eles foram encontrados durante um patrulhamento da Polícia Militar na região. Os policiais flagraram um homem e uma mulher carregando um saco com fios e cabos que, segundo o boletim de ocorrência, seriam queimados para a extração do cobre. Dentro do ferro velho, outros 2 homens foram encontrados com materiais recicláveis. No local, a polícia apreendeu cerca de 1,5 toneladas de fios, além de aproximadamente 1 tonelada de cobre queimado. Escadas, lixadeiras, caixas de ferramentas, outros objetos furtados de obras e uma caminhonete usada no transporte dos materiais foram apreendidas. Um dia depois, nesta quinta-feira, um homem de 36 anos anos, foi preso em flagrante, queimando fios para extrair cobre, depois de furtar cabos da obra do monotrilho na Avenida Jornalista Roberto Marinho, também na Zona Sul da capital. A polícia afirma que aproximadamente 180 metros de fios haviam sido levados no canteiro de obras horas antes. A recém-inaugurada linha 17 Ouro do Monotrilho contabiliza 5 ocorrências de roubos de fios em um mês de operação. 3 dessas ocorrências impactaram diretamente na circulação dos trens. O gerente de operações do metrô disse à TV Globo que a empresa tem se reunido com representantes da Secretaria de Segurança Pública e já mapeou os pontos mais vulneráveis da rede. A SSP disse que a Polícia Militar intensificou o patrulhamento em áreas próximas das estações e terminais com operações preventivas. De São Paulo, Lívia Guedes.
1: Faltam 10 minutos agora para as 4, já a previsão do tempo e os principais destaques do dia. Espaço aberto agora para aquele papo sempre muito interessante, né? Da Leni Quirilos com a Cássia Godoy e com o Sardenberg.
7: A gente tem recebido muitas perguntas interessantes aqui dos nossos ouvintes. A Leni, como todos sabem, ela sempre responde perguntas de ouvintes. A gente tem recebido muitas perguntas interessantes, algumas...
9: Curiosas
7: e tal, mas essa eu acho que é a campeã, viu? Campeã, assim, de uma coisa inesperada, né? É uma pergunta da questão da Clarice, que ela diz o seguinte, que ela diz que está grávida de 9 meses e lhe deu um pânico. Ela disse, bebês não falam, como eu faço para me comunicar?
9: Olha só, e algo muito apropriado, né, minha
7: e
9: gente?
7: E uma porque... questão crucial, né? A comunicação da mãe...
9: É essencial e ainda para coroar, domingo é Dia das Mães. Então, a gente está abrindo esse espaço aqui para falarmos sobre esse tema que certamente vai interessar para mais pessoas. Bom, em primeiro lugar, gente, vamos tranquilizar a Clarice, porque essa comunicação, ela vai acontecer de uma maneira boa, poderosa, independentemente de algum conhecimento prévio. Isso é muito intuitivo, gente. É algo que chega de uma maneira muito forte e que é preparado efetivamente para que aconteça dessa maneira. A gente sabe que a conexão entre mãe e filho, claro, com o pai também, vamos combinar, mas numa fase mais inicial, a ligação com a mãe é muito maior. Porque aquele bebê, claro, ficou lá 9 meses gestado na barriguinha da mãe. E mesmo no caso de filhos adotivos, a proximidade com a mãe costuma ser muito maior, pelo menos nos primeiros meses de vida, não é? E eu fui pesquisar sobre isso e eu identifiquei que existe assim um fenômeno complexo com bases muito sólidas que afetam a nossa biologia e a psicologia. Tive acesso, gente, aos estudos do Dr. Fernando Gomes. Fernando Gomes é neurocirurgião, é neurocientista lá do HC, Hospital das Clínicas aqui de São Paulo, da Universidade de São Paulo. E ele traz várias pesquisas que comprovam uma ligação fisiológica e emocional que o vínculo materno gera. Então, começa assim. Quando uma mulher fica grávida, já começam a acontecer uma série de modificações por conta do desenvolvimento dessa gestação. Existe uma produção diferenciada de hormônios que vão preparando a mulher, preparando o corpo da mulher e o emocional da mulher para esse momento. E na hora que ela é mãe, especificamente, que nasce o bebê, ela toma um banho de hormônios como ocitocina e prolactina. Esses dois hormônios vão facilitar a produção do leite, porque, claro, é essencial e a gente aqui levanta a bandeira da importância da amamentação natural. Eles vão ajudar a contrair o útero, para o útero voltar ao tamanho normal, saudável, esperado. Mas, por tabela, gente, esses hormônios também facilitam o fortalecimento dos laços emocionais entre a mãe e o bebê. Então, vamos combinar. Existe uma ligação muito forte entre os dois. E claro, Clarice tem toda a razão, né? O bebê não sabe falar nada ainda. Mas a comunicação vai muito além da fala.
7: Certo.
9: A gente se comunica por meio do olhar, a gente se comunica por meio da expressão do nosso rosto. E no caso do bebê ainda, o bebê se comunica por meio do tom do chorinho dele. Então, é muito comum e até curioso que muitas mães fiquem desesperadas logo no início e depois de alguns dias, gente, de contato com o bebê, a mãe atenta, até o pai atento, já começam a observar, por exemplo, quando o chorinho é de dor. Puxa, essa criança está desconfortável, deve ser cólica. Ou quando é um chorinho de manha, de vontade de estar junto, um chorinho de sono. Então, rapidamente a gente começa a identificar. Muito além da fala, existem esses outros sinais que a gente chama de não verbais. E quando o pai e a mãe estão atentos, eles conseguem detectar. No começo é aquela história, né, gente? O bebê tem necessidades específicas de alimentação, de sono, de limpeza. Então, às vezes, ele chora porque ele está desconfortável, está lá com a fralda sujinha de cocô. E aí ele vai se manifestar para que as pessoas ao redor possam dar os cuidados necessários.
5: Nossa, Lenin, você falou dessa questão da comunicação não verbal, falou, por exemplo, do olhar. E eu me lembrei da minha mãe quando a gente era criança. A minha mãe era uma mãe das antigas, assim, muito rígida. Então, quando a gente ia a algum lugar, ela esperava que a gente se comportasse, minha irmã e eu, de uma certa maneira, né? Uhum. Então, fica ali, uhum, não dá trabalho e tal. Mas ela não falava, ela só olhava. E a gente já entendia tudo.
9: Opa.
5: Tipo, se você chega e está mexendo em alguma coisa na casa, ela só... Aquele olhar assim, ó.
9: Aquele olhar 43,
5: exatamente,
9: né?
5: Você já entendia exatamente o que estava acontecendo.
9: E já parava
5: nenhuma
9: de
5: palavra,
9: mexer,
5: já parava
9: se tudo. Comportava. Isso. Sim, e é muito forte, gente. É uma ligação muito intensa mesmo que existe. Agora, tem dados científicos muito concretos a respeito disso. Eu trouxe aqui os dados de uma pesquisa que foi feita no MIT, no Instituto de Tecnologia de Massachusetts, nos Estados Unidos, em 2015. Olha que interessante. Eles colocaram eletrodos, colocaram formas de detectar o funcionamento do cérebro, inclusive usando imagens de ressonância magnética no momento em que a mãe abraça o bebê, segura o bebê no colo ou dá um beijo no bebê. E é interessante, existe um aumento do fluxo sanguíneo no cérebro do bebê e uma reação química nesse bebê que libera ocitocina, dopamina e serotonina. Esses são os hormônios do bem-estar. A gente diz que são os hormônios do bem. Uhum. Eles geram bem-estar e geram apego, conexão emocional. Então vejam como se trata de uma ligação forte que passa até pela química, pela bioquímica, uhum, não é? Essa conexão, inclusive, hoje a gente já sabe, ela começa já na gestação. Existe um fenômeno, gente, onde as células do feto e da mãe acabam se cruzando na placenta, na barreira placentária. Isso tem um nome, é o microquimerismo. E quando ocorre essa troca de componentes da mãe e do bebê, existe uma mudança no processamento de emoções no cérebro das mães, uhum, já preparando. Uhum. Então, Clarice pode ficar tranquila que o cérebro dela já está sendo preparado para isso. E claro que isso favorece o vínculo. Agora, como é Dia das Mães, eu considerei interessante a gente aumentar um pouco o escopo dessa relação e falarmos também do contato e da relação da mãe com os filhos, inclusive mais velhos. Então, assim, a busca é por uma conexão forte, física e emocional, especialmente hoje em dia, né, pessoal? Onde a gente sabe que muitas vezes a falta do contato presencial é tão relevante e impacta tanto, principalmente em crianças que estão em momento de formação. A busca por uma escuta bastante ativa, bastante empática, ou seja, dedicar tempo e atenção para a criança. O respeito às diferentes fases. No caso das mães, a gente passa de uma situação inicial de superdependência para um movimento gradativo de conquista da independência, que é quando essa criança deve ser efetivamente preparada para se virar sozinha e para estar bem aí na vida. Trazer a questão dos limites, que são essenciais, necessários para a educação da criança, com afeto, fazer isso de uma maneira assertiva, porém generosa, e manter um diálogo aberto também com outro genitor, que, uhum, pode ser o pai, pode ser uma outra mãe, dependendo aí da situação e da relação das famílias. Cuidado em tirar muitas vezes, sem querer, o foco da criança. Às vezes a criança, Sadenberg, começa a contar alguma coisa. Mãe, hoje lá na escola aconteceu tal coisa. E às vezes a mãe ansiosa acaba falando assim: nossa, você sabe que isso aconteceu comigo também? E quando aconteceu comigo, eu fiz tal coisa. Então, Isso, esse tipo de comportamento, de diálogo, acaba limitando a criança a se perceber menos importante naquele momento. E pode dificultar que ela volte a contar coisas semelhantes que acontecem a ela. Ouvir para entender, não para aconselhar. Então, aquela história de, se eu fosse você, ah, quando eu tinha a sua idade, blá, blá, blá, acaba muitas vezes limitando. Evitar as interpretações para não parecer um discurso professoral e sim uma escuta mais atenta. E respeitar sempre o sentimento da criança verbalizando. Quanto mais a criança consegue verbalizar aquilo que ela sente, dar nome à emoção, é medo, é raiva, é frustração, é tristeza, mais ela consegue lidar melhor com essas emoções. E isso favorece não só o vínculo, mas também o ótimo desenvolvimento psicoemocional dessa criança.
7: Tá aqui. Tudo muito bem explicado para a nossa Clarice e para as mães em geral, né?
9: Sim, isso mesmo. E aí, feliz Dia das Mães, né, pessoal? Essa figura tão importante, tão relevante nas nossas vidas.
1: Leni Quirilos, conosco aqui no CBN Madrugada, conversando com a Cássia Godoy e com o Sardenberg. Vem aí, Matheus de Souza.
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0: sexta-feira, 8 de maio de 2026. O Flamengo vai ser declarado vencedor da partida contra o Independiente Medellín na Colômbia por WO, após torcedores do clube da casa invadirem o campo e arremessarem bombas e sinalizadores no gramado, causando o cancelamento da partida. A informação é do jornal O Globo. Na outra partida com o clube brasileiro pela Libertadores, o Mirassol venceu a LDU no interior paulista por 2-0. Na Sul-Americana, o Bragantino atropelou o Blooming, o jogo acabou em 6-0 para o time brasileiro na Bolívia. E por outro lado, o São Paulo teve um jogo parado e sem gols no Chile contra o O'Higgins. O TCE do Rio de Janeiro abriu uma investigação para apurar supostas irregularidades em uma licitação feita para a instalação de radares eletrônicos em rodovias estaduais. O processo entrou na mira da corte após denúncias de possível direcionamento e suspeita de cartel entre empresas participantes. Em um dos lotes da licitação feita pelo Departamento de Estradas de Rodagem Fluminense, a diferença entre a proposta vencedora e a segunda colocada é de apenas um centavo. A ministra Carmen Lúcia reforçou a necessidade de garantir a presença feminina nos espaços públicos durante a última sessão como presidente do Tribunal Superior Eleitoral. A ministra defendeu a participação de mulheres na justiça eleitoral para que não prevaleçam as desigualdades sociais, cívicas, políticas e econômicas. O presidente eleito, Cássio Nunes Marques, elogiou o legado de Carmen Lúcia e afirmou que vai seguir o exemplo da magistrada na condução das próximas eleições. No horário de Brasília, 4:02.
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2: 4:03. Obrigado pela companhia aqui no CBN Madrugada com Ricardo Garcia. Vamos até às 5. Já os principais destaques do dia. Agora é hora de saber como é que vai ficar o tempo em todo o Brasil.
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2: Com Jade Ramos.
3: A sexta-feira começa com tempo severo no sul do país. Uma frente fria combinada a um intenso ciclone extratropical no oceano provoca temporais de moderada a forte intensidade nos três estados da região, que podem vir acompanhados de raios, rajadas de vento intensas e queda de granizo mais isolado. E o mar também segue mais agitado ao longo do dia. No sudeste, as chuvas continuam no litoral do Espírito Santo e no leste de Minas Gerais e começam a alcançar o sul e oeste de São Paulo no final da tarde. Já no centro-oeste, a frente fria alcança o sul de Mato Grosso do Sul, enquanto em Brasília, Goiânia e no Mato Grosso, o tempo segue mais firme. No nordeste, a chuva segue no litoral entre o Rio Grande do Norte e a Bahia. E na região norte, as chuvas continuam fortes no Amapá. Jade Ramos, da Clima Tempo,

0: 4:04. Representantes do Brasil e dos Estados Unidos devem apresentar em 30 dias uma proposta para eliminação das tarifas aos produtos brasileiros. O compromisso foi acertado na reunião entre os presidentes Lula e Donald Trump na Casa Branca, que durou mais de 3 horas, entre o Salão Oval e o almoço. Depois do encontro, os dois líderes trocaram elogios públicos e destacaram o clima de cooperação e cordialidade. Lula falou na Embaixada Brasileira e confirmou que buscou a suspensão total das taxações extras. Como não houve acordo, ficou agendada uma rodada de negociações técnicas para detalhar as concessões de lado a lado.
1: Vamos colocar um grupo de trabalho e vamos permitir que esse moço da indústria do comércio do Brasil, junto com o teu moço do comércio, sentem em 30 dias. Apresente para nós uma proposta para a gente poder bater o martelo. Quem tiver errado vai ceder. Se a gente tiver que ceder, nós vamos ceder. Se vocês tiverem que ceder, vocês vão ter que ceder.
0: Como já era previsto, Lula disse que conversou com Trump sobre os minerais críticos e as terras raras, essenciais para produtos de alta tecnologia e para a transição energética. Os Estados Unidos demonstram forte interesse nas reservas brasileiras para reduzir a dependência da China. O Brasil condiciona acordos ao processamento doméstico desses minerais, buscando atrair indústrias e não apenas exportar matéria-prima. Lula relatou a Trump que o Congresso brasileiro está discutindo um marco regulatório para o setor, com o objetivo de garantir a soberania nacional sobre o material.
1: Para que a gente possa compartilhar o potencial do Brasil, que ainda é pouco conhecido, porque nós só temos conhecimento de 30% do nosso território, e agora nós temos a obrigação de termos conhecimento de 100% do território, a compartilhar com quem queira fazer investimento no Brasil. Nós não temos preferência. O que nós queremos é fazer, sabe, parceria, compartilhar com as empresas americanas, chinesas, alemãs, japonesas, francesas, ou seja, quem quiser participar conosco para ajudar a gente a fazer a mineração, para fazer a separação e para produzir a riqueza que essas terras raras nos oferecem, estão sendo convidados para ir no Brasil.
0: O crime organizado transnacional também entrou na pauta, mas os dois não trataram da proposta dos Estados Unidos de classificarem as facções criminosas como organizações terroristas. A ideia de Lula é que as estratégias sejam discutidas por todos os países das Américas.
1: Não discutimos facção criminosa e terrorismo com o presidente Trump, partindo dele falar de alguma facção no Brasil. Então, disse para ele que nós estamos dispostos a construir, sabe, um grupo de trabalho com todos os países da América do Sul, com todo o país da América Latina, para a gente criar um grupo forte de combate ao crime organizado. E também é importante saber que parte das armas que chegam no Brasil sai dos Estados Unidos. Sabe? É importante também que tem lavagem de dinheiro que é feita em estados americanos.
0: Encontro com Trump, Lula reiterou as posições do Brasil em relação ao multilateralismo, ao Conselho de Segurança da ONU e à guerra no Oriente Médio. Apesar da posição ideológica do republicano, o petista não acredita que Trump vai influenciar a eleição brasileira. Na coletiva, Lula explicou por que sugeriu que a reunião fosse fechada para a imprensa e que os dois só falassem depois da conversa.
1: Como é que você vai fazer uma entrevista coletiva antes de você discutir? Nem eu, nem o presidente Trump precisamos de fotografia. E não precisamos de inventar nada para dizer para a imprensa. Então eu preferi, primeiro, vamos fazer a nossa reunião e depois conversar. A reunião terminou um pouco, demorou um pouco demais. Certamente porque eu gostei, ele gostou da reunião. Senão alguém teria terminado. É só levantar, termina a reunião. Percebe? E tal, o almoço estava bom. Tinha uma boa salada, tinha uma boa carne.
0: Apesar de não ter sido fechado nenhum acordo, Lula disse que a reunião teve um saldo positivo.
1: Estou feliz, volto para o Brasil mais otimista, acho que o presidente Trump também ficou otimista e eu espero que as coisas comecem a avançar. Saio muito satisfeito da reunião eu tenho razões para acreditar que o Trump gosta do Brasil. Sabe aquela história, amor à primeira vista, aquele negócio da química? É isso que aconteceu. Eu espero que continue assim. Eu sempre acho que a fotografia vale muito. E vocês perceberam que o presidente Trump rindo é melhor do que ele de cara feia. E eu fiz questão de dizer para ele, ria. E um pouco, é importante, alivia. Alivia a nossa alma se a gente rir um pouco.
0: Presidente Donald Trump escreveu na rede social que o encontro foi muito produtivo e que Lula é uma pessoa dinâmica. Mais tarde, o líder americano voltou a elogiar o presidente brasileiro ao conversar com os repórteres na Casa Branca.
2: Tivemos uma ótima reunião com o presidente do Brasil. Estamos fazendo muitas trocas comerciais e vamos aumentá-las. Conversamos sobre tarifas, conversamos sobre, você sabe, eles gostariam de ter algum alívio tarifário, mas tivemos uma reunião muito boa. Ele é um bom homem, um cara inteligente.
0: 4:11. O pré-candidato do PL à presidência, Flávio Bolsonaro, tenta se distanciar do senador Ciro Nogueira e defende uma CPI para investigar o caso Master. O ex-ministro da Casa Civil de Bolsonaro foi alvo de uma operação da Polícia Federal. Segundo as investigações, o banqueiro Daniel Vorcaro pagava uma mesada de até R$500 mil e viagem de jatinho ao presidente do Progressistas. O senador Flávio Bolsonaro, que já apontou Ciro como vice dos sonhos, elogiou a decisão do ministro do STF, André Mendonça, que autorizou a operação de ontem.
3: As denúncias do caso Master são muito graves. E o ministro André Mendonça agiu corretamente ao autorizar a operação. Eu acredito que se há qualquer suspeita, ela tem que ser investigada. Agora, o que o Brasil espera é que tudo seja apurado até o fim, sem blindagem, sem acordão, sem proteção política. E o Congresso Nacional tem obrigação de fazer a sua parte. É por isso que a CPI do Banco Master precisa sair do papel. O povo brasileiro merece saber toda a verdade. Como esse banco cresceu, quem estava por trás, quem se beneficiou.
0: O vídeo do pré-candidato do PL foi postado após a base do governo Lula intensificar a estratégia de tentar colar a imagem de Bolsonaro ao escândalo do caso Master. O líder do governo na Câmara, Paulo Pimenta, disse que a operação contra Ciro Nogueira confirma a ligação de integrantes do governo passado com o esquema.
4: Eu acho que essa operação da Polícia Federal, ela acabou evidenciando ainda mais que esse Bolsomaster, ele tem conexões no coração do governo Bolsonaro. Afinal de contas, nós estamos falando do chefe da Casa Civil do governo Bolsonaro. Nós estamos falando do presidente do Banco Central do governo Bolsonaro. Então, essas conexões, elas revelam uma relação direta do presidente da República com o esquema do Bolsomaster. E nós temos que imediatamente instalar a CPI e dar uma resposta para a sociedade brasileira para que efetivamente toda essa conexão política que envolve o Vorcaro e o Bolsomaster possa vir a público e todos os envolvidos sejam identificados e possam ser exemplarmente punidos.
0: O pré-candidato do Novo, Romeu Zema, aproveitou o episódio para reforçar o slogan de campanha.
5: Vorcaro pagava mesada a políticos vendidos. Ele bancava viagens de luxo para os intocáveis de Brasília. Pagava viagens de jatinho com direito a hotel de luxo, lagosta e uísque à vontade. Sabe para quê? Para esses safados acobertarem as fraudes do Banco Master por meio de leis apresentadas ao Congresso. Foi isso que a Polícia Federal revelou hoje.
0: A Polícia Federal afirma que havia uma troca de interesses financeiros indevidos entre o senador Ciro Nogueira e Daniel Vorcaro. Segundo a Polícia Federal, o banqueiro pagava ao senador propina de R$500 mil por mês, além de outras vantagens econômicas como viagens internacionais, despesas em restaurante e em um hotel de luxo em Nova York. Em troca, o presidente do Progressistas atuava no Senado em favor dos interesses privados de Vorcaro. A Procuradoria-Geral da República afirmou que a operação desta quinta-feira era necessária porque Ciro Nogueira poderia usar sua rede de influência para destruir provas e intimidar testemunhas. O relator do caso no STF, André Mendonça, afirmou que Ciro é indicado como destinatário central das vantagens indevidas e como agente público que, em tese, instrumentalizou o exercício do mandato parlamentar em favor dos interesses privados de Daniel Bueno Vorcaro. Entre as evidências está uma emenda, apresentada por Ciro em 13 de agosto de 2024, a uma proposta que tramitava no Congresso. O texto proposto pelo senador ampliava a cobertura do Fundo Garantidor de Créditos de 250 mil para R$1 milhão por depositante. A mudança beneficiaria diretamente o Master, porque Vorcaro poderia ampliar as operações de bancos com garantias do FGC. A emenda foi rejeitada pelo relator na Comissão de Constituição e Justiça. A Polícia Federal afirma que o texto da emenda foi elaborado pela assessoria do Banco Master, encaminhado a Daniel Vorcaro, impresso e entregue em envelope endereçado a Ciro, no endereço residencial do senador. Ainda segundo a PF, o conteúdo da versão entregue é reproduzido de forma integral pelo parlamentar na emenda apresentada ao Senado. Logo após a publicação da proposta, Vorcaro afirmou: "Saiu exatamente como mandei." Uma mensagem enviada à então namorada, o banqueiro comemorou: "Ciro soltou um projeto de lei agora que é uma bomba atômica para o mercado financeiro. Ajuda os bancos médios e diminui o poder dos grandes. Está todo mundo louco. Se fosse filme, não teria tantos desdobramentos loucos." O advogado de Ciro Nogueira, Antônio Carlos de Almeida Castro, disse que ele não recebia pagamentos de propina e classificou as buscas como uma medida invasiva.
6: Ele certamente não recebia uma mesada e nem esse valor. O que a defesa estranhou é o fato de ter uma busca e apreensão, que é uma medida altamente invasiva, com base na análise somente de celular de terceiro. Até onde eu sei, pelo que eu li da decisão do ministro André, não há nenhuma celular do próprio senador Ciro Nogueira. Então, claro que foi uma surpresa ter uma medida de busca e apreensão. A próxima medida é pedir acesso a tudo que está aí lá. A busca e apreensão foi absolutamente respeitosa e tranquila, sem espetacularização. E o que foi apreendido não tem nenhuma preocupação.
0: De acordo com as investigações, quem repassava o dinheiro da propina para o senador Ciro Nogueira era Felipe Cansado Vorcaro. Foi preso ontem. Ele é primo do banqueiro Daniel Vorcaro e já tinha sido alvo de um mandado de busca na segunda fase da Compliance Zero em janeiro. Na época, ele estava num condomínio em Trancoso, na Bahia, e fugiu em um carrinho de golfe pouco antes das 6 da manhã. A Polícia Federal investiga se houve vazamento da segunda fase da operação, o que teria permitido a fuga de Felipe. Quatro horas e 18 minutos. O presidente dos Estados Unidos, Donald Trump, afirmou que o cessar-fogo com o Irã continua em vigor, apesar dos ataques mútuos no Estreito de Hormuz. Nesta quinta-feira, as forças americanas bombardearam instalações militares iranianas em resposta a ataques contra navios de guerra dos Estados Unidos que transitavam pela rota estratégica. As declarações de Trump foram feitas depois que um porta-voz das Forças Armadas iranianas acusou os Estados Unidos de violarem o cessar-fogo ao alvejar um petroleiro iraniano que se dirigia para o Estreito de Hormuz. O presidente americano também ameaçou atacar o Irã com mais força e violência caso não assine um acordo para encerrar a guerra rapidamente. Quatro e 19.
7: Partida cancelada, agora é oficial. Não vai ter mais jogo. E aí, então, a informação da partida cancelada. Os torcedores, inclusive, fazem gestos dizendo também que o jogo está cancelado. Tudo isso começou justamente pelo protesto de uma torcida organizada no Medellín, insatisfeita com a situação do clube no campeonato colombiano e também com a situação de gestão do clube. E a partir daí, os protestos aconteceram desde o primeiro minuto, antes até do jogo. A gente já percebia o gramado com muita fumaça, um ambiente tenso, os torcedores soltando sinalizadores dentro do campo. Enfim, a partida está suspensa, o jogo está cancelado entre Flamengo e Medellín pela rodada número 4 do Grupo A da Copa Libertadores da América. E a gente agora fica esperando se vem aí o W.O. ou não, hein,
8: Bolinho? Qual vai ser a punição agora estabelecida pelo Flamengo?
9: Pois é, a Conmebol suspendeu o jogo entre Flamengo e Independiente de Medellín pela Libertadores por causa de um tumulto provocado pela torcida do time colombiano. Depois de 3 minutos de jogo, os torcedores invadiram o campo e arremessaram bombas e sinalizadores no gramado. A partida ficou paralisada por 1 hora e 10 minutos antes de ser suspensa em definitivo por falta de segurança. Nos últimos dias, o Independiente Medellín foi eliminado do Campeonato Colombiano e o acionista majoritário Raul Giraldo se afastou após se envolver em uma polêmica com a própria torcida. Embora a Conmebol ainda vá formalizar a decisão via comissão disciplinar, o regulamento da competição prevê que em casos de cancelamento por falta de segurança causada pelo time mandante, o adversário seja declarado vencedor por 3-0 por W.O. Na outra partida envolvendo um clube brasileiro pela Libertadores, o Mirassol venceu a LDU no interior paulista por 2-0. Na Sul-Americana, o Bragantino goleou o Blooming por 6-0 na Bolívia. No Chile, São Paulo não saiu do 0-0 contra o O'Higgins. Quatro e 21, agora espaço aberto para o Rossandro Klinge conversando com Fernando Andrade e Tatiana Vasconcelos.
10: Rossandro, com sua agenda sempre atribulada, hoje está participando da maior feira de educação da América Latina em São Paulo. E, bom, assunto especialidade dele é falar sobre excesso de conteúdo versus emoções. E o papel da escola, né, Rossandro?
11: Exato.
12: Tá. Precisa ter lição de casa todo dia?
11: Pois é, cara. Fernando, eu fico pensando
10: odeio,
11: assim.
10: Você nem tem mais,
11: A mochila todo dia aumenta o peso. Daqui a uns dias, as pessoas estão com escoliose de ir pra escola.
12: Exato.
11: Não é? É muito tudo livre. É pesado, aí tem que estudar. Quando chega no ensino médio, tem que estudar de manhã, às vezes de tarde, fazer simulado no sábado e no domingo. E o povo quer que esse pessoal tenha saúde mental, gente. Entende? E aí pronto, a gente tem um programa de saúde socioemocional para escolas. E aí o que acontece? Muitas escolas falam assim, poxa, a gente quer tanto, mas os pais e os alunos falam, mais um conteúdo? Mas não é um conteúdo, é diferente. É um processo de jornada de construção de competências emocionais para suportar esse horror de conteúdo, que tem mais esse detalhe. Mas veja, a gente não tem como resolver essa discussão. Mas uma coisa que eu conversei com eles lá hoje, e amanhã eu tenho a palestra, inclusive, na plenária central, é que a primeira coisa que um educador tem que fazer para conseguir transmitir o pedagógico é criar vínculo.
10: Uhum.
11: A mesma coisa vale para a família. Você não pode educar seu filho se você não se vincular emocionalmente com ele. Ele não lhe vê como alguém de valor, de respeito. A gente passou

0: pedagogia, sem entender absolutamente nada, dando pitaco sobre o que deveria acontecer na sala de aula.
1: Eita.
0: Inclusão engolada, goela abaixo, que é necessária, nós não podemos excluir pessoas, mas simplesmente coloca aquele aluno na sala de aula sem dar condições para o professor, para a escola, como fazer aquele acompanhamento, né? Então tem tantas coisas acontecendo ao mesmo tempo que cabe uma discussão mais profunda, mas enquanto não acontece essa, porque não depende de mim, de você, nem do professor, nem do dono da escola, porque é feita numa bolha chamada MEC lá em Brasília, que empurra um monte de coisa e a gente vai tendo uma mochila cada vez mais pesada, mais conteudística. Um aluno brasileiro de ensino médio sabe mais do que um americano de universidade, no entanto a vida cotidiana não é percebida. Economia doméstica, como se virar, desenvolver resiliência, capacidade de se
1: frustrar. Não desenvolve habilidade emocional, habilidade social, criticidade muitas vezes, né?
0: E o que a gente tem agora, Tati? Adultos cada vez mais infantilizados, adoecidos, que não suportam o mundo do trabalho, porque são mimados pelos pais, querem escolas que os mimem. É engraçado que as pessoas chegam nas escolas e perguntam, é lúdica, é divertida, é bonita? Gente, isso não é um Cirque Soleil, é uma escola. Escola, ela é feita para que você aprenda a suportar a existência, a dor de estar no mundo, aprender, se reprovar, perder, entendeu? Aprender com isso, se refazer, não passar de ano, repetir a escola, ver os amigos na outra série, você perder tudo isso porque você não fez o que você tem que fazer. Tudo isso é que vai gerando em nós as habilidades mínimas para sobreviver ao mundo, que é hoje muito mais complexo do que foi quando nós éramos crianças e adolescentes, com uma geração com menos competência de enfrentar. Então veja a tempestade perfeita do caos. Se eu tenho um mundo hoje que é muito mais complexo do que foi quando eu e você e Fernando éramos adolescentes e crianças, e o mundo é um mundo em que a geração atual é muito menos competente de enfrentar tudo isso, é por isso que a gente tem uma coisa hoje que não havia no radar da psicologia há 20 anos atrás. Por exemplo, suicídio infantil era a exceção clínica de adolescente, e hoje está virando epidêmico. E o que está acontecendo? É um monte de adulto que abandonou o lugar de ser educador parental, de ser alguém que contribua para a construção de valor, sabendo sempre que a escola, ela sim é uma segunda família, na medida em que a família é a primeira escola. Mas o que a gente sente hoje é que a escola é como se fosse o depositário, repositário, aliás, desculpem, professor Pasquale, me desculpe, o repositário, né, de tudo que não dá certo na sociedade, vai empurrando para a escola. Não, agora a escola tem que resolver isso, a escola tem que resolver o seu emocional, a escola tem que incluir. Claro, a escola é um ambiente para que isso tudo aconteça, mas a sociedade toda tem que ser esse ambiente. O shopping tem que ser ambiente, a sua casa. Você não pode colocar seu filho como se fosse assim, ai, graças a Deus, está ali, me dá um tempo, não é? É uma sociedade que educa. É de fato um grupo de pessoas que está se esgotando, muitos estão deixando a educação, porque não suportam mais, estão adoecendo. E aí, o que acontece se a escola fechar as portas? Ou se ela continuar aberta, mas de coração fechado, porque as pessoas só querem chegar lá lacrando. Eu vou contar uma história que aconteceu recentemente, Tati, Nando. Eu estava conversando com o diretor de uma escola, ele falou, Sandro, tem uma pessoa aqui que chegou ontem me esculhambando, me gritando, que está aqui há mais ou menos 10 anos com um filho que chegou com 7 anos, o menino tem agora 17. E começou a dizer, porque eu sou juíza e tal, e gritou e passou patente. E aí eu fiz o seguinte, eu disse, eu estou conversando com quem agora? Com fulana, mãe do aluno cicrano que está aqui há 10 anos comigo, ou com a juíza?
1: Pois é.
0: Aí ele falou, por quê? Ela falou, por quê? Não, porque se eu estiver falando com a juíza, eu interrompo a conversa e chamo o meu setor jurídico da escola para conversar com a senhora. Mas se for com a mãe do meu aluno, aí é comigo. Sabe, tem que educar pai para poder pai educar
1: Ai,
0: filho.
1: Ai, que dureza.
0: Então, assim, tá dureza,
1: assim,
0: tá
1: mas
0: dureza.
1: Assim, eu acho que sempre foi um pouco assim, né, Rossandro? Sei lá. Eu me lembro
0: piorou
1: quando
0: muito,
1: a gente
0: estava
1: na escola, também tinham pais que iam lá com uma dessa, entendeu?
0: Mas é minoritário. Era assim, tipo, era uma exceção, era até motivo de piada.
1: Tá.
0: Hoje em dia é como se fosse o padrão.
2: Então, eu vou chegar no extremo da notícia de ontem, de um aluno entrou numa escola em Rio Branco, no Acre, com uma arma e matou duas funcionárias.
0: Exatamente.
2: Por sorte, não atingiu alunos também.
0: Isso é um sintoma, né, Fernando? Esse evento, ele é um sintoma de algo que há muito, muito baixo não está funcionando. Hoje, de fato, essas famílias que ficam lacrando na escola já não são mais exceção. Se você perguntar para qualquer diretor de escola, ele vai dizer assim, nosso maior problema não é o aluno, é o pai e a mãe. Os pais querem que aquela escola seja montada para o filho e para a filha, e não para todos que fazem a educação. Você vai para uma escola para aprender a conviver com a diferença, a diversidade, as pessoas que vêm de famílias diferentes. E quando você chega lá, não, porque tem que ser assim, porque meu filho ele é assim, a minha filha é assim. Você, em vez de estar treinando seu filho para o mundo,

0: Você está querendo que o mundo se dobre a seu filho. Isso não vai acontecer. E eu costumo dizer o seguinte: a escola não deve se ajoelhar para uma família adoecida, senão por efeito metástase, ela adoece o educador e a escola adoece. Tem família que é melhor mandar para concorrência. Porque para você atender uma família adoecida, você deixa de atender 10 famílias que querem realmente que a escola esteja lá para funcionar, para o filho, para aprender, sabe? Então, de fato, hoje em dia, nós precisamos olhar para a educação cada vez mais com delicadeza, porque tem uma geração atual, Tati, que é a primeira geração de crianças mimadas que são filhos de crianças mimadas. Então, os mimados de mais ou menos 20, 25, 30 anos atrás, hoje são pais. É. Imagina a competência emocional de educar esses filhos.
1: Sim. Deve ser por isso que as mensalidades são tão caras, porque isso aí deve estar embutido já no preço.
0: No custo.
1: Tem que tratar a criança, o pai da criança, risco, a mãe da criança.
0: A criança, a avó que chega junto.
1: Né? Deve
0: né?
1: ser por isso que custa tão caro.
0: Mas sabe qual é o setor que mais cresce na escola? É o jurídico. E só para fechar, sabe o que que acontece? Antigamente, quando você recebia um pai e uma mãe para fazer uma conversa sobre os filhos, você usava uma única coisa: manual de pedagogia.
1: Sim.
0: Sabe o que que você usa hoje quando você vai atender um pai e uma mãe muitas vezes? Desculpa o que eu vou dizer.
1: O código.
0: Você usa o manual de psiquiatria, o código civil e o de exorcismo juntos.
1: Ah!
0: É verdade.
1: Já leva um ritual de exorcismo,
0: já leva um
1: caso
0: ritual,
1: o resto não funcione, não é mesmo?
0: Não funciona. É. E se Mercúrio tiver retrógrado no dia, meu amigo, aí...
1: Já abre umas cartinhas ali, já faz uma leitura. Legal demais. Ai, Rossandro, o professor Pasquale tá na sua escuta, viu? Tá dizendo aqui, viva o Rossandro. Põe sempre o dedo na ferida com muita competência e seriedade, é isso aí.
0: Um elogio desse eu já nem durmo mais hoje, o que é que eu faço?
1: Boa noite.
0: Professor Pasquale, meu Deus.
2: Rossandro Klinger, conversando com a Tatiana Vasconcelos e com o Fernando Andrade. Vem aí, Matheus Souza.
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0: sexta-feira, 8 de maio de 2026. A Câmara dos Deputados aprovou a medida provisória que prevê a renovação automática da CNH para motoristas sem multas registradas nos 12 meses anteriores à data do vencimento do documento. O texto, que altera o Código de Trânsito Brasileiro, segue para análise do Senado. Pessoas cadastradas no Registro Nacional Positivo de Condutores terão renovação facilitada, mas os exames físicos e mentais permanecem obrigatórios. A Agência Nacional de Vigilância Sanitária determinou o recolhimento do detergente, do sabão líquido para roupas e do desinfetante da marca IP. A medida vale para todos os lotes com numeração final 1. A iniciativa também inclui a suspensão da fabricação, da venda, distribuição e do uso dos produtos. Os itens foram produzidos pela empresa Química Amparo, localizada no interior de São Paulo. A Anvisa identificou risco sanitário. Durante uma inspeção, o órgão regulador constatou descumprimento em etapas críticas da fabricação. Os investimentos chineses no Brasil saltaram 45% no ano passado, na comparação com 2024, e atingiram US$6,1 bilhões. É o maior volume desde 2017, segundo o levantamento do Conselho Empresarial Brasil-China. O estudo mapeou mais de 50 projetos, recorde da série histórica iniciada em 2007. O Brasil foi o principal destino dos investimentos externos da China em 2025, segundo os dados compilados pelo Conselho Empresarial. Meteorologistas europeus temem que o retorno do El Niño faça com que 2027 supere 2024 como o ano mais quente já registrado. As informações são do Observatório Europeu Copérnicos. O fenômeno climático deve se intensificar nos próximos meses. O órgão destaca que a temperatura global dos oceanos também continua aumentando e pode atingir um novo recorde ainda neste mês. No horário de Brasília, 4h33.
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0: Muito bem, aqui no CBN Madrugada, espaço para a gente falar um pouco mais sobre essa viagem do presidente Lula aos Estados Unidos, encontro com o presidente Donald Trump, e o nosso convidado é o professor de Relações Internacionais da ESPM, Leonardo Trevisan. Professor Trevisan, sempre um prazer tê-lo conosco aqui na CBN, um bom dia.
1: Bom dia a todos que nos escutam. Muito obrigado pelo convite, Galvão.
0: Pois é, uma reunião que durou cerca de 3 horas, somando ali o período do almoço. Não houve aquela entrevista coletiva com os dois no final. O presidente Lula disse que saiu muito satisfeito, que a colaboração do Brasil com os Estados Unidos no combate ao crime organizado ficou fortalecida. Falaram sobre relações comerciais, tarifas, terras raras e outros assuntos. E o presidente Donald Trump também elogiou o presidente Lula. Lula disse que é uma pessoa muito dinâmica. Professor Leonardo Trevisan, o que mais chamou a sua atenção nesse encontro entre Lula e Trump nesta quinta-feira, hein?
1: Olha, primeiro de tudo é a mudança de tom, Galvão. Se nós olharmos todos os outros encontros do presidente Trump com demais presidentes, não era esse o andar da carruagem, né? Sempre era um encontro muito mais tenso, né? E todo ele marcado por uma posição assim, quase que do visitante, numa posição de defesa. Não foi nada disso que aconteceu. O clima mudou, né? Nós temos que constatar que, de certo modo, o presidente Trump recebeu Lula em termos diferentes, né? Você lembrou bem, não teve a célebre entrevista com os dois juntos, principalmente antes do encontro, que já tensionava muito tudo. Nada disso aconteceu. O presidente Lula foi o único que atendeu a imprensa brasileira, fora num contexto específico, né?
0: Certo.
1: Se a gente olhar para isso, o que é que sinaliza esse fato, né? Qual é o motivo que o presidente Lula deixou essa mecânica de entrevistas, de contatos com outros presidentes por um jeito diferente? O segundo ponto que me chamou muita atenção, né? Todas as vezes, as discussões com o presidente Trump são sempre discussões meio que definitivas, né? São discussões assim que a opinião dele era falada e pronto, vai ser feito assim. Foi nada disso que aconteceu.
0: O presidente Lula disse, professor, desculpa interromper, mas essa questão das tarifas, né, que vai ser criado aí um grupo de trabalho, em 30 dias vai apresentar. O senhor acha que está resolvido isso, professor?
1: Esse ponto mesmo. Em vez de ter uma decisão falada, nós temos que olhar que o presidente Trump concordou em nomear grupos de trabalho, uma mudança completa. Geralmente nós terminamos aquela, para não ter outra palavra, aquela gritaria, e essa gritaria, aquela imposição foi substituída por uma diplomacia, né? Um quadro completamente diferente que sinaliza presença de grupos técnicos, o presidente Lula falou isso, presença de certa forma técnicos que vão decidir. Em outras palavras, talvez pela primeira vez nesse segundo mandato, tem adulto na sala, tem alguém que tem conhecimento do assunto e vai conversar. Os dois presidentes delegaram para essa equipe essa tarefa.
0: Certo. Em que medida, professor Leonardo Trevisan, essa mudança de humor aí do Donald Trump tem a ver com uma carta que o Brasil tem na manga, que é a questão das terras raras aí, que obviamente tem um interesse enorme lá, não só lá, mas no restante do mundo, hein? Como é que o senhor está vendo a possibilidade de o Brasil se utilizar dessas terras raras, metais? Nós tivemos no Congresso Nacional aprovação aí da regulamentação, que inclusive, né, professor, tem um aspecto que achei muito importante, que é aquela ideia de limitar a exportação do mineral bruto, para que ele seja beneficiado aqui, né? Queria que o senhor falasse um pouco sobre esse aspecto, como que o Brasil pode ganhar com isso?
1: Olha, na verdade, se a gente olhar para essa mudança de tom, não é só porque o Brasil tinha essa carta na manga. Essa carta é importante, sim, mas ela é uma parte do problema. Se a gente lembrar, no dia de ontem, no dia 7, a Câmara de Comércio Brasil-China escolheu essa data para dizer que 45% de investimentos chineses no Brasil no ano passado, maiores que de 2024. Em outras palavras, a China está entrando forte no Brasil, em tudo. Não é só carro elétrico, não. Mineração, eletricidade, forma de distribuição de energia, a China está entrando em tudo. Eu acho que o Donald Trump percebeu que precisava negociar com o Brasil em outros termos, que nós temos outro freguês, que nós temos outra. As terras raras se encaixam nesse processo. Terras raras no Brasil, elas vão significar, sim, alguma forma de beneficiamento, porque o Brasil tem alternativa. Esse ponto é essencial. Então, quando nós olhamos para esse tipo de tratamento com o Brasil, talvez a gente tenha que reparar que o Brasil, de verdade, hoje está escolhendo com quem quer casar.
0: Sim.
1: A gente... tem dois noivos, os dois têm dote, e ele está dizendo, olha, vamos ver quem dá mais. Né? E eu acho que isso o Donald Trump percebeu com muita clareza.
0: Agora, nesse caso aí, professor, não é bom manter aí uma equidistância pragmática, né? Para buscar um termo lá de trás, né? Do meados do século passado, aquela equidistância pragmática para que possa, obviamente, usufruir das benesses aí dos dois lados. Né? Já que a China é o nosso principal parceiro, mas é muito importante ter também um bom relacionamento com os Estados Unidos, né?
1: Foi isso que o presidente Lula comemorou. Se você observar como ele saiu da entrevista, ele saiu todo alegre, bem disposto com jornalistas, comemorando exatamente esse ponto, que ele tinha mantido aberto um caminho de amizade com os Estados Unidos. Ele estava convidando os Estados Unidos para ser um aliado do Brasil, fazer investimentos aqui. Ele não estava brigando com os Estados Unidos, muito pelo contrário, estava comemorando o fato de que todos os nossos problemas com os Estados Unidos vão ter um mês para ser discutido. Não vai ter briga com o Trump. Dois, estamos convidando os Estados Unidos para investir aqui também em terras raras e em outras coisas. Em outras palavras, parece que o Brasil está cada vez mais entendendo que não amarrar, se não fechar a porta de um lado ou de outro, mas durante a Guerra Fria, Estados Unidos versus União Soviética, nós já participamos disso, nós já fizemos isso. Parece que sabemos fazer. E eu acho que é um pouco o que o presidente Lula está pretendendo usar nesse momento. Vamos nos aproximar, sim, dos Estados Unidos, sem esquecer a China. Vamos, na prática, viver o que é melhor para o Brasil, para os dois lados.
0: Estamos conversando aqui no CBN Madrugada com o professor de Relações Internacionais da ESPM, Leonardo Trevisan. Professor Trevisan, durante a entrevista coletiva, o presidente Lula foi perguntado sobre a possibilidade de Trump interferir nas eleições aqui no Brasil. Lula disse que, o Trump sabe que isso é impossível, que isso é um assunto interno, porém, se a gente voltar um pouquinho, alguns meses atrás, o nosso ouvinte vai lembrar que o presidente Trump falou com todas as letras, depois de receber o Milei lá na Casa Branca, falou com todas as letras que só ia ajudar a Argentina com 20 bilhões de dólares se o Milei ganhasse as eleições legislativas lá nacionais, porque tinha perdido em Buenos Aires, mas acabou ganhando nas nacionais. Então ele falou com todas as letras. Queria saber se o senhor enxerga alguma possibilidade de Trump fazer qualquer tipo de interferência nas eleições em favor da candidatura da família Bolsonaro, professor.
1: Eu acho que o motivo de comemoração, o motivo de felicidade, os sorrisos do presidente Lula tinham a ver exatamente com isso. Em vez dele se indispor com o presidente Trump e abrir um flanco para ele fazer exatamente isso como o primeiro PIB do mundo, ele disse não, fiquei amigo do Trump. Eu quero o Trump aqui perto, eu quero os aliados dos Estados Unidos. Na prática, essa visita de hoje desmontou uma bomba relógio. Você tem toda a razão, Galvão. Hã? Ele, de alguma forma, deixou o governo Trump com a possibilidade de fazer negócios com o Brasil. E isso é interessante para nós, é evidente. O Brasil tem décadas de um bom relacionamento econômico com os Estados Unidos. Exportamos, é o nosso segundo exportador. Primeiro é a China, mas o segundo é os Estados Unidos. Vamos preservar isso. E principalmente, deixou muito claro que ele quer ser amigo de Trump, aliado de Trump, e não um opositor. Isso eu acho que era o principal motivo da alegria de Lula.
0: Professor Trevisan, quem acompanha aqui o CBN Madrugada sabe das críticas que eu faço ao presidente Lula, principalmente em dois aspectos. O primeiro deles, a questão do presidente Lula, na minha humilde opinião, representar uma esquerda atrasada que ainda acredita que o Estado é que tem que ser o grande motor da economia. E a segunda, a questão da irresponsabilidade fiscal. O governo tem gastado muito mais do que arrecada, isso acaba dificultando bastante a economia. São as questões que eu levanto principalmente aqui. Agora, dentro desse universo que a gente está conversando aqui, professor, a diplomacia presidencial, isso não tem dúvida nenhuma que ele sabe fazer, nesses momentos faz uma enorme diferença, não é, professor?
1: Ah, sem dúvida nenhuma. A gente precisa lembrar que quando os Estados Unidos fixaram aquelas tarifas de 50% e 60%, o vice-presidente Alckmin primeiro ficou cercado de todos os integrantes maiores do agronegócio, de manhã. De tarde, todos os integrantes da indústria. E eles foram, essa diplomacia empresarial foi bater na porta dos empresários americanos e lembrá-los de que eles tinham bons negócios com o Brasil há décadas, que era vantagem continuar. Eu não tenho dúvida que a diplomacia brasileira foi eficiente com a Secretaria de Estado, com o Departamento de Estado, mas a diplomacia empresarial abriu portas e foi bater no Salão Oval. Foi lá dizer para o presidente Trump, olha, nós temos bom negócio com o Brasil, não é para ser desse jeito. Ato contínuo, as tarifas diminuíram. E agora tem aquela decisão da Suprema Corte que é 10% para todo mundo. O Brasil não quer se arriscar a perder essa oportunidade de fazer negócio com os Estados Unidos.
0: Para a gente fechar nosso papo, professor Leonardo Trevisan, o presidente Lula disse que conversou também com Trump sobre as guerras. E eu tenho falado aqui no CBN Madrugada, eu não enxergo a possibilidade desta guerra contra o Irã se estender até o início da Copa do Mundo. Acho que seria algo extremamente perigoso. Eu queria saber a sua opinião, professor, porque ao longo dos últimos dias aí, cada dia tem uma notícia, né? Quando a gente acha que o negócio está melhorando, tá, e chegar num acordo, aí vem uma notícia ruim, se alternando essa questão aí da guerra com o Irã. Como é que o senhor está vendo isso, professor? O senhor enxerga aí uma solução próxima?
1: É muito difícil uma solução muito assim, definitiva para a questão da guerra do Irã por várias razões. O programa nuclear iraniano, a pressão norte-americana sobre Hormuz, porém, quem manda no mundo é o bolso. Galvão, há um susto no mundo inteiro em relação ao preço da energia. Todos estão preocupados. Você vê o panorama de commodities do Banco Mundial, ele diz, olha, não pode ficar esse preço. Você vê o Fundo Monetário Internacional, o Banco Central Americano, todos dizendo, olha, se ficar nesse preço, nós vamos ter quebra de crescimento econômico. Vai ter que garantir. Dois, os estoques de petróleo que regularam o preço e não permitiram a explosão de preço, estão acabando na Europa, na Ásia. Em outras palavras, já deu. Está na hora, em nome do bolso, está na hora de Irã e Estados Unidos sentarem para conversar. E depois eles vão se entender sobre o problema nuclear. O que tem que fazer agora é abrir Hormuz para que o petróleo não exploda de preço. Parece que o Irã entendeu isso por pressão da China. A China não quer o mundo com petróleo de 120 dólares, porque ela quer vender bastante, e os Estados Unidos também, por pressão dos seus aliados.
0: Professor Leonardo Trevisan, mais uma vez, muito obrigado pela gentileza com a CBN, um bom dia e até uma próxima, professor.
1: Eu é que agradeço o convite de vocês. Muito obrigado, bom dia a todos.
0: 4h49, aproveitar que a gente terminou a conversa falando do conflito entre Estados Unidos e Irã, vamos acionar o Luiz Fernando Figliage, tem as últimas informações.
2: O presidente dos Estados Unidos, Donald Trump, afirmou em entrevista à rede americana ABC News que os ataques retaliatórios ao Irã não violam o cessar-fogo e minimizou a ação. Os Estados Unidos realizaram novos ataques contra o Irã. Dessa vez, dois portos foram bombardeados. As regiões ficam próximas ao Estreito de Hormuz. Antes, a agência iraniana Fars informou que explosões foram ouvidas na cidade de Bandar Abbas, em uma ilha do país. Com as ofensivas ofensivas, a defesa aérea foi ativada inteira. Após o ataque, Trump escreveu em uma rede social que 3 destroyers americanos atravessaram o Estreito de Hormuz sob fogo, mas não sofreram danos. Segundo ele, os ataques foram interceptados, enquanto forças iranianas sofreram perdas. A imprensa do regime dos Ayatollahs afirmou que o Irã também realizou um ataque com mísseis contra embarcações militares americanas no canal. Os bombardeios ocorreram em meio a negociações frágeis entre ambas as nações pelo fim da guerra. Os Estados Unidos ainda aguardam uma resposta do Irã sobre uma proposta da Casa Branca para encerrar o conflito. Porta-voz do Ministério das Relações Exteriores do Irã disse à agência IRNA que o país persa ainda não chegou a uma conclusão sobre o acordo americano. Do outro lado, o presidente americano Donald Trump classificou, inclusive, como muito boas as negociações recentes entre os dois países, mediada pelo Paquistão. Havia expectativa de autoridades dos Estados Unidos de que o Irã pudesse entregar uma oferta nesta quinta-feira, mas o texto não foi divulgado. Na próxima semana, representantes de Israel e Líbano vão se encontrar em Washington, em meio ao cessar-fogo. A informação foi divulgada pela Casa Branca. De São Paulo, Luiz Fernando Figliage.
0: 4h51, agradecer aqui a companhia da ouvinte, do ouvinte CBN, via WhatsApp 11 999 11 9981. A nossa ouvinte Brisa, em São Paulo, participando aqui, dizendo que gosta muito das entrevistas, as participações do Rossandro Klinge. Obrigado pela mensagem. Também o Roberto Pradelli, de Araraquara. Também Tietri Miguel, Madureira, Rio de Janeiro. Obrigado, Tietri, pelas palavras. O Walter, de Jacareí, interior de São Paulo, que seja um ótimo dia para todos. Maestro Mozart Vieira, de São Caetano, Pernambuco, muito obrigado também pela mensagem. Obrigado a você que participa também via YouTube, pessoal que está trocando ideias no chat, acompanhando as imagens. Rogério Gomes, Martins Albuquerque, Gerson Carlos Gabriel, do norte do Paraná, de Ivatuba. E muito obrigado a você que participa também via Instagram. Estamos aqui na rede social, no Instagram, no @phcgalvão, repetindo, @phcgalvão. Quem está chegando por aqui é o João Toigo, obrigado pelo contato. Francisco Eden, também chegando via Instagram. Também a Ana Clébia Bezerra, manda o seu bom dia direto do sul do Ceará. E também na nossa companhia, obrigado pela mensagem, o Orivaldo Rodrigues da Silva, Verão Parente, galera que interagiu aqui via Instagram, no @phcgalvão. 4h53, a gente fecha o programa com o Guilherme Marconi. Tem informações sobre um desvirtuamento da utilização dos móveis que deveriam ser para habitação social em São Paulo, mas não é isso que está acontecendo.
3: O Ministério Público entrou com uma nova ação civil pública contra a Prefeitura de São Paulo para obrigar o município a reforçar a fiscalização de empreendimentos de habitação social construídos com incentivos públicos. A ação aponta desvios de finalidade e exploração comercial incompatível de imóveis classificados como HIS e HMP. Segundo os promotores, entre março de 2025 e maio deste ano, mais de 11 mil comunicações de cartórios relataram vendas consideradas potencialmente irregulares, indicando que o problema ocorre em larga escala. Entre os benefícios às construtoras estão flexibilização de regras urbanísticas, redução de ISS e prioridade na tramitação de projetos. Em troca, os imóveis deveriam ser destinados a famílias de baixa renda. O MP afirma que a prefeitura falhou no cruzamento de dados para identificar irregularidades e também não implementou totalmente o decreto criado em 2025 para endurecer o controle no programa. Um dos principais focos da ação é o uso dos imóveis para locação de curta temporada em plataformas como Airbnb e Booking. Os promotores citam o caso do Cozy Premium Hotel na região da Avenida Paulista, aprovado como empreendimento HMP, mas que estaria funcionando como hotel com diárias acima de R$ 900 nos fins de semana. O Airbnb informou que vai remover os anúncios irregulares da plataforma. Já a Booking.com afirmou que aguarda o envio dos links específicos dos anúncios para realizar a exclusão. A gestão Ricardo Nunes diz que a listagem enviada já contempla os imóveis a serem verificados e que cabe às plataformas fazer o cruzamento de dados e retirar os anúncios irregulares. Em nota, a Prefeitura afirmou que vem ampliando a fiscalização, que desde janeiro de 2025 foram aplicados R$ 7.700.000 em multas e abertos mais de 900 processos para apurar irregularidades. A Procuradoria-Geral do Município informou ainda que já ingressou na ação e estuda as medidas cabíveis. De São Paulo, Guilherme Marconi.
0: Então é isso, né? 4h56, dá tempo ainda de registrar mais algumas participações aqui pelo WhatsApp no 11 999 11 9981. Gilson Macedo participando, DDD 19 é a região ali de Campinas, né? Obrigado, Gilson, pela sua mensagem aqui. Celso Takahara está lá em Cambé, no Paraná, participando também. O Eugênio de Crateús, no Ceará. E o bom dia que chega de Luiz Marciano, direto de Guarulhos, na Grande São Paulo. Gerson de Ivatuba, Alexandro de Jaçanã, nos confins do Rio Grande do Norte. Não é o Jaçanã aqui em São Paulo não, viu, Ricardo Garcia? Não é o Jaçanã não. Jaçanã lá do Rio Grande do Norte, onde está o nosso ouvinte, o Alexandro Paulo. Ponto final na edição de hoje aqui do CBN Madrugada, produção do Luiz Delboni, trabalhos técnicos comigo aqui, Ricardo Garcia.
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0: Vem aí o Matheus de Souza com o repórter CBN e, na sequência, o Frederico Goulart com o CBN Primeiras Notícias. Mais uma vez agradeço muito a sua companhia. Uma ótima sexta-feira, hein? Meia-noite estamos de volta e eu espero você. Até lá.
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0: quarta-feira, 8 de maio de 2026. A primeira onda de frio do ano chega ao Brasil hoje e deve se estender pelo menos até a próxima quarta-feira. É esperada uma queda acentuada das temperaturas em boa parte do centro-sul do país, segundo a Climatempo. O fenômeno está associado ao avanço da mesma frente fria, que já provocava temporais no Rio Grande do Sul desde a semana passada e que segue ganhando força pela região. Por lá, há risco de chuva volumosa, granizo isolado e ventos que podem ultrapassar os 90 km por hora em alguns pontos. A Polícia Federal prendeu duas pessoas em uma operação contra o tráfico internacional de drogas. De acordo com a PF, a organização criminosa fazia o envio de cocaína ao exterior por meio da exportação de café no porto do Rio de Janeiro. A investigação foi iniciada após a apreensão de mais de uma tonelada de cocaína oculta em um container carregado com sacas de café que tinha a Alemanha como destino em junho de 2025. O Senado deve acelerar a tramitação do projeto de lei que cria um marco legal dos minerais críticos e das terras raras. A informação é do líder do governo no Congresso, o senador Randolfe Rodrigues. Segundo o parlamentar, a proposta deve ser votada ainda em maio. O texto foi aprovado nesta semana na Câmara dos Deputados. O presidente Lula disse que falou sobre a proposta com o presidente dos Estados Unidos, Donald Trump, no encontro desta quinta-feira. No horário de Brasília, 5 horas.
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1: Olá, bom dia para você, ouvinte da CBN. Estamos no ar, são 5 horas da manhã em ponto. Tá começando mais uma edição do CBN Primeiras Notícias. Ao vivo até às 6, acordando o Brasil inteiro aqui na CBN, pelo radinho. É o nosso despertador. Você que acompanha nosso conteúdo, estamos também com imagens a partir de agora no canal da CBN, no YouTube, no Globoplay, no site cbn.com.br, também no X, redes sociais, você pode conferir toda a movimentação aqui no nosso estúdio no Rio de Janeiro e também as imagens do amanhecer pelo Brasil. Vamos mostrando as cenas em todas as regiões brasileiras, onde já tem sol e onde ainda está escuro nessa sexta-feira. Vamos juntos até às 6 horas da manhã. E para quem quiser participar, já deixo aquele recado de sempre aqui na abertura do programa, que o canal principal é o WhatsApp e também tem o chat do YouTube, né? No YouTube é facinho, ali do lado direito tem aquela caixa de mensagem para você assistir e também mandar o seu bom dia aqui pra gente. E o WhatsApp é o 21 997642381, 997642381. E aquela história de sempre, né? Sexta-feira é uma outra energia, não é, Ana Luísa Barreto? Bom dia para você.
2: Bom dia, Frederico Goulart. Bom dia também para os nossos ouvintes. Hoje é sexta-feira, graças a Deus. Um dia cheio de marcos históricos. Não é mesmo, Frederico Goulart? Vamos explorar todos esses marcos históricos ao longo do nosso jornal. Vamos. Um dia que a gente prometeu que ia tocar João Gomes.
1: Vamos João tocar. Gomes, JP e Mestrinho, né?
2: Vamos tocar.
1: Dominguinho 2.
2: Tá. E... vale ressaltar que eu quero deixar muito registrado no ar que a tecnologia pode até tentar nos derrubar este programa.
1: Mas sabe? Ela não consegue.
2: Mas ela não consegue.
1: Somos mais fortes.
2: Somos. Viva o Word. Word, ele é muito forte.
1: Esse Primeiras Notícias de hoje foi feito ali no suor, tá? No peito e na raça, na luta.
2: E com um pouco de lágrimas também.
1: É, as coisas não funcionaram. A tecnologia não funcionou muito bem aqui, mas a gente deu o nosso jeitinho, né?
2: Sempre. Somos mas brasileiros. Time, né?
1: Time. Aqui é time, meu amigo. Alô, Edmilson Fernandes. Isso. Alô, galera aí de São Paulo que tá aqui com a gente sempre. E aí, Ana Luísa, o que você quer falar logo de cara? Que já deu seus recados, suas promessas. Você vai cumprir suas promessas, né?
2: Todas.
1: 10:06 da manhã, você vai cumprir tudo. Então manda o seu bom dia. Eu falei da energia diferente, a energia desse programa sempre é meio caótica. Hoje ainda vai ser um pouquinho mais, né? Porque sexta-feira a gente tá pro crime, né, Ana Luísa? A gente tá aqui pra ousadia e alegria. Então vamos sextar juntos.
2: Por favor.
1: Aqui na CBN.
2: Sem crimes.
1: Manda o seu bom dia, manda o seu recado, né? E participa com a gente até às 6 horas da manhã. Mas antes de tratar aí desses assuntos mais leves, vamos ao que interessa mesmo, né?
2: O resto não tem pressa.
1: É, o resto não tem pressa e aí é. Hoje a gente vai falar sobre a reunião de ontem entre o presidente Lula e o presidente Donald Trump. Mais uma vez, em tom amistoso, né?
2: É, o Lula até falou pro Trump, vamos sorrir, sorriam, né?
1: Vamos sorrir. Verdade.
2: Interessante sorrindo.
1: Mas o que ficou mesmo foram as fotos, né? Porque aquela entrevista que ia ter com a imprensa no Salão Oval, todo mundo ali no improviso, no ao vivo, acabou não saindo. As fotos ficaram bonitas, todo mundo sorrindo. Lula falou em amor à primeira vista de novo, né? O presidente americano falou que o presidente brasileiro é muito dinâmico.
2: Essas declarações amorosas são um pouco complicadas.
1: Mas o que saiu na prática aí desse encontro é que em 30 dias, Estados Unidos e Brasil podem chegar a um acordo sobre o fim definitivo das tarifas que foram impostas no ano passado pelo presidente americano ao Brasil. E aqui no Brasil, hein? E o Ciro Nogueira, senador, hein?
2: Rapaz!
1: Ontem foi alvo de uma operação grande da Polícia Federal, mais uma etapa da Operação Compliance Zero, e as revelações da Polícia Federal são, né, impactantes, de que havia mesada, e que mesada, né?
2: Olha esse negócio do Daniel Vorcaro. 500
1: mil reais de mesada.
2: Cada vez que a gente vai explorando, eu não consigo nem ficar mais embasbacada.
1: É um fundo sem poço. E a gente vai seguir acompanhando um fundo sem poço. É um poço sem fundo. Não é mesmo, Ana Luísa?
2: Isso, encontramos o ralo do poço. É isso.
1: E por falar em poço sem fundo, temos aí esgoto, toques de esgoto, né?
2: Toques de esgoto no detergente.
1: No
2: que
1: detergente.
2: Agradável, hein?
1: Vamos falar sobre a vigilância sanitária fazendo aquela operação e uma suspeita de contaminação por esgoto em uma fábrica da IP, uma série de itens de detergente com final 1 na linhagem, não é isso?
2: Isso.
1: Acabaram entrando nessa suspeita aí de contaminação. Vamos lá?
2: Vambora. Melhor.
1: Que cara é essa?
2: Não, eu tô mais pensando, eu lavo a mão com detergente, achando que eu tô lavando a minha mão, tô passando esgoto, tô lavando minha roupa com esgoto.
1: Pois é. Vamos começar o CBN Primeiras Notícias, que hoje a gente não tá pra brincadeira. O programa de hoje já está no ar.
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1: Após a aguardada reunião na Casa Branca, os presidentes Lula e Donald Trump trocaram elogios e sinalizaram novamente uma aproximação política surpreendente. Trump chamou o presidente brasileiro de dinâmico, enquanto Lula destacou a boa relação construída entre os dois líderes. A principal pauta da reunião foi o comércio entre Brasil e Estados Unidos. Os dois governos decidiram manter as negociações sobre o fim das tarifas comerciais por meio das equipes técnicas. Também entrou na conversa o interesse americano nos minerais críticos brasileiros, usados em setores de tecnologia e energia. Lula afirmou que o Brasil está aberto a investimentos de empresas dos Estados Unidos nessa área. Já assuntos mais delicados, como a investigação americana sobre o PIX e a possível classificação de facções brasileiras como organizações terroristas, ficaram fora da reunião. Quem resume como foi o encontro é a repórter Samantha Klein.
3: Olá, Fred! Após um encontro de 3 horas com o americano Donald Trump, o presidente Lula afirmou que ficou muito satisfeito. Em coletiva de imprensa, disse que os dois falaram sobre comércio bilateral e a respeito de temas considerados tabus, entre eles o combate ao crime organizado e ao narcotráfico. A classificação de facções criminosas e o PIX não entraram no debate. Lula afirmou ter proposto a criação de um grupo internacional de combate ao crime organizado.
4: Tem que ser compartilhada com todos, viu? O Brasil tem expertise. O Brasil tem uma extraordinária Polícia Federal. O Brasil tem uma experiência no combate às drogas, no combate ao tráfico de armas. E trabalharmos juntos, a gente pode resolver em anos aquilo que não se resolveu em séculos.
3: A respeito da guerra contra o Irã e a intervenção na Venezuela, Lula disse que não vai brigar com Trump por conta da visão dele sobre os conflitos.
4: Eu acredito muito mais no diálogo do que na guerra. Eu acho que a invasão do Irã, ela vai causar mais prejuízo do que ele está imaginando. Ele acha que a guerra já acabou. Não é o real.
3: Já sobre as terras raras, a comitiva brasileira afirmou a Trump que o Brasil está aberto a compartilhar seu potencial em minerais críticos com investidores interessados no país. Também ficou acertado que representantes dos dois países voltam a se reunir em 30 dias para debater tarifas comerciais e a investigação contra o Brasil, que abrange o PIX, a comercialização de produtos falsificados e as alegações de restrições a redes sociais americanas. Já a respeito da relação com Trump, Lula diz ter razões para acreditar que o americano gosta do Brasil.
4: Eu diria uma relação que pouca gente acreditava que pudesse acontecer. Aquela história, amor à primeira vista, aquele negócio da química, é isso que aconteceu. Eu espero que continue assim. Vai ser muito importante essa relação. E quem vai decidir a eleição brasileira é o povo brasileiro. Eu já tenho muita experiência, sabe, eleições no Brasil. Não acredito em interferência de quem quer que seja.
1: O presidente Donald Trump escreveu na rede social que o encontro foi muito produtivo e que Lula é uma pessoa dinâmica. Depois do encontro, o líder americano voltou a elogiar o presidente brasileiro ao conversar com os repórteres na Casa Branca.
5: Tivemos uma ótima reunião com o presidente do Brasil. Estamos fazendo muitas trocas comerciais e vamos aumentá-las. Conversamos sobre tarifas, conversamos sobre, você sabe, eles gostariam de ter algum alívio tarifário, mas tivemos uma reunião muito boa. Ele é um bom homem, um cara inteligente.
1: Como resultado principal do encontro de ontem, representantes dos dois países devem apresentar em 30 dias uma proposta para a eliminação das tarifas aos produtos brasileiros. Aqui no Brasil, a Polícia Federal realizou buscas em endereços ligados ao presidente do PP, senador Ciro Nogueira, no âmbito da investigação do caso Master. A suspeita é de que o parlamentar recebia pagamentos mensais do empresário Daniel Vorcaro, dono do banco investigado. Segundo a polícia, os repasses começaram em cerca de R$300 mil por mês e depois teriam aumentado para R$500 mil. A ação foi autorizada pelo ministro André Mendonça. Ciro Nogueira, que foi ministro da Casa Civil no governo Jair Bolsonaro, é suspeito de atuar no Senado em favor de projetos de interesse do Banco Master. Vamos a Brasília com Felipe Igreja.
6: Segundo a PF, Ciro Nogueira e Daniel Vorcaro, dono do Banco Master, tinham uma estreita relação com um parlamentar recebendo, inclusive, uma espécie de mesada para atuar pelos interesses do Master no parlamento. O senador recebia repasses mensais de R$300 mil de Daniel Vorcaro. Há suspeita de que essa espécie de mesada tenha aumentado depois para R$500 mil. As informações constam no despacho do ministro André Mendonça, relator da Operação Compliance Zero no STF. Além dos pagamentos mensais recorrentes, a PF cita o custeio de viagens internacionais, hospedagens, restaurantes e voos privados. Ciro também foi responsável por apresentar a chamada emenda master no projeto de autonomia orçamentária do Banco Central. A sugestão de Ciro, que não foi contemplada em texto final do Congresso, sugeria elevar a cobertura do Fundo Garantidor de Créditos de R$250 mil para R$1 milhão por depositante. Segundo a PF, o texto da emenda foi elaborado pela assessoria do Banco Master, impresso e entregue em um envelope endereçado a Ciro, e o conteúdo da versão entregue é reproduzido de forma integral pelo parlamentar no Senado. Em conversas privadas de 2024, Vorcaro qualificou Ciro Nogueira como um grande amigo de vida. O advogado de Ciro, Antônio Carlos de Almeida Castro, negou a suposta propina.
7: Ele certamente não recebia nenhuma mesada e nem esse valor. O que a defesa estranhou é o fato de ter uma busca e apreensão, que é uma medida altamente invasiva, com base na análise somente de celular de terceiro. Até onde eu sei, pelo que eu li da decisão do ministro André, não há nenhuma celular próprio senador Ciro Nogueira. Então, claro que foi uma surpresa ter uma medida de busca e apreensão. A próxima medida é pedir acesso a tudo que tem lá. A busca e apreensão foi absolutamente respeitosa e tranquila, sem espetacularização. E o que foi apreendido não tem nenhuma preocupação.
6: O irmão de Ciro Nogueira, Raimundo Neto e Silva Nogueira Lima, também investigado por envolvimento no esquema, foi alvo de buscas e teve que colocar a tornozeleira eletrônica. Já o primo de Daniel Vorcaro, Felipe Vorcaro, apontado como seu operador financeiro, foi o único preso por causa do risco de obstrução das investigações. Em janeiro, em uma outra operação, ele fugiu em um carrinho de golfe em Trancoso, pouco antes da chegada dos agentes. A operação coloca em xeque ainda a delação de Daniel Vorcaro, que não teria apresentado na sua proposta as informações acerca de Ciro Nogueira, segundo a colunista do Globo, Malu Gaspar. Investigadores suspeitam que Vorcaro tentou proteger Ciro e cobram informações efetivas para fechar o acordo.
1: A Anvisa determinou ontem o recolhimento de lotes dos detergentes de sabões líquidos e de desinfetantes da marca IP. Uma das suspeitas da vigilância sanitária é a contaminação por esgoto depois do rompimento em estruturas de escoamento dentro de uma das fábricas, o que poderia ter atingido o reservatório de água usado na produção. Quem traz os detalhes é o repórter Guilherme Marconi.
8: A Vigilância Sanitária do Estado de São Paulo apresentou detalhes sobre a decisão da Anvisa de interditar uma linha de produção da fábrica da IP em Amparo, no interior paulista. Os fiscais relataram problemas como acúmulo de poeira e investigam a hipótese de contaminação por esgoto da água utilizada na fabricação dos produtos de limpeza. Uma das suspeitas é de rompimento em estruturas de escoamento dentro da fábrica, o que poderia ter atingido o reservatório de água usado na produção. O diretor do Centro de Vigilância Sanitária, Manuel Lara, em entrevista ao jornal O Globo, disse que outras hipóteses ainda estão sendo apuradas.
9: Ou alguma falha estrutural mesmo, alguma tubulação, às vezes uma tubulação se rompe. Isso aí a gente tem várias hipóteses que estão sendo investigadas. A questão de uma tubulação de esgoto ter rompido e contaminou, a questão do armazenamento da água. Então, assim, tem várias hipóteses. Ou a questão do próprio, a questão da higiene também, né? O acúmulo de sujidades pode ter levado também a uma daquelas máquinas durante o processo, né, ter entrado essa bactéria, esse micro-organismo no produto, e aí resultou essa contaminação.
8: A interdição foi feita após uma nova inspeção identificar pela segunda vez contaminação microbiológica. Na primeira ocorrência, registrada em novembro do ano passado, os fiscais encontraram a bactéria Pseudomonas aeruginosa em amostras de produtos fabricados na matriz da IP. O micro-organismo pode representar risco principalmente para pessoas com baixa imunidade e é associado a infecções hospitalares. O Centro de Vigilância Sanitária informou que entre a fiscalização realizada no ano passado e a nova análise feita em abril, alguns lotes chegaram a apresentar resultados adequados nos testes sanitários, mas a identificação novamente do micro-organismo em produtos mais recentes reacendeu o alerta das autoridades. Por causa disso, a Anvisa decidiu adotar medidas mais rígidas e determinou não apenas o recolhimento dos produtos, mas também a paralisação das atividades de uma das linhas de produção da unidade de amparo. A medida vale para detergentes, desinfetantes e sabão líquido para roupas de lotes final 1. Em nota, a IP afirmou que espera reverter a decisão, que está baseada em testes e laudos técnicos independentes, e sustenta que os produtos são seguros e não oferecem riscos aos consumidores. Clientes que tentaram devolver produtos da IP, alvos do recolhimento determinado pela Anvisa, reclamaram que o saque da empresa não funcionava. Nas redes sociais, há relatos de que o telefone 0800 1300544 não completava a chamada. De São Paulo, Guilherme Marconi.
1: Pelo horário de Brasília, agora são 5 horas e 16 minutos.
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11: Bom dia a você, ouvinte da Rádio CBN. Agora são 5h17, agora quem fala é o Matheus de Souza, trazendo a notícia de que os estudantes da Universidade de São Paulo continuam no prédio da reitoria do campus Butantã após terem invadido o espaço na tarde desta quinta-feira. Imagens gravadas no local por um funcionário mostram o momento em que manifestantes pulam o portão da entrada e derrubam portas de vidro do edifício. Os alunos ocupam um espaço em greve que, segundo eles, cobra a retomada das negociações com o reitor da USP, Aloísio Segurado, além de reivindicações ligadas à permanência estudantil, como aumento de bolsas, melhorias nas moradias universitárias e manutenção da estrutura física do campus. Ontem, cerca de 400 estudantes participaram das manifestações. Também estão em greve alunos da Universidade Estadual de Campinas, a Unicamp, e da Universidade Estadual Paulista, a Unesp. Em nota, a reitoria da USP lamentou a invasão e se disse muito, muito afetada pelos danos ao patrimônio público. A universidade informou ainda que acionou forças de segurança para evitar que, no prosseguir dessas manifestações, os alunos ocupem outros espaços do campus da USP aqui no Butantã. Agora são 5h18.

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1: Bom, para a agenda do dia, eu te conto o que vai acontecer nessa sexta-feira, dia 8 de maio de 2026. A gente segue acompanhando os desdobramentos da quinta fase da Operação Compliance Zero, que teve como alvo o senador Ciro Nogueira. Ontem já trouxemos os detalhes, e o clima de apreensão em Brasília hoje continua grande, né? Com a possibilidade de novas revelações sobre as relações de Daniel Vorcaro com a classe política. Não deve parar no Ciro Nogueira, tem muita gente aí com medo do que vem pela frente. A ação contra Ciro Nogueira também traz implicações para a pré-candidatura do senador Flávio Bolsonaro, torna mais difícil uma aliança do PL com a Federação PP, do Ciro Nogueira, União Brasil. E a gente vai lembrar que Flávio Bolsonaro chegou a dizer em algum momento que Ciro Nogueira era o vice, os sonhos dele, né? Como é que vai ficar esse cenário agora a partir do momento em que o Ciro Nogueira vira alvo da Polícia Federal? A gente acompanha hoje as declarações e os desdobramentos. Seguimos também de olho na negociação de delação premiada do Daniel Vorcaro, porque ontem a Operação Compliance reduziu ainda mais as chances do dono do Banco Master de fechar um acordo de colaboração premiada. Um indicativo de que as conversas não estão avançando é o fato de que a Polícia Federal pediu que Vorcaro retorne para Papuda. Em nota, o ministro André Mendonça do Supremo disse que a colaboração é direito do investigado, mas precisa ser séria e efetiva. Também ficamos atentos ao que vem pela frente hoje. A Agência Nacional de Energia Elétrica pode enviar, a partir de hoje, a recomendação pelo rompimento do contrato de concessão da Enel. A empresa teve 30 dias para se defender lá em São Paulo e enviou uma carta contestando os argumentos da ANEEL para iniciar o processo que pode interromper a concessão de distribuição de energia pela companhia em cidades da Grande São Paulo. A decisão relativa à caducidade foi tomada de maneira unânime pela diretoria da agência reguladora no dia 7 de abril, a partir dos episódios recorrentes, né, de falta de energia elétrica em São Paulo. O Ministério de Minas e Energia tem a palavra final sobre o tema. Na agenda internacional, o presidente americano Donald Trump afirmou que o cessar-fogo com o Irã continua em vigor, apesar dos ataques mútuos no Estreito de Hormuz. Ontem, as forças americanas bombardearam instalações militares iranianas em resposta a ataques contra navios de guerra dos Estados Unidos que transitavam pela rota estratégica. As declarações de Trump foram feitas depois que um porta-voz das Forças Armadas iranianas acusaram os Estados Unidos de violarem o cessar-fogo ao alvejar um petroleiro iraniano que se dirigia para o Estreito de Hormuz. O presidente americano também ameaçou atacar o Irã com mais força e violência caso não assine um acordo para encerrar a guerra rapidamente. São 5h22 agora.
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1: E a Jade Ramos está chegando com a previsão do tempo para hoje.
2: A sexta-feira começa com tempo severo no sul do país. Uma frente fria combinada a um intenso ciclone extratropical no oceano provoca temporais de moderada a forte intensidade nos três estados da região, que podem vir acompanhados de raios, rajadas de vento intensas e queda de granizo mais isolado. E o mar também segue mais agitado ao longo do dia. No sudeste, as chuvas continuam no litoral do Espírito Santo e no leste de Minas Gerais e começam a alcançar o sul e oeste de São Paulo no final da tarde. Já no centro-oeste, a frente fria alcança o sul de Mato Grosso do Sul, enquanto em Brasília, Goiânia e no Mato Grosso o tempo segue mais firme. No nordeste, a chuva segue no litoral entre o Rio Grande do Norte e a Bahia. E na região norte, as chuvas continuam fortes no Amapá. Jade Ramos, da Climatempo, para a CBN.
1: E agora a gente vai com o futebol. A Conmebol ontem à noite cancelou o jogo entre Flamengo e Independiente de Medellín pela Libertadores por causa de um tumulto provocado pela torcida do time colombiano. Depois de 3 minutos de jogo apenas, os torcedores invadiram o campo e arremessaram bombas e sinalizadores.

0: exploração desses recursos. Para a ministra, a lei de 2012 se mostra dissonante da norma constitucional. Num comunicado, a Federação das Indústrias do Estado do Rio, a FIRJAN, saudou Carmen Lúcia pelo voto e ressaltou, diante do pedido de vista de Flávio Dino, a necessidade de uma solução definitiva sobre o que chamou de ilegalidade na redistribuição dos royalties do petróleo. São aí praticamente 14 anos nessa discussão, Fred.
1: Agora a capa do jornal O Estado de São Paulo, também na tela, na nossa transmissão no YouTube e no Globoplay. O assunto que a Ana separou diz respeito também às investigações relacionadas ao Banco Master, né? Para além da operação de ontem, que teve como alvo principal o senador Ciro Nogueira, hoje o Estadão revela mais uma crise em torno de Daniel Vorkari e o Master. Uma empresa global de criptomoedas emprestou, Ana Luísa, R$1,5 bilhão de reais ao Master e agora está cobrando essa dívida na justiça.
0: E é uma das maiores empresas do mundo do setor de criptomoedas, tá, Fred? É a Tether, que está processando a Titan Holding, do Banco Master. O contrato financeiro entre as partes foi firmado em março do ano passado, enquanto a ação para reaver o dinheiro foi aberta há cerca de 2 semanas no Tribunal de Justiça de São Paulo. A Tether, que é a criadora do popular dólar digital, uma criptomoeda que reflete o desempenho do dólar e chega a movimentar 100 bilhões por dia. Na prática, a empresa é responsável por emitir e administrar a quantidade de dólares digitais no mercado e no ano passado lucrou cerca de 10 bilhões de dólares. Agora a gigante aparece como financiadora da holding de Vorkari. A empresa disse que o empréstimo foi concedido há 1 ano quando não havia qualquer indicação sobre as irregularidades do conglomerado Master, do qual a Titan Holding faz parte. No contrato de financiamento ao qual o Estadão teve acesso, a empresa de cripto se compromete a fornecer um empréstimo de US$300 milhões à holding de Vorkari. Segundo a Tether, os pagamentos foram feitos em 2 parcelas, a primeira em 28 de março do ano passado, no mesmo dia em que o Banco de Brasília anunciou a intenção de comprar o Master numa transação posteriormente barrada pelo Banco Central. E a segunda, cerca de 4 dias depois. Na outra ponta, a Titan deveria pagar a dívida com juros em até 12 meses após a utilização do capital em 28 de março deste ano. Mas, se tivesse rebaixamento da nota de crédito do Banco Master, a Tether teria direito de cobrar o valor antecipadamente e de forma integral, depois aí de todos os escândalos da liquidação do banco. Isso ativou outra hipótese de vencimento antecipado da dívida, como ressalta, né, a empresa no processo, mas até hoje a credora não viu a cor desse dinheiro. Com a aplicação dos juros, o montante devido subiu para 1,6 bilhão de reais e procurada a defesa de Daniel Vorkari não se pronunciou, Fred.
1: Agora a capa da Folha de São Paulo dessa sexta-feira, também já na tela, também com o caso Ciro Nogueira na manchete e também com a foto principal Lula e Donald Trump. Mas um assunto especial e que a Folha está destacando é para a data de hoje. A gente está celebrando o primeiro ano do pontificado do Papa Leão XIV, o Papa que pode até ter começado um pouco tímido, só que a mudança de tom em relação ao presidente americano Donald Trump marcou uma virada aí nesse período do Papa Leão XIV, nesse primeiro ano dele à frente da Igreja Católica. É isso?
0: A gente até se arrisca a dizer, né, Fred, que está começando aí a temporada 2 do pontificado do Papa Leão XIV, uma nova fase, né, depois desses meses iniciais cautelosos. Ele mesmo dizia lá nos primeiros 3 meses de pontificado que estava se acostumando, em fase de experiência, meio comportamento de Papa trainee, né? E ele agora está mudando o tom gradualmente desde o início do ano, principalmente com relação aos Estados Unidos. Lembrando, Robert Prevost, que é o Papa Leão XIV, ele é americano, reagindo de forma cada vez mais direta às ações da Casa Branca. Ele atraiu, obviamente, as ofensas de Trump, às quais o Papa tem respondido sem ceder. Especialistas ouvidos pela Folha afirmam que esse movimento posicionou Leão como a autoridade mundial com maior poder de crítica ao americano. Para tentar baixar a temperatura das relações, o secretário de Estado americano, Marco Rubio, pediu para ser recebido no Vaticano. Ontem ele se encontrou com o Papa e também com o cardeal Pietro Parolin. Em nota, Santa Sé afirmou que foi renovado o compromisso comum de cultivar boas relações bilaterais e que entre os temas tratados estiveram os países marcados pela guerra e a necessidade de trabalhar pela paz, sem outros detalhes. Essa audiência aconteceu quase 1 mês depois de Trump fazer um ataque sem precedentes ao Papa, a quem chamou de fraco e terrível Para a política externa, horas depois, a caminho de uma viagem para a África, o pontífice rebateu dizendo

0: não tinha medo do governo americano. Nessa semana, Trump voltou a criticar Leão ao dizer que ele está colocando em perigo muitos católicos, insinuando que o pontífice concorda com armas nucleares iranianas. O Papa novamente respondeu dizendo que se alguém quer criticá-lo por anunciar o evangelho, que o faça com a verdade, porque a igreja há anos fala contra todas as armas nucleares. Estou ansiosa para a segunda temporada do Papado de Leão XIV.
1: Eu também. Agora são 5 horas e 32 minutos, a gente não pode estourar muito aqui o Repórter CBN, mas daqui a pouquinho a gente vai dar um pulinho lá, né?
0: Lá no Vaticano.
1: O que tá acontecendo agora, né?
0: Vaticano não, na Itália, porque tá acontecendo agora uma missa também, comemoração desse ano de pontificado.
1: Daqui a pouquinho, depois do Fernando Andrade. Depois do Repórter CBN, agora 5h32, primeiras notícias, volta já já.
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0: quarta-feira, 8 de maio de 2026. A Câmara Americana de Comércio para o Brasil divulgou nota em que avalia como positivo o encontro entre os presidentes Lula e Donald Trump. Para a Anshan Brasil, a reunião reforça o diálogo no mais alto nível entre os dois governos e cria condições favoráveis para avanços em temas estratégicos para as duas economias. A entidade também afirmou esperar uma resolução para a sessão 301, que é a investigação dos Estados Unidos sobre supostas práticas comerciais anticompetitivas. A produção industrial brasileira registrou alta pelo terceiro mês consecutivo. Entre fevereiro e março, o setor cresceu levemente, 0,1%. No período comparado, as influências positivas mais importantes entre as atividades pesquisadas pelo IBGE partiram dos produtos derivados do petróleo e biocombustíveis e dos itens químicos. No primeiro trimestre, o indicador acumula elevação de 3,1%. A justiça francesa investiga Elon Musk e a rede social X por possível má conduta, incluindo viés em algoritmos e interferência política. Iniciada em janeiro de 2025, a investigação abrange crimes como divulgação de pornografia infantil e conteúdos falsos. Um juiz de instrução foi nomeado para aprofundar o caso, enquanto Musk não respondeu à intimação para depor. No horário de Brasília, 5h34.
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2: Vamos acionar o Fernando Andrade em 3 minutos, ele faz um resumo do noticiário internacional.
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3: Olá, seja bem-vindo ao Mundo em 3 minutos. Os Estados Unidos e o Irã voltaram a se atacar, enquanto o governo americano aguarda uma resposta de Teerã à mais recente proposta para parar a guerra. Os iranianos atacaram navios de guerra dos Estados Unidos no Estreito de Hormuz, numa retaliação a um ataque americano a um petroleiro do Irã na quarta-feira. Houve também ataques a instalações na ilha de Kashin e na capital Teerã. E agora os dois falam que o outro violou o cessar-fogo. Horas antes desses ataques, o Irã, também o Paquistão, anunciaram que havia uma intensa movimentação, uma intensa atividade diplomática dos dois lados, Irã e Estados Unidos, em cima de um memorando. Não é um acordo de paz, é uma página com 14 tópicos para parar a guerra. Basicamente, como a gente tem falado aqui, é o seguinte: param os ataques, eles reabrem o Estreito de Hormuz, levantam as sanções impostas ao Irã e todo o resto seria discutido em 30 dias, inclusive o principal impasse: o programa nuclear iraniano, os cerca de 400 quilos de urânio enriquecido a 60%. Para fazer uma bomba, vamos lembrar, uma bomba nuclear é necessário enriquecimento a 90%. Então, nesse momento, nós temos um Donald Trump otimista. Ele diz ter certeza que os iranianos vão ceder, que os iranianos não têm mais capacidade militar nenhuma. E temos um Irã cético. Não houve até agora nenhuma sinalização positiva sobre esse acordo. Eles estão tão céticos que criaram agora uma agência estatal só para cuidar do trânsito de embarcações no Estreito de Hormuz e, claro, cobrar pedágio. A informação foi divulgada pela Associated Press com base numa empresa de transporte marítimo chamada Lloyd's List Intelligence. A agência é chamada Persian Gulf Strait Authority. E essa empresa, Lloyd's, já recebeu os formulários dessa estatal para preencher. E essa nova agência, na verdade, formaliza um sistema que já existe, embora pouco transparente, de inspeção de embarcações. Hoje é o Irã quem decide quais navios podem passar. E em alguns casos, eles cobram taxas. Há, nesse momento, mais de 800 navios retidos no Golfo, com cerca de 20 mil tripulantes retidos há 2 meses, segundo a Maersk, que é a maior, é a gigante do transporte marítimo mundial. E aqui é bom lembrar o seguinte, que exigir autorização ou cobrar taxas viola o direito internacional. A Convenção das Nações Unidas sobre o Direito do Mar prevê livre passagem pacífica por águas territoriais, como é o Estreito de Hormuz. Estados Unidos e países do Golfo têm pressionado o Conselho de Segurança da ONU para aprovar uma resolução condenando esse controle iraniano sobre o Estreito. Pedem mais sanções, inclusive. Já houve uma tentativa, mas ela foi vetada por Rússia e China, que são aliados do Irã. Já que falamos em Rússia, vamos para lá, porque neste sábado, dia 9, a Rússia celebra o Dia da Vitória, o dia que marca a derrota da Alemanha nazista, marca a vitória soviética na Segunda Guerra Mundial. E nos últimos anos, principalmente nos últimos 4 anos de guerra com a Ucrânia, Putin tem meio que turbinado essa data, fazendo disso um evento cheio de pompas, um desfile militar gigante, armamentos, tanques, tudo muito superlativo. Aliás, o 9 de maio na Rússia se tornou o feriado nacional mais importante do país. Mas neste ano a coisa está diferente. O desfile será reduzido. Pela primeira vez em quase 2 décadas não haverá equipamentos militares na Praça Vermelha. Sem tanques, sem mísseis balísticos, apenas soldados. Esse é um sinal de que a guerra contra a Ucrânia não está saindo como planejado. Segundo autoridades, os tanques estão em uso. Rússia e Ucrânia combinaram um cessar-fogo só neste final de semana por causa da vitória, do Dia da Vitória. Mundo em 3 minutos. Até a próxima edição.
2: Até a próxima edição. Obrigado, Fernando Andrade, com os destaques internacionais. São 5h40 agora. Vamos seguir no assunto noticiário internacional, né? Porque agora há pouco comentamos aqui com a Ana Luísa Barreto que há exatamente um ano, né? Há um ano tava subindo a fumacinha branca lá.
4: Fumacinha branca, fumo bianco, né? Na Praça São Pedro.
2: A gente tava conhecendo o Papa Leão XIV, isso. O cardeal Robert
4: Prevost.
2: Estávamos aprendendo a falar o nome dele, né?
4: Habemus Papam.
2: Americano, com uma trajetória importante também de atuação
4: na América Latina.
2: Como no Peru?
4: Isso, né? Exatamente. Passou muitos anos no Peru. Tanto que numa entrevista recente, quando foi perguntado se ele ia torcer pelos Estados Unidos ou pelo Peru na Copa, o Papa falou sem titubear que vai ser pelo Peru.
2: Seleção peruana. E com várias passagens aqui, enquanto ele estava atuando no Peru, com várias passagens aqui pelo Brasil,
4: isso,
2: né?
4: Isso, especialmente em Minas Gerais, onde temos todas as fotos sempre com o nosso querido Papa comendo alguma
2: coisa. Comeu a comida mineira, né? Ele é um cara... Ah. É gente da gente, o Papa Leão XIV.
4: Completamente. Então vamos lá, Fred?
2: Ele tá lá agora ao vivo, né?
4: Agora, ele, ó, com a gente, dividimos a janelinha com o Papa Leão XIV, tá fazendo essa missa do primeiro ano do pontificado dele no Santuário de Nossa Senhora do Rosário de Pompeia. Em Pompeia, à tarde, ele vai para Nápoles, ali na região sul da Itália, né, centro-sul italiano. Um santuário belíssimo. Já estive lá no ano passado, tive essa oportunidade. Vi também Papa Leão XIV no ano passado. Incrível, maravilhoso. Vamos para a segunda temporada do pontificado dele.
2: É, pois é.
4: Donald Trump.
2: Missão difícil que ele assumiu, né? Que foi substituir o Papa Francisco na liderança da Igreja Católica. E agora abrindo o segundo ano, aguardamos uma visitinha aqui no Brasil, viu? Papa, uma volta agora como sumo pontífice, né?
4: Será que ele dá entrevista para a CBN aqui ao vivo, Fred?
2: A gente ia adorar. Ia tratar
4: atrás,
2: muito bem.
4: Né?
2: E aqui pelo Brasil, como estamos hoje? Hoje é sexta-feira, né?
4: Hoje é sexta-feira. É um ritmo diferente.
2: Dia 8 de maio, uma energia diferente no Primeiras Notícias. Uhum. Como é que a gente vai convidar os ouvintes para continuar com a gente nessa segunda parte do programa? Com música, que tal?
4: Vamos esticar as costas, né? Estalar a coluna. Pensar que a festa junina tá chegando. Tem também uma super massa de frente fria também. Frio polar chegando aqui, não é?
2: No final de semana. No domingo, Dia das Mães, né?
4: E nada melhor do que a gente, enfim, ir ouvindo uma musiquinha, né, pra relaxar.
2: Você tem alguma sugestão?
4: Eu acho que a gente já tá começando a ouvir, né, um chorinho.
2: Cadê?

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1: Ontem eu passei o dia ouvindo o Dominguinho 2, saiu ontem, né? O lançamento desse grande sucesso do João Gomes, JP e Mestrinho Jai nas plataformas digitais. Um trio que a gente também gostaria de entrevistar aqui no Primeiras Notícias. Quem sabe, qualquer dia, né?
0: Eu botaria eles pra tocar, pra cantarem durante uma hora do Primeiras Notícias.
1: Muito bom. E aí com uma versão de As Quatro Estações, né?
0: Isso, de Sandy Júnior.
1: Sandy Júnior.
0: Num friozinho, sopinha quente, um vinhozinho.
1: Isso aí, bom demais, bom demais. Mais um pouquinho, Zach.

0: É isso aí, assim como é imortal o amor aqui do Primeiras Notícias pelos nossos ouvintes, então vamos seguindo.
1: Amamos com as entranhas
0: com
1: os nossos ouvintes.
0: Entranhas. Vamos seguindo com o programa, porque tem muita coisa até às 6 e é hora do nosso giro pelo Brasil. A Ana falou da frente fria que tá chegando aí no final de semana, né?
1: Isso, será que vai fazer frio em Curitiba?
0: Em Curitiba, deixa eu ver aqui, ó. Vou abrir direto o meu Datafred, direto com a capital paranaense. Curitiba já tem previsão hoje de chuva forte, 19 graus a temperatura, vai a 23, né? E tem chuva, tô vendo chuva forte em vários pontos do Brasil nesse momento. Ó, fazer aqui um passeio. Fortaleza, no Nordeste, tem chuva. Recife, mais uma vez, a semana é muito chuvosa lá pelo Norte e Nordeste, né? Natal, também com chuva. Belém. É, Florianópolis, agora pelo sul do país, também tem previsão de chuva hoje e 26 graus é a temperatura. Vamos para Porto Alegre? Porto Alegre, 16, é a capital mais friazinha agora do sul do país. Hoje é só vento de intensidade mais moderada, forte, mas sem chuva. Na capital gaúcha, 24 graus é a máxima do dia. Em Curitiba, como a gente falou, temos imagens na tela, bem escuro agora, às 5 horas e 44 minutos. A gente vai dar um pulinho lá para conversar com a nossa reportagem da CBN Curitiba, Vinícius Silvestrini, que conta os detalhes do caso de um médico de 81 anos que foi preso, 81 anos, hein? Preso acusado de abusar sexualmente de uma paciente. Vinícius Silvestrini traz os detalhes dessa história pra gente.
2: A prisão foi determinada pela justiça após pedido feito pelo delegado responsável pela investigação conduzida pela Polícia Civil de Teixeira Soares. Felipe Lucas é investigado pelo crime de estupro de vulnerável. Segundo a polícia, a denúncia foi feita por uma mulher que relatou ter sido abusada enquanto estava em trabalho de parto. De acordo com o delegado Rafael Nunes, a mulher procurou a delegacia após perceber que a conduta do médico durante o atendimento não era compatível com procedimentos médicos normais. A defesa de Felipe Lucas informou por meio de nota que considera a prisão ilegal e nega as acusações. A nota diz ainda que o médico vai provar no processo sua inocência. O ex-prefeito e também deputado estadual já é réu em outro processo na justiça. Nesse caso, ele responde pelo crime de violação sexual mediante fraude após denúncia feita por uma paciente de 24 anos em Irati. Caso os fatos sejam comprovados, as punições podem variar de advertência reservada até a cassação do exercício profissional. No feriado do dia 21 de abril deste ano, dezenas de pessoas realizaram uma vigília em frente à casa do médico em Irati. A mobilização foi organizada por mulheres que afirmaram ser pacientes do médico e que demonstraram apoio ao profissional. Durante esse ato, os participantes fizeram orações e compartilharam relatos positivos sobre os atendimentos realizados pelo médico.
0: Em Brasília, a temperatura agora é de 18 graus. A gente vai para a região centro-oeste, onde na capital federal a máxima vai chegar aos 27. Está amanhecendo, imagem na tela ainda escuro por lá também, com o céu predominantemente limpo nessa sexta-feira. A Ana Carolina Tomé vai trazer mais detalhes de uma operação policial que mirou funcionários do BRB. Ana Carolina, bom dia.
3: Oi, Fred. Uma operação da Polícia Civil do DF investiga dois funcionários do BRB, um servidor público federal, empresários e pessoas jurídicas por lavagem de dinheiro e corrupção em movimentações financeiras milionárias dentro do Banco Regional de Brasília. 12 dos 17 mandados de busca e apreensão realizados pela operação foram no DF e resultaram na apreensão de celulares e computadores. Os investigados tiveram bloqueio das contas bancárias e da transferência de 8 veículos de luxo e uma sala comercial em Águas Claras, em Brasília. O gerente de uma agência em Ceilândia, região administrativa do DF, é um dos alvos por suspeita de participar de fraudes milionárias e receber propina. Os investigadores identificaram movimentações atípicas, estimadas em 15 milhões de reais. O delegado-chefe da Delegacia de Repressão à Corrupção, Diogo Cavalcante, disse que o caso não tem qualquer relação com o escândalo Master e descartou prejuízo aos correntistas do banco. Investigadores encontraram ainda irregularidades envolvendo operações da distribuidora de títulos e valores mobiliários. Um dos funcionários do banco foi responsável pela operação de 3 carteiras de ativos avaliadas em mais de 60 milhões de reais e teria recebido um percentual incompatível com os rendimentos declarados. O valor não foi revelado. Em nota, a governadora do Distrito Federal, Celina Leão, afirmou que não haverá complacência com qualquer desvio de conduta dentro da instituição. Ela reforçou que o compromisso do GDF é preservar a integridade do BRB, assegurar transparência nas apurações e garantir que eventuais responsáveis sejam punidos na forma da lei. Já o BRB informou que segue colaborando com as autoridades e adotando todas as providências necessárias para assegurar a conformidade de suas operações e a responsabilização de eventuais envolvidos. Se condenados, os envolvidos podem pegar uma pena de até 30 anos de prisão. Fred.
0: Agora vamos a Minas, Belo Horizonte, 18 graus nesse momento, também dia com tempo firme, máxima de 27. Lila Vatti Oliveira, bom dia.
4: Olá, Fred. Muito bom dia para você. 10 pessoas foram presas nesta quinta-feira durante ações integradas da Polícia Federal, Receita Federal e Ministério Público Federal contra um esquema bilionário de fraude fiscal que utilizava créditos tributários falsos, conhecidos como títulos podres, para quitar irregularmente débitos junto à União. Ao todo, a Justiça Federal determinou o cumprimento de 79 mandados judiciais, sendo 69 de busca e apreensão e 10 de prisão, 4 preventivas e 6 temporárias. Cerca de 140 milhões de reais em bens e valores pertencentes ao grupo foram bloqueados. As ações, Fred, fazem parte de duas operações realizadas de forma simultânea em 17 cidades de 5 estados brasileiros: Minas Gerais, São Paulo, Rio de Janeiro, Espírito Santo e Maranhão. Em Minas, os alvos estão concentrados na região metropolitana de Belo Horizonte, também no Nordeste e Sul do estado, segundo a Polícia Civil. De acordo com as investigações, o esquema pode ter causado um prejuízo estimado em cerca de 800 milhões de reais aos cofres públicos e vinha sendo praticado desde 2019. Conforme a Receita Federal, a atuação dos dois grupos criminosos acontecia por meio de escritórios de advocacia, consultorias tributárias e empresas de fachada. As apurações também apontam a participação de servidores públicos, além do uso de contas de terceiros e movimentações financeiras para ocultar a origem ilegal dos recursos. Os investigados, Fred, podem responder por crimes como organização criminosa, estelionato, uso de documento falso, além de lavagem de dinheiro e crimes contra a ordem tributária. Uma ótima sexta-feira a todos, também um excelente fim de semana.
0: 5h51 de Minas, agora seguimos para o Rio de Janeiro para conversar com a Ana Paula Jaume. Rio de Janeiro está amanhecendo mais uma vez com tempo firme, temperatura nesse momento de 23 graus, 35 é a máxima do dia de hoje. Imagem na tela, praia de Copacabana, e a Ana Paula vai trazer novidades sobre a investigação daquela confusão envolvendo o cantor Ed Mota num restaurante no Rio de Janeiro nessa semana, né, Ana Paula? Bom dia.
5: Bom dia, Fred. Bom dia também para os nossos ouvintes. Está previsto para a próxima terça-feira o depoimento do cantor Ed Mota sobre uma briga envolvendo o artista num restaurante na Zona Sul aqui do Rio. O cantor se irritou por causa da taxa cobrada pela bebida que ele levou ao estabelecimento. Jogou no chão uma cadeira da mesa ao lado. Um homem disse à polícia que levou 7 pontos na cabeça depois que discutiu com um grupo de amigos do Ed Mota. Essa pessoa contou ainda que tomou um soco, foi atingida de raspão por uma garrafa que foi jogada pelo grupo. Esse caso está sendo investigado na delegacia da Gávea como lesão corporal. Um dos colegas que acompanhava o cantor nesse jantar foi também intimado a depor. Essa confusão na madrugada de sábado começou depois que o Ed Mota se irritou com a taxa de rolha, cobrança que restaurantes costumam, né, aplicar para clientes que levam a própria bebida. E quando ele deixou o restaurante, pegou essa cadeira de uma mesa vazia e atirou no salão, passando pela mesa vizinha. Ele ainda esbarrou na bolsa de uma mulher, derrubou esse acessório. E 10 minutos depois de deixar o restaurante, né, com uma colega, o restante do grupo começou uma discussão com um casal de outra mesa. Para o Jornal Globo, os donos desse restaurante disseram que uma cadeira foi jogada contra um garçom que estava de costas e que o homem da mesa vizinha recebeu um soco e teve uma garrafa arremessada contra a sua cabeça, causando um sangramento imediato. Também ao Globo, Ed Mota admitiu que o CCD, mas apresentou uma versão diferente, disse que ficou irritado, se descontrolou, contou ainda que estava bêbado e jogou uma cadeira no chão, mas não em direção a um funcionário, e que as câmeras de segurança podem provar isso. A Polícia Civil, claro, segue apurando, os funcionários do restaurante, os agressores, as testemunhas ali na hora devem também ser ouvidas nos próximos dias. Claro, a gente segue acompanhando aqui, Fred.
0: É isso, obrigado, Ana Paula Jaume, com os detalhes de mais um episódio lamentável aí envolvendo o cantor Ed Motta. Agora a gente vai para São Paulo, 5:53. São Paulo tem 21 graus agora no termômetro, 28 é a máxima do dia, e o Matheus Souza conta os detalhes pra gente dos assuntos dessa sexta-feira em São Paulo. Tudo bem, Matheus? Bom dia.
6: Bom dia, Fred. Bom dia também a você, ouvinte do CBN Primeiras Notícias. Por aqui, a nossa reportagem destaca que a Agência Nacional de Energia Elétrica pode enviar, a partir de hoje, a recomendação pelo rompimento do contrato de concessão da Enel. A empresa teve 30 dias para se defender e enviou uma carta contestando os argumentos da ANEEL para iniciar o processo que pode interromper a concessão de distribuição elétrica pela companhia em cidades da região da Grande São Paulo. A decisão relativa à caducidade foi tomada de maneira unânime pela diretoria da agência reguladora no dia 7 de abril. O Ministério de Minas e Energia tem a palavra final sobre o tema. Agora, partindo para a área da segurança pública, nós destacamos que este domingo é o aniversário de um ano do fim do fluxo da Cracolândia no centro da capital paulista. No dia 10 de maio do ano passado, a concentração fixa de usuários na Rua dos Protestantes, na região dos Campos Elíseos, foi dissipada e, desde então, pequenos grupos se espalharam pelo centro e por outras regiões da cidade. Nossa reportagem vai abordar o que de fato mudou no problema do uso de drogas a céu aberto aqui na capital paulista. São esses os destaques que a gente traz daqui de São Paulo nessa quinta-feira, Fred. Um bom dia para você e uma ótima sexta-feira para o ouvinte do CBN Primeiras Notícias.
0: Valeu, Matheus. Ótimo dia para você. Esse é o nosso Matheus de Souza, direto de São Paulo, 5:55 agora.
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0: Hora de acordar o campo. Cassiano Ribeiro com o destaque do dia no CBN Agro. Ele vai falar do milho hoje, do milho brasileiro, que tá em alta, tá roubando inclusive mercado da nossa vizinha Argentina. Cassiano, bom dia.
8: Oi, Fred, bom dia para você ouvinte. O milho brasileiro vem rompendo fronteiras, mesmo com uma conjuntura internacional bastante complexa. Na verdade, neste caso, há até uma vantagem do grão pelo que vem acontecendo. Mesmo com a queda de 6% no preço médio da tonelada, a receita obtida com as vendas externas do produto cresceu quase 150%, superando US$120 milhões. Os dados da Secretaria de Comércio Exterior mostram que o Brasil mais que dobrou seus embarques no mês de abril em comparação com o mesmo mês do ano passado. Foram exportadas 474 mil toneladas, alta de mais de 165%. Segundo fontes ouvidas pela editora assistente Clarice Couto, da Globo Rural, o avanço das exportações brasileiras foi impulsionado por problemas no nosso vizinho, a Argentina. Greves gerais e paralisações de caminhoneiros dificultaram os embarques argentinos, e essas greves gerais dos caminhoneiros ocorreram aí após disparada nos preços dos combustíveis, que foi provocada pelo conflito no Oriente Médio. Com isso, as tradings internacionais correram ao milho brasileiro para cumprir contratos que inicialmente seriam atendidos pela Argentina. E esse redirecionamento aí das compras beneficiou especialmente os embarques justamente para os países do Oriente Médio. As exportações para o Egito, por exemplo, cresceram 13 vezes em relação ao ano passado. Também houve um forte avanço das vendas para a Arábia Saudita e para os Emirados Árabes Unidos. Já os embarques para o Irã, que é o principal comprador do milho brasileiro, registraram leve queda de 6%. Mesmo assim, o fluxo de exportações continuou ocorrendo, embora de forma mais lenta, como a gente já vem falando, e com fretes marítimos mais caros devido às tensões na região e também aumento de combustíveis e tudo mais, todas as outras tarifas envolvidas nesta logística internacional. Outros detalhes dessa reportagem da Clarice Couto estão em globorural.com.br. Eu volto na segunda-feira. Um excelente fim de semana para você e até segunda.
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10: Em comemoração ao Dia da Agricultura, o presidente da FAESP, Tirso Meirelles, ressaltou a importância de refletir sobre os fatores que ainda limitam o pleno desenvolvimento do campo brasileiro. Mesmo com avanços tecnológicos que colocam o agro entre os mais eficientes do mundo, o produtor ainda enfrenta condições que dificultam o planejamento e os investimentos de longo prazo. Meirelles destacou a falta de previsibilidade nas linhas de apoio, além de desafios logísticos e de armazenagem, que reduzem a competitividade e pressionam resultados. Segundo ele, fortalecer estruturas e instrumentos adequados é essencial para que a agricultura continue impulsionando o desenvolvimento do país.
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0: Bom dia a você, ouvinte da Rádio CBN, são 5h59, aqui quem fala é o Matheus de Souza, avisando que uma carga de enxofre foi derramada na rodovia Ayrton Senna em Itaquaquecetuba, na Grande São Paulo, após a colisão entre dois caminhões ainda na noite de ontem. Ninguém ficou ferido no acidente, mas como o enxofre é uma substância inflamável e pode liberar gases tóxicos quando queimada, ela necessita de cuidados especiais em acidentes. De acordo com o Corpo de Bombeiros, quatro equipes chegaram a atuar no local, mas já se retiraram. A Companhia Ambiental do Estado de São Paulo e a Ambipar foram acionadas para fazer o transbordo da carga, retirar a carga de lá. A Agência de Transportes do Estado de São Paulo informa que os veículos ocupam a faixa da direita no sentido interior. Tem muita lentidão lá na região, lá em Itaquaquecetuba, pela Ayrton Senna. E indo para São Paulo, agora aproveitando para fazer um destaque, tudo para já em Guarulhos e depois assim que chega na marginal do Tietê. São 6h.
1: CBN Primeiras Notícias. Já estamos no laço, Ana Luísa Barreto. Só dá tempo de dar tchau para os ouvintes.
2: E desejar uma ótima sexta-feira e um bom final de semana. E um feliz Dia das Mães para todas as mães aí que são nossas ouvintes.
1: Feliz Dia das Mães. Eles estão chegando aí, Cássia Godoy e Guilherme Muniz, no comando do Jornal da CBN. A gente volta na segunda, às 5h, tocando o despertador da CBN aqui no Primeiras Notícias. Eu, Ana Luísa Barreto, Isaac Roberto e Ricardo Garcia. Um bom dia para você.
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0: sexta-feira, 8 de maio de 2026. A primeira onda de frio de 2026 chega ao Brasil hoje e deve se estender pelo menos até a próxima quarta-feira. É esperada uma queda acentuada das temperaturas em boa parte do centro-sul do país, segundo a Climatempo. O fenômeno está associado ao avanço da mesma frente fria, que já provocava temporais no Rio Grande do Sul desde a semana passada e que segue ganhando força pela região. Por lá, risco de chuva volumosa, granizo isolado e ventos que podem ultrapassar os 90 km por hora em alguns pontos. Os investimentos chineses no Brasil saltaram 45% no ano passado em comparação com 2024 e atingiram US$6,1 bilhões. É o maior volume desde 2017, segundo o levantamento do Conselho Empresarial Brasil-China. O estudo mapeou mais de 50 projetos, recorde da série histórica iniciada em 2007. O Brasil foi o principal destino dos investimentos da China no exterior em 2025, segundo os dados compilados pelo Conselho Empresarial. A FIFA anunciou que a Copa do Mundo de 2030 vai ser a última com um álbum de figurinhas feito pela Panini. No lugar, entra a empresa Fanatics Collectibles, por meio da divisão conhecida como Topps. A parceria entre a FIFA e a Panini teve início em 1970, ano da Copa do Mundo do México, quando o Brasil conquistou o tricampeonato. Além do Mundial, a Fanatics será responsável pelos produtos colecionáveis de todas as competições da FIFA, incluindo aquelas em formatos digitais. No horário de Brasília, 6:03.
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3: Seis e três.
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4: Um ótimo dia para você que acompanha a partir de agora o Jornal da CBN, edição desta sexta-feira. Ao meu lado, Guilherme Muniz. Bom dia para você, Muniz.
3: Muito bom dia, Cássia. Bom dia também aos nossos ouvintes. Boa sexta-feira a todos.
4: Vamos juntos com os principais destaques deste 8 de maio de 2026.
3: Representantes do Brasil e dos Estados Unidos devem apresentar em 30 dias uma proposta de acordo para evitar a imposição de novas tarifas de importação sobre os produtos brasileiros.
4: O compromisso foi acertado na reunião entre os presidentes Lula e Donald Trump na Casa Branca, que durou mais de 3 horas entre o Salão Oval e o almoço.
3: Depois do encontro, os dois líderes trocaram elogios públicos e destacaram o clima de cooperação e cordialidade.
4: Lula falou na Embaixada Brasileira e confirmou que buscou a suspensão total das taxações extras.
3: Como não houve acordo, ficou agendada uma rodada de negociações técnicas para detalhar as concessões de lado a lado.
5: Vamos colocar um grupo de trabalho e vamos permitir que esse moço da indústria do comércio do Brasil, junto com o teu moço do comércio, sente em 30 dias. Apresente para nós uma proposta para a gente poder bater o martelo. Sabe? Quem tiver errado vai ceder. Se a gente tiver que ceder, nós vamos ceder. Se você tiver que ceder, vocês vão ter que ceder.
4: Como já era previsto, Lula conversou com Trump sobre os minerais críticos e as terras raras, essenciais para produtos de alta tecnologia e para a transição energética.
3: Os Estados Unidos demonstraram forte interesse nas reservas brasileiras para reduzir a dependência da China.
4: Lula relatou a Trump que o Congresso brasileiro está discutindo um marco regulatório para o setor, com o objetivo de garantir a soberania nacional sobre o material.
5: Para que a gente possa compartilhar o potencial do Brasil, que ainda é pouco conhecido, porque nós só temos conhecimento de 30% do nosso território, e agora nós temos a obrigação de termos conhecimento de 100% do território, a compartilhar com quem queira fazer investimento no Brasil. Nós não temos preferência. O que nós queremos é fazer sabe, parceria, compartilhar com as empresas americanas, chinesas, alemãs, japonesas, francesas, quem quiser participar conosco para ajudar a gente a fazer a mineração, para fazer a separação e para produzir a riqueza que essas terras raras nos oferecem, estão sendo convidados para ir no Brasil.
3: O crime organizado transnacional também entrou na pauta, mas os dois não trataram da proposta dos Estados Unidos de classificarem as facções criminosas como organizações terroristas.
4: A ideia de Lula é que as estratégias sejam discutidas por todos os países das Américas.
5: Não discutimos facção criminosa e terrorismo com o presidente Trump, partindo dele falar de alguma facção no Brasil. Então disse para ele que nós estamos dispostos a construir, sabe, um grupo de trabalho com todos os países da América do Sul, com todo o país da América Latina, para a gente criar um grupo forte de combate ao crime organizado. E também é importante saber que parte das armas que chegam no Brasil sai dos Estados Unidos. Sabe? É importante saber que tem lavagem de dinheiro que é feita em estados americanos.
3: Na coletiva, Lula explicou por que sugeriu que a reunião fosse fechada para a imprensa e que os dois só falassem depois da conversa.
5: Como é que você vai fazer uma entrevista coletiva antes de você discutir? Nem eu, nem o presidente Trump precisamos de fotografia. E não precisamos de inventar nada para dizer para a imprensa. Então eu preferi, primeiro, vamos fazer a nossa reunião e depois conversar. A reunião terminou um pouco, demorou um pouco demais. Certamente porque eu gostei, ele gostou da reunião. Senão alguém teria terminado, é só levantar, termina a reunião. Percebe? Então o almoço estava bom, tinha uma boa salada, tinha uma boa carne.
4: Apesar de não ter sido fechado nenhum acordo, Lula disse que a reunião teve um saldo positivo.
5: Estou feliz, volto para o Brasil mais otimista, acho que o presidente Trump também ficou otimista e eu espero que as coisas comecem a avançar. Saio muito satisfeito da reunião. Eu tenho razões para acreditar que o Trump gosta do Brasil. Sabe aquela história, amor à primeira vista? Aquele negócio da química? É isso que aconteceu. Eu espero que continue assim. Eu sempre acho que a fotografia vale muito. E vocês perceberam que o presidente Trump rindo é melhor do que ele de cara feia. E eu fiz questão de dizer para ele, ria. Um pouco, é importante, alivia a nossa alma se a gente rir um pouco.
3: O presidente Donald Trump escreveu na rede social que o encontro foi muito produtivo e que Lula é dinâmico.
4: Mais tarde, o líder americano voltou a elogiar o presidente brasileiro ao conversar com os repórteres na Casa Branca.
0: Tivemos uma ótima reunião com o presidente do Brasil. Estamos fazendo muitas trocas comerciais e vamos aumentá-las. Conversamos sobre tarifas, conversamos sobre, você sabe, eles gostariam de ter algum alívio tarifário, mas tivemos uma reunião muito boa. Ele é um bom homem, um cara inteligente.
3: Agora são 6:09.
4: O pré-candidato do PL à presidência, Flávio Bolsonaro, tenta se distanciar do senador Ciro Nogueira e defende uma CPI para investigar o caso Master.
3: O ex-ministro da Casa Civil de Bolsonaro foi alvo de uma operação da Polícia Federal.
4: Segundo as investigações, o banqueiro Daniel Vorcaro pagava uma mesada de até R$500 mil e viagens de jatinho ao presidente do Progressistas.
3: O senador Flávio Bolsonaro, que já apontou Ciro Nogueira como o vice dos sonhos, elogiou a decisão do ministro do STF, André Mendonça, que autorizou a operação de ontem.
6: As denúncias do caso Master são muito graves. E o ministro André Mendonça agiu corretamente ao autorizar a operação. Eu acredito que se há qualquer suspeita, ela tem que ser investigada. Agora, o que o Brasil espera é que tudo seja apurado até o fim. Sem blindagem, sem acordão, sem proteção política. E o Congresso Nacional tem obrigação de fazer a sua parte. É por isso que a CPI do Banco Master precisa sair do papel. O povo brasileiro merece saber toda a verdade. Como esse banco cresceu, quem estava por trás, quem se beneficiou.
4: O vídeo do pré-candidato do PL foi postado após a base do governo Lula intensificar a estratégia de tentar colar a imagem de Bolsonaro ao escândalo do caso Master.
3: O líder do governo na Câmara, Paulo Pimenta, disse que a operação contra Ciro Nogueira confirma a ligação de integrantes do governo passado com o esquema.
7: Eu acho que essa operação da Polícia Federal, ela acabou evidenciando ainda mais que esse Bolsomaster, ele tem conexões no coração do governo Bolsonaro. Afinal de contas, nós estamos falando do chefe da Casa Civil do governo Bolsonaro. Nós estamos falando do presidente do Banco Central do governo Bolsonaro. Então, essas conexões, elas revelam uma relação direta do presidente da República com o esquema do Bolsonaro. E nós temos que imediatamente instalar a CPI, dar uma resposta para a sociedade brasileira, para que efetivamente toda essa conexão política que envolve o Forcaro e o Bolsonaro possa vir a público e todos os envolvidos sejam identificados e possam ser exemplarmente punidos.
4: O pré-candidato do Novo, Romeu Zema, aproveitou o episódio para reforçar o slogan de campanha.
8: Forcaro pagava mesada a políticos vendidos. Ele bancava viagens de luxo para os intocáveis de Brasília. Pagava viagens de jatinho com direito a hotel de luxo, lagosta e uísque à vontade. Sabe para quê? Para esses safados acobertarem as fraudes do Banco Master por meio de leis apresentadas ao Congresso. Foi isso que a Polícia Federal revelou hoje.
3: A Polícia Federal afirma que havia uma troca de interesses financeiros indevidos entre o senador Ciro Nogueira e Daniel Forcaro.
4: Segundo os investigadores, o banqueiro pagava ao senador propina de R$500 mil por mês, além de outras vantagens econômicas, como viagens internacionais, despesas em restaurantes e em um hotel de luxo de Nova York.
3: Em troca, o presidente do Progressistas atuava no Senado em favor dos interesses privados de Forcaro.
4: Entre as evidências está uma emenda, apresentada por Ciro em 13 de agosto de 2024, a uma proposta que tramitava no Congresso.
3: A emenda proposta pelo senador ampliava a cobertura do Fundo Garantidor de Créditos de R$ 250 mil para R$1 milhão por depositante.
4: A mudança beneficiaria diretamente o Master, porque Forcaro poderia ampliar as operações de banco com garantias do FGC.
3: A Polícia Federal afirma que o texto da emenda foi elaborado pela assessoria do Banco Master, encaminhado a Daniel Forcaro, impresso e entregue em envelope endereçado a Ciro, no endereço residencial do senador.
4: Ainda segundo a Polícia Federal, o conteúdo da versão entregue é reproduzido de forma integral pelo parlamentar na emenda que foi apresentada ao Senado.
3: Logo após a publicação da proposta, Daniel Forcaro afirmou, abre aspas, saiu exatamente como mandei, fecha aspas.
4: Numa mensagem enviada à então namorada, o banqueiro comemorou: Ciro soltou um projeto de lei agora que é uma bomba atômica para o mercado financeiro. Ajuda os bancos médios e diminui o poder dos grandes. Está todo mundo louco.
3: O advogado de Ciro Nogueira, Antônio Carlos de Almeida Castro, disse que ele não recebia pagamentos de propina e classificou as buscas como uma medida invasiva.
9: Ele certamente não recebia nenhuma mesada e nem esse valor. O que a defesa estranhou é o fato de ter uma busca e apreensão, que é uma medida altamente invasiva, com base na análise somente de celular de terceiro. Até onde eu sei, pelo que eu li da decisão do ministro André, não há nenhum celular do próprio senador Ciro Nogueira. Então, claro que foi uma surpresa ter uma medida de busca e apreensão. A próxima medida é pedir acesso a tudo que tem lá. A busca e apreensão foi absolutamente respeitosa e tranquila, sem espetacularização. E o que foi apreendido não tem nenhuma preocupação.
4: Segundo as investigações, quem repassava o dinheiro da propina para o senador Ciro Nogueira era Felipe Cansado Forcaro, que foi preso ontem.
3: Ele é primo do banqueiro Daniel Forcaro e já tinha sido alvo de um mandado de busca na segunda fase da Compliance Zero, em janeiro.
4: Na época, ele estava em um condomínio em Trancoso, na Bahia, e fugiu em um carrinho de golfe pouco antes das 6 da manhã, o que levanta a suspeita de vazamento.
3: Segundo a comentarista da CBN e colunista do jornal O Globo, Malu Gaspar, a proposta de delação apresentada por Daniel Forcaro está sendo seletiva para proteger aliados.
4: No caso do senador Ciro Nogueira, por exemplo, ele não citou a mesada e incluiu apenas informações genéricas.
3: 6 horas e 15 minutos.
4: Conmebol cancelou o jogo entre Flamengo e Independente de Medellín pela Libertadores por causa de um tumulto provocado pela torcida do time colombiano.
3: Com apenas 3 minutos de jogo, os integrantes de uma torcida organizada invadiram o campo e arremessaram bombas e sinalizadores no gramado.
4: A partida ficou paralisada por 1 hora e 10 minutos, antes de ser suspensa em definitivo por falta de segurança.
3: Nos últimos dias, o Independiente Medellín foi eliminado do campeonato colombiano e o acionista majoritário, Raul Giraldo, se afastou após se envolver em uma polêmica com a própria torcida.
4: O Flamengo espera ser declarado vencedor da partida.
3: O regulamento da competição prevê que, em casos de cancelamento por falta de segurança causada pelo time mandante, o adversário seja declarado vencedor por 3-0 por WO.
4: Na outra partida envolvendo um clube brasileiro pela Libertadores, o Mirassol venceu a LDU no interior paulista por 2-0.
3: Na Sul-Americana, o Bragantino goleou o Blooming por 6-0 na Bolívia.
4: No Chile, o São Paulo não saiu do 0-0 contra o O'Higgins. Estes são alguns dos destaques de hoje do Jornal da CBN. Jornal da CBN que você ouve, que você assiste e do qual você participa. Mandando a sua mensagem para cá, nosso WhatsApp, código 11-999-119981. E hoje é sexta-feira, é dia de votar no gongo e no personagem da semana. Já fez as suas escolhas? Manda pra gente. E logo mais a gente vai ter o resultado com os rapazes do Hora de Expediente. Agora são 6h17.

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6: 6 e 18.
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6: Na CBN Joinville, agora são 6 horas e 23 minutos, 6 e 23 da manhã desta sexta-feira, hoje dia 8 de maio de 2026. Seja muito bem-vindo e seja muito bem-vinda à programação da CBN Joinville. A partir daqui agora tem as informações de Joinville, da região norte, também toda Santa Catarina. E eu conto, claro, com o seu recado, com a sua mensagem. Você que está nos ouvindo, está nos acompanhando, pode participar também e interagir conosco ao longo da programação do nosso Jornal da CBN. Eu conto com o seu recado, com a sua participação, tá? 99972-3493. Bom, manhã de sexta-feira, tempo seco aqui em Joinville. Temperatura nesse momento em 22 graus aqui na cidade, mas assim, gente, eu vou falar para você, tá? Essa previsão aí vai mudar bastante para o final de semana. Amanhã, por exemplo, a máxima é 17 graus, mínima de 13. Já tem um vento um pouco mais gelado aqui em Joinville, está ventando nesse início de manhã. Essa instabilidade chega para o final de semana, então fique atento aí, tá? Porque a temperatura vai baixar. A temperatura vai baixar ao longo do dia aqui em Joinville. Para amanhã, sábado, a máxima 17, mínima de 13. No domingo, mínima de 9, temperatura máxima de 20. Na segunda-feira, permanece nessa faixa aí. Mas é uma sequência, né, de dias que nós vamos ter pela frente de temperatura um pouco mais baixa, né? As mínimas próximas dos 10 graus. Então, a temperatura ela vai baixar.

hoje a previsão é de tempo bom, mas amanhã a instabilidade deve aparecer aqui na nossa região. Bom, vamos lá, 6h25 agora, primeiras informações do trânsito. Já aproveito para trazer alguns detalhes em tempo real por aqui. O único trecho que nós temos, aliás, são dois trechos que nós temos lentidão nesse momento. É na rua Monsenhor Gersino, tá? Tem lentidão para o motorista já, né? Até o cruzamento com a rua Padre Roma, depois o outro trecho ali perto da estação Itaú ali. É, então tem um trecho com lentidão. Outro trecho com lentidão é na rua Florianópolis, cruzamento ali com a rua Fátima, e na Fátima também tem um trecho com lentidão para o motorista. Então são essas vias que tem lentidão já logo cedo, aqui em Joinville, nesta manhã de sexta-feira. Nas rodovias, tá? Bem tranquilo, tá, gente? Tá bem tranquilo o fluxo de veículos. BR-101, fluxo normal. BR-280 também. E nas rodovias estaduais, da mesma forma. Tanto a SC-108, quanto também a SC-418. Para quem está indo em direção ao Paraná, fluxo tranquilo também pela BR-101 e depois a BR-376. E para quem está em direção à capital do estado, também o fluxo está bem tranquilo. Não tem tranqueira, não tem ocorrências registradas nas últimas horas. Agora são 6 horas e 26 minutos.

0: Destaques do NSC Total. Obras de ponte de quase um quilômetro em Santa Catarina vão abrir nova etapa. Um dos acessos terá ligação de 200 metros. Está lá na coluna do Jefferson Saavedra. Na coluna do Anderson Silva, Café com Anderson Silva, pré-campanha em Santa Catarina começa com discussão sobre a direita. Cobra gigante sobe em telhado de casa e dá trabalho a biólogo aqui em Santa Catarina. Outro destaque da nossa região, Joinville e região, eu trago por aqui. Campanha de vacinação contra a gripe alcança 30% do público-alvo há 3 semanas do fim em Santa Catarina. E capivara ferida e com paralisia nas patas mobiliza resgate na mata em Santa Catarina. São alguns dos destaques do NSC Total que você acompanha lá também no nosso site. E aí também tem esporte, tá? Porque tem Jack Futsal em quadra hoje e tem Jack Campo no domingo. Também será assunto ao longo da programação aqui na CBN.
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0: Eduardo Hauen, bom dia para você.
1: Bom dia, Cássia. Bom dia, Guilherme. Bom dia a todos os ouvintes.
2: Bom dia.
0: Hoje a gente tem uma pergunta aqui do ouvinte Alster, que já virou polêmica na internet. Ele mora em Santos e ele pergunta se é possível ou se faz mal colocar o whey na mamadeira da criança, mesmo se usar o tipo sem sabor e sem corante. E aí ele pergunta, é verdade que o whey só pode ser consumido por adultos? Conta pra gente, Eduardo Raul, porque eu andei vendo isso na internet também.
1: Bom dia, Alster. Super atualizada essa pergunta, viu? Foi o comentário semana passada na internet. Acho que hoje vivemos um momento aí que é de influência aí de muitos influencers, né, e coaches falando sobre alimentação, exercício e às vezes tem uma formação para isso. Então é sempre muito importante, Cássia e Guilherme, a gente, principalmente quando falamos em criança, né, a gente tem que procurar ali uma ajuda de um profissional, pediatra, né, ou às vezes até um nutrólogo pediatra quando necessário. Então vamos lá, o que é o whey protein? Né? O whey protein é um suplemento de proteína, é uma proteína ali que vem do soro do leite. É uma proteína concentrada, isolada ou hidrolisada, né? Uma quantidade maior em pouca densidade, ou seja, ali em um scoopzinho você tem uma quantidade enorme, em torno de 20 a 30 gramas de proteína. Scoopzinho é aquela medida que vem dentro do suplemento de proteína. Quando a gente pensa em criança, né? Então lembre que ali tem a primeira fase, que é o aleitamento materno, que é exclusivo, ou seja, só o leite materno. E quando não consegue esse leite materno, existe aqueles suplementos que é aquela...

0: aquele UNAN, né? São aqueles alimentos que você tem a quantidade adequada de nutrientes preparados pela indústria, né, para imitar o máximo possível do aleitamento materno. Dentro desse suplemento alimentar, existe ali uma quantidade de whey protein, que é como a gente atinge a proteína naquela quantidade ali do suplemento alimentar na primeira infância, ali, que é bem estudado, né, e muito parecido com o aleitamento materno para garantir os nutrientes necessários naquela fase da criança de desenvolvimento. Quando a gente fala só no whey protein, ele é a quantidade de proteína. E quando a gente fala da proteína que a criança precisa, ela vem acompanhada de alguns outros alimentos. Por exemplo, tem o ferro, tem o zinco, tem as outras vitaminas. Então, não vai faltar, não vai ter carência dos outros nutrientes quando você dá essas fórmulas de leite para a criança, né, que já vem programada para isso. Agora, posso dar a proteína, doutor, para o meu filho, e essa proteína mesmo sem corante? Sem... Não, não podemos, porque não há necessidade. A criança, ela no próprio aleitamento materno, depois nessas fórmulas e depois na introdução alimentar ali no primeiro ano, já consegue atingir a proteína com o próprio alimento. E ali no alimento tem o quê? Tem a interação da criança com o alimento, com a textura, o morder ali, ela tem que mastigar, fica na boca, a boca começa a digestão desses nutrientes. Então é muito importante a criança ter esse contato com o alimento. E quando a gente pode usar um suplemento numa criança ali no início, uma criança com uma doença de má absorção intestinal ou uma desnutrição, e aí tem um profissional super específico para ajudar, né, que é um pediatra ou até um nutrólogo pediatra para ajudar quando necessário usar um tipo de suplemento. Lembre, o próprio nome já diz, suplementar, é adicionar algo na sua alimentação que não só o próprio alimento. Então, não, a indicação não existe, tá? A Sociedade Brasileira de Pediatria não se dá whey protein, né, a não ser em situações específicas e por um profissional. Tem os riscos, né? Já sabemos que hoje você dá uma quantidade grande de proteína na primeira infância, já tem hoje um problema no futuro, como ganho de peso excessivo, riscos metabólicos. Então, não é só, não é recomendado, como existe riscos também. E lembre, né, aquela proteína, ela é concentrada. Se você pega uma criança de 5 quilos, que você precisa em torno de 1,3 gramas por quilo de uma criança, você tem um scoop e você tem uma quantidade enorme, 25 gramas de proteína. Você extrapola facilmente a quantidade de proteína que ela precisa ao longo do dia, sendo que ela vai comer outras refeições ao longo do dia. Então, existem riscos, não é indicado. E assim como estava na internet essa semana, Cássio e Guilherme falaram muito da creatina também, muito menos a creatina. A creatina só é indicado pela Sociedade Brasileira de Pediatria de Esporte a partir dos 18 anos de idade ou por um profissional num atleta de 15, 16 anos, principalmente depois dos 16 anos, ainda supervisionado. Ou seja, não é para sair dando suplemento para nossos filhos, não é para ficar inventando moda. Uhum. Eu acho que o simples é o que dá certo. A criança tem que comer comida, tem que ter o contato com a alimentação. Lembre, na dúvida, descasque mais, desembrulhe menos, dê comida de verdade para o seu filho. Agora, como ele perguntou, o Auster, é só para maiores de 20 anos? Não, também isso não é verdade. Se você tem atletas ou jovens aí de 15, 16 anos, que fazem atividade física e essa demanda muito grande pelo esporte, você pode sim adicionar, por um profissional também, uma quantidade de proteína que ele não consegue ali, devido aos treinos, à rotina do dia a dia, não consegue colocar no total da dieta dele no dia. Então, você pode sim entrar com suplementos em pessoas menores de 20 anos, aí no caso no Brasil, até a creatina acima dos 18 anos, ou direcionado por um profissional que está acompanhando aquele caso e acha necessário a suplementação, dar suplemento.
1: Muito obrigada, Eduardo Hauen. Bom fim de semana para você.
0: Bom final de semana a todos.
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0: Sexta-feira, 8 de maio de 2026. Representantes do Brasil e dos Estados Unidos devem apresentar em 30 dias uma proposta para a eliminação das tarifas impostas pelo governo americano aos produtos brasileiros. O compromisso foi fechado na reunião de ontem entre os presidentes Lula e Donald Trump na Casa Branca. O encontro durou mais de 3 horas. Depois da conversa, os dois trocaram elogios públicos e destacaram o clima de cooperação e cordialidade. O pré-candidato do PL à presidência da República, Flávio Bolsonaro, defendeu uma CPI para investigar o caso Master. Segundo as investigações, o banqueiro Daniel Vorcaro pagava uma mesada de até R$500 mil e viagens de jatinho ao presidente do Progressistas, o senador Ciro Nogueira, que foi ministro do governo do ex-presidente Jair Bolsonaro. Flávio chegou a apontar Nogueira como o vice dos sonhos. A Conmebol cancelou a partida entre Flamengo e Independiente de Medellín pela Libertadores por causa de um tumulto provocado pela torcida do time colombiano. Aos 3 minutos, os integrantes de uma organizada invadiram o campo e soltaram bombas e sinalizadores no gramado. O jogo ficou paralisado por 1 hora e 10 minutos antes de ser suspensa por falta de segurança. Nos últimos dias, o Independiente Medellín foi eliminado do campeonato colombiano e o acionista majoritário do clube se afastou em virtude de uma polêmica com a torcida. O Flamengo espera ser declarado vencedor em razão do regulamento da competição, que em casos de cancelamento por falta de segurança provocada pelo time mandante, determina que o adversário seja declarado vencedor. No outro jogo da noite, envolvendo um time brasileiro, o Mirassol venceu a LDU do Equador no interior de São Paulo por 2-0. Na Sul-Americana, o Bragantino goleou o Blooming por 6-0 na Bolívia. No Chile, o São Paulo ficou num empate sem gols com o O'Higgins. No horário de Brasília, 6 horas e 36 minutos.
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0: Lentidão na rodovia Ayrton Senna, na altura do quilômetro 34, região de Itaquaquecetuba, no sentido da cidade de São Paulo. Uma carga de enxofre se espalhou pela pista após um acidente entre duas carretas ainda na noite de ontem. A faixa da direita está interditada. Mais à frente, tem outro trecho de trânsito lento na Ayrton Senna, entre os quilômetros 24 e 19, por excesso de veículos.
1: 6h37.
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0: Tem gente que carrega dentro de si uma gratidão enorme por alguém e nunca disse, nunca mostrou. A pessoa que ficou do lado no momento mais difícil, que emprestou dinheiro sem cobrar, que fez uma ligação no dia certo ou abriu a porta quando tudo estava fechando. A gente sabe quem são, sabe o que fizeram e guarda isso numa gaveta que quase nunca abre. Gratidão que não sai é gratidão que não chega. Não estou falando de espetáculo. Post de aniversário com foto antiga e texto longo não é gratidão. É conteúdo. Gratidão de verdade é outra coisa. É o telefonema que a pessoa não esperava. A simples lembrança de um detalhe que ela contou meses atrás e perguntar como foi. Aparecer, de repente, sem ser chamado, quando você sabe que ela está precisando. Gesto singelo não é gesto pequeno. É gesto preciso. Aquele que mostra que você estava presente de verdade, que o que ela ofereceu nos dias difíceis não passou em branco, nem virou rotina, ou muito menos foi esquecido na correria. A vida vai acelerando e a gente vai deixando para depois o que devia ter feito agora. Aquela ligação que não fez, ou quem sabe um simples obrigado que ficou no pensamento e nunca chegou na voz. Tem pessoas que sustentaram pedaços da sua história sem saber o quanto foram importantes. Algumas ainda estão por aí, esperando sem saber que esperam. Gratidão é compromisso. De reconhecer, de devolver, de não deixar que quem te ajudou a atravessar o escuro vá embora, sem saber que você chegou do outro lado com a luz que ela te emprestou.
1: Esse é o Rossandro Klinger, todos os dias conosco aqui no Jornal da CBN. Você também pode ouvir o Refletir para Viver lá no nosso site cbn.com.br. 6h40.
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3: Nice. Mbappe, World Cup winner himself, finding Vinicius Junior.
4: A FIFA determinou que a punição de 6 jogos de suspensão ao argentino Gianluca Prestiani será global, após o caso de discriminação contra Vinícius Júnior. A entidade atendeu a um pedido da UEFA para que a sanção seja cumprida não apenas nos torneios europeus, mas também nos campeonatos organizados pela FIFA. Com isso, Prestiani pode ficar de fora dos 2 primeiros jogos da Argentina na Copa do Mundo de 2026, caso seja convocado pelo técnico Lionel Scaloni. Ele esteve presente na última convocação dos atuais campeões mundiais em março. O jogador do Benfica foi punido pela UEFA por conduta discriminatória contra Vini Júnior. De acordo com o brasileiro, ele teria chamado Vinícius de macaco, mas cobriu a boca com a mão na hora do insulto. O caso, inclusive, gerou uma mudança nas regras do futebol já para a Copa do Mundo de 2026. Na semana passada, a International Board decidiu que atletas que escondam a boca ao ofenderem outros jogadores em campo devem ser expulsos da partida. De São Paulo, André Neto.

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2: 6h44.
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6: Na CBN Joinville, agora são 6 horas e 45 minutos, 6 e 45, aliás, virou relógio agora, né? 6 e 46, aqui em Joinville, a gente segue na programação do nosso jornal da CBN, temperatura em 22 graus aqui em Joinville, tempo seco. E por enquanto, estou observando por aqui, ó, o trânsito nas rodovias da região, continua bem tranquilo para quem está na rodovia BR-101 em Joinville, em ambos os sentidos. Visualizo aqui uma imagem que eu tenho acesso aqui da... do pórtico aqui em Joinville, da rodovia BR-101, da região ali da 15 de novembro, as duas vias, né? Tanto para quem está indo em direção à capital do estado ou está indo em direção ao Paraná, pela rodovia BR-101, sentido norte, está bem tranquilo o movimento, está fluindo, tem intensidade, mas não tem fila, não tem ocorrências, então o trânsito está bem tranquilo para o motorista. Já no perímetro urbano da cidade, permanece aqueles pontos que eu fiz alerta há pouco, né? Na zona sul de Joinville, que tem alguns pontos com lentidão, principalmente na rua São Paulo e também ali na rua Monsenhor Gersino. Agora são 6 horas e 47 minutos.

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1: Informação chegando com a nossa reportagem do Rio de Janeiro sobre uma nova prisão do goleiro Bruno. Quem está conosco é Ana Paula Jaume. Ana Paula, bom dia.
2: Bom dia, Cássia. O goleiro Bruno Fernandes, condenado pelo homicídio da modelo e ex-namorada Elisa Samudio, foi preso no fim da noite dessa quinta-feira em São Pedro da Aldeia, na região dos Lagos, aqui do Rio. Ele era considerado foragido da justiça há 2 meses. Bruno foi preso em 2010 pelo assassinato de Elisa Samudio. O crime teve grande repercussão internacional. Ele foi condenado em 2013 a mais de 22 anos de prisão por homicídio, ocultação de cadáver, sequestro e também cárcere privado de Elisa. O mandado de prisão tinha sido expedido em 5 de março, quando o ex-jogador do Flamengo descumpriu uma das regras da liberdade condicional. Segundo o Tribunal de Justiça, ele não se apresentou para cumprir a determinação de retorno ao regime semiaberto. A justiça concluiu também que a Elisa foi assassinada após cobrar o reconhecimento da paternidade do filho que teve com o ex-jogador, o Bruninho Samudio. Bruno ficou preso em regime fechado de 2010 até 2019, quando progrediu para o semiaberto. Em 2023 foi concedido então a liberdade condicional. Segundo a nova decisão, no dia 15 de fevereiro, Bruno teria viajado para o Acre sem autorização da justiça para jogar pelo Vasco do Acre. Pelas regras impostas pela justiça, ele estava proibido de deixar aqui o Rio de Janeiro, por isso a vara de execuções penais revogou o benefício e pediu o retorno do ex-atleta ao regime semiaberto. Segundo a Polícia Militar, o Bruno foi encontrado ontem no bairro Porto da Aldeia, não apresentou resistência, colaborou com os agentes nessa ação, foi levado primeiro para a delegacia de São Pedro da Aldeia, onde foi cumprido o mandado de prisão, depois foi levado para a delegacia de Búzios, que deu continuidade aos procedimentos legais. Cássia.
1: Muito obrigada, esta foi a Ana Paula Jaume. Agora são 6h49.
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7: 6h50.
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7: 51.
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9: Lançamento do Carabali, talvez para a última chegada do time do Riggs. Bola para frente, Matheus Doria ganha pelo alto. No momento! tem que o árbitro apita pela última vez. Termina o jogo em Rancagua, no Chile.
10: O Higgins
9: 0,
10: São Paulo
9: também 0. O tricolor segue na liderança do grupo C da Copa Sul-Americana 2026.
11: O São Paulo empatou com o Higgins no Chile e deu mais um passo rumo à classificação às oitavas de final da Copa Sul-Americana. Na noite desta quinta-feira, o tricolor optou pelo uso de reservas e jovens atletas e, embora tenha sofrido na defesa, segurou o 0-0. O Corinthians obteve a classificação às oitavas de final da Libertadores mesmo sem entrar em campo, já que Platense e Peñarol igualaram por 1-1. No domingo, o Alvinegro enfrenta o São Paulo na Neoquímica Arena pelo Campeonato Brasileiro, enquanto o Palmeiras encara o Remo fora de casa e o Santos pega o Bragantino na Vila Belmiro.
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7: Na Vaicamp explicou que a gente pode ter rajadas de vento de até 40, 50 km por hora, com risco, eventualmente, até de queda de árvores, problemas no abastecimento de energia. A gente torce para que não, mas fica o alerta aqui para todo mundo, porque essa ventania está sendo causada pela mudança do tempo, que a gente vai ver mais forte durante o final de semana. Muito obrigado pela participação de todos os ouvintes.
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7: Seis e 54.
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0: O Tássio Veloso gravou o comentário de hoje, em que ele fala o seguinte: o Mark Zuckerberg admitindo que a Meta monitora até as teclas digitadas por funcionários da empresa.
1: Oi, oi, Cássia, Muniz, bom dia para vocês dois e bom dia para você, ouvinte da CBN. Olha só, da próxima vez que você ligar o computador, se for computador fornecido pela empresa, pense bem, viu? Pense bem se a sua empresa ela não está ali rastreando o que você faz nessa máquina. Se você trabalha para a Meta, pode ter certeza de que isso está acontecendo. Não é mais às escondidas. O próprio CEO e fundador, Mark Zuckerberg, admitiu que está adotando essa conduta. Lembrando que a Meta está por trás de WhatsApp, Facebook, Instagram, várias outras tecnologias por aí. Essa história já tinha vazado na imprensa internacional e agora, lá no Vale do Silício, inclusive, na Califórnia, nos Estados Unidos, essas Big Tech têm uma cultura muito aberta e fazem reuniões enormes com boa parte da empresa e a alta liderança. Perguntas e respostas. E esse assunto veio à baila e Zuckerberg confirmou, portanto, que vai detectar a partir de agora quais teclinhas estão sendo pressionadas no teclado do computador do funcionário. Quais cliques estão sendo feitos, em qual parte da tela. E isso é uma ruptura gigantesca em relação ao que nós temos hoje. Porque se a gente parar para pensar, ali quando você está no horário da empresa, né, eu costumo brincar que é o taxímetro ligado, você está trabalhando no ambiente profissional, normalmente o resultado do seu trabalho ele é propriedade da empresa. Então, um relatório, um projeto, um e-mail. Agora, a Meta passa a considerar também o que a gente pode considerar como o comportamento daquele trabalhador. Inclusive os cliques e as teclas que são pressionadas fora dos aplicativos, dos programas, dos projetos da própria Meta. Então, é uma situação nova que levanta uma série de questionamentos em relação à privacidade. Bom, aqui não dá para dizer que os funcionários não sabem. Eles sabem que isso está acontecendo. E Zuckerberg explicou por quê. Ele explicou qual é a lógica por trás dessa decisão. É o seguinte, inteligência artificial. A gente sabe que para a inteligência artificial funcionar bem, precisa ter muitos dados ali por trás, sendo computados, sendo levados em considerações para produzir uma resposta, para produzir um relatório. Ele disse o seguinte, na Meta, os funcionários ali estão muito acima da média. Eles têm um nível de especialização, um nível de inteligência, inclusive, ele falou, muito maior do que, inclusive, trabalhadores terceirizados, que às vezes são, muitas vezes, aliás, são contratados por essas empresas, pelas Big Tech, para trabalharem fazendo a rotulagem de dados, para participarem de projetos treinando os modelos de inteligência artificial. Então, em vez de recorrer a esses outros trabalhadores, a gente vai lá e coloca os nossos próprios funcionários. Muitos têm MBA, PhD, são doutores, então realmente são profissionais de ponta e a Meta passa a levar isso em consideração para criar essa tecnologia de inteligência artificial. Como isso vai ser usado, aí fica a grande questão, né? A gente não sabe se vão usar só internamente, para os próprios projetos, mas é o conhecimento e o comportamento desses trabalhadores que passará também a ser levado em consideração. Você ficaria confortável com essa história? E aqui não custa lembrar que no ano passado, em setembro, o Banco Itaú fez, no Brasil, a demissão de cerca de 1.000 trabalhadores e começaram a surgir relatos de funcionários que receberam a justificativa de que também estavam sendo monitorados. Profissionais que trabalham de home office, que trabalham no formato híbrido. E depois disso, o banco veio a público e disse que tinha feito uma revisão das condutas relacionadas ao trabalho remoto e registro de jornada. Por trás disso, existe um tipo de programa de computador que faz todo esse monitoramento, chamado Bossware. E até então, ele era usado apenas para saber se a pessoa estava ali na frente da máquina. Então agora, a Meta, o Zuckerberg, avança nessa história, cria uma versão 2.0 dessa tecnologia do Bossware, em que não só você sabe se a pessoa está trabalhando, mas o que ela faz ali se torna propriedade, se torna treinamento para os sistemas da empresa. Que mundo esse que nós estamos vivendo, não é mesmo? Uma boa sexta-feira para todo mundo, sextou e até a próxima.
0: 7 horas.
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0: Sexta-feira, 8 de maio de 2026. O Senado deve acelerar a tramitação do projeto de lei que cria um marco legal dos minerais críticos e das terras raras. A informação é do líder do governo no Congresso, o senador Randolfo Rodrigues. Segundo o parlamentar, a proposta deve ser votada ainda em maio. O texto foi aprovado nesta semana na Câmara dos Deputados. Morreu aos 73 anos o músico, compositor e diretor musical Luiz Carlini. A causa da morte não foi divulgada. Considerado um dos maiores guitarristas brasileiros da história do rock, Carlini começou a carreira nos Mutantes nos anos 1960. Após o fim do Tutti Frutti, no começo da década de 1980, ele participou de mais de 400 discos de cantores e músicos como Marcelo Nova, Supla, Erasmo Carlos, Lobão, Barão Vermelho e Titãs. Carlini está por trás de clássicos da Rita Lee, como Ovelha Negra e Agora Só Falta Você. O velório e o enterro do artista serão no cemitério da Lapa, na Zona Oeste de São Paulo, na tarde de hoje. A primeira onda de frio do ano chega hoje ao Brasil e deve se estender pelo menos até a próxima quarta-feira. É esperada uma queda acentuada das temperaturas em boa parte do centro-sul do país, segundo a Climatempo. O fenômeno está associado ao avanço da frente fria, que já provocava temporais no Rio Grande do Sul desde a semana passada. No estado, há risco de chuva volumosa, granizo isolado e ventos que podem ultrapassar os 90 km por hora em alguns pontos. E o resultado parcial das eleições regionais do Reino Unido aponta para a derrota do primeiro-ministro Keir Starmer e do Partido Trabalhista. Até o momento, a legenda anti-imigração aparece como o principal favorecida diante do desgaste do governo. As eleições envolvem 5 mil assentos em 136 conselhos locais e os parlamentos descentralizados da Escócia e do País de Gales. O pleito é o teste mais significativo antes das próximas eleições gerais, que estão previstas para 2029. No horário de Brasília, 7 horas e 3 minutos.
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1: Lentidão na chegada à cidade de São Paulo pela rodovia Anchieta. São pelo menos dois trechos de trânsito lento agora no sentido da capital paulista, um do quilômetro 19 ao 16 e outro do quilômetro 13 até o 10.
2: 7:04.
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1: Ótimo dia para você que acompanha o Jornal da CBN desta sexta-feira, dia que amanhece com toda a repercussão em torno da reunião realizada ontem entre o presidente Lula e o presidente dos Estados Unidos, Donald Trump. O Felipe Igreja, ele tem um apanhado desse encontro e traz a informação agora ao vivo aqui para a gente. Bom dia, Felipe.
2: Bom dia, Cássia. Bom dia a todos que nos acompanham. Após um encontro de 3 horas com o norte-americano Donald Trump, o presidente Lula afirmou que ficou muito satisfeito com a reunião. Em coletiva de imprensa, o petista disse que os dois falaram sobre o comércio bilateral e sobre temas considerados tabus, entre eles o combate ao crime organizado e ao narcotráfico. Já a classificação de facções criminosas e o PIX acabaram não entrando nesse debate, segundo Lula.
1: A gente perdeu o contato com o Felipe Igreja, eu achei até que ele estava chamando um trecho de uma declaração do presidente Lula, mas na realidade a gente teve mesmo uma perda do contato. A gente está tentando reestabelecer aqui a comunicação com o Felipe Igreja, que está tratando desse encontro, que acabou durando, inclusive, mais tempo do que se imaginava, né? Foi uma reunião que durou algumas horas, contando ali o período entre a reunião de fato e o almoço. Felipe Igreja, a gente teve uma interrupção no seu contato, vou pedir para você retomar a sua informação, por favor.
2: Claro, Cássia, após esse encontro, portanto, de 3 horas com Donald Trump, o presidente Lula afirmou que ficou muito satisfeito com a reunião e, numa coletiva de imprensa, disse que os dois falaram sobre o comércio bilateral, sobre temas considerados tabus, entre eles o combate ao crime organizado e ao narcotráfico, mas que a questão da classificação de facções criminosas e do PIX acabou não entrando nesse debate. Lula afirmou também ter proposto a criação de um grupo internacional de combate ao crime organizado.
3: Tem que ser compartilhada com todos, e o Brasil tem expertise. O Brasil tem uma extraordinária Polícia Federal. O Brasil tem uma experiência no combate às drogas, no combate ao tráfico de armas. E trabalharmos juntos, a gente pode resolver em anos aquilo que não se resolveu em séculos.
2: A respeito da guerra contra o Irã e a intervenção na Venezuela, Lula diz que não vai brigar com Trump por conta da visão dele sobre a guerra.
3: Eu acredito muito mais no diálogo do que na guerra. Eu acho que a invasão do Irã, ela vai causar mais prejuízo do que ele está imaginando. Ele acha que a guerra já acabou. Não é o real.
2: Sobre os minerais críticos, a comitiva brasileira afirmou a Trump que o Brasil está aberto a compartilhar seu potencial em minerais críticos com investidores interessados aqui no país. Também ficou acertado que representantes dos dois países voltam a se reunir em 30 dias para discutir tarifas comerciais e a investigação contra o Brasil, que abrange o PIX, a comercialização de produtos falsificados e as alegações de restrições a redes sociais norte-americanas. Já a respeito da relação com Trump, Lula disse ter razões para acreditar que o norte-americano gosta do Brasil.
3: Eu diria uma relação que pouca gente acreditava que pudesse acontecer. Aquela história, amor à primeira vista, aquele negócio da química, é isso que aconteceu. Eu espero que continue assim. Vai ser muito importante essa relação. E quem vai decidir a eleição brasileira é o povo brasileiro. Eu já tenho muita experiência, sabe, de eleições no Brasil. Não acredito em interferência de quem quer que seja de fora.
2: Donald Trump elogiou o presidente Lula após um encontro entre os dois na Casa Branca.
4: Tivemos uma ótima reunião com o presidente do Brasil. Estamos fazendo muitas trocas comerciais e vamos aumentá-las. Conversamos sobre tarifas, conversamos sobre, você sabe, eles gostariam de ter algum alívio tarifário, mas tivemos uma reunião muito boa. Ele é um bom homem, um cara inteligente.
2: Trump afirmou ainda que a reunião com Lula deverá render novos encontros nos próximos meses e ainda diz que o presidente Lula é muito dinâmico. O americano afirmou que eles discutiram muitos tópicos, incluindo o comércio bilateral, em especial tarifas. Com isso, um indicativo é de que essa reunião serviu como base para possíveis acordos futuros. Cássia.
1: Muito obrigada, Felipe Igreja. Ainda hoje aqui no Jornal da CBN, a gente vai conversar com a Miriam Leitão a respeito desse encontro, o que pode ser tirado dessa reunião e o que pode acontecer nos próximos dias e nas próximas semanas a partir deste encontro.
5: Agora são 7h09. Uma notícia que tem chamado muita atenção, gerado muita repercussão aqui entre os brasileiros, é a respeito de problemas ali com produtos de limpeza de uma marca específica, da marca IP. Foram identificados ali alguns problemas na produção desses itens e aí houve então alguns alertas à população. O Pedro Fagundes está aqui com a gente direto de São Paulo para explicar exatamente que alertas são esses, quais são os riscos, qual que é exatamente essa situação e quais são os produtos que podem conter algum tipo de problema. Pedro, bom dia para você. Explica para a gente essa história, por favor.
6: Bom dia, Muniz. Bom dia também aos ouvintes. Vamos lá. Olha, a Anvisa determinou o recolhimento de produtos de limpeza da marca IP, fabricados em uma indústria em Amparo, que é uma fábrica no interior paulista. A agência alertou aos consumidores para suspender imediatamente o consumo por risco de contaminação. A medida ela vale para detergentes, desinfetantes e também sabão líquido para roupas. Então são esses já os produtos que você perguntou, Muniz. Bem, depois de 4 dias de fiscalização, a Vigilância Sanitária do Estado de São Paulo identificou o acúmulo de poeira e investiga a hipótese de contaminação por esgoto da água utilizada na fabricação dos produtos de limpeza. Bem, uma das suspeitas é de um rompimento em estruturas de escoamento dentro da fábrica, o que poderia ter atingido o reservatório de água usado na produção. O diretor do Centro de Vigilância Sanitária, Manuel Lara, em entrevista ao jornal O Globo, disse que outras hipóteses ainda estão sendo apuradas. Vamos ouvi-lo.
7: Ou alguma falha estrutural mesmo, alguma tubulação, às vezes uma tubulação se rompe. Isso aí a gente tem várias hipóteses que estão sendo investigadas. A questão de uma tubulação de esgoto ter rompido e contaminou, a questão do armazenamento da água. Então, assim, tem várias hipóteses. Ou a questão do próprio, a questão da higiene também, né? O acúmulo de sujidades pode ter levado também a uma daquelas máquinas durante o processo, né, ter entrado essa bactéria, esse micro-organismo no produto, e aí resultou essa contaminação.
6: Curioso, né? Falta de higiene num produto de limpeza, mas tudo bem. A interdição foi feita depois de uma nova inspeção identificar, pela segunda vez, contaminação microbiológica. Na primeira ocorrência, registrada em novembro do ano passado, isso 2025, os fiscais encontraram a bactéria Pseudomonas aeruginosa em amostras de produtos fabricados na matriz da IP. O micro-organismo ele pode representar risco principalmente para pessoas de baixa imunidade e é associado a infecções hospitalares. O Centro de Vigilância Sanitária ainda informou que entre a fiscalização do ano passado e a nova análise feita em abril deste ano, alguns lotes chegaram a apresentar resultados adequados nos testes sanitários, mas a identificação novamente do micro-organismo em produtos mais recentes reacendeu esse alerta das autoridades. Por conta disso, a Anvisa decidiu adotar medidas mais rígidas e determinou não apenas o recolhimento dos produtos que eu citei, como também a paralisação das atividades de uma linha da produção da unidade lá em Amparo, que é essa fábrica no interior paulista. A medida vale para detergentes, de novo, desinfetantes e sabão líquido para roupas do lote final 1. Em nota, a IP afirmou que espera reverter a decisão, que está baseada em testes e laudos técnicos independentes e sustenta que os produtos são seguros e não oferecem risco aos consumidores. Muniz, Cássia.
5: Muito obrigado, Pedro Fagundes, pelas suas informações.
1: Destacar aqui essa informação do Pedro é que são os produtos que pertencem a lotes cuja numeração termina com 1. E aí, como que você vai encontrar essa informação? Então, você tem um produto de limpeza, porque são vários, né? Vários detergentes, desinfetantes, não dá para a gente dizer todos os nomes. E não são todos os lotes, lotes final 1. Você encontra essa informação do número do lote gravada na embalagem, debaixo do rótulo, no caso dos detergentes, na base ou pertinho da tampa. Normalmente, o número do lote vem acompanhado nas datas de fabricação e de validade. E aí você vai encontrar o número do lote escrito lote antes ou apenas L de lote. E aí, os produtos que você tem que ter esse cuidado, que podem ter essa contaminação, são os terminados ali com finalzinho 1. Você entra em contato com o saque da empresa, estava lendo hoje uma reportagem do Globo, que não é recomendado simplesmente jogar fora o produto, né? Então você entra em contato com o saque e aí você define se você vai levar a algum lugar ou se eles vão recolher isso na sua casa. Então você reserva esse produto, não utiliza mais e aí você consegue, enfim, fazer o descarte adequado. Diga, Pedro.
6: Quanto a essa questão do saque, inclusive, clientes que tentaram devolver os produtos desse lote final 1, determinado pela Anvisa, bem, eles reclamaram que o saque da empresa não estava funcionando. Nas redes sociais, inclusive, havia relatos de que o telefone 0800-1300-544 não completava a chamada. Então, estava, inclusive, com esse problema para a devolução dos produtos, que é o indicado.
1: Sim, tem muita gente fazendo esse contato nesse momento e está ocorrendo. Enquanto você não consegue contato, reserva o produto. Não é só descartar simplesmente como lixo. Algumas pessoas falam, mas eu posso jogar no vaso sanitário? Não. Deixa reservado ali o produto, depois que você conseguir entrar em contato com o saque, aí você observa a melhor maneira de conseguir fazer essa devolução para o descarte correto.
5: Isso mesmo, muito obrigado. Pedro Fagundes, agora 7 horas e 15 minutos.
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5: Sete horas e 17 minutos.
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Na CBN Joinville, agora são 7 horas e 21 minutos, 7h21, você conectado com a CBN ao longo da programação do jornal e agora também dentro da atualidade esportiva, que até mais uns 5 minutos a gente conversa sobre esporte e traz informações do esporte nossa cidade. Eu quero começar com as informações do JEC Futsal, que entra em quadra hoje pela Liga Nacional. O duelo hoje na Liga Nacional é contra a equipe do Magno Sorocaba, o jogo é fora de casa, o jogo está marcado para as 8 horas da noite lá em Sorocaba, o Joinville tentando manter a liderança da tabela de classificação. Aliás, o Joinville foi ultrapassado pelo Jaraguá na abertura da rodada. O Jaraguá já jogou por essa quinta rodada, venceu o Corinthians jogando na Arena na quarta-feira. E esse resultado colocou o Jaraguá Futsal na classificação, na liderança, mas com um jogo a mais que o time do Joinville. Porém, o Joinville vencendo hoje o Magnus em Sorocaba, Joinville retoma a liderança da Liga Nacional de forma isolada. Um empate já é suficiente para o Joinville reassumir a liderança nos critérios de desempate. O Jaraguá, como eu falei, ganhou do Corinthians pelo placar de 3-2 jogando na quarta-feira. E o Joinville joga hoje fora de casa contra o Magnus Sorocaba. O Magnus, inclusive, é o time que está atrás do Joinville, tem 12 pontos, tem o mesmo número de pontos do JEC, porém nos critérios de desempate, o saldo de gols, o time do Joinville tem um saldo de gols melhor do que a equipe do Magnus Sorocaba nesse início de Liga Nacional. Bom, falando da rodada, ela tem início hoje às 7 da noite, teve início ontem, na quarta-feira, aliás, com Jaraguá e Corinthians, tem a sequência hoje com a CBF Pato, às 7, lá em Carlos Barbosa, tem São José e Campo Mourão jogando na Farmaconde Arena, lá em São José dos Campos, às 7h30. Às 8h tem Santo André e Tubarão. E aí às 8h30 o Joinville joga fora de casa contra o Magnus. A sequência tem Atlântico e o Moarama amanhã, às 5h30. Praia Clube Minas, às 6h30. E na segunda-feira apenas a conclusão da rodada com o jogo entre Cascavel e Marreco, lá em Cascavel. Para eu poder passar aqui as informações do JEC Futsal, o JEC definiu e viajou ontem já para Sorocaba, já treinou ontem em Sorocaba, visando essa partida contra o Magnus logo mais. Henrique, Xuxa e Rian não viajaram, estão no departamento médico. Cleiton, goleiro Cleiton, né, e Denis, o pivô, estão na seleção sub-20, também são desfalques da equipe do Joinville. Então, no total, são 5 desfalques, né? O Henrique, que já vem, né, se recuperando de uma lesão que rompeu o tendão de Aquiles no ano passado. O Xuxa, que vem com uma lesão muscular, vem tratando. O Rian, também é uma lesão muscular, vem tratando. O Cleiton e o Denis estão na seleção sub-20. Então são 5 desfalques. O Joinville viajou com o Matheus e Davi Perim, os dois goleiros. Alves, Guilherme e Luizinho. Kevin, Rufini e Robinho. Pinheiro, Fernando, Remy, Pedro Rei, Caio e Dieguinho. São os atletas que estão à disposição do técnico Davi Mendonça para esse jogo contra o time do Magno Sorocaba lá em Sorocaba nessa noite às 8h30 da noite. Claro, você vai acompanhar aqui na CBN Joinville a partir das 8. E quem viaja hoje para o Paraná é o time do JEC Futsal, o JEC Campo, né, que joga contra o Cascavel no domingo às 4 da tarde. Pelo Campeonato Brasileiro da Série D, esse jogo vale pela 6ª rodada dessa primeira fase. O Joinville é líder do grupo, tem 11 pontos, tenta a manutenção da liderança e também da invencibilidade. Os 3 jogos do grupo do Joinville acontecem no domingo às 4, Cascavel e Joinville, Guarani de Bagé e Santa Catarina, Cianorte e São Luís. O JEC é líder com 11 pontos, Cianorte tem 9, Cascavel tem 8, Santa Catarina tem 7, São Luís tem 5 e Guarani de Bagé tem apenas 1 ponto. Gabriel Terra é desfoque do JEC.

0: Bom dia, Miriam.
1: Bom dia, Cássia. Bom dia, Guilherme Muniz. Bom dia, ouvintes da Rádio CBN.
2: Bom dia, Miriam.
0: Miriam, qual que é o balanço possível da reunião que houve ontem entre o presidente Lula e o presidente dos Estados Unidos, Donald Trump?
1: Olha, foi muito boa, foi assim, superou expectativas. Havia uma expectativa, uma esperança no Brasil, na verdade, de que fosse bem sucedida, mas com todos os temores de um encontro bilateral entre dois países, sendo o Trump quem é. Né? O Trump já preparou ciladas diplomáticas para chefes de Estado, né? Como aconteceu com Volodymyr Zelensky, com o Rapaposa da África do Sul. Não é que isso fosse um ponto grande de preocupação. Pelo que eu conversei, isso estava ali na cena. Quer dizer, ele faz isso de vez em quando. E veja que eles quebraram assim, até o ritual que normalmente acontece, que é abrir para perguntas dos jornalistas, é aquela cena das fotos, e aí abre para o jornalista, e normalmente nesse caso aí é que houve os constrangimentos aos chefes de Estado. E eles não foram direto para a reunião. Outro ponto que mostra que a reunião foi bem sucedida é que ela foi muito mais longa do que se imaginava, né? Imaginava uma hora e pouco, e aí durou 3 horas. Foi seguida de almoço. Certos pontos mais de conflito de diferença de opinião mais forte entre os dois países foi deixado de lado e concretamente quando houve divergência, por exemplo, houve divergência sobre qual é a tarifa que o Brasil impõe sobre os produtos americanos. Né? Você pode ter maneira diferente de fazer a contabilidade, o Brasil pode ter uma forma de fazer que desconta determinados pontos. Enfim, o Brasil apresentou um número que os Estados Unidos contestaram. Não contestaram o número do déficit, pelo contrário, o déficit, como eles calculam, é até maior déficit para o Brasil. Mas o Brasil chega lá, olha, eu tenho déficit. Os Estados Unidos têm superávit com os Estados Unidos têm déficit com a maioria dos países, têm superávit com o Brasil. Então, o Brasil chega com esse argumento. Então, é o seguinte, nosso comércio pode ser aprofundado e as tarifas não fazem sentido, essas tarifas punitivas. E o que se estabeleceu foi uma reunião, um grupo de trabalho, que vai olhar direitinho, né, o secretário, o ministro da Indústria e Comércio no Brasil, com o Jameson Greer, eles vão olhar do escritório comercial da Casa Branca, vão olhar, olha, isso aqui não está certo, esse número, como é que calcula? Então, são detalhes normais, naturais, e ao mandar para esse grupo, você tem mais chances de... O que você faz? Você cria um diálogo permanente. Agora, em outro nível, no nível de ministros, mas você cria esse diálogo permanente. A questão da que se temia da facção, da declaração de organização criminosa para as facções, que todos os especialistas que eu tenho ouvido têm dito que isso aí é muito ruim para o Brasil, essa classificação como facções criminosas, ainda as facções terroristas, né? Que as facções sejam consideradas terroristas. E o argumento que mais forte eu ouvi do Lincoln Gakia, o promotor aí de São Paulo, ele disse o seguinte: atualmente a cooperação entre os dois países se dá porque muitas investigações são feitas com o FBI. E o FBI pode compartilhar informação, mas se for considerado organizações terroristas, o Comando Vermelho, o PCC, aí o assunto passa para a CIA. E a CIA não compartilha informação porque é a segurança nacional americana. Então, veja que tem um entrave concreto, né? E esse assunto foi evitado, não se falou disso, mas se falou de uma cooperação, aumento da cooperação na área do combate ao crime organizado. O Brasil continuou com o projeto de um acordo. E o presidente Lula falou de um acordo até que inclua mais países para o combate mais efetivo ao crime organizado e ao tráfico de drogas e armas.
2: Se falou também, né, Miriam, sobre a questão das terras raras, que é um ponto estratégico tanto para o Brasil, que tem uma das maiores reservas do mundo, quanto também para os Estados Unidos, que está em disputa com a China. E o Lula quis mostrar ali que...

0: O Brasil está aberto a novas parcerias, independentemente da origem de qual é esse parceiro, né? Se é norte-americano, também pode ter parceria por aqui.
1: É, aí o Congresso deu ao presidente Lula um bom argumento para colocar na mesa. Falou, olha, nós já acabamos de... estamos votando, a Câmara já aprovou uma regulamentação para saber de que, com que leis nós vamos entrar nessa exploração dos minerais críticos e estratégicos. Então, isso aí já dá uma boa informação para colocar na mesa de conversa. E, em seguida, ele falou isso que você disse, Guilherme. É, estamos abertos à cooperação com qualquer país. A gente quer, dentro desses parâmetros que o Congresso está definindo, nós vamos continuar cooperando. Ou seja, foi uma reunião de dois chefes de Estado, de dois países importantes, com respeito a cada um, com respeito às diferenças, e que teve resultados positivos. Né? Em todos os sentidos, a diplomacia é feita de pequenos... ela passa informação nos pequenos gestos. Então, o fato dele ter sido recebido, da maneira como foi recebido, a foto, os sorrisos, o almoço que se seguiu à reunião, a duração da reunião, tudo isso somado mostra que foi muito bem sucedida a ida do presidente Lula a Washington e superou as expectativas que eu estava ouvindo já na equipe que estava preparando a reunião. Guilherme e Cássia.
2: Muito obrigada, Miriam. Até mais tarde.
1: Até mais tarde.
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0: quinta-feira, 8 de maio de 2026. O Supremo Tribunal Federal deve retomar hoje o julgamento da revisão da vida toda do INSS. A análise é considerada decisiva e pode definir os rumos finais do tema, aguardado por aposentados que buscam uma solução definitiva para o caso. Apenas 22% das áreas de mineração ilegal identificadas pelas autoridades foram paralisadas em 2024. É o que mostra um relatório da Controladoria Geral da União. O documento também revelou que a Agência Nacional de Mineração realizou apreensão em somente 1% dos casos fiscalizados em que foram encontrados bens ou equipamentos. A CGU ainda afirmou que parte das inspeções feitas pelo órgão regulador não estava devidamente registrada nos sistemas internos. O goleiro Bruno Fernandes foi preso em São Pedro da Aldeia, na região dos Lagos do Rio de Janeiro, depois de ficar foragido por 2 meses. No começo de março, a Vara de Execuções Penais emitiu o mandado ao entender que o ex-atleta do Flamengo descumpriu regras da liberdade condicional. No dia 15 de fevereiro, Bruno viajou sem autorização judicial para jogar pelo Vasco do Acre e não retornou ao regime semiaberto no momento determinado pela justiça. Ele foi condenado pelo homicídio da modelo e ex-namorada Elisa Samúdio. E o presidente Donald Trump afirmou que o cessar-fogo com o Irã continua em vigor, apesar dos ataques mútuos no Estreito de Hormuz. Na quinta-feira, as forças americanas bombardearam instalações militares da República Islâmica em resposta a ataques contra navios de guerra dos Estados Unidos que trafegavam pela rota. Trump também ameaçou atacar o Irã com mais força e violência caso não assine um acordo para encerrar o conflito rapidamente. No horário de Brasília, 7 horas e 34 minutos.
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1: Você se lembra que nos últimos dias nós falamos bastante sobre aquele julgamento no STF em relação ao dinheiro dos royalties do petróleo? Pois é, temos mais uma notícia em relação a esse assunto. Daqui a pouquinho, a gente vai ter a informação chegando direto do Rio de Janeiro, com uma atualização a respeito deste tema. É já, já. 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
2: Bom dia, Cássia. 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Desejo um ótimo Dia das Mães para todos vocês. Segunda-feira eu volto com outras indicações aqui no É da Sua Conta.
1: Agora são 7:38. Informação chegando do Rio de Janeiro com Pedro Bonenberger, que nos últimos dias acompanhava o julgamento no STF em relação às regras dos royalties do petróleo. E teve uma reviravolta nesse caso, né, Pedro? Bom dia.
3: Foi um pedido de vista, viu, Cássia? Bom dia para você, para quem nos acompanha. Cássia, é um pedido de vista do ministro Flávio Dino, que agora suspende, interrompe esse julgamento que estava caminhando no Supremo. A decisão final pode impactar diretamente as contas aqui do estado do Rio e de municípios fluminenses que dependem da arrecadação do petróleo. Essa discussão, ela envolve uma lei de 2012 que altera a distribuição dos royalties e participações especiais que são pagos pela exploração de petróleo e gás. Pela regra atual, suspensa desde 2013 por uma decisão liminar do STF, os recursos ficam concentrados principalmente na União e nos estados e municípios produtores. Antes da interrupção do julgamento, a ministra Carmen Lúcia votou para derrubar a lei e manter o modelo atual de distribuição. No entendimento dela, a Constituição garante caráter compensatório aos royalties, já que os estados produtores concentram os maiores impactos ambientais e econômicos dessa atividade petrolífera. Segundo a ministra, os prejuízos da exploração recaem principalmente sobre as regiões produtoras e, por isso, os percentuais destinados a esses estados sempre foram maiores. O tema preocupa especialmente o Rio de Janeiro, Cássia, responsável por 88% da produção nacional de petróleo e 77% do gás natural, segundo a Agência Nacional do Petróleo. Apenas no ano passado, o Estado arrecadou cerca de 26 bilhões de reais com os royalties. Entidades empresariais do Rio comemoraram já o voto da ministra Carmen Lúcia. Em nota, a FIRJAN, Federação das Indústrias do Estado, afirmou confiar que o Supremo vai preservar a Constituição e proteger os direitos do Estado. Já a FEComércio do Rio reforçou o apoio à mobilização fluminense e defendeu que a chamada Lei dos Royalties seja considerada inconstitucional. Ainda não há prazo para a retomada desse julgamento, que segue suspenso no Supremo. Cássia.
1: Muito obrigada. Esse foi o Pedro Bonenberger.
4: Agora, 7 horas e 40 minutos, aquele episódio do fechamento do espaço aéreo no estado de São Paulo completa um mês nessa sexta-feira. Aquele caso que levou a mais de 300 cancelamentos de pousos e decolagens, impactos até em terminais de outros estados aqui do nosso país também. Eu quero aproveitar para trazer aqui uma atualização a respeito das investigações sobre o que causou todo esse problema. Investigações que ainda estão em andamento, mas têm apontado, ao que tudo indica, para uma falha no sistema de ar-condicionado do aeroporto de Congonhas, na zona sul da capital paulista. Essa é a principal causa investigada até aqui para esse problema que levou ao fechamento do espaço aéreo em São Paulo. O Departamento de Controle do Espaço Aéreo da Força Aérea Brasileira abriu uma investigação sobre esse episódio. Essa investigação ainda não foi concluída, mas o que eu consegui apurar é que esse fechamento do espaço aéreo foi determinado depois que funcionários que atuam no auxílio da aproximação das aeronaves ali ao aeroporto de Congonhas, eles avistaram uma fumaça no terminal. Desconfiados que poderia se tratar de um princípio de incêndio, eles acionaram um protocolo de evacuação do local e, por isso, tiveram que interromper também os pousos e decolagens. Nesse primeiro mês de investigação, os técnicos se dedicaram ali a identificar as hipóteses técnicas do que teria causado essa fumaça. E o que eu apurei é de que, até esse momento, uma falha no ar-condicionado é o que teria gerado esse episódio. Nos próximos dias, ainda vão ser feitas novas avaliações complementares, incluindo testes e inspeções, para determinar a origem do problema. Até porque ainda não está claro exatamente de quem seria a responsabilidade por essa falha no ar-condicionado. Se seria algo relacionado ao terminal, portanto, de gestão da AENA, ou então algo ligado à própria Força Aérea Brasileira, que administra a Torre de Congonhas. Seja como for, numa entrevista ao CBN São Paulo, a própria AENA informou que as obras que acontecem ali no terminal não seriam a causa do problema. Eles já haviam afastado essa possibilidade, mas a FAB continua apurando e, ao que tudo indica, foi uma falha no ar-condicionado de Congonhas que gerou aquele caos aéreo com problemas em cascata aí para todo o país. A gente vai continuar acompanhando essa investigação, Cassiá.
1: E agora nós temos informação chegando aqui em São Paulo, mas do noticiário internacional, Organização Mundial da Saúde, confirmando mais um caso de antivírus naquele cruzeiro holandês. O Pedro Fagundes está monitorando essa situação e tem atualização aqui para a gente. Pedro.
5: Então, Cássia, a OMS confirmou o quinto caso do antivírus ligado ao surto registrado a bordo do navio holandês MV Rondius, que saiu da Argentina no começo do mês de abril. Até o momento, 3 pessoas morreram. O governo britânico informou que 3 desses casos são de cidadãos do Reino Unido. E o navio agora segue em direção à Espanha, onde deve atracar neste domingo, daqui a 2 dias, nas Ilhas Canárias, em Tenerife. Outros 3 casos ainda continuam em análise laboratorial. Bem, o surto começou no dia 1º de abril, quando o navio deixou Ushuaia, no sul da Argentina, com 149 pessoas a bordo. 5 dias depois, um passageiro holandês apresentou os primeiros sintomas e morreu no dia 11, ainda durante viagem. O corpo do passageiro foi retirado no dia 24, quando a embarcação chegou à ilha de Santa Helena. A esposa dele desembarcou também nessa própria ilha, com sintomas, foi levada para a África do Sul e morreu dias depois, no dia 26. 6 dias mais tarde, no dia 2 de maio, uma passageira alemã morreu a bordo. Na mesma data, um homem suíço foi diagnosticado com hantavírus e transferido para tratamento na África do Sul, onde permanece lá até hoje. Já no dia 6 de maio, há pouco tempo atrás, o navio chegou em Cabo Verde, mas o país recusou o desembarque desses passageiros. Depois disso, a embarcação seguiu rumo às Ilhas Canárias. Na Espanha, a previsão é que realmente chegue daqui a 2 dias em Tenerife, isso neste domingo. Bem, a OMS reforça que a variante Andes, que é presente no navio, que é típica aqui da região da América do Sul, do antivírus, não se espalha da mesma forma como a Covid-19. Nós não teremos uma pandemia de antivírus. E, na maioria dos casos, a transmissão ocorre pelo contato com partículas presentes na urina, fezes ou saliva de roedores silvestres. Bem, autoridades da saúde também acompanham possíveis casos de países como França, Holanda, Singapura e Estados Unidos que tiveram contato com pessoas que estavam na embarcação. Cássia.
1: Muito obrigada, Pedro Fagundes. E lembrando, né, das nossas conversas nos últimos dias com o Dr. Luiz Fernando Corrêa a respeito desse assunto, não existe uma vacina, por enquanto, para o antivírus. Não se justificaria a realização de pesquisas para produzir um imunizante diante do número de casos dos últimos anos no mundo todo. Então, a gente continua acompanhando aí essa disseminação que, por enquanto, não ocorre em um ritmo preocupante. Mas, é claro, monitoramento é necessário e a gente vai continuar fazendo isso.
4: Agora, 7 horas e 45 minutos, a gente muda de assunto. Vamos à capital federal, porque nessa quinta-feira a Polícia Federal foi às ruas em mais uma etapa da Operação Compliance Zero, dessa vez mirando, entre outras pessoas, o senador e presidente do PP, Ciro Nogueira. Claro que isso gera também muita repercussão, principalmente no meio político. A Rani Veloso, lá de Brasília, está acompanhando e traz para a gente as repercussões dessa operação. Bom dia, Rani.
6: É isso mesmo. Bom dia, Muniz, Cássia e a todos que nos acompanham. Essa operação Compliance Zero repercutiu entre os pré-candidatos à presidência da República. Bom, essa investigação, sobretudo sobre essa suposta mesada paga a Ciro Nogueira, abalou o Centrão e já movimenta também os adversários nessa corrida em outubro deste ano. O senador Flávio Bolsonaro, pré-candidato pelo PL, defendeu a instalação da CPI do Banco Master, isso já na noite de ontem. E depois do dia em que a Polícia Federal fez buscas contra o senador Ciro Nogueira, e Flávio, lembrando que já chegou a dizer que Ciro seria o vice dos sonhos. Mas nesse momento, o pré-candidato declarou que as denúncias são graves e exigem apuração rigorosa.
7: As denúncias do caso Master são muito graves. E o ministro André Mendonça agiu corretamente ao autorizar a operação. Eu acredito que se há qualquer suspeita, ela tem que ser investigada. Agora, o que o Brasil espera é que tudo seja apurado até o fim, sem blindagem, sem acordão, sem proteção política. E o Congresso Nacional tem obrigação de fazer a sua parte. É por isso que a CPI do Banco Master precisa sair do papel. O povo brasileiro merece saber toda a verdade. Como esse banco cresceu, quem estava por trás, quem se beneficiou.
6: Bom, o PT e a base governista não querem poupar munição. A ordem é colar a imagem do escândalo ao ex-presidente Jair Bolsonaro, lembrando que Ciro Nogueira foi homem forte na Casa Civil do governo de Bolsonaro. Mas, publicamente, o presidente Lula falou sobre a operação, ontem ainda quando estava nos Estados Unidos, e adotou um tom de cautela.
8: Você percebe que é difícil falar de uma coisa que eu estou aqui em Washington, aconteceu no Brasil. Há uma decisão do ministro André Mendonça de que houvesse a operação, ela foi feita. A Polícia Federal cumpriu uma decisão judicial. Eu espero que todas as pessoas investigadas sejam inocentes.
6: Já Romeu Zema, pré-candidato à presidência pelo Partido Novo, usou o caso para criticar duramente a velha política e o suposto pagamento de propinas mensais a parlamentares, inclusive chamando eles de safados.
9: Vorcaro pagava mesada a políticos vendidos. Ele bancava viagens de luxo para os intocáveis de Brasília. Pagava viagens de jatinho com direito a hotel de luxo, lagosta e uísque à vontade. Sabe para quê? Para esses safados acobertarem as fraudes do Banco Master por meio de leis apresentadas ao Congresso.
6: Bom, ontem ainda, o senador Ciro Nogueira se reuniu com o presidente do Congresso, Davi Alcolumbre, na residência oficial. Essa informação foi confirmada à CBN por um aliado de Ciro Nogueira. O presidente Alcolumbre nega esse encontro. E o que eu apurei é que Ciro Nogueira e aliados vão utilizar o argumento que a operação seria uma retaliação do governo após o Senado rejeitar o nome de Jorge Messias para o Supremo Tribunal Federal. A gente relembra, né, que, segundo a Polícia Federal, Ciro Nogueira recebia do dono do Banco Master, Daniel Vorkar, uma mesada que variava de 300, né, inicialmente 300 mil, depois passou para 500 mil reais, além do pagamento de viagens de luxo e também a disponibilização desses imóveis, né, caríssimos de Daniel Vorkar em outros países. Em troca, o senador, inclusive, apresentou uma emenda no Congresso chamada de Emenda Master, que foi escrito pela própria assessoria do banco para tentar beneficiar os negócios de Vorkar. A defesa de Ciro negou as acusações. Muniz?
4: Muito obrigado pelas suas informações. A gente, claro, vai seguir acompanhando as repercussões desse assunto. Obrigado pelas suas informações. Rani Veloso, ao vivo de Brasília. Agora às 7:50.
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11: A seleção brasileira poderia estar a caminho da Copa do Mundo com outro técnico estrangeiro. Pelo menos é o que garante o português Jorge Jesus, campeão da Libertadores e do Campeonato Brasileiro em 2019 com o Flamengo. Em entrevista ao jornal Record de Portugal, ele afirma que foi procurado pela primeira vez por representantes da CBF em janeiro de 2025, quando Dorival Júnior ainda ocupava o cargo de treinador da seleção brasileira. Depois da demissão de Dorival, as conversas ficaram mais fortes e foram diretamente com o então presidente da CBF, Edinaldo Rodrigues. No entanto, assim como em janeiro, Jorge Jesus não aceitou se apresentar à CBF imediatamente. Preferiu terminar a temporada do futebol saudita com o Al Hilal. Edinaldo não quis esperar e voltou o foco para o italiano Carlo Ancelotti, com quem acertou o contrato dias antes de ser destituído do cargo. Jorge Jesus, depois disso, mudou de time na Arábia Saudita e hoje treina o Al Nassr. De São Paulo, Leonardo Dai.

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7: 7h54. 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
16: Na CBN Joinville, agora são 7 horas e 57 minutos. 7h57, você conectado na programação do nosso Jornal da CBN. A gente vai junto aí até as 9 horas da manhã com as primeiras informações de Joinville, o que é destaque na região norte, também em toda Santa Catarina. Daqui a pouco a gente volta em rede, mas tem uma informação que chegou agora há pouco de um dos motoristas que está circulando por Joinville, que é a mensagem do João Guilherme Amarante, que está circulando pela cidade. Ele falou que o semáforo da Ponte Azul está intermitente. Isso foi aproximadamente 40 minutos que ele mandou essa mensagem aqui. Até quero ver, né, se quem está circulando pela região, se viu algo, né, ali, se está ainda intermitente, tem problemas no trânsito. Eu estou olhando por aqui e tem diversos pontos de lentidão em Joinville, inclusive aqui na região central, porém não há registros de ocorrências aqui em Joinville logo cedo, logo pela manhã nessa sexta-feira. Nas rodovias da região, são diversos pontos com lentidão, principalmente na rodovia BR-101 e também a 280, porém também não há registro de ocorrências também nas rodovias aqui da região.
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0: dia, Marcelo.
1: Bom dia, Cássia. Bom dia, Muniz. Bom dia, ouvintes.
2: Bom dia.
0: Marcelo, recebemos aqui a mensagem da ouvinte Catarina. Ela conta o seguinte: tem investimentos em fundo multimercado, mas a rentabilidade não está boa. Ela está pensando em sacar, mas só recebe o dinheiro depois de 30 dias. Esperar esse tempo não é exatamente o problema. O ruim é continuar sujeita à variação da rentabilidade do fundo. E aí ela te pergunta, tem como evitar essa situação?
1: Olha, Catarina, tem, mas com um custo adicional para você. Só para explicar, o fundo multimercado, como o nome diz, pode investir em qualquer mercado, geralmente em juros, bolsa e dólar. Como esses ativos são muito voláteis, eles sobem e descem muito, o investimento no fundo também acaba oscilando bastante. E recentemente, de fato, o desempenho desses fundos não tem sido bom. Outro problema prático é que a taxa de administração dos fundos multimercado é alta. Por motivos históricos, o investidor paga 2% ao ano sobre o valor investido, mais 20% sobre a rentabilidade que for maior do que a variação do CDI, que é um índice do mercado financeiro. Daí, esse custo acaba impactando negativamente a rentabilidade. Outra regra geral dos fundos multimercado é pagar os resgates só depois de 30 dias. Nesse período, o investidor fica sujeito à oscilação da variação do fundo, tanto para cima quanto para baixo. A razão dos gestores é que são muitos investimentos complexos e que demoram um tempo para liquidar as posições do fundo. Na prática, funciona também como um desincentivo para os resgates. Então, resumindo, os fundos multimercado têm essa regra de pagar os resgates só depois de 30 dias e a alternativa para antecipar o recebimento dos recursos é aceitar alguma penalização, como, por exemplo, uma taxa adicional de 5% sobre o montante resgatado e que geralmente não vale a pena. Então, para investir e resgatar nesses fundos, é importante ter um planejamento prévio.
0: Certo. Então, essa orientação para nosso ouvinte Catarina, você que está nos escutando, tem uma dúvida e quer mandar para o Marcelo D'Agosto, pode fazer isso através do cbndinheiro@cbn.com.br. Marcelo, muito obrigada. Bom fim de semana para você.
1: Bom fim de semana para vocês também. Um abraço e até segunda.
2: Um abraço.
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0: Sexta-feira, 8 de maio de 2026. O ministro do STF, Flávio Dino, tem até 90 dias para devolver ao plenário da corte o processo sobre a distribuição dos royalties do petróleo. Ele pediu vista na quinta-feira. O magistrado antecipou que provavelmente apresentará algumas diferenças em relação ao voto da relatora do caso na corte, Carmen Lúcia, que optou por manter a concentração dos royalties nos estados e nos municípios produtores, o que beneficia principalmente Rio de Janeiro, São Paulo e Espírito Santo. A ministra foi a primeira a se manifestar. Carmen Lúcia é favorável à declaração de inconstitucionalidade de uma lei de 2012 que amplia o repasse de royalties para unidades da federação não produtoras. A regra está suspensa desde 2013. A empresária do Maranhão, suspeita de agredir a empregada de 19 anos que está grávida, é investigada pelos crimes de tentativa de homicídio triplamente qualificado, cárcere privado, calúnia, difamação e injúria. A informação é da Polícia Civil. Carolina Estela Ferreira dos Anjos foi transferida para São Luís depois de ser presa em Teresina, no Piauí. Na capital maranhense, ela prestou depoimento por mais de uma hora. A Argentina liberou a venda de vapes. A gestão do presidente Javier Milei argumentou que a proibição não impede o consumo. Na avaliação de 17 entidades médicas, o governo abandonou a proteção preventiva e transformou a população em um campo de testes. E um ataque cibernético derrubou a plataforma Canvas, que é usada por milhares de escolas e universidades para gerenciar notas, materiais de aula, tarefas e vídeos. A ação aconteceu em meio ao período de provas finais nos Estados Unidos. O grupo hacker Shiny Hunters, reivindicou a autoria da invasão e afirmou ter afetado 9 mil instituições de ensino no mundo todo. No horário de Brasília, 8 horas e 5 minutos.
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0: Tem congestionamento pela rodovia Castelo Branco na chegada a São Paulo, depois do Rodonel até o Cebolão. A partir principalmente ali do pedágio de Osasco, quilômetro 18 adiante, está bem complicado esse trecho da Castelo. Para o interior, o caminho é melhor.
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2: 8:06.
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1: Um ótimo dia para você que segue conosco aqui no Jornal da CBN, edição desta sexta-feira. Hoje é dia 8 de maio de 2026.
0: Plantão Lauro Jardim.

0: Bom dia, Lauro.
1: Bom dia, Cássia. Bom dia, Muniz. Bom dia, ouvintes.
2: Bom dia, Lauro.
0: Laura, a pergunta que todo mundo está fazendo agora: como fica a delação premiada de Daniel Vorcaro na medida em que as investigações da Polícia Federal já estão trazendo tantas informações sobre a atuação do ex-banqueiro, principalmente na operação que nós tivemos ontem, na quinta fase da Compliance Zero? Todas aquelas informações sobre pagamento de mesada para parlamentar, a respeito de influência direta na elaboração de PECs, como que fica a situação da delação? Porque fica difícil fazer frente a todas essas informações que já estão sendo apuradas sem a necessidade de o próprio Vorcaro falar, né?
1: Pois é, Cássia. Esse caso Master anda animado. Na quarta-feira, a defesa do Vorcaro entregou para a Polícia Federal e para a PGR essa proposta de delação dele. E ontem de manhã a gente foi sacudido logo cedo por essa operação que mirou nada menos do que talvez seja o símbolo máximo do Centrão, que é o senador Ciro Nogueira. Mas mais do que isso, como você ressaltou aí, no meio disso tudo ficou claro, por um conjunto de informações que foram apuradas junto àqueles que estão envolvidos nesse processo, junto a quem teve acesso à proposta de delação premiada do Vorcaro, ficou claro que essa proposta não agradou nem um pouco. E que essa proposta, Cássia, do jeito que ela está, ela vai ser rejeitada. Então, ou a defesa entrega muito mais, ou o Vorcaro, que já completou 2 meses preso, vai continuar preso. Ontem à noite, eu ouvi de uma autoridade diretamente envolvida com esse processo de investigação a seguinte definição sobre essa proposta de delação do Vorcaro entregue na quarta-feira. Lauro, essa delação parece muito mais uma peça de defesa do Vorcaro do que uma delação. Na verdade, Cássio Muniz, essa é uma encrenca que já estava prevista, uma encrenca que já estava contratada. Porque a gente se lembra que nas últimas semanas, tanto na Polícia Federal quanto na PGR, se ouvia a mesma coisa. Olha, a gente já tem muito material de prova, material tirado dos celulares e computadores que foram apreendidos. Então, se essa proposta de delação não vier com novidades, não vier com fatos contundentes, nós não vamos aceitar. Agora, e do lado da defesa, Cássio, o que ela deve fazer agora? Pelo que eu apurei, o sentimento ali é de tentar manter a tranquilidade e passar a tranquilidade, dizer que é normal, em qualquer delação, fazer ajustes, que isso acontece em qualquer processo de negociação de uma delação premiada, que é natural incluir mais relatos, detalhar outras histórias a pedido das autoridades. Dito assim, pode parecer normal, pode parecer parte do processo habitual. Mas eu também apurei que a defesa do Vorcaro reclama que o ministro André Mendonça, que é o relator do processo do Master no Supremo, está exigindo relatos para essa delação que a defesa diz, ao menos a defesa diz, relatos que não existem, o que pode ser, Cássia, prenúncio de um impasse. Outro ponto que chamou bastante atenção nessa confusão toda é que, ao contrário do que costuma acontecer, as operações de busca e apreensão e prisões continuaram. Normalmente, quando começa uma negociação de delação, essas ações param à espera, naturalmente, do que vai constar na delação. Mas dessa vez foi diferente e inaugurou, quer dizer, acho que isso inaugurou uma fase de investigação que está mirando um político, e não um político qualquer, o ex-ministro Ciro Nogueira, que é o chefe do Centrão. O que, ao menos em tese, Cássio Muniz, indica que dessa vez as operações não vão parar à espera do fechamento ou não do acordo de delação. Portanto, outros políticos que tinham relações, digamos, heterodoxas com o Vorcaro podem botar as suas barbas de molho desde já, Cássia.
2: E isso bota uma pressão redobrada, né, Lauro, nessa negociação pela delação premiada, não só porque a Polícia Federal mostra que já tinha mais material do que Vorcaro propôs entregar, mas porque, com o avanço dessas operações, a Polícia Federal continua recolhendo mais materiais. E aí eu destaco duas frentes. Com relação ao próprio Ciro Nogueira, vai ser feita uma análise de celular, tablet, documentos que foram apreendidos, o que por si só já reforça isso que você falou, possibilidade de que mais políticos, mais pessoas sejam colocadas nessa investigação toda, mas até pela prisão do primo de Daniel Vorcaro, que havia sido procurado numa fase anterior, conseguiu fugir, agora não escapou e foi preso preventivamente, o que também coloca mais informações nessa discussão toda. Ou seja, vai deixando essa primeira proposta cada vez mais para trás, né, Laura?
1: Exato. E você lembrou bem, Muniz, o material apreendido ontem com o senador Ciro Nogueira pode ser bastante valioso. Muita gente, os ouvintes podem pensar assim, poxa, mas o Ciro Nogueira já deve ter limpado tudo de complicado que poderia ter no celular dele, nos computadores dele e tal. Isso, em tese, faz sentido, mas a experiência, desde a Lava Jato, prova que mesmo pessoas que poderiam ser implicadas em situações dessa, como a do senador Ciro Nogueira, sempre deixam algum rastro, mesmo que apaguem uma ou outra coisa, alguns documentos, trocas de mensagem, sempre resta alguma coisa. A experiência prova isso. Então, essa apreensão de ontem dos celulares e dos computadores do senador Ciro Nogueira, sim, como você está dizendo, vão ser valiosos para a continuação dessa investigação e coloca também, como você frisou, a proposta de delação feita, entregue na quarta-feira, talvez hoje como um documento velho e ultrapassado.
0: Vamos acompanhar aí os próximos desdobramentos, sempre contando com a sua ajuda, Lauro, para trazer as informações de bastidores para a gente, também a sua análise a respeito de tudo que está acontecendo. Muito obrigada, bom fim de semana para você.
1: Bom fim de semana para você, Cássia, para você, Muniz, para os ouvintes e até segunda.
2: Bom final de semana, um abraço.
0: 8h14.
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2: 8:16.
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Na CBN Joinville, agora são 8 horas e 21 minutos, 8 e 21, você conectado com a programação do nosso Jornal da CBN. A gente segue por aqui tratando dos assuntos relacionados a Joinville, a nossa região norte, também a toda Santa Catarina, inclusive com alguns desdobramentos de um assunto que você estava acompanhando há pouco também na programação do Jornal da CBN em rede, né, com a Cássia Godoy. Produtos IP devem ter uso interrompido imediatamente, é um alerta também do PROCON aqui de Santa Catarina. A determinação da Anvisa prevê o recolhimento de lotes específicos detergentes lava-louças, lava-roupas, líquidos e desinfetantes. Então, alguns produtos da marca IP devem ter o uso interrompido imediatamente. É o que diz, portanto, o alerta do PROCON de Santa Catarina após medida da Agência Nacional de Vigilância Sanitária, a Anvisa, que foi publicada ontem, na quinta-feira. A determinação da Anvisa prevê o recolhimento de lotes específicos de detergentes lava-louças, lava-roupas líquidos e desinfetantes fabricados pela empresa Química Amparo, responsável pela marca IP. Também foram suspensos a fabricação, comercialização, distribuição e o uso dos produtos atingidos. Segundo a Anvisa, a medida foi adotada após a inspeção realizada em conjunto com órgãos de vigilância sanitária de São Paulo, que identificou falhas consideradas graves em etapas do processo produtivo da fábrica localizada em Amparo, em São Paulo. Entre os problemas constatados estão irregularidades nos sistemas de garantia de qualidade, produção e controle de qualidade. O que foi encontrado pela Anvisa? De acordo com o órgão federal, as falhas podem comprometer as boas práticas de fabricação e representar risco sanitário aos consumidores, inclusive com possibilidade de contaminação microbiológica dos produtos. Em razão disso, somente os lotes com a numeração final 1 estão incluídos na resolução da Anvisa. Os produtos afetados pela decisão da Anvisa são IP lava-louças, Clear Clear, lava-louças com enzimas ativas IP, lava-louças IP, lava-louças IP Toque Suave, lava-louças concentrado IP Green, lava-louças IP Clear, também lava-louças IP Green, e aí tem o Tixan IP lava-roupas líquido, lava-roupas Tixan IP cuida das roupas, e diversas outras marcas, né, outras alternativas, né, do IP, tanto de lava-roupas, tanto de desinfetante e também de lava-louças. Então, tem que ficar atento. Ainda conforme o PROCON de Santa Catarina, além do recolhimento, as vigilâncias sanitárias estaduais e municipais foram orientadas a intensificar a fiscalização para evitar a circulação dos produtos afetados no mercado. Em Santa Catarina, a Associação Catarinense de Supermercados já está encaminhando a retirada dos itens junto às redes supermercadistas do estado. Em algumas unidades, os itens já não são mais encontrados nas prateleiras. Então, o órgão estadual também orienta os consumidores a guardarem nota fiscal, embalagem e registros de eventual contato com a empresa. Caso haja dificuldade no atendimento ou negativa de solução, o consumidor poderá registrar reclamação junto ao PROCON catarinense. Em nota, a marca destacou que mantém diálogo contínuo com a Anvisa e confia plenamente na reversão da decisão. E a nota, né, na íntegra explica, né, que a IP esclarece que possui fundamentação científica robusta baseada em testes e laudos técnicos independentes, atestando que seus produtos das categorias lava-louças, lava-louças concentrado, lava-roupas líquidos e desinfetantes são seguros e não representam qualquer risco ao consumidor. Ainda na nota, a empresa mantém diálogo contínuo e colaborativo com a Anvisa e com a apresentação de informações e evidências técnicas adicionais, confia plenamente na reversão da decisão no menor prazo possível. Então, está aí um trecho da nota da IP em relação a esse caso. Então, os lotes com numeração final 1 estão incluídos na resolução da Anvisa. Então, se você tem aí algum produto IP próximo ali à data de validade do teu produto, do detergente, por exemplo, e no final do lote o número 1 aparece, esse lote é o que está incluído na resolução da Anvisa.
Então você tem que parar imediatamente de usar esse produto. Então fica alerta. Daqui a pouco a gente traz mais.

0: era exigido, o fluxo já vinha crescendo. Em 2025, o Brasil recebeu cerca de 100 mil turistas chineses, um aumento de 35% em relação ao ano anterior. E a tendência de alta, Cássia, se mantém. Apenas no primeiro trimestre desse ano, o número de desembarques de visitantes da China cresceu 30% em comparação a janeiro e março do ano passado. Cássia?
1: Muito obrigada. Esta foi a Rani Veloso.
2: E até complementando esse assunto, Cássia, saiu um levantamento mostrando que os investimentos chineses no Brasil saltaram 45% no ano passado em relação a 2024. Chegou a uma cifra de mais de 6 bilhões de dólares. Esse é o maior montante desde 2017 e, como consequência disso tudo, o Brasil se tornou o principal destino dos investimentos da China no exterior em 2025. Esses são dados tanto do Conselho Empresarial Brasil-China, como do China Global Investment Tracker, que é um monitor aí de um think tank americano que acompanha esses investimentos. O Brasil teve essa alta expressiva desde 2022, que essa alta vem se acumulando nos últimos anos. O setor elétrico e o de mineração são dois setores que acabaram puxando essa alta. O setor elétrico respondeu por quase 30% dos investimentos da China no Brasil no ano passado, também o setor de mineração, como eu mencionei, e até a indústria automotiva. Na indústria automotiva, quase 965 milhões de dólares em investimentos chineses, com destaque para a fabricação de carros eletrificados, uma alta de 66% em relação a 2024. Portanto, em várias frentes, a China fazendo investimentos significativos aqui no mercado brasileiro, usando o Brasil como um hub de investimentos, e essa flexibilização dos vistos tem um foco no turismo, puramente dito, né, para lazer, mas também, claro, acaba estreitando os laços entre os dois países e potencializando eventualmente ainda mais essa parceria comercial entre os dois países.
1: Agora são 8 horas e 28 minutos. O cantor Ed Mota deve prestar depoimento na semana que vem, depois de se envolver em uma briga em um restaurante no Rio. Um homem relatou à polícia que levou 7 pontos na cabeça depois de discutir com um grupo de amigos do artista.
3: O cantor Ed Mota foi intimado pela Polícia Civil a prestar um depoimento na próxima terça-feira, depois de se envolver numa briga em um restaurante na Zona Sul do Rio. Todos os envolvidos vão ser ouvidos pelos agentes em dias diferentes ao longo da semana que vem. A confusão, que começou com o cantor Ed Mota irritado pela taxa de rolha cobrada pelo restaurante, terminou com amigos do cantor agredindo um outro cliente. O artista jantava próximo a uma outra mesa onde estava o homem que relata ter sido agredido. Ed Mota jogou no chão uma cadeira da mesa ao lado, que tinha pertences dos outros clientes, porque estava irritado com o restaurante. Com isso, a briga se estendeu, de acordo com o depoimento da vítima. Depois, um homem que estava na mesa de Ed Mota teria então dado um soco na vítima, que ao tentar se retirar do local ainda foi atingida por uma garrafa arremessada pelo mesmo agressor. Por causa dos ferimentos, ele levou 7 pontos na cabeça. Vídeos do circuito interno obtidos pela CBN mostram que a cadeira arremessada por Ed Mota acaba batendo também em um garçom de costas que estava apoiado no balcão. Em entrevista ao jornal O Globo, o cantor disse que estava bêbado e perdeu o controle, porém contou que não quis atingir ninguém e que já tinha saído do local quando a briga tomou maiores proporções. Ed Mota disse ainda que os amigos foram ofendidos de forma xenofóbica e homofóbica pelas pessoas com quem brigaram. A versão é o oposto da nota oficial emitida pelo restaurante Grado, onde tudo aconteceu. Os donos do estabelecimento contaram que o grupo de clientes composto por Ed Mota e mais 2 pessoas protagonizou episódios de extrema violência, agressões físicas, intimidação e condutas discriminatórias dirigidas à equipe e aos clientes presentes. Com a colaboração de Ana Paula Jaume, do Rio de Janeiro, Júlia Viana.
1: 8:30.
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Sexta-feira, 8 de maio de 2026. Representantes do Brasil e dos Estados Unidos devem apresentar em 30 dias uma proposta para a eliminação das tarifas impostas pelo governo americano aos produtos brasileiros.

0: O compromisso foi fechado na reunião de ontem entre os presidentes Lula e Donald Trump na Casa Branca. O encontro durou mais de 3 horas. Depois da conversa, os dois trocaram elogios públicos e destacaram o clima de cooperação e cordialidade. A Alemanha vai devolver ao Brasil o fóssil de um dinossauro. Ainda falta definir a data da restituição. Contrariando uma lei brasileira de 1942, um comerciante negociou o fóssil, que está no Museu Estatal de História Natural de Stuttgart há 35 anos. O Tribunal de Comércio Internacional dos Estados Unidos decidiu que é ilegal a tarifa de importação global de 10% imposta pelo presidente Donald Trump em fevereiro. A taxação foi adotada após a Suprema Corte derrubar o tarifaço estabelecido pelo governo americano no ano passado. E um legista que participou da autópsia de Diego Maradona disse que o craque argentino sofreu 12 horas antes de morrer. Ele deu depoimento na sessão de ontem do julgamento sobre a morte do ídolo do futebol. A duração da agonia de Maradona é um ponto crucial, porque sugere que a equipe médica que acompanhava o argentino pode ter negligenciado o caso. No horário de Brasília, 8 horas e 32 minutos.
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1: 8h33.
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2: Atualizar agora as informações a respeito dos conflitos no Oriente Médio. Quem está conosco é a Adriana Brandão, da Rádio França Internacional, falando direto de Paris. Adriana, bom dia.
3: Bom dia, Cássia. Bom dia, Guilherme. Bom dia aos ouvintes da CBN. Cássia, ataques mútuos no Estreito de Hormuz fragilizam a trégua entre os Estados Unidos e o Irã, que completa um mês nesta sexta-feira. As hostilidades voltaram a aumentar na região do Golfo desde quinta-feira. Os Estados Unidos atingiram instalações militares iranianas após 3 navios americanos terem sido atacados. Donald Trump minimizou os ataques, que chamou de insignificantes, e sustenta que o cessar-fogo continua valendo. Para Teherã, Washington violou a trégua. Na manhã desta sexta-feira, a defesa aérea dos Emirados Árabes Unidos foi acionada após o lançamento de drones e mísseis iranianos, segundo o Ministério da Defesa do país. Também nesta manhã, o exército iraniano afirma ter apreendido um petroleiro sancionado pelos Estados Unidos no Mar de Omã, mas os motivos dessa operação não são muito claros. Segundo as primeiras informações, o navio transportava petróleo iraniano e tentava prejudicar as exportações do país. O regime iraniano informou ainda hoje que criou uma nova agência governamental encarregada de autorizar a passagem de navios pelo Estreito de Hormuz e de cobrar taxas de navegação. Washington ainda aguarda uma resposta de Teherã à última proposta americana para acabar de forma duradoura com a guerra. Trump exige uma resposta rápida e voltou a ameaçar o Irã com represálias violentas se o país não firmar o acordo de paz. Diante das incertezas, o preço do petróleo registra leve alta nesta manhã. O barril do Brent, referência mundial, subiu 1,5% e está sendo negociado a US$101,50 nesta manhã. Eu volto com vocês aí no estúdio. Cássia, Guilherme.
2: Muito obrigada, Adriana Brandão. Então segue o impasse em relação a um cessar-fogo de fato na região, né? Porque embora o cessar-fogo, em tese, continue valendo, de acordo com o presidente dos Estados Unidos, estão acontecendo esses ataques mútuos aí na região do Estreito de Hormuz.
1: Agora, 8h36, nós temos informação ao vivo chegando de Vitória, no Espírito Santo, com a Juliana Morgado. Bom dia, Juliana.
4: Bom dia, Muniz. Bom dia, Cássio. Também ouvintes. A Polícia Civil do Espírito Santo investiga um homem preso na Grande Vitória, apontado como um assassino em série de moradores em situação de rua. Marcelo Campos de Jesus, como foi identificado, de 37 anos, é suspeito de matar pelo menos 7 pessoas entre os estados do Espírito Santo e da Bahia, entre o mês de novembro do ano passado e também abril deste ano. O caso ganhou repercussão após a morte de Vanilson Pereira, de 50 anos, agredido enquanto dormia em uma calçada no bairro Planalto Serrano, localizado no município da Serra, na região metropolitana aqui do Espírito Santo. O crime aconteceu no último dia 27 de abril e foi registrado também por câmeras de segurança. Segundo a polícia, Marcelo observou o local antes do ataque, esperou o momento em que não havia testemunhas e utilizou um bloco de concreto retirado de um bueiro para atingir a cabeça da vítima. Depois da agressão, ele roubou a carteira de Vanilson, que tinha apenas R$12, e deixou o local caminhando normalmente. Imagens que chamam a atenção por tamanha brutalidade. Vanilson também chegou a ser socorrido e ficou internado por mais de uma semana mas morreu na última terça-feira. De acordo com as investigações, Marcelo já era procurado por homicídios no estado da Bahia. A polícia afirma que o suspeito agia de forma semelhante também em outros crimes e atacava pessoas vulneráveis, principalmente moradores em situação de rua, usando objetos contundentes para atingir a cabeça dessas vítimas. Entre os casos atribuídos a ele, estão 5 homicídios e um duplo assassinato registrados em cidades baianas. Algumas vítimas sequer chegaram a ser identificadas. O delegado da Polícia Civil Capixaba descreveu Marcelo como um assassino em série de moradores de rua. Já a Polícia Civil destacou a frieza do suspeito após os ataques. A mãe de Vanilson, dona Eva Pereira, de 80 anos, contou que descobriu o crime assistindo ao noticiário da televisão. Segundo ela, o filho vivia nas ruas após enfrentar depressão e dependência química depois da morte de um irmão em um acidente de trânsito. Marcelo Campos de Jesus segue preso e as investigações continuam para identificar se há outras vítimas ligadas ao suspeito. Volto com vocês.
1: Obrigado, Juliana Morgado, pelas informações ao vivo de Vitória. Esse caso, um horror, né? Precisa ser muito bem investigado aí. Mas agora esse homem, acusado de matar 7 pessoas em situação de rua, já preso e vai responder pelo que fez.
2: Vamos agora a Goiás. Temos informação chegando com a Laila Alves a respeito de uma operação contra suspeitos de promover migração ilegal. Laila, bom dia.
5: Bom dia, Cássia, Guilherme, também ao nosso ouvinte. 7 pessoas foram presas e 10 mandados de busca e apreensão foram cumpridos pela Polícia Federal nesta quinta-feira em Goiás, durante uma operação contra um esquema de envio ilegal de brasileiros para os Estados Unidos. De acordo com a PF, a organização levava pessoas para o exterior por rotas que passavam por países da América Central. As ações aconteceram principalmente aqui em Goiás. As investigações apontam ainda que os envolvidos usavam empresas de fachada e transações financeiras para esconder a origem do dinheiro obtido com esquema. Segundo informações da TV Anhanguera, afiliada da TV Globo aqui em Goiás, uma das presas é Maria Helena de Souza Neto Costa, que é sogra do governador de Goiás, o Daniel Vilela. Ela é apontada pelos investigadores como uma das responsáveis pelo grupo. A suspeita é de que a atuação no envio irregular de brasileiros para os Estados Unidos acontecia há cerca de 20 anos. Maria Helena é monitorada pela Polícia Federal desde 2022. Durante a investigação, a justiça autorizou a quebra de sigilo telefônico e bancário dos suspeitos. Segundo a apuração, 5 grupos investigados movimentaram cerca de 240 milhões de reais entre 2018 e 2023. Desse total, 45 milhões teriam sido movimentados pelo grupo ligado a Maria Helena. O marido dela também foi alvo de mandado de busca e apreensão. A PF informou ainda que pelo menos 477 pessoas teriam sido levadas ilegalmente para os Estados Unidos nos últimos anos, mas esse número pode chegar a 600. Após a audiência de custódia, os presos foram encaminhados para o Complexo Prisional de Aparecida de Goiânia. Os investigados podem responder por promoção de imigração ilegal, lavagem de dinheiro e organização criminosa. Além de Goiás, a operação também teve ações no Amapá. No estado, foi cumprido um mandado de busca e apreensão, enquanto 2 suspeitos passaram a ser procurados pela Interpol. A defesa de Maria Helena informou à TV Anhanguera que aguarda acesso completo ao inquérito para analisar o caso. Destacou também que considera a prisão preventiva desnecessária e que vai pedir a liberdade dela. Já o governo de Goiás afirmou que a investigação não tem relação com o governador Daniel Vilela, nem com a primeira-dama, a Yara Neto Vilela. Segundo a nota, os fatos apurados começaram nos anos 2000 e não envolvem a atual administração estadual. Nomes dos outros envolvidos não foram divulgados e, por isso, as defesas ainda não foram localizadas. Eu volto com vocês.
2: Muito obrigada. Essa foi a Laila Alves falando conosco direto de Goiânia. 8h42.
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1: O Brasil. Brasil se despede hoje do guitarrista Luiz Carlini. Ele morreu nessa quinta-feira, aos 73 anos, no Hospital Metropolitano da Lapa, em São Paulo, e deixou o nome marcado aí em vários clássicos da nossa música brasileira, como esse que a gente está ouvindo por aí. A informação da morte dele foi confirmada pelo perfil oficial do músico nas redes sociais. A causa da morte não foi divulgada. E relembrando aqui um pouco, né, da trajetória do Carlini, ele lá nos anos 1970 atuou como líder da banda Tutti Frutti, se tornou ali o braço direito da Rita Lee e aí acabou se tornando responsável por trechos de guitarras ali, trechos icônicos em clássicos como Agora Só Falta Você e Ovelha Negra. O velório e o enterro dele acontecem nessa sexta-feira na capital paulista, na zona oeste da capital, no período da tarde. Ele foi considerado um dos maiores guitarristas da história do rock nacional, teve a formação toda aqui na capital paulista, trabalhou junto com os Mutantes, inclusive antes de assumir ali também o protagonismo no palco junto a outras bandas, a outros clássicos. Depois do fim dos Mutantes, ele se tornou um dos músicos mais requisitados aqui do país, participou de mais de 400 discos. A versatilidade dele permitiu que ele transitasse em várias gerações, em vários estilos. Então, além da Rita Lee, que eu já mencionei, ele também colaborou com Erasmo Carlos, Titãs, Barão Vermelho, Supla, até o britânico Eric Burdon, que é vocalista do The Animals, teve trabalho junto com o Carlini. Reconhecido aí pelo rigor técnico, sensibilidade melódica, acabou ficando nativo até os últimos anos e se tornou essa lenda aí da música brasileira. O Brasil se despedindo hoje, portanto, do guitarrista Luiz Carlini, aqui na capital paulista.
2: Responsável por solos como esse.

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6: Oito e 48.
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0: Parei porque vi violência. 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
1: Pois é, o árbitro da partida agora está buscando ali outra vez o reinício da partida. O jogo foi paralisado.
2: Os torcedores invadindo o gramado.
1: Os jogadores, inclusive, estão aí na expectativa. Por que, Thalita?
2: Os torcedores estão invadindo o gramado. Eles arrancaram já algumas grades que estavam ali fazendo a contenção.
3: Que vergonha, que confusão. Bom dia, PVC.
4: Bom dia, Cássia. Bom dia, Muniz. Tudo bem?
5: Bom dia, PVC.
3: PVC, e agora, hein? Como fica a situação do Flamengo?
4: Bom, eu acho que tem dois lados. O Flamengo vai ganhar os pontos e vai ganhar por 3-0. A jurisprudência é clara. O ano passado aconteceu uma situação semelhante no Colo-Colo e Fortaleza, quando a morte, o anúncio da morte de duas pessoas do lado de fora do Estádio Monumental de Santiago provocou um protesto gigantesco dentro do estádio, com violência. E o jogo Colo-Colo e Fortaleza estava empatado no finalzinho do primeiro tempo. O Fortaleza demorou 20 dias, a Conmebol determinou que o Fortaleza ganhava por 3-0 e deu uma série de outras punições disciplinares, multas e suspensões para o Colo-Colo. Mas o Fortaleza ganhou os 3 pontos e ganhou um saldo de gols de 3. É o que vai acontecer, não é anunciado, não é oficial, mas é o que vai acontecer. A jurisprudência está muito clara. E o agravante é que dessa vez não foi, felizmente não teve morte, como no ano passado, mas dessa vez o jogo não terminou no finalzinho do primeiro tempo, terminou no comecinho do primeiro tempo. Com 3 minutos, os jogadores pararam a partida e com 5, o árbitro disse que não tinha segurança e mandou os jogadores voltarem para o vestiário para entender o que iria acontecer. Então, isso está mais ou menos claro, o que vai acontecer, o Flamengo vai ganhar os 3 pontos. O que vai acontecer para que isso pare de haver é que é o grande ponto. Porque assim, é uma quantidade gigantesca de problemas na Libertadores. Não dá para dizer que na Champions League nunca aconteça nada, mas olha a diferença de gravidade. Em 2022, na final da Champions, teve uma invasão do Stade de France em Paris e o jogo foi atrasado em 45 minutos, mas o jogo aconteceu e não teve violência desse nível. Na última terça-feira, o Dembélé foi comemorar um gol na bandeirinha de escanteio, começou a chover um monte de objeto quando ele foi cobrar o escanteio logo depois. Mas o jogo seguiu, não aconteceu, para não dizer nada, não aconteceu praticamente nada. E aqui, final de Libertadores que tem que mudar para Madrid em 2015, foguete sinalizador que mata um torcedor em Oruro em 2013, briga de torcida na Praia da Macumba, no Rio de Janeiro, briga de torcida em Copacabana, no Rio de Janeiro, morte e interrupção de partida em Santiago, mudança de final de Santiago para Lima. Lembra que em 2019 a final Flamengo e River Plate tinha acontecido em Santiago, e os distúrbios sociais levaram o problema para a decisão para Lima. E agora o caso de Medellín, a torcida protestou muito contra o próprio clube, e aí incluiu faixas contra a Conmebol, contra a FIFA, contra todo mundo, mas contra o jogo e contra as pessoas que estavam no campo. Tinha repórter, jogador, todo mundo correndo risco, com paus, pedras, foguetes sendo lançados para dentro do campo, os jogadores tiveram que sair de campo. Então tem que tomar uma decisão de como travar isso. A pontuação nesse caso é o mais simples, Cássio. O Flamengo vai ganhar o jogo de 3-0, vai ganhar 3 pontos e 3 gols de saldo. Solucionar o problema, que são elas.
5: É isso, e evitar, né, que de fato voltem a acontecer cenas tão lamentáveis como essas. PVC, final de semana chegando, o que tem previsto aí na rodada do Brasileirão, hein?
4: Ó, vou falar de Brasileirão, só vou colocar aqui a história. O Valverde está fora do jogo, o Barcelona e Real Madrid. Pela primeira vez na história, o Barcelona pode ser campeão contra o Real Madrid.
3: Aliás, PVC, rapidinho, só pra gente não passar batido nesse assunto que é importante também, que crise é essa e que momento para ter essa crise, hein?
4: Não, e sim, momento de clássico, Barcelona e Real Madrid. O Barcelona pode ser campeão contra o Real Madrid. O Valverde foi o jogador mais regular do time do Real Madrid na temporada inteira. Mas, de novo, é uma briga entre dois jogadores no vestiário, como foi o Robinho Júnior e Neymar. Inacreditável acontecer esse tipo de coisa. Mas, enfim, o Valverde foi para o hospital, disse que foi porque ele bateu a cabeça, que não foi culpa direta do Tchouaméni, mas vai ser aberto um inquérito dentro um inquérito dentro do Real Madrid para entender o que houve e o que vai haver de punição. Brasileirão, rodada começa com Coritiba Internacional 16 horas de sábado, Fluminense e Vitória 18 horas de sábado, Bahia e Cruzeiro 21 horas de sábado. No domingo, 16 horas, Remo e o líder Palmeiras em Belém, Atlético e Botafogo em Belo Horizonte. 18h30, Corinthians e São Paulo. 18h30 em Itaquera, Mirassol e Chapecoense no mesmo horário, Santos e Bragantino com Neymar em campo, tentando ainda as últimas chances de Copa do Mundo, 18h30. 19h30, Grêmio e Flamengo, que volta de Medellín diretamente para Porto Alegre. 20h30, Vasco e Atlético Paranaense, são os 10 jogos do final de semana pela Série A.
3: PVC, muito obrigada pelas informações, pela análise também. Bom fim de semana para você.
4: Obrigado, Cássia. Bom fim de semana. Bom fim de semana, Muniz.
5: Valeu, PVC. Bom fim de semana.
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0: Sexta-feira, 8 de maio de 2026. Turistas chineses não vão mais precisar de visto para entrar no Brasil a partir da segunda-feira para viagens de até 30 dias. A medida segue o princípio da reciprocidade diplomática. Desde junho do ano passado, os brasileiros estão isentos da exigência para visitar o país do Oriente. O Supremo Tribunal Federal deve retomar hoje o julgamento da revisão da vida toda do INSS. A análise é considerada decisiva e pode definir os rumos finais do tema, aguardado por aposentados que buscam uma solução definitiva para o caso. Apenas 22% das áreas de mineração ilegal identificadas pelas autoridades foram paralisadas em 2024. É o que mostra um relatório da Controladoria Geral da União. O documento também revelou que a Agência Nacional de Mineração realizou apreensão em somente 1% dos casos fiscalizados em que foram encontrados bens ou equipamentos. A CGU ainda afirmou que parte das inspeções feitas pelo órgão regulador não estava devidamente registrada nos sistemas internos. E o goleiro Bruno Fernandes foi preso em São Pedro da Aldeia, na região dos Lagos do Rio de Janeiro, depois de ficar foragido por 2 meses. No começo de março, a Vara de Execuções Penais emitiu o mandado ao entender que o ex-atleta do Flamengo descumpriu regras da liberdade condicional. No dia 15 de fevereiro, Bruno viajou sem autorização judicial para jogar pelo Vasco do Acre e não retornou ao regime semiaberto no momento determinado pela justiça. Ele foi condenado pelo homicídio da modelo e ex-namorada Elisa Samúdio. No horário de Brasília, 9 horas e 3 minutos.
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1: 9h05. Bom dia a todos que nos acompanham aqui na CBN Joinville. Está no ar o Notícia na Manhã desta sexta-feira, 8 de maio de 2026. Você nos acompanha através da rádio CBN Joinville 95.3 FM, do aplicativo da CBN Joinville, no site cbnjoinville.com.br ou através do YouTube da CBN, tá? Já estamos ao vivo e com imagens no Notícia na Manhã desta sexta-feira. Você pode acompanhar, né, as imagens do estúdio aqui da CBN, as câmeras espalhadas por toda a Joinville também, mostrando o clima, mostrando o trânsito em tempo real para você que nos acompanha lá no YouTube. E contamos também com a sua participação através do chat, tá? Pode mandar sua mensagem, sua sugestão, sua pergunta, sua dúvida lá no chat da CBN Joinville através do youtube.com, que a gente roda também em nossa participação do ouvinte. Ou, se for melhor para você, pode mandar sua participação também no WhatsApp da CBN Joinville, tá? Segue liberado, segue disponível ao longo de toda a nossa programação. O número é o 47 999723493, WhatsApp da CBN no 47 999723493. 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O bom dia de hoje também especial ao Israel Antunes, ao meu lado no Notícia na Manhã desta sexta-feira. Bom dia, Isra.
2: Bom dia para você, João. Bom dia a todo mundo que está nos acompanhando. E como tu falou, né, o pessoal pode participar, pode interagir nessa manhã de sexta-feira, que amanheceu com o tempo, né, virando, né? Já começamos a perceber aí uma baixa na temperatura, né? Uma temperatura que vai baixar mais ao longo do dia. E temos uma previsão, inclusive, de um final de semana de temperatura um pouco mais baixa. Daqui a pouco o Douglas Márcio vai trazer mais detalhes do tempo e da temperatura para esse final de semana. João, daqui a pouquinho tem informações do trânsito, né? E eu peço novamente, né, a participação dos ouvintes para a gente poder tratar de alguns assuntos relacionados à nossa cidade até às 11 horas da manhã. Tem muita informação, né? Tem entrevistas, isso. Tem agenda do final de semana, tem esporte, né? Final de semana muito esportivo, tem jogo hoje, tem jogo domingo, enfim, tem muitos assuntos. A gente conta, claro, com a colaboração da audiência também.
1: É isso, como o Israel destacou, vamos juntos até às 11 horas da manhã por aqui com as principais notícias e informações de Joinville, região e toda Santa Catarina rodando, né, a reportagem da NSC através de todo o estado. Agora, 9h08, vamos aos destaques do Notícia na Manhã desta sexta-feira. Reportagens de hoje na voz de Poliana Rodrigues.
3: Professor da Rede Estadual de Ensino em Jaraguá do Sul é afastado do cargo por suspeita de crime sexual. Daqui a pouco eu trago todos os detalhes.
1: Giovana Franco também trazendo as informações por aqui.
4: Operação em 3 estados atinge organização criminosa e prende 12 pessoas em Santa Catarina.
1: Raulino Dalcin também com as notícias de hoje.
5: Carro espião está sendo utilizado para a atualização dos cadastros imobiliários em Massaranduba.
1: No esporte, JD Champs traz o destaque pra gente com Jack Futsal jogando nesta sexta-feira, o domingo, o Joinville voltando a atuar pela Série D também no domingo, nesse final de semana, como Israel destacou, final de semana bem esportivo aqui na nossa região. Temos ainda as reportagens do NSC Total, a previsão do tempo, o trânsito em tempo real, tudo isso e muito mais a partir de agora no Notícia na Manhã. Agora 9h09, temperaturas em Joinville na casa dos 24 graus na manhã desta sexta-feira por aqui. Tempo mais nublado, como Israel destacou, temos a previsão de chuva ao longo de toda essa sexta-feira. Final de semana que deve ser mais chuvoso aqui também no município de Joinville. Para a gente já começar o programa sabendo como vai ficar o clima nessa sexta, também no final de semana e no início da próxima semana, vamos chamar o Douglas Márcio com o panorama completo do tempo e temperatura aqui no Notícia na Manhã.
6: Bom dia, Joinville. Vamos então aos avisos do tempo e das temperaturas, não só para as próximas horas, mas também para os próximos dias, o nosso fim de semana. Eu tenho vários alertas para passar para vocês. E começando pelo vento, tá? Vento bastante forte agora pela manhã. Essa condição se estende durante o dia. Na verdade, começou ontem à noite por áreas do oeste, seguiu durante a madrugada, começo da manhã. Aliás, vento muito mais forte lá para os lados do oeste do que para nós aqui no litoral e para vocês aí em Joinville, tá? A gente tem rajadas no oeste, especialmente na serra, chegando a 60, 70, 80 km por hora, pontualmente, dependendo do ponto do estado e até da característica de relevo, da geografia mesmo, pode chegar a pontuais 100 km por hora algumas rajadas, tá? O risco existe para destelhamentos, problemas no fornecimento de energia elétrica, porque o vento acaba batendo em árvores, né? E esses galhos caem, atingem a fiação, enfim, isso pode acontecer, vamos monitorar tudo isso, tá? E acompanhar os alertas da Defesa Civil. No caso de vocês, um vento menos intenso, mas está previsto quadrante nordeste, noroeste, com variação para sul ao longo dessa sexta-feira. Ao longo da sexta-feira, a temperatura também cai, tá? Durante a tarde, Joinville com os termômetros passando um pouquinho dos 20 graus. Percebam, já não fica tão quente quanto nos últimos dias. Temperaturas mais amenas. E aí de tarde, ou melhor, no fim da tarde, mas principalmente em direção à noite, 10 graus. Então a temperatura vai cair pela metade. Aí em Joinville até um pouquinho menos de frio, mas é frio. Perto de 10 graus. Então preparem os cobertores, os casacos, para quem tem cobertor de orelha, né? Porque vai esfriar, temperaturas em declínio, queda brusca, e tanto é que as mínimas não aconteceram mais cedo, quando eu estava lá ao vivo apresentando Bom Dia e tal. Elas vão acontecer hoje à noite, tá? Eu venho falando sobre isso ao longo da semana e a previsão é essa, deve se confirmar, tá? Falei de vento, falei de temperatura, o tempo. A gente tem a passagem de uma frente fria. Então, com o passar das horas, a nebulosidade vai ganhando espaço aí em Joinville e tem condição de chuva. Temporais isolados não estão descartados. A tendência é essa. Para amanhã, muita coisa para comentar também. O vento perde força. Esse é o primeiro ponto. Fica frio. De manhã, 10 graus. É um amanhecer bastante gelado aí em Joinville. De tarde, mesma coisa. 20, 22 graus. Um pouquinho menos do que ontem, né? Ontem um pouquinho mais a temperatura subiu, teve essa queda durante a noite por conta do vento, mas no sábado a gente tem 20, 22 graus, tá? Hoje um pouquinho mais a temperatura da tarde. Aí, frio de manhã, tarde amena, noite de sábado também com friozinho. E amanhã é o dia mais delicado em relação à chuva, tá? A Ipagre-Sirã, Defesa Civil Estadual, vem emitindo avisos desde quinta sobre essa condição de chuva persistente e volumosa, possivelmente acompanhada de raios a qualquer momento, principalmente aí no Planalto Norte, aí no Norte Catarinense e também aqui pra gente na região da capital e no Vale do Itajaí. Então, um sábado com chuva o dia todo e também com frio, como eu disse há pouco, tá? Risco existe para alagamentos pontuais. Dia das Mães. Em Joinville, começa com um tempinho instável, ainda com chuva isolada em áreas próximas do Paraná, mas depois o tempo vai limpando. Então tem essa previsão de chuva, aí depois, com a frente fria indo embora, já ao longo da manhã, a gente tem o ingresso de um ar mais seco e isso firma o tempo. Então é possível que o almoço do dia das mães, as mamães joinvilenses, podem então ter esse almoço especial com suas famílias ao ar livre, porque tem essa tendência de melhora. Sobre o tempo, sobre as temperaturas, muito frio domingo de manhã, tem tudo para ser inclusive o dia mais frio do ano, hein? Na Serra até menos 1, menos 2, menos 3, menos 4, em Joinville abaixo de 10 graus positivos, então bastante frio. De tarde, com o solzinho aparecendo, a temperatura fica mais agradável. Falei pra caramba, mas preciso antecipar para vocês que a segunda também vai ser ensolarada e gelada. Tá bom? Amigos, feliz Dia das Mães para as nossas ouvintes joinvilenses e a gente se encontra na segunda-feira. A gente volta a conversar, tá bom? Partiu café. Tchau!
1: Valeu, Douglas Martins, trazendo esse panorama completo, né, do tempo e temperatura aqui na CBN Joinville pra gente, essa mudança de tempo prevista pro final de semana. E o Douglas comentou dos fortes ventos, né, Israel, que a gente teve a previsão de fortes ventos para hoje. A gente lembra de ter visto no Bom Dia Santa Catarina que em Criciúma, né, uma rede de energia pegou, chegou a pegar fogo, uma entrada do David Morano ao vivo. Foram mais de 20 mil unidades consumidoras sem energia lá em Criciúma, aqui no sul do estado. E segundo a Celesc, até às 8 horas da manhã, eram 20.034 interrupções registradas no município, a maior causada por ocorrências acidentais na rede elétrica. A Defesa Civil confirmou ainda ao portal do NSC Total que os fenômenos ocorreram por conta do ciclone bomba que atua no estado nesta sexta-feira, recorrente também a esses fortes ventos, né, destacados pelo Douglas Márcio aqui. É, na previsão do tempo completo.
2: É, aqui na região do Bairro Saguaçu, a gente observa aqui as árvores, enfim, né? Tem um vento, mas não é tão intenso como teve lá em Criciúma, a ponto, né, de árvores caírem, né, e causar problemas na rede elétrica lá em Criciúma. Mas as imagens ao vivo do Bom Dia Santa Catarina eram impressionantes realmente, porque o repórter David Morona, da NSC, lá no sul do estado, ele levou até um susto, né? Estava ao vivo e começou a pegar fogo em toda a fiação, né? Deu um curto-circuito muito forte e acabou causando um problema ainda maior do que já está acontecendo lá em Criciúma por conta desse vento um pouco mais forte, né?
1: É, tanto que a primeira entrada foi para falar justamente dos ventos, né? E depois ele fez outra entrada para falar realmente do fogo que atingiu a fiação lá em Criciúma. Trazendo esse destaque do NSC Total, já estamos em contato com a Fernanda Silva, ali da redação. Aqui a redação da NSC, para trazer os destaques, né, do NSC Total nesta sexta-feira, amanhã de sexta-feira por aqui, agora 9 horas e 16 minutos. Fer, primeiramente, bom dia. Novamente, muito obrigado pela participação no Notícia na Manhã. Produtos IP devem ter uso interrompido imediatamente, alerta Procon de Santa Catarina, é isso?
7: Isso bom mesmo. Dia. Bom dia, João. Isso mesmo. Esse alerta ele foi feito depois de uma medida publicada pela Anvisa ontem. Essa determinação do órgão federal prevê o recolhimento de lotes específicos de detergentes, lava-louças, lava-roupas líquidos e desinfetantes fabricados pela empresa Química Amparo, responsável pela marca IP. Também foram suspensas a fabricação, comercialização, distribuição e uso dos produtos atingidos. Ainda segundo a Anvisa, isso acontece por conta de uma inspeção realizada em conjunto com órgãos de vigilância sanitária de São Paulo, que identificou falhas consideradas graves em etapas do processo produtivo, irregularidades nos sistemas de garantia da qualidade, produção e controle da qualidade. Inclusive, as falhas podem comprometer as boas práticas de fabricação e representar risco sanitário aos consumidores, inclusive com possibilidade de contaminação microbiológica dos produtos. E aí há uma questão que chama a atenção, e a gente destaca aqui, é que somente os lotes com numeração final 1 estão incluídos na resolução do Anvisa. Ontem a gente também estava dando uma olhada lá em casa, por exemplo, e a gente estava com 4 detergentes com final numeração 1 e a gente também já separou para não usar mais esses produtos, né, que tem essa numeração final 1. Então o Procon de Santa Catarina já fez um alerta para recolhimento, né, desses produtos, inclusive a Associação Catarinense de Supermercados já está encaminhando a retirada dos itens junto às redes supermercadistas do estado. Em algumas unidades, ontem também fui no supermercado e já não foram mais encontrados nas prateleiras esses produtos, então os supermercados já estão fazendo a retirada também. E no NSC Total a gente traz a lista de quais são esses produtos afetados pela decisão da Anvisa. Então, para as pessoas ficarem sabendo com mais detalhes, né, lembrando que é a numeração com final 1, os lotes que estão incluídos na resolução da Anvisa. João.
1: É isso, né, gente? Como a Fer destacou, fazer essa fiscalização em casa, ver se os produtos, né, dessa marca estão com esse lote que deve ser retirado, né, removido. A gente lembra que o lote está impresso na embalagem, próximo do rótulo, identificado com a letra L, junto com as informações ainda como data de fabricação e validade. Vale a pena tirar um tempinho, 2 minutos do dia, fazer essa fiscalização também e o descarte, né, de caso tenha esse lote com o final 1. Fer, um outro destaque do NSC Total na manhã desta sexta-feira, mulher alega legítima defesa após esfaquear homem aqui em Joinville, é isso?
7: Isso, esse caso aconteceu durante essa madrugada, por volta das 4 horas da manhã, ali no Jardim Paraíso. A PM foi acionada, né, para atender uma ocorrência que eles registraram como tentativa de homicídio. Um homem foi levado em estado grave para o hospital depois de ser esfaqueado. A mulher relatou para os policiais que eles eles estavam bebendo bebida alcoólica quando aconteceu uma discussão motivada por ciúmes e que nessa ocasião, então, esse homem teria tentado agredir essa mulher e ela agiu em legítima defesa. Mas, segundo a PM, ela estava coberta de sangue, mas não tinha lesões aparentes. Ela foi levada até a delegacia, mas a PM não informou se ela foi mantida presa ou não. João.
1: Mais um destaque aqui para a gente finalizar os destaques da manhã dessa sexta-feira, Fer. Capivara ferida e com paralisia nas patas mobiliza resgate na mata em Santa Catarina. Onde que aconteceu isso?
7: Isso foi ali em Jaraguá do Sul. Esse animal foi visto à margem de um rio ali da cidade, com dificuldades de locomoção e as patas traseiras paralisadas. Esse animal ele foi encontrado se arrastando próximo à água enquanto estava se alimentando da vegetação ali do local. Os moradores registraram a situação e acionaram a Fujama, que é o órgão responsável por fazer o resgate ali em Jaraguá do Sul. Esse animal ele foi visto pelos biólogos que fazem o resgate. Eles acreditam até que esse animal pode ter sido vítima de maus tratos por conta desses machucados que teriam causado essa paralisia nas pernas. Só que quando eles se aproximaram para tentar fazer o resgate do animal, ele acabou se assustando e entrou no rio. E aí eles não conseguiram fazer esse resgate. Então agora a Fujama ela vai continuar monitorando o local para ver se encontra essa capivara para que ela possa ser resgatada e receba o atendimento veterinário adequado para o caso dela. E a gente traz também todos esses detalhes e até o vídeo desse animal no nsctotal.com.br. João.
1: Maravilha, Fernanda Silva trazendo os destaques do NSC Total na manhã desta sexta-feira aqui pra gente. Fer, muito obrigado pela participação, um ótimo trabalho por aí e ótimas férias também, né?
7: Que já tá chegando aí segunda-feira, eu entro de férias, vocês não vão me encontrar aqui por 3 semanas, mas a Giovana Marques vai trazer todas as informações do NSC Total, João.
1: Valeu, Fer, valeu.
2: Fernanda, aí da próxima vez, quando você voltar, né, traz uma lembrancinha do Chile pros amigos do Notícias da Manhã.
7: Do Chile, de São Paulo, vamos voltar por aí.
2: Aproveita bastante, obrigado.
7: Obrigada, gente.
1: Valeu, Fer. Trazendo mais destaques do NSC Total por aqui, lá no nsctotal.com.br. Fim da escala 6x1 divide deputados de Santa Catarina. Bolsonaristas são contra e pregam cautela, né? Matéria de Jean Laurindo lá no NSC Total. Facção agia de dentro de presídio em Santa Catarina, expõe operação do GAECO. Matéria com assinatura da Bianca Bertoli por ali. E ciclone bomba congela temperaturas e Brasil terá mínima abaixo de 5 graus a partir desta sexta-feira. Matéria de Júlia Venâncio lá no NSC Total também. Ainda o show de colunistas aqui da NSC com Anderson Silva, Pedro Machado, Estela Benetti e Jefferson Saavedra. Tudo isso e muito mais lá no nsctotal.com.br. Com os destaques das notícias do portal, Isa, aproveito para dar um panorama do trânsito por aqui também. Como é que está Joinville na manhã dessa sexta-feira, o trânsito aqui no perímetro urbano e também nas rodovias que rodam aqui a cidade, BR-101, BR-280, trânsito mais movimentado ou mais tranquilo na manhã dessa sexta-feira?
2: Vou começar pelas rodovias, João, até coloquei na tela agora um trecho da rodovia BR-101 que fica ali no bairro Vila Nova, no pórtico, né, na 15 de novembro. Eu estou observando por ali que, apesar de ter fluxo bastante intenso em ambos os sentidos, tanto para quem está indo em direção ao Paraná, no sentido do norte, ou para quem está indo sentido sul, capital do estado, o fluxo de veículos está bastante intenso, mas está fluindo, não tem nada parado, ou seja, está fluindo a BR-101 nesse momento. Eu até estou observando aqui no mapa, né, em tempo real, e não tem nada na BR-101 travando o fluxo de veículos. Então, é uma boa notícia, né, para esse início de dia, início de sexta-feira. Bom, ainda sobre as rodovias, além da BR-101 que a gente está tratando por aqui, tem a 280, que aí sim, tem bastante lentidão em ambos os sentidos, o pessoal encontra dificuldades para fazer o deslocamento. Nas rodovias estaduais, a SC-418 e a SC-108, ambas têm o fluxo de veículos normalizado nesse momento, não tem trava no trânsito. E para quem está circulando no perímetro urbano da cidade, o principal ponto de lentidão por aqui agora é na Anitta Garibaldi. Até chama a atenção, tá? Anitta Garibaldi bastante lenta nesse momento. É a principal via congestionada aqui em Joinville. Até na entrada ali, né? Quem vem da marginal da BR-101 e entra na Anitta Garibaldi, no cruzamento com a Copacabana. E ela segue com lentidão até próximo ao cruzamento ali com a Rua Paraíba, com a Rua Alagoas, próximo ali a Porto União, então tem bastante lentidão na rua Anitta Garibaldi. E ela é a principal via com lentidão aqui em Joinville. Na região central, alguns pontos por aqui também chamam a atenção. A rua Max Colim tem um trecho com lentidão, a rua Marechal Deodoro, também a lentidão na rua Doutor João Colim, um trecho da Blumenau, Então são alguns trechos também de Joinville aqui que tem lentidão. Sobre ocorrências, tá? Nós não chegamos, nós não recebemos nenhuma orientação, nenhuma informação sobre acidentes de trânsito aqui em Joinville nesta manhã de quarta-feira, amanhã de sexta-feira. Então, caso você veja algo que quer compartilhar com a CBN, manda sua mensagem. Viu algo e deu um acidente, algum transtorno no trânsito, manda o seu recado que a gente está atento por aqui. Estou observando, né? Tem alguns pontos com lentidão, enfim, mas sem ocorrências por enquanto. João.
1: É até um recado que a gente recebeu dos ouvintes nas primeiras horas do dia, né, Israel? Que o sinaleiro ali da Ponte Azul não estava funcionando hoje pela manhã, ele estava realmente piscando, né, sem a utilização das três cores, né, de pare, prossiga, só estava com a cor amarela piscando. Então muita atenção também quem foi passar ali pela Ponte Azul, que o sinaleiro pelas primeiras horas do dia não estava funcionando normalmente, né? Agora pode ser que já tenha normalizado a situação, mas ter mais calma por ali também ao passar pela Ponte Azul. E a gente lembra que a prefeitura estava realizando um reparo em rede de drenagem ali na avenida, né, na rua Doutor Albano Schultz, ali na Avenida Beira Rio, aqui no centro, bem próximo com a esquina da Princesa Isabel. Serviços foram finalizados hoje perto das 6 horas da manhã. A ponte estava bloqueada, o trânsito por ali, né, desde as 7 horas da noite. Foram finalizados hoje às 6 horas da manhã. Então o trânsito ali está fluindo normalmente. Só muita atenção realmente é se o sinaleiro está novamente funcionando ou ainda segue com essa manutenção, né? Esse funcionamento um pouco diferente na manhã de

0: que, meu, tem um problemão com o Gov, porque a senha é...
1: Pra entrar no Gov é difícil. Pra,
0: cara, é difícil, cara. E aí já leva ali os relatórios de
1: informes de rendimento,
0: informes,
1: né,
0: de rendimento, para poder agilizar o processo, tirar algum tipo de dúvida em relação à declaração do imposto de renda, porque vai até o final do mês, faltam aí 3 semanas.
1: É isso.
0: Tá? Falta correr rapidinho, cara. Passa 3 semanas, passam voando. E se você deixar para a última semana, na hora de baixar lá o arquivo para poder instalar no notebook, no computador lá para poder fazer a declaração, já é um problemão grande, porque começa a travar o sistema. E aí eu quero ver.
1: É isso, gente. Então, é levar, né? Quem for até amanhã ou no dia 16 e 23 das 2 às 8 horas da noite receber esse atendimento do NAF, o informe de rendimento e também outros documentos relacionados às despesas e bens. Quem já tem a declaração pré-preenchida também, previamente pré-preenchida, mas deseja que seja feita uma conferência, né, mais minuciosa, é também necessário ter o cadastro na plataforma gov.br com nível prata ou ouro, né? Esse atendimento também sendo prestado ali pelo NAF, o Núcleo de Apoio Contábil e Fiscal da Univille. Atendimentos reforçando das 2 horas até as 8 horas da noite. Não conseguindo ir amanhã, mais 2 oportunidades, tá? Dia 16 e também no dia 23, e ainda com esse atendimento sendo prestado no Festival Literário, né? Que é a antiga Feira do Livro, aqui no Expo Centro Edmundo Dôbrava. A movimentação ali é muito grande também, né? A gente acompanha ali a Feira do Livro, esse ano com a primeira edição do Festival Literário.
0: Legal demais, né?
1: A movimentação é muito grande, então ter a Univille ali também prestando esse atendimento é uma oportunidade,
0: cara,
1: a mais.
0: Ah, legal demais, cara. Eu acho que isso é importante, cara. Você tá com dificuldade, tem dúvida, tira um tempinho do teu dia, vai lá, tira essa dúvida, né? Porque rapidinho, cara, em 10 minutos, às vezes tu tá com uma dúvida que tu acha que na tua cabeça é muito difícil de resolver, mas uma conversa com um aluno do NAF ali, né, vai te orientar e tu vai ver que o negócio é muito simples e rapidinho tu resolve a tua situação.
1: E quem sabe o que tá fazendo resolve muito rápido, né? Pô, realmente
0: tá,
1: a declaração é rapidinho ali, ele faz em poucos minutos, tá declarado,
0: melhor
1: tá resolvido.
0: Melhor ficar sofrendo sozinho.
1: É isso. Depois o problema é, se não declarar, o problema é resolver depois.
0: É porque a multa mínima é 175, o Juliano falou.
1: Mas pode ficar até 20% do 20% imposto devido, né?
0: Imagina só, né? Se a pessoa tem um imposto devido ali que é alto, 20% vai comer uma grana.
1: É isso. 10 horas 30 minutos, intervalo e repórter CBN.
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2: Sexta-feira, 8 de maio de 2026. Turistas chineses não vão mais precisar de visto para entrar no Brasil a partir da segunda-feira para viagens de até 30 dias. A medida segue o princípio da reciprocidade diplomática. Desde junho do ano passado, os brasileiros estão isentos da exigência para visitar o país do Oriente. A Polícia Civil investiga se um homem preso no Espírito Santo é um assassino em série, acusado de matar pelo menos 7 pessoas em situação de rua entre novembro de 2025 e o mês passado. Parte dos crimes aconteceu na Bahia. O caso ganhou repercussão depois da execução de um homem de 50 anos, agredido enquanto dormia numa calçada no município da Serra, na região metropolitana de Vitória. Câmeras de segurança registraram a ação ocorrida no fim de abril. O agressor usou um bloco de concreto para atacar a vítima e ainda roubou a carteira do homem. A Bolsa de Valores de São Paulo opera em alta de 1,03% aos 185.071 pontos. O dólar comercial está em baixa de 0,56%, cotado a R$ 4,89. O euro vale R$ 5,76, queda de 0,22%. No horário de Brasília, 10 horas e 33 minutos.
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0: 10 horas 35 minutos, de volta com o Notícia na Manhã desta sexta-feira. Vamos juntos até às 11 horas da manhã por aqui, com as principais informações de Joinville, região e todo o estado de Santa Catarina. Você segue participando com a gente através do YouTube da CBN Joinville, né, ao vivo e com imagens ao longo de toda a nossa programação. E também no WhatsApp da CBN, segue liberado ao longo de todo o dia de toda esta sexta-feira por aqui. Rodando a nossa reportagem, temos informações agora aqui do litoral norte de Santa Catarina, porque o cultivo e a venda de moluscos está proibida em Penha, aqui no litoral norte, né, do estado, isso devido a uma toxina que é prejudicial aos humanos. A Grazi Guimarães traz informações aqui pra gente.
1: Bom dia, João Gabriel. É isso mesmo, o cultivo, a venda e também o consumo de moluscos como ostras, mariscos e mexilhões estão proibidos em Penha, principalmente na região da armação do Itapocorói. A interdição foi feita pela SIDASC, depois que análises identificaram uma concentração muito acima do permitido de uma ficotoxina, conhecida como alga da diarreia. Segundo os especialistas, essa toxina pode causar problemas gastrointestinais em quem consome os moluscos contaminados. A quantidade encontrada nos testes chegou a ser 5 vezes maior do que o limite estabelecido pela legislação. E claro que a medida preocupa os produtores, já que Penha é uma das áreas mais produtivas de Santa Catarina, com impacto direto na economia local, não só na saúde. Mas, segundo o presidente da Associação dos Maricultores, o Gilberto Manzoni, esse monitoramento é fundamental para garantir a segurança do consumidor e a quantidade dos produtos. Eu conversei com ele mais cedo e ele explicou que novas coletas foram feitas ao longo desta semana. E a expectativa dos produtores é que a área possa ser liberada já nos próximos dias, caso os resultados das análises venham negativos para a presença da microalga. A gente, é claro, segue de olho. Grazi Guimarães para a CBN Joinville.
0: Valeu a Grazi Guimarães pelas informações, né? Voltando novamente aqui no Notícia na Manhã de hoje para trazer as principais informações do litoral norte de Santa Catarina. Da Grazi, vamos chamar a Lisandra Oliveira para falar de vacinas por aqui, tá? A campanha contra a gripe alcançou 30% do público-alvo há 3 semanas do fim. A Lisandra Oliveira vem chegando com as informações.
2: A campanha de vacinação contra a gripe em Santa Catarina alcançou 30,4% do público-alvo há 3 semanas do fim. Ao todo, 601 mil doses foram aplicadas nas pessoas dos grupos prioritários. A Secretaria de Estado da Saúde recebeu 6 remessas do imunizante enviadas pelo Ministério da Saúde, totalizando 1 milhão e 400 mil doses. Desde o começo da campanha nacional de vacinação contra a influenza, iniciada em 28 de março, mais de 17 milhões de doses já foram distribuídas no país. Uma das prioridades dos governos federal e estadual é aumentar a cobertura vacinal até a chegada do inverno, quando a população está mais suscetível a desenvolver doenças com quadros respiratórios mais graves. Em Santa Catarina, a remessa mais recente chegou ao estado no dia 30 de abril. A partir do recebimento, a Secretaria iniciou imediatamente a operação logística para a distribuição aos municípios catarinenses. O envio dos imunizantes começou no feriado de 1º de maio e se estendeu até esta quinta-feira. Aqui em Joinville, desde o início da campanha, foram aplicadas mais de 57 mil doses da vacina contra a gripe. Cerca de 26% do grupo prioritário foi vacinado na cidade. Aproveitando a expectativa de movimento no comércio na véspera do Dia das Mães, a Prefeitura de Joinville promove ações de vacinação contra a gripe em 4 shoppings da cidade amanhã. Haverá vacinação nos shoppings Cidade das Flores, Estação, Garten Shopping e Miller, a partir da 1h até às 7h da noite. Lisandro Oliveira, para o Notícia na Manhã.
0: Valeu, Lisandro Oliveira. Reforçando nessa vacinação amanhã nos shoppings da cidade, 4 shoppings recebendo então o imunizante, a prefeitura, né, disponibilizando então a vacinação, também indo até as pessoas disponibilizar a vacinação. 10 horas 39 minutos, já estamos em contato com a nossa próxima entrevista aqui no Notícia na Manhã com o maestro Rafael para falar da Orquestra Prelúdio, né, que comemora 15 anos com um concerto especial e gratuito na noite dessa sexta-feira. Maestro, bom dia, bem-vindo à CBN Joinville. O que o público pode esperar, né, dessa apresentação realizada hoje na Sociedade Lírica? Bom dia.
3: Bom dia. Então, na verdade, a orquestra está comemorando esse ano 15 anos de atividades aqui em Joinville, e nós preparamos um concerto bem especial, especialmente no que tange ao repertório, né, aos grandes sucessos que marcaram esses 15 anos de trajetória. Então, nós teremos aí uma parte, primeira parte da música erudita, né, da música que de fato é aquilo que nós nos propomos a fazer com excelência, e na segunda parte nós vamos ter também um release, digamos assim, uma lembrada, né, dos clássicos do cinema, do pop rock, do rock, que também são repertórios que agregaram muito público à orquestra nesses anos.
0: Maestro, essa diversidade, como você disse, acaba marcando, né, o prelúdio ao longo dos anos, música clássica, tango, cinema e rock. Como é que funciona para vocês também misturar diferentes ritmos em uma apresentação?
3: Então, na realidade, a gente está fazendo, digamos assim, o que mais marcou, né, esses anos aí de atuação. Mas, assim, a equipe é altamente profissional, né, da orquestra, então, assim, nesse sentido, o público pode esperar um concerto de altíssima qualidade, e diversificar o repertório, na realidade, é também trazer um público diferente. Uhum. E quando nós diversificamos o repertório, esse foi o nosso intuito já, a partir de 2018, 2019. E que tem dado muito certo, né? Eu sempre cito o exemplo de que quando nós fizemos a primeira edição de música ao cinema lá em 2019, lotamos o Teatro Juarez Machado. E naquele mesmo ano fizemos uma cantata de Bach. E a cantata de Bach lotou também. Então veja, há aí um público crescente que às vezes conhece a orquestra por um repertório mais popular e vem para a música clássica, para a música erudita. Então, esse também é um dos nossos objetivos ao longo desses anos.
0: E, maestro, estamos falando mais ou menos quantos músicos na orquestra?
3: Olha, hoje serão 25 músicos, uhum, tá? Nós teremos aí a nossa base de cordas, né? Que é, nós funcionamos como uma camerata, tá? São 25 músicos, fora toda a equipe técnica de som, iluminação, enfim, né? Tem uma equipe aí de quase 30 pessoas trabalhando no concerto de hoje.
4: Ô, maestro, uma dúvida que eu tenho, o senhor vê alguma mudança também em relação ao interesse das pessoas com esse tipo de música instrumental ao longo desses anos?
3: Eu vejo sim, eu vejo isso nesses 15 anos, assim. Joinville também está crescendo, obviamente, né? Uhum. Nós temos um público que já é o público da música erudita, que nos acompanha lá desde 2011, né? Mas a gente vê essa crescente. Tá? E essa diversificação de repertório, na nossa opinião, é o que traz as pessoas mais próximas da música erudita. Porque às vezes ainda tem no imaginário das pessoas, não, música erudita eu não identifico, né? Mas na realidade é porque não conhece. Tá? Então nós temos uma função também de formar plateia. Tá? E isso é fundamental, porque quando você forma uma plateia, você vai ter gente, né, que consegue ouvir já de uma maneira diferente. E muitas vezes a forma de trazer essa plateia mais próxima, principalmente os jovens, né? Nós tivemos aí muitos jovens que vêm para a orquestra, para os concertos, justamente por essa identificação, né? E quando ele conhece, reconhece, aí ele começa a curtir, e aí vem todos os concertos, tá? Então isso é bem interessante mesmo.
4: A gente vê esse movimento dos jovens tentando também buscar, assim, ir para a orquestra para aprender, para ler, para estudar, para ter esse engajamento também. A gente vê esse movimento dos jovens?
3: Sim, inclusive desde 2018 nós temos um projeto de extensão que oferece aulas de música gratuitas para a comunidade e para jovens e crianças, tá? Nós já atendemos nesses 15 anos mais de 500 jovens ali a partir de 2018, tá? Que vieram para a música erudita através desses nossos projetos de extensão, né? Nós tínhamos um projeto lá no Jardim Paraíso e agora um no bairro Vila Nova. Então são polos que já aconteceram ou que estão em funcionamento, que trazem a juventude justamente para esse universo. Porque muitas vezes o que falta é oportunidade. Uhum. Então, nós, enquanto músicos, enquanto produtores da cultura, nós precisamos gerar essa oportunidade. E essa oportunidade, através das leis de incentivo, dos nossos patrocinadores, que proporciona, né, essa esse engajamento também da juventude. Então, veja, hoje nós temos dois braços na orquestra, né? Nós temos o braço profissional, que traz a música de excelência, que é o que nós vamos ouvir hoje aqui, e temos os polos de extensão, que é justamente formação de novo público e de pessoas na música clássica.
4: Para conhecer esses polos, né, de transformação, de criação, né, para achar novos alunos, como é que faz para participar? Quem tem interesse em conhecer, como é que faz para ter esse primeiro contato?
3: Isso, pode entrar em contato conosco pelo nosso site, orquestrapeludio.com.br, ou pelas nossas redes sociais, que aí a nossa equipe vai direcionando para onde está acontecendo o polo. Tá? Uhum. Então, esse é... porque geralmente a gente seleciona uma determinada região, né? Que foi, por exemplo, ano passado foi Vila Nova, tá? Então, aconteceu lá na escola municipal, então foi para aquele público naquela região. Sempre... principalmente a gente prioriza, né, uma região de vulnerabilidade, tá? Escolas públicas e assim por diante. Mas entra em contato com a gente pelas redes sociais ou pelo nosso site, que aí a gente vai poder direcionar também.
4: E aí a parte profissional que se apresenta hoje, ela também está puxando alguns desses alunos que começaram lá nesses projetos de extensão também, para quem está ouvindo também pensar, poxa, um dia eu posso chegar ali também, né? Tem esse processo, né?
3: Tem esse processo, exatamente. Hoje nós temos um concerto um pouquinho menor do que os outros, porque nós vamos ter uma parte de homenagens também, né? E a todas essas pessoas que compõem essa trajetória, né? Mas sim, nós sempre temos, por exemplo, uma ou duas apresentações anuais onde essas crianças vêm e somam-se à orquestra e aí fazem uma grande apresentação para o público, tá? Isso não vai ocorrer na noite de hoje, porque, sim, como eu disse, é uma noite festiva. Então nós tivemos que diminuir um pouquinho o programa para não ficar muito extenso, tá? Mas quem acompanha a orquestra, por exemplo, nós participamos dos domingos musicais na Sociedade Alemã de Joinville já há muitos anos, e nós sempre trazemos também essas crianças dos polos de extensão para participarem e terem a integração com a orquestra profissional, porque aí sim você gera uma perspectiva também, né, para essas, sim, crianças, para poderem de fato, um dia eu posso estar lá, né? E essa é a ideia.
4: Legal demais.
0: Maestro, fazendo mais um recorte nacional, como é que você avalia a presença da música erudita hoje no Brasil?
3: Olha, eu acho que a música erudita ela tem buscado alternativas, né, para se consolidar como um meio de transformação social. Eu acho que a transformação social é fundamental, tá, nas orquestras brasileiras. Então, assim, hoje, e além disso, né, a gente observa que não basta ser apenas músico, né? O músico tem que ser versátil, ele tem que ter outra, assim como em outras profissões, a gente tem que agregar outras qualidades que muitas vezes não vêm da própria música, tá? Então, assim, parcerias com a iniciativa privada, por exemplo, é um caminho, né, que as orquestras têm utilizado. E eu vejo, em Santa Catarina especificamente, né, ações de orquestras acontecendo, principalmente pelas leis de incentivo, né? Uhum. Então, isso é fundamental, tá? Hoje, por exemplo, na noite de hoje, nós vamos ter um projeto aprovado pelo governo federal, através da Lei Federal de Incentivo à Cultura, a Lei Rouanet, tá? Mas nós temos outras possibilidades. Então, o movimento orquestral como transformação social no Brasil tem crescido muito. E eu sempre digo, investir em música, investir em cultura, é investir em segurança pública, é investir em saúde, sabe? É um investimento assertivo. Você dá oportunidade para essas pessoas terem uma outra perspectiva de vida. Então, além de formar músicos, nós queremos formar cidadãos cada vez melhores. E isso, a música é uma ferramenta fantástica para isso.
4: Aí, com certeza estão conseguindo, né? E o evento de hoje ele é gratuito, né? Mas tem algum procedimento para poder ir lá, não ficar de fora, até porque tem uma capacidade máxima ali?
3: Isso, nós temos uma capacidade. Então, assim, ó, no concerto de hoje, nós não estamos fazendo retirada de ingresso, mas sim, a partir das 19 horas, nós estaremos abrindo as portas do teatro, tá? Então, é por ordem de chegada, certo? Então, quem chegar um pouquinho mais cedo já consegue garantir um bom lugar, né? Tem estacionamento aqui na Lírica, na Rua Max Colim, mas, claro, o estacionamento também não é muito grande, né? Mas, a partir das 19 horas, uma hora antes, está liberado o teatro, e quem vai chegando vai podendo escolher os lugares e se acomodar.
4: Perfeito, legal demais.
0: Maravilha, nossa entrevista de hoje com o maestro Rafael, né, falando dessa apresentação da Orquestra Prelúdio em comemoração aos 15 anos, um concerto gratuito que acontece na Sociedade Lírica. Maestro, para a gente finalizar, gostaria que fizesse um convite, então, aos nossos ouvintes para que pudessem prestigiar a apresentação de hoje à noite.
3: Claro, então a você que é fã da Orquestra Prelúdio, que nos acompanha já nesses 15 anos, nessa trajetória, ou a você que gostaria de conhecer uma orquestra, verificar ela ao vivo e curtir esse som conosco, hoje à noite é a oportunidade. Às 19 horas aqui estaremos abrindo as portas da Sociedade Cultural Lírica e você é nosso convidado. Nos siga nas nossas redes sociais, Orquestra Prelúdio Joinville. Até hoje à noite.
4: Legal demais.
0: Valeu, maestro. Muito obrigado. Uma ótima apresentação e um ótimo final de semana.
3: Muito obrigado a vocês também pelo espaço aí na CBN. Um abraço.
0: Valeu, valeu. Agora 10 horas e 50 minutos. Reta final de programa por aqui, né, Israel? Reta final desta semana também aqui no Notícia na Manhã. Segunda-feira voltando o titular, então, da apresentação Kleber Grabowska por aqui. Aproveita agora para a gente continuar rodando a nossa reportagem e chamar o comentário da Estela Benetti. A gente consegue trazer, então, o comentário da Estela Benetti, também trazendo a participação aqui no Notícia na Manhã de hoje. Bom dia, Estela.
5: Bom dia, João Gabriel. Bom dia, ouvintes da CBN Joinville. A reunião de trabalho do presidente Lula com o presidente dos Estados Unidos, Donald Trump, nesta quinta-feira em Washington, foi bastante amigável, com muitos sorrisos, reforçando que existe uma química entre os dois líderes. Não foram anunciados acordos econômicos, mas ambos falaram que trataram de tarifas, principal desafio do setor empresarial brasileiro e catarinense. No mundo da política, embora não tenham sido anunciados acordos, significa que podemos ter avanços por ter sido uma reunião amigável. E o grande obstáculo do Brasil e de Santa Catarina com os Estados Unidos foi o tarifaço de 50%, que foi agora eliminado em fevereiro. Mas é um cenário ainda que preocupa em função da seção 301, que é uma regra de lei dos Estados Unidos que permite ao governo investigar e taxar práticas comerciais que não sejam favoráveis ao país. Para a presidente da Câmara de Comércio Exterior da Federação das Indústrias, a Fiesc, Maria Tereza Bustamante, esse diálogo entre os dois presidentes facilita negócios entre empresas. Ela reconhece que existe um pano de fundo preocupante, que são estudos de setores brasileiros nessa seção 301, mas avalia que essa relação amigável dos presidentes pode contornar dificuldades. A diplomacia do governo brasileiro, que participou ativamente da articulação dessa reunião entre os presidentes, também está negociando com as áreas técnicas dos Estados Unidos acordos para superar essas dificuldades, esses pontos mais críticos. E essa aproximação entre os dois governos pode colaborar de forma positiva para a retomada de exportações de Santa Catarina ao mercado americano. Era o maior mercado do estado, agora ele é o segundo em participação, ficou atrás da China. No período de janeiro a abril deste ano, respondeu por 8,6% do total faturado no exterior, uma soma superior a 331 milhões de dólares. Mas agora o momento empresarial catarinense também é de muito interesse para exportar à Europa em função do acordo Mercosul-União Europeia. A presidente da Câmara da Fiesc disse que existe muita, mas muita procura por informações sobre como adotar essas novas regras e exportar mais para a Europa. Então, até vai ter um seminário sobre isso, agora na terça-feira, no final da tarde, um seminário promovido pela Fiesc e pela OAB Estadual e Nacional para discutir mais tecnicamente esses temas. Interessados em acompanhar e participar, podem se inscrever no site do evento. Então, esse é um momento de duas oportunidades, João Gabriel, de retomar vendas aos Estados Unidos e exportar mais para a Europa. Está exigindo muito trabalho e atenção dos profissionais de comércio exterior e das empresas. É isso, um excelente final de semana a todos.
0: Valeu, valeu, Estela Benetti, no comentário, né, dessa sexta-feira aqui no Notícia na Manhã. Da Estela, chamo novamente o Raulino Dalcin, porque a Tupi, a multinacional com sede aqui em Joinville, está atravessando o país em busca de novos funcionários. O Raulino está de volta com as informações.
6: Olha, João, a multinacional Tupi atravessou o país e foi até o estado do Pará em busca de novos funcionários. A companhia promete contribuir com o deslocamento desses trabalhadores. As vagas são para operador de produção, divididos nos turnos da manhã, tarde e noite. Além do salário inicial, que gira em torno de R$3 mil, a empresa oferece plano de saúde, transporte, programa de participação de resultados e outros benefícios. Podem participar maiores de 18 anos e não é necessário ter ensino fundamental completo. Além disso, há vagas para pessoas com deficiência. Os candidatos podem se inscrever pela internet. João, eu volto contigo no estúdio.
0: Valeu, valeu, Raulino Dalcin, trazendo as informações, né, oportunidades da Tupi, atravessando o país para realmente buscar novos funcionários para o quadro da empresa. Agora 10 horas 55 minutos, para a gente finalizar o Notícia na Manhã desta sexta-feira, vamos trazer a agenda cultural do final de semana por aqui, hoje com a Giovana Franco.
7: A agenda cultural do fim de semana começa com uma programação especial no Museu de Arte de Joinville. Nessa sexta-feira, das 18h30 às 21h30, o público poderá participar de uma visita noturna pelo espaço e acompanhar a abertura da exposição Fluxus, que marca o início das comemorações pelos 50 anos do museu. Tanto a visita quanto a exposição são atividades sem custo e abertas à comunidade. A sexta-feira também terá outras atrações culturais pela cidade. Às 19h30, a Associação dos Artistas Plásticos de Joinville promove a abertura da exposição Vozes e Cores e o lançamento do livro A Volta dos Que Não Foram. Mais tarde, às 20 horas, a Sociedade Cultural Lírica recebe o concerto Orquestra Prelúdio 15 anos, com apresentação especial em comemoração à trajetória do grupo. Além disso, começa hoje, sexta-feira, o Viva Noite Mercado Criativo na Praça Wetzel, anexo à Faculdade Católica, das 17 às 22 horas. Não tem cobrança de ingresso. No sábado, a programação do Viva Noite inicia às 3 da tarde. E já trazendo mais atrações para o sábado, das 8 da manhã às 13 horas, tem feira no terminal do Vila Nova, em especial ao Dia das Mães. Programação especial também no Juarez Machado por Instituto Internacional Juarez Machado. Às 9h30 da manhã, sem cobrança de ingresso. Inclusive, nessa programação especial, tem o lançamento do livro Senta, Davi. Às 10 horas da manhã, sem cobrança de ingresso. Às 10 da manhã também, na Casa Krieger, em Piraberaba, tem a apresentação da banda G4, sem cobrança de ingresso. Agora, na parte da noite de sábado, quinta edição do Desencontro. Vai acontecer do meio-dia às 8h30 da noite no Expo Centro Edmundo Dobrava. Ingressos a partir de R$ 10. No Teatro do Sesc, às 8 da noite, acontece o show Coisas para Dizer, por projeto Eu Também Sou Zé. Não há cobrança de ingresso e tem classificação indicativa de 10 anos. E para finalizar, no domingo tem reggae no Arquivo Histórico, para comemorar o Dia Nacional do Reggae por Babiton Sound System, das 15 horas às 20 horas, sem cobrança de ingresso e classificação indicativa livre. Já adiantando que na semana que vem tem visita guiada no Arquivo Histórico de Joinville, na quarta-feira, a partir das 7 da noite. Não há cobrança de ingresso, mas precisa se inscrever no site da Prefeitura de Joinville. E falando em site da Prefeitura de Joinville, você também pode acessar e conferir mais detalhes da agenda cultural do final de semana e também da semana que vem. Giovana Franco para a CBN Joinville.
0: Valeu, valeu, Giovana Franco, trazendo, né, a agenda cultural completa deste final de semana aqui na cidade. É, aproveitar, né? Vai ser chuvoso, tá, Israel? É, realmente é tentar aproveitar uns lugares mais fechados, digamos assim, para evitar as chuvas e os ventos aqui na região. Mas a agenda detalhada com muitas oportunidades aqui em Joinville.
4: Ah, com certeza, né? Vai ter um final de semana com muitas opções, né? Tem eventos, por exemplo, aqui em Joinville, que um resumo que trouxe a Giovana agora. Ontem nós trouxemos uma entrevista aqui de um evento que vai ter no Edmundo Dobrava também, um evento cultural. Então são diversas opções, né? E também convidinho ligado na CBN, até porque hoje tem Jack Futsal em quadra e Jack em campo no domingo, João Gabriel.
0: É isso, esporte também fazendo parte da agenda cultural. A gente tem que trazer também, e a gente destacou mais cedo a orquestra com o maestro, né? Sendo realizada hoje também à noite essa apresentação com mais de 20 músicos, né? Que o maestro destacou aqui pra gente. 10 horas 59 minutos. Gente, muito obrigado pela companhia, pela participação ao longo do programa de hoje, ao longo dessas duas semanas aqui no Notícia na Manhã. Segunda-feira, Kleber Grabowski está de volta, então, no comando, na titularidade do Notícia. Isra, muito obrigado pela companhia, parceria. Bom final de semana.
4: Valeu, muito obrigado, João.
0: Valeu, gente. Tamo junto. Ótimo final de semana.

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9: Uma falha no sistema de ar-condicionado do aeroporto de Congonhas, na zona sul de São Paulo, é a principal hipótese para o fechamento do espaço aéreo do estado registrado em abril, segundo a apuração da CBN. O episódio completa um mês nesta sexta-feira. Na ocasião, mais de 300 voos foram cancelados e houve impactos em terminais de outros estados. Funcionários que atuam no auxílio da aproximação de aeronaves avistaram uma fumaça em Congonhas e acionaram o protocolo de esvaziamento, que interrompeu as operações. Morreu aos 73 anos o músico, compositor e diretor musical Luiz Carlini. A causa da morte não foi divulgada. Considerado um dos maiores guitarristas brasileiros da história do rock, Carlini começou a carreira nos Mutantes nos anos 60. Após o fim do Tutti Frutti, no começo da década de 1980, ele participou de mais de 400 discos de cantores e músicos como Marcelo Nova, Supla, Erasmo Carlos, Lobão, Barão Vermelho e Titãs. Carlini está por trás de clássicos da Rita Lee como Ovelha Negra e Agora Só Falta Você. O velório e enterro do artista serão no cemitério da Lapa, Zona Oeste de São Paulo, na tarde de hoje. No horário de Brasília, 11h05.
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0: Estamos chegando, hein? E aí, tudo certo? Tudo lindo? Forte abraço para você que se liga na programação da CBN Joinville. Estamos no ar a partir de agora com o nosso CBN Joga nas 11. Seja muito bem-vindo, seja muito bem-vinda. Eu sou Jota Deschamps e a partir de agora estou ao lado por aqui de Roberto Casagrande e de Israel Antunes. E prometemos ficar com você até meio-dia para falar muito de esporte por aqui na programação da CBN, tá bom? É muito bom ter a sua companhia em 95.3 FM, no aplicativo da CBN Joinville, ou ainda pelo nosso canal do YouTube, você nos acompanhando com som e imagem aqui na programação da Rádio que Toca Notícia, na programação da CBN. É muito bom saber que você está aí do outro lado do rádio, você que está aí do outro lado do seu dispositivo móvel, valeu demais. E desde já, você é o nosso convidado, nossa convidada a participar por aqui, tá bom? O WhatsApp está liberado, está online para você, é o 479-9972-3493, 479-9972-3493, ou ainda pelo nosso chat do YouTube da CBN Joinville, e você pode mandar a sua participação por lá também, que a gente vai lendo aqui no decorrer do programa. Você participa, né? Aliás, você faz o Joga nas 11 com a gente por aqui. Não é só a gente, não. Se não tiver a sua participação, não tem a menor graça. Essa que é a grande da verdade. Seja muito bem-vindo. Seja muito bem-vinda, vamos juntos, uma excelente sexta-feira. Hoje é dia 8 de maio de 2026, véspera do Dia das Mães. Cuidado com a ventania aí, hein? O ventão tá soprando forte. Bom dia, ô Casagrande.
1: Bom dia, Jota, bom dia, Iso, toda a audiência da CBN Joinville. Climinha hoje, né? Hoje tem só um joguinho mais ou menos pela Liga Nacional. Domingo tem mais um embate do Jack também pela Série D. Uma ventania que aqui na maior cidade do estado, e vamos lá, sexta-feira, sextou, né? Vamos falar de muito esporte e projetar esses jogos do final de semana.
0: Bora falar que a agendinha tá recheada aí para esse final de semana. E aí, ô Israel Antunes, bom dia para o senhor.
2: Bom dia, Jota, bom dia, casa, bom dia a todos que estão nos acompanhando na programação do CBN Joga nas 11. Reforço o convite, pessoal, a participar, né? Já manda aquele palpite, gente, pro jogo do Jack Futsal hoje. Palpitão. Pro jogo do Jack contra a equipe do Cascavel no final de semana, lá em Cascavel. Vai mandando seu recadinho aí, ó. A gente vai colocar depois no ar aí, manda seu áudio também, 10, 15 segundos. Não se empolga muito, não manda o podcast, mas vamos juntos, né? Fazendo a programação aqui do nosso CBN Joga nas 11.
0: Participe conosco, fique à vontade, você nos ajuda a fazer o Joga nas 11, que está no ar a partir de agora com a força da Cressol, onde tudo começa por você, e também da KTO. 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
1: Só brincar.
0: 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Meus amigos e minhas amigas, vamos nessa falar desse super fim de semana que vem pela frente. Hoje tem futsal, domingo tem Jack em campo pela Série D do Campeonato Brasileiro. Aliás, o Jack finalizando sua preparação, né, para esse jogo diante do Cascavel agora, né, nesse final da manhã aí, porque viaja já hoje lá para o estado do Paraná, onde joga no domingo, Dia das Mães, diante do Cascavel lá no Paraná, abrindo esse retorno da Série D do Campeonato Brasileiro. Ô Casagrande, estamos confiantes ou não estamos confiantes?
1: Ah,
0: quero ver tu falar o que tu falou fora do ar
1: não,
0: aqui.
1: Não, é líder do grupo e tudo mais.
0: Para cá.
1: Só que vai ser um jogo difícil, né? O que me pega um pouco desses últimos jogos, o Jota, que o Joinville se impôs bem em algumas partidas, mas em outra, quando pegou uma equipe forte, um pouco mais forte tecnicamente, já não teve a mesma performance, né? Que foi o Cascavel.
0: Sim.
1: E foi em casa o jogo. Lá o Cascavel precisa vencer para encostar no Joinville, enfim, buscar ali também a liderança do grupo, almejar a liderança. Vai ser um jogo difícil. Acho que se voltar com um empate já é um bom resultado. E daí depois joga contra Santa Catarina lá em Rio do Sul, um jogo mais estadual, que também é difícil arrancar pontos por lá. Sim. Só que daí depois vem para Joinville para matar essa classificação. Acho que o empate, não tô tão confiante, mas acho que o empate tá bom.
0: A ver o que vem pela frente. Oi, Zé Antunes.
1: Oi.
0: Responsabilidade é do Cascavel que joga em casa, de buscar o resultado. Isso aí não pode dar pode abrir um caminho pro Jack, não?
2: Eu acho que sim, eu acho que o Joinville tem a possibilidade de somar pontos lá em Cascavel, lá contra o time da casa. O Cascavel não mostrou que é uma equipe imbatível aqui contra o Jack quase venceu o jogo. Se tivesse aproveitado melhor as oportunidades que foram criadas, inclusive na primeira etapa, poderia até ter construído um resultado até mais elástico, sofreu o gol de empate. Mas é um confronto assim equilibrado, tá? É um confronto equilibrado, acho que o Joinville tem sim condições de conseguir bons pontos lá, ganhar o jogo até empatar. Para efeito de tabela de classificação, não perder é importante para o Joinville, porque daí não vê o Cascavel tirar uma diferença de pontos e não vê também, talvez, né, o Cianorte ele alcançando o Joinville na pontuação também, caso venha uma derrota contra o Cascavel. Num cenário otimista, Joinville pode abrir até 9 pontos em relação ao quinto colocado. Então, matematicamente, pode ficar muito próximo a uma classificação matemática, a próxima fase. Se perder, pode ser até ultrapassado por duas equipes, mas é um cenário que a gente não quer. A gente quer o Joinville pontuando, o Joinville com estabilidade na tabela de classificação. Mas é um jogo, fora de casa, sempre tem dificuldades. Por exemplo, pegar um parâmetro do Joinville mesmo, dentro da Série D. No jogo contra o Guarani de Bagé, foi um jogo muito ruim das duas equipes, né? Um gramado completamente prejudicado, um jogo com vários erros e o Genvi teve dificuldades para criar jogo. Sim. Contra o Cianorte, foi um jogo que se decidiu ali com os primeiros 20 minutos, saíram os 3 gols e o Genvi soube administrar o resultado, sofreu alguma pressão no segundo tempo, mas não foi algo absurdo.
0: Sim.
2: Esses dois jogos fora de casa, o Genvi fez 4 pontos. É uma campanha boa fora de casa, né? Então, se conseguir somar mais um ponto fora de casa, 5 pontos em 9 possíveis, é uma pontuação boa. Não dá para dizer que é ruim, né? Por mais que o Joinville está na liderança, a gente quer o Joinville ganhando todos os jogos, fazer um empate lá contra o Cascavel não é ruim. Mas assim, é nós aqui. O que não pode acontecer, por exemplo, é os jogadores entrarem em campo com a ideia do empate. Né?
1: Aí vai perder o jogo.
2: Tem que tentar sair ele pro jogo, tentar aproveitar as oportunidades. Eu acho também que por aquilo que o técnico do Joinville viu do Cascavel e trabalhou ao longo da semana, ele pode estar pensando também em algumas alternativas para ter mais a posse de bola, algo que ele não conseguiu aqui em determinado momento do jogo contra o Cascavel, principalmente no começo em que o Cascavel pressionou o time do Joinville. Então ter um pouquinho mais a posse de bola, ter algumas variações e também no segundo tempo, quando for mexer na equipe, o Serginho ter umas melhores decisões, né, na hora de
1: por
2: fazer.
1: Por favor,
2: porque, tá devendo, né? Porque tá devendo. No segundo tempo contra a equipe do Cascavel, acho que há uma unanimidade, e ele também concordou com isso, de que o time não foi bem e que as trocas dele também geraram alguns problemas para o time.
0: É aprendizado para ele mesmo, né? Para ele mesmo, a leitura de jogo, o timing e principalmente as peças ao qual mexer. O Jack divulgou hoje mais uma edição do Jack Report, a nona semana do Jack Report, do dia 1º ao dia 7 de maio. E aí, como acabou o primeiro turno, né, da Série D do Campeonato Brasileiro, o Jack divulgou aqui uns dados e eu queria trazer para a gente falar também. Por exemplo, eles destacam aqui, né, no departamento de futebol, tem toda a montagem do elenco, desempenho físico, mais de 500 quilômetros corridos no primeiro turno aí, total percorrido no turno 502,17 quilômetros, uma média de 10 quilômetros por partida, por atleta, né, 10 quilômetros por atleta.
1: Muita coisa.
0: E aí a análise aqui que o próprio Jack faz é índices dentro do padrão de elite do futebol profissional. 9 sessões de treino de força física, 12 sessões de vídeo. E aí vem outro ponto aqui, ó. Eficiência física, isso é a apresentação do Jack, tá? Alto padrão competitivo mantido durante toda a fase. Sustentação de intensidade e participação ativa nos jogos. Controle de carga e prevenção. 0 lesões musculares no período. Eficiência no controle de carga, no planejamento físico e na recuperação dos atletas. Foram 32 sessões de treino técnico tático, mais de 2 mil minutos de treinos, segundo os dados do Jack. E aí, conteúdos trabalhados, mais de 800 minutos trabalhados em organização ofensiva, defensiva e transições. Fora isso, mais 480 minutos de conteúdo técnico. Fora isso, mais 300 minutos de bolas paradas. Trabalho do Serginho Braga aí traduzido em minutagem. E aí a campanha, né? 3 vitórias, 2 empates, nenhuma derrota, um aproveitamento de 73%. E o Jack destaca por aqui. Marcou em 4 dos 5 jogos, 5 jogadores marcando gols, 4 jogadores dando assistências, liderança isolada na chave e equipe invicta no primeiro turno da Série D. De tudo isso aqui, ô Casa Grande, o que eu queria destacar realmente é justamente essa primeira linha aqui do controle de carga e prevenção. Zero lesões musculares no período aí, que é um panorama, de novo, assim, pode parecer algo básico, algo simples, mas que rotineiramente o Jack vinha sofrendo, né, ao longo das últimas temporadas aí. Aparecia alguém, se destacava alguém, o próprio Catarinense mostra disso, mas aí em algum momento estourava. E pelo menos até aqui, o Jack finalizou esse primeiro turno da Série D, teve os problemas de lesões aí, mas nada relacionado ao muscular, ou seja, a preparação de fato está em dia. Né?
1: A preparação está em dia, de fato ela evoluiu. E outra coisa que eu acho que ajuda nisso, Jota e Israel e toda a nossa audiência, é o perfil de contratação também. Porque o Joinville, na última temporada, e também nesse Catarinense, apostou em muitos medalhões. Vinha acontecendo isso, com jogadores caros,
0: sim,
1: caros, e que de retorno técnico praticamente zero. O Joinville acho que evoluiu nesse quesito, trazendo jogadores mais jovens e, obviamente, fisicamente também mais bem preparados. Isso reflete no campo, né? Tanto que a gente não viu lesão muscular, a gente só viu outras lesões como a do Terra, só que não é na fíbula, então é outra coisa. Enfim, tem alguns jogadores que ainda estão parados, como o Ítalo, né? Aquele Ítalo que machucou contra o Figueirense, não conseguiu se recuperar ainda, um problema também no joelho, enfim. Só que são todas questões de articulação e tudo mais.
0: Sim.
1: Muscular nada, isso prova o bom trabalho que o departamento médico vem fazendo, né? Não é só preparação física, também tem o médico, tem também toda a questão de fisiologia, bem alinhado. Algo tão básico, né? Acho que pelo menos nas divisões do futebol brasileiro hoje a gente vê isso de forma tão normal. E o Joinville com o tempo perdeu isso. E isso também diz por que o Joinville está onde está hoje.
0: Sim.
1: Porque com coisas básicas não conseguia se acertar. Agora vai recuperando isso, tem muita melhor ainda, tem muita coisa a evoluir, o CT precisa ser modernizado, o CT do Jack ainda é muito ruim, falta estrutura, falta muita coisa, mas aos pouquinhos o Jack vai recuperando isso.
0: Aliás, você fala sobre isso, também aqui no campo administrativo e financeiro desse Jack Report, o Jack divulgou aqui, entre outras coisas, almoço especial do Dia do Trabalhador no CT para o elenco, comissão, legal, e demais setores, e também aquisição de armários para os vestiários.
1: Uhum.
0: Devagarinho, uma coisinha aqui, outra colar, vai tentando organizar a casa, né? Já é alguma coisa.
1: O CT que há uns 2026, há uns 10 anos atrás, 11 anos atrás, era uma coisa muito, muito bem feita. Uhum. Tinha muito equipamento bom, era um CT de fato de primeira, mas com o tempo foi sucateando, por não ter investimento, por ser mal cuidado, e tá como tá hoje, né? É uma estrutura ainda precária, mas se um dia foi bom, dá pra recuperar, sim, né?
2: Ô, Casa, tu trouxe na transmissão do jogo contra o Cascavel no último sábado que o Joinville tinha algumas pendências, questão de salário. O Joinville tem dependência com o grupo de atletas ainda?
1: Ainda tem. A informação que eu até vou recuperar aqui, uma das conversas que eu tive sobre isso.
2: Porque o Joinville tem a semana agora, né, pra... A semana toda, né, conseguiu acertar alguma coisa,
1: isso,
2: será?
1: Isso. Se eu não me engano, eles pagam jogadores ali entre... tem alguns que recebem dia 20, outros dia 10, né? Então ainda vai vencer alguma coisa.
0: Lembrando que nessa edição de agora por aqui, não tem nada de pendência apontada, né? Pelo menos no Jack Report, no material oficial divulgado pelo Jack. Mas tem algo em aberto,
1: isso,
0: Roberto.
1: O direito de imagem de abril, né, que venceu dia 25... foi pago apenas 50%. Então, o direito de imagem do dia 25 de abril, que teria que ser pago integralmente, foi pago apenas 50%. E, enfim, aí acabou trazendo esse valor e também o salário. O clube acertou no caso, que até quarta-feira dessa semana regularizaria tudo, mas isso ainda não aconteceu. Isso porque o Jack está com muitas dificuldades financeiras, teve aquele dinheiro penhorado, né? A premiação da Copa do Brasil, mais alguma verba em caixa, mas o que se tem é que ainda não pingou de abril para os jogadores, né? Tanto uma parte da imagem quanto uma parte do CLT também.
2: Chama atenção, né?
1: Porque... E também, acho que é importante reforçar que é o mais importante disso tudo. Não é só jogador, é colaborador também que está atrasado. Acho que o colaborador tem uma condição mais humilde, assim, que o jogador, claro, acho que consegue se desenrolar, talvez. Alguns, né? Mas o colaborador não, que é aquele salário de 2.000 e pouco, enfim, 1.000 e poucos reais, que faz falta, né?
0: Mas é um problema até fui buscar que chama aqui, atenção, ó, cara. No Jack Report passado... No campo financeiro estava escrito quitação de valores em aberto com alguns colaboradores e elenco. Nessa não tem nada,
2: né? O que tem aqui de financeiro? Reunião, nutrição e cozinheiros para alinhamento de processos, reunião para futura parceria de futebol feminino, treinamento, novo sistema, controle e materiais esportivos, almoço especial de trabalhador, como tu citou, né, Jota?
1: Não tem. Então, e assim, Neiza, é dia 10, agora também vai, já vence alguns compromissos financeiros. Se não pagou nem de abril até agora, acho que mais um que aparentemente vai ficar para trás.
2: A gente tá à disposição aqui, caso o Joinville queira falar sobre isso aí, porque é muito ruim, né? Por exemplo, o Joinville tá no mercado trazendo jogador, né? Aí o cara chega aqui e o Jack tem algumas coisas que estão devendo na parte financeira para o grupo de atletas. Não é novidade para ninguém, né, que clubes de futebol ficam devendo algumas situações para os grupos de atletas.
1: Mas o Jack não pode, né?
2: Mas o Jack não pode, já que tem a questão da recuperação judicial. A gente tem que ficar atento a essa situação, porque é muito desconfortável, né? É muito desconfortável. O Jack está fazendo uma grande campanha na Série D.
1: Sim.
2: Mas se acontecer, por exemplo, um revés no final de semana, já começa uma questão de, poxa, por que que perdeu?
1: Por mais que para os jogadores não tenha nada a ver, mas isso acaba se tornando
2: informação. Por mais que tu tenha um acordo com os atletas, né, Casagrande? Tem, conversou, as lideranças entenderam, tem um prazo, a gente vai
1: trabalhar. Porque é normal no futebol isso.
2: Tu conversou, se alinhou, mas aí, e aí? Cara, isso aí...
1: É ruim.
2: Não pode
1: acontecer. É ruim e tá, sim, a situação financeira do Jack é muito precária. Isso faz tempo, mas conforme vai passando os dias, vai piorando mais. Então, é precário e o cenário futuro é muito preocupante do Jack, né? É muito preocupante.
3: E tem aquilo, né, pô, Zé, eu te saco aí, a questão dentro de campo tá andando, né? Então, assim, jogadores estão fazendo a parte deles ali. Então, o que eles querem também é que a parte administrativa também seja feita.
1: Isso porque a folha foi enxugada, né?
3: Pois é.
1: Imagina se o Joinville tivesse mantido a folha do catarinense.
2: Sei. É por isso que seria bom ouvir alguém do Joinville em relação a esse assunto, pra entender por que que tá acontecendo isso. Ah, porque a gente tem um probleminha lá que aconteceu no catarinense e agora está tentando resolver.
1: Isso. Melhorou o fluxo. Esse último atraso, a justificativa de não ter quitado ainda as honras foi a questão da penhora financeira que aconteceu, né? Sim. Acho que até no Jack Report foi notificado isso. Penhora que aconteceu, enfim.
3: Da premiação da Copa do Brasil.
1: Copa do Brasil e mais algum valor que tinha em caixa. Isso foi penhorado. Aí acontece, o clube que deve, os advogados vêm em cima e vão pedir bloqueamento de contas.
2: Uma entrevista que você fez no jogo contra o Cascavel. Felipe Gil é executivo do futebol do Cascavel. E ele falou pra ti na entrevista que o Joinville deve e não deve pouco pra ele em relação ao que ficou do profissional que estava aqui no Joinville nessa temporada.
3: Né, que ele pediu não
2: muita coisa que ele falou, muita coisa que ele não recebeu ainda do Joinville Esporte Clube, tá devendo pro Felipe Gil. Então, é um problema financeiro, olha, que chama muita atenção, cara.
1: Chama.
2: Chama muita atenção.
1: Chama e assim como o Gil não recebeu, mas alguns também não receberam, né? E alguns que a gente nem faz ideia. Por exemplo, a gente sabe, Jota Israel, é chato falar disso, mas a gente tem que falar, né? A gente sabe de jogadores, só que colaborador a gente não faz a mínima ideia. E são muitos também. Colaborador que não entra em campo, que não faz gol, que não... É o cara que tá no CT no dia a dia, que tá no né?
3: Faz a roda girar. O cara não faz gol, mas se ele não aparecer para trabalhar...
1: Não tem nada disso então, que a gente vê em campo.
3: De fato, tomara que o Joinville consiga resolver isso aí o mais breve possível. Em relação ao financeiro, o Jutz comentou aqui no nosso YouTube, ó, o time tá bem em campo, mas na parte financeira é um terror completo. Mais um déficit absurdo em 2025. Se quer sair dessa, precisamos cobrar muito que isso mude. O gol não pode mascarar. Valeu, Jutz, um abraço pra você. E aí ele complementa aqui, ó, devendo pro elenco e contratando jogadores experientes, que entregam pouco e ganham bem. Ítalo, Mike, Rigo, Pedro Dias, etc. Podia usar bem mais Alisson e Ali e deixar o salário em dia. A opinião do Jutz por aqui, obrigado, Jutz. O Matheus Borges tá falando por aqui do Ítalo, o Gustavo da Cunha.
1: Que é caro o Ítalo, tá?
3: Que é caro.
1: É caro e tá aí no DM.
3: Não tem previsão, né, de volta.
1: Não tem previsão. Se voltar, né?
3: Se voltar.
2: Gustavo... E o que é? Já tem a rescisão?
1: Nada.
2: Pois
1: no
2: é.
1: Bid não tem nada ainda.
2: E aí, tá aqui o profissional?
1: Tá aqui e ele tem que receber, né?
2: Se tem contrato com o Joinville, e aí?
1: Tem que receber. Não tem que fazer, tem que pagar. Assinou o contrato, tem que pagar.
2: Cara, tem muita coisa errada no Joinville nessa questão da parte financeira.
1: E sobre o financeiro, que o Jutz falou, sobre o aumento da dívida e tudo mais, o patrimônio líquido negativo do Jack de 24 para 25 aumentou em 8,4 milhões negativos. A dívida aumentou, né? O clube pede socorro urgente, financeiramente não está dando para suportar mais.
2: Não dá.
3: Que fase, hein? Que fase do Jack. O Gustavo falou aqui, o Ítalo tá voltando forte. Valeu, Gustavo.
1: Tá.
3: Aguarde e confie. O Júlio Silveira perguntou se hoje vai ser CBN Joinville ou CBN Pelotas. Calma aí, cara. Para de tumultuar aqui. Enfim, feito esse registro aí, portanto, do Jack Report. De novo, né? O Jack não oficializou nada desse atraso no salário aí no Jack Report.
1: Não. Mas é informação, tá atrasado.
3: A informação pode que a gente traz aqui. Tomara que isso não reflita dentro de campo. Segundo, o clube tá combinadinho aí com os líderes do elenco.
1: E que, né, se resolva logo, por favor.
3: A ver.
1: A fase tá boa, não vamos atrapalhar isso, por favor.
3: Né? Vamos falar de campo e bola? O Jack divulgou agora há pouco, a gente não teve, né, janela de imprensa nessa semana, mas o Jack divulgou agora há pouco uma fala aí do técnico Serginho Braga com a expectativa, né, para esse jogo de domingo diante do Cascavel lá no interior do Paraná. Vamos para ouvir por aqui o comandante tricolor Serginho Braga falando na CBN.
4: Semana boa de treinamento, né? A gente intensificou, já que ganhamos um dia a mais na semana, sim, por fato do jogo confronto contra o Cascavel ser no domingo. Boa. Então foi uma semana preparativa aí boa, né? Com os atletas, dando intensidade muito na parte principal, que é o nosso objetivo ofensivo, né? E a gente, aos poucos, a gente está encontrando a nossa forma de jogar dentro da competição, né?

0: Na nossa chave, Joinville e Santa Catarina, as outras equipes todas perderam em casa. Acredito que eles vão ter também uma cautela para não ser surpreendido lá, então a gente vai disposto a estudar bem o adversário para que a gente possa conseguir a vitória longe dos nossos domínios, né? Mas é uma equipe muito perigosa, principalmente com transição, e tem um padrão muito bom de jogo, né? Então a gente tem que ver todos os detalhes para a gente também não ser surpreendido e eles não chegarem na pontuação nossa.
1: É isso que a gente espera, Serginho Braga. É isso que a gente espera.
2: Pra cima.
1: Pra cima aí, tomara que o Jack consiga fazer uma partida segura.
3: Confesso que ele falou, mas não falou muita coisa, né? É normal, né? Não
1: se tira muito, assim, né?
2: Não protocolo, muito, é o protocolar, né? Protocolar.
1: O Serginho, ele esconde muito o jogo, né?
3: Sim.
1: Saboado.
3: Saboado. Ele tem essa característica nesse início, né, de trabalho no jogo.
2: Não gosta de abrir muito
3: o jogo. Não gosta, não gosta.
2: Aí, no fim, preserva o esquema de jogo dele, mas poderia falar algumas coisas
3: mas
2: mais.
3: Ele fala um negócio sobre a questão do Cascavel, né? É um time rápido e jovem, time de velocidade.
2: Time bom.
3: Então tem que ter atenção realmente em relação a isso.
2: É bom.
3: Porque o sistema defensivo do Joinville, querendo ou não, sofreu um pouquinho a mais do que vinha sofrendo nesse jogo contra o Cascavel, né? Não sei se tem alguma relação, se vocês concordam, essa questão de ser uma zaga um pouco mais experiente, né? O miolo de zaga do Jack, né? O Guti e o Pedro Botelho. O Pedro Botelho sofreu bastante nesse jogo.
2: Sofreu, mas eu acho que o Joinville deveria tomar de lição para esse segundo jogo, para tentar, enfim, acho que ter mais a bola no pé, tentar neutralizar mais o Robinho, o jogador do Cascavel, que praticamente a bola sempre passa pelos pés dele na articulação do time do Cascavel. Acho que se a marcação do Jack conseguir neutralizar bem ele, é um bom passo para a vitória já. Ele é um cara que cadencia o jogo, que dá o ritmo do jogo pro Cascavel, é bom jogador, tem um primeiro bom passe, acho que começa por aí já.
1: Foi o cara que fez o gol aqui de pênalti, né, na Arena Joinville, nesse empate em 1-1. 11h30 da manhã, conta pra gente, você tá confiante, não tá? Daqui a pouquinho, depois do intervalo, a gente volta com a sua participação por aqui. O WhatsApp liberado, 479-9972-3493. No chat do YouTube também tá muito bacana a participação. Daqui a pouquinho a gente volta para registrar mais recados da moçada. E ainda hoje a gente fala sobre futsal também por aqui, que é uma das atrações, né, desse fim de semana esportivo da CBN. Aguenta aí! Voltamos já.

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Sexta-feira, 8 de maio de 2026. A produção brasileira de veículos cresceu 2,4% em abril na comparação com o mesmo período de 2025. Ao todo, foram montadas 225.800 unidades no mês passado. Os dados foram divulgados pela Anfac.

0: AVE, Associação Nacional dos Fabricantes de Veículos Automotores. Mais de 40 moradores da cidade de Bambuí, em Minas Gerais, são monitorados pela Secretaria de Saúde Municipal depois de receberem a aplicação de água destilada no lugar da vacina contra a gripe. Segundo a Prefeitura, nenhum paciente corre risco de vida e todos receberão o imunizante em casa. As três profissionais que cometeram o erro foram demitidas. Elas alegam que se confundiram com os frascos. O município informou que adotou medidas de supervisão e conferência dos procedimentos. Em um protesto realizado antes da chegada de uma embarcação com surto de hantavírus a Santa Cruz de Tenerife, na Espanha, acontece. A embarcação é aguardada para o fim de semana. Manifestantes com cartazes se juntaram a trabalhadores portuários. O grupo protesta contra a falta de informações. Mais de 140 passageiros estão a bordo. O governo já preparou um hospital militar em Madrid para manter pessoas em isolamento. 5 casos foram confirmados no cruzeiro, que partiu da Argentina no dia 1º de abril. 3 pessoas morreram. No horário de Brasília, 11h34.
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0: Sensacional, 11h37, estamos de volta aqui com o nosso CBN Joga nas 11 desta sexta-feira, hoje é dia 8 de maio de 2026, muito obrigado pela sua audiência e pela sua parceria, tá bom? Estamos de volta por aqui, eu sou o Jota Deschamps, estou com Israel Antunes, com o Roberto Casagrande e com você aí do outro lado do rádio e também com a força e a parceria da KTO. 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De volta por aqui, para registrar a participação da moçada, você que está mandando um recado para a gente por aqui, interagindo, né, no nosso WhatsApp, no nosso YouTube. Bora com a participações do ouvinte.
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0: Deixa eu ver quem tá... O Valdeci falou aqui que o Robinho tá fora, hein?
2: Verdade. True.
0: Tá suspenso.
2: É true.
0: Então não precisa nem se preocupar. Vai ser Jack 5x0 fora o Bayern.
2: Que isso, cara.
0: Fora os apavoro.
2: Tem os pontas chatos deles também, né?
0: O que o Jack vai fazer vai ser histórico.
2: O Palacios e o Hassan.
0: Hassan.
2: Que gosta de catimbar também, meu Deus do céu.
0: Jogo ranheta.
3: Vocês falam do quê? Do Cascavel?
0: Do isso. Cascavel.
3: Ah, tá bom.
0: Fora os apavoro.
3: Ah, vamos passar o carro no Cascavel.
0: Não, que o Jack vai fazer no Paraná?
2: Ficar nos altos.
3: No estádio olímpico, né?
0: Aliás, o Cascavel tá fazendo promoção para as mães, né? O torcedor vai levar a mãe grátis.
2: Bem legal
0: tal.
2: Isso aí.
0: É, vai ser um esculacho.
3: Vão perder com a mãe lá.
0: Vão perder com a mãe.
2: A mãe de quem vai chorar o Jota?
0: É isso. Se é para alguma
2: antes
0: mãe
2: que chore chorar, a mãe deles, né? Ah, nossa.
0: É, quem mais está mandando um recado por aqui? Ricardo Amaral.
3: Ricardo Amaral.
0: Casa, você está certo em abordar os temas internos do Joinville. É. A imprensa precisa pressionar a gestão do time para progredir administrativamente e não virar terra de ninguém mediante conselho omisso. É o que mandou o Ricardo Amaral por aqui.
3: Espetáculo, hein, cara? Gostei disso.
0: Que isso, hein?
2: Mas esse, a gente... Claro que comenta e tudo, mas dá um ruim falar essas coisas sempre, né?
0: E não, para por aí, ó.
2: É insalubre.
0: O Jutes também. Exato, casa. Tem que cobrar, sempre tem coisa errada. Mesmo que o resultado venha. Senão depois, dizem que está aproveitando o mau momento.
3: É.
0: Muito bom, Casagrande.
3: Casagrande.
2: O público está comigo.
0: Sensacional, cara.
3: Olele, olala.
0: Boa, casa. O Matheus Borges comentou aqui. E o nosso presidente fazendo cosplay de Capitão Pátria, postando foto no perfil do clube.
2: Ah, isso não existe, né, gente?
0: Ô, todo... Matheus,
2: um isso abraço. Aí não... Quando, assim, ó, quando o cara acha que já viu de tudo...
0: É, aí tá fazendo sorteio pra torcida, não pode?
3: Que loucura,
0: tá,
3: né?
0: Tá errado, cara? Não? Ele tá errado, não?
2: Tá.
0: Eu quero saber.
2: Tá muito errado. Cara.
0: Por quê?
2: Ah, não precisa,
0: ele não,
2: né?
0: Pode usar ali pra dar um...
2: O perfil do clube?
0: Pra divulgar, pra alcançar mais pessoas.
2: Aí, ó. E os bonecos lá sem receber.
0: Pois é.
2: Vendo
0: é...
2: isso. Complicado.
3: Criatividade é
2: mas cada um, né, também.
0: Mas postar a foto vai fazer o salário pagar também?
3: É. Quem sabe, engajamento, né?
2: Engajamento. Vai que dá AdSense lá.
0: Vai que a meta tá pagando bem, né?
3: Timbora,
0: quem loucura, mais? Cara. Quem mais? É... O Charles pergunta aqui, o Emerson como está? O Emerson é daqueles que já
2: treina com
0: tá na transição já, né?
2: Não, até semana passada não fazia atividades com o grupo, aquelas mais intensas fisicamente. Mas já tá fazendo trabalho com bola, de mudança de direção no gramado, enfim... Deve, nas próximas semanas, deve estar já à disposição do Serginho, se vai pro banco ou não. Aí é a opção do próprio Serginho, mas
0: boa.
2: Em breve já vai estar mais uma opção de extrema pro Jack.
0: Pois é, como é que tá o teu trabalho com bola? Tá bem?
3: Tá tranquilo.
0: Entendi. Não, só pra saber, assim. Nada mais explanar?
3: Não, tranquilo.
0: Suave?
3: Uhum.
2: Apenas.
3: É.
0: Sossegado.
3: Tô preocupado com a odd do Jack aqui no jogo, tô procurando aqui, não tô conseguindo encontrar, cara.
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2: Tem a estreia do João Fonseca em Roma também, final de semana. Vai ter a odd lá na KTO. Dá pra fazer
3: vai passar o carro, vai passar o carro.
2: Nunca duvide de João Fonseca.
0: A confiança é uma mulher ingrata que te beija, te abraça, te rouba e te mata.
3: Cuida com essas coisas.
0: 11h42, ó.
2: Só um
0: Ó! Oh.
2: Foi essa informação, né? A gente falou sobre essa questão do presidente e a collab tudo com o próprio clube, enfim. É, pelo que eu soube e apurei, isso fere o estatuto.
0: Aí,
2: e, tem conselheiro já se movimentando pra apurar isso e averiguar e cobrar o porquê disso tá acontecendo, enfim. Mas, de certa forma, tem alguma aspa lá que diz que o presidente ou algo do tipo não pode usar a imagem do clube para essas coisas, né?
0: Tá usando para se promover,
2: né? É, eu até vou procurar aqui ver se eu acho, mas isso é real, já tem conselheiro se movimentando.
3: Nada de novo nessa diretoria executiva aí, né? Nada de novo, né?
2: Ah, deixa eu ver se eu acho aqui. O artigo 99 prevê punição para qualquer dirigente que, agir de forma contrária aos interesses do GEC, tiver conduta inconveniente e praticar atos incompatíveis com os princípios de finalidade, missão, valores e tradições do clube.
0: Bingo.
2: A penalidade pode incluir advertência, suspensão e outras coisas mais. Ah, se vai ser cumprido ou não, a gente não sabe, mas que tá lá, né?
0: Vocês também, hein? Pode nada. Vocês da imprensa... Como é que é?
2: Depressiva. É
0: imprensa depressiva. 11h43. 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
2: Isso.
0: Enquanto vai preparando aquela sobremesa,
2: né? Aquele pudinzinho, né?
0: Aquele saguzinho com molho branco.
2: Nossa, ou pudim um também, aquele clássico.
0: Tu gosta de manjar, ou Roberto Zagrin?
3: Achou o bico.
0: Pelo sorriso, acho que sim, né?
2: Não.
0: O quê? Não gosta?
2: Não. Como, como diria o Daniel Schoenberg, eu não sou isso.
0: Não.
2: Eu não falo o que ele falou, né? Mas...
0: Um manjar branco por cima,
2: não,
0: cara?
2: Não, não. Manjaram? É. Não,
0: também não.
2: Também não. Um abraço pro Ian Pedro.
0: Que isso, cara? Do nada. Expondo, cara. Que rumo tá tomando isso aqui? Ó, Cascavel e Jack, domingo, 16h, com a arbitragem paulista do Gabriel Furlan, assistido pelo João Fábio Machado Brisquiliari e pelo Leandro Poli Glugoski. O árbitro é paulista, a dupla de bandeiras é do Paraná. Arbitragem, portanto, para Jack e Cascavel. Cascavel e Jack, árbitro de 33 anos de idade, natural lá de Santa Bárbara do Oeste, no interior de São Paulo. Domingo, a gente está falando por aqui, é de Jack 1-0, tá?
3: Esse foi teu palpite no Notícias da Manhã?
0: 1-0.
3: Foi, tá certo.
0: Tô mantendo.
3: O meu foi 1-1.
0: Tá falando que eu não sou homem de palavras?
3: Não falei nada.
2: Jogo,
3: cara,
2: de gols, 2-2.
0: 2-2.
3: O João Gabriel, no Notícias da Manhã, também trouxe esse palpite de 2-2, né?
2: A confiança do Joca é contra a gente.
3: Eu acho que 1-1 é um bom resultado.
2: Ah, excelente, tá pontuando.
3: É.
2: E
3: segura o próprio time do Cascavel,
2: e
3: né?
2: Se o Cianorte também empatar por lá, seria o cenário ideal.
3: É. Cara, o Cianorte é uma situação bem complexa, né? Porque ele ganhou do São Luís fora.
2: Sim, 1-0.
3: Agora joga em casa. Se ele conseguir confirmar o favoritismo de jogar em casa, ele vai chegar aos 12 pontos, né? Então ele vai ficar muito próximo do Joinville, né?
0: O Cianorte, né?
3: O Cianorte, no caso.
0: O Jack tem 11, o Cianorte tem 9, o Cascavel, adversário do domingo, tem 8 e o Santa Catarina tem 7.
2: E o Santa, é o G4. O primeiro time fora é o São Luís, né?
0: São Luís com 5
2: pontos.
3: É, então não, ele pode abrir 9 pontos, né, cara? Se o Joinville ganhar o jogo. Já ele vai pra 14, e aí abre 9 pro quinto colocado, que é o São Luís.
2: Se o São Luís não vencer, o máximo que pode chegar é 6... O Jack continua, caso perca, continua com 11. Vamos, pior cenário, vai. Perdeu, continua com 11 e ainda fica uma situação confortável, né? De 5 para 11 tá bem ok, sim.
3: É que eu penso o seguinte, se o Joinville não conseguir a vitória, né, contra o time do Cascavel e perder o jogo, permanecer com 11 pontos, eu prefiro, pelo menos, que o Cianorte vença o São Luís.
2: Para daí... segurar o São Luís, claro.
3: Entendeu?
0: Para ter já... mais um na...
3: É, porque não precisa colocar mais um na briga, né?
2: E é diferente do outro grupo que já tá, acho que bem encaminhado, né? Claro que alguém pode... Tem uma sequência ali forte de vitórias, mas acho que não vai acontecer.
3: É, tem o Azures e o São José
2: com
3: dois pontos.
2: Com 2 pontos, não vai chegar, né?
0: O grupo A16, né, que vai definir o adversário do Jack na próxima fase, tem o Blumenau com 12, o São Joséense tem 10, o Marcílio tem 8 e o Brasil de Pelotas tem 7.
2: Hoje seria Brasil e Joinville, isso?
0: Isso aí. Primeiro jogo no Brasil, chato. Segundo jogo em Joinville-Le Pont.
2: Argentina. Seria chato esse confronto.
0: Então, senhor.
2: E o terceiro é o Marcílio, né?
0: E o terceiro é o... Marcílio Dias,
2: meu Deus do,
0: do Lúcio Flávio. 11h46. 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Sorocaba e Jeque Futsal, 8h30 da noite a bola vai rolar, é o Cachorrão contra o Coelhão Cabuloso. Vai ser legal demais, cara. É entretenimento puro esse jogo por aqui. O Sorocaba tentando aí, né, essa vitória para se estabelecer na liderança da liga e ir com moral elevada para Libertadores da América lá em Carlos Barbosa. O Jeque tentando manter isso 100% de aproveitamento. Vale lembrar que os dois têm a mesma pontuação, né? Os dois times têm 12 pontos cada, só que o Sorocaba tem um jogo a mais e já tem uma derrota, né? Tem 4 vitórias e uma derrota em 5 jogos realizados do Sorocaba. O Jeque fez um jogo a menos do que essa equipe paulista, tem 4 jogos e 4 vitórias. O Jaraguá abriu a rodada, então está na liderança momentaneamente aí, só que hoje, portanto, o Jeque tem essa oportunidade, vai com praticamente força máxima, né? Isso porque tem Xuxa ainda se recuperando no DM, o Henrique também está numa reta final de recuperação, mas o Jeque perdeu o Cleiton, goleiro, para a seleção sub-20, perdeu também o Denês, também para a seleção sub-20, tem mais um jogo hoje, inclusive, né? Contra a Argentina, lá nos amistosos contra a Argentina. Sim. Primeiro empatou em 1-1, Cleiton foi capitão, inclusive, titular e capitão, goleiro Cleiton. E aí, para os lugares deles, aí volta o pivô Caio, na vaga do Denês, e o goleiro Davi Perim. Então, as novidades aí na relação do Jeque para hoje, portanto, diante dessa equipe do Sorocaba.
2: O Davi, que já foi para a relação contra o Blumenau pela Copa da Liga, né? Agora vai ter mais uma oportunidade.
0: Não jogou ainda, né?
2: Não jogou. Aquele jogo, o Cleiton jogou todos os minutos, os 40, né? E o Caio vai ter mais uma oportunidade, né? Mais uma oportunidade, ver o Rufino muito acima, tecnicamente, ver o Jeque no mercado contratando mais um pivô, que é o Jacaré. Então, é mais uma chance dele demonstrar a performance e conquistar seu espaço, né?
0: Mostrar que veio aí o nosso simpático Caio, portanto, relacionado. Deixa eu pegar aqui a lista do Jeque para hoje. Os goleiros Matheus e Davi, e aí para a linha tem o Alves, Gui, Luizinho, Kevin, Rufino, o Robinho, Pinheiro, Fernando, Rafael, Remy, o Pedro Rei, o Caio e o Dieguinho. Para enfrentar do outro lado, simplesmente os goleiros Leandro e o Deco, né, o André Deco.
2: Só
0: o
2: isso.
0: Lucas Gomes, Carlinhos, Pepita, ex-Jeque, Leandro Lino, Dieguinho, Rodrigo Capita, o Wagner, o Nicolas, o Cauê, o Caio Marinho, o Gouveia e o Bruno Andrade, que gosta de bater também o Bruno Andrade, é brincadeira. Mas é isso.
2: Joga muito.
0: As duas equipes, portanto, para esse jogo é grande pedida, tá? 8h30 da noite, a bola rola, a gente vai estar no ar já a partir das 8h. Para Jaraguá, para Magnus e Jeque, Sorocaba e Jeque Futsal, é a atração. Que não bastasse tudo isso, Casa Grande, Israel, amigos da CBN, ainda tem o confronto dos artilheiros, né? O Rufino e o Rodrigo Capita, os dois têm 5 gols cada. Vamos ouvir o Rufino aí, ou Israel Antunes?
3: Bora.
0: Pode ser? Ele fala justamente sobre esse bom momento, né, do Jeque Futsal e o bom momento dele mesmo nessa luta pela artilharia contra o ancião do Rodrigo Capita. Fala, Felipe Rufino aqui na CBN.
4: Cara, é mais um jogo difícil aqui contra a equipe do Magnus. Sei que estou vindo num momento muito bom aqui, disputando a artilharia com o Rodrigo. É um momento muito gratificante assim para minha vida e para minha carreira, que está disputando uma Liga Nacional e conseguindo ser artilheiro junto com o Rodrigo Capita, que está na história aí do futsal há muito tempo. É uma situação muito gratificante. Cara, encarar esse jogo aqui como um jogo único, que a gente sabe que vale a liderança, e também, se Deus quiser, eu conseguir fazer os mais gols para continuar na liderança aí da artilharia.
5: Principalmente se for fazer mais gol que ele, né? Aí vai ficar sozinho na liderança.
4: É, se possível fazer mais gol que eles.
5: E como é que tu tá vendo, tu vê essa diferença de idade, né? Tipo, o Rodrigo tá com 40, você com 20, mas estão ali brigando na artilharia ali.
4: Cara, é uma coisa assim muito incrível que o futsal nos proporciona, né, cara? A gente vê que a idade não relaciona muito, são mais números mesmo e um pouco mais de experiência, mas isso daí a gente vem vendo agora que não interfere muito a questão da idade.
0: Aí o trabalho especial da assessoria de imprensa do JEC, o Juliano Schmidt, ouvindo o Rufino, que vem se destacando e não à toa, né? Artilheiro da liga.
2: Pra mim, do JEC na temporada é top 3 de performance dele. Aí vem jogando muito, começou tendo que se provar nesse temporada, porque, enfim, o JEC perde o Eder Lima, não traz um pivô de muito renome do mercado, e aí tem as opções daqui da casa, e ele toma o espaço, e jogando muita bola mesmo. Pra mim, talvez, ao lado do Pedro Rei e do Robinho, vencendo aí os caras da temporada do JEC. Mas muita personalidade, e hoje vai ter a chance de mais uma vez mostrar o jogo dele. Já teve um JEC Jaraguá que foi bem o Rufino na última segunda-feira, e agora sem muito tempo para descanso, sem muito tempo para assimilar muitas coisas, porque já tem um JEC Magnus. Pauleira atrás de pauleira. Vai ser um grande jogo, mas eu mesmo assim, mesmo jogo sendo Sorocaba, mesmo sendo o Magnus, eu não consigo não pensar que o JEC é favorito.
0: Favorito, JEC?
2: Favorito.
0: Lá dentro?
2: Lá dentro, favorito.
0: Lá em Sorocaba?
2: Pelo que vem jogando na temporada, o Jota. O JEC, acho que é o... Ele tá num pelotão sozinho hoje na liga, na minha opinião. E aí, atrás vem ali Magnus e Jaraguá e depois outras equipes. Mas o JEC, pra mim, é favorito hoje. O Magnus sabe da dificuldade. A gente nunca, acho que nas temporadas, né, nas últimas temporadas, a gente não via os outros times falando tanto do JEC quanto falam desse ano. O próprio Capita fala no canal dele, o Ricardinho fala muito também, enfim.
0: Ele fala do Golfinho.
2: É, do Golfinho, essa aí do Golfinho é loucura. Mas vai ser um grande jogo, cara, um grande jogo de futsal. Quem gosta de ver um jogo de alto nível, mais um, né, vai ser uma grande pedida hoje.
0: Ô, Zé Antunes, JEC favorito lá em Sorocaba?
3: Não sei se o Joinville é favorito, acho que é um duelo de grande forças aí, né? No futsal nacional. Sim. O time do Magnus também faz um grande investimento. E para efeito de tabela, as campanhas são bem parecidas, né? Tem os mesmos números de pontos, porém o Magnus tem um jogo a mais. Antecipou, né, a rodada contra o São José, tem essa vitória. Mas se a gente pegar os números aqui, a campanha do Joinville é muito boa, além dessas 4 vitórias, já que tem 20 gols feitos, sofreu só apenas um gol na Liga
0: Melhor
3: Nacional.
0: Melhor ataque da Liga.
3: Melhor ataque e a melhor defesa.
2: E o principal, não perdendo a temporada ainda?
3: É, e aí o Magnus...
2: Uma coisa que pouca gente lembra, não perdeu ainda.
3: Pois é, e aí o Magnus joga em casa e tem a responsabilidade de sair pro jogo, né? Atacar mais o time de Joinville, claro. Tentar fazer algo diferente, né? Então é um jogo realmente de grandes forças do futsal. Vamos ver como é que vai ser, né? Eu tô confiante para um bom resultado do Joinville. Tem uma sequência braba e pesada, porque semana que vem tem um jogo contra a CBF aqui. A CBF esse ano fez um investimento muito forte lá para voltar a brigar pelo título da Liga. Mas é uma sequência meio complicada, né? Porque tu tem um Jaraguá, tu teve que esticar a corda contra o Jaraguá para jogar na intensidade absurda. Tem esse jogo contra o Magnus Sorocaba. Até o Joinville optou, né, para fazer uma viagem de avião ontem, treinou ontem lá em Sorocaba.
2: Então, muito chique.
3: E agora tem esse duelo semana que vem contra a CBF, que já tem ingressos disponíveis à venda, né? Dia 14, no Centro Eventos. Então, essa é a sequência do Joinville. É uma sequência de... Se a gente pegar uma combinada aqui, ó. Nesses dois jogos, 6 pontos disputados... Se fazer 4, para quem tá no topo da tabela, são bons resultados, entendeu?
0: Tu esqueceu que o Robinho falou que o time não joga por empate, cara?
3: Não, mas
0: pode... Pra passar o carro.
2: Nunca jogou e nunca vai jogar.
3: E aí, tu acha que vai ganhar lá, Jota? Teu palpite qual que era hoje mais cedo?
0: Hoje era 4-3,
3: né? 4-3, né? Eu coloquei 3-2. Assim, eu acho que pode ganhar o jogo, mas eu não entendo como favorito.
2: Cara, vai ser um 4-1 pro Jack hoje.
0: 4-1?
3: 4-1.
0: Bom palpite, hein? Lembrando que a única derrota do Sorocaba foi pro Corinthians, nessa Liga Nacional de Futsal.
2: 2-0, né?
0: 2-0 lá no Parque São Jorge, então...
2: O Corinthians que veio aqui na estreia da Liga contra o JEC e perdeu por 4-1.
0: Não mostrou nada, né?
2: Importante lembrar isso.
0: Ou seja, o JEC ganhou do Corinthians, o Corinthians ganhou do Magnus, hoje...
2: Quem ganha é campeão do mundo, então.
0: Sinais.
3: E o JEC ganhou do Jaraguá, o Jaraguá ganhou do Corinthians.
2: Então o JEC tem 6 títulos de Liga agora, então. Ganhou do Jaraguá,
0: cara? Que isso, cara. Não mistura as coisas também. Vamos se respeitar.
2: A audiência bugando aqui nesse
0: Pode
2: momento.
0: Pode ser, vamos se respeitar. Aliás, eu estava hoje que eu parei para realizar que a gente vai ter nas próximas semanas, aí tem esse jogo de quinta-feira, né? Como o Israel destacou já com ingresso à venda para JEC Carlos Isso. Barbosa.
3: Vai lá, né?
2: Não tem arquibancada e cadeira de quadro, tá? Então.
3: Não vai importante... perder tempo aí, porque depois tu vai ficar sem ingresso, vai querer.
0: Vai ser tanso, né?
2: Não seja o quê, Jota? Não seja o quê?
0: Tanso.
2: É.
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2: Ouvira sócio também, né?
0: 40 pila o ingresso da arquibancada, 60 o da cadeira. Ouvira sócio também, que é mais em conta e você acessa todos os jogos. Era exatamente isso que eu ia falar, porque assim, a gente vai ter esse jogo de quinta-feira E aí na outra semana, já é o dia 20, que é o jogo da volta com o Jaraguá.
2: Só isso.
0: Pela Copa do Brasil.
2: Só isso.
0: Aí vai passar ali uma semaninha, tem mais uma coisinha aqui, outra colar. E aí na outra semana, de novo, dia 6 de junho, já tem um novo Jack Jaraguá aí pela Liga. Também no Carl Hansen. Então assim, a sequência é open bar de Jack Jaraguá aí. E são jogos realmente que lotam. Então...
2: Então quem não quer perder... Tem vaga de sócio ainda.
3: Paternidade é prova
2: vai chegar, aí, né? Vai chegar na fase final da temporada que não vai ter, vai ser aqueles dias de que o ingresso acaba em 15 minutos, não vai reclamar. Então vira sócio e garante o teu já.
0: Ai, ninguém me avisou. Fazer de pão, né, pra levar. Vai, participação do
1: ouvinte. Participação do ouvinte. 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
0: Quem mais? Tá mandando recado aí, Zé.
3: Só isso mesmo, depois só... Não, mas é isso aí, o pessoal participando por aqui, né? O ouvinte Josiel comentou há pouco aqui no nosso WhatsApp a questão do Robinho, né? Do Cascavel, né? Que tá suspenso, não vai pro jogo contra o Jack no domingo lá no Estádio Olímpico.
0: Robinho tá fora. O Robinho que vai brilhar no fim de semana, você sabe, é hoje, né?
3: É hoje,
0: né? O R10, o nosso vovô garoto que vai acabar com o jogo hoje.
2: Cracaço de bola.
0: Gente, então, ó, só para você anotar aí na sua agenda, hoje, 8 da noite, microfones abertos, a gente vai estar nessa. Hoje tem mais uma vez a participação luxuosa do nosso querido Marcos Aurélio Carvalho, lá do Futsal Tricolor, para brilhantar a nossa transmissão.
2: Outro vovô garoto.
0: Outro vovô garoto aí, aliás, mandou foto aqui agora há pouco, rapaz, está lavando a louça. Aí ele acha que eu sou obrigado a ver
3: se. Já esse tipo verificou de coisa. O detergente?
0: É.
2: Não, tem alguns que não pode usar.
0: Se for o lote 01 aí, não pode, tá, Marcos Aurélio?
3: Olha o lote, meu irmão. Não,
0: o Marcos, ele cozinha o Casagrande usando luvas. O cara corta a cebola usando luva.
2: Não, e detalhe pra panela dele.
0: A panela tá mais cansada do que.
2: Não, e olha o que tem dentro.
0: O que tem ali dentro?
2: Não sei.
0: Itens proibidos.
2: Itens proibidos.
0: Ô, Isa Antunes, você é adepto de uso de luvas pra cortar cebolas, não?
3: Cara, é sério isso?
2: Não pode cozinhar usando luva, começa por aí já, né?
3: Não, tá falando sério?
0: Olha, ó, o Marcos Aurélio com uma luva pretinha.
3: Ah, pelo amor de Deus.
0: Eu sou adepto da luva
3: para
0: fazer um hamburguerzinho. Ou pra botar a peça inteira daquele contrafilé.
3: Vamos
0: dar aquela selada e depois, cara, você pega com a mão.
3: Pegar uma ortiga e surrar vocês tudo. Que
2: não, luva, cara. Churrasco com luva não existe, Jota. Para pegar a peça da carne.
0: Tem que pegar a peça.
2: Tu pega a peça com luva.
0: Ó, eu gosto de pegar a peça inteira com a luva.
3: Para de ser Nutella, cara.
0: Entendeu?
3: Para, cara.
2: Aí eu compro um pegador,
0: eu
2: cara.
0: Pego para a peça e eu viro a peça.
3: Que vergonha isso aí, cara.
0: Pra dar aquela selada na peça.
3: Para, cara. Tu tá passando vergonha.
0: Tu não sela a peça?
2: Não deixa o Kleber ouvir isso, pelo amor de Deus.
3: Tá passando vergonha, cara. É melhor tu parar.
0: Não, porra. Eu pego na peça de luva. Cada um com as suas escolhas, entendeu?
3: Vambora.
0: Se tu pega com a pinça, com o pegador...
2: Te respeito. Eu te respeito.
0: Eu tava falando da agenda aqui, ó. Hoje, por que entrou nisso, cara? É hoje, 8 da noite.
2: Culpa do Marcos. Né?
0: Marcos Aurélio Carvalho, grande elenco por aqui, com Sorocaba e Jack Futsal. 8:30 a bola rola. E no domingo a gente vai estar junto também a partir das 14h com o nosso pré-jogo, 2 horas de pré-jogo, trazendo, né, todos os detalhes para você, as informações para você, e às 16h bola rolando para Cascavel e Jack. Tomara que seja um fim de semana de vitórias aí para todas as mamães tricolores, tá bom? Um beijo especial desde já para todas as mamães aí nesse baita fim de semana para lá de especial. Roberto José Casagrande, um abraço.
2: Apenas, abraço, um bom final de semana. A gente se encontra hoje na jornada.
0: Hoje.
2: Amanhã no sábado show. E domingo no Jack Cascavel.
0: Que isso, hein?
2: Tamo junto.
0: E hoje CBN Total também,
2: cara. CBN Total também, estreia.
0: Aí, ó. Simplesmente. Oi, Zé Antunes.
3: Um abraço,
0: cara. O que tá?
2: Tô lendo os comentários. Pegue as peças com luva, Zé Antunes.
0: Não, fica a dica. Fica a dica.
3: Até.
0: A quando?
3: Até segunda.
2: Até daqui a duas semanas,
3: né, cara? Tu, né, cara?
0: Ah, tá.
2: Não. O Jota tá de férias semana que vem.
0: Foi bom enquanto durou.
3: Volto domingo no jogo do Jack Cascavel.
0: Domingo,
3: hein?
0: Cascavel e Jack. Zé Antunes vai contar a história da vitória maiúscula do Jack. Que o Jack vai fazer no Paraná é histórico.
3: Ó, o Jota não vai assar o churrasco do chat. O Eduardo acabou de confirmar ali que.
0: Por quê, cara?
3: Pode dar luva, né? Coisa de Nutelinha.
0: Se for sem a luva, então.
3: Aí ele
2: concorda. Ele quer que pegue na peça sem luva.
0: É isso que ele quer. Um abraço pra todos, menos pra alguns. Valeu, gente.
3: É isso aí, partiu.
0: Bom fim de semana. Tchau.

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0: maio de 2026, o pré-candidato do PL à presidência da República, senador Flávio Bolsonaro, afirmou em vídeo divulgado hoje que deputados do PT foram contrários à criação da CPI para investigar as relações de autoridades com as fraudes do Banco Master, do empresário Daniel Vorcaro. Ele disse que integrantes do governo federal teriam ligação com o escândalo apurado pela Polícia Federal, como o ex-ministro Rui Costa e o líder do governo no Senado, Jax Wagner. Ontem, o senador defendeu a instauração de uma comissão parlamentar de inquérito para investigar o caso. Segundo as apurações, Vorcaro pagava uma mesada de até R$500 mil e viagens de jatinho ao presidente do Progressistas, o senador Ciro Nogueira, que foi ministro do governo do ex-presidente Jair Bolsonaro. Flávio chegou a apontar Nogueira como o vice dos sonhos. Papa Leão XIV completa hoje um ano no comando da Igreja Católica. Robert Francis Prevost nasceu nos Estados Unidos, mas construiu a carreira religiosa no Peru. Após um início de liderança mais reservado, ele passou a adotar desde o começo de 2026 um discurso mais firme diante das medidas tomadas pela gestão do presidente Donald Trump. A postura gerou críticas e ataques do republicano. Ontem, o secretário americano de Estado, Marco Rubio, se reuniu com Leão XIV. O Vaticano informou que foi renovado o compromisso comum de cultivar boas relações bilaterais e que a guerra e a necessidade de trabalhar pela paz estiveram entre os temas debatidos. No horário de Brasília, 12:04.
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1: E muito boa tarde, hoje é sexta-feira não tem nada aí tocando, toca alguma coisa aí, sexta-feira. Sexta-feira, semana praticamente encerrada, 8 de maio de 2026, começando mais um CBN Brasil com Cássia Regina.
2: E com Carlos Alberto, uma ótima tarde para você, Carlos Alberto, e para os nossos ouvintes também.
1: Muito obrigado a todos que nos ouvem e assistem. Bom, nós vamos começar então as reportagens por Brasília. O assunto é ainda a operação de busca e apreensão na casa e no gabinete do senador do PP, Ciro Nogueira. A Rani Veloso tem novos desdobramentos políticos dessa fase da operação Compliance Zero. Rani.
3: É isso mesmo, Sardenberg. Boa tarde a você, a Cássia, a todos os nossos ouvintes. Bom, o escândalo do Banco Master e a quinta fase da Operação Compliance Zero continuam movimentando o xadrez político para as eleições presidenciais, isso porque deve sim ter reflexo, porque os pré-candidatos já trouxeram o tema para debate. Em menos de 12 horas, o senador Flávio Bolsonaro, pré-candidato à presidência pelo PL, divulgou um novo vídeo na manhã de hoje em uma ofensiva, intensificando os ataques contra o governo Lula. Dessa vez, ele diz que o presidente pode até adotar um discurso a favor da CPI do Banco Master, mas acusa o PT de tentar barrar a criação da comissão de investigação e aponta supostas ligações de ex-ministros como Rui Costa e Ricardo Lewandowski com as fraudes investigadas. O senador ainda cita uma reunião fora da agenda entre o presidente Lula e Daniel Vorcaro, dono do Master, e dispara: quem tentou esconder não pode posar agora de herói.
4: Do Lulinha pode aparecer a qualquer momento dizendo que apoia a CPI do Banco Master. Mas deixa eu te contar o que ele não fala. O PT foi contra a CPI. Os deputados do PT não assinaram. Só que agora não dá mais para segurar. Aí vem o teatro.
3: Bom, há quem avalie que com essa posição de Flávio Bolsonaro fica mais difícil uma aliança do PL com a federação PP União Brasil, uma vez que Ciro Nogueira é presidente dessa federação. A disputa por protagonismo envolvendo o caso vai se estender. A gente lembra que ainda ontem a base governista cobrou a CPI do Master e tenta aproveitar essa operação para colar o escândalo à imagem de Jair Bolsonaro, uma vez que Ciro Nogueira, o principal alvo da operação Compliance Zero, era ministro da Casa Civil de Bolsonaro e já foi chamado por Flávio como o vice dos sonhos. O líder do governo na Câmara, Paulo Pimenta, destacou que sim, o governo é a favor da criação de uma CPI.
5: Eu acho que essa operação da Polícia Federal, ela acabou evidenciando que esse Bolsonaro tem conexões no coração do governo Bolsonaro. E nós temos que imediatamente instalar a CPI e dar uma resposta para a sociedade brasileira para que toda essa conexão política que envolve o Vorcaro e o Bolsonaro possa vir a público e todos os envolvidos sejam identificados e possam ser exemplarmente punidos.
3: Inclusive, Sardenberg, de acordo com uma fonte do PT, eles vão intensificar as postagens de vídeo nas redes sociais do partido. Inclusive, né, cobrando e pedindo urgência a instalação da CPI do Banco Master e utilizando uma frase que foi bastante utilizada por Ciro Nogueira, do relógio, tic-tac. E, publicamente, a gente também viu como o presidente Lula se posicionou. Ele já adotou um tom de cautela ao comentar que a operação foi autorizada pelo STF e exige, né, os esclarecimentos. Vamos ouvir.
6: Você percebe que é difícil falar de uma coisa que eu estou aqui em Washington, aconteceu no Brasil. Há uma decisão do ministro André Mendonça de que houvesse a operação, ela foi feita. A Polícia Federal cumpriu uma decisão judicial. Eu espero que todas as pessoas investigadas sejam inocentes.
3: Bom, quem também decidiu se manifestar sobre essa operação, o primeiro que se manifestou para candidato à presidência foi o ex-governador de Minas Gerais, Romeu Zema, do Partido Novo. Ele utilizou o episódio para atacar esse pagamento de mesadas a parlamentares.
7: Vorcaro pagava mesada a políticos vendidos. Ele bancava viagens de luxo para os intocáveis de Brasília. Pagava viagens de jatinho com direito a hotel de luxo, lagosta e uísque à vontade. Sabe para quê? Para esses safados acobertarem as fraudes do Banco Master por meio de leis apresentadas ao Congresso.
3: Quem não se manifestou, Sardenberg, foi Ronaldo Caiado, né, o pré-candidato do União, do PSD, na verdade, ele era do União Brasil, agora está no PSD, não se manifestou sobre o escândalo. E o Centrão, como é que fica? Está traçando aí estratégias, porque foi diretamente abalado. Inclusive, a gente trouxe aqui essa informação ontem de que os aliados de Ciro Nogueira vão alegar perseguição política do governo Lula como retaliação após o Senado rejeitar a indicação de Jorge Messias ao STF. Inclusive Lula, aliás, Ciro teria se reunido ontem com Davi Alcolumbre. O presidente do Congresso nega esse encontro. Também há uma expectativa de encontro de Davi Alcolumbre com Lula. Isso poderia acontecer na semana que vem, de acordo com uma fonte próxima a Davi Alcolumbre. O presidente do Congresso não pediu um encontro com o presidente da República, mas, né, admitiu que essa semana ele recebeu dois ministros do governo Lula, que foi Múcio Monteiro e José Guimarães, para saber como é que está o clima depois dessas derrotas que o governo sofreu no Congresso Nacional, com a derrota de Jorge Messias e também a derrubada do veto ao PL da dosimetria. E só uma última recordação, Ciro Nogueira, né, apontado nessas investigações da Polícia Federal como responsável por receber uma mesada de Daniel Vorcaro, que começou com R$300 mil, depois passou a R$500 mil, além do pagamento de viagens de luxo e hospedagens, né, em hotéis e imóveis internacionais. Em troca, o senador defendia os interesses do banco no Senado, chegando a apresentar uma emenda que foi escrita pela própria instituição financeira para beneficiar os negócios de Vorcaro, que seria para aumentar o fundo garantidor de crédito de R$250 mil para R$1 milhão. Sardenberg?
1: Muito obrigado. Essa informação da Rani Veloso. E o assunto repercutiu em São Paulo, com o governador Tarcísio de Freitas, e segundo temos aqui na informação da repórter da Bruna Barbosa. Bruna.
8: Sardenberg, o governador Tarcísio de Freitas disse que os desdobramentos do caso Master precisam ser investigados, doa quem doer, e diz que a população demanda respostas diante de mais um escândalo de corrupção no país. Declaração que aconteceu um dia depois do senador ter sido incluído nas investigações. Em meio à repercussão do caso, o Progressistas adiou um evento que estava previsto para segunda-feira aqui na capital paulista, um evento de apoio à reeleição de Tarcísio de Freitas, o PP, que é presidido por Ciro Nogueira e é um partido que integra a base aliada do governador aqui em São Paulo. Questionado sobre o cancelamento, Tarcísio minimizou o impacto, diz que a aliança com o PP está mantida e citou também outras siglas que compõem a base política. O governador defendeu que o episódio precisa ser esclarecido.
9: Nós estamos diante de um escândalo nacional, um escândalo de proporção gigantesca. E isso tem que ser esclarecido. A população demanda resposta. A população não suporta mais ver episódios de corrupção, não importa mais ser, não admite mais ser lesada. Então é um escândalo grave. Precisa ser apurado, precisa ser investigado, doa quem doer.
8: Bom, como a gente ouviu a reportagem agora de Brasília, falando dessa intensificação, dessa troca de farpas relacionadas ao caso, especialmente nas redes sociais, houve essa publicação do senador e pré-candidato do PL, Flávio Bolsonaro. O governador Tarcísio de Freitas negou que essa investigação e que essa citação de Ciro Nogueira possa trazer algum tipo de desgaste político durante a campanha eleitoral. Sardenberg.
1: Muito obrigado. Essa foi a informação de Bruna Barbosa, aqui de São Paulo. E agora eu queria informar uma notícia triste. Faleceu hoje, no Rio de Janeiro, o economista Francisco Lafayette Lopes, que o pessoal, que todos nós o conhecemos, conhecíamos como Chico Lopes. Ele estava internado no Hospital Procardíaco do Rio de Janeiro. Chico Lopes participou de todos os grandes debates sobre a economia brasileira e política econômica na segunda metade do século passado. Conheci Chico Lopes, trabalhei com ele durante o Plano Cruzado, durante a elaboração e durante a execução frustrada do Plano Cruzado. E, aliás, ele era um dos, da época do pessoal lá, dos economistas que estavam participando do Plano Cruzado. Ele foi um dos primeiros a dizer que o prolongamento do congelamento levaria a um desastre ao final de um ano, que foi exatamente o que aconteceu. O Plano Cruzado teve um congelamento que, num determinado momento, funcionou muito bem, um congelamento de preço que funcionou muito bem. Aliás, era a ideia do Chico Lopes fazer um congelamento rápido e aí depois, então, deixar que os preços flutuassem no mercado. Mas como o congelamento foi um sucesso político, o então presidente Sarney fez questão de manter o congelamento, por ordem política, o MDB também, Ulisses Guimarães, fizeram questão de manter o congelamento, e o Chico Lopes, então, escreveu um documento muito claro, que foi defendido em debates internos dentro do governo, debates derrotados, mostrando as consequências de um congelamento prolongado. E foi exatamente o que aconteceu. Quando o real, o cruzado, saiu do congelamento, houve uma explosão da inflação, e que exigiu um novo congelamento, depois um outro plano, e aí foi aquele período que nós tivemos uma sequência de planos até chegar no real, no plano real com o Fernando Henrique Cardoso. Durante todo esse período, o Chico Lopes participou de todos os debates e de todos os programas de combate à inflação. No final da década de 70, começo dos anos 80, ele era, desde lá a PUC do Rio de Janeiro, ele era um dos maiores especialistas em hiperinflação. Estudou hiperinflação pelo mundo afora, como resolver o problema e sobre a hiperinflação que se desenvolvia no Brasil. Ele tinha mestrado na Fundação Getúlio Vargas e doutorado na Universidade de Harvard, nos Estados Unidos, e fundou o programa de pós-graduação do Departamento de Economia da PUC-Rio, no final dos anos 70. Esse Departamento de Economia da PUC-Rio forneceu os quadros que viriam a formar o Plano Real, o exitoso Plano Real, da época do Fernando Henrique Cardoso como ministro da Fazenda e depois como presidente na implantação desse plano. Chico Lopes elaborou a teoria básica que foi utilizada aí no Plano Cruzado, como eu estava dizendo, a ideia de fazer um congelamento breve e depois deixar os preços flutuarem livremente. Acabou acontecendo que essa regra não foi aplicada e nós voltamos à hiperinflação e nos anos ainda, no final de 86, e a hiperinflação só foi ser resolvida em 1994 com o real. Durante esse período, o Chico Lopes participou de todos os planos que foram aplicados, direta ou indiretamente, como membro do governo ou como consultor. No governo do Fernando Henrique Cardoso, ele participou de várias medidas importantes ali na elaboração e na consolidação do real. Foi diretor do Banco Central e, como diretor do Banco Central, participou da criação do Copom. Sabe o Copom, isso que a gente fala toda vez aqui, o Comitê de Política Monetária do Banco Central, que organiza a taxa básica de juros e de combate à inflação, né, controla a inflação, o Chico Lopes participou desse Comitê de Política Monetária. Depois o Chico Lopes foi presidente do Banco Central e aí ele foi vítima de um acontecimento lamentável. Quando houve a maxi desvalorização, ele foi envolvido num escândalo que ficou marcado nele durante muitos anos, como o escândalo dos bancos Marca e Fonte Sindan, quando, na verdade, o que o Chico Lopes tinha feito era uma operação para salvar o sistema financeiro. O que aconteceu foi o seguinte: dois bancos, no podcast O Fio da Economia, na época que foi introduzido o real, ele era ancorado no dólar. E aí começou a haver uma desvalorização no mercado, né? O mercado começou a apostar que o real ia ser desvalorizado. E os bancos todos foram se posicionando, já esperando uma desvalorização do real, que parecia inevitável e era inevitável, e que veio acontecer. E essa mudança do regime de câmbio fixo para o regime de câmbio flutuante foi feita durante a breve passagem do Chico Lopes pelo Banco Central. A técnica dele, o método dele, não funcionou. E ele, então, foi substituído pelo Armínio Fraga, que aí introduziu o regime de metas e acabou levando à estabilidade do real. Mas, nesse período, dois bancos brasileiros, dois bancos de investimentos, o Marca e o Fonte Sindan, eles estavam apostando na estabilidade do real, isto é, estavam apostando o contrário do que aconteceu. E quando veio a desvalorização do real, a intensa desvalorização do real, passou de 1 para 2,60 na época, coisa desse tipo, esses bancos estavam quebrados e ameaçavam, então, provocar uma crise sistêmica no sistema bancário. Então, o Chico Lopes vendeu os $2 com cotação abaixo do mercado. Cotação do Banco Central, mas abaixo do mercado. Essa decisão foi questionada, redundou numa comissão parlamentar de inquérito. Durante uma sessão tumultuada dessa CPI, ele chegou a ter a voz de prisão decretada, foi conduzido preso, saiu preso lá de uma comissão parlamentar de inquérito, e ao final das contas a Justiça Federal veio a condenar o Chico Lopes, mas depois o crime foi declarado prescrito. Isso deixou o Chico Lopes com uma visão muito amarga da imprensa, exatamente da imprensa. Ele disse o seguinte num depoimento recente: o que mais aprendi é que nunca há absolvição. Pode haver falta de provas, o que faz com que o réu não seja condenado. Mas quando há um escândalo e a imprensa vem como um predador, você já está condenado e condenado para sempre. Ele levou esse amargor com a imprensa brasileira até o final da sua carreira, até os seus últimos dias. E no final das contas, quando a gente olha em retrospectiva, resultou tudo bem. Quer dizer, foi feita a mudança do câmbio fixo para o câmbio, para o câmbio flutuante. Houve aquela passagem do Chico Lopes e depois a entrada do Armínio Fraga. No final das contas, o sistema financeiro ficou intacto, inclusive pelo salvamento dos dois bancos. Não houve hiperinflação, ao contrário, a inflação começou a ceder e a coisa funcionou muito bem. Como disse o próprio Chico Lopes, foi uma muito bem sucedida mudança de câmbio fixo para câmbio flutuante. Mas ele ficou com essa pecha de ter cometido um ato criminoso e que não é verdade, que não foi verdade, que nunca foi verdade, foi uma ação de mercado e que, no final das contas, resultou positivo para a economia brasileira. Mas ele levou até o fim dos dias esse amargor, essa amargura com a imprensa. E quando ele diz, quando há um escândalo e a imprensa vem como predador, você já está condenado. Bom, então nossos sentimentos, nossos pêsames aqui à família de Chico Lopes. Sua mulher, Cissa Pugliese, e filhos e netos. Intervalo.
2: E já voltamos.
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0: suspeitos de contaminação por antivírus, segundo a Organização Mundial da Saúde. O novo caso é uma mulher da província de Alicante, no sudoeste da Espanha, que apresentou sintomas compatíveis com infecção por antivírus, segundo a agência Reuters. O caso envolve uma passageira do mesmo voo que um homem que morreu em Joanesburgo após ter viajado no navio cruzeiro MV Rondios e contraído o vírus. Inclusive, manifestantes com cartazes participam hoje em Santa Cruz de Tenerife, na Espanha, de um protesto de trabalhadores portuários contra a falta de informações antes da chegada do navio MV Rondios, após o surto de hantavírus a bordo. As autoridades espanholas se preparam para receber mais de 140 passageiros e tripulantes a bordo do cruzeiro afetado pelo vírus, onde as autoridades de saúde afirmaram que vão realizar evacuações cuidadosas. A previsão é que a embarcação chegue à ilha espanhola de Tenerife, nas Ilhas Canárias, neste sábado ou domingo, onde os passageiros confinados passarão por quarentenas e serão repatriados. Agora, Cássia, há uma outra preocupação. Autoridades investigam se o vírus pode ter saído do navio e se espalhado para outros países, pois algumas pessoas que não estavam no cruzeiro estão com suspeita da doença. Até o momento, 3 pessoas morreram no navio. A gente lembra que o surto começou no dia 1º de abril, quando o navio deixou Ushuaia, no sul da Argentina, com 149 pessoas a bordo. 5 dias depois, um passageiro holandês apresentou os primeiros sintomas e morreu no dia 11, ainda durante a viagem. Os hantavírus são transmitidos por roedores infectados e podem causar problemas respiratórios e cardíacos, além de febres muito graves. Cássio, a gente segue acompanhando e eu volto com qualquer atualização.
1: E tem uma informação importante, a Ana Luísa chamou a atenção para o fato dessa doença ser transmitida por roedores, mas tem pelo menos uma cepa que já se comprovou que também pode ocorrer a transmissão de pessoa para pessoa. Então, essa preocupação das autoridades, é uma cepa que eles estão chamando de cepa andina, nesse caso pode ocorrer transmissão entre humanos. É mais raro, é um só dos tipos de cepa, mas também tem esse risco e agora a preocupação, não só com as pessoas do navio,
2: o risco mais grave.
1: Mas a preocupação com pessoas que pegaram esse voo. Que voo é esse? Foi um voo medicalizado, né, para atender pessoas que foram retiradas do navio e levadas para outros lugares para serem socorridas. E agora esse novo caso suspeito de contaminação é justamente de uma pessoa que também esteve nesse voo. Vamos para o Repórter CBN?
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Sexta-feira, 8 de maio de 2026. O rendimento médio da população brasileira atingiu R$ 3.367 no ano passado, maior nível desde 2012, quando o IBGE começou a fazer o levantamento. O montante é 5% mais alto que o valor apurado em 2024. 67% dos 212 milhões de pessoas residentes no país tinham algum tipo de rendimento no período observado. Morreu aos 80 anos no Rio de Janeiro o ex-presidente do Banco Central, Francisco Lafayette de Pádua Lopes, conhecido como Chico Lopes. O economista estava internado depois de ser submetido a uma cirurgia no intestino. Chico Lopes participou de importantes eventos econômicos do país. Ele integrou a equipe responsável pelo Plano Cruzado, colaborou na criação do Plano Bresser e atuou como consultor informal da equipe do Plano Real. Chico Lopes também participou da criação do Comitê de Política Monetária, que é responsável pela fixação da taxa básica de juros do país, a Selic. Rússia e Ucrânia se acusam mutuamente de violar um cessar-fogo unilateral de 2 dias, hoje e amanhã, anunciado pelo presidente Vladimir Putin. A trégua marca a vitória da União Soviética sobre a Alemanha nazista na Segunda Guerra Mundial. Kiev respondeu que um cessar-fogo somente por ocasião do feriado era inadequado e sugeriu uma trégua que começaria 2 dias antes. A proposta foi ignorada por Moscou. Segundo o Ministério da Defesa da Rússia, 264 drones ucranianos foram derrubados de madrugada.

0: Bolsa de Valores de São Paulo opera em alta de 0,82% aos 184.711 pontos. O dólar comercial está em baixa de 0,58%, cotado a R$ 4,89. O euro vale R$ 5,76, queda de 0,29%. No horário de Brasília, meio-dia e 34.
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0: Bilha.
1: Boa tarde, Sardenberg. Boa tarde, Cássia. Boa tarde, ouvintes da Rádio CBN.
2: Boa tarde, Miriam.
0: Miriam, nas fotos, nas imagens da televisão, o Lula parece satisfeito com o encontro com o Lula, com o Trump, né?
1: É, parece que ambos estão, né? É. Uma foto...
0: Aliás, o Trump foto... até disse isso, né? Que o encontro foi bom e tal, escreveu lá na rede dele.
1: Com o dinâmico presidente Lula.
0: É.
1: Do ponto de vista da diplomacia, eu acho que o encontro pode ser considerado muito bem sucedido, por várias razões. Primeiro, por todos esses sinais, as fotos, o tempo que ele permaneceu... lá com toda a equipe conversando, se seguido de almoço, não teve nenhum contratempo, porque assim, com o Trump a gente sempre tem medo de alguma cilada diplomática, né? Não teve nada disso, pelo contrário. E teve uma frase do presidente que eu ouvi toda a entrevista, ele falou, depois a entrevista que ele concedeu depois, o presidente Lula, ele falou que é uma relação sincera. Então, isso aqui é o ideal. Né? Eles não têm que concordar, eles podem ser de campos ideológicos diferentes como são. E da mesma forma que o presidente Lula e o presidente George Bush, filho, no outro governo do presidente Lula, eles se deram bem e conversaram e ficaram... e tinham um prazer de estar juntos, como disseram. Isso ajuda as relações. Né? O ruim é quando... por causa de uma diferença ideológica, você começa, um país fica contra o outro, como se fosse isso que fosse o importante. O rumo do governo democrático é decidido pelo povo daquele país, como disse ontem o presidente Lula. E aí você pode pensar, bom, mas o que isso leva concretamente para as pessoas? Bom, com um bom... canal de diálogo, você pode muita coisa pode acontecer. Então, pode ter avanços importantes. Tem muita coisa para ser conversada entre os dois países. E uma questão que nos preocupa, que as tarifas ao comércio e, além disso, a investigação que pode levar a mais tarifas, as investigações sobre supostas práticas desleais de comércio, um caminho para novas tarifas. Então, se desarmar essa bomba da investigação pela seção 301 da Lei de Comércio Americana e, além disso, reduzir as atuais tarifas, pode ser muito bom. E o que o presidente Lula propôs diante do impasse sobre, afinal de contas, quanto de imposto que o Brasil cobra na importação, aí é aquilo que falou, olha, vamos fazer um grupo de trabalho e vamos ver que números estão corretos e quem tiver errado, cede. Então, isso foi uma boa providência, porque além disso ele continua o diálogo continua mesmo depois da reunião, agora no nível ministerial. Né? Em relação à questão da segurança, acho que ele não teve o acordo que ele gostaria de ter trazido, mas ao mesmo tempo encaminhou o assunto de um acordo de combate ao narcotráfico, ao tráfico de drogas, armas, né?
2: E pelo menos até aqui, né, Miriam, não houve o anúncio que muitos temiam, né? Que o governo dos Estados Unidos passasse a classificar como terroristas organizações criminosas aqui do Brasil.
1: Pois é, e eu, como falei hoje cedo, na conversa com você, Cássia, que acho que o argumento que mais me convenceu de que essa declaração das facções como organizações terroristas podem ser ruins para o país é o que disse Lincoln Gakia, que ele disse o seguinte, olha, quando são facções criminosas mesmo que você tem que combater, mas não são organizações terroristas, tudo é tratado pelo FBI. E o FBI tem conexões e cooperação com agências brasileiras, com a Polícia Federal e com agências de investigação do Brasil. Se forem consideradas organizações terroristas, o assunto passa para a CIA, a CIA. E aí a CIA não compartilha informação com ninguém, porque ela é uma agência de inteligência do governo. Uhum. Então, é a questão de segurança nacional. A gente, é ruim. O que o presidente Lula disse é que esse assunto não foi tratado. Então, outro ponto positivo. Então, pelos assuntos que não estavam na mesa, pelo que não aconteceu, pelo que aconteceu, pelo que ficou na mesa, pelo clima do diálogo informado pelos dois lados, foi uma reunião muito bem sucedida, Sardemberg.
0: Tá certo. Miriam Leitão, obrigado, Miriam. Bom final de semana e até segunda-feira.
1: Até segunda-feira.
2: Até.
0: Intervalo, Cássia.
2: E já voltamos.
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6: 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Essa foi minha dica de hoje. Desejo um ótimo Dia das Mães para todos vocês. Segunda-feira eu volto com outras indicações aqui no É da Sua Conta.
7: Bom, e agora vamos a São Paulo. A informação com o Matheus Leite. Trata-se da produção de veículos no Brasil, os dados da Associação das Montadoras. Matheus Leite.
8: Sertenberg, a produção de veículos cresceu 2,4% em abril. É o que apontam dados divulgados hoje pela Anfav, a Associação Nacional dos Fabricantes de Veículos Automotores. A base de comparação é o mesmo mês do ano passado. Ao todo, foram produzidas 225.800 unidades. A média diária foi de 12.400 veículos emplacados, a melhor do ano até o momento e a melhor para abril desde 2014. As exportações, no entanto, caíram quase 12% crescimento com a mesma base de comparação. No acumulado do ano, a queda é ainda maior, de 17%. Segundo a Anfávia, em 2025, o mercado argentino absorveu um volume surpreendente de produtos brasileiros e isso não vem se repetindo neste quadrimestre. Os veículos eletrificados registraram recorde de participação em abril, com cerca de 18% de todos os emplacamentos e 40% deles de origem nacional. Chama atenção, de acordo com a associação, a venda de modelos 100% elétricos. No último mês, foram 17.500 unidades. Sardenberg.
7: Muito obrigado. A informação do Matheus Leite. Eu acrescento que a Anfávia, a Associação das Montadoras, registrou também um crescimento muito forte no primeiro trimestre desse ano de veículos chineses, de carros chineses elétricos importados pelo Brasil. Foram, o número é expressivo, eu não estou achando aqui nesse momento, mas o resultado é esse, um número expressivo de vendas de automóveis elétricos chineses, importação direta. Quando eu encontrar o número aqui, eu volto com a informação. Tá certo?
9: Tá certo. Daqui a pouquinho a gente retorna com esse dado.
7: Já voltamos.
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9: Diga.
7: É que eu tinha falado sobre a importação de carros chineses. Então, a Anfávia, a Associação dos Montadores, informou que a venda de carros importados da China aumentou 81% de janeiro a abril. Esses carros importados da China são elétricos. A associação informa também que com 168 mil unidades, a venda de veículos importados aumentou 12% nos quatro primeiros meses deste ano em relação aos quatro primeiros meses do ano passado. Os híbridos e elétricos representam hoje 18% das vendas de carros no país em abril.
9: Tudo bem.
7: E agora?
9: Agora nós temos notícia chegando do Rio de Janeiro. Nós vamos acompanhar com a Isa Morena as ações do PROCON em relação aos produtos de limpeza da marca IP que tiveram a venda e a fabricação suspensas pela Anvisa. Foi detectado problema, uma bactéria em um dos lotes destes produtos de limpeza e, por isso, a ação da Anvisa e agora também do PROCON. Isa Morena, boa tarde para você.
16: Boa tarde, Cássia. Boa tarde, Sardenberg. Após a determinação da Anvisa, os mercados já começaram a retirar itens, da marca IP das prateleiras. Clientes reclamaram da ausência de informações sobre como devolver esses produtos. A decisão da agência chegou após serem constatados descumprimentos de protocolos relevantes em etapas críticas do processo de produção dessas mercadorias. Eu fui em vários supermercados aqui no Rio de Janeiro e a situação variava de um estabelecimento para outro. Em um dos mercados, nenhum produto da IP estava sendo vendido. Em outro, que fui um pouco antes, haviam sim produtos da marca, mas de um lote diferente do qual foi determinado o recolhimento. Eu fui conversando com os clientes para entender se eles já sabiam da determinação da Anvisa. O que muitas pessoas não sabiam, não tinham conhecimento, era o que fazer com os produtos da IP que elas já tinham em casa. Eu vi muitas reclamações, inclusive nas redes sociais, no perfil da marca, que também abordavam isso. Foi o caso da servidora pública Ana Cristina, que é cliente da empresa, mas que se disse perdida sobre o que fazer com os produtos que tinha em casa.
17: Eu sempre usei detergente UP, não só detergente, outras coisas da marca também. E hoje, quando eu vi no jornal, fiquei muito assustada, porque é um lote inteiro, né? E o consumidor não costuma olhar o lote. Aí a gente está tendo que olhar todos os lotes. Não saiu nada dizendo sobre o que fazer agora. Tem que entrar em contato com quem? Tem que fazer o quê? Nada foi dito.
16: E tinha gente também que pretendia comprar outros detergentes e limpadores, já que não podiam usar os da IP que tinham em casa. Foi o que o estudante João Marcelo Rodrigues queria fazer hoje na manhã desta sexta-feira. Ele tinha detergente do lote que a Anvisa determinou a ser devolvido e afirmou que isso, inclusive, abalou a relação dele com os produtos da IP.
18: Fui saber desse caso ontem à noite. No primeiro momento achei até que era fake, mas aí eu fui checar. Aí eu fui ver aqui e o detergente que eu uso aqui em casa era do lote, o Final 1. Mas sim, essa experiência negativa vai me afetar, vai afetar a minha experiência com a marca.
16: Vários produtos da IP estão entre os que a Anvisa determinou recolhimento, entre eles detergentes, sabão líquido para roupas e desinfetantes. A decisão aconteceu após a Anvisa constatar, durante uma inspeção, o descumprimento de protocolos relevantes em etapas críticas do processo de produção dessas mercadorias. Foram registradas falhas nos sistemas de garantia da qualidade, produção e controle de qualidade. Para quem tem produtos da IP em casa e quer saber se são do lote a ser recolhido, é preciso olhar aqueles números que ficam impressos na embalagem do produto. Se o número do lote do seu produto tiver 1 no final, ele é sim do lote a ser recolhido e a Anvisa determina que o uso deve ser suspenso imediatamente. Além disso, a agência pede para que os clientes entrem em contato com o serviço de atendimento ao consumidor da IP. No entanto, muitas pessoas nas redes sociais, inclusive muitas pessoas com quem eu conversei também nos mercados, têm reclamado na demora nesse atendimento da IP. Volto com vocês, Cássia e Sardenberg.
9: Esse é um dos principais problemas agora, né? Que as pessoas não estão conseguindo entrar em contato com o SAC, tem o telefone lá na embalagem do produto, tem um e-mail também, mas as pessoas estão reclamando bastante que não estão conseguindo, por enquanto, esse atendimento. A ideia é continuar tentando, alerta importante, a orientação da Anvisa não é descartar o produto. Você reserva esse produto, deixa na embalagem original e aí vai falar sobre essa devolução e, eventualmente, até o ressarcimento do dinheiro, né, com a empresa, quando conseguir entrar em contato com o SAC. Tem uma outra orientação, se tiver impossível de entrar em contato, você pode entrar em contato com o PROCON também, se não conseguir falar com a empresa. E agora, Carlos Alberto?
7: Intervalo, Cássia.
9: E já voltamos.
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0: sexta-feira, 8 de maio de 2026. A produção brasileira de veículos cresceu 2,4% em abril na comparação com o mesmo período de 2025. Ao todo foram montadas 225.800 unidades no mês passado. Os dados foram divulgados pela Anfávia, a Associação Nacional dos Fabricantes de Veículos Automotores. 7 pessoas foram presas em Goiás numa operação contra um esquema de envio ilegal de brasileiros para os Estados Unidos. Os agentes também cumpriram 10 mandados de busca e apreensão. Uma das pessoas detidas é a sogra do governador Daniel Vilela, segundo a TV Anhanguera, afiliada da TV Globo no estado. Maria Helena de Souza Neto Costa é apontada como chefe de uma das 5 organizações envolvidas no crime. Juntos, os grupos movimentaram 240 milhões de reais entre 2018 e 2023 e mandaram para fora do país mais de 450 pessoas. O governo de Goiás informou que a investigação não tem relação com Daniel Vilela, nem com a primeira-dama Yara Neto Vilela. Segundo a nota, o caso começou a ser apurado nos anos 2000 e não envolve a atual administração estadual. No horário de Brasília, 1:05.
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4: A seleção brasileira poderia estar a caminho da Copa do Mundo com outro técnico estrangeiro. Pelo menos é o que garante o português Jorge Jesus, campeão da Libertadores e do Campeonato Brasileiro em 2019 com o Flamengo. Em entrevista ao jornal Record de Portugal, ele afirma que foi procurado pela primeira vez por representantes da CBF em janeiro de 2025, quando Dorival Júnior ainda ocupava o cargo de treinador da seleção brasileira. Depois da demissão de Dorival, as conversas ficaram mais fortes e foram diretamente com o então presidente da CBF, Edinaldo Rodrigues. No entanto, assim como em janeiro, Jorge Jesus não aceitou se apresentar à CBF imediatamente. Preferiu terminar a temporada do futebol saudita com o Al Hilal. Edinaldo não quis esperar e voltou o foco para o italiano Carlo Ancelotti, com quem acertou o contrato dias antes de ser destituído do cargo. Jorge Jesus, depois disso, mudou de time na Arábia Saudita e hoje treina o Al Nassr. De São Paulo, Leonardo Dai.
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0: Rusty, como está?
1: Boa tarde, Sardenberg. Boa tarde, Cássia. Por aqui tudo ótimo, maravilha.
2: E aí, Rusty?
0: Por aqui
2: boa
0: onde?
2: Tarde.
0: Você sempre circula por aí? É, você está em Belo Horizonte?
1: Ô, Sardenberg, hoje eu estou em Belo Horizonte. Agora, olha só, semana passada eu estava na Serra da Bocaina. Semana retrasada eu estava em Vitória. E antes da semana anterior eu estava no Açores. Hoje, finalmente, eu estou em Belo Horizonte. Olha que coisa boa.
0: Tá certo. Bom, então você vai aproveitar. A gente vai daqui, depois da manhã, domingo, é o Dia das Mães. E a ideia do Rusty é perguntar para os ouvintes, né? Qual é o prato favorito? Diga aí, Rusty.
1: Digo aqui. Então, essa aqui, estamos fazendo uma convocação aí para que esse seja aquele CBN Sabores com a participação dos nossos ouvintes para falar sobre a mãe. E aí vou deixar duas perguntas aqui. A primeira, primeiro eu queria saber, será que todos os filhos sabem qual que é o prato ou o restaurante favorito da mãe? Eu sei da minha. Até hoje eu atualizei para saber se conferia. E a outra coisa também é o seguinte, tem algum prato que você lembra que sua mãe fazia e que te traz lembranças boas, lembranças agradáveis? Então, essas duas perguntas, ou prato, restaurante favorito da mãe e por quê, ou então qual prato que ela fazia que te lembra de um momento gostoso junto dela.
0: Agora, quem quiser responder, Cássia, como é que faz?
2: Pode mandar para a gente o WhatsApp pelo código 11 999 119981.
0: Então,
1: Sardenberg, olha só, é curioso porque é o seguinte, né? Na minha casa, tanto a minha mãe quanto o meu padrasto, os dois cozinham. Então, quando eu volto lá atrás, na infância, 5, 6, até 10 anos de idade, acaba misturando aí o prato que chegava à mesa, se era a minha mãe que fazia ou se era o meu padrasto. Então, vira e mexe, eu preciso checar essa informação. Aí eu falei, mãe, o lagarto que você servia, era você que fazia ou era o Zé, que é o nome do meu padrasto? Falei, não, o lagarto era ele. O que eu fazia era aquele filé mignon suíno, que aqui em Minas Gerais a gente chama de lombinho suíno, com bastante cebola, que você doura ele, corta em fatias fininhas ali e come como sanduíche. E ela lembra o tanto que eu adorava esse prato. Então tem essa mistura aí, porque tinha duas pessoas, eu tive o privilégio de ter duas pessoas que cozinhavam bem em casa, tanto a minha mãe quanto o meu padrasto. E eu lembro desses pratos que eles faziam geralmente para a gente comer. Lá na casa da minha mãe sempre foi lanche, nunca foi aquela coisa de jantar à noite, né? Tem algumas casas que jantam à noite, tem algumas casas que lancham à noite. A minha casa sempre foi a casa que lancha à noite, geralmente com muito pão. E eu lembro também da gente sair, até hoje a gente combina de uma, duas vezes por ano, da gente ir com a minha mãe em algum restaurante, em alguma data especial, ou no aniversário dela, ou no Dia das Mães, num restaurante que ela adora aqui em Belo Horizonte, que é afastado da cidade, então é todo um programa de você ir até lá, que é o Chapuri de comida mineira. É o restaurante favorito dela, e aquele restaurante que a gente chega, que vai ter aquela mesa de fazenda, você chega ali, pede ali uma linguiça, vem aquela linguiça na chapa de ferro, com toda aquela fumaça saindo, aquela barulheira da linguiça tostando ali, é bem gostoso, com cebola, com pimentão em volta ali, com pão de queijo. E ela adora pedir também o bolinho de mandioca recheado com carne seca lá do Chapuri. Isso aí é o restaurante favorito da minha mãe. E de prato, ela já me pediu para fazer um prato que eu faço e ela adora, para o Dia das Mães. Iremos para a casa do meu irmão e vou preparar lá um risoto de camarão que ela adora, Sardenberg.
2: Boa. Nossa, já tem muito ouvinte escrevendo para cá.
0: Então vamos lá.
2: Vamos lá. Tem nosso ouvinte aqui, a Marici. A Marici, ela é da Bahia, mandou mensagem para a gente falando o seguinte, a mãe dela gostava ou gosta muito de nhoque de mandioca, que é um jeito muito bom de fazer nhoque com mandioca no lugar de batata.
0: É o que eu gosto.
2: Você gosta?
0: É o que eu gosto.
1: É bom mesmo,
0: gosto.
1: Viu?
2: Então.
1: Tem também com mandioquinha, com batata, que depende de onde você está no Brasil, né? Batata baroa, mandioquinha, cenoura amarela, que é basicamente a mesma coisa, que também fica muito gostoso fazer nhoque, viu?
2: E ela disse que a mãe dela fazia, que ela se lembra, uma berinjela fatiada com alho e hortelã, para ficar ali curtindo, e para comer com pão francês bem cascudo ou com pão italiano. Delícia, hein?
0: Tchau, Roberto, aqui mandou pelo e-mail. disse que o prato preferido da mãe dele era camarão com chuchu.
1: Olha aí, ó, isso aí tem muito no Rio, né? Camarão com chuchu, a gente encontra muito no Rio de Janeiro, viu?
2: Ó, tem a Patrícia também que mandou mensagem pra gente aqui de São Paulo. E ela gostava que a mãe dela fazia sopa, prato da minha mãe, creme de alho poró com batata. Aquela sopa vichyssoise, né? E ela falou quentinha, isso, perfumada, a cara dela. E da minha avó, a mãe dela, era torta de camarão com pimenta,
0: opa,
2: vermelha. Delícia.
1: Ó, muita gente falando camarão aí, viu? É. Já vi que tem muito camarão na jogada aí, viu? Um ensopadinho de camarão com chuchu, o risoto de camarão que eu falei pra minha mãe. Ô Cássia, você sabia... É, a vichyssoise, né, que é essa sopa que você falou aí, uhum, que na França ela é até servida gelada durante o verão.
2: É mesmo.
1: E é bem... É, você serve ela bem gelada. Uhum. Tem algumas pessoas aqui, alguns restaurantes, inclusive, que resfria o próprio prato que vai servir a vichyssoise. E é muito gostoso, assim, para dias quentes também, viu?
2: Olha aí, uma alternativa para dias quentes.
0: É como gazpacho, né?
1: Gazpacho, né? Isso, gazpacho. Gazpacho tem uma sopa também, eu lembro que eu comi uma sopa de melão com presunto também, muito gostosa. Tem algumas sopas que são geladas, a gente não tem o costume de provar essas sopas assim aqui no Brasil, né?
2: Teve um ouvinte que mandou uma mensagem muito engraçada aqui, que falou o seguinte, que em relação a restaurante, o que ele acontecia era o seguinte, ele levava a mãe dele em algum restaurante e todo restaurante a mãe falava a mesma coisa, na minha casa eu faço melhor. Estou tentando achar o nome do ouvinte aqui.
1: Ele tá levando a mãe nos restaurantes errados.
2: Ah,
1: então,
2: pois
1: viu?
2: É. Ou mas, a mãe ele
0: disse,
2: é...
0: mas ele disse que em ele todos que foi...
2: todos que foi, ela falava isso. Ué. Falava, ó... Falava, não, lá em casa eu faço muito melhor que isso aqui.
0: Aqui, o nosso ouvinte aqui, o Paulo de Tarso, ele disse que o pai e a mãe dele cozinhavam, tanto o pai como a mãe cozinhavam. E que a especialidade deles era o vatapá, imbatível, e o sarapatel.
2: Olha!
1: Nossa senhora, olha aí!
0: É difícil de fazer o sarapatel, né?
1: Interior, sarapatel não é fácil, até mesmo por causa para achar os ingredientes, né? É. Para achar os ingredientes é bem difícil.
2: Ó, o Fernando desbloqueou uma memória de infância minha, ele é de Minas Gerais também. E ele disse aqui, não, o que desbloqueou a memória de infância foi um outro que falou de carne louca no aniversário, sanduichinho de carne louca. Mas o Leandro fala que o restaurante favorito da mãe é o mais caro. E a comida que ela fazia e ainda faz é a galinha francesa. Como que é a galinha francesa?
1: Ué, não sei.
2: Não sei.
1: Eu acabei de lembrar aqui.
2: Ô, Leandro, conta pra gente como que é a galinha francesa que nós não conhecemos. Ele vai mandar de novo.
1: Eu acabei de lembrar aqui, eu vou ter que falar... O prato aqui da minha sogra, né? Da mãe, da Polly. A Polly, minha namorada, ela é o prato favorito dela, que é uma sopa de galinha, aquela galinha caipira que você engrossa com fubá de moinho d'água. E você vai engrossando esse caldo com esse fubá e depois toma essa sopa. É bem gostoso, eu já provei o prato... dela, então, da Verinha, já provei o prato dela, então é um dos pratos favoritos, aí prato de mãe também.
2: Ah, muito bom. Aliás, eu me lembro de um dos pratos que minha mãe fazia, que eu adorava, era uma sopa, que era uma sopa de cará. Aliás, parece que eu não vejo mais cará para vender, eu vejo inhame, que é parecido, às vezes as pessoas acham que é a mesma coisa, mas é diferente. São dois tubérculos diferentes.
1: Tem até aquele cará, exatamente, é diferente. Aqui em Belo Horizonte a gente ainda acha, lá no Mercado Central a gente ainda acha cará. Mas bem lembrado, viu, Cássio?
2: Nossa, nunca mais vi cará em supermercado, por exemplo. Cadê o cará, gente?
0: A especialidade de minha mãe, imbatível, eram o que a gente chamava os bifinhos de mamãe, que eram pequenos filezinhos, filé mignon, mas cortados fininhos e uma rodela assim, né? Redondo. Isso aí tem um nome, saltimbocca, é isso?
1: O saltimbocca é isso, né? Saltimbocca na Itália é feito com vitelo, né, Sardenberg?
0: Mas não, era um filezinho. Era um
1: escalope,
0: exatamente. Eram filezinhos, isso, filezinhos feitos ali na frigideira, fazia na hora de servir e tal.
2: Ai, que delícia. Olha, vários outros ouvintes aqui. Deixa eu pegar mais uma mensagem, deixa eu ver... Ah, tem ouvinte se lembrando, o Theo mandou para cá. A mãe dele fazia moela de galinha com maxixe. Maxixe também é outro vegetal que eu não tenho visto mais muito por aí, hein?
1: Ô, Cássia, aqui em Belo Horizonte tem tudo, viu? Tem que vir pra cá.
2: Tô morando na cidade errada. Não acho machixe, não acho cará.
0: Tá certo. Rusty, Marcelino.
1: Abração então pra vocês aí. Feliz Dia das Mães pra todas as mães no próximo domingo. E até semana que vem, gente.
2: Até mais.
0: E muito obrigado aos ouvintes que participaram aqui das nossas enquetes. Ana Luísa, o que fazemos agora? Intervalo.
2: E já voltamos.
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0: reportagem agora vai a Brasília com o Felipe Grejo. O assunto é o seguinte: o delegado-chefe da Polícia Federal negou que a operação de ontem de busca e apreensão na casa e no gabinete do senador Ciro Nogueira tem o objetivo de pressionar Daniel Vorcaro para uma delação. Felipe Grejo, como é essa história, Felipe?
14: Exatamente, Sardenberg. O diretor-geral da Polícia Federal, Andrei Rodrigues, ele negou agora há pouco que essa operação feita pela corporação ontem, que teve como alvo principal o senador Ciro Nogueira, do Progressistas, tenha sido realizada para pressionar o banqueiro Daniel Vorcaro a revelar mais informações na sua proposta de delação premiada. A gente lembra que a Polícia Federal deflagrou ontem a quinta fase da Operação Compliance Zero, que apura o esquema de fraude financeira ligados ao banco, um esquema de fraude financeiras ligadas ao Banco Master. E teve como alvo principal Ciro Nogueira, senador presidente do Progressistas. E essa ação revelou detalhes dessa relação de Daniel Vorcaro com o parlamentar. Inclusive, o banqueiro Vorcaro não teria apresentado esse detalhamento dessa relação dele com o Ciro Nogueira nos anexos da colaboração já encaminhado aos investigadores do caso. Essa operação acaba pressionando Vorcaro para que ele apresente mais dados, informações relevantes e consiga fechar a delação premiada. Na avaliação de investigadores do caso, ele precisa entregar de fato mais detalhes se quiser obter os benefícios. O diretor-geral da PF, no entanto, Andrei Rodrigues, negou que a ação da Polícia Federal tivesse esse objetivo específico ontem. Ele disse que a corporação atua de forma técnica e que a delação é um direito do réu.
15: Eu avalio que isso não faz parte da estratégia da investigação, da questão técnica e legal que a polícia faz. Nós não fazemos nenhuma ação pensando em pressionar ou deixar de pressionar para obter outro resultado. A delação, ela segue um rito legal. Ela tem ali todos os elementos necessários para ser aceita pela Polícia Federal ou pelo Ministério Público Federal e depois validada pelo Poder Judiciário. Então, se não atender esses requisitos, ela não é validada e o processo segue o seu curso.
14: Andrei Rodrigues participou agora há pouco de uma cerimônia para a formatura de mais de 600 novos agentes da Polícia Federal. Ele estava acompanhado do ministro da Justiça, Wellington Lima e Silva, que falou agora há pouco também sobre a reunião do presidente Lula com o presidente dos Estados Unidos, Donald Trump. Segundo o ministro da Justiça, nesse encontro ontem, os representantes do governo brasileiro não trataram da questão da classificação de facções criminosas como grupos terroristas, mas foi feita uma apresentação sobre um plano de combate ao crime organizado que será lançado pelo governo federal na próxima terça-feira.
16: Nesse item do combate ao crime organizado, nós tivemos a oportunidade de compartilhar com o presidente dos Estados Unidos a nossa intenção, o formato do plano que vamos apresentar à sociedade brasileira na terça-feira. E durante a própria apresentação das ideias, o presidente Trump revelou, expressou muitos elogios, uma percepção de muita adequação dos critérios. Como um líder experiente, um líder mundial experiente que é, percebeu o significado, o alcance das nossas propostas e registrou isso com muita clareza.
14: Ainda segundo o ministro da Justiça, esse plano, que será lançado na terça-feira, terá quatro eixos estruturantes: a asfixia financeira de facções criminosas, um aumento da taxa de esclarecimento de homicídios, também uma mudança no padrão de segurança máxima dos presídios e o reforço, também o combate efetivo ao tráfico de armas aqui no país. Sardenberg.
0: Muito obrigado. A informação do Felipe Igreja. Eu só acrescento que na coluna da Malu Gaspar de hoje, ela informa que os investigadores do caso Master já formaram opinião sobre a proposta de delação do Daniel Vorcaro. Consideram que a lista de revelações que ele se propõe a fazer é ruim e insuficiente. Avaliam que Vorcaro está escolhendo alvos para entregar alguns e proteger outras pessoas. Bom, e agora temos
2: informação chegando de Brasília com a Rani Veloso. Rani.
17: Oi, Cássia. O presidente do Congresso Nacional, o senador Davi Alcolumbre, promulgou agora há pouco a lei da dosimetria, que reduz as penas aos condenados pela tentativa de golpe e pode beneficiar diretamente o ex-presidente Jair Bolsonaro, condenado a mais de 27 anos de prisão. O texto será publicado em edição extra do Diário Oficial da União desta sexta-feira. Alcolumbre justificou que a promulgação foi feita pelo Senado porque o presidente Lula não assinou o projeto dentro do prazo constitucional constitucional de 48 horas, que acabou na última quarta-feira. A ausência das digitais de Lula já era dada como certo, uma vez que o presidente não quer associar sua imagem ao texto que beneficia réus por atos antidemocráticos, texto esse que foi vetado integralmente por Lula no ato do 8 de janeiro deste ano. E o veto foi derrubado na semana passada pelo Congresso. Agora, a nova lei altera o cálculo das condenações, estabelecendo que nos crimes simultâneos de abolição violenta do Estado Democrático de Direito e tentativa de golpe, prevaleça apenas a punição do crime mais grave sem a soma das duas penas. Com a mudança, abre aí esse caminho para a redução das penas desses condenados, mas essa revisão das condenações não é automática, vai depender das solicitações que serão feitas à Justiça. A base do governo deve acionar o Supremo Tribunal Federal contra a nova legislação. Cássia?
2: Muito obrigada. Esta foi a Rani Veloso.
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0: Ana Letícia Lobach, editora de celulares. Aninha, como vai?
1: Tudo bem, Sardenberg. Boa tarde para você, para Cássia e para quem nos ouve.
2: Boa tarde, Ana Letícia.
0: Desde quarta-feira, muitas pessoas perderam seguidores no Instagram. E...

0: Mas não necessariamente. Às vezes a meta acabou removendo aquele perfil de um amigo seu que um dia decidiu fazer um detox no, do Instagram e nunca mais voltou. Eles usam três critérios principais para remover essas contas inativas: a ausência de publicações, ou seja, a pessoa não posta mais nem no feed, nem nos stories. A ausência de interação com outras contas, e esse é um ponto importante, porque às vezes tem aquela pessoa que ela não posta muito, mas ela responde mensagem de um amigo, ela comenta alguma coisa, então é só pessoas que não interagem com outras contas, e também a ausência de logins. A Meta informou que esse processo de remoção de contas é rotineiro, então vira e mexe eles fazem isso. Também disseram que qualquer conta suspensa que tenha sido restaurada vai Vai ser incluída novamente na contagem de seguidores após a verificação. Ou seja, se a pessoa voltar a usar o Instagram, ela vai ser adicionada de novo à sua base de usuários. Eles não informaram ao certo por que que eles fizeram essa desativação, mas é um procedimento relativamente comum nas plataformas digitais. O WhatsApp, por exemplo, muita gente não sabe disso, mas ele remove contas inativas após 120 dias sem uso. No caso do Instagram, muito provavelmente é uma limpeza para garantir que as métricas dos perfis realmente representem usuários reais, né, e não números que estão só ali para inflar.
1: Muito obrigado e até a semana, Aninha.
0: Até.
2: Até.
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0: sexta-feira, 8 de maio de 2026. O pré-candidato do PL à presidência da República, senador Flávio Bolsonaro, afirmou em vídeo divulgado hoje que deputados do PT foram contrários à criação da CPI para investigar as relações de autoridades com as fraudes do Banco Master, do empresário Daniel Vorcaro. Ele disse que integrantes do governo federal teriam ligação com o escândalo apurado pela Polícia Federal, como o ex-ministro Rui Costa e o líder do governo no Senado, Jax Wagner. Ontem, o senador defendeu a instauração de uma comissão parlamentar de inquérito para investigar o caso. Segundo as apurações, Vorcaro pagava uma mesada de até R$500 mil e viagens de jatinho ao presidente do Progressistas, senador Ciro Nogueira, que foi ministro do governo do ex-presidente Jair Bolsonaro. Flávio chegou a apontar Nogueira como vice dos sonhos. Uma falha no sistema de ar-condicionado do aeroporto de Congonhas, na zona sul de São Paulo, é a principal hipótese para o fechamento do espaço aéreo do estado, registrado em abril, segundo a apuração da CBN. O episódio completa um mês nesta sexta-feira. Na ocasião, mais de 300 voos foram cancelados e houve impactos em terminais de outros estados. Funcionários que atuam no auxílio da aproximação de aeronaves avistaram uma fumaça em Congonhas e acionaram o protocolo de esvaziamento, o que interrompeu as operações. No horário de Brasília, 1h32.
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0: Vera.
1: Oi, Sardenberg, boa tarde para você e para a Cássia, para os ouvintes e para quem está assistindo o CBN Brasil.
2: Boa tarde, Vera.
0: Nas fotos, nas imagens de TV, Vera, o Lula parece muito feliz com o resultado do encontro com o Donald Trump. Vera.
1: Exato, e nas internas também, viu, Sardenberg? O time todo do Palácio e do Itamaraty comemorando o resultado do encontro, que não teve nada de muito efetivo do ponto de vista da agenda diplomática e comercial, mas que reproduziu aquela afabilidade que a gente tinha visto nas últimas reuniões pessoais entre os dois e resultou em que não se tratasse de temas espinhosos que alguns auxiliares do Trump têm defendido, mas que a rigor não chegaram ainda na mesa dele. Aquela ideia de classificar organizações criminosas brasileiras como grupos terroristas, que é uma coisa mais ali do Rubio e dos seus auxiliares, e aquela tentativa de insistir numa penalização, numa taxação do PIX, por conta do PIX, e nada disso veio à baila no encontro, e isso foi um alívio enorme no Planalto. Falei hoje com alguns auxiliares que estiveram na viagem junto com o presidente. Tanto é que isso vai render, já está rendendo e vai render mais ainda exploração nas redes sociais do Lula. Eles notaram um aumento de engajamento nas redes, nos posts que dizem respeito à viagem, colheram um sentimento por parte do público que foi impactado pelas mensagens de que, olha, o Lula é respeitado, nosso presidente tem um respeito no exterior, etc. Então, vão explorar essa ideia da soberania e da respeitabilidade que o Lula exerce, mesmo entre líderes que não comungam das mesmas ideias e do mesmo campo ideológico que ele. Então, isso vai alimentar ainda mais posts. Só no Instagram do Lula tem 8 postagens a respeito dessa visita, com vários cortes da fala dele, várias fotos, vários vídeos. Uhum. E isso ainda vai ser mais reproduzido. Por fim, eles acham que fecha uma semana que é positiva, né? Depois da pior derrota do governo na semana passada, eles avaliam que a semana foi positiva para o Lula porque resultou numa um desgaste para a oposição com a operação que atingiu o senador Ciro Nogueira e termina com um pedido do Davi Alcolumbre para uma reunião para eles tentarem se acertar. Então, o governo acha que pode vir aí uma recuperação depois de uma semana muito difícil, com essa coisa do Trump puxando a fila do que eles avaliam que foi bom.
0: Já os bolsonaristas não gostaram.
1: Não gostaram do encontro, esperavam que a coisa do Alexandre Ramage fosse tratada e não foi. Então, isso aí não foi legal. E a fala do Lula, do Trump sobre o Lula ser dinâmico e ser inteligente também gerou uma dor de cotovelo ali. E eles acusaram o golpe, porque veio justamente no mesmo dia em que o Ciro Nogueira estava nas manchetes e isso levou a que o Flávio Bolsonaro tivesse que defender a investigação contra um ex-ministro do seu pai, não qualquer ministro, chefe da Casa Civil, e isso aí foi considerado um tiro no pé, um revés para a oposição que vinha de uma maré de boas notícias, Sardenberg.
0: Tá certo. Vera Magalhães, muitíssimo obrigado, Vera. Até logo mais no Ponto Final e aqui com a gente na semana que vem. Até.
1: Bom fim de semana para todos. Até lá.
2: Bom fim de semana, Vera.
0: Intervalo, Cássia.
2: E já voltamos.
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0: E aí, Teco?
1: Oi, Sardenberg, boa tarde, Cássia, boa tarde aos ouvintes, tudo bem?
2: Tudo certo, Teco, boa tarde.
0: O Teco, a desigualdade no Brasil vinha, são dados do IBGE, vinha melhorando até 2024, mas no ano passado a diferença entre ricos e pobres voltou a subir em 2025. O que houve, Teco?
1: Houve, Sarenberg, que os 10% mais ricos conseguiram acelerar a sua renda mais do que os 40% mais pobres. Ambas cresceram, mas a velocidade foi muito diferente. Aliás, foi 3 vezes maior, inclusive, né? A renda dos 10% mais ricos cresceu em média 9% em 25% e dos mais pobres cresceu 3% e pouco. Como você falou, né? Vinha diminuindo, essa relação já foi 16 vezes. Estava em 13,2, agora foi para 13,8, ou seja, os 10% mais ricos do Brasil ganham 13,8 vezes mais do que os 40% mais pobres. É um problema de diversas maneiras isso, né, Sarenberg? É um grande problema essa história da desigualdade, evidentemente, acho que ninguém fica satisfeito com isso. E a gente precisa combater isso também um pouco na origem, né? Por que que isso acontece? Por que que não é só distribuir, não é só aumentar programa social, não é só... Enfim, é uma parte da solução é essa, mas não é a única, né?
0: Alô, Teco?
1: Oi?
0: Sim, sim. Tem problema de educação, formação de mão de obra, coisas assim, né? Que você tá se referindo.
1: A gente precisa, né? A gente está muito atrasado na história da educação, né, Sarenberg? É um assunto que todo mundo entende como prioridade para o país, mas a verdade é que muito pouco foi feito aí, se a gente pegar nesse século, né? Tem muita promessa, muita ideia, mas muito pouca execução. A gente vê pelos dados ali, quando você tem os PISAs e outras provas ali, que a educação melhora muito pouco no país. E isso está é uma parte do problema, né? Porque a gente não consegue ter uma boa formação educacional. Isso quando vai para o mercado de trabalho, o trabalhador não é capaz de fazer coisas mais, enfim, mais modernas, mais atuantes, mais tecnológicas e que pagam mais também, né? Então a gente acaba fica fazendo muito coisa da primeira etapa da produção industrial ali da coisa, né? A gente fica vendendo commodities, faz essas coisas, mas o salário é mais baixo. E a gente, para dar esse salto, precisa de investimento em educação, não só nisso, mas principalmente nisso, né? Para que o trabalhador seja mais produtivo, as empresas mais competitivas e o Brasil consiga disputar outros mercados em outras áreas também, né?
0: E um dado paralelo a esse é que a produtividade no Brasil está crescendo muito baixa, exceto o setor do agro, né? A produtividade no agro cresce muito, mas nos outros setores da economia é muito ruim, né?
1: Se a gente pegar dados aí de 30 anos, praticamente o agro tem um salto de produtividade estúpido, né? Isso explica por que o Brasil alimenta o mundo, né? Por que o produto brasileiro do agro é tão melhor, tão mais barato do que o resto do mundo. Mas fora o agro, a produtividade do Brasil não cresce, né? Não cresce e é uma agenda que está perdida ali, né? Se tentou alguma coisa no governo Bolsonaro, mas muito pouco foi feito. E nesse governo, assim, não é um assunto praticamente, né? E a gente precisava trabalhar isso, né? Arrumar um jeito do Brasil destravar negócios, desburocratizar o que for possível, fazer lei no que é necessário, mas principalmente investir em você ter educação para que você forme melhor esse cara para chegar no mercado de trabalho capaz de produzir mais e também de cobrar mais por essa hora de trabalho dele, né?
0: Exatamente. Teco Medina, obrigado, Teco. Até a semana.
1: Até a semana. Tchau, tchau.
0: E agora, Cássia.
2: Intervalo.
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0: E aí, Suzana?
1: Sonnenberg, Cássia, ouvintes, boa tarde.
2: Boa tarde, Suzana.
0: Suzana Barelli participou de uma degustação de 9 vinhos de safras antigas da Catena, que é aquela vinícola argentina muito conhecida aqui no Brasil. Hoje pela manhã, 9 vinhos diferentes entre branco e tinto, 3 brancos e 6 tintos. E agora a Suzana vai nos dar as suas impressões, Suzana.
1: É isso aí, Sadenberg. Hoje foi uma daquelas manhãs que a gente fala a vida nos sorri, porque eu tenho plena ciência que não é fácil provar safras antigas, né? A gente, quando o consumidor vai na gôndola e tudo mais, é difícil achar essas safras, mas a Catena está fazendo um trabalho de mostrar que os vinhos dela têm poder de guarda, de longevidade, então até tem alguma outra safra que eles estão trazendo aqui para o Brasil. E eles fizeram hoje cedo uma masterclass chamada Vinhos de Guarda no Seu Apogeu. Isso significa que o vinho mais antigo que eu provei, a gente está pensando vinhos argentinos, e lembrando que a Argentina, por mais que faz vinho há muito tempo, começou na década de 90 um trabalho de fazer vinhos de maior qualidade, de recuperar variedades, de apostar em variedades, e que a Malbec foi uma das que se deu melhor. Então, assim, o mais antigo que eu provei foi um 94, ou seja, uma safra 1994. É um vinho que tem mais de 30 anos na garrafa, que chama Catena Malbec. E naquela época, a Catena e a maioria das vinícolas argentinas, elas ainda não tinham essa preocupação de ir subindo a cordilheira e procurando vinhos cada vez em uma altitude maior, pensando, né, na relação com o nível do mar. Hoje tem vinho argentino que é plantado em vinhedos a quase 1.500 metros do nível do mar, e esse daqui, no caso, era 900 metros, ou seja, ainda não tinha essa questão de subir a montanha, subir a cordilheira procurando...
0: Oi? Desculpe, tá. Quanto mais alto, melhor?
1: Quanto mais alto, você tem características que tendem a fazer um vinho melhor.
0: Certo.
1: Né? Então, por exemplo, você tem uma coisa importante no vinho, que é a amplitude térmica. No caso da Argentina, quanto mais alto, você tem uma amplitude térmica maior, que permite que a uva evolua de uma maneira mais devagar e que vá ganhando mais complexidade.
0: Certo.
1: Então, no caso da Argentina, sempre tem exceção em tudo, mas no caso da Argentina, você ir mais alto, você tende a ter um vinho com maior complexidade, e tem um limite nessa altitude, porque se você sobe demais, é frio demais, a uva não consegue amadurecer, e você tem mais risco de geada, você pode perder a safra toda. Então é uma equação, você procura altitude, mas às vezes a altitude pode ser traiçoeira de você não conseguir, né? Melhor você estar num platô um pouco mais abaixo e ter um vinho do que você estar num platô super acima e a uva não amadurecer, você não conseguir fazer seu vinho.
0: Né?
1: Então isso é uma coisa que a gente vê bastante na evolução do vinho argentino. E, então, assim, eu provei um 94, que eu gostei bastante, mas, assim, você percebe que é um vinho que, nos anos seguintes, a Argentina foi aprendendo a fazer Malbecs com maior complexidade. Então, apesar de ser interessante, o vinho ainda está vivo na taça, né? Você tem vários aromas de evolução, não foi o melhor vinho que eu degustei. Quando a gente foi nos brancos, o mais antigo que eu provei foi um branco, um Chardonnay, 1999.
0: Nossa!
1: Que é interessante você pensar um branco, né? E o branco está com aquela cor mais dourada, mais, né, que indica uma coisa de evolução, não tinha tanta fruta, mas e tinha uma untuosidade, era um vinho que me fez bem feliz. Agora, o que eu mais gostei foi um 16, né? Então, assim, você tem essa questão de ver que o vinho evolui bem, que é o que a Laura Catena, que é quem está promovendo essa degustação, queria mostrar. Mas o que você percebe também é que tem um aprendizado e que esses vinhos mais de safras mais recentes, eles tendem a evoluir melhor do que esses vinhos de safra mais antiga, porque a gente percebe safra a safra um ganho de complexidade. E era isso que eu queria chamar a atenção do nosso ouvinte.
0: Chamar a atenção para isso, né? Que o vinho argentino, os vinhos do início dos anos 2000 são melhores do que os da década de 90, mostrando que há uma evolução na produção argentina, né?
1: É isso mesmo. E aí a gente tinha para comparar, por exemplo, o vinho que eu mais gostei era um vinho, falando de tintos, era o Nicolás Catena Zapata 2021, que já não é safra antiga, mas que me faz, como eu consegui provar ele de safras anteriores, me faz perceber que esse vinho ganhou complexidade e daqui a 30 anos esse Nicolas Catena 2021 vai estar muito melhor do que um vinho que foi elaborado na década de 90. Então é legal perceber esse aprendizado, não só da Catena, no caso da Catena, porque foi a degustação que eu participei, mas tem esse ganho de qualidade do vinho argentino que é muito interessante.
0: Suzana Barelli, obrigado, Suzana. Até a semana.
1: Até, bom final de semana.
2: Até.
0: Muito bem, Cássia, vamos ficando por aqui. Tivemos na produção...
2: Na produção e na reportagem, Ana Luísa Bessa.
0: Nos trabalhos técnicos...
2: A Priscila Gubiotti.
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2: Uma ótima tarde a todos. Espero todo mundo amanhã às 6 horas em ponto no Jornal da CBN. Inclusive você, viu, Carlos Alberto?
0: Muito obrigado pela audiência. Um feliz Dia das Mães e até mais.
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0: sexta-feira, 8 de maio de 2026. Os ministros do STF, Alexandre de Moraes, Cristiano Zanin e Gilmar Mendes, reforçaram o veto a manobras administrativas e tentam driblar a decisão da corte sobre os chamados penduricalhos. O Supremo restringiu o pagamento dessas verbas extras, que elevam salários acima do teto constitucional de R$ 46 mil. A proibição vale para Judiciário, Tribunais de Contas, Ministério Público e Defensoria. O governo Trump disponibilizou nesta sexta-feira uma série de documentos federais sobre objetos voadores. O acervo inclui dezenas de fotografias capturadas por diversas agências federais, além de relatórios detalhados do FBI sobre investigações de avistamentos. Rússia e Ucrânia se acusam mutuamente de violar um cessar-fogo unilateral de 2 dias, hoje e amanhã, anunciado pelo presidente Vladimir Putin. A trégua marca a vitória da União Soviética sobre a Alemanha nazista na Segunda Guerra Mundial. Kiev respondeu que um cessar-fogo somente por ocasião do feriado era inadequado e sugeriu uma trégua que começaria 2 dias antes. A proposta foi ignorada por Moscou. Segundo o Ministério da Defesa da Rússia, 264 drones ucranianos foram derrubados de madrugada. No horário de Brasília, 2:03.
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1: Vamos lá então, conversas cruzadas chegando aí nesta sexta-feira, dia 8 de maio de 2026. Agora 2 horas e 7 minutos em Joinville, tempo nublado, chuva começando a cair aqui na maior cidade do estado. Chuva aí que deve ser persistente durante todo fim de semana. Hoje mais um Conversas Cruzadas, hoje para falar de um tema que interessa muita gente que nos escuta e até mesmo nós aqui do Conversas Cruzadas, que é a duplicação da BR-280, aí levando em conta, claro, o trecho entre Jaraguá do Sul e São Francisco do Sul, né? São os 3 lotes aí da duplicação da 280. Hoje comigo por aqui, Leandro Ferreira e Jefferson Saavedra aqui na área também, pra gente falar sobre esse assunto e conversar com dois convidados aqui na CBN Joinville. O Amaury Souza Lima, que é superintendente do DENIT de Santa Catarina, agradeceu ao Amaury por estar conosco, e o Egídio Martorano, que é economista e ex-coordenador da Fiesc, para trazer até dados, conversar um pouquinho também sobre a questão econômica, a importância econômica da 280 e dessa duplicação que estamos falando por aqui, o Leandro Ferreira. Tudo bem?
2: Tudo bem, André. Exatamente. Eu acho que é um assunto que a gente sempre mantém na pauta. A gente está com o Saavedra aqui também, que é o especialista no tema, que sempre acompanha. E ele fica na pauta porque é de interesse público, né? E também porque causa muita revolta o tempo que essa obra já se alonga e demora para ficar pronta. E tem muita gente que enfrenta esse condicionamento diariamente. E além disso, tem aquele público do veraneio, né, do litoral, que convive com isso nos finais de ano ou durante o verão. Então é por isso que é um tema muito importante. E a gente está com as pessoas aqui que vão poder trazer a informação de quais serão os próximos passos e quais são os possíveis avanços dessa obra.
1: É isso, você já pode ir participando conosco também, mandar sua mensagem pelo 99972-3493, 99972-3493. Perguntas, críticas, pode mandar por aí que a gente coloca no ar aqui. Inclusive, o pessoal que está passando agora pela BR-280 pode mandar mensagem também para a gente. E lá no youtube.com, onde estamos com a nossa live, onde você pode participar no chat também. Vamos começar então o papo? O pessoal está na escuta já, o Cauã Pereira? Então tá, primeiro dar as boas-vindas aí aos nossos convidados. Vamos começar dando boas-vindas então a Amaury Lima, superintendente do DENIT. Amaury, boa tarde, está na escuta?
3: Ah, boa tarde, está todo mundo me escutando aí?
1: Sim, alto e claro.
3: Ah, ok, estamos aqui à disposição.
1: Maravilha, estamos também então com o Egídio Martorano. Egídio, está na escuta?
4: Estou na escuta, sim, boa tarde a todos.
1: Maravilha, então, vamos começar? Quem começa?
2: Eu quero começar com uma pergunta já para o Amaury. Primeiro, né, agradecer a participação dele aqui no programa. O ouvinte que nos acompanha, ele está muito ligado, muito interessado, aqui até pela região de Joinville, nesse trecho que vai ali desde a BR-101 até o Porto de São Francisco do Sul. O que o senhor pode falar hoje para o nosso ouvinte, visto que quem passa por ali hoje não vê obras, né, e vê muito congestionamento? Qual que é a perspectiva, o que tem de novo para trazer em relação a esse problema?
3: Olha, deixa eu cumprimentar o André, o Leandro, o Egídio, que é o nosso parceiro. É importante esse tipo de informação que nós vamos passar para todos os ouvintes, porque questiona-se muito, né, pelo tempo no que vocês acabaram até de dizer, em que essa obra começou, houve uma paralisação em função da rescisão do contrato. Principalmente que a gente sabe que a travessia urbana de São Francisco do Sul tem uma movimentação muito grande em função do porto, né? O veículo de carga ali é constante, e que o DENIT, em função do tempo que decorrido entre a contratação, a rescisão contratual, nós trabalhamos agora num novo projeto. Esse projeto, inclusive, ele vai fazer o contorno de São Francisco do Sul e o contorno da IFC. É o primeiro projeto. Esse eu posso adiantar para todos que estão nos ouvindo, que nós já temos, inclusive, o projeto aprovado. já temos o edital, o número do edital, para ser colocado na praça. Tem uma burocracia ainda a ser percorrida, que ouvi a procuradoria. Após a procuradoria, nós já vamos colocar na praça esse edital, que é fundamental para que todos vejam. Evidentemente, nós não temos obra ainda aí na região, mas temos a manutenção. A nossa manutenção está sendo feita aí, as rodovias estão em boas condições aí na região. E também tem uma obra pequena que nós estamos fazendo aí dentro da Travessa Urbana, no quilômetro 11.2, que é, nós estamos trocando um pontilhão que havia, que esse pontilhão já estava, inclusive, bem desgastado, e havia um comprometimento estrutural, e nós estamos fazendo uma galeria nesse ponto. A tendência é que a gente conclua essa linha até o mês de julho. E o mais importante é exatamente isso. A nossa licitação, ela vai ser colocada na praça agora. Quando você coloca um edital na praça, você tem que dar um prazo de 20 dias, no mínimo, 20 dias úteis, para que as empresas entendam o edital e participem do processo licitatório. E depois, quando nós recebermos as propostas na data que o edital vai fornecer, nós ainda temos que analisar as propostas, fazer os empenhos, assinar o contrato. Por isso, a gente entende que tudo deva ocorrer, a contratação de uma empresa, até o final desse semestre ou no começo do segundo semestre. É o que a gente espera, é mais ou menos uma data prevista para que todos vejam o que nós estamos fazendo.
5: Esse valor do edital o senhor já tem? Já dá pra, o senhor falou ali, que se concluindo, imagino que o edital deve sair aí nos próximos dias, né, senhor presidente?
3: Exato.
5: Mas tem recurso para começar essa obra ainda em 2026? Já dá para... O senhor já tem o prazo de quanto tempo esse contrato vai ter, esse futuro contrato dessa retomada das obras?
3: Ah, tá. Veja bem, no momento em que nós contratarmos, nós vamos dar um prazo de 3 anos para a conclusão total, que na verdade é uma duplicação. Nós temos que iniciar primeiro com as desapropriações, que vai demorar um certo tempo. Por isso que no momento em que nós contratarmos, ninguém vai ver a máquina na pista ainda. Nós temos que acertar a área ambiental, acertar as desapropriações, para depois nós começarmos as obras. Por isso nós damos um prazo de 3 anos para a conclusão total, um prazo máximo de 3 anos, né? Recursos, por exemplo, orçamentários. Esse ano nós estamos com recursos orçamentários bem restritos. O Egídio sabe disso, nós já conversamos sobre isso, né, Egídio? Sim. E essa restrição, mesmo assim, vai permitir que a gente comece as obras ainda no segundo semestre. Depois de toda a nossa... Depois de toda a gente acabar com toda a burocracia necessária, a gente faria, então, o início das obras. A gente vai divulgar para todos, no momento certo, o que vai acontecer no momento certo. Pedimos a Brasília também, o ministro esteve aqui conosco inaugurando a Serra da Rocinha e nos prometeu mais recursos. Hoje, inclusive, eu tive um contato com o nosso diretor, e eles estão trabalhando nisso, para colocar um pouco mais de recurso aí na BR-280, porque nós temos outras obras em andamento, né? E tudo isso demanda um valor significativo, e existe a promessa do ministro e do nosso diretor-geral para que houve um acréscimo de valor sobre o que nós tínhamos lá no orçamento da União.
2: Eu acho que a gente pode conectar o Egídio na conversa a partir de agora também, porque, Egídio, a gente... No entendimento, né, da Fiesc, nesse atual momento, como que você avalia o trabalho do governo ou da própria, do DENIT também, né, em termos do que foi assumido de compromisso e o que está sendo feito para duplicar? E aí hoje a gente está focando nesse primeiro bloco no trecho de Joinville, ou Araquari, até o porto de São Francisco do Sul.
6: Entendo que são vários desafios e, como muito bem disse o superintendente, um dos maiores desafios é a própria questão orçamentária. Como você sabe, sem recursos nada anda, nada se faz. E nós temos aí um bom desempenho em 2025, que foram previstos 150 milhões para 280, foram pagos 107. Aqui não estou falando dos restos a pagar, que é uma questão contábil, né? E esse ano, em 2026, nós temos 73 milhões previstos, quer dizer, quase a metade do que foi previsto no ano passado. Como muito bem disse o presidente, o maior desafio é a questão orçamentária, sempre é, a maioria das vezes. Temos aí a questão do novo do contrato, do lote 1, que é uma questão que vem, que eu espero, pelo que eu ouvi do presidente, seja resolvida, e temos vários desafios que são importantes nesse lote, né? Que eu acho que principalmente o entrocamento da questão do São Francisco do Sul, do contorno, que é uma restrição enorme para a questão de um porto que é importantíssimo para a nossa indústria, para toda a nossa sociedade, na questão do suprimento de matéria-prima, na exportação, no escoamento da produção, né? É um eixo estratégico. Também nos preocupa um pouco a questão do canal do Linguado, que me parece que há a contratação de um projeto para fazer uma ponte. Essa ponte é rodoferroviária e parece que por questões de navegações ela teria que ter, se não me engano, 8 metros para não prejudicar a navegação. E a rodo, por ser rodoferroviária, exige rampas. O trem não tem a mesma rampa do que a rodovia, porque o trem é pesado, é longo, então talvez seja uma obra, na definição desse projeto, seja uma obra bastante significativa em termos de investimento. Então, nossa preocupação basicamente é investimento e um projeto para o canal do Linguado que seja factível, né? Porque não vai ser muito barato fazer uma ponte com uma altura de 8 metros e obedecendo às rampas exigidas para o bom fluidez do trem, das composições de trem.
5: Superintendente Amorim, voltando agora, já que o Egídio citou a questão do projeto, essa licitação já foi realizada do novo projeto, que só não entra essas duas frentes de trabalho que o senhor citou há pouco, o entorno do Instituto Federal Catarinense e o contorno São Francisco, que estão no outro edital, esse que o senhor pretende lançar logo de obras, mas o restante do projeto, que está a solução do Linguado, que está a ciclovia, que está uma série de obras, a nova ponte do Piraí. Essa licitação ela já foi homologada já no início do mês passado e ainda não foi assinado o contrato. O senhor tem uma estimativa de quando o contrato e principalmente quando que vai sair a ordem de serviço para o projeto? Aí eu estou falando do projeto que vai pegar aí, vai avançar um pouco no lote 2.1 também, mas é do lote 1, mas também um pedacinho do lote 2.1 com 51 quilômetros. Já tem uma previsão de assinatura do contrato e a liberação da ordem de serviço?
7: Ah, eu acabei não esclarecendo na totalidade o que eu tinha dito inicialmente. Você mostrou que já conhece bastante o projeto também, né? Esse que nós estamos já com o edital pronto e vamos lançar o edital ainda dentro desse mês, na praça, esse eu chamo de o lote 1A, vamos dizer assim. Esse lote 1 que está o contorno de São Francisco e o contorno da UFC, apenas isso, né? O 1B, esse ainda está em projeto. Esse, evidentemente, ele ainda vai demandar, durante todo esse decorrer desse ano, os levantamentos necessários. Aí está o canal do Linguado, está Araquari e outros serviços necessários ali que não constavam quando nós rescindimos o contrato anterior com a empresa. Você falou também do Rio Piraí. O Rio Piraí nós estamos fazendo a ponte. Esse está no 2.1, tá? Esse projeto 1B, ele traz serviços dentro também de São Francisco do Sul e vai, ele ultrapassa a cidade de Araquari. Ele invade o lote 2.1. Ele é mais completo, mas ele só vai ser talvez um processo de licitação no ano que vem. Se nós tivermos recursos orçamentários suficientes para que isso aconteça, e não confundindo com esse lote 1.1 que nós vamos licitar agora. Nesse 1B também está o canal do Linguado, tá? A solução definitiva, mas é difícil nós dizermos agora que os levantamentos estão em fase embrionária ainda, mas ao que tudo indica, a informação da empresa que já está contratada pelo DENIT, Brasília, não é o DENIT Santa Catarina, é a sede que está contratando esse contrato, é um contrato amplo, né? E a informação é que seria realmente uma ponte no canal do Alinguado.
2: Quer se complementar, Saavedra? Bom, Maurício, só para ver se a gente consegue entender um pouquinho melhor ali, esse edital que a gente deve ser o próximo a ser lançado é para fazer as obras do contorno de São Francisco do Sul e do IFSC, né? Vai precisar, esse edital, ele vai precisar incluir projeto também ou já é direto execução, obra?
7: Não, ele já, o projeto já está aprovado, o edital já está pronto, nós estamos só ouvindo a parte jurídica para fechar o processo licitatório e depois colocar na praça. Essa é obra, já é obra. Nós vamos contratar a empresa para a execução das obras. O 1B, que é o outro projeto que foi contratado agora recentemente pela administração central do DENIT, esse sim é que ele vai, no decorrer do ano, sendo feitos os levantamentos necessários e as definições para que a gente conclua já no ano que vem esse projeto e também, se possível, licitar as obras. E ele é mais completo, né? Nós vamos ter ciclovias, iluminações, uma série de outras coisas que realmente não constava no primeiro projeto quando foi licitado em 2013, 2014.
2: Esse 1B que você pretende lançar o edital no ano que vem, provavelmente, é para fazer o projeto ou é para fazer a obra? Fazer projeto?
7: Esse já é projeto.
2: Projeto.
7: Esse está em fase de contratação de projeto.
2: Mas ainda não tá lançado esse edital, ou já está?
7: Já está contratado o projeto. Tem empresa contratada.
5: Era essa a minha indagação, superintendente, porque foi lançado, sim, o projeto, as propostas foram abertas no final do ano, ele foi homologado, teve publicação no Diário Oficial, teve a homologação, mas por enquanto não saiu ainda a assinatura do contrato e nem a ordem de serviço. A gente está falando exatamente só do projeto dos lotes remanescentes, como o senhor falou, que são 19 meses para elaborar o projeto e depois, como o senhor já explicou em outros momentos, depois tem que fazer um outro edital aí sim para contratar as obras. Só que no andamento dessa licitação ainda não saiu a ordem de serviço, era essa a minha questão anterior, quando é que vai ser liberada para iniciar a elaboração do projeto. Por enquanto está uma homologação, a não ser que nesse procedimento licitatório, por não se tratar de uma obra, é o momento que é homologado já permite o início dos trabalhos. Mas eu lembro que também, na série de projetos da 282, da 470, que o senhor vem explanando, ali há uma dependência, após a licitação, de dar ordem de serviço para começar o projeto. Por isso que eu estava lhe indagando, por que não saiu ainda, se tem uma previsão de sair a OS da elaboração do projeto dos lotes remanescentes.
7: Ah, tá. Esse de 1B realmente ele foi homologado, ele foi adjudicado e homologado, tem nome da empresa, que é a empresa que tem ofertou o menor preço, mas eu tive inclusive em Brasília na semana passada para tratar desse assunto e não há mais retorno, evidentemente depois da homologação, e não houve recurso contra a homologação da empresa, já realmente nós chamamos isso aí de contrato. Então, está faltando apenas a ordem de início, tá ok?
5: Ok, obrigado.
2: Bom, e isso eu acho que até para o ouvinte que está nos acompanhando, né, é muito importante, porque é o projeto dessas obras, como que vão resolver o canal, como vai ser resolvido o canal do Linguado, enfim, a duplicação de um grande trecho, né, porque o superintendente explicou, a ordem de serviço, o edital para fazer o contorno de São Francisco deve ser lançado já agora até o final desse semestre, e o IFSC também, depois fica esse grande trecho, né, que está remanescente. André, não sei se a gente segue por aqui.
8: Pode seguir, mas...
2: seguir. Eu queria chamar novamente o Egídio para entender com ele, né, Egídio. A gente está falando de uma duplicação já há 10 anos aí patinando, digamos assim, no trecho de Joinville para São Francisco do Sul, e você lembrou bem, nós temos um porto, aí nós temos agora a discussão sobre mais um porto naquela região, tem a cidade de Araquari em franca expansão. Como é que a Fiesc observa esse cenário? Não há um risco de quando essa obra ficar pronta já ficar ultrapassada, Egídio?
6: A gente deve chamar atenção sobre isso, que esses projetos foram feitos, se eu não me engano, em Evetéia, tudo em 2010. tanto da 470 quanto da 280, se não me engano. Se não for 2010, é próximo. E já previa nesse projeto que ela manteria eficiência, esses dois segmentos, até 2026. Portanto, nós temos o risco de ter uma rodovia duplicada com pouca eficiência já, pelos atrasos. Então, e o crescimento tem sido substancial. Araquari teve um crescimento de mais de 2000% no seu PIB. Crescimento populacional enorme. São Francisco, o porto vem cada vez mais aumentando a sua movimentação. Tem novos projetos, Porto Brasil Sul, tem terminais privados. Então, assim, é preocupante. E o que a Fiesc sempre tem se manifestado como solução, primeiro, é a mobilização para os recursos. Nós temos que ter os nossos parlamentares ali e cobrando recursos e garantindo recursos, que é fundamental. E o que está restando, senhor Amorim, não sei se o senhor concorda comigo, são questões complexas, que é o próprio Canal do Linguado e o Contorno de São Francisco. São obras complexas, demais até, e que exigem também recursos. Então, assim, o que a gente sempre fala também, é preciso que se evite a questão da Araquari, por exemplo, que hoje é um grande gargalo aí. É preciso que se tenha, que se evite a utilização de um corredor expresso pelo trânsito urbano, né? E isso, para mim, é o maior problema. Se você identificar os níveis de eficiência pequena em todas as rodovias federais ou estaduais de Santa Catarina, a gente vê que a eficiência se perde nos centros urbanos. Vamos falar aqui de Camboriú, Itajaí, essas rodovias que deveriam ser expressas estão sendo utilizadas pelo trânsito urbano. Isso exigiria que os municípios do entorno fizessem seus planos diretores e evitassem a utilização do corredor por trânsito urbano. E nós temos que rezar, temos que torcer muito para o senhor Amari, né? Porque precisa ter uma ginástica. Eu sempre digo que não é fácil você trabalhar com poucos recursos, né? Ele tem que ser muito eficiente aí em priorizar e ter um bom andamento nessas obras.
1: Maravilha, então 2h29, pessoal, só pedir a licença para vocês para a gente fazer um intervalo aqui, repórter CBN, mas seguimos com o Amauri, superintendente do DENIT, o Egídio, economista e ex-coordenador da Fiesc. A gente volta daqui a pouquinho, depois do intervalo, para conversar um pouco mais sobre o 280, também sobre o

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0: Sexta-feira, 8 de maio de 2026. O empresário Raimundo Nogueira, irmão do senador Ciro Nogueira do Progressistas, passou a ser monitorado com tornozeleira eletrônica. As medidas cautelares proíbem o empresário de sair da cidade onde mora sem autorização judicial e manter contato com testemunhas e outros investigados na Operação Compliance Zero. O passaporte de Raimundo deve ser entregue à Polícia Federal em até 48 horas. O senador Ciro Nogueira e o empresário Raimundo Nogueira são investigados por suspeita de corrupção e lavagem de dinheiro relacionado ao Banco Master. O ministro substituto do Tribunal de Contas da União, Marcos Benquerer Costa, acatou um pedido do INSS e liberou a concessão de novos consignados. As operações estavam suspensas por determinação da Corte de Contas desde 29 de abril. A decisão vem após o TCU apontar falhas e indícios de fraude. O INSS argumentou avanços em segurança, mas o tribunal ainda vai analisar se as medidas são suficientes para liberar as operações. Uma falha no sistema de ar-condicionado dentro do aeroporto de Congonhas, na zona sul de São Paulo, é a principal hipótese para o fechamento do espaço aéreo do estado registrado em abril, segundo a apuração da CBN. O episódio completa um mês nesta sexta-feira. Na ocasião, mais de 300 voos foram cancelados e houve impactos em terminais de outros estados. Funcionários que atuam no auxílio da aproximação de aeronaves avistaram uma fumaça em Congonhas e acionaram um protocolo de esvaziamento, o que interrompeu as operações. A área onde ocorreu a falha é de responsabilidade da Força Aérea Brasileira. O presidente Donald Trump afirmou que o cessar-fogo com o Irã continua em vigor, apesar dos ataques mútuos no Estreito de Hormuz. Na quinta-feira, as forças americanas bombardearam instalações militares da República Islâmica em resposta a ataques contra navios de guerra dos Estados Unidos que trafegavam pela rota. Trump também ameaçou atacar o Irã com mais força e violência, caso não assine um acordo para encerrar o conflito rapidamente. No horário de Brasília, 2h33.
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0: Vamos lá então, conversas cruzadas de volta por aqui na CBN Joinville, 2h35, você participa conosco, faça sua pergunta, seu questionamento pelo 999723493 ou lá no youtube.com, onde estamos ao vivo no canal da CBN Joinville, para você nos acompanhar com imagens. Hoje, Leandro Ferreira, Jefferson Saavedra, nossos convidados também, o Amaury Souza Lima, superintendente do DENIT, e o Egídio Martorano, economista e ex-coordenador da Fiesc, Leandro.
1: Isso, muito bem. Até para o ouvinte que pegou o programa agora andando, vale a gente já dar um resumo do que a gente conversou no primeiro bloco. A gente está falando da duplicação da BR-280 de Araquari até São Francisco do Sul, e o superintendente já adiantou para a gente o seguinte: olha, vamos lançar a licitação já nos próximos meses aí do trecho da região do IFSC, que dá para duplicar ali, já tem projeto, e o contorno de São Francisco, que dribla ali aquela região central de São Francisco do Sul. Então, essas obras vão ficar prontas mais rápidas. Acho que o superintendente, depois até me corrija se eu estiver errado, ele falou em até 3 anos. Então, essas obras já devem iniciar daqui a pouco, assim que a licitação for aberta e a empresa contratada. Agora, o que está mais complicado é os demais trechos, os remanescentes, que são os maiores, que envolvem até o canal do Linguado, envolvem o grande trecho ali até o porto, inclusive. Então, que é o que importa também, porque se isso não ficar pronto, nunca vai ter essa duplicação para aliviar esse trânsito. E aí eu queria conectar com o Amaury num ponto que ele citou, que é o seguinte: está sendo feito o projeto, novamente, porque o projeto que tinha anteriormente ficou defasado, as regiões das cidades cresceram, o projeto teve que ser jogado fora. Então tem que fazer um projeto tudo de novo, que acreditem ou não, é incrível isso, chega a ser um absurdo ter que fazer um projeto do zero de novo, mas é o que está acontecendo agora. Está correndo o prazo para 19 meses para fazer um novo projeto desse trecho, empresa já contratada. Eu quero perguntar para o Amaury. Amaury, isso vai envolver, porque como é um projeto novo, vocês acreditam que isso vai envolver novas desapropriações? E também te pergunto, vocês vão considerar essas regiões que estão crescendo, como Araquari, o Novo Porto, talvez para prever marginais também, ou se algum lugar vai precisar de 3 faixas, isso tudo é feito agora nesse momento?
2: Sem dúvida nenhuma, esse é o nosso objetivo. O Egídio até disse realmente da possível defasagem quando foi feito o estudo de viabilidade, mas o que nós faremos agora nesse novo projeto é exatamente a atualização de tudo nas realidades atuais. Esse novo projeto, por exemplo, ele vai contemplar na rodovia, que vai ter o contorno ferroviário de São Francisco, né? Vai ter o canal do Linguado, vai ter Araquari, que nós temos uma expansão grande nessa cidade e que é necessário que se faça uma série de intervenções. Não constava no inicial, por exemplo, iluminações, e nós vamos colocar iluminação, ciclovias e uma série de outros serviços que realmente não constavam. Essa defasagem do anterior vai ser corrigida nesse novo agora, que está sendo contratado. Tá?
3: Indo agora um pouquinho adiante ali, superintendente, ainda na 280, aqui o lote 2.2, que eu acredito ali, fiz uma pesquisa, que é um dos maiores contratos do DENIT, né? Um contrato de quase R$1 bilhão, que é o contorno de Jaraguá. Eu até fiquei comparando com outros contratos ali, uma pesquisa um pouquinho rápida, assim, 993 milhões, acho que não consegui encontrar ali um contrato maior. Claro que tem duplicações e tal, mas um contrato específico de quase R$1 bilhão. E o senhor tem abordado que a expectativa do senhor é que esse lote possa ser entregue ainda até o final de 2027. Agora está sendo feito ali os elevados de acesso aos túneis. Mas já tem alguns trechos ali que estão finalizados. Claro que tem que ainda ver a questão dos acessos e tal. Mas o senhor acredita que dá para liberar alguns segmentos desses 24 quilômetros antes de 2027 ou início de 2027? Ou a liberação do contorno, que hoje só tem aquele pequeno segmento liberado, que é num dos sentidos, que é da 280 até a rodovia do Arroz, dá para liberar mais alguma coisa antes da conclusão total? Ou o DENIT vai aguardar que todo o contorno esteja pronto para daí sim liberar?
2: Olha, o valor é significativo realmente, porque tem uma extensão maior, é uma região em que o relevo é bastante acidentado, e nós temos dois túneis Não podemos esquecer desses túneis, que cada túnel, somando os dois, perdão, são mais de 2 quilômetros de
3: Não,
2: túneis.
3: exatamente.
2: Então,
3: Não.
2: realmente,
3: E fora os viadutos, né? E fora as pontes, né? É
2: são
3: um investimento assim muito
2: exatos,
3: expressivo,
2: exato.
3: realmente, porque a obra é extremamente complexa, né? E é uma rodovia nova, né? 24 quilômetros novos, né?
2: Exato, exato, exato. Nós estamos entrando numa região de um relevo bastante acidentado e que é necessário. O que nós estamos fazendo quando se constrói túneis, viadutos e pontes é para evitar curvas com raios menores para causar acidentes futuros, como se acontece em algumas serras cujas rodovias são muito antigas. E nós fazemos isso cortando pedras, cortando morros, cortando segmentos onde realmente é um custo maior se nós fizermos apenas curvas fechadas e terraplenagem, né? E por isso ela realmente tem um custo maior. E o nosso objetivo é, na medida em que nós tivermos condição de liberar isso para o usuário, a gente libera o segmento, sim, para que tenha mais tranquilidade, para que tenha mais segurança e nós já liberarmos segmentos rodoviários para que todos passem por ali com mais tranquilidade. Nós vamos focar agora principalmente nesses túneis e nos elevados na saída do túnel. Nós temos uma série de elevados ali, ficou muito bonito, vai ficar muito bonito. E a tendência é que a gente faça o mais rápido possível durante esse ano e libere, tá ok?
1: Eu queria perguntar pro Egídio. Egídio, vocês, né, como Fiesc, observam as regiões industriais do estado, e é bem interessante observar como, de Joinville para São Francisco, a gente tem esse atraso todo que nós falamos anteriormente, mas de Joinville ou de Araquari para Jaraguá do Sul, um avanço expressivo, né? Tem trecho que está com 80% de execução. Como é que vocês avaliam essa região ali de Araquari até Jaraguá do Sul? Caminha num bom ritmo, a contento da indústria daquela região? Como é que é a avaliação?
4: Assim, não 100% a contento, mas comparando os desempenhos que tem sido, você tem uma, parece que já passou, o Guarameri já passou de 80% a execução, não é? Contorno de Jaraguá ali, 77%. Tá, assim, e se verificando a média, está indo bem agora. Como eu disse, essa obra vai ser entregue em 2018, se eu não me engano, dependendo do lote, ou 2017, 2018. Então, precisava ter uma estimativa, pelo menos, se você me perguntar isso, não sei se o nosso superintendente, o Amaury, pode nos ajudar. Se você me perguntar agora qual é a previsão de término da obrigação de 280, eu não sei te dizer. Até pela complexidade das obras remanescentes, né? A ponte, o contorno de São Francisco, né? Os ajustes que estão sendo feitos do contrato, que era antigo. Então, assim, o desempenho, face a nesse segmento que você citou, face à média, face ao que é normal, que tem sido normalmente aos últimos, ao longo de décadas, tem sido razoável.
1: Até falando sobre isso, Egídio, eu sei que vocês monitoram rodovias e obras no estado todo. Esse trecho aqui, que a gente vai ainda ter que esperar 19 meses para ter um projeto pronto, você já consegue estimar também, né, Egídio, o quanto tempo daí sim para fazer a obra? Se a gente ainda vai demorar 19 meses para ter um projeto, quanto tempo vamos demorar para ter a obra? Você consegue enxergar? A gente tem a possibilidade de ter mais portos ali naquela região. Você consegue imaginar o cenário que a gente vai ter, sem falar da questão turística, Egídio?
4: O cenário, eu acho assim, se você considerar, que eu sempre digo, tem vários aspectos. Primeiro, lógico, demorou muito tempo e a realidade do entorno é outra. Progresso, a movimentação portuária, a movimentação imobiliária, o crescimento da cidade, o crescimento da frota de veículos, tudo isso influencia. E eu tenho o que eu chamo sempre de demanda reprimida. Você, quando tem um trecho duplicado com melhor fluidez, você vai atrair ainda mais investimentos, mais crescimento. Então, assim, me preocupa não só a 280, como a 470 e a própria 101, que é o caos, né? Nós temos hoje em níveis de serviço de piores níveis de serviço possível, afetando a segurança das pessoas. Então, é bastante preocupante. Eu não quero ser, assim, falar muito de tragédia, mas, infelizmente, né, nós temos que torcer para que o nosso superintendente do DENIT tenha uma boa gestão no pouco recurso que tem, abra novas frentes de trabalho, tem um bom andamento das obras, dê celeridade nesses projetos. Temos que garantir que esses projetos são de qualidade também, que você sabe que o projeto está sujeito à avaliação, está sujeito a erros, está sujeito a. Então, nós temos que ter uma gestão. Eu sempre digo, o superintendente DENIT é uma pessoa que eu te confesso que eu não gostaria de ser superintendente DENIT, porque as emoções são muito fortes. Mas é uma pessoa estratégica nesse andamento, em poder fazer milagre com pouco de recurso que tem, definir as prioridades, definir a qualidade dos projetos que são apresentados, são realizados, que está sujeito a falhas, né? Mas eu diria que, como eu te disse, eu reitero, são obras que deveriam ser entregues em 2017, 2018. E reitero o que eu falei antes, o mais preocupante é que eu não sei te dizer quando é que a 280 será entregue, na sua totalidade.
0: Esse é o questionamento, né? Inclusive, acho que o Egídio tocou num ponto importante, da questão do orçamento, né? Acho que até algo para a gente fazer essa pergunta pro Amaury, assim, como que está sendo para captar esses recursos? Qual o orçamento? Pode aumentar esse valor que vem para 280? Tem um plano do DENIT para isso aí para os próximos anos? Para a gente ver o fim dessa obra?
2: Olha, tem sim. O que nós estamos fazendo, a nossa atuação aqui, é no sentido realmente de trazer muito mais recursos do que recursos orçamentários, do que está disponível no orçamento, realmente é diminuto. Nós tivemos um aporte em 2023 bastante significativo, 2024 bastante significativo, o ano passado reduziu bastante, mas só que esse ano o orçamento nós estamos com praticamente menos de 50% do que deveríamos receber. Realmente é ínfimo, vamos dizer assim. E nós temos obra no estado inteiro, não é só na 280, na 470, na 285, na 282, é na 163, enfim, são várias obras que nós temos e que, infelizmente, os recursos não estão nos ajudando. Estamos correndo atrás, eu citei anteriormente que eu estive com o ministro, levei esse assunto para ele. Ele realmente vai nos ajudar bastante. Eu estive em Brasília agora tratando também desse assunto com a assessoria do ministro, com o nosso diretor, e a tendência é que a gente tenha realmente um aporte de recurso para a contratação, não só desse nossa licitação agora na 280, que é o contorno de São Francisco da UFC, mas também em outros recursos que nós vamos ter, na 470, esses aportes estão uma promessa. O DENIT, ele tem, o que eu posso chamar para vocês entenderem, uma janela, são quatro janelas durante o ano. O que que eu chamo de janela? É aquilo que o DENIT enxerga, o que que os outros estados estão fazendo. Então, se tem um estado, por exemplo, no Amazonas, uma rodovia que tem um problema, que não, a empresa não está performando, que tem um problema de uma sindicância, um contrato paralisado, e esse recurso não vai ser usado, o DENIT ele vê isso como uma janela e transforma esse recurso para outro estado, desde que não seja uma emenda parlamentar específica. É o que está acontecendo agora, que vai acontecer nesse mês agora de junho, em que nós vamos então angariar alguns recursos, conforme promessa do ministro, na segunda janela que vai ser aberta agora. E, evidentemente, o Brasil é muito grande, nós temos 26 estados e são 60 mil quilômetros de rodovia, evidentemente, rodovia pavimentada, né? Evidentemente, onde tem problema, ele vai sim. Não vai ser usado durante o ano, não vai ficar parado esse recurso. O DENIT ele transforma esse recurso no, em segmentos onde está sendo a performance está acelerada e não perde esse recurso que está disponível no orçamento. Essa é a promessa do ministro, essa é a promessa do DENIT, que durante todos os anos que eu tenho essa experiência tem feito. E por isso eu tenho uma expectativa muito boa de que teremos um recurso significativo ainda para melhorar a nossa, nossos valores desse ano.
3: Ainda agora, conversando com uma pergunta para o Egídio, na semana passada o Ministério dos Transportes atualizou o cronograma dos leilões e, surpreendentemente, manteve, embora sem colocar o mês, manteve o leilão da repactuação da BR-101, embora, da BR-101 Norte. Embora as tratativas tenham sido encerradas, sem consenso, isso ainda é início de março, mas a Fiesc, o senhor recebeu alguma informação nova? Porque teria uma nova proposta sendo feita ou entregue já pelo Ministério de Transportes, a NTT. Tem alguma possibilidade ainda de revisão desse contrato que permitiria que a região de Joinville, não só de Joinville, mas já que estamos falando da região, receber mais obras antes do final do contrato em 2033?
4: Sim, nós temos que torcer. Agora, formalmente, esse processo, até eu vou fazer uma pequena crítica, que eu acredito que a repactuação é uma solução bastante criativa face à dimensão das demandas que tem a 101, mas nós temos que dar celeridade e resolver, que são problemas pontuais urgentes, né? Então, o que se sabe informalmente, que se sabe pela mídia, porque eles mantêm um sigilo sobre as reuniões com a NTT, com a própria concessionária e o TCU, é que espero que saia contento uma negociação, né? Uma proposta que seja viável. Eu vou dizer mais, a Fiesc sempre defendeu, não é Joinville, nem Camboriú, nem Itajaí, nem Florianópolis, tem que ser uma, que foi a nossa contribuição com o estudo que nós fizemos, em metodologia específica, de engenheiro especialista. Tem que ser a solução face à restrição de orçamento e de tempo. Tem que ser soluções que dêem a maior fluidez. Então, se Joinville está lá, geralmente Joinville tem problema já de eficiência, Camboriú tem problema, Itapema tem problema, mas que sejam consideradas obras pela restrição, para não dar um impacto muito grande no pedágio, pela restrição de tempo, sejam obras que mais contribuam para a melhor fluidez e segurança. Agora, a gente fica bastante animado quando vê que há, ainda não foi descartada a negociação, estão em andamento. Agora, se realmente está e qual é o... quem tem sido, como é que tem sido essas conversas, não, porque esse assunto tem sido mantido em sigilo absoluto entre a NTT, o TCU e o próprio Ministério dos Transportes.
1: Bom, perguntando também para o Amauri essa questão que a gente falou do orçamento de novo da BR-280. Amauri, você explicou um pouco como funciona, né, essa captação do orçamento, que tem essa possibilidade de alternar entre os estados, mas o que eu queria entender, assim, como é uma obra já há muitos anos atrasada, que um projeto ficou obsoleto, que a região está colapsada em termos de trânsito, esses fatores todos não colocariam a BR-280, e aqui falando do trecho de Araquari a São Francisco do Sul, como uma prioridade número um em termos de orçamento? O DENIT não consegue ter essa visão? Ou tem lugares muito piores do que esse que a gente está vivendo aqui? Qual que é a leitura que você faz desse cenário?
2: Olha, eu tive em São Francisco do Sul já por duas vezes, fazendo inclusive a apresentação dos nossos projetos, e tratei muito desse assunto. Evidentemente, a gente sabe que essa defasagem, em função do atraso imenso que teve nas obras aí na região, a falta de recurso orçamentário durante vários anos, que não permitiu o andamento normal das obras, isso realmente deixou essa região uma defasagem muito grande. O fluxo de veículo é muito grande e nós já deveríamos, né, ter feito essas duplicações e outros serviços há muito mais tempo atrás. Quando a gente faz um orçamento e prioriza, no caso aqui a superintendência, eu coloco, mando para a administração central a minha necessidade. Eu preciso, por exemplo, de 300 milhões de reais para 280. É necessário, e coloco realmente a motivação, o porquê que é necessário os 300 milhões de reais. Mas acontece que existe um teto, não só a nível de DENIT, como a nível do orçamento da União, que vocês já conhecem. E isso vai limitando, e cortes, e cortes, e cortes, e chega para nós os valores que, infelizmente, eles colocam. E não a minha necessidade. Né? A minha necessidade é colocada. Não tenho dúvida. Já agora, para o ano de 2027, nós já fizemos as nossas necessidades. Evidentemente, isso vai passa por tantos pontos, tantas pessoas, tantas mãos, e que quando chega realmente não é a minha realidade. É o que aconteceu, por exemplo, esse ano. Nós tivemos um corte tão significativo que nós estamos com menos 50% para distribuir pelos estados. E quando vem, ela vem carimbada. O que, que eu chamo de carimbada? BR-280, tanto. BR-470, tanto. BR-282, tanto. BR-163, tanto. E realmente não é a minha necessidade. Não é a necessidade da rodovia e nem da região. Não é só Santa Catarina, isso é o Brasil inteiro trabalha sempre dessa forma. Eu trabalhei 10 anos na Bahia e tive tantas dificuldades, das mesmas dificuldades que aqui teve nesse período que passou sem recurso, lá também passou. Obras que foram licitadas em 2014 estão sendo entregue agora também lá na Bahia. Ou seja, essas dificuldades todos passaram e esse ano, especificamente esse ano 2026, todo o Brasil inteiro está passando por dificuldade em função do corte grande que teve.
3: E qual é a estimativa do senhor, superintendente, para o lote 1A, para as obras ali do contorno e do Instituto Federal Catarinense, ali, essa retomada? Qual é a necessidade do DENIT? Ali estava em torno de uns 300 milhões, ainda é esse valor, agora que está mais na fase final da elaboração digital?
2: Evidentemente, eu não preciso de 300 milhões para 2026.
3: Sim. Mas
2: fazendo aqui uma cronologia, mais ou menos, eu colocando esse mês na praça, o edital, eu vou ter, depois de se não tiver recurso, a gente sabe quando começa a licitação e não sabe quando termina, mas se não tiver recurso, em julho, agosto, no máximo, a gente já tem o nome da empresa. Evidentemente, quando eu dou a ordem de início para a empresa, eu ainda tenho uma série de coisas a ser cumpridas. Então, eu preciso de um valor pequeno, 30, 40 milhões no máximo, esse ano, para que a gente faça essas obras e comece, né, as obras, perdão. E contar agora com o orçamento do ano que vem. Tá? Então, para esse ano, eu não preciso de coisa significativa, mas para o ano que vem, sim.
3: Mas o pacote todo ficaria em quanto, mais ou menos, o senhor estima? O pacote completo, claro, que ainda tem a licitação que muda, que geralmente reduz o valor, enfim, mas o senhor acredita que vai ser quanto? O pacote todo, não o que vai ser utilizado só em 2026.
2: Eu coloco o seguinte, para 2027, eu não tenho mais, não vou ter mais recursos para colocar no lote 2.1, que esse ano eu concluo ele. Inclusive, o recurso que eu tenho esse ano já dá para concluir o lote 2.1, que é o menor, ele tem 14 quilômetros apenas. E o lote de maior valor que nós citamos agora mesmo, que a gente falou, nós vamos precisar de um valor que não é tão significativo quanto esse e a importância desse que, do contorno. Nós pedimos aqui 300 milhões e eu não sei o quanto virá no ano que vem.
1: Acho que queria ouvir ainda o Egídio, acho que está para finalizar, temos só 2 minutos, Egídio, mas assim, você acha que a mensagem aqui para Joinville e região é uma mensagem de conformismo? Porque, assim, a gente já falou de quanto tempo essa obra está atrasada, mas de quanto tempo ainda vai demorar para sair do papel, né? E a gente fica falando sobre o orçamento e parece que Joinville vai ficando para o final da fila. Essa é a impressão de vocês também ou a gente tem que aguardar? O ritmo das coisas são assim mesmo?
4: Não é uma questão só de Joinville, é de todo o Estado, né? As várias obras federais estão com graves problemas de recursos. O que a FIESC sempre defende é que o que deve haver é previsibilidade. Então, por exemplo, o senhor Amorim está dizendo, eu não sei quanto virá o ano que vem. Como é que você faz a gestão de uma obra que tem contrato e compromisso sem saber quanto dinheiro você vai receber? Então, o que a gente diz, mas vamos resumir. O governo tem 200 para dar, eu vou dar 200 esse ano. Só tem 200. Aí o Amorim pode fazer, abrir a frente de trabalho e fazer uma gestão. Agora, quando você não sabe o que vem, é possibilidade de parar, possibilidade de rescisão de contrato, possibilidade de judicialização. Então, assim, essa questão da gestão e essa questão da garantia de previsibilidade é fundamental. E um bom gestor. O senhor Maria é um bom gestor. Um bom gestor para fazer milagre com as migalhas que vêm. Agora, as perspectivas não são boas. A gente sabe que o Brasil está numa situação complexa, nas contas públicas, tem crise
5: em função de guerras e conflitos e tudo isso, eu não sei se o governo federal terá ainda capacidade de prover um valor necessário, né? Agora, a verdade é que o que precisa ter prioridade. Eu acho assim, se você gestor vai fazer uma construção na sua casa, você tem que saber, mais simples que seja, você tem que saber quanto você tem de recurso. Você contrata lá o seu pedreiro lá para fazer a obra, você tem que ter a garantia que você vai pagar. Outra coisa que eu falo, isso eu pessoalmente acho, que a obra não deveria ser iniciada sem a garantia de recurso. Porque isso gera também prejuízo, que uma obra paralisada, você perde a terraplanagem com o tempo, você perde o material metálico que foi exposto, você perde, gera distorção no contrato com a empreiteira. Então, eu diria assim, previsibilidade. Agora, pela complexidade das obras faltantes, na 280, Joinville, nós temos que pensar o que fazer para contornar toda essa situação.
0: É isso então, amigos. Obrigado pela participação. Agradecer o Amauri, superintendente do DENIT, ao Egídio também, que esteve conosco aí nesse Conversas Cruzadas. É um assunto que também renderei pelo menos mais uma hora de papo, de diálogo, mas agradecer pela disponibilidade de vocês dois de estarem conosco aí nessa tarde. Agradecer o Jefferson Saavedra também, que esteve conosco, Leandro Ferreira sempre na parceria aqui também do Conversas Cruzadas, o Cauã, que está aqui na nossa operação de áudio e de lives. Ficamos por aqui, tá bom? Segunda-feira de volta com mais um Conversas Cruzadas aqui na CBN Joinville. Tchau, tchau, até mais, bom final de semana.
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7: Sexta-feira, 8 de maio de 2026. Com a promulgação da Lei da Dosimetria pelo presidente do Congresso Nacional, senador Davi Alcolumbre, o relator do projeto, deputado Paulinho da Força, afirmou à CBN que a medida vai reduzir as penas dos condenados pelos ataques de 8 de janeiro de 2023, incluindo a de Jair Bolsonaro. Segundo ele, o ex-presidente, que recebeu uma condenação de 27 anos e 3 meses, terá o tempo de cumprimento de pena reduzido para 2 anos e 4 meses. A nova lei altera o Código Penal e estabelece que não haverá mais a soma das penas para crimes simultâneos de abolição violenta do Estado Democrático de Direito e tentativa de golpe. O ministro Flávio Dino pediu destaque no julgamento do Supremo Tribunal Federal que analisa a decisão do presidente da Corte, Edson Fachin, que autorizou o governo do Distrito Federal a usar bens públicos para socorrer o Banco de Brasília. Com o pedido, o caso deixa o plenário virtual e será levado ao plenário físico do tribunal, ainda sem data marcada. Até lá, a decisão de Fachin segue em vigor. A medida ocorre em meio à crise do BRB e as investigações do Banco Master. O Tribunal de Comércio Internacional dos Estados Unidos decidiu que é ilegal a tarifa de importação global de 10% imposta pelo presidente Donald Trump em fevereiro. A taxação foi adotada após a Suprema Corte derrubar o tarifaço estabelecido pelo governo americano no ano passado. Uma erupção vulcânica matou 3 pessoas e desencadeou uma operação de resgate de mais de 12 excursionistas presos perto da cratera do Monte Dukono, na Indonésia, na manhã de hoje. A erupção ocorreu na ilha de Halmahera, no norte, e foi a 7ª erupção do vulcão em uma semana. O fenômeno lançou uma coluna de 10 quilômetros de altura, segundo autoridades locais. No horário de Brasília, 3 horas, 3 minutos.
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2: Boa tarde, Joinville. Boa tarde, Santa e Bela Catarina. O melhor da vida está hoje no ar, um oferecimento de Garten Shopping, Sicredi, arroba SunplaceBR e Housing. Hoje temos a honra de receber o superintendente do Garten Shopping, Charles Eduardo Kleman, e a gerente de marketing do Garten Shopping, Priscila Damiani. Seja bem-vindo, Charles.
3: Boa tarde, Carlos. Boa tarde, ouvintes da CBN. É sempre uma honra e um privilégio estar aqui com você, falando um pouco sobre o Garten, sobre as ações que a gente vai fazer nesses próximos meses.
2: Priscila, você esteve aqui recente e nos retorna hoje contando mais novidades, porque o Garten está cheio de novas notícias.
4: Muitas.
2: Seja bem-vinda.
4: Obrigada novamente.
2: 16 anos. O Garten comemorou na última semana 16 anos de Joinville. Parece que foi ontem quando eu lembro o lançamento no Centro Eventos Carl Hansen. Mais de 15 anos, um show realizado. Charles, você já está completando quase 2 anos à frente da superintendência e o trabalho está caminhando muito bem.
3: Que bom, Carlos. Escutar isso de um joinvilense é gratificante e eu me sinto muito honrado, né? Como você falou, são 2 anos que eu estou à frente do Garten e, de uma certa forma, sendo modesto em falar, é o melhor momento do Garten atualmente, né? O Garten, ele é um equipamento maravilhoso, é um shopping maravilhoso. A gente está com uma equipe sensacional e com um mix ótimo de lojas. Então, realmente, a gente está no melhor momento do Garten nesses últimos 16 anos.
2: Parabéns. Priscila, e a comemoração na última quinta-feira foi um show do Candlelight realizado na sala de cinema, que lotou o cinema. E quem teve a oportunidade de ver, quem já assistiu o Candlelight, fica maravilhado com aquele momento.
4: Sim, então foram mais de 300 pessoas que tiveram a oportunidade de participar do evento. Foi uma imersão, foi uma experiência imersiva, né, como a gente chamou essa ação. E comemorando da melhor forma, então, com música, cultura e entretenimento, que é um dos pilares muito fortes, né, do Garten Shopping. Pela primeira vez, Candlelight se apresentando em um shopping em Santa Catarina e pela primeira vez em uma sala de cinema no Brasil.
2: Para quem já teve a oportunidade de estar naquele momento, ver aquelas velas, ver a música, né, sentir aquela experiência, e você foi muito feliz nas escolhas das músicas, porque até de pé os músicos foram aplaudidos.
4: Sim, então foram mais de 18 músicas tocadas, um repertório que envolveu ABBA, Queen, Beatles, estão pegando uma geração um pouco mais antiga, mais nostálgica, e músicas mais atuais com Oasis, Imagine Dragons e
2: Guns N' Roses. Não, a última foi?
4: É um teste de memória.
2: Boa, hoje já passou alguns dias, a gente fica com aquela
4: Coldplay, que foi Coldplay. Sucesso total.
2: Foi você que escolheu, você que tem que lembrar.
4: Era só para ver se tá todo mundo atento aqui.
2: Charles, agora 16 anos, o que vem daqui para frente, um ano comemorativo, começou as comemorações agora desse 16º ano. O shopping sempre traz novidades, expansão, o que vem por aí?
3: Na outra entrevista eu havia comentado que em final de 2025 a gente chegou numa taxa de ocupação histórica do Garten, né? 98%. E então o shopping, ele precisa expandir, né? Então, nós temos duas formas de expandir um shopping. A primeira forma é expandir de uma forma
2: estrutural,
3: né? Você aumentar o pavimento do shopping.
2: E para cima, no caso.
3: Ir para cima, fazer um segundo pavimento, ou para o lado, né? Ou a segunda forma de você expandir é você transformar lojas grandes em lojas menores. Isso que a gente está fazendo. A primeira forma é uma forma mais custosa E a segunda forma está em nossas mãos, né? Isso que a gente está fazendo, a gente fez, inclusive, nós fizemos um boulevard gastronômico que vai se inaugurar provavelmente na primeira semana de junho, com Coco Bambu, Onizushi, mais uma operação de gastronomia que irá chegar.
2: Aquele local antes era Tok Stok, 900 metros quadrados. Então, na verdade, vocês fatiaram, digamos assim, sim, e vão ser 6 operações.
3: Sim, exatamente. Nós rentabilizamos esse local, né? Você tira uma operação de 900 metros quadrados e você separa ela em algumas operações, né? E no caso foram 6 operações menores que rentabiliza bem mais que uma operação daquele tamanho.
2: Mais estratégico é um negócio melhor.
3: E traz também mais opções para o nosso cliente.
2: Quantos metros quadrados o Coco Bambu vai ocupar?
3: 333 metros quadrados.
2: Tem uma oportunidade de ter ali quantas pessoas confortavelmente, quantas pessoas vão passar por dia? Porque o Coco Bambu chama muita gente.
3: Quando nós fizemos essa análise no ano passado, a conversa já faz mais de um ano que a gente estava conversando com eles, eles estimam passar por dia no Coco Bambu em torno de 700 a 800 pessoas por dia. Poxa. No Garten, no almoço, durante a tarde e também na janta. Tem uma opção também que eles estão vendo para fazer eventos, então tem uma parte superior no Coco Bambu que eles vão utilizar para fazer eventos corporativos.
2: Aí a Priscila vai gostar mais, né?
3: Sim,
4: com sempre certeza. Me dá espaço de evento que eu sempre...
2: Priscila, você tem agitado o Shopping Garten e nos últimos tempos temos vários eventos acontecendo. Vamos falar dos últimos. Nós estamos agora com uma exposição cultural, que o Garten fez um espaço cultural. Num primeiro momento foi Susana Wolff com a sua exposição, agora está Ama Fotos. Gostaria que você falasse mais sobre essa preocupação do Garten em estar com a cultura local no shopping.
4: Então, pegando o gancho também com a atração cultural que a gente trouxe para a comemoração do aniversário do Garten, trazendo a música, a gente inaugurou um espaço Garten Cultura, trazendo artistas locais para exporem suas obras. Então, a gente começou com a Suzane, com quadros extremamente autorais e inspiradores. E agora a gente está com a Ama Fotos, com o Andrei e com a Dinorá. Então, a gente começou com pinturas em tela, agora com fotografias de experiências que eles tiveram durante viagens com a exposição Sensações. Então, trazendo 6 tipos de sensações atrelados à natureza, à terra. Então, é realmente uma exposição também imersiva e que convida muito o consumidor a escolher uma das seis sensações e ter essa experiência lá dentro daquele espaço.
2: Porque ele vai vivenciar uma experiência.
4: Exatamente.
2: E essa oportunidade vai até o dia 10 de maio com a exposição da Ama Fotos.
4: Até o dia 11 de maio.
2: 11?
4: Até o dia 11. Iniciou o dia 11 de abril e vai até o dia 11 de maio.
2: No caso, uma segunda-feira.
4: Uma segunda-feira.
2: Então, quem for para o shopping aproveitar o Dia das Mães para adquirir, comprar um presente ou para usufruir de toda a estrutura do shopping até praça de alimentação e todos os restaurantes, pode conhecer a exposição.
4: Isso, a exposição é gratuita, fica na Sala Garten Cultura, em frente à loja Lelis.
2: Ao lado da Leves e ao lado da Shoulder, bem perto da praça de eventos.
4: Exatamente.
2: Essa praça de eventos é onde acontece a maioria dos grandes eventos do Garten, mas essa futura ala, que é uma ala gastronômica, onde era Tok Stok, que tem a previsão de estar aberta em junho, também vai ter um outro espaço no shopping para mais eventos, Charles.
3: Sim, inclusive o perfil do consumidor ele mudou, né? Principalmente após a pandemia, ele mudou muito. O consumidor ele se tornou mais racional e ele procura, ele investiga. Então ele procura, quando ele vai para um shopping, ele não procura somente a compra, né?
2: A compra é consequência.
3: A compra, exatamente, Carlos, a compra é consequência. Então ele precisa de uma experiência, precisa de uma consultoria, uma boa pessoa que vai atender ele. Isso é um dos pilares muito importantes para o Garten, a experiência, né? E na ala nova que nós estamos inaugurando em junho, realmente vai ter um local onde a Priscila vai conseguir usufruir para a gente utilizar mais, fazer mais eventos, trazer mais fluxo também para o shopping.
2: E Priscila, quando é que as lojas do shopping vão ter um sofá? Ou essa ala nova vai ser o lugar onde os homens vão estacionar?
3: Tem novidades, eu acho que dá para contar.
2: Vamos falar sobre primeiro a história do sofá, para depois a gente falar da ala nova, que é onde os homens vão gostar de ficar, certo?
3: Sim.
4: Para a gente relembrar um pouquinho do Guto Rocha, que veio aqui, né, conversando também sobre essa questão de experiência e de ter realmente o sofá e ter o estacionamento de, a gente brinca, né, carinhosamente, como o estacionamento de maridos no Garten, e também essa questão de ter espaço dentro de loja para que o cliente permaneça mais tempo né, dentro do ambiente. Então,
2: por isso o sofá.
4: Por isso a história do sofá.
2: É. Agora, esse novo espaço que vem aí, ali eu acho que os homens vão gostar muito de ficar, correto? Porque o que vocês estão prevendo dos futuros espaços gastronômicos está bem voltado ao público masculino.
3: Sim. Além disso, além da área nova, pegando o gancho que a Priscila comentou sobre uma particularidade do público masculino, é justamente se preocupar com esse público, né? Recentemente a gente conversou com uma cervejaria aqui de Joinville, a gente tem novidades também na Praça de Alimentação, a gente vai colocar uma cervejaria para aproveitar, para os maridos aproveitarem a Copa do Mundo, aproveitar uma cerveja gelada também. Além disso, tem uma novidade muito boa para o Garten, vindo ao encontro daquilo que a gente falou, sempre se preocupando com o mix de lojas. A gente vai ter a primeira Mega Cacau Show de Santa Catarina. Então vai ser no Garten Shopping, está em assinatura o contrato já, primeira Mega Store.
2: A gente está acostumado a ver uma loja da Cacau Show, que é uma sala comercial. Sim. Essa já vai ser uma Mega, isso significa que vai ser maior, a primeira do estado no Garten. Por que o Garten? Porque o Garten tem um bom fluxo e um bom consumo de Cacau Show, certo?
3: Isso é uma informação bastante importante. Eles fazem, a marca faz um estudo de potencial de consumo, de fluxo e tal. O Garten, a loja do Garten de 33 metros quadrados, foi a loja em dezembro desse ano, foi a loja do sul do país que mais vendeu chocolates. Então, eles
2: digamos
3: viram
2: que o Papai Noel estava ali, então, olha...
3: eu participei desse indicador, inclusive.
4: E a Páscoa foi outro sucesso.
3: Sim. Né? Então, assim, o público... O Joinville tem um potencial de consumo muito grande, né? Maior PIB do estado, maior população, fora as cidades em torno. Então, tem muitas novidades vindo aí.
2: A mega loja é para breve?
3: Breve. Daqui a 4 meses.
2: 4 meses.
4: Notícia em primeira mão.
2: Olha, muito bem, um furo de reportagem, um spoiler. Muito bem, esse é o nosso primeiro bloco do programa O Melhor da Vida. E nós vamos para um breve intervalo comercial. E no segundo retornamos com mais informações do Garten Shopping nos seus 16 anos de Joinville. A gente já retorna.
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0: Joinville, boa tarde. Hoje os nossos convidados são Priscila Damiani e Charles Eduardo Kleman. Priscila, muitos são os eventos e no momento o Garten está cheio de dinossauros. Sim. Essa é a campanha agora, que nos corredores, numa ala específica, tem alguns Tiranossauro Rex.
1: Sim, temos mais de 13 dinossauros, né, concentrados na praça de alimentação e também espalhados em todo o mall. É, a exposição vai de 14 de abril até o dia 10 de maio.
0: Até 10 de maio.
1: Isso. E depois a gente entra com o Cap Valley, mas depois eu conto mais pra frente.
0: O que é Cap Valley?
1: Eu vou deixar pra nossa próxima.
0: Não, mas Cap é de capivara?
1: De capivara.
0: Olha,
1: é um sucesso.
0: Quase não tem
1: também.
0: Joinville também.
1: É um sucesso também. Então a gente trazendo eventos que equilibram, né, posicionamento pra todos os públicos, família, eventos infantis também, sempre ocupando a nossa praça. Então por isso que eu fico muito feliz em ter mais uma para a gente poder fazer eventos depois.
0: Ele está construindo lá. É, vai ficar pronto.
1: Vai ficar pronto.
0: Charles, você tem mais novidades? Porque mais operações no pilar gastronômico. É o Garten Shopping recheando a praça de alimentação com mais opções.
2: É, quando nós fizemos o planejamento estratégico do ano passado, um dos pilares que a gente colocou mais peso, ou está colocando mais peso, é o pilar gastronômico, né? Como bom joinvilense, a gente gosta muito de comer, né?
0: Ah, Joinville gosta.
2: E temos novidades. Mês que vem inaugura, na outra entrevista eu havia comentado sobre a Operação Giardino, que é uma operação na Praça de Alimentação. Inclusive, à tarde, teremos café colonial nessa operação.
0: Que a gente já não encontra mais café colonial em Joinville.
2: Exatamente.
0: Né?
2: E indo ao encontro disso, é que a gente busca esses mix diferenciados, né? É, vendo o que o joinvilense precisa, o que está procurando. Então,
0: o joinvilense precisa da Zara. Cadê a Zara?
2: Olha, se a gente falar, faz umas 3 semanas atrás, a gente conversou com o diretor comercial, junto com um dos representantes da Zara. Eu acho que a gente vai ter novidades boas nos próximos meses. Aí.
0: Em Joinville no Garten ou em Joinville?
2: Em Joinville no Garten, com certeza.
0: É, muito claro. Bem.
1: O diabo veste Zara, né? Aqui em Joinville.
0: Ou ele pode vestir também Coton, né? Coton, como é que é o nome certo?
1: Coton.
0: É. Muito bem, que é a Zara da Oceania, como diz o Charles.
2: É isso aí.
0: E tá voando, né?
2: Tá voando. Além disso, Carlos, complementando só esse pilar gastronômico, que é super importante para nós. Nós assinamos recentemente uma gelateria italiana chamada Oficina. Então, finaliza o mix de gelaterias. Nós temos a Fredo, temos a Borelli. E agora, recentemente, a gente assinou uma gelateria chamada Oficina, que é uma gelateria direto da Itália, que irá compor esse mix de gastronomia.
0: Se eu quero tomar sorvete, eu posso ir no Garten. Tem também outras redes como McDonald's, Burger King. Mas o que é a Fredo e a Borelli, né? É impressionante como é gostoso.
2: Pegando esse gancho, olha como a gente falou sobre Cacau Show, né? Que a nossa loja da Cacau Show foi a loja que mais vendeu no sul do país. A loja da Borelli no Garten é a terceira do sul que mais vende, inclusive. Se a gente pegar, eles têm um indicador que lojas abaixo de 5 anos, se a gente pegar esse indicador, que mede também essa performance, ela está com o primeiro lugar. Então, poxa, realmente o joinvilense gosta de sorvete.
0: Agora, o joinvilense gosta de panetone da Casa Balduco, aquele que leva uma camada assim de uma geleia de damasco ou até de uma manteiga no salgado. Olha, a opção gastronômica é o que não falta, né?
1: É, a gente fica brincando que ou é café ou é sorvete, né? Fica ali cafeteria, sorveteria, então o joinvilense vai bem.
0: E o que você tem de novidade ainda pra mim, dona Priscila?
1: Promoção de Dia das Mães.
0: Muito bem!
1: Né? Então, um único shopping até o momento em Joinville que irá sortear um carro.
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1: Não,
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2: Agradeço mais uma vez a participação, os ouvintes, e estamos esperando todos para o Dia das Mães no Garten Shopping e para conhecer as novas operações.
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0: Obrigado pela sua presença, Charles e Priscila, e até breve.
1: Obrigada.
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0: Sexta-feira, 8 de maio de 2026. O ministro da Justiça e Segurança Pública, Wellington César Lima e Silva, confirmou que o Plano Nacional contra o Crime Organizado deve ser divulgado na próxima terça-feira. Na avaliação dele, o programa é muito consistente e bastante engenhoso. O chamado Plano Brasil contra o Crime Organizado será dividido em eixos como asfixia financeira, padrão de segurança máxima nos presídios, aumento da taxa de esclarecimento dos homicídios e o combate efetivo ao tráfico de armas. As informações são do jornal Valor Econômico. A Polícia Civil investiga se um homem preso no Espírito Santo é um assassino em série, acusado de matar pelo menos 7 pessoas em situação de rua entre novembro de 2025 e o mês passado. Parte dos crimes aconteceu na Bahia. O caso ganhou repercussão depois da execução de um homem de 50 anos atacado enquanto dormia numa calçada no município da Serra, na região metropolitana de Vitória. Câmeras de segurança registraram a ação ocorrida no fim de abril. O agressor usou um bloco de concreto para atacar a vítima e ainda roubou a carteira do homem. Os Estados Unidos atacaram 2 navios iranianos tentando violar o bloqueio aos portos do Irã após a apreensão de um petroleiro chinês por Teerã. O episódio aumentou as tensões no Estreito de Hormuz em meio às expectativas de uma resposta do Irã à proposta de paz americana. A China expressou preocupação com a segurança na região. Uma petição online chamada Fora Mbappé alcançou 50 milhões de assinaturas, refletindo a insatisfação da torcida do Real Madrid com o jogador francês. A crise interna no clube espanhol se agravou com desavenças entre jogadores e eliminações de competições importantes. O atacante é criticado enquanto o time se prepara para o clássico contra o Barcelona. No horário de Brasília, 13h32.
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Minuto Esportivo aqui na CBN Joinville, destacando o confronto entre Magnus e o Jack pela Liga Nacional de Futsal. Hoje, sexta-feira, dia 8 de maio, o Joinville vai visitar o Magnus lá na Arena Sorocaba por uma partida válida pela LNF para as 8h30 da noite do dia de hoje. Para o duelo, 14 atletas foram relacionados pelo Jack, os goleiros Matheus e Davi, além de Alves, Gui, Luizinho, Kevin, Rufino, Robinho, Pinheiro, Fernando, Rafael Remy, King, Caio e Dieguinho. A arbitragem da partida terá Roberto Pagani Marieto como árbitro principal e Bruno Luiz de Freitas Brazion como auxiliar. Na mesa, Marina de Oliveira Navas Peixoto atua como anotadora e Maicon Alves Martins como cronometrista. A CBN Joinville vai transmitir o jogo completo com o timaço JD Champs, Roberto Casagrande e Israel Antunes.

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2: Boa tarde, Joinville. Boa tarde, Santa e Bela Catarina. Hoje, o programa O Melhor da Vida tem a honra de receber Kathleen Paul, gerente de investimentos do Sicredi Norte Santa Catarina, e Pedro Moreira, assessor de seguros do Sicredi Norte SC. Pedro, seja bem-vindo à CBN Joinville.
3: Boa tarde, Carlos. Boa tarde, ouvintes. Muito obrigado pelo convite de estar aqui presente hoje na Rádio CBN Joinville.
2: A Kathleen já aqui esteve conosco, mas não nesse estúdio. Gostou do nosso novo estúdio da Rádio CBN?
4: Boa tarde, Carlos. Obrigada pelo convite de estar aqui novamente. Também a todos os ouvintes da CBN Joinville. Gostei, ficou lindo, né? Ampliou aqui o estúdio. Ficou muito bacana o espaço.
2: Sejam bem-vindos, e hoje o nosso tema da entrevista é sobre seguro de vida. Uma abordagem para sua solução. Hoje o programa está muito interessante e você, nosso ouvinte, deve estar prestando mais atenção, porque o seguro dessa categoria, ele é resgatável. Bom, Kathleen, hoje, se uma pessoa precisar se afastar, por exemplo, do trabalho, por alguns meses, ela está, né, assim, com um suporte financeiro, tendo um seguro pelo Sicredi?
4: Então, Carlos, qual é a realidade? Acho que a gente vale comentar da realidade da população hoje, né?
2: Da brasileira.
4: Brasileira. Então, a gente teve, inclusive, no dia de hoje, né, uma pesquisa divulgada pelo próprio Raio-X do Investidor, da B3, que revela que 31% dos brasileiros não possuem nenhuma reserva financeira.
2: Eu já fui direto ao ponto, já queria saber do seguro do
4: Sicredi. vou contextualizar um pouco.
2: Perfeito.
4: Antes, né? E além desses 31, então, que possuem reserva, o dado estima que apenas 3% dessa população tem recurso suficiente aí para 5 anos ou mais.
2: Mas é uma porcentagem pequena.
4: Uma porcentagem muito pequena, e aí vem o alerta, que a maioria das pessoas, na verdade, não está preparada hoje para ficar sem renda. Seja para manter o seu padrão de vida, o que é uma grande preocupação, ou até mesmo, né, aquisições futuras. Então, o problema é que os imprevistos, eles não avisam quando chegam.
2: Eles só chegam.
4: Só chega, né? Seja uma doença, um acidente, e aí a renda simplesmente para. Então, hoje o maior risco não é só vir a faltar, é também ficar sem renda, né? Estar despreparado.
2: Bom, mas, Pedro, as pessoas hoje pensam que o seguro de vida é só para quem está vivo e, de repente, morre. Mas, na verdade, existe uma gama de soluções, e essa novidade que o Sicredi está apresentando é que o seguro para o associado, ele pode ser um seguro para a família, né? Um seguro da vida.
3: Perfeito, Carlos. Hoje, os maiores riscos, olhando o cenário, né? Não é só pensando ali na questão da morte, né? Mas é muito relacionado aos riscos em vida, né? Então, são as doenças graves, o afastamento, invalidez, situações que não tiram a vida da pessoa, mas que tiram a capacidade de gerar renda. E isso é totalmente importante, né? Então, isso impacta diretamente toda a família, né? O impacto financeiro de uma doença pode ser maior do que o próprio tratamento. Então, a solução que nós temos hoje, né, no seguro de vida resgatável, no Sicredi, é justamente para garantir a liquidez da família, né, e do nosso segurado, nosso associado.
2: Que é uma ótima solução.
3: Com certeza, uma ótima solução.
2: Agora, quando, por exemplo, um ente querido vem a faltar, né, ele morre, nos deixa. O que mais impacta, esse falecimento ou a perda da renda de longo prazo?
3: Com certeza, os dois, né, Carlos? Vamos dizer assim, a gente a perder o nosso ente querido, né, é algo que não volta mais, mas a perda de renda ao longo prazo, porque ela acontece com mais frequência, né, e pega a família totalmente despreparada. Então, as contas continuam, né, mas o dinheiro deixa de entrar. Então, a liquidez, né, e a segurança que o seguro de vida traz para as pessoas hoje, né, é uma forma das pessoas se resguardarem e ter aquela liquidez imediata.
2: Pedro, existe alguma solução que ajude a proteger essa renda e dar um suporte financeiro nesse momento tão difícil?
3: Sim. Hoje existem soluções que protegem justamente a renda da pessoa. Elas entram com um suporte financeiro nesses momentos, garantindo que a família consiga se manter enquanto a pessoa se recupera. O seguro entra no pior momento com a melhor solução.
2: Olha só, uma solução eficaz. E na prática, essa proteção funcional, em quais situações reais ela pode ser utilizada? Como eu posso usufruir?
3: Na prática, se acontecer algo, como uma doença grave ou um afastamento, a pessoa recebe um valor financeiro que pode usar como quiser, seja para um tratamento, contas ou reorganização da sua vida. É dinheiro na mão na hora que ela mais precisa.
2: Opa, mas aí está tudo muito bom.
3: Com certeza, né? É uma liberdade para a pessoa poder usar conforme a sua necessidade.
2: Gostei. Kathleen, por que, mesmo com tantos riscos no dia a dia, na minha vida, na sua vida, na vida de quem está nos escutando, a maioria das pessoas ainda não se protege financeiramente?
4: Então, Carlos, eu diria que um dos principais motivos é a falta de informação. Então, muitas pessoas acham que, na verdade, não precisam se proteger desse momento, ou tem ciência, mas acabam postergando.
2: Deixando para depois.
4: Então, na verdade, o melhor momento de se proteger seria quando está tudo bem, de organizar essa transição, né? Visto que o seguro, ele não é um gasto. Ele é uma responsabilidade também com aqueles que ficam, com a família. Então, o melhor momento de contratar realmente é quando você não precisa.
2: Perfeito, compreendi. Vamos falar mais sobre solução, valor e necessidade. Estamos falando hoje sobre seguro de vida, uma oportunidade do Sicredi aqui para a região norte através do Sicredi Norte SC. Kathleen, olhando para tudo isso, para esse cenário, como uma pessoa pode se organizar melhor financeiramente, como ela pode adquirir esse seguro, como lidar com o imprevisto?
4: O ideal, Carlos, é ter um planejamento financeiro, então... existem toda a parte dos gastos mensais que vão para a manutenção realmente do custo de vida da família, mas ter em vista objetivos de longo prazo. E aqui a gente pode trazer tanto investimentos de longo prazo, como também de proteção familiar, porque afinal de contas não deixa de ser um investimento, né? Você está investindo também, seja na sua sucessão ou numa proteção em vida. Então, o planejamento, na verdade, aqui, ele não é uma questão de luxo, ele é uma necessidade, né? Na verdade, hoje, é um dos principais motivos pelos quais as pessoas não poupam, não possuem reserva, é por falta de organização. Então, a gente precisaria, na verdade, estar pensando que quem se antecipa vai sofrer menos.
2: Perfeito. Pedro, agora, na prática, vamos lá, vamos exemplificar, principalmente de uma forma simples, para que o nosso ouvinte possa entender um pouco mais como é essa proteção para a construção de uma reserva.
3: Sim, hoje é uma das grandes evoluções de mercado. Você consegue proteger e, ao mesmo tempo, formar uma reserva financeira ao longo do tempo. Então, hoje, quando nós olhamos a solução que nós temos no Sicredi, que é o seguro de vida resgatável, o Horizonte, ele é um seguro de vida, mas que existe a possibilidade de você fazer um resgate de um percentual daquilo que você está pagando. Ou seja, diferente dos seguros tradicionais que nós temos hoje, ele tem uma reserva que a pessoa ainda pode vir a resgatar. Claro, depois do 25º mês ali, a pessoa já tem o direito a fazer o resgate e durante todo aquele período ele vai ter a proteção do seguro de vida. Então ele vai ter a proteção, que é o investimento, e mais ali a possibilidade de fazer um resgate também futuramente.
2: Mas então, em poucas palavras, para mim, eu estou entendendo aqui que eu vou ter um capital ali, correto? Vai ter um dinheiro guardado.
3: Exatamente, né? Quando nós olhamos o Horizonte, uma parte ele é do seguro de vida e outra parte é um fundo de reserva.
2: Perfeito.
3: Então, esse fundo de reserva, ao longo do prazo, ele existe uma correção monetária também.
2: Então, eu tenho que deixar ele lá e olhar para o futuro.
3: Exatamente. Né? O âmbito dele não é o resgate. Né? Mas caso a pessoa precisar, ela pode sim. E, inclusive, nessa solução que nós temos, que é algo bem diferente do mercado, que existe a possibilidade de fazer um saldamento. Se a pessoa perder a capacidade de pagamento, a gente consegue ver quanto ele pagou até aquele momento e readaptar aquela cobertura dele para ele que garanta, para que ele possa garantir, né, essa cobertura vitalícia do seguro dele.
2: Caso necessário.
3: Caso necessário, exatamente.
2: Perfeito. Hoje, o programa O Melhor da Vida tem a honra de receber a gerente de investimentos Sicredi Norte SC, Kathleen Paul, e também o assessor de seguros do Sicredi Norte SC, Pedro Moreira. 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Agora nós vamos para um breve intervalo comercial e já retornamos falando um pouco mais sobre seguro de vida resgatável no segundo bloco do programa O Melhor da Vida.
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0: Boa tarde, Joinville. Boa tarde, Santa e Bela Catarina. Hoje os nossos convidados em especial são Kathleen Paul, ela que é gerente de investimentos do Sicredi Norte SC, e também o Pedro Moreira, que é um assessor de seguros do Sicredi Norte SC, e ambos hoje estão trazendo uma solução única para nós, o seguro retornável. Agora, Pedro e Kathleen, como funciona esse pagamento do seguro? Eu estou ouvindo a entrevista nesse momento, estou interessado, posso ir na minha agência Sicredi mais próxima da minha residência, do meu trabalho, e quero ter mais informações do seguro. Mas eu quero saber quanto custa.
1: Carlos, essa é uma pergunta bem legal e pertinente, porque dentro do seguro vida resgatável hoje nós conseguimos fazer planos de pagamento. A cobertura dele, ela é vitalícia, mas nós podemos escolher, né, por quanto tempo nós queremos fazer o saldamento, a liquidação desse contrato. A gente começa ali a partir de 5, 10, 15, 20, 30 anos ou o pagamento vitalício. Então, a gente contrata uma cobertura para o nosso associado, aí ele vai ter o período de pagamento que ele escolher e, inclusive, do valor que ele está pagando e da cobertura da apólice dele, mais o valor de resgate, existe uma correção, né, que hoje é a correção do IPCA. Né? Então, é mais uma grande novidade que nós temos, né, desse seguro de vida resgatável no Sicredi, que ajuda também o nosso associado a construir esse patrimônio. E também existe a correção, né? Então, por isso que a gente sempre fala que o seguro de vida, ele também é um investimento, né, Kathleen?
0: E o melhor investimento, Kathleen, é a gente fazer o quanto antes, a partir de logo. Mas aquele pai que se preocupa com a sua família, com a sua sucessão, com seus filhos, com a sua esposa ou a mãe, ela já deve fazer para a sua família também, mesmo que os seus filhos sejam pequenos. Estou correto?
2: Com certeza, Carlos, é um grande ponto para quem hoje tem filhos pequenos, né, dependentes, né, talvez não sejam só os filhos, mas seja até pai ou mãe que assiste ou o próprio cônjuge. Esse ponto que o Pedro trouxe em relação à correção do IPCA, que é a nossa inflação no valor da apólice, é pertinente porque o nosso dinheiro, na verdade, ele vai perdendo valor ao longo do tempo. Então, a gente precisa manter o poder de compra em cima dessa indenização. Então, isso que é muito bacana também da própria reserva ir acumulando. E, além disso, o fato da apólice ser vitalícia. Então, o Pedro comentou um pouco sobre os prazos de pagamento, né, que iniciam até 5 anos e assim sucessivamente. Após você realizar a quitação do seguro, então, por exemplo, Carlos, você, né, a gente vai fazer uma apólice para você aqui, né? A gente faz um período de pagamento para você de 5 anos. Você, lógico, vai escolher suas coberturas de acordo com a tua necessidade. E após você quitar em 5 anos, o seu seguro da cobertura de morte, ela é vitalícia.
0: Perfeito.
2: Então, enquanto você for vivo, você vai ter aquela cobertura. Isso eu acho que é muito valioso.
0: Isso tem valor.
2: Isso. E o valor das parcelas não aumenta com a sua idade.
0: Olha só, mas isso é habitual no mercado, né? Eu passei de uma faixa etária, aumenta e cada vez aumenta mais e mais e mais. Pedro, não no Sicredi, não tem isso?
1: Exatamente, Carlos. Quando a gente faz hoje o seguro resgatável, o Horizonte, no momento que você contrata, o valor da parcela, ela não vai ter oscilação conforme os anos.
0: Então, que beleza, hein?
1: Exatamente. Diferente, né, do seguro tradicional, que ele é corrigido anualmente, né, com fator idade, mais o IPCA também. Então, no resgatável, se você inicia pagando uma parcela, você vai pagar até você fazer a quitação da pólice, ou, se escolher o plano vitalício de pagamento, até o final da extinguir ela.
0: Eu tive a oportunidade de receber um convite do Sicredi. Eu estive num evento, a qual, naquele momento que lá eu estava, eu já decidi que eu quero. Eu preciso só me organizar. E a Kathleen tem razão. Faça o quanto antes. Com certeza é uma ótima opção de seguro, porque ele é resgatável. Agora a pergunta pode ser para o Pedro ou para a Kathleen. Quem se sentir à vontade me responde. No momento de uma sucessão familiar, quando a gente fala principalmente de a solução, essa ajuda de proteger o patrimônio, porque a gente, né, constrói, suou para ter aquele patrimônio. Como eu consigo dar uma segurança para quem fica?
2: principal benefício, Carlos, benefício fiscal até do seguro, é que ele não entra em inventário. Então, é um recurso hoje que você consegue passar para os seus beneficiários de forma totalmente livre de ser inventariado. E, além disso, a livre nomeação também desses beneficiários, né? Então, não precisa necessariamente serem os teus herdeiros legais, que seriam cônjuge, filhos ou pai e mãe, dependendo do caso.
0: Pode ser alguém nomeado que eu deixe avisado e comunicado ao Sicredi.
2: Exatamente. Na verdade, se você não quiser, não precisa nem comunicar essa pessoa.
0: Olha!
2: Né? Porque a seguradora também faz esse controle, né? Então, essa questão é bem tranquila. Respondendo a tua pergunta ali também, como ajuda na sucessão, a gente presencia isso, posso te dizer que semanalmente, porque eu e o Pedro também estamos acompanhando as agências do Sicredi, muitas questões de brigas e conflitos familiares no momento da sucessão.
0: Ah, mas isso acontece.
2: Isso. E a gente percebe hoje, a gente vê a diferença do que acontece quando a pessoa organiza em vida.
0: Já deixa tudo pronto.
2: Deixa tudo pronto. Então, a apólice de seguro também vem com uma forma de dar liquidez nesse momento, que é dar recurso financeiro, né? Por mais que a pessoa tenha constituído um patrimônio, por vezes, imobiliário, o imóvel não tem a liquidez necessária, né? Então, não é um ou outro aqui, mas é uma forma de complementar num momento tão delicado. E evitar brigas também, né? Sejam entre filhos, família ou até alguma outra pessoa que você assista.
0: Bom, Pedro, agora muitas pessoas não sabem, mas o seguro hoje vai além da cobertura básica que a gente está falando até o momento, porque existem benefícios que estão inclusos, que podem ser utilizados no dia a dia, no meu dia a dia normal. Quais são esses?
1: Com certeza, Carlos. Hoje o seguro ele oferece as assistências também, né? Que já são as coberturas que a gente pode, as assistências que nós podemos colocar junto com ele. E, inclusive, existem duas assistências que são muito legais, que é o seguro viagem, né, que a gente pode complementar, e também tem assistência pet.
0: Olha só, para
1: muito
0: o meu animal
1: legal.
0: De estimação?
1: Exatamente, né? Então, são mais benefícios que nós temos dentro do seguro de vida. E uma oportunidade de a gente poder, né, utilizar esses benefícios em vida também.
0: Perfeito. Pedro, mas qual é o maior erro que as pessoas e que os nossos ouvintes devem se precaver, que você mais ouve, né, quando pensa assim, em proteger-se financeiramente? O seu dia a dia, o que mais você vê ali que você pode exemplificar para nós?
1: Deixar para depois. Esse é o maior
0: depois
1: erro.
0: Depois eu vejo.
1: Depois eu vejo, exatamente. A gente tende a achar que nunca vai acontecer, né? Mas quando acontece, já não dá mais tempo de se preparar. Então, o seguro, ele não se contrata quando precisa. Ele se contrata antes, porque os imprevistos, eles não avisam, né?
0: Você tem que se precaver. Agora, Kathleen e Pedro, fiquem à vontade. Para quem está nos ouvindo agora e nunca parou para pensar em fazer um seguro, qual o primeiro passo? Por onde iniciar?
1: Primeiramente, é buscar uma orientação e entender a realidade. Então, hoje, no Sicredi, a gente busca sempre, né, entender a realidade e ver qual que é a necessidade dos nossos associados.
0: Que cada ser humano, cada associado do Sicredi tem o seu estilo, perfil, aí você precisa entender a vida dele.
1: Exatamente. Até para a gente poder colocar essa solução para ele. Porque simplesmente não é só fazer uma venda, né, sem analisar e entender como que está a vida do nosso associado hoje. Então, cada pessoa tem uma necessidade diferente. Então, o ideal é fazer um diagnóstico, né, e estruturar uma proteção que seja adequada ao nosso associado, ao nosso ouvinte que está ouvindo hoje também.
0: Kathleen, agora eu estou acompanhando essa entrevista aqui na CBN Joinville, no programa O Melhor da Vida. Eu me interessei. Eu vou em qualquer agência do Sicredi aqui na região norte do estado. Como é melhor? Porque de repente eu já tenho aquela minha aproximação com o meu gerente, com a assistente do gerente, então eu quero ter esse relacionamento e chegar lá e pergunto para eles?
2: Nós temos, Carlos, eu acho que vale até a gente compartilhar um pouco aqui agora da cooperativa, né? Então nós temos aqui na Regional Norte de Santa Catarina muitos pontos de atendimento e muitos colaboradores nas agências. Acho que é uma grande fortaleza nossa hoje.
0: Um diferencial.
2: Um diferencial, porque muitos bancos, instituições financeiras e até cooperativas, né, hoje, para você conseguir um atendimento, Muitas vezes você não consegue mais esse atendimento presencial, né? Então, a quantidade que nós temos aqui de agências físicas também prontas para atender, tanto o público da CBN que se interessa, né, e todos os nossos associados, eles podem estar indo nessas agências, né, conversarem também ali com o seu gerente, com quem estiver ali na agência para recebê-los, que com certeza também vão conduzir da melhor forma. Como o Pedro falou, cada associado aqui tem um perfil, então cada um tem um patrimônio, uma peculiaridade, alguns têm filhos, outros não. Então, tudo
0: alguns
2: isso...
0: têm pet,
2: alguns
0: outros
2: têm
0: não.
2: Pet. Então, algo que a gente precisa também sondar para que, de fato, faça sentido, né?
0: Perfeito. E eu posso acompanhar tudo pelas redes sociais do Sicredi Norte SC, que sempre tem informações, acessar o site, ter mais informações nas redes sociais ou na página oficial.
1: Exatamente, Carlos. A gente busca sempre divulgar, né, as soluções que nós temos hoje no Sicredi, justamente para que nosso associado ele tenha acesso a esse tipo de informação, né, de saber que nós temos as melhores soluções. Porque, aliás, né, gosto sempre de complementar, não é só seguro, é ter com quem contar.
0: Ah, esse é o slogan.
1: Exatamente.
0: Perfeito. Eu quero agradecer a presença de ambos aqui, mas todos os nossos convidados respondem à pergunta. Pedro Moreira, você como assessor de seguros do Sicredi Norte SC, o que é o melhor da vida para você?
1: Carlos, eu acabei até de falar, né? Mas para mim o melhor da vida é ter com quem contar, literalmente, né? Ter com quem falar, com quem poder me ajudar, né? Então, olhando hoje o Sicredi, né? O nosso slogan que é ter com quem contar, eu levo isso para os nossos associados e para você que é nosso ouvinte, que é quando nós temos com quem contar, fica tudo mais fácil e mais leve, né?
0: Muito bem. E para a gerente de investimentos Sicredi Norte SC, Kathleen Paul, o que é o melhor da vida?
2: Carlos, o melhor da vida para mim é o legado, né? Aquilo que fica quando a gente não está, seja quando você não está no ambiente ou quando você vir a faltar um dia. Então, a gente ser realmente transparente nas nossas relações, né? Fazer o que a gente faz hoje com propósito. Eu acredito que essa é a resposta para mim.
0: Perfeito. Obrigado pela presença de vocês dois nessa tarde aqui conosco no programa O Melhor da Vida.
2: Obrigada, Carlos. Nós ficamos também à disposição.
1: Muito obrigado, Carlos. Ficamos à disposição.
0: Perfeito. Em breve vocês voltam porque esse tema é muito bom e a gente vai falar muito mais sobre seguro retornável aqui no Melhor da Vida. Obrigado pela sua companhia. Nós vamos ficando por aqui. Um forte abraço. A gente se vê pela cidade de Joinville.
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4: Sexta-feira, 8 de maio de 2026. O Paraná confirmou 2 casos de hantavírus, segundo a Secretaria Estadual de Saúde. Os pacientes são moradores de Pérola do Oeste e Ponta Grossa. Outros 21 casos foram descartados. O órgão afirmou, no entanto, que a doença está sob controle no Paraná e que a rede pública de saúde monitora outros 11 casos suspeitos. O alerta sobre o vírus ganhou destaque após a Organização Mundial da Saúde divulgar mortes relacionadas ao hantavírus em um cruzeiro que saiu da Argentina com destino a Cabo Verde. 3 pessoas morreram durante a viagem. O diretor-geral da Polícia Federal, Andrei Rodrigues, afirmou que a nova fase da Operação Compliance Zero foi mais um trabalho do órgão no combate ao andar de cima do crime organizado. A quinta fase da ação teve entre os alvos o senador e presidente do Progressista, Ciro Nogueira, e pessoas próximas a Daniel Vorkar, do Banco Master. O senador é investigado por atuação parlamentar em benefício de interesses privados do ex-banqueiro. A Justiça de São Paulo condenou o Facebook a pagar R$ 3 milhões de reais por descumprir uma ordem judicial que determinava a interceptação de dados do WhatsApp durante uma investigação sobre o crime organizado em 2015. Inicialmente, a multa aplicada à empresa era de mais de 9 milhões. O Facebook tentou anular a cobrança, alegando impossibilidade técnica de acesso às mensagens por causa da criptografia da rede social. Ainda cabe recurso da decisão. No horário de Brasília, 4 horas 2 minutos.
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1: Muito boa tarde, então, para você, amigo e amiga ligado aqui na CBN Joinville. Agora são 4 horas e 5 minutos, 4 e 5. Se agora com imagens um pouquinho mais claras por conta da chuva na Baía da Babitonga, aqui na cidade de Joinville. Zona Norte, desculpa, da Zona Norte de Joinville. Choveu agora há pouco, né? Então ainda vai ser um final de semana bem chuvoso aqui na cidade de Joinville. Agora com imagens do pórtico da Expoville, ali que você sabe, né? Por volta das 5 da tarde até 5 e meia, assim vai indo até a hora do rush. Sempre tem um trânsito, então quem passa por ali tem que ter paciência. Mas ali é o pórtico da entrada de Joinville, a entrada principal da cidade, onde você entra e sai, enfim. É um ponto de ligação com algumas grandes empresas da cidade e também escolas, enfim. Um ponto bem movimentado da cidade. E agora sim, na Baía da Babitonga, ali com uma certa visão da Tupi também, uma das maiores empresas do Brasil e do mundo. Tempo chuvoso em Joinville nesse momento, a chuva vai e volta, ainda uma chuva fraca, mas com previsão de uma possível intensificação da chuva nesse final de semana. Chega conosco agora para mais um CBN Total. Eu sou Roberto Casagrande, a gente vai junto até às 5 horas da tarde com muita informação, muita prestação de serviço e, claro, muita interação. É importante para você que está conosco na live agora nesse momento, deixa sua opinião, é claro, faz seu comentário, mas também deixa o like no vídeo. O like ajuda muita gente a propagar o nosso trabalho por esse mundo afora, né? Já que o YouTube permite ao CBN Total ser tocado entre vários países desse mundão afora e, claro, aqui de Joinville. Então, você que está aqui na nossa cidade, que não está pelo Dial, está pelo YouTube, muito obrigado. Like no vídeo, se inscreve no canal e vamos juntos até as 5 horas da tarde. Agora, 4 e 7, vamos aos destaques do CBN Total de hoje. Joinville vai ter ações de imunização contra a gripe em diferentes pontos da cidade neste final de semana. Ainda sobre a vacinação, a campanha contra a gripe alcançou 30% do público-alvo. Teremos amanhã, nesse sabadão em Joinville, um feirão de empregos com mais de 250 vagas em várias áreas da cidade. O Procon de Santa Catarina informou uma determinação na Anvisa que suspende o uso imediato de produtos da marca IP. Uma organização criminosa investigada por controlar crimes dentro de presídios em Santa Catarina foi alvo na manhã de hoje de uma operação do GAECO. Mais de 400 gatos foram resgatados, olha só aí. Que loucura. Mais de 400 gatos foram resgatados em um apartamento em Concórdia, no oeste do estado. A Justiça do Estado manteve a suspensão de uma das exigências do programa Universidade Gratuita. Olha só, hein? Uma mulher foi detida depois de tentar matar um homem com golpes de faca aqui em Joinville. Começa nesse mês o Festival Litorário de Santa Catarina. As inscrições já estão abertas para atividades gratuitas e paralelas ao evento. Esses destaques e muito mais você confere daqui já aqui no CBN Total. Agora 4:09, vamos juntos!
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1: Uma organização criminosa está sendo investigada por controlar crimes dentro de presídios em Santa Catarina. A investigação aconteceu na manhã de hoje, uma operação feita pelo GAECO, né? Teve algumas consequências. A Bianca Bertoli chega com mais detalhes.
2: Uma facção que controlava crimes de dentro de presídios em Santa Catarina foi alvo de uma operação do GAECO hoje. A investigação começou no Ministério Público de Brusque e revelou que os criminosos tinham ligação também com organizações do Rio Grande do Sul. Batizada de Operação Fronteira Sul, essa ação cumpriu 3 mandados de busca e apreensão no complexo penitenciário de Itajaí e 2 em Cruz Alta, que é uma cidade do Rio Grande do Sul. Os investigados estão envolvidos em uma série de crimes, especialmente relacionadas ao tráfico de drogas e a armas. O investigado principal possui cargo de liderança em uma facção criminosa no Rio Grande do Sul e antes ele atuava em São Paulo. Nas apurações feitas, ele aparece em imagens portando armas, utilizando colete balístico com identificação policial e até uniformes semelhantes ao das forças de segurança de Santa Catarina e do Rio Grande do Sul. Outro suspeito que foi condenado e cumpriu mais de 20 anos de prisão, também em São Paulo, atualmente estava aí conectado a facções catarinenses. Com eles foram recolhidos materiais que ajudaram, então, que vão ajudar, na verdade, né, a dar sequência a essa investigação do GAECO. O objetivo, então, é desarticular essas conexões e os contatos entre as organizações criminosas dos dois estados. Outros detalhes dessa operação não foram divulgados, porque a investigação, então, segue em sigilo. Eu sou Bianca Bertoli, repórter do NSC Total, para a Rádio CBN.
1: Tá, então, obrigada, Bianca Bertoli. É loucura imaginar que isso aconteça com tanta frequência, né? Acho que pelo Brasil inteiro isso tem uma certa recorrência já, enfim. Mas é bom saber, que é bom saber, a gente já sabe, né? A polícia já vem noticiando há um tempo que tá atrás disso. Tanto aqui em Santa Catarina quanto no Rio Grande do Sul, esses criminosos foram alvos de operação e ainda vão acontecer mais algumas pelo Brasil todo. A Operação Fronteira Sul, chamada, né? Atuação de combate do Operação do GAECO, né? Que cumpre mandados e ordens judiciais simultaneamente, tanto em Santa Catarina quanto em Cruz Alta, Rio Grande do Sul. Isso aí, um bom trabalho da polícia. Agora 4h12. O PROCON de Santa Catarina informou uma determinação da Anvisa, tá? Isso aqui teve uma grande repercussão pelo Brasil inteiro. Uma determinação que suspendeu o uso imediato de produtos da marca IP. Quem chega conosco agora é a Fernanda Silva.
3: Alguns produtos da marca IP devem ter o uso interrompido imediatamente. É o que diz o alerta do PROCON de Santa Catarina depois de uma medida da Anvisa publicada ontem. A determinação da Anvisa prevê o recolhimento de lotes específicos de detergentes, lava-louças, lava-roupas líquidos e desinfetantes, que foram fabricados pela empresa Química Amparo, responsável pela marca IP. Também foram suspensos a fabricação, comercialização, distribuição e uso dos produtos atingidos. Segundo a Anvisa, a medida foi adotada depois de uma inspeção realizada em conjunto com órgãos de Vigilância Sanitária de São Paulo, que identificou falhas consideradas graves em etapas do processo produtivo da fábrica localizada em Amparo, em São Paulo. Entre os problemas constatados estão irregularidades nos sistemas de garantia de qualidade, produção e controle de qualidade. De acordo com o órgão federal, as falhas podem comprometer as boas práticas de fabricação e representar riscos sanitários aos consumidores, inclusive com possibilidade de contaminação microbiológica dos produtos. Em razão disso, somente os lotes com numeração final 1 estão incluídos na resolução da Anvisa. No NSC Total, a gente traz uma lista com os produtos afetados pela decisão do órgão. Em nota, a marca IP destacou que mantém diálogo contínuo com a Anvisa e confia plenamente na reversão da decisão. A IP esclareceu que possui fundamentação científica robusta baseada em testes e laudos técnicos independentes, atestando que seus produtos das categorias que foram atingidas pela medida da Anvisa são seguros e não representam qualquer risco ao consumidor. Você também pode conferir a nota completa da marca IP no nsctotal.com.br. Aqui é Fernanda Silva para a CBN.
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1: Agora 4h15, obrigado Fernandinho que chegou com as informações para nós. 4h15, vamos falar de trânsito, porque domingo é feriadão, dia das mães, né? Já de antemão aqui um abraço a todas as mamães dessa cidade de Joinville e pelo Brasil afora. E o pessoal vai pegar estrada, o pessoal vai viajar para visitar sua família ou até ter algum momento mais familiar, fora da cidade e tudo mais, né? E a gente começa a pegar o trânsito indo de fora, né? Primeiro pela BR-101. Cara, a gente já tem um ponto de lentidão de mais ou menos que gera mais ou menos um impacto de 20 minutos em atraso no trânsito, tá? Se eu for pegar por aqui, ó, tô olhando por aqui agora, ela é um pouquinho ali antes da GM, na altura da GM aqui na BR-101, sentido Curitiba, Litoral Norte, já tá com um ponto de lentidão por ali, devido a um acidente, né? Um acidente que ocorreu há mais ou menos 15 minutos atrás, então ali quem tá passando, chegando em Joinville, que vai tanto entrar pra cidade, ou até ir mesmo pra Curitiba, um pouco antes ali do acesso da rua da Zona Sul, da Rua Santa Catarina, já tem um ponto de lentidão. Quem for subindo, vai ter que ter um pouco de paciência, o trânsito vai estar mais lento que o comum, mas ainda que flui. Lento, de forma lenta, mas ainda flui, né? Então, BR-101, sentido Curitiba, tá com um pouco de lentidão, então você que tá pela região, há de ter um pouco de paciência. A sexta-feira em si já reserva um pouco disso, né? Ainda mais sendo chuvosa e pré-feriado, né? Que é Dia das Mães, que é um domingo que não impacta tanto um dia útil, mas de certa forma ainda gera um pouco de lentidão, tá? A BR-280 também, como de praxe, né? Com um trecho bem forte de lentidão. Um trajeto de mais ou menos ali de 4 a 5 quilômetros que você vai demorar na faixa de 1 hora para passar, tá? Aproximadamente 1 hora de lentidão do trânsito. Então, como de praxe ali, quem passa pela 280 tem que ter paciência, tá? Vindo agora para Joinville, você tá vendo agora a imagem do pórtico na nossa live, vindo para dentro da cidade, alguns pontos de lentidão já, e o que chama atenção é que é cedo já, né? 4h17, normalmente a lentidão do trânsito começa ali por volta das 5h15, 5h20, mas agora, com o ponto de lentidão, a gente pega o centro da cidade de Joinville, a gente tem aqui, por exemplo, ó, a rua Dr. João Colim, com o ponto de lentidão, a região central, né, que é o que mais pega nesse momento, como a Avenida Beira Rio também, a gente tem, por exemplo, a rua Plácido Olímpio de Oliveira, que tem saída de colégio por ali, então parada para pegar aluno, enfim, tudo mais, é mais lento que o comum. A rua Procópio Gomes também, com um trecho de lentidão. É essa hora do rush, mais essa chuvinha que tá pegando em Joinville nesse momento, né? Aí é sempre importante lembrar, você que tá transitando agora em Joinville no seu carro, ou enfim, no Uber e tudo mais, primeiramente, muito obrigado a você que está conosco nesse momento. E paciência, né? Paciência, sexta-feira, dia chuvoso, vai ficar assim pelo fim de semana todo. Daqui a pouco a gente vai falar sobre essa previsão do tempo. Mas há de ter um pouquinho de paciência e vai dar tudo certo. Agora, 4h18.

0: Ainda falando em trânsito, ainda falando nessa questão de infraestrutura da cidade, nos próximos dias a companhia Águas de Joinville vai realizar algumas obras e intervenções, né? Aquelas obras que normalmente a prefeitura divulga na sexta-feira, com alguns bloqueios de rua, alguns impactos no serviço de água da cidade, e por isso algumas vias da nossa cidade serão impactadas. Cauã Pereira chegando com mais informações agora.
1: A companhia Águas de Joinville programou uma série de melhorias na rede para os próximos dias, o que vai exigir atenção com o trânsito e com o consumo de água em 3 bairros da cidade. O trabalho começa neste sábado, dia 9 de maio, no bairro América, onde haverá a interligação de redes na rua Prefeito Aristides Largura, das 8 da manhã às 5 da tarde. Por conta da intervenção, o abastecimento pode ser afetado na rua Doutor João Colim e nas transversais, no trecho entre a Max Colim e a General Andrade Neves. A previsão é que a água retorne gradualmente durante a noite de sábado. Já na segunda-feira do dia 11 de maio, as equipes concentram os esforços no bairro Costa e Silva, onde durante o dia o trabalho vai acontecer na rua Carlos Willy Boin. E atenção, a partir das 8 da noite de segunda, começa a instalação de registros nas ruas Inambu e Rui Barbosa, seguindo até a madrugada de terça-feira. Nessas regiões, pode haver interrupção no fornecimento de água, com normalização prevista para o decorrer da manhã de terça. Em todos esses pontos, o trânsito ficará em meia pista. Já no bairro Morro do Meio, os trabalhos para a rede de esgoto na rua Minas Gerais continuam durante toda a semana, de segunda a sábado. Das 8h30 da manhã às 5 da tarde, a rua fica totalmente interditada entre a Servidão Luiz Baca e a Estrada Lagoinha. Os desvios podem ser feitos pelas ruas Pitaguaras e Antônio Alves. A Águas de Joinville reforça ainda que, em caso de chuva, as obras podem ser reagendadas. É importante que os moradores mantenham o uso consciente da água e fiquem atentos à sinalização nas vias interditadas. Cauã Pereira para o CBN Total.
0: Tá, então, obrigado ao Cauã, é importante ficar atento a isso. Você que é das localidades, já se programe. E a gente espera que seja cumprido o prazo, né? Que o pessoal da localidade, o pessoal pela região, não fique tanto tempo sem esse serviço de abastecimento e também que o trânsito local não seja tão afetado, né? Agora, 4h21. A Defesa Civil de Joinville elevou o plano de contingência para o nível amarelo, tá? Na manhã de hoje, foi divulgada pelas redes sociais da Prefeitura diante da previsão de chuva persistente e volumosa em Joinville entre sexta-feira, que é hoje, e o próximo domingo. Esse nível amarelo, ele representa o estágio de observação das equipes diante do risco de ocorrências, né? Então, é um estado de alerta que fica-se nesses próximos dias, para que não tenhamos problemas, ou que, caso a gente possa vir a ter problemas, que a gente se antecipe o quanto antes. O risco é considerado moderado e alto para ocorrências associadas a alagamentos e enxurradas pontuais. Repetindo, o risco é considerado moderado a alto, de moderado para alto, para ocorrências associadas a alagamentos e enxurradas pontuais. Além disso, há a previsão de maré alta por conta da influência dos ventos. A previsão de pico de maré para sábado... Há a previsão, né, no caso de pico de maré, neste sábado às 3 horas da manhã. Então, devemos ter pico de maré às 3 da manhã desse sábado, 9h50 da manhã e 8h45 da noite, as famosas 20 horas e 45 minutos. O que a Defesa Civil recomenda? Em caso de chuva forte e persistente, é importante se manter abrigado. Se houver alagamentos, não atravesse áreas alagadas. Seja isso a pé ou de carro, tá, gente? Nunca atravesse áreas alagadas. A pé pela questão sanitária e de carro para não ter problema com seu carro, né? Não ter problema no motor e tudo mais. Em caso de vento forte, como tivemos hoje de manhã, fique longe de placas, árvores e outros objetos que possam ser arremessados. Tente ficar em um ambiente mais limpo, digamos assim, né? A Defesa Civil também orienta que a população acompanhe os alertas de curto prazo enviados por SMS e pela Defesa Civil Estadual. Volta e meia, quando você está no seu celular e você vê aquele alerta, aquele barulho alto, é a Defesa Civil. Lê com cuidado, se puder repassar para os seus familiares próximos, repasse também, que é muito importante, tá? E para você que não recebe eles, basta enviar um SMS com o seu CEP da sua residência para o número 40199. Repetindo, você manda um SMS para o número 40199 com o número do seu CEP e aí assim você vai começar a receber esses alertas, tá? Em caso de emergência, a Defesa Civil pode ser acionada pelo número 199 e o Corpo de Bombeiros Voluntários de Joinville pelo telefone 193. Então, assim, gente, fica alerta, fica ligado, não vamos dar bobeira, porque ainda que é um risco não tão alto como as outras vezes, mas aqui em Joinville a gente sempre tem que estar antenado, tá? Agora, 4h23. Amanhã em Joinville a gente vai ter feirão de empregos, tá? Com mais de 250 vagas em várias áreas, né? Áreas mais diversificadas. As oportunidades são para uma multinacional aqui da cidade. Quem chega com as informações agora é a Poliana Rodrigues. Vai lá, Poli.
2: É uma grande oportunidade, inclusive para aquelas pessoas que não têm experiência. Pessoas com a partir de 18 anos já podem se candidatar a essas vagas. São mais de 250 vagas disponíveis para vários setores aqui dessa multinacional. Fica aqui entre o bairro Boa Vista e o Comasa. Mas quem vai dar mais detalhes para a gente é o Fernando Toledo, Fernando que é gerente de RH. Fernando, então fala para a gente, são pessoas a partir de 18 anos que podem participar. Também tem vagas específicas para pessoas com deficiência. Vamos lá então, Fernando. Sim. Além das pessoas com deficiência, quem mais pode participar? Boa tarde.
3: Olá, boa tarde a todos. Nós convidamos então a todo mundo que tem, que queira ingressar na indústria, né? Então a gente, nosso convite é para todos. Então, o feirão acontece amanhã aqui no prédio de atração, aqui do lado da Portaria 2. Quem pode se inscrever? Candidatos a partir dos 18 anos, sem experiência, tá? Então, a gente tem todo um processo de treinamento para esses profissionais e, consequentemente, disponibilidade de turno. O que a gente pede é que o profissional ele traga apenas um documento com foto. Isso é importante para que a gente possa utilizar durante o período de entrevista.
2: São 250 vagas para as quais áreas?
3: A gente tem, então, vagas operacionais, né? Então, desde operador de moldagem, operador de acabamento, né? E além do feirão, a gente sempre convoca, né, a população para seguir também as redes sociais da empresa, porque a gente sempre acaba disponibilizando então links de acesso nos nossos canais oficiais, né? E reforçando então os candidatos PCDs para participarem do feirão, e a gente vai ter um intérprete amanhã então para poder facilitar a comunicação, e estendemos o convite a todos.
2: Fernando, e qual é o valor do salário e os benefícios?
3: Ok, salários então a partir de R$ 2.910, com progressão salarial no primeiro ano, né? Então, do nosso pacote benefício, que inclui alimentação no local, vale transporte, né? Plano odontológico, seguro-saúde e a participação em resultados.
2: Maravilha, Fernando, muito obrigada pela sua participação. Então é isso, feirão nessa multinacional aqui de Joinville, que fica aqui no bairro Boa Vista, começa amanhã às 8 horas da manhã, segue até o meio-dia, onde acontece? Bem aqui, gente, nessa portaria 2, que fica bem ao lado do Corpo de Bombeiros. Todos estão precisando de uma nova vaga de trabalho, uma nova oportunidade, possibilidade inclusive de trilhar uma carreira aqui dentro da empresa. Todos estão convidados a participar.
0: Tá, então, obrigado a Poliana, que chegou com as informações. Se bom ficar ligado, você que tá desempregado, conhece alguém que tá desempregado ou algo do tipo, manda pra ele, notifica isso, porque pode fazer a diferença na vida de muita gente um feirão como esse. Agora, 4h26. A Justiça de Santa Catarina mantém a suspensão de uma das exigências do programa Universidade Gratuita, tá? Repetindo então, a Justiça de Santa Catarina mantém a suspensão de uma das exigências do programa Universidade Gratuita. Até maio de 26, havia uma exigência de 5 anos de moradia no estado para o ingresso no programa Universidade Gratuita, tá? Essa medida, que facilitava o acesso de novos residentes ao programa, foi aparentemente mantida a suspensão. Quem chega com mais informações é o John Pacheco.
4: A Justiça de Santa Catarina manteve suspensa a exigência de tempo mínimo de 5 anos de residência no estado para acesso ao programa Universidade Gratuita. A decisão foi tomada por unanimidade pela 4ª Câmara de Direito Público do Tribunal de Justiça, que também confirmou a multa aplicada ao estado. Os desembargadores rejeitaram o recurso do governo estadual contra uma decisão individual do próprio tribunal. Nela, o estado de Santa Catarina teve apenas parte do pedido atendido com reconhecimento de isenção de custas, mas perdeu o restante da ação, que afastou a exigência da residência mínima. No recurso, o governo alegou que a decisão deveria ser anulada, argumentou que houve descumprimento de regra do Supremo Tribunal Federal e defendeu a validade da exigência de pelo menos 5 anos de residência em Santa Catarina para ter acesso à universidade gratuita. Ao analisar o caso, o relator rejeitou os argumentos do estado. Segundo o magistrado, a decisão individual seguiu o entendimento já consolidado julgado do STF que permite esse tipo de julgamento. O tribunal manteve o entendimento de que exigir local de nascimento ou tempo mínimo de residência fere a Constituição por criar uma distinção entre brasileiros baseada apenas no local onde vivem, o que fere o princípio de igualdade. O magistrado destacou ainda que políticas públicas devem ampliar o acesso de forma igualitária, sem favorecer moradores de um ou outro estado específico. Ele também citou decisões anteriores do STF que proíbem esse tipo de preferência quando não há justificativa constitucional. Lembrando que a Universidade Gratuita é um programa do governo do estado que financia bolsas de estudos em entidades e vinculadas à CAF, a Associação Catarinense das Fundações Educacionais. Com informações do G1 Santa Catarina, John Pacheco para a CBN.
0: Importante medida, importante alternativa, mas ainda que vai ser vista, né? É uma suspensão, o nome já disse, é suspensão. Não é algo ainda consolidado ou cancelado de fato, e que em breve isso deve voltar a ser tema. Agora, 4h29, vamos fazer o seguinte, repórter CBN, daqui a pouco a gente volta com mais CBN Total. Fica aí, hein?
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Sexta-feira, 8 de maio de 2026. O ministro do STF, Flávio Dino, tem até 90 dias para devolver ao plenário da corte o processo sobre a distribuição dos royalties do petróleo. Ele pediu vista ontem. O magistrado antecipou que provavelmente vai apresentar algumas diferenças em relação ao voto da relatora do caso, Carmen Lúcia, que optou por manter a concentração dos royalties nos estados e municípios produtores, o que beneficia principalmente Rio de Janeiro, São Paulo e Espírito Santo. Um novo relatório da Comissão Especial sobre Mortos e Desaparecidos Políticos sugere que o ex-presidente Juscelino Kubitschek foi assassinado pela ditadura

0: militar em 1976. O documento feito pela historiadora Maria Cecília Adão desafia a versão oficial de acidente automobilístico. O relatório, que tem como base documentos públicos e investigações, será avaliado pela comissão. Em 2022, o governo Lula reabriu o caso, questionando análises passadas. A informação foi revelada pelo jornal Folha de São Paulo e confirmada por O Globo. O helicóptero da dupla sertaneja Henrique e Juliano caiu na zona rural de Porto Nacional, no Tocantins. Os artistas não estavam no helicóptero. Segundo o Corpo de Bombeiros, havia 3 pessoas na aeronave e 2 sofreram ferimentos leves. O helicóptero ficou pendurado em uma árvore. Quem pilotava era o pai dos cantores, Edson Reis. Ele passa bem e não sofreu nenhum tipo de lesão grave. Em nota, a assessoria da dupla classificou o incidente como um pouso de emergência. Os Estados Unidos concluíram a retirada de 13 quilos de urânio enriquecido da Venezuela. O plano de retirada contou com 3 fases e auxílio de autoridades venezuelanas, da Agência Internacional de Energia Atômica e especialistas do Reino Unido. A operação foi uma demonstração do que os Estados Unidos gostariam de fazer com o Irã. O governo Trump já afirmou diversas vezes que Teerã não pode continuar com o material radioativo e afirmou que quer retirá-lo com uma operação militar. No horário de Brasília, 4h37.
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1: Quatro horas e 38 minutos, 4h38, você estava com imagens agora de Joinville, vamos voltar com a imagem da cidade agora, ali para você acompanhar, um pouco da BR-101, a gente vê dá para ver daqui, né, um fluxo até que intenso de carros, mas sem muita lentidão, mas um fluxo intenso, né, final de semana chegando, hoje sexta-feira, então você que vai pegar a BR-101, fica ligado, fica esperto e... tenha paciência, né? Agora, pra você, o pórtico da entrada de Joinville, talvez não, né? Certamente a entrada principal da cidade, a gente já vê os carros com um pouquinho mais de lentidão pra chegar até o cruzamento ali, que ou você vai pro Vila Nova, ou enfim, outra região, ou você faz o contorno e vai sentido Otokar Derf e tudo mais. Trânsito moroso pela região e vai ficar ainda mais, tá? Porque daqui a pouco chega a hora do rush. Olhando aqui no meu mapa, a gente pega a Zona Sul, Zona Show da cidade, Rua Florianópolis, também com ponto de lentidão, um trecho de mais ou menos 1 quilômetro, que você vai demorar 15 minutos para passar, tá? Um trecho lento ali da Rua Florianópolis, que é algo já comum pela região. Também na Rua Monsenhor Gersino, um trecho de 450 metros, que você vai demorar ali seus 8 minutos para passar. 8 minutos, tá? E é claro, a Monsenhor Gersino, que... acho que qualquer hora do dia que você abrir o mapa do Waze, vai estar aparecendo o ponto de lentidão. Então ali também, pela Zona Sul, você que está indo ou voltando, vai ter que ter um pouquinho de paciência. E importante também, muita atenção, tá? Muita atenção, olha bem para os lados, enfim. Como está um tempo chuvoso, dirige um pouquinho abaixo da velocidade da pista, para não ter problemas, para não ter nenhum tipo de imbróglio, tá? Agora, 4h40. Joinville vai ter ações de imunização contra a gripe em diferentes pontos da cidade neste fim de semana. Quem chega com as informações pra gente agora é André Pereira. Vai lá, André.
2: Também vai dar para unir o útil ao agradável, né? Pessoal que ainda não comprou o presente aí da sua mãe vai poder ir até os shoppings aqui da cidade, os 4 shoppings que são o Garten, o Miller, o Estação e o Cidade das Flores, e aproveitar para se vacinar da 1 da tarde até as 7 da noite amanhã, no sabadão. Lembrando que a vacina da gripe ainda está disponível, né, apenas para aquele público-alvo e também para os grupos prioritários, tá? Público-alvo que inclui gestantes, idosos e crianças entre 6 meses até os menores de 6 anos. E também pode e devem se vacinar as pessoas com comorbidades e os trabalhadores de áreas do comércio, indústria, segurança e a educação. Também neste sábado, pessoal, as equipes de saúde vão promover ações de vacinação na festa da paróquia Nossa Senhora de Fátima, que fica no bairro Glória, e também durante a realização da Feira Cultural, no bairro Vila Nova, meio ao lado ali do terminal de ônibus. Nos dois eventos, o horário de vacinação será das 8 da manhã até as 5 da tarde. A vacinação em todos os locais vai ser feita por ordem de chegada. Orientação é aquela básica, né? Levar o documento de identificação e, se possível, a caderneta de vacinação. Em caso da vacinação do menor de idade, também é necessário apresentar o documento do responsável. A Prefeitura de Joinville também divulgou o balanço até o momento da vacinação contra a gripe aqui na cidade. Foram aplicadas mais de 57 mil doses. No público-alvo, né, que eu falei ali no início, foram mais de 38 mil doses, chegando a quase 26% do público. Pouco ainda, tá? Né? A gente sabe que tem que chegar pelo menos a 90%, 95%, mas aos poucos as pessoas vão ganhando essas oportunidades para se vacinar, para se preparar aí contra a gripe. Última informação, o Ministério da Saúde ainda não divulgou quando, né, aquele cronograma para liberar a vacinação da gripe para todo mundo, né? Mas em breve a gente deve ter também essa liberação, além dos públicos-alvos, das pessoas com comorbidades, enfim, desses trabalhadores também que eu trouxe para vocês. Em breve a gente espera que todo mundo possa tomar também a vacina da gripe. Então, amanhã nos shoppings aqui da cidade vai ter vacinação.
1: Tá aí então, André Pereira deu a letra, tá? Passou o recadinho para você. Ó, já começo por agora, né? Se você não comprou o presente pra sua mãe ainda, já tá moscando, mas ó, dá pra fazer isso amanhã. Vai em qualquer shopping da cidade, já toma sua vacina, é muito importante pro decorrer do ano, pra imunizar tudo certinho. E ainda dá para fazer mais algumas coisas, né? Ainda sobre as vacinas, essas campanhas de vacinação, até agora acho que foram 4 campanhas de vacinação, já alcançaram 30% do público-alvo. É muito pouco ainda, né? Muito pouco. O fim da campanha em Santa Catarina se dará em 3 semanas. Então, a gente tem 3 semanas de campanha ainda e só 30% do público-alvo atingido. É um número que deixa a desejar. Quem chega com mais informações é a Giovana Marques.
3: Boa tarde, Casa Grande, a todos que nos acompanham aqui na CBN Joinville. Em uma corrida antes da chegada do inverno, a campanha de vacinação contra a gripe aqui em Santa Catarina alcançou 30,4% do público-alvo há cerca de 3 semanas do fim. Até o momento, cerca de 601 mil doses foram aplicadas nas pessoas dos grupos prioritários. O ritmo deve acelerar ainda mais nos próximos dias com a chegada de novas remessas. Ao todo, a Secretaria de Estado da Saúde recebeu 6 remessas do imunizante enviadas pelo Ministério da Saúde, totalizando então 1,4 milhões de doses. Desde o começo da campanha nacional de vacinação contra a influenza, que iniciou em 28 de março, mais de 17 milhões de doses já foram distribuídas no país todo, com 11,6 milhões aplicadas em crianças, idosos e gestantes que entram então no grupo prioritário. Uma das prioridades, inclusive, do governo federal e também do governo estadual é aumentar justamente a cobertura vacinal até a chegada do inverno, principalmente nos grupos prioritários, já que a população fica mais suscetível a desenvolver doenças com quadros respiratórios mais graves. Como eu falei, então, até a tarde de ontem, mais de 600 mil doses já foram aplicadas, o que representa ainda menos da metade do grupo prioritário, de aproximadamente 1,9 milhões de pessoas aqui no estado. Segundo o diretor da Vigilância Epidemiológica Estadual aqui de Santa Catarina, o envio contínuo de vacinas é fundamental para manter o ritmo da campanha e também ampliar a cobertura vacinal em todo o estado. Sempre que o órgão recebe as doses do Ministério da Saúde, elas são encaminhadas rapidamente para as regiões, com o objetivo, é claro, de garantir que todos os municípios recebam as doses no tempo adequado para proteger os grupos mais vulneráveis. No cenário nacional, até 18 de abril deste ano, o Brasil já registrou cerca de 5,5 mil casos de síndrome respiratória aguda grave por influenza e cerca de 352 mortes. Apesar da antecipação da circulação do vírus antes do inverno, que é o período de maior transmissão, a expectativa é de que o pico de casos da doença neste ano fique abaixo do observado no mesmo período do ano passado. E, inclusive, as cidades têm adotado estratégias para aumentar a cobertura vacinal. Aqui em Joinville, por exemplo, nesse final de semana, a prefeitura vai promover ações de vacinação contra a gripe em 4 shoppings da cidade no próximo sábado, dia 9. Haverá vacinação no shopping Cidade das Flores, Estação, Garten Shopping e Miller, da 1 da tarde às 7 da noite. E a mobilização, claro, busca ampliar essa cobertura vacinal para tentar reduzir complicações graves da doença. Para quem quiser conferir mais detalhes sobre esse cenário da cobertura vacinal aqui no estado e também as informações da vacinação aqui em Joinville, é só acessar o nsctotal.com.br que a gente traz todas essas informações. Volto ao estúdio com você.
1: Vânia, então ainda terão algumas semanas de vacinação. Você que está atento às notícias que a gente vem divulgando semana após semana dos mutirões, fique ligado e procure se vacinar. Se você conhece alguém que ainda não foi vacinado desses grupos prioritários, notifica ele, tenta convencer aí, porque é muito importante. Agora 4h47. Mais de 400 gatos foram resgatados em um apartamento em Concórdia, no oeste do estado. O caso chegou ao Ministério Público e quem traz mais informações pra gente é a Letícia Ferrari. Boa tarde, Letícia.
4: Em Concórdia, um apartamento com 400 gatos, é isso mesmo, você não ouviu errado, 400 gatos, mobilizou a Prefeitura e o Ministério Público. Os animais estão passando por avaliação veterinária para retirada e demais encaminhamentos. A Juliana Lopato, que é assessora de proteção animal do município, nos enviou um vídeo explicando todo esse caso.
5: No ano passado, a Diretoria de Proteção Animal recebeu uma denúncia de acúmulo de gatos em um apartamento na área central do município de Concórdia. Nesse apartamento de aproximadamente 200 metros quadrados, mora uma responsável e os seus felinos, aproximadamente 400 felinos nesse ambiente, né? De imediato, o município tomou todas as medidas do protocolo que nós seguimos, né? Autuando ela, fazendo o termo de responsabilidade, porém, a responsável pelos animais nunca cumpriu nada do que assinou. Acionamos o Ministério Público para que, em conjunto, pudéssemos tomar uma ação para que esses animais voltassem a ter o bem-estar animal. No TAC assinado, no dia 23 de abril, ficou acordado que todos os animais passarão por consultas veterinárias com laudo, todos os animais serão castrados, microchipados e serão doados. Né? A tutora só vai poder ficar com 4 animais desses felinos. As castrações ocorrerão por meio do Instituto Federal, o qual o município tem um convênio, né? Desde o ano passado, o município tem esse convênio com o Instituto Federal. Eles farão as castrações e as microchipagens desses animais. As ONGs nos ajudarão à divulgação da adoção desses animais e farão todo aquele questionário para ter uma adoção responsável e séria. Porque não adianta nós tirarmos de um ambiente e levarmos para outro ambiente insalubre também. Então, a gente vai ter todo esse cuidado e nós temos 6 meses para cumprir esse TAC.
1: Tá, então, algo que chama atenção e a gente vai ficar atento para os próximos desdobramentos, né? Porque não é nada comum. Convenhamos, 400 gatos numa residência, uns 10 já seria atípico, mas dá para aceitar. Agora, mais que isso, totalmente fora dos padrões. Nas próximas semanas, mais desdobramentos. Agora, 4h50. Uma mulher foi detida depois de tentar matar um homem, olha só, hein? Com golpes de faca aqui em Joinville. Ela alegou legítima defesa. Quem chega com os detalhes dessa ocorrência é a Fernanda Silva.
6: Boa tarde. Uma tentativa de homicídio mobilizou a polícia militar durante a madrugada de hoje aqui em Joinville. Um homem foi levado em estado grave para o hospital depois de ser esfaqueado. A suspeita do crime alegou legítima defesa. Era por volta das 4 horas da manhã quando a polícia militar foi chamada para atender a ocorrência no bairro Jardim Paraíso. No local, os policiais foram informados que um homem natural do Ceará havia sido ferido por golpes de arma branca, mais precisamente uma faca, e que tinha sido levado ao hospital em estado grave. Uma mulher de 40 anos, natural do Pará, confessou ter golpeado a vítima com as facadas, entretanto, alegou legítima defesa. De acordo com a PM, ela estava coberta de sangue, mas sem lesões aparentes. Ela relatou aos policiais que os dois estavam consumindo bebida alcoólica quando ocorreu uma discussão motivada por ciúmes, ocasião em que a vítima teria tentado agredi-la. Ela, então, teria agido para se defender. Diante do relato, a mulher foi conduzida à delegacia de polícia, mas a PM não informou se ela foi mantida presa pelo crime. Esse caso foi registrado como uma tentativa de homicídio. Aqui é Fernanda Silva para a CBN.
1: Obrigado, Fernandinha. Então, fica aí o alerta, né? A tentativa de homicídio aqui em Joinville. E em breve a gente vai ter mais detalhes desse caso. Para essa legítima defesa tem que ser algo muito pesado, né? A gente vai ver em breve o que a polícia vai falar sobre isso. Agora mudando de assunto, indo para algo mais leve, né? Começa neste mês, aqui em Joinville, o Festival Literário de Santa Catarina, né? Já estão abertas as inscrições para as atividades gratuitas e paralelas ao evento. Quem traz informações para a gente agora é o André Pereira. Chega mais, André!
2: Uma programação gratuita, mas o pessoal tem que fazer essa inscrição para participar. Estamos com a dona Sueli Brandão, idealizadora do Festival Literário. Dona Sueli, tem uma programação muito extensa, inclusive com formação para professores. É isso? Boa tarde.
7: Boa tarde. O Festival Literário de Santa Catarina preparou uma programação robusta, contribuindo para a educação, a formação e o aprimoramento dos nossos educadores. Então, nós vamos ter um ciclo de palestra para professores, onde estamos trazendo grandes especialistas. Ilan Brenner abre o ciclo de palestras falando como formar leitores nessa era digital. Nesse momento que nós vivemos as redes sociais, o celular, Como o professor vai lidar com, em sala de aula com essas crianças? Também teremos uma palestra sobre as muitas pátrias. Santa Catarina, esse estado que tem uma produção industrial grande, né? Uma cidade, um estado de empreendedores, nós recebemos uma mão de obra de todos os estados brasileiros e até de outros países. Como é que o professor lida com isso em sala de aula? Como ele vai trabalhar o regionalismo, as diferenças de língua, né? Então, trouxemos uma palestrante especialista nessa área para conversar com os nossos professores. Vamos trabalhar também a questão da educação antirracista e essa programação diversa para professores, de graça, não se paga inscrição, basta acessar o site do Festival Literário, as nossas redes sociais, e você vai encontrar informações de como se inscrever. Teremos também nesse programa de formação um seminário para bibliotecários e mediadores de leitura, trazendo também os maiores especialistas para falar sobre inteligência artificial. Como será que os nossos bibliotecários estão trabalhando a questão da inteligência artificial tão em moda? E outras questões de interesse dessa categoria. Os mediadores de leitura vão ter oportunidade de ouvir palestras, mas também participar de oficinas. Oficinas com bonequeiros, como confeccionar bonecos, como trabalhar a questão do figurino, como trabalhar também a musicalização das histórias. Então, queremos trabalhar ali com os contadores de histórias, já que eles são formadores de leitores, incentivadores.
2: Todos esses têm vaga ainda, dona Sueli?
7: Algumas vagas ainda, disponibilidade. Você pode se inscrever. Joinville vai te receber com muito carinho, muito cuidado. Mas nós queremos falar também sobre as oficinas literárias. Nós vamos oferecer diversas oficinas. Vamos trabalhar temas como a escrita, o conto. Você pensa em editar um livro? Como é que a gente faz isso para editar um livro? Oficina de contação de histórias e oficinas até de compostagem.
2: Olha só, é uma programação gigantesca. Dona Sueli, obrigado por estar conosco. A gente vai voltar a conversar, trazer mais detalhes da programação do Festival Literário de 21 a 31 de maio. Está chegando já o Festival Literário, acontece aqui no Complexo Centro Eventos Carl Hansen. A gente vai trazendo mais detalhes, mais informações, claro. Tudo isso também no site do Festival Literário, nas redes sociais, você encontra por lá. A gente vai trazer mais detalhes em breve.
1: Isso aí, André. Obrigado, então, pelas informações. Vai chegar o Festival Literário Festival Literário de Santa Catarina aqui em Joinville. E a CBN Joinville vai fazer uma cobertura bem bacana sobre isso. No dia 19 e dia 21 tem a Expo Gestão, com uma programação muito especial direto da Expoville. E também, em breve, o Festival Literário. Agora, 4h56, chegando conosco a Giovana Franco para trazer a agenda cultural desse final de semana. Não tem jogo do Jack na Arena, não tem jogo do Jack no Carl Hansen, mas tem mais atrações no final de semana, né, Gil? Boa tarde.
8: Boa tarde para você, para todo mundo que acompanha aqui a CBN. A gente vai chegando com a agenda cultural desse fim de semana, que já começa com uma programação especial no Museu de Arte de Joinville, hoje das 18h30 até as 21h30 da noite. O público vai poder participar de uma visita noturna pelo Museu de Arte aqui de Joinville. Então, vai poder acompanhar a abertura da exposição Fluxos, que marca o início das comemorações de 50 anos do museu. Tanto a visita quanto a exposição são atividades sem custo e abertas à comunidade. Hoje, sexta-feira, também tem outras atrações culturais pela cidade. Às 19h30, a Associação dos Artistas Plásticos de Joinville promove a abertura da exposição Vozes e Cores e o lançamento do livro A Volta dos Que Não Foram. Mais tarde, às 20 horas, a Sociedade Cultural Lírica recebe o concerto Orquestra Prelúdio 15 anos com apresentação especial em comemoração a trajetória do grupo. Além disso, começa hoje, sexta-feira, o Viva Noite Mercado Criativo na Praça Wetzel, anexo à Faculdade Católica, das 17, a partir logo mais, né, das 17 horas às 22 horas. Não tem cobrança de ingresso e no sábado a programação continua a partir das 3 da tarde. Ainda trazendo mais atrações no sábado, das 8 às 13 horas, feira no terminal do Vila Nova, em especial ao Dia das Mães, programação especial no Instituto Juarez Machado, às 9h30 da manhã, sem cobrança de ingresso. Às 10 da manhã, na Casa Krieger, em Piraberaba, tem a apresentação da banda G4, sem cobrança de ingresso também. Já na parte da noite do sábado, tem a quinta edição do Desencontro, que vai acontecer do meio-dia às 8h30 da noite. No Teatro do Sesc, no Teatro do Sesc, às 8 da noite, acontece o show Coisas Pra Dizer. Não tem cobrança de ingresso, classificação indicativa de 10 anos. E pra finalizar, então, aí o final de semana, no domingo, tem reggae no Arquivo Histórico. Oh? Pra comemorar, a Casa Grande, o Dia Nacional do Reggae, por Babiton Sound System, das 3 horas da tarde às 8 da noite, sem cobrança de ingresso e classificação indicativa livre. E falando ainda, pra finalizar, no Arquivo Histórico, tem na semana que vem mais uma visita guiada lá no Arquivo Histórico a partir das 7 da noite da quarta-feira. Não tem cobrança de ingresso, mas precisa se inscrever no site da Prefeitura.
1: Tu gosta de reggae ou Giovana Franco?
8: Olha, se eu for falar bem a verdade, reggae, eu escuto muitos tipos de música, mas reggae era um tipo que eu não ouvia até pouco tempo. Mas...
1: até o Luan Santana fazer um álbum de reggae.
8: Se o Luan Santana fizer um álbum de reggae, aí eu seria a maior ouvinte.
1: Tá, então, obrigada, Giovana, que trouxe a agenda pra gente. Muita opção pra você fazer alguma coisa nesse final de semana, com a sua família, ou até sozinho. Tem muita opção também gratuita, então, que você não vai ter tanto custo assim, mais deslocamento, alimentação, essas coisas, mas ingresso não. Então, muita coisa bacana neste final de semana. Agora, 4h59, chegando ao final, mais um CBN Total. A você que esteve conosco durante essa uma hora, meu muito obrigado. Que seja um final de semana abençoado com você e sua família, com a sua mãe especial, né? Um beijo para minha mãe, Dona Solange, que está lá em casa nos ouvindo nesse momento. Que seja um excelente final de semana. Se cuida, fica com Deus. A gente volta na segunda-feira, tá? Hoje tem jornada esportiva aqui na CBN Joinville. Tem Jack e Magnus, Magnus e Jack, comigo, JD Champs e Marcos Aurélio. Domingo tem Jack Cascavel, Série D, com Israel Antunes, Vitor Forcelini e esse que vos fala, Roberto Casagrande. E a gente se encontra de volta na segunda-feira no CBN Joga nas 11, tá? Muito boa tarde, fique com Deus e até a próxima. Fui!
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0: Sexta-feira, 8 de maio de 2026. O ministro do STF, André Mendonça, autorizou a transferência do ex-presidente do Banco de Brasília, Paulo Henrique Costa, para o 19º Batalhão da Polícia Militar do Distrito Federal, prisão conhecida como Papudinha. Costa está preso em Brasília desde 16 de abril, como desdobramento de uma nova fase da Operação Compliance Zero. De acordo com os investigadores, ele teria feito um acordo de propina com o dono do Banco Master, Daniel Vorcaro, que envolvia 6 imóveis avaliados em 146 milhões de reais, em troca de facilitar o esquema envolvendo o banco. As informações são da colunista Malu Gaspar, da CBN, do jornal O Globo. A produção brasileira de veículos cresceu 2,4% em abril, na comparação com o mesmo período de 2025. Ao todo, foram montadas 225.800 unidades no mês passado. Os dados foram divulgados pela Anfávia, a Associação Nacional dos Fabricantes de Veículos Automotores. O Real Madrid aplicou uma multa de 500 mil euros aos jogadores Valverde e Tchouaméni por terem brigado em dois treinamentos nessa semana. Valverde caiu e bateu a cabeça após ser atingido por um soco. Ele foi levado ao hospital, onde levou pontos e foi constatado um traumatismo craniano. A versão foi negada pelo companheiro. Em nota, o Real Madrid afirmou que os jogadores expressaram profundo arrependimento pelo ocorrido e pediram desculpas uns aos outros. No horário de Brasília, 5:03.
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2: Olá, boa tarde, seja muito bem-vindo ao Ponto Final CBN, que está começando agora. Nadédia Calado, boa tarde para você, sextamos.
3: Sextou, Carolina Moran, e aí, boa tarde.
2: Boa tarde para você também, para todo mundo, boa sexta-feira. Hoje programa mais curtinho, vamos juntos até às 18h30. Contando com a sua participação, manda mensagem pra gente no nosso WhatsApp, 11 999 11 9981. Estamos de olho também lá no chat, na transmissão do YouTube, no Fale com Âncora, pelo site da CBN, dá pra mandar mensagem pra mim e pra Nadédia, por e-mail carolina.moran@cbn.com.br, também nas redes sociais, o arroba é Carol Moran, tem um demudo no final. Dá suas redes aí, Nadédia.
3: No Instagram, @nadcalado, N-A-D-J calado, e-mail eu nem recomendo tentar, muito difícil. Vai lá no link Fale com Âncora do site mesmo, que vai dar mais certo.
2: Não, mas seja verso, né, minha amiga? Fica um pouco difícil esse negócio de Nadédia. Mas enfim, melhor. Vamos pelo Fale com Âncora, que fica mais fácil.
3: Boa.
2: A gente começa essa edição aqui do Ponto Final falando sobre aquela operação de ontem, né, contra o senador Ciro Nogueira. Hoje o senador se manifestou, disse que essa operação é uma espécie de perseguição eleitoral. A gente tem informações em Brasília com a Larissa Lopes. Oi, Larissa, boa tarde.
4: Oi, Carol, boa tarde para você e para todos. Olha, Ciro Nogueira se manifestou há pouco pela primeira vez sobre a operação que ele foi alvo ontem da Polícia Federal, que apura fraudes no Master. Na nota que ele publicou, Carol, ele disse que é uma tentativa de manchar a honra pessoal dele e falou que todo ano político é a mesma coisa, que tentam parar de todas as formas quem lidera as pesquisas de intenção de votos. Ele afirmou que isso aconteceu com ele em 2018, faltando 15 dias para a eleição, mas que o povo do Piauí sentiu perseguição política e o efeito contrário. E assim ele cresceu 6 pontos na pesquisa e venceu aquela eleição. Ele ainda afirmou que suportar esse tipo de pressão só é possível para quem nasceu para servir o povo e disse que esses acontecimentos dão a ele mais energia para lutar por mais recursos para o povo do Piauí e não deixar os maus, que os maus governem entre os bons. Ele ainda afirmou estar indignado com o acontecido. Lembrando que Ciro Nogueira foi alvo de buscas ontem da Polícia Federal. Ele é mencionado em conversas de Daniel Vorcaro, dono do Master, e a Polícia Federal também apurou que ele recebia uma mesada de R$300 mil, que poderia aumentar para R$500 mil de Daniel Vorcaro e estaria como se tivesse em serviço ali do Banco Master dentro do Congresso Nacional. Carol.
2: Obrigada, Larissa. Pois é, o Ciro Nogueira também negou a intenção de renunciar ao mandato, né? Ele deu uma entrevista no Piauí há cerca de 2 meses, dizendo que renunciaria ao mandato caso surgisse alguma denúncia comprovada contra ele relacionada ao caso Master. Naquela ocasião, declarou que não teria condições de olhar o povo olho no olho sem autoridade moral, mas nesse episódio disse que vai se manter no cargo de senador.
3: E a gente vai seguir nesse assunto, tem mais repercussão a esse respeito, com a Ana Carolina Tomé, também em Brasília. Boa tarde.
5: Boa tarde, Nadédia. O diretor-geral da Polícia Federal, Andrei Rodrigues, negou nesta sexta-feira que a operação da corporação, que teve como alvo principal o senador Ciro Nogueira, do PP, tenha sido realizada para pressionar o banqueiro Daniel Vorcaro a revelar mais informações em sua proposta de delação premiada. A PF deflagrou nesta quinta uma nova fase da Compliance Zero, que apurou crimes financeiros relacionados ao Banco Master e que teve como alvo principal o senador do PIB. Piauí, classificado por Vorcaro como grande amigo de vida. A ação da PF revelou detalhes da relação de Nogueira com o banqueiro. Mesmo negociando uma delação premiada, o dono do Master não apresentou aos investigadores do caso os detalhes dos negócios com o Ciro Nogueira. A avaliação de investigadores é que Daniel Vorcaro vai precisar entregar mais detalhes se quiser obter benefícios. Andrei Rodrigues nega que a ação da PF tenha o objetivo, então, de pressionar Vorcaro. Ele disse que a nova fase da operação foi mais uma ação contra o andar de cima do crime organizado e que a corporação atua de forma técnica. Ainda segundo Andrei, a delação é um processo técnico que é direito do réu.
6: Eu avalio que isso não faz parte da estratégia da investigação, da questão técnica e legal que a polícia faz. Nós não fazemos nenhuma ação pensando em pressionar ou deixar de pressionar para obter outro resultado. A delação, ela segue um rito legal. Ela tem ali todos os elementos necessários para ser aceita pela Polícia Federal ou pelo Ministério Público Federal e depois validada pelo Poder Judiciário. Então, se não atender esses requisitos, ela não é validada e o processo segue o seu curso.
5: Andrei Rodrigues participou nesta sexta de uma cerimônia para a formatura de mais de 600 novos agentes da Polícia Federal. Nadete.
3: Muito obrigada, Ana Carolina Tomé, falando de Brasília.
2: E o governador de São Paulo, Tarcísio de Freitas, minimizou hoje os impactos políticos dessa investigação envolvendo o senador Ciro Nogueira, afirmou que a aliança com progressistas segue mantida para a eleição desse ano. Em meio a toda essa repercussão do caso Master, o PP adiou um evento de apoio à reeleição de Tarcísio, que estava previsto para a próxima segunda-feira na capital paulista. A legenda é presidida pelo Ciro Nogueira, integra a base aliada do governador em São Paulo e ocupa uma das vagas ao Senado na chapa, com a pré-candidatura do deputado federal Guilherme Derriti, ex-secretário de Segurança Pública de Tarcísio. Questionado sobre esse cancelamento, o governador de São Paulo afirmou que o episódio não atrapalha a construção política do grupo e citou os demais partidos que compõem a sua base, entre eles PL, PSD, MDB, União Brasil e Podemos. O governador também afirmou que os desdobramentos do caso Master precisam ser esclarecidos.
7: Nós estamos diante de um grande escândalo nacional, um escândalo de proporção gigantesca, e isso tem que ser esclarecido. A população demanda resposta. A população não suporta mais ver episódios de corrupção, não importa mais ser, não admite mais ser lesada. Então é um escândalo grave, precisa ser apurado, precisa ser investigado, doa quem doer.
2: Essa declaração foi dada um dia após a Polícia Federal incluir o Ciro Nogueira nas investigações da Operação Compliance Zero, né? Como a gente noticiou ontem, operação que apura suspeita de fraude financeira ligada ao Banco Master. Tem uma grande troca de acusações entre governo e oposição, né, Nadede, em relação ao caso Master, porque a base governista tenta associar as suspeitas de fraude ao governo do ex-presidente Jair Bolsonaro. Lembra que Ciro Nogueira foi ministro da Casa Civil de Bolsonaro. E, de outro lado, o senador Flávio Bolsonaro acusa a base aliada do presidente Lula de tentar frear as investigações, aponta a ligação de ex-ministros com o dono do Banco Master. É aquela velha história, filho feio, ninguém quer, né?
3: Exatamente, uma grande bola de neve, até agora aparentemente infinita, que vai envolvendo essas personalidades, autoridades, também instituições, entre elas o BRB. E aí a gente volta a Brasília, ainda com a Larissa Lopes, que já tem atualização para a gente sobre esse assunto, Larissa.
4: Nadédia, o ministro André Mendonça, ele autorizou agora há pouco a transferência do ex-presidente do BRB, Paulo Henrique Costa, para a Papudinha, que é o 19º Batalhão da Polícia Militar e que fica no complexo da Papuda. Essa decisão do ministro do Supremo deve ser consolidada ainda hoje, né, a mudança de unidade prisional de Paulo Henrique. Lembrando que, na verdade, esse edifício ali da Polícia Militar, ele fica a poucos metros das unidades do Complexo da Papuda, onde ficam os presos comuns, e tem capacidade para 60 presos. Ele vai ficar numa sala, né, do Estado-Maior, semelhante a que Bolsonaro estava, enquanto o ex-presidente estava no regime fechado. E essa decisão atendeu a um pedido da defesa, já que, então, Paulo Henrique Costa tem intenção de firmar um acordo de delação premiada. Teria outra opção, que seria a superintendência da Polícia Federal, aqui do Distrito Federal, onde está Daniel Vorcaro. Inclusive, um dos motivos de Paulo Henrique não ser transferido para lá é justamente porque Vorcaro ainda está na superintendência da PF, apesar da Polícia Federal ter pedido ao André Mendonça também para que ele retorne à Papudinha, na Dédia.
3: Muito obrigada, Larissa Lopes, em Brasília.
2: E agora a gente muda de assunto, vamos para o noticiário internacional, porque o presidente americano Donald Trump anunciou uma trégua entre Rússia e Ucrânia. Mas é uma trégua curtinha, só de 3 dias. Ana Luísa Bessa tem os detalhes. Oi, Ana, boa tarde.
8: É isso mesmo, Carol. Uma ótima tarde a você e aos nossos ouvintes. Pois é, o presidente dos Estados Unidos, Donald Trump, anunciou nesta sexta-feira um cessar-fogo de 3 dias entre Rússia e Ucrânia, válido, portanto, até a próxima segunda-feira. O início da trégua coincide com a celebração russa pelo Dia da Vitória neste sábado. O presidente da Ucrânia, Volodymyr Zelensky, confirmou nesta sexta-feira o cessar-fogo anunciado por Trump. Donald Trump afirmou uma publicação na rede social Truth Social que a pausa vai incluir a suspensão de toda atividade militar, bem como a troca de 1.000 prisioneiros de cada país. O presidente dos Estados Unidos também afirmou que o pedido de cessar-fogo foi feito diretamente por ele. O republicano, Carol, concluiu dizendo esperar que este seja o começo do fim de uma guerra longa, mortal e árdua e que as negociações para o fim do conflito continuam. O anúncio acontece em meio a acusações de violação de tréguas anunciadas anteriormente de forma separada por Rússia e Ucrânia. A Rússia para esta sexta-feira e o sábado e a Ucrânia a começar na virada de terça para quarta-feira. Rússia e Ucrânia trocaram ataques nesta sexta-feira, antes do anúncio de Trump. A Força Aérea da Ucrânia afirmou que a Rússia disparou 67 drones durante a noite. Agora, a Rússia afirmou ter abatido mais de 400 drones ucranianos, 100 deles com alvos em Moscou, desde a meia-noite, e que suas tropas estavam respondendo simetricamente. Carol.
2: Obrigada, Ana Luísa. A gente faz uma pausa para você acompanhar o noticiário da sua região. Na sequência, voltamos falando sobre decisão do Supremo Tribunal Federal de ampliar a trava sobre os penduricalhos, aqueles pagamentos acima do teto do funcionalismo. Já, já.

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gente volta com informações sobre os chamados penduricalhos, porque teve uma tentativa de burlar, né, a decisão do Supremo Tribunal Federal de criar regras e limitar o pagamento acima do teto do judiciário. Diante disso, ministros do Supremo hoje ampliaram o alcance das restrições impostas pela Corte aos penduricalhos do judiciário e de carreiras jurídicas. Foi um conjunto de decisões assinadas por vários ministros, Alexandre de Moraes, Flávio Dino, Cristiano Zanin, Gilmar Mendes. E aí o tribunal determina que também ficam proibidas revisões, reclassificações e reestruturações de cargos, funções e comarcas que possam gerar aumento indireto de remuneração, que era o que estava acontecendo, né? Depois da regra, muitos tribunais aí fazendo algumas revisões para tentar ampliar seus penduricalhos. Essas determinações atingem órgãos do Poder Judiciário, Ministérios Públicos, Tribunais de Contas, Advocacias Públicas e Defensorias Públicas em todo o país. Os ministros também proibiram pagamentos registrados em mais de um contra-cheque e determinaram que os valores pagos sejam divulgados de forma transparente nos portais públicos. Esses despachos estão assinados em ações diferentes, e agora os ministros deixam explícito que medidas adotadas depois do julgamento, que foi no dia 25 de março, poderão ser barradas caso sejam consideradas formas de contornar a decisão do tribunal, decisão do plenário da corte, né, que fixou novas regras para as verbas indenizatórias e vantagens funcionais. Nos textos, os ministros afirmam que não produzem efeitos medidas como novas classificações de comarcas, como sendo de difícil provimento, desdobramentos de ofícios, criações de novas regras de plantão e gratificações por acúmulo de funções. As decisões citam essas iniciativas como possíveis caminhos de drible ao cumprimento leal e respeitoso da decisão do Supremo Tribunal Federal. Então, o Supremo aí tentando apertar ainda mais a regra dos penduricalhos, já que estava tendo essa tentativa de burlar, né, a decisão da Corte. A gente faz mais uma pausa, você acompanha o noticiário da sua região. A gente volta já já com o Valor Investe, o balanço da semana no mercado.

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Sexta-feira, 8 de maio de 2026. O dólar fecha abaixo dos R$ 4,90 pela primeira vez em mais de 2 anos, de olho em dados dos Estados Unidos e Oriente Médio. Já o Ibovespa, principal índice da Bolsa Brasileira, avançou 0,49% aos 184.108 pontos. O mercado de petróleo voltou a ficar no radar dos investidores após uma nova troca de ataques entre os Estados Unidos e o Irã levantar preocupações com a oferta global da commodity. Nessa sexta-feira, agências de notícias internacionais reportaram novos confrontos entre as forças armadas iranianas e embarcações americanas no Estreito de Hormuz e, mais cedo, o presidente Donald Trump afirmou que segue sem diálogo com o país do Oriente Médio. O ministro substituto do Tribunal de Contas da União, Marcos Benquerer Costa, acatou um pedido do INSS e liberou a concessão de novos consignados. As operações estavam suspensas por determinação da Corte de Contas desde o dia 29 de abril. A decisão vem após

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0: Gustavo Ferreira, editor assistente do Valor Invest, já aqui com a gente. Oi, Gustavo, boa tarde.
1: Alô, alô, Carol, Naded, ouvintes, boa tarde.
2: Boa tarde, Gustavo.
0: E aí, Gustavo, como é que foi essa semana que está terminando hoje nos mercados?
1: Pois é, Carol, fim de uma semana em que prevaleceu, a maior parte do tempo, otimismo entre investidores globais. É verdade que mísseis voltaram a ser trocados no conflito entre Estados Unidos e Irã. De todo modo, o petróleo caiu 6% no acumulado da semana, sob esperanças renovadas em relação a um acordo de paz nos próximos dias. Com os juros globais menos pressionados, a maior parte das bolsas do mundo apontou para cima. Não no Brasil. Qual foi o principal vetor da Bolsa Nacional nestas já 10 semanas de guerra? Foi a Petrobras, plugada no sobe e desce do petróleo. Desde o começo de março, a ação da estatal vinha ajudando a amortecer a queda do Ibovespa. Nesta semana, no entanto, a Petrobras puxou para baixo. As ações da petroleira caíram até 8% na semana, alinhadas ao petróleo, fazendo a referência da Bolsa do Brasil se descolar do mundo. A alta de quase 0,5% de hoje serviu apenas para reduzir a queda semanal do Ibovespa, que foi de quase 2%. No caso do câmbio, prevaleceu a maré favorável às moedas emergentes. O dólar fechou a semana no Brasil mais de 1% mais barato do que na sexta-feira passada. Está agora abaixo dos R$ 4,90, menor nível desde janeiro de 2024.
0: Valeu, Gustavo. Obrigada. Boa tarde para você. Bom fim de semana. Até a próxima.
1: Até a próxima e, como sempre, convidando a acessarem o Valor Investe. Bom fim de semana a todos.
2: Bom fim de semana. Agora 5h34 e temos mais informações em Brasília com a Larissa Lopes. O presidente Lula não sancionou a lei que pode reduzir a pena do ex-presidente Jair Bolsonaro, mas ela acabou promulgada. Larissa.
3: Pois é, Nadédia, como o presidente Lula não fez isso, o presidente do Congresso Nacional, Davi Alcolumbre, ele mesmo promulgou, então, esse chamado PL da dosimetria, que na prática reduz penas dos condenados pelo 8 de janeiro, incluindo o ex-presidente Jair Bolsonaro. E, Nadédia, com a promulgação, né, as defesas dos condenados já se preparam para entrar com ações, então pedindo essa redução das penas dos clientes. Inclusive, falei agora há pouco com a defesa da Débora Rodrigues dos Santos, que ficou conhecida como Débora do Batom, e a defesa dela me informou que só está esperando, então, publicar esse projeto, né, em diário oficial, como é necessário, para que os advogados possam fazer o pedido no Supremo. Isso porque, Nadege, a gente lembra que na semana passada os advogados até pediram assim que o veto foi derrubado, mas Moraes, então, deu uma decisão dizendo que seria necessário esperar a promulgação e também a publicação desse normativo. E hoje também quem falou sobre o assunto foi Paulinho da Força, que foi o relator desse PL na Câmara dos Deputados, e pelas contas dele, ele afirmou que, então, segundo os cálculos, isso vai impactar Bolsonaro, que havia recebido uma condenação de 27 anos e 3 meses de prisão, e que a pena dele seria reduzida, então, para apenas 2 anos e 4 meses com essa nova lei que agora foi promulgada, na Dédia.
2: Obrigada, Larissa. É aquela reclamação tácita, né, Carol? O governo é contra a PEC da dosimetria, o presidente Lula não é obrigado a assinar, embora não faça diferença, né? Fica só no campo ali do simbólico.
0: É. Campo totalmente simbólico, mas está dentro das atribuições, né? Ele pode simplesmente não se manifestar para não ter ali a chancela dele nesse projeto, né? E aí cabe ao presidente do Congresso. Vamos falar sobre os dados que o IBGE divulgou hoje a respeito da renda dos brasileiros.

0: de 2025, a renda bateu recorde no ano passado, a dependência dos programas sociais diminuiu, mas a desigualdade voltou a crescer aqui no país. O Diogo Bugalho tem os números para a gente. Oi, Diogo, boa tarde.
1: Boa tarde, Carol. Os dados da renda dos brasileiros divulgados pelo IBGE nessa sexta mostram que o rendimento médio por pessoa bateu recorde em 2025, atingindo os R$ 3.367 mensais. E a dependência dos programas sociais diminuiu. No entanto, a desigualdade voltou a crescer no país, já que os mais ricos tiveram o maior incremento de renda de um ano para o outro. Para os pesquisadores do IBGE, esses números são resultado aí de um mercado de trabalho mais aquecido e de uma recuperação econômica no pós-pandemia. O analista do IBGE, Gustavo Giaquinto Fontes, destaca que de um ano para o outro, né, de 2024 para 2025, houve aí esse ganho concentrado nas faixas mais ricas que gerou esse ligeiro aumento da desigualdade. Só que ele lembra que numa análise de 5 anos, o movimento registrado é o inverso.
2: Nenhuma classe caiu. A gente não pode falar assim que houve queda de nenhum grupo. Todos aumentaram, né, o rendimento domiciliar per capita no período de 2024 para 2025. Porém, a variação ocorreu com maior intensidade no limite superior da distribuição, né, quando a gente vê aqui nos 10% de maior renda. Então, se a gente olhar aqui 2019 a 2025, né, a situação é bastante distinta, né? A gente observa que as classes de menor renda cresceram bem mais, então teve um ganho importante da renda desses grupos de menor renda, né? Enquanto o décimo populacional de maior renda foi a classe que menos cresceu.
1: Os programas sociais continuaram com um papel importante, mas perderam participação relativa no orçamento doméstico. Em 2025, os benefícios representaram 3,5% da renda domiciliar per capita, abaixo dos 5,5% registrados em 2022. O Nordeste continua sendo a região mais dependente desses programas. Ao todo, 143 milhões de pessoas tinham renda em 2025, o equivalente a mais de 67% da população, número que também é o recorde da série. Já o ganho com o trabalho, com os salários, chegou a R$ 3.560, um outro recorde, e a massa de todos os salários pagos no país alcançou 361,7 bilhões. Carol.
0: Obrigada, Diogo. E é incrível pensar, né, na Dédia, que a gente tem esse dado por um lado, né, a renda batendo recorde, de outro, o endividamento também aumentou e o poder de compra das pessoas em alguns setores diminuiu, né, porque a gente tem um patamar de preço aí desde a pandemia que não retrocedeu, né, por exemplo, dos alimentos, dos combustíveis, da energia. Então as pessoas estão ganhando mais, mas na prática não sentem tanto o efeito disso. Né?
3: Entra em toda aquela discussão que a gente teve que travar a partir do desenrola, né, Carol? A forma como as pessoas consomem, né, o modelo de consumo já dependente do parcelamento, do financiamento, é uma questão muito complexa.
0: Pois é. A gente faz uma pausa para o noticiário da sua região. Voltamos já já com um novo relatório da Comissão Especial sobre Mortos e Desaparecidos Políticos a respeito da morte do ex-presidente Juscelino Kubitschek.

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1: Vamos a Brasília com a Ana Carolina Tomé. Ela tem informações sobre um novo relatório da Comissão Especial sobre Mortos e Desaparecidos Políticos a respeito da morte do ex-presidente Juscelino Kubitschek em 1976. Até então, né, Ana, que a gente tinha na conclusão da Comissão Nacional da Verdade de que ele foi vítima de um acidente automobilístico, mas agora a conclusão é de assassinato pela ditadura militar, né? Boa tarde para você.
2: É isso mesmo, Carol. Boa tarde para você, boa tarde aos nossos ouvintes. Esse relatório da Comissão Especial sobre Mortos e Desaparecidos Políticos diverge das conclusões apresentadas pela Comissão Nacional da Verdade. Então, até hoje, de fato, tinha essa versão oficial sustentada de que o político morreu em razão de um acidente de carro, mas, na verdade, ele teria sido, então, segundo esse relatório, assassinado lá em 1976 pela ditadura militar. As informações foram reveladas pelo jornal Folha de São Paulo e confirmadas pelo Globo. A relatora do caso envolvendo o ex-presidente, a doutora em História, Maria Cecília Adão, que desde 2024 trabalha de forma articulada com pesquisadores do tema, a fim de oferecer um relatório sobre esse caso. Segundo uma nota da comissão divulgada nesta sexta-feira, o relatório com uma extensa documentação foi apreciado em uma reunião ordinária no dia 1º de abril deste ano. Os integrantes, no entanto, quiseram avisar os familiares sobre o conteúdo das apurações reunidas em todas as documentações antes da votação. De acordo com o Ministério dos Direitos Humanos e da Cidadania, o relatório ainda segue em análise e ainda não foi submetido, então, à votação. Ao final da deliberação, as provas produzidas pela comissão durante os trabalhos serão, então, divulgadas. Carol, segundo o jornal Globo, uma reunião chegou a ser agendada para o dia 24 de abril em São Paulo, mas foi adiada a pedido dos integrantes, que alegaram a necessidade de mais tempo para analisar o relatório de mais de 5 mil páginas. Juscelino Kubitschek ficou conhecido pelo lema 50 anos em 5 e pela construção aqui de Brasília durante o período em que presidiu o Brasil. Ele morreu em 22 de agosto de 1976 em plena ditadura militar brasileira e no contexto da Operação Condor, período marcado por perseguições, tortura e eliminação de adversários políticos. Então, no carro em que JK estava, também morreu o motorista do veículo, Geraldo Ribeiro. A Comissão Especial sobre Mortos e Desaparecidos Políticos foi criada para reconhecer casos de mortos e desaparecidos políticos durante a ditadura militar e também auxiliar na busca e localização dos corpos das vítimas. O colegiado é formado por 7 integrantes indicados pela Presidência da República, com representantes do Ministério da Defesa, da Comissão de Direitos Humanos, da Câmara dos Deputados, do Ministério Público Federal, além de pessoas ligadas a famílias de mortos e desaparecidos políticos e membros da sociedade civil. Carol.
1: Obrigada, Ana.
3: Agora, 5 horas e 48 minutos, vamos ao Rio de Janeiro. Tem mais chegando ao vivo com a Júlia Viana. Boa tarde.
4: Boa tarde, Nadédia e Carol. O goleiro Bruno Fernandes, condenado pela morte da modelo e ex-namorada dele, Elisa Samúdio, foi transferido nessa sexta para o presídio José Frederico Marques, em Benfica, na zona norte aqui do Rio. Ele foi preso em São Pedro da Aldeia, na região dos Lagos do Rio, na noite de ontem. Bruno era considerado foragido da justiça há 2 meses e foi localizado no fim da noite de ontem. Ele foi encontrado depois da troca de informações do Serviço de Inteligência da Polícia Militar e de Minas Gerais com a Polícia Militar do Rio. Segundo o registro de ocorrência da prisão, Bruno não demonstrou resistência e colaborou com as equipes. Ele foi levado para a delegacia de Búzios, onde passou pelos trâmites legais. Bruno foi preso em 2010 de forma preventiva e foi condenado em 2013 a mais de 22 anos de prisão por homicídio, ocultação de cadáver, sequestro e cárcere privado. O goleiro ficou preso em regime fechado de 2010 até 2019, quando progrediu para o semiaberto. Em 2023, foi concedido, então, a liberdade condicional. No entanto, no dia 15 de fevereiro, Bruno teria viajado para o Acre sem autorização judicial para jogar pelo Vasco do Acre. Pelas regras impostas pela justiça, ele estava proibido de deixar o Rio de Janeiro. Por isso, a vara de execuções penais revogou o benefício e determinou o retorno do ex-atleta ao regime semiaberto. Desde o dia 5 de março, havia um mandado, então, de prisão contra o ex-jogador do Flamengo, que não se apresentou à justiça. A CBN procurou a defesa de Bruno para um posicionamento, mas não teve retorno. Na Dédia e Carol.
3: Obrigada, Júlia Viana, falando ao vivo do Rio de Janeiro. Agora são 5h50.
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6: A FIFA retirou as suspensões de jogadores que foram expulsos na última rodada das eliminatórias para a Copa do Mundo e liberou a participação desses atletas na primeira rodada da Copa de 2026. A decisão foi comunicada nesta sexta-feira e beneficia pelo menos 3 países que não teriam jogadores importantes na estreia na Copa. É o caso do zagueiro argentino Nicolás Otamendi e do volante equatoriano Moisés Caicedo. A dupla foi expulsa no confronto entre as duas seleções na última rodada das eliminatórias sul-americanas e ficaria de fora das estreias de Argentina e Equador na Copa do Mundo. O catari Tarek Salman também se enquadra no mesmo caso e é outro atleta liberado para a competição. Por outro lado, quem pode ser desfalque para sua seleção é o canadense Alfonso Davies. O lateral do Bayern de Munique sofreu uma lesão na coxa esquerda na partida contra o PSG pela Liga dos Campeões. De acordo com o clube alemão, Davies ficará fora de ação por várias semanas e assim preocupa o Canadá a 34 dias do país receber a Copa do Mundo. De São Paulo, André Neto.
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1: Ou mal. E o desempenho da empresa depende principalmente da gestão da companhia e das condições de mercado. A lógica dos fundos imobiliários é semelhante. O desempenho dos fundos imobiliários também depende da gestão dos ativos da carteira e do cenário do mercado. Portanto, existe um fator específico do fundo e um fator geral que afeta todo o setor. O que você pode tentar controlar é esse fator específico. Portanto, para saber se um fundo imobiliário é seguro, o primeiro passo é conhecer o gestor da carteira. Se for uma empresa renomada, as chances de sucesso são maiores. Mas é uma tarefa difícil e o ideal é você pedir ajuda a profissionais especializados na avaliação de fundos imobiliários. De preferência, checar as informações com mais de um especialista. Até a próxima, um bom fim de semana e continue mandando as suas perguntas para cbndinheiro@cbn.com.br.
2: A gente tem informação agora em Brasília com a Samantha Klein. Oi, Samantha, boa tarde.
3: Oi, Carol, boa tarde. Olha, o presidente Lula voltou a falar da relação com os Estados Unidos, falou aí que o Brasil segue buscando investimentos, não somente com os americanos, mas com qualquer país que queira relacionamento comercial com o Brasil. Ele disse ainda que está bastante tranquilo na relação com os americanos e que o Brasil vai discutir sobre qualquer tema, seja combate ao crime organizado, a Big Techs, regulação, entre outros. Ele ainda afirmou num evento, o evento Sente a Energia, que ocorreu aqui em Brasília, fazendo ali o anúncio da renovação de 16 concessões de energia elétrica, com uma previsão aí de investimento de 130 bilhões até 2030. Ele disse que a Enel, chamando somente de empresa italiana, fez uma crítica, afirmou que a companhia não cumpriu nada do que havia prometido ao governo federal e também à primeira-ministra da Itália, Giorgia Meloni. Essas críticas ocorrem justamente no momento em que a concessão da empresa em São Paulo enfrenta um processo de caducidade envolvendo a Agência Nacional de Energia Elétrica e a abertura de um procedimento que pode resultar justamente na a perda de sua concessão. Com vocês.
2: Obrigada, Samantha. 6:01.
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4: Feira 8 de maio de 2026. O relator do caso Master no STF, André Mendonça, aguarda pareceres da Polícia Federal e da Procuradoria-Geral da República para decidir sobre o futuro de Daniel Vorcaro. A decisão envolve a volta ao complexo penitenciário da Papuda ou prisão domiciliar. O dono do Banco Master é investigado por fraudes bilionárias e busca um acordo de delação premiada, mas a PF considerou as informações fornecidas insuficientes. Apenas 22% das áreas de mineração ilegal identificadas pelas autoridades foram paralisadas em 2024. É o que mostra um relatório da Controladoria Geral da União. O documento também revelou que a Agência Nacional de Mineração realizou apreensões em somente 1% dos casos fiscalizados em que foram encontrados bens ou equipamentos. A CGU ainda afirmou que parte das inspeções feitas pelo órgão regulador não estava devidamente registrada nos sistemas internos. 9 pessoas foram presas, incluindo um menor de idade, após um confronto que levou ao cancelamento da partida da Copa Libertadores entre Independiente Medellín e Flamengo, na Colômbia. O jogo foi interrompido por causa de uma nuvem de fumaça provocada por sinalizadores. Segundo a agência de notícias AFP, torcedores do Independiente protestaram contra a diretoria do clube em meio a uma crescente tensão nas arquibancadas. O Tribunal de Comércio Internacional dos Estados Unidos decidiu que é ilegal a tarifa de importação global de 10% imposta pelo presidente Donald Trump em fevereiro. A taxação foi adotada após a Suprema Corte derrubar o tarifaço estabelecido pelo governo norte-americano no ano passado. Na ocasião, a Corte entendeu que apenas o Congresso do país pode criar tarifas amplas sobre produtos importados. No horário de Brasília, 6:03.
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0: Oi, Vera, boa noite, tudo bom?
1: Oi, Carol, tudo bem? Boa noite para você, para a Nadédia, boa noite para os ouvintes, também para quem nos
2: Boa
1: assiste.
2: noite, Vera.
0: Vera, começando o nosso balanço da semana, com um panorama aí para o governo, para o presidente Lula, essa semana foi melhor para o governo do que a anterior, né? Começando pelo encontro entre Lula e Donald Trump. O presidente brasileiro voltou para casa com alguns trunfos na mala?
1: Voltou, a gente acabou de ver a matéria da Samantha, né, na qual fica claro que ele ainda está ecoando, ainda está fazendo render o saldo desse encontro, dizendo que não tem problema com nenhum líder. Então, esse encontro deu ao Lula a oportunidade de aparecer aos olhos dos eleitores daqui do Brasil e também da imprensa internacional como um líder respeitado mundialmente. Isso contrasta muito com aquela ideia de um presidente que foi submetido, né, que foi de alguma maneira bypassado pelo Congresso na semana anterior. Então, dá uma equilibrada nessa imagem. Enfim, foi bom por vários motivos o encontro, né? Havia ali uma dúvida se haveria, por exemplo, a reedição de um momento de uma certa tensão ideológica ali entre os dois países por conta do alinhamento do Donald Trump com o bolsonarismo, e isso não aconteceu. Foram, pelo contrário, reiteradas manifestações de apreço de parte a parte, principalmente do Trump em relação ao Lula, adjetivos como que ele é dinâmico e que ele é inteligente. Foram evitados os temas mais sensíveis que poderiam azedar a conversa, como a ideia de sancionar o Brasil pelo PIX, ou até mesmo de equiparar as facções criminosas brasileiras com os grupos terroristas que atuam em outros países. Então, isso era o que mais se temia e ficou para escanteio, não aconteceu. Depois disso, o Trump reiterou nas entrevistas que ele deu os elogios ao Lula. Então, teve ali um caráter de, ó, não é só o Lula que está falando. O Trump também disse a mesma coisa. Nas negociações comerciais, que era a única coisa que podia ter sido mais conclusiva, mesmo assim, teve algum avanço. Se criaram ali grupos de trabalho para discutir caso a caso a reavaliação das sobretarifas. Então, foi um bom encontro. Ele fomentou muito essa ideia e essa imagem de que o Lula é um líder respeitado, então deu uma repaginada numa imagem dele que vinha com um certo desgaste. Tanto é que nas redes sociais foram posts e mais posts enaltecendo e vangloriando o que aconteceu em Washington. Então, para ele, não poderia ter tido um resultado melhor.
2: E além dessa imagem de projeção, né, essa projeção dessa imagem de liderança internacional, o presidente Lula também promoveu medidas domésticas para tentar melhorar a popularidade. Teve o Desenrola 2, vai colar, Vera?
1: Olha, o tema, ele toca num problema real, na Dédia, um problema real e muito ali presente na vida da classe média baixa brasileira, que é o alto endividamento. Então, ele acerta, ele tem como alvo um problema que é concreto, então ele acerta no diagnóstico, mas ele tem que acertar também no que ele oferece para reverter esse problema e nos mecanismos para reverter esse problema. Então, na primeira parte, muito que bem, no restante vai depender de como funcionar essa implementação. Ainda tem muitas dúvidas das pessoas a respeito de quem está apto a se beneficiar, de quais são as modalidades, porque além do endividamento geral ali por BETs e outros problemas, tem coisas, linhas específicas, por exemplo, para quem deve para o FIES, e teve aquele ruidinho lá na largada, porque no primeiro dia os bancos ainda não estavam oferecendo as linhas que tinham sido anunciadas em rede nacional pelo presidente da República. Então, vai ter que esperar um pouco esse primeiro momento de adesão ao programa, de elucidação do que ele oferece, para a gente ver o alcance, né? Muita gente, por exemplo, com quem eu troquei ideia ao longo da semana, tanto fontes quanto amigos, por exemplo, que eu sabia que tinha alguma pendência de endividamento. E aí, você vai se beneficiar com o desenrolar? Para mim não serve, porque eu ganho um pouco acima. Então, teve uma certa frustração de um público que ficou fora da possibilidade de negociar suas dívidas. E as fontes, muito no discurso de que talvez falte tempo para surtir um efeito eleitoral assim, capaz de mover o ponteiro tanto da popularidade do Lula quanto da sua intenção de votos.
0: Vera, tem um trabalho difícil agora, que é tentar restabelecer pontes com o Congresso, né? Depois daquela derrota histórica, sobretudo com o veto ao nome do Jorge Messias no Supremo. Teve algum progresso nessa direção?
1: Se teve, foi muito tímido e muito nos bastidores, Carol, porque tem aí muita conversa que a gente ouve de que o Alcolumbre estaria disposto a ter uma nova conversa com Lula, se reaproximar dele, teria pedido aí para alguns interlocutores fazerem essa ponte. Mas, por outro lado, a gente ficou sabendo nessa semana que antes da derrota do Jorge Messias, o Alcolumbre tinha chegado a sugerir, de alguma maneira, ao governo que houvesse uma blindagem para congressistas no caso Master. E essa blindagem não veio promessa, não veio a blindagem, e que isso teria levado ao rompimento. Como a gente viu nessa semana, e a gente ainda vai falar sobre isso, o recrudescimento do cerco a políticos no caso Master me leva a crer que o governo não está assim tão disposto a aceitar qualquer tipo de trégua por parte do Alcolumbre, que o Lula estaria propenso, principalmente, a avançar o sinal no caso Master e não recuar. Então, a gente ainda vai precisar ver mais demonstrações de lado a lado a respeito do que pretendem antes de cravar que tem um caminho para eles se reaproximarem. Me parece que, nesse momento, as relações do governo estão mais fluidas com a Câmara que com o Senado. Lá está correndo a escala 6x1, o fim da escala 6x1. Também não é o projeto dos sonhos do governo, porque não é o seu, são as PECs dos parlamentares. Mas ali, pelo menos, parece que tem espaço para um diálogo de mérito no projeto, diferentemente do Senado, onde, com aquela coisa da semana passada, parece que ficou tudo muito interditado. Nessa semana, o Lula não promulgou, por exemplo, o projeto da dosimetria, que ele tinha vetado e cujo veto foi derrubado. Coube ao próprio Davi Alcolumbre promulgar na ausência da decisão do presidente. Então, isso ainda mostra os laços muito desfeitos e que, se está tendo algum movimento para reatar, ainda é muito tênue e ainda é insuficiente.
2: E por falar no Congresso, o caso Master atingiu em cheio um cacique da oposição, que é o senador Ciro Nogueira. Vera, esse tiro foi disparado intencionalmente e vem mais chumbo por aí? Para que lado?
1: Foi tanta a interpretação, tanta a conclusão por parte dos políticos de que sim, esse tiro foi disparado intencionalmente, que hoje o diretor-geral da PF, Andrei Rodrigues, teve de via público negar. Dizer que ele, como diretor-geral, não é informado previamente das operações, que não foi ele nem a direção-geral que determinaram qualquer tipo de operação para prejudicar alvos políticos. Falou: não fazemos nenhuma ação pensando em pressionar ou deixar de pressionar para obter qualquer resultado, que delação é o direito do investigado e que cabe à justiça sancioná-la ou não, acolhê-la ou não, enfim. Foi totalmente ali uma iniciativa do Andrei para desvincular a PF politicamente da investida contra o Ciro Nogueira. Mas há muito tempo a gente ouvia que ele seria alvo, pela proximidade com o Daniel Vorcaro. Dois, a gente ouve também há bastante tempo nos bastidores, quando conversa com as fontes, que há outros alvos potenciais na oposição, entre eles o próprio pré-candidato à presidência, Flávio Bolsonaro, por conta do capítulo Rio Previdência. Então, isso consolida no PL, no Centrão, etc., a conclusão, a interpretação de que a PF está sendo instrumentalizada politicamente para atingir adversários do Lula. Isso vai continuar presente nas conversas, vai continuar presente, inclusive, nas entrevistas dos oposicionistas. E certamente eu diria que vai mais gente por aí. A delação parece estar fazendo água, mas as investigações estão prosseguindo.
0: Beli, para a gente fechar, o detalhamento da última rodada de pesquisas da Quest nos estados trouxe um mapa dos votos de Lula e Flávio Bolsonaro em 10 estados, né? Tivemos surpresas? O que dá para cravar?
1: Não tem surpresa, porque ele reproduz mais ou menos o que foram as eleições de 2022 e o que era a expectativa, mas esse quadro de alguns dos 10 principais estados brasileiros mostra uma dificuldade muito grande para o Lula na sua busca por mais uma reeleição, porque ele parece ter um espaço estreito para buscar votos, uma vez que a sua avaliação é muito baixa, mesmo em estados em que ele ainda lidera, como Minas Gerais, ele lidera na margem de erro, mas ele tem 10 pontos a mais de reprovação ao seu governo do que de aprovação. Então, isso mostra que a liderança na corrida eleitoral também pode ser algo circunstancial e sujeito a risco. Então, para o presidente, é uma largada mais desafiadora do que para o Flávio Bolsonaro, que é super desconhecido, é um novato nessa coisa de disputa presidencial e já larga em empate técnico no segundo turno com o presidente da República. O Lula está tentando tudo isso que a gente vem falando aqui, medidas no plano interno e externo, para retomar a ofensiva. Mas não é simples, ele é muito conhecido, tem a imagem muito desgastada e parece haver um sentimento de que o governo já envelheceu e de que o Lula não é mais uma opção. Então é contra tudo isso que ele tem de lutar. E o mapa que sai da pesquisa Quest, né, com ele predominando no Nordeste, ainda vencendo em Minas, mas perdendo em todos os estados do Sudeste, perdendo na região Sul, no Centro-Oeste, e com um pontinho ali no meio do Norte a seu favor, que é o estado do Pará, governado por um aliado, isso tudo é um quadro que inspira cuidados para os articuladores do Lula.
2: E vamos cestar com música, Vera?
1: Vamos cestar com música, porque essa foi uma semana muito especial ali, que por uma coincidência, dois grupos que eram os bambambãs ali dos anos 60, que duelavam no gosto popular para qual era a maior banda do planeta, né, os Beatles e os Rolling Stones, aquela divergência básica, lançaram músicas novas, os Rolling Stones como Rolling Stones mesmo, e os dois Beatles vivos numa colaboração ali para o álbum do Paul McCartney, que vai sair em breve. Então você tem de um lado uma música dos Rolling Stones e a outra uma colaboração de Paul McCartney e Ringo Starr. Então não é uma semana qualquer. Eu escolhi a dos Stones, que é uma música mais com cara de sexta-feira. A outra do Paul tem uma pegada mais nostálgica, como parece que vai ser a pegada do disco. Mas a outra não, é puro Stones, com guitarra do Keith Richards, com vocal do Mick Jagger, melhor que de muito menino, e que dá vontade de sair mexendo o quadril, Moving Like Jagger. Solta aí.

0: Stars é o nome da música.
1: É um dos dois singles já lançados do futuro álbum. A outra saiu mais pro início do ano, acho que em março. E o álbum sai em julho, portanto, um ano de muitas novidades para os amantes do velho e bom rock and roll.
0: Legal, gente. Vera, beijo, bom fim de semana, até segunda.
1: Para vocês também, beijo.
0: Beijo. Você acompanha o noticiário da sua região.

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2: Oi, PVC, boa noite.
3: Oi, Carol, boa noite. Tudo bem? Tudo bem, Nadésia?
4: Tudo bem, PVC, boa noite.
2: Tudo jóia. PVC, que rolo foi esse em Medellín, cara? Jogo cancelado, confusão na torcida do Independiente.
3: Independiente em Medellín. A torcida estava muito brava com o dirigente barra dono. Ele não é presidente, ele é só dono. É muito engraçado. Você começa a falar durante o dia, não, o presidente do Medellín, não é presidente, ele é dono. Ah, entendi, não é presidente, é só o dono. Porque ele saiu na derrota no domingo fazendo sinal de dinheiro, tipo, eu sou o dono disso aqui, e a torcida ficou enlouquecida com razão por isso, né? Sem nenhuma razão por fazer o que fez. O que tá claro...
2: Opa! Temos o contato, né? O PVC está falando sobre a partida entre o Independiente de Medellín e o Flamengo, quarta rodada do Grupo A da Libertadores. O jogo foi cancelado por causa dessa invasão de torcedores colombianos ao gramado, né? Com menos de 2 minutos de jogo, o jogo não conseguiu nem começar direito. E aí o jogo acabou sendo suspenso. No Código Disciplinar da Comebol, tem lá um artigo que diz que quando uma equipe é considerada responsável pela suspensão definitiva, cancelamento ou abandono da partida, a sanção será a determinação do placar final da partida, ou seja, o famoso W.O., né? No caso do futebol de campo, o adversário é declarado vencedor por 3-0. Então tem que ver qual vai ser a decisão da Comebol aí nesse caso. A torcida que estava tentando acompanhar o jogo, ficou tentando assistir, mas o jogo não começava. E de fato acabou sendo cancelado porque a confusão era muito grande. Temos o PVC de volta, na Dead, ou ainda não?
4: Temos agorinha.
3: Estou aqui.
2: Oi, PVC. Caiu logo no começo. Você estava explicando a confusão e satisfação da torcida com o dono do clube?
5: Sim, o dono, que não é presidente, é só. Ele não é presidente, é só dono. Tá bom, então beleza. Vai acontecer o que houve no ano passado com Fortaleza e Colo-Colo. Colo-Colo e Fortaleza, que o Colo-Colo teve um problema. Teve um problema com a polícia da torcida no início do jogo. 2 torcedores faleceram, infelizmente. Dessa vez, pelo menos, não isso. E aí o Colo-Colo perdeu os 3 pontos, perdeu por 3-0. É o que vai acontecer. O que vai acontecer, do ponto de vista esportivo, é isso. A questão, do ponto de vista prático, para o futuro. Quer dizer, vai ter punição de estádio fechado para o Medellín, mas o que precisa acontecer é resolver que a América do Sul não seja o vexame que é. Né? Que, assim, final de Libertadores é no Monumental de Nunes, vai para Madrid, de 4 anos depois a final é em Santiago, mas os distúrbios sociais levam para Lima, Flamengo e River Plate, e já tinha gente comprado passagem e hospedagem, e no ano passado tem um problema de Colo-Colo e Fortaleza, Independiente e Universidade de Chile. O que não pode é a gente continuar aceitando, se conformando que vai ser assim o tempo inteiro. Mas o Flamengo vai ganhar os 3 pontos, vai ser 3-0. Só para arredondar rapidamente a rodada do final de semana do Campeonato Brasileiro, Coritiba Internacional, Fluminense Vitória, Bahia e Cruzeiro no sábado, Atlético e Botafogo, Remo e Palmeiras às 16h de domingo, Corinthians e São Paulo, Santos e Bragantino, Mirassol e Chapecoense, às 18h30 de domingo. Grêmio e Flamengo. O Flamengo saiu de Medellín diretamente para Porto Alegre, às 19h30 de domingo. E a rodada se fecha com Vasco e Atlético Paranaense, 20h30, domingo à noite.
2: Valeu, PVC. Obrigada, viu? Bom fim de semana para você. Até segunda.
5: Bom fim de semana para todo mundo. Beijo. Valeu.
2: E com isso a gente encerra o ponto final de hoje na Dédia Calado. Obrigada, bom fim de semana pra você. Até
4: Eu
2: mais.
4: Eu agradeço, bom fim de semana. Até semana que vem.
2: Até domingo tô aqui, cedinho no Jornal da CBN. Tivemos produção de Wender Starles, trabalhos técnicos do Juliano Fonseca. Agora vem aí o repórter CBN, na sequência o fim de expediente pra você. Obrigada pela companhia, boa noite, aproveite seu fim de semana. Até a próxima. Música.

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0: Sexta-feira, 8 de maio de 2026. Advogados de condenados pelos atos golpistas de 8 de janeiro se preparam para acionar o Supremo Tribunal Federal após a promulgação da Lei da Dosimetria pelo presidente do Congresso, senador Davi Alcolumbre. O relator do projeto na Câmara, deputado Paulinho da Força, do Solidariedade, afirmou que a nova regra também deve beneficiar Jair Bolsonaro. Segundo os cálculos apresentados pelo parlamentar, a pena atribuída ao ex-presidente de 27 anos e 3 meses de prisão poderia cair para 2 anos e 4 meses. O governo federal assinou a renovação antecipada dos contratos de concessão de 14 distribuidoras de energia elétrica. A medida, no entanto, não contempla a Enel. O Ministério de Minas e Energia reforçou que novos contratos devem viabilizar cerca de 130 bilhões de reais de investimentos até 2030, voltados à modernização e à expansão da rede elétrica. Os recursos devem alcançar 13 estados. A cerimônia de assinatura dos contratos contou com a presença do presidente Lula. O presidente dos Estados Unidos, Donald Trump, anunciou um cessar-fogo de 3 dias entre a Rússia e a Ucrânia, além de uma troca de 1.000 prisioneiros de cada lado. O presidente da Ucrânia, Volodymyr Zelensky, confirmou a trégua temporária. O republicano afirmou que espera que a medida seja o começo do fim de uma guerra muito longa, mortal e árdua. Ele acrescentou ainda que há progressos constantes nas negociações para pôr fim ao conflito que já dura 4 anos. No horário de Brasília, 6h31.
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futebol, do esporte de Joinville, do Brasil também e do mundo. A gente tá em uma reta final aí pra convocação de Copa do Mundo, então muita coisa vai acontecer em breve. Também tem o Joinville Esporte Clube, que entra em campo no domingo contra o Cascavel, lá em Cascavel, no Paraná. A CBN Joinville dá o recado por aqui também. E daqui a pouquinho, logo mais, tem Jack e Magnus, um jogaço pela Liga Nacional de Futsal. E você acompanha tudo aqui na CBN Joinville. Narração dele, a voz do esporte catarinense, JD Champs. Comentários de Marcos Aurélio lá do Futsal Tricolor. E reportagens, barra Operação, barra Central, barra tudo desse que vos fala, Roberto Casagrande. Vamos juntos até às 7, depois a gente fica um pouquinho em rede. E assim, às 8, entramos ao vivo com Jack e Magnus. E você, a partir de agora, fica conosco. Vamos juntos até às 7 horas da noite com notícias do esporte, com boletins e tudo mais, tudo aquilo que você tem direito. Vamos lá então!

0: começar então a falar de Jack, porque no próximo domingo o Jack entra em campo pela Série D contra o Cascavel, lá na cidade de Cascavel. A CBN Joinville dá o recado a partir das 2 horas da tarde. 2 horas a gente dá o recado pra vocês com todos os detalhes desse grande jogo, né? Que pode garantir pro Joinville uma situação muito mais confortável na tabela. É bem verdade que o adversário é forte, a equipe do Cascavel é muito boa, mas o Jack é o líder do grupo, então isso tem que ser levado em consideração. O Jack viajou hoje, na verdade, acho que está em viagem, está nesse momento, né? Lá para Cascavel, saiu hoje da cidade de Joinville e foi de ônibus e chega lá para amanhã fazer seu último apronto e domingo jogar no Estádio Olímpico Regional, jogo que vai ter promoção de Dia das Mães feita pelo Cascavel, com um torcedor podendo levar sua mãe na faixa, uma promoção muito bacana da equipe mandante. O técnico Serginho Braga fez uma semana muito forte de treino e falou sobre o jogo, sobre a preparação e tudo mais. O material que o nosso nobre e querido Ivan Nor disponibilizou lá através da Jack Play. Vamos ouvir agora.
1: Semana boa de treinamento, né? A gente intensificou, já que ganhamos um dia a mais na semana por fato do jogo confronto contra o Cascavel ser no domingo. Então foi uma semana preparativa aí boa, né? Com os atletas, dando intensidade muito na parte principal, que é o nosso objetivo ofensivo, né? E a gente, aos poucos, a gente está encontrando a nossa forma de jogar dentro da competição, né? Já dando uma cara para o Joinville que o torcedor quer, né? Que a cidade quer. Então, a gente sabe que é um confronto muito difícil que a gente vai ter contra o Cascavel, respeitando a equipe deles, mas a gente vai em busca do resultado positivo para que a gente possa continuar dando uma sequência nesse segundo turno. Então, a semana está sendo positiva. Ah, uma equipe leve e jovem, né, do Cascavel, a gente tem que ter todos os detalhes. Hoje, equipes invictas em casa, na nossa chave, Joinville e Santa Catarina, as outras equipes todas perderam em casa. Acredito que eles vão ter também uma cautela para não ser surpreendido lá, então a gente vai disposto a estudar bem o adversário para que a gente possa conseguir a vitória longe dos nossos domínios, né? Mas é uma equipe muito perigosa, principalmente com transição, e tem um padrão muito bom de jogo, né? Então a gente tem que ver todos os detalhes para a gente também não ser surpreendido e eles não chegar na pontuação nossa. Ah, a gente fica chateado, nós da comissão, né? Pelo atleta, né? Pelo ser humano, né? Ele vinha numa crescente boa, né? Fazendo jogos bem interessantes, né? O torcedor também gostando, mas a gente já deu uma palavra com ele, deu um incentivo, logo tá com a gente de novo, e eu tenho certeza que aqueles atletas, né? Aquele atleta que a gente escolher para essa partida também, vai dar uma resposta boa, até porque o importante, né, também não é só o individual, mas é o elenco, o grupo, né? Então, ganha competição, o elenco, ganha acesso, então a gente vai ver a melhor forma possível para que a gente possa colocar esse atleta aí à disposição desse jogo do Cascavel, mas a gente ficou muito chateado também pela lesão dele.

tá aí então o técnico Serginho Braga falando sobre esse jogo, falando sobre a perda também do Gabriel Terra, que é muito importante. Gabriel Terra, que eu antecipei aqui na CBN Joinville, vai ficar fora por pelo menos aí 2 meses, né? Um período muito longo de recuperação, um cara que joga muita bola e que estava agregando muito para a equipe do Joinville Sport Clube. Fica fora um tempo, a tendência é que o time seja com o Pará na meia cancha, né? O provável já que deve ter Thiago Rodrigues no gol, na ala direita Dudu, a dupla de zaga tem Guti e Pedro Botelho, na ala esquerda Ian Barreto, dupla de volantes com Pablo Dias e Pará, na meia cancha com a 10 o Gabriel Terra. Aí nas extremas, né? Garrincha por um lado, Iago Dias pelo outro e centralizado o Everson. Esses devem ser os 11 iniciais do Joinville Sport Clube pro jogo de logo mais. Jogo logo mais não, né? De domingo, ainda faltam 2 dias pro jogo contra a equipe do Cascavel. Jogo que você acompanha aqui na CBN Joinville, pelo YouTube, pelo Dial, pelo aplicativo, por onde você quiser. YouTube é onipresente. Então já vai lá no nosso YouTube, youtube.com/CBNJoinville, se inscreve no canal, faz a boa e vamos juntos. Para essa partida de domingo, apita o jogo o senhor Gabriel Furlan de São Paulo. Ele que será auxiliado por João Fábio Machado Brisquilhari e por Leandro Pauli Gugloski. Nome complicado, hein? O quarto árbitro é Marco Antônio dos Santos Travessolo e o analista de campo é Antônio Valdir dos Santos. Esse é o grupo A15, que tem o Jack líder com 11 pontos, seguido do Cianorte com 9, Cascavel em terceiro com 8 e em quarto Santa com 7. O quinto é o São Luís com 5 e o Lanterninha é o Guarani de Bagé com 1 ponto. Rodada que ainda tem no domingo também, às 3 horas, lá no Estrela d'Alva, Guarani Santa Catarina. E também lá no Albino Turbay, em Cianorte e São Luís. Também pelo grupo A16, que é o grupo abaixo do Jack, que vai se enfrentar na próxima fase com o Tricolor dos Tricolores. O líder é o Beck com 12, seguido da São Joséense com 10. Em terceiro, o Marcílio com 8. Em quarto, o Brasil com 7. O quinto colocado é o Azulis com 2. E na lanterninha, o Zeca com 2 pontos. Nesse final de semana, teremos... Aliás, né, que tá puxando a próxima rodada, a rodada 6, que vai ter amanhã no SESI em Blumenau, o Beck pegando o São Joséense, jogou às 3 horas da tarde. Amanhã também, lá no estádio Doutor Estilo Luz, o famoso gigantão das avenidas, Marcílio Dias e Brasil de Pelotas, e também rodada toda manhã, né, desse grupo A16, com São José e Azures, jogo no Chico do Veleto, lá no Rio Grande do Sul.

Então é isso, já que futsal passado, já que tá com alguns problemas extra-campo, como atraso de salário e tudo mais, mas a gente espera que isso se resolva o quanto antes, né? A gente quer um Jack mais forte, um Jack com todas as suas honras em dia, e com o salário atrasado fica complicado, né? A gente espera que isso se resolva o quanto antes. Fala agora de Jack Futsal então, porque daqui a pouquinho, a CBN Joinville dá o recado aqui pela Liga Nacional de Futsal 2026. Tem Jack e Magnus e Jack lá de Sorocaba, diretamente de Sorocaba. Um jogo de duas equipes fortíssimas. O Sorocaba que tirou o Jack na Supercopa desse ano. O Jack que está com a equipe entalada na garganta e tenta hoje passar por eles, né? Rodada que já começou com o Jaraguá e Corinthians na última quarta-feira. O Jaraguá venceu por 3-2. Teremos hoje, daqui a pouquinho, a bola rola para Carlos Barbosa e Pato. Também teremos São José e Campo Mourão, além de Santo André e Intelli contra o Tubarão. 8h30, Magnus e Jack fecham os jogos do dia de hoje. Amanhã, sabadão, tem Atlântico e Moarama, Praia Clube Minas, e na segunda-feira, Cascavel e Marreco. A Liga Nacional de Futsal, que tem o Jaraguá líder com 13 pontos, mas com um jogo a mais, né? O Jack joga hoje, se vencer ou até mesmo empatar, reassume a liderança. Então o Jack é o segundo com 12, também em segundo com 12 pontos, o Magnus é o terceiro. É o segundo em tese, mas é o terceiro colocado na tabela por critério de desempate com 80% de aproveitamento. O quarto é o Praia Clube com 10 pontos, o quinto Atlântico com 9, sexto CBF com 8, sétimo Pato com 6, oitavo Campo Mourão com 5 pontos, nono Corinthians com 4 e em décimo Santo André com 4 pontos. Na zona de rebaixamento hoje estariam o 15º São José com apenas um ponto conquistado e o Lanterninha é o Marreco com 0 pontos.

0: A gente vai ouvir agora um dos grandes personagens desse Jack Futsal, que antes do treino lá em São Paulo, em Sorocaba, falou, gentilmente falou conosco, é o Rufino, vamos ouvi-lo.
1: Cara, é mais um jogo difícil aqui contra a equipe do Magnus. Sei que estou vindo num momento muito bom aqui, disputando a artilharia com o Rodrigo. É um momento muito gratificante assim para minha vida e para minha carreira, que está disputando uma Liga Nacional e conseguindo ser artilheiro junto com o Rodrigo Capita, que está na história aí do futsal há muito tempo. É uma situação muito gratificante. Cara, encarar esse jogo aqui como um jogo único, que a gente sabe que vale a liderança, e também, se Deus quiser, eu conseguir fazer os mais gols para continuar na liderança aí da artilharia.
2: Principalmente se for fazer mais gol que ele, né? Aí vai ficar sozinho na liderança.
1: É, se possível fazer mais gol que eles.
2: E como é que tu tá vendo, tu vê essa diferença de idade, né? Tipo, o Rodrigo tá com 40, você com 20, mas estão ali brigando na artilharia ali.
1: Cara, é uma coisa assim muito incrível que o futsal nos proporciona, né, cara? A gente vê que a idade não relaciona muito, são mais números mesmo e um pouco mais de experiência, mas isso daí a gente vem vendo agora que não interfere muito a questão da idade.
0: Tá aí então o Rufino falando sobre o jogo, sobre a idade que não interfere tanto, né? Ele que é um cara tão jovem, jogando tanta bola. E temos do outro lado o Rodrigo, que é um cara que tem uma história absurda no futsal brasileiro, né? E nesse momento, o Brasil, rolando o jogo entre Brasil e Argentina pelo desafio internacional, o Brasil acaba de empatar o jogo, 2-2, Brasil e Argentina pelo desafio internacional de futsal. O Brasil, o Jack Futsal, que tem dois jogadores nessa partida, é o Clayton, que é o goleiro e capitão da equipe, e também o Denês, que iniciou a jogada do gol. A gente pode acompanhar até por aí, né? Ele que consegue escapar da pela direita, aciona o passe no fundo de quadra e aí fica de boa o Brasil para fazer o gol. O Brasil que está lá com o Clayton e o Denês. Daqui a pouquinho então, a gente passa para fazer a transmissão para vocês de Jack e Magnus. Passar rapidinho os relacionados da partida. O Jack relacionado com o Matheus, Davi, Alves, Guilherme, Luizinho, Kevin, Rufino, Robinho, Pinheiro, Fernando, Rafael Remy, Pedro Rei, Caio e Dieguinho. O técnico é Davi Mendonça. E os cinco iniciais do Jack Futsal são eles Matheus, Alves, Kevin, Robinho e Dieguinho. Esses são então os cinco iniciais do Jack Futsal, que daqui a pouco enfrenta a equipe do Magnus. O Magnus Futsal, que está relacionado com Leandro, André Deco, Lucas Gomes, Carlinhos, Pepita, Leandro Lino, Dieguinho, Rodrigo, Wagner, Nicolas, Cauê, Caio, Marinho, Gouveia e o Bruno Andrade. Esse é o time do técnico Ricardinho, que daqui a pouco divulga os cinco iniciais. Fazer o seguinte, 6h46, a gente vai agora para um rápido intervalo comercial e já voltamos com mais informações aqui no Atualidade Esportiva.
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0: Voltamos então com a Atualidade Esportiva, agora 6h51, 6h51. E agora para trazer aqui uma pesquisa que eu vi nos aplicativos aqui de futebol. E, pô, muito bacana, tá? Domingo tem só um Real Madrid-Barcelona. Barcelona e Real Madrid, no caso, jogando no Spotify Camp Nou. Jogo que pode dar o título espanhol pro Barcelona, em cima do maior rival. E o Real Madrid vivendo uma crise absurda lá, né? Com quebra-pau em vestiário e tudo mais. E essas coisas que interferem muito no ambiente, né? E aqui eu recebi uma pesquisa dos 10 melhores Barcelona e Real Madrid da história. E um desses jogos aqui eu lembro como se fosse ontem, né? Porque eu lembro de estar assistindo esse jogo. Mas vamos lá, vamos pra lista. Primeiro, Real Madrid 2, Barcelona 6, 2009, né? Uma exibição total de gala da equipe de Pep Guardiola no Santiago Bernabéu. Dois gols de Messi, dois de Henry. E o Barcelona varreu o Barça, né? Depois tem um Barça 4-3 do Real Madrid 2025. O time do Flick garantia a vitória no apagar das luzes, jogo no finalzinho. Tem outro Barça e Real Madrid de 2023, com o Barcelona mais fragilizado, né? Onde o Benzema garantiu um hat-trick lá no Camp Nou e, enfim, calou o estádio do Barcelona. O que eu vou pular aqui é o que eu vou falar por último, tá? Mas aí temos um Barcelona 5-0 no Real Madrid de 2010, né? A histórica manita de Guardiola sobre o Mourinho, onde o Mourinho ficou muito pé da vida naquele jogo e tudo mais, né? O Barcelona fez basicamente um bobinho naquela partida, nos 90 minutos, onde Davi Villa, Pedro e Xavi Hernández acabaram com o esquema defensivo da equipe madrilenha. Real 2, Barcelona 3, com aquele gol emblemático do Messi contra o Real Madrid, um jogo que ele e o Cristiano Ronaldo dividiram a artilharia, e foi o gol de número... Foi o gol, após marcar o gol de 500, né, pelo Barcelona, que ele tira a camisa e vai para a torcida do Real Madrid e faz assim. Esse gol gerou um dos cliques mais emblemáticos da história. Temos também um Real Madrid 5-0 no Barça de 95, onde o chileno Ivan Zamorano anotou um hat-trick naquela partida. Também temos um 3x3 de 2007, que o mundo conheceu um jovem chamado Lionel Messi, né? Foi o primeiro jogo dele, o primeiro Real Madrid-Barcelona do Messi, e o gol de empate do Real Madrid foi marcado por Ruud van Nistelrooy. Mas assim, eu tenho que lembrar disso aqui, que é o jogo que eu lembro muito, tá na minha mente até hoje, que é Real Madrid 0, Barcelona 3, 2005, né? É um jogo onde foi a primeira vez na história que um jogador do Barcelona foi aplaudido de pé por um jogador do... pela torcida do Real Madrid. Aquele jogo, o Ronaldinho Gaúcho acabou com o jogo. O Ronaldinho Gaúcho, assim, ele botou o jogo embaixo do bolso e falou: hoje vocês vão ver o que é jogar o meu clássico. Fez gol, deu assistência, o Michel Salgado passou, teve pesadelos com ele, enfim. Foi um jogo muito acima do Ronaldinho Gaúcho e arrisco a dizer que na história do El Clássico foi uma das maiores, se não a maior atuação da história do confronto. O que o Ronaldinho fez naquele jogo é coisa de maluco. Então a pedida é essa, domingo é o Clássico, Barcelona e Real Madrid, jogo lá no Camp Nou, jogo que pode definir o título pro Barcelona, né? Barcelona que tem uma situação de certa forma até confortável lá no Campeonato Espanhol e pode definir hoje, pode definir domingo o título do Campeonato Espanhol, da La Liga, né? Passar aqui a agenda de jogos então, porque temos alguns jogos acontecendo amanhã e domingo, a começar pelo sábado, né? Amanhã tem Clássico pela Série B, tem Goiás e Vila Nova, 4 da tarde lá no Railé Pinheiro. Também teremos, interessante por aqui, um Ponte Preta em Esporte, 6:30 da tarde no Moisés Lucarelli. E o catarinense que joga do dia é o Juventude, é o Criciúma que enfrenta o Juventude lá no Alfredo Jaconi. Teremos Fluminense em Santos do Maracanã pelo Brasileirão Feminino. Série D, Premier League, Liverpool e Chelsea, além de Manchester City e Brentford. O Arsenal que torce com todas as forças pro Brentford nesta partida. Vamos ver o que tem de Brasileirão para amanhã. Brasileirão Série A, vamos puxar por aqui. Brasileirão amanhã teremos Coritiba Internacional no Couto Pereira às 4 da tarde. Também teremos Fluminense e Vitória no Maracanã, além de Bahia e Cruzeiro. No domingo teremos Remo e Palmeiras lá no Mangueirão, que promete estar lotado. Galo e Botafogo, a despedida de Hulk da torcida do Galo. Também teremos Mirassol e Chapecoense, o famoso jogo que ninguém liga lá no Maião. Além de Corinthians e São Paulo, o clássico lá na Neoquímica Arena, né? O Corinthians que vem de empate no meio de semana na Copa Libertadores. Santos e Bragantino na Vila Belmiro, um dos últimos atos de Neymar Júnior para ir para a Copa do Mundo. Lembrando que ele estará na pré-lista de 55 nomes do técnico Carlo Ancelotti. Que, aliás, informação dada pelo Samir Chaud no dia de hoje, Carlo Ancelotti renovado até a Copa de 2030, tá? Então teremos o Carleto por mais um ciclo de Copa do Mundo aqui no Brasil, além de Grêmio e Flamengo, jogo que acontece lá na Arena do Grêmio às 7:30. E fecha a rodada Vasco Atlético Paranaense lá em São Januário, jogo que ocorre às 8:30 da noite lá na Barreira. Também teremos Série B no domingo, teremos Avaí e Fortaleza na Ressacada, além de Náutico América Mineiro nos Aflitos e Novo Horizontino e Botafogo de São Paulo. E isso e muito mais coisa, né? Tem campeonato inglês rolando, o Arsenal joga no domingo contra o West Ham lá no jogo que será em Londres, então precisa a qualquer custo vencer. Mas é isso então. A você que esteve conosco até aqui, muito obrigado. Você fica agora em rede com São Paulo pro programa do Dan Stubak. E às 8 horas da noite a gente volta aqui ao vivo para passar para vocês Magnus e Jack, comigo, com o JT Champs e com o Marcos Aurélio Carvalho, ao vivo para todo o planeta Terra pelo YouTube. Sim, pelo YouTube. Só com áudio, tá, gente? Você pode pegar lá o vídeo, o jogo com imagens, sincronizar com o nosso áudio e vir na resenha conosco. Então é isso. Boa noite, fica aqui na CBN, fica aqui conosco, daqui a pouco a gente volta, tá? Um abraço, fique com Deus, fui!
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1: Sete e quatro, hein? É o que eu falo, Dan Stuba. Por que o YouTube não consegue mais fazer isso?
2: Sorria pra eu postar essa foto.
1: Ai, estou!
2: Quantos anos tem o Mick Jagger?
1: Pô,
2: quando você for à academia, lembre disso.
1: Pô, a voz do cara é perfeita ainda, hein?
2: Aí a tecnologia ajuda, né?
1: Ah, não sei não, hein?
2: Olha, uma vez encontrei a Luciana Gimenez em Nova York, sem querer, na madrugada. Eu já te falei isso, não?
1: Não.
2: Eu tinha voltado do Japão, título mundial do Corinthians. Aí eu tava todo virado, né? Porque o que era noite era manhã pra mim, então eu fui andar por Nova York. E acabei lá na Apple, fui aproveitar, passear e tal. E ela tava lá. E a gente começou a conversar dela, eu falei, qual o segredo do Mick Jagger? E ela falou, ele não bebe, não fuma e faz exercício todo dia.
1: Pô, fica a dica aí, mas não sei
2: o que
1: se
2: ela
1: é só
2: disse.
1: Isso não, hein? Zé, qual é a música do disco? O disco sai agora em julho, né? O novo disco dos Stones.
2: Mas falou que ele é maníaco por alimentação e exercício, só para eu complementar a informação. Deve ser mesmo.
3: Uhum. O disco que é o Foreign Tongues sai em julho, saíram duas faixas, essa é uma delas, In The Stars.
1: Cara, podia ter uma turnê aí, um Last Dance dos Stones mundo afora, hein? Ia ser espetacular, assim. Muito bem, estamos aqui, ó, estamos falando hoje de carros, desse mundo todo novo para você. Estamos com o João Anacleto, você certamente já ouviu no YouTube. João, nossa imensa comunidade aqui do Canadá, vou pedir aqui para os ouvintes de fora do Brasil mandarem e-mail, daqui a pouco vocês vão ouvir um de Baltimore aqui, ó. A comunidade do Canadá fala que 30 graus negativos lá fora, que boa parte do consumo da bateria é para aquecer o carro. Aí ele fala, você acha que o futuro do carro é elétrico mesmo ou vai ter outra fonte de energia, tipo os hidrogênios, nuclear ou afins?
4: Olha, nuclear seria o ideal, né? Não que eu seja um expert em energia, mas quando eu converso com algum especialista, ia ser muito legal. Mas é muito complicado você andar com um pedacinho de plutônio enriquecido no seu carro, né?
1: Pois é. Ainda mais se o Trump assim, for o presidente.
4: Exatamente. E pode ser que tenha uma enxurrada de acidentes na porta da Casa Branca, né?
1: Uhum.
4: Então, enfim. O hidrogênio é basicamente o mais inteligente de todos, né? Porque você tira hidrogênio de todas as matérias, né? A Hyundai tem até uma fábrica que usa resíduos de compostagem, esgoto, por assim dizer, e retira hidrogênio dali para uma fábrica de hidrogênio para abastecer a fábrica. Eles também têm um projeto bem bom, a Toyota também tem um projeto bem bom de hidrogênio, mas é bem mais caro, né? Especialmente para você abastecer. Só para você ter ideia, só tem um lugar que você consegue abastecer com hidrogênio já para o combustível, se não me engano é Itajubá, na universidade lá. Então você não tem pressão suficiente para abastecer esses tanques aqui no Brasil, e na Europa também não deu certo, porque um posto com 4 bombas de hidrogênio, à época, 2019, isso, custava 600 mil euros. Ninguém queria investir essa grana toda, e porque também o armazenamento não é tão simples quanto o de energia e também o de combustíveis, né? A questão do frio extremo e do calor extremo é muito complicada para o carro elétrico mesmo, tanto que a BYD, nesse salão da China, via Denza, ela mostrou um carregamento de carro, esse flash charge, né? Com numa câmera, no carro a menos 34 graus. Eu até pus lá no meu Instagram, quem segue lá, tá nos destaques lá do Instagram, @janacletos. Então, eles também estão preocupados com isso, só que todo mundo tem que pensar que essa parte do mundo que passa por menos 30 ou abaixo de menos 30 é bem pouco, né?
1: Uhum.
4: Vai ser um problema que vai ser solucionado. Alguns carros já têm sistemas de aquecimento, pré-aquecimento e resfriamento de bateria, como instrumentos já acoplados, né? Não é só a bateria e vambora, serpentinas em volta, tá?

0: mas para o ferro fosfato, lítio, níquel, manganês, cobalto e a junção disso, até nas baterias de estado sólido que eles estão desenvolvendo, a temperatura muito baixa ou muito alta ainda vai ser um problema.
1: Momento em que entendemos finalmente porque decoramos a tabela periódica, né, Zé Godoy? Ó, antes de passar a bola para você, chefinho, põe o um ouvinte aí de Baltimore aí, que é outra realidade, tá mais antenado com isso tudo.
2: Bora lá. Eu queria fazer a dobradinha de Wilson.
1: Então vai, vai lá.
2: Vou começar aqui pelo do Brasil, que tem lugar de fala no programa de hoje, e o outro dos Estados Unidos. Bora lá.
3: Fala, meninos. Boa noite, Wilson Lima. Do Fusca, da Kombi e do Santana também. Eu acompanho o João tem muito tempo. Ah, pô, eu sou um amante de carro antigo, né? Dá pra perceber. Queria muito ouvir do João, se ele fosse fazer o top 3 dos carros antigos que ele mais curte, quais seriam os carros que ele acha mais legais aí, entre os antigos. Um abraço aí, ótimo programa.
2: Aí agora vamos com o Wilson Pizol, que tá em Baltimore, nos Estados Unidos.
4: Eu gostaria de perguntar pro João o que ele vê como uma saída para que as montadoras nacionais, elas compitam de igual para igual com as montadoras chinesas. Realmente seriam as parcerias ou tem potencial ainda interno para se fazer isso?
2: Pronto.
0: Qual que eu respondo primeiro, trabalho ou prazer?
1: Qual você quiser, cara. Você é o convidado, você manda.
0: Vamos começar com prazer. Dos nacionais, o que eu mais gosto é o Dodge Charger, segundo, o Passat Pointer, e terceiro, o Opala.
1: Opala? Pô.
0: Tive um Opala Diplomata 90 há algum tempo. Se quem procurar no canal lá vai ver. Ah. Impecável, coisa linda, mas quebrava parado. Aí eu desisti. Eu tive uma Suprema também, lembra da Ômega Suprema?
5: Uhum. Sim,
0: aquilo ali quebrou um alternador, quase que eu fui para a Alemanha comprar. Um negócio assustador. E aí, onde que eu achei? Num lugar que vendia alternadores chineses. Agora, a questão da indústria, eu acho que, ao nosso modo, vamos caminhar e com a instalação de marcas chinesas aqui, vamos aprender algumas coisas, né? Tem marca chinesa que já está projetando fazer fábrica de bateria, que é a principal causa de a gente estar atrasado, para a gente não dominar ainda a manipulação e a execução de uma bateria com essas terras raras que temos aqui. Agora, em eficiência, em tamanho, não vai dar. Ah, não vai dar. A China está em 2050, né? Então, não tem como. A Tesla não conseguiu concorrer com a China. A Tesla, que é o maior exemplo de high-tech, eles já tiraram os dois carros mais caros deles de linha, porque eles vão ocupar linha para fazer robô. Eles sabem também que a próxima corrida que a China vai ganhar é a de robôs. Nesse mesmo salão, no Auto China 2026, eu vi lá o robô que ganhou a maratona, que fez a maratona mais rápida do que qualquer ser humano.
5: Uhum. Sim.
0: Não, é um absurdo. E assim, todas as marcas têm algum robô que tem alguma tecnologia que também foi desenvolvida na indústria automotiva. Então, a próxima corrida deles é essa. Eles já sabem que de carro eles venceram. É ilusão a gente imaginar que aqui a gente vai conseguir ter a eficiência que eles têm lá. E a gente tem que aproveitar agora que algumas marcas chinesas estão assumindo fábricas mais obsoletas no Brasil. Jayco Moda assumiu a que era da Jaguar Land Rover em Itatiaia. A GWM assumiu a que era da Mercedes em Iracemápolis. E o ID assumiu a da Ford, que era em Camaçari. A Dili vai ter uma parceria junto com a Renault na fábrica em São José dos Pinhais. Eu acho que a nossa indústria tem que aprender e, com a entrada deles aqui, fazer essa transferência de tecnologia minimamente para que a gente continue tendo uma indústria automotiva saudável e a mais saudável da América Latina, né? Ninguém tem uma indústria tão forte quanto a gente. E a gente realmente tem que se proteger para não perder isso e tentar aprender a eficiência com os chineses.
1: Dan, bola tua. Você já teve um Jeep, né, Dan? Não teve?
6: Já tive um Toyota, né? Toyota Bandeirante. Por muito tempo. Oh. Foram o quê? 11 anos, sei lá. Tive Toyota Bandeirante.
7: A gente levou de Floripa até São Paulo com esse Jeep uns 3 dias, mais ou menos.
6: Foi.
7: A média de velocidade era umas 50 por hora, mais ou menos. Assim.
6: Azul calcinha, como se dizia antigamente. Ô, João, qual dessas marcas vai ficar? Porque é marca pra caramba, cara. Só você consegue saber todas. Eu tava pensando, bom, até as óbvias, aí, pelo menos porque chegaram antes, a gente conhece, BID, GWM, mas daí tem a Omoda, tem a Shanghai Xingá, lá que você foi lá ver, a Jaé Jacko, tem essa que você falou agora há pouco, aí tem a aquela que tem o Jeep que eu achei bonito, Getour, tem, bom, tem um monte. Eu comecei a falar, Zeekr, tem um monte, Geely. E qual dessas todas vai, qual desse balaio todo, qual que vai ficar?
0: Bom, precisa entender primeiro que o Moda Jayco, Chery e Getour são do mesmo grupo. São todos da Chery.
6: Não é tanto assim, né?
0: É, exatamente, é verdade, exatamente. Tá. É, aquela coisa, né? A Ioki faz pipoca, faz milho, faz farinha, faz tudo. Então, a Ioki fazendo um monte de produtos. A Moda Jayco é uma marca que, da Chery, que é só overseas, é só exportação. A Getour tem um foco muito grande no off-road, ainda que não tenha trazido os veículos 4x4 para cá, e muito no Oriente Médio. Então, essas marcas sob o chapéu da Chery, que é top 3 das chinesas, essas marcas têm bastante força, têm bastante grana para investir. BYD é gigantesca. BYD, o plano da invasão da BYD é tipo de Gengis Khan, né? É o mundo inteiro. Um mundo que, onde se tem notícia, a BYD quer chegar. Vai ficar. GWM é muito forte nesse segmento que ela está, mesmo lá na China. Ela não é forte em carros menores, mas é muito consolidada e continua crescendo, inclusive na China, mesmo com a concorrência de lá. Mas não é uma marca top 5 na China. Ainda que aqui juntaram muita gente boa, muita gente de Toyota e Ford, mais velha, mais experiente, e ficaram. GAC é de Guangzhou, que é o polo tecnológico de lá. É a maior empresa automotiva de lá. Não acredito que eles estão sem dinheiro. Não acredito que eles não vão investir e vão trazer muitos produtos também. A Zeekr é da Geely. A Zeekr é como se fosse uma Maybach da Geely. Como se fosse uma... vamos pensar num grupo... Tem a Volkswagen que tem a Lamborghini. A Zeekr é isso dentro da Geely. E a Geely é também top 3 da China. Então, duas marcas também que me parecem que vão ficar. No final, cara, todo mundo que está aqui... A mais nova é a Leap Motor, que foi uma investida da Stellantis, que é dona de Fiat, Jeep, Citroën, Peugeot. Ela é a mais startup, assim, uma empresa que tem 10 anos e há 5 anos faz carro. Mas ela cresce vertiginosamente na China, então me parece que também já deu certo.
6: Apesar de ela patrocinar o Palmeiras, não estou muito afim de falar dela.
0: Eu fiz um vídeo esses dias com o novo deles, o B10, e eu sempre ando com uma bandeira na minha mala. Vou até pegar aqui para você ver.
1: Ah, e a BID vai fazer o naming right do São Paulo também, né?
0: Quando eu fui entrar na parte de trás do carro, eu deixei essa bandeira no banco de trás aqui, ó. Uma provocação aos amigos de lá.
7: Bandeira do Corinthians, agora, só para quem está ouvindo.
6: Para quem está ouvindo, mostrou a bandeira
0: do Corinthians. Ah, a bandeira do Corinthians, perdão. Eu estou vendo no YouTube, então desculpa. Então, assim, de todas que estão aqui, para mim, todas são bem sólidas. Ainda vão chegar mais, vai chegar ainda a Dongfeng, que é uma marca grande lá também. A gente vai ter uma marca que chama... Ah, você falou da Shangan, né? A Shangan é muito interessante porque aqui no Brasil eles são produzidos. A Caoa, que faz o Caoa Chery, e que durante um tempo foi Hyundai também, ela tem meio os direitos de produção e está produzindo na fábrica lá em Goiás, em Anápolis. Então, não é uma operação igual das outras. Não foi a Shangan que veio para cá. Caoa foi lá e fez uma parceria e está trazendo os veículos Shangan para produzir aqui. Ainda não vai importar. Eu acho essa operação até mais legal para o Brasil. GAC vai produzir na fábrica da Mitsubishi também lá em Goiás, em Catalão. Cara, todo mundo que está aqui veio para o jogo quente. Ninguém veio com a chuteira desamarrada, não.
1: Zé Godoy, você vai ter que comprar um carro, Zé. Tem muita empresa fabricando carros, você não vai poder se abster disso. Você tem que ajudar esse pessoal todo.
7: Cara, eu tô voltando a torcer pro carro contra a bicicleta elétrica aqui no Rio. Porque o problema do carro, ele tá regulado, né? As pessoas sabem que tem que andar dentro da via, numa direção só, parar no sinal vermelho. Isso aí o motorista já aprendeu no Brasil. O ciclista de bicicleta elétrica, ele não sabe nada disso, né? Então, é o caos aqui, hoje em dia. Assim, é meio louco isso, né?
1: Não, e tem muita bicicleta elétrica de todo tamanho também, né?
7: Sim, algumas são umas motos que eles estão chamando de bicicleta, né?
1: Verdade.
0: Convido os senhores aí para a China para ver o caos que é a ciclofaixa chinesa. Sério. Meu Deus do céu. Ô, João, cara, é pedestre, criança, bicicleta, scooter e aqueles que parecem walk machine, todo mundo junto e não tem um acidente, é inacreditável.
7: Ô, João, o que todo mundo que tem um carro deveria saber e não sabe?
0: Pô, que boa pergunta, hein? Que mata, né? Primeiro. Que não é porque você tá ali que você não mata, sim. Tem que tomar cuidado. Eu acho que todo mundo deveria saber um básico assim de trocar pneu, pelo menos, né? Eu vejo vários casos de pessoas paradas esperando o seguro, fico meio indignado cada vez mais. Mas assim, uma outra coisa que os carros elétricos, voltando até no assunto, eles simplificaram isso, né? Que antes você tinha que saber. Ah, como é que tá a água, como é que tá o nível do óleo, como é que tá a tensão da bateria. Enfim, quem teve carro mais antigo sabe, pô, o carro parava do nada. Você já viajava se programando para ver onde você ia parar. Por isso que as mães faziam muito lanchinho e tal, né? O carro elétrico simplificou muito isso. Eu acho que muito dessa simplificação das pessoas quererem ter tempo para pensar em outras coisas e fazerem outras coisas e o tempo ser cada vez mais escasso, pelo tanto que as pessoas querem fazer de coisas, e o carro elétrico ser mais simples também aquece o coraçãozinho dessas pessoas que não querem se preocupar com nada, além de olhar e ver se os quatro pneus estão cheios, né? Eu acho que tem um pouco disso no sentimento do gosto de muitas pessoas que vão para a eletrificação e ficam felizes e falam, meu, não preciso mais nada, o carro não morre, né? Essa, se você vai sair, o carro morreu, o carro não apaga do nada, enfim.
1: Pô, antigamente o carro tinha que pegar, né? Carro a álcool no inverno era um... Sim. Cara, você ia pra faculdade, você tinha que rezar, né? Você saía 10 minutos antes pra ficar ligando o carro, né?
6: Pô, o meu Toyota afogador. Tinha que puxar um negocinho lá, puxar um negócio, um botão lá.
0: Afogador.
1: Afogador, é.
0: Tem um caso clássico de uma mulher que tinha um Corcel e o Corcel dava problema e o cara, o mecânico pegava, andava... E falava, não, esse carro tá bom, esse carro não dá problema. Aí devolvia pra dona, ela falou assim, o carro tá falhando. Aí eu andava, aí falou assim, bom, deixa eu vou andar com a senhora. Aí beleza. Ela entrou no carro, puxou o afogador, pendurou a bolsa e ligou.
1: Boa.
0: Lembra que ficava tipo um cabide?
6: Não sei se pode perguntar isso, mas quais são as dicas de carro, assim, que as pessoas que estão nos ouvindo... acho que vão querer ouvir de você. Claro que tem todos os seus vídeos para saber o que você acha e não acha de cada modelo. Mas assim, em cada faixa ou em cada tipo de carro, quais são os modelos hoje em dia que você acha que vale a pena dar uma olhada, com certeza?
1: Incluindo na do Dan, se tivesse que comprar um carro popular, tem algum que seja melhor do que os outros?
0: Tem. É que assim, o popularzão mesmo são três modelos, né? Renault Kwid, Citroën C3 e Fiat Mobi, são os únicos que vão estar aí na faixa perto dos 70 mil, os básicos, mas são muito básicos, convido todo mundo aí ver, se puder, passe álcool gel na mão antes. Mas assim, dos três, o que eu vejo mais valor, assim, mais espaço interno tal, é o Citroën C3, é um bom custo-benefício e é um carro que tem a mesma mecânica do Mobi, que é o Fiat hoje em dia. Eu sei que não foi sempre assim, mas Fiat hoje em dia é bem confiável. Dos SUVs compactos, o grande problema é assim. Eles já entram na faixa de preço onde os elétricos mais baratos estão. Então, eu não consigo fazer uma relação do quão proporcional um pode ser para o outro. Porque o cara que experimenta combustão, muitas vezes nem olha para o elétrico, porque não é a praia dele, nem sabe... se vai ser a praia dele ou não, se serve para a vida dele. E o cara que olha o elétrico, olha para a combustão como se fosse alguém usando chapéu, né? Ainda. Então, são coisas muito distintas. Mas, a partir dos R$110 mil, você tem opções de todo jeito. Eu gosto muito de dois carros elétricos, que são o Geely X2 e o BYD Dolphin Mini. Para quem tem uma vida citadina... pode ir neles, 300 km quase de alcance com uma carga só. Baterias não são muito grandes, do Geely um pouco maior, mas enfim, se você achar 1 kWh por 2,50 aí, você vai fazer uma economia brutal de combustível, especialmente para quem anda só na cidade. A combustão, gosto muito do Jeep Renegade, que tem uma versão que parte de R$119.990, Ele está um tempinho sem o facelift, mas é um carro que me agrada bastante. A partir de 150 mil, você também já encontra outros carros elétricos. BYD Dolphin, vai chegar agora o GAC Ion-T. São carros um pouquinho maiores, um pouquinho mais equipados, mas também muito eficientes para a cidade. E entre os SUVs você encontra, pensar num Hyundai Creta, um T-Cross um pouquinho mais equipado. São, T-Cross é o mais vendido do Brasil também, entre os SUVs, muito porque também tem essas versões para PCD um pouco mais baratas. Mas são carros que me agradam e não vão te dar dor de cabeça. Uhum. Aí, dos 200, dos 200 aos 250, aí não, eu não consigo mais. São pelo menos, só de chineses são pelo menos 12 modelos, fora das outras. Então, e assim, é um lançamento por semana praticamente, eles estão investindo muito nessa faixa de preço. Tem carro que eu nem andei, e enfim, qualquer coisa que eu disser aqui vai ser uma... Não que eu vou estar mentindo, mas eu não vou estar falando com 100% de convicção.
1: Ô, João,
0: mas tem muito carro.
1: Por que que o brasileiro é tão ruim de dirigir Porsche?
0: Ah, mas por quê?
1: Eu acho que não toda semana tem um acidente Porsche no Brasil. É péssimo para a imagem da marca. Parece que... Eu, se fosse, só fosse a Porsche, parava de vender carro aqui. De tão ruim que o pessoal é.
0: Ah, mas não tem mais jeito, porque eles não compram o zero, né? Uhum. Eles compram o seminovo. E aí não tem como controlar. E virou um hype mesmo. É igual... Porsche virou uma coisa meio Harley, né? A coisa do cara pertencer àquele grupo. Só que o problema é que nesse grupo tem um outro grupo. E bebe, dirige, tá na noite. É um carro que é um símbolo de status, igual as correntes de ouro. Uhum. É duro, cara, porque eu sou bem próximo da assessoria de imprensa lá, converso várias vezes. Vou em todo evento, procuro entender o que tá acontecendo e eles estão sem saber o que fazer. Porque não tem o que fazer. É o livre comércio, né? Como é que você vai tirar? O cara falou assim, não, você não vai comprar um Porsche. Deixa eu me dá sua capivara aí antes de você comprar um Porsche. Não tem como, né?
1: É ruim,
0: não tem jeito. E daqui a pouco pode ser outra marca. Opa, daqui a pouco pode ser outra marca, mas o Porsche realmente, basta você andar nas zonas mais periféricas, assim, é instrumento de desejo total e completo, e entre os mais ricos também. Aquela coisa que o Mano Brown falava, né? Seu filho quer ser preto, ah, que ironia! O pobre com ascensão meteórica, quanto o rico que tem um pouco mais de grana, não tô falando, eu nem gosto de usar muito esse termo novo rico. Todo mundo que tem uma grana a mais quer sentar num Porsche e desfilar, porque é realmente algo diferente. O Porsche é tecnicamente, ainda hoje, imbatível, mesmo sendo a combustão ainda.
1: Dan, manda a última aí.
6: Não, a gente já falou, já abordamos de tudo, né? Eu já fiquei feliz também de ter essas dicas, já entendemos para onde a gente está caminhando. Já entendi por onde você compraria seu carro. Seria, se eu entendi bem, elétrico, e aí dependendo de quanta grana, né? Você tivesse, você iria por esses modelos. Cara, eu tô bem feliz. Eu queria. Então, eu vou partir para outro caminho agora. Você é um cara que fez sucesso usando a sua paixão no YouTube, né? Produzindo vídeos e, de alguma maneira, obteve esse reconhecimento. Boa parte da molecada sonha em fazer isso, né? Sonha em fazer da sua paixão começar a fazer. E você tem esse mal também, porque tem muita gente que fala de carro e fala mal, né? Porque nem sempre com a quantidade vem a qualidade. Isso vale para todos nós. Quais são as dicas e quais são os caminhos para essa galera? E como é que você vê esse mercado aí teu de influencer?
0: Então, assim, eu sempre trabalhei com informação. Então, a influência digital nunca foi uma... Nunca persegui. Aconteceu, foi acontecendo. Mas eu acho que o mais importante é fazer bem, ter orgulho um pouco do que faz e ser resiliente, porque não é todo vídeo que vai bem, não é todo dia que você está bem, e não é todo assunto que você acha que é bom para todo mundo. Então, um dia foi mal, sem desespero, amanhã tem outro. Ah, um dia foi muito bem, também não fica muito empolgado, porque amanhã tem outro e pode ir mal. E não tem resultado rápido. Quem tem resultado rápido tem queda rápida. some logo, as pessoas enjoam. É melhor você crescer de pouquinho, mas para isso tem um monte de coisa antes, né? Tem ter um controle com grana, não dá para você achar que vai enriquecer rápido, não dá para você achar nem que vai enriquecer, porque é um negócio tão sazonal, e enfim, tem que ser disciplinado. E eu fico feliz que eu comecei isso já perto dos 40 anos, porque se eu tivesse começado com 28, eu tava pobre de novo.
6: Eu vi um capacete do Senna, eu acho aí, se for
0: ah, você... Na verdade, isso aqui foi um evento da Audi. Eles deram esse capacete porque Ayrton Senna ajudou a trazer a Audi para o Brasil, né?
6: Sim.
0: Não é bem o do Senna, mas...
6: Passava o carro com o Piquet e com o Senna, você pegava carona com qual?
0: De moleque com o Piquet. Mas depois eu tive o prazer de... Eu tive o prazer de andar nos carros que o Senna deixou. E saber um pouco mais profundamente da história, das coisas, do lado sentimental. Hoje eu dou um empate.
1: Boa.
0: E o Senna era Corinthians, né? Então...
6: Verdade. É verdade.
1: João...
6: Uma das camisas mais bonitas que já foram feitas era dele, homenagem a ele, né?
1: João, brigadão. Boa sorte, vida longa ao canal. Quem quiser, vá lá no Instagram, vá no YouTube, canal A Roda, mande perguntas lá. E se comprar alguma coisa, coloque o cupom Fim de Expediente que o João dá desconto para você. Valeu.
0: Olha, tá mais fácil cobrarem mais, viu? Muito obrigado pela moral aí, muito obrigado pelo carinho. Dan, se você soubesse como a minha família tá feliz de você ter me chamado aqui. Todo mundo muito seu fã, todo mundo ouve bastante CBN, o Zé Godoy, o Miranda. Eu queria agradecer demais pela chamada aqui. Nunca imaginei que ia estar dividindo bancada com gente de tanto garbo. E só agradecer mesmo, e quando precisarem podem me chamar de novo que eu tô pronto.
6: Valeu. Maravilha.
1: Vamos lá, repórter CBN, valeu. Intervalo e já voltamos.
6: Tamo junto.
0: Valeu.
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0: Sexta-feira, 8 de maio de 2026, o presidente do Progressista, senador Ciro Nogueira, afirmou que foi o principal alvo de uma nova fase da operação da Polícia Federal que investiga irregularidades envolvendo o Banco Master por perseguição política. A declaração foi feita por meio de uma nota publicada nas redes sociais. A investigação apontou que o parlamentar recebia mesada de Daniel Vorcaro em troca de vantagens indevidas em favor dos interesses da instituição financeira. E a IP apresentou recurso à Anvisa após a determinação de recolhimento de produtos da empresa por suspeita de contaminação. Segundo a empresa, com a medida, a proibição de fabricação e venda de lava-louças, lava-roupas e desinfetantes teve os efeitos suspensos até a nova decisão do órgão regulador. A Anvisa divulgou que alguns itens da marca que possuem lotes com final 1 correm risco sanitário. O presidente Donald Trump afirmou que cessar fogo com o Irã continua em vigor, apesar dos ataques mútuos no Estreito de Hormuz. Na quinta-feira, as forças americanas bombardearam instalações militares da República Islâmica em resposta a ataques contra navios de guerra dos Estados Unidos que trafegavam pela rota. Trump também ameaçou atacar o Irã com mais força e violência caso o país não assine acordo para encerrar o conflito rapidamente. Horário de Brasília, 7h33.
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1: Quem é, Zé?
2: É um discaço que o Sr. Jorge acaba de lançar, de um disco maravilhoso, acho que vai entrar na lista dos melhores do ano, chama The Other Side. É um disco que ele foi gravando ao longo de um tempão, meio que não sobrava tempo, com dois produtores americanos. E tem de tudo, assim, é muito sofisticado, mistura de jazz, samba, música negra, canção brasileira. Essa é uma parceria com a Marisa Monte, mas tem de tudo. Eu trouxe mais uma faixa, de repente eu vi depois.
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1: Querem dar uma...
4: A história que eu ia contar, rapidinho, Teco, perdão, era que o Seu Jorge morava na minha rua, né?
1: Uhum.
4: E aí, uma época, quando meu pai estava doente no hospital, eu fui convidado para fazer um áudio de um comercial. E eu saí do hospital e fui gravar aquele áudio. E foram, me deram endereço, vieram me buscar. E quando eu vi, eu estava na casa do Seu Jorge, porque ele tinha um estúdio em cima que ele às vezes emprestava, alugava para que se gravasse áudio de comercial, áudio de documentário, enfim, áudio, né? E eu subi para uma outra porta, então era um anexo da casa dele. Fiquei lá, encurtando a história, uma hora ele apareceu, a gente já se conhecia, e a gente começou a conversar, eu acabei falando da minha mãe, e ele se sensibilizou pela história que eu estava passando. A gente desceu para a sala, e era isso que eu ia contar, porque essa música me lembrou isso. E a sala era um grande estúdio de gravação, assim. E ele botou a caixa de som e começou a cantar. Primeiro ele botou a música da filha, a filha cantando, que a filha canta muito bem. E ele cantando junto ao vivo na minha frente com o violão e ela num som gravado, já estava gravado, como se fosse um dueto. E uma das cenas que eu nunca esqueci na vida. É um cara... que é difícil fazer coisa ruim, eu não me lembro de uma coisa ruim que ele tenha feito. É de um talento para interpretar, para cantar, para conversar, é um baita artista.
1: É. Primeira vez que eu vi ele foi no Cidade de Deus ali, que era um papel...
4: Isso.
1: Era um papel que a gente não sabe o que era, mas foi espetacular, né, quando ele fez ali.
4: Nessa época ele ia fazer o Madame Satã, que o Lázaro acabou fazendo, o que foi ótimo, que de alguma maneira também... deu espaço para que o Lázaro pudesse começar a mostrar seu talento. Acho que foi o primeiro grande trabalho dele e tal. Mas Cidade de Deus, tudo que ele fez como ator fez bem.
1: Zé, você quer falar do quê? Ó, temos a Shakira no Rio, temos o Menino Ney, temos a Convocação, temos o Banco Master, temos... Ou você já quer largar tudo e falar do que você está vendo, o que está acontecendo?
4: E o Casemiro, polêmica Casemiro Hendrick, agora nossa, é uma polêmica.
2: Gente, não vamos gastar tempo com o que os outros já gastam. Vamos gastar tempo com uma coisa que a gente pode fazer, que é fazer um bom a meia hora de cultura, que é tudo que as pessoas querem nessa vida.
1: Então vamos lá. Puxa aí, o que você quer?
2: Vocês foram ver os filmes que tem que ver, que todo mundo tá vendo, ou só eu que tenho que assistir esses filmes aqui?
4: Olha, você que dá o aval pra gente ir.
1: É, depois que você falou do Michael, eu passei a cogitá-lo, mas eu não tenho vontade nenhuma de ver o filme do Michael. Diabo Veste Prada eu pretendo ver esse final de semana.
4: Eu vou amanhã.
1: Você gostou?
4: Depois da peça, vou emendar no cinema.
2: Mas o que que você vai ver?
4: Um desses dois aí. Qual eu vejo? O Michael ou o Prada?
2: Acho que pra você é o Michael.
4: Tá.
1: Você gostou de ambos?
2: Eu acho que sim. Assim, eu falei um pouco no Hora do Expediente. Eu acho o Diabo Veste Prada, assim, ele cumpre, ele cobre um espaço no cinema americano que... tá muito vago, assim, que eram filmes muito comuns nos anos 90, acho que nos anos 80 ainda mais, com ótimo roteiro, ótimos atores, história bem contada, começo, meio e fim, e aquela sensação quando sai do cinema, falou, que legal, né, vi no cinema, vi uma boa história, e é tudo que a gente quer isso. Então, como é cada vez mais rara essa experiência, então é um filmaço, praticamente para quem é nostálgico de uma época melhor do cinema americano. Acho que cumpre bem. Eu acho que eles fizeram super bem essa coisa de segunda parte. Conversa com o primeiro, discute a coisa mais no que está acontecendo agora, mesmo com essa distância de 20 anos. Então foi para mim a bola dentro. 5 cajuzinhos pro filme.
1: Boa.
2: O Michael, eu daria 4 cajuzinhos e meio, porque o filme dramaturgicamente é pobre, assim. É muito maniqueísta, né? O pai é o grande antagonista, é o vilãozão. os meninos sofrem na mão dele, o Michael sofre mais ainda. Então é um filme chapa branca nesse sentido, é um filme produzido pela família, que mostra muito o Michael ainda como um herói ali, como um artista extraordinário, que vai nascer naquela situação difícil familiar para virar o que virou. E musicalmente é um estouro, porque o sobrinho lá que faz muito bem, principalmente a partir de tudo, né? O menino dança, canta, e não é fácil ser Michael Jackson numa tela e convencer alguém, porque o cara realmente era muito fora da curva. Uhum. Agora, é o que eu falei, assim, esse é um filme que deveriam abandonar agora, né? Porque o projeto já está anunciado para ter uma segunda parte, e a segunda parte não tem como não ser ladeira abaixo, porque artisticamente ele piora muito, e a vida dele vai ganhar outro tipo de direção, né? Então, é problemático. Mas o primeiro filme eu curti, acho que vale a pena. Para quem gosta do Michael Jackson vai adorar. Para quem não gosta, mas topa ver o filme, também vai gostar.
1: Boa. Tem mais coisa no cinema? Eu tentei dar uma olhada no cinema esses tempos aí. Achei que tava uma temporada, uma fase ruim. Fase ruim não, uma fase com pouca opção. Você tem visto mais coisas?
2: Tinha visto Nuremberg. Já tinha falado aqui, né? Desses filmes grandes. É que também tá com esse drama, né? Aquele filme, que é um filme que eu não quis ver, que eu não gosto dos atores, não fiquei muito animado com em ver, mas é um filme que tá ocupando bastante tela. Aqui recentemente teve a mostra, não só no Rio, mas em várias cidades brasileiras, a mostra de cinema europeu. Tive muita coisa boa, eu vi vários filmes legais. Uhum. Alguns estão entrando agora, vão entrar ao longo desses meses. Eu vi o último filme do Cedric Caplish, que é o criador do 10%, né? Do 10%. Aquela série, criador do Alberto Espanhol, de uma série de filmes franceses legais. Ele tá com um filme novo, ótimo, que acho que deve entrar agora nesse mês ainda.
1: Em junho ou julho, acho que estreia Odisseia, né? Que vai ser o grande blockbuster do ano, provavelmente, não?
2: É uma aposta radical, né? É um livro que cria a literatura, na verdade, né? O que a gente associa de literatura vem ali desse momento, né? Desse cara que pode ter chamado Homero, escreveu. Uhum. E eu tô curioso para ter um grande diretor, né? Tentando transportar isso para a tela, né? No caso do Nolan, né?
1: Muito bem. Série que, de repente, eu não sei se vocês estão vendo muita coisa, mas eu, por acaso, contei ontem que eu estava acompanhando 7 séries ao mesmo tempo. Aconteceu de todas as séries voltarem mais ou menos, quer dizer, tem umas terminando a temporada, umas começando, mas a vida virou um inferno, assim, que agora você tem que ficar descobrindo quando, ninguém memoriza quando saem os episódios, né, e aí de repente você descobre que já saiu tudo a semana inteira e você não viu ainda, mas tem muita coisa legal acontecendo, você tá vendo, Dan, tem visto coisas nas séries?
4: Tô vendo sim. Primeiro, eu acho que esse comentário que o Zé fez é ótimo, porque a gente via muito filme nesse lugar, né? Tipo Notting Hill, assim, vai, que eu acho que é um dos... Uhum. Quatro Casamentos e um Funeral. São ingleses, mas eu acho que ocupava esse lugar, assim, de bom texto, bons atores, sem muita pretensão, uma boa história, que você ia se divertir e ficava feliz. Recentemente teve aquele Guerra dos Roses, que eu odiei, porque era muito mal feito, era boboca, tudo tem que ser um pouco over, né? Meio exagerado, as comédias ficaram um pouco esticadas hoje em dia. Daí o Diabo Veste Prada, de repente, recupera esse lugar e é muito bom. Eu tô vendo as séries, bom, Amigos e Vizinhos, que voltou, né? Desses uhum. que voltaram. Acho uma série bem produzida. Eu até hoje não sei se eu gosto, mas eu continuo assistindo, porque eu também não gosto, né?
1: Mas ela tá encalacrada ali, né? Ela tá tentando sair de um negócio ali que não tá colando mais e é bom eles acharem a saída pra essa história, né? Porque não dá pro vice-presidente de um banco de investimento ficar mais do que 20 episódios roubando os amigos, né?
2: Não, vai virar Ozark, né? Vai virar Ozark essa série.
1: É?
4: Bom, e o John Hamm, que é o ator que mais trabalha no mundo, ele já vai estrear outras duas séries agora. E tá trabalhando pra caramba, tentando se livrar do Mad Men. Mas a série é bem feita. Agora, pra mim, o destaque é a série que tem feito o maior sucesso, é a número um no mundo hoje, que é o nome em português é Margot Está em Apuros, né?
1: Abandonei.
4: Essa série, que é uma série... Ela é mais feminina, né? Ela, no ponto de vista de uma protagonista feminina que tá numa crise danada ali também, tem um filho e o homem é um cretino, não assume, ela acaba indo para o OnlyFans, tem a mãe dela, que é a Sylvia Pfeiffer, que está maravilhosa.
1: Michelle Pfeiffer.
4: Michelle Pfeiffer. Silvia Pfeiffer é atriz, perdão. Está na Record, inclusive, um beijo, um abraço. Me recebeu para o jantar lá em Portugal. Um beijão para ela. Mas a Michelle Pfeiffer está genial no papel. É, o pai dela é um ex-lutador de luta livre, enfim. Mas eu gosto da série. Também é um pouquinho esticado, também é um pouquinho over e tal, mas eu gosto, acho uma série inteligente no que ela se propõe e justifica o sucesso que está tendo. E estreou a série que tem o maior sucesso na Inglaterra, que foi o grande acontecimento na Inglaterra, tem o nome de Personas, né, em português. Em português acho que é Personas, e é Legends, em inglês. Essa série acabou de estrear no Netflix, acho que estreou hoje. É a série que eu quero ver.
1: Boa. Então vamos pro intervalo e a gente volta com as dicas. Tem muita coisa, tem muita série realmente boa passando aí. Peguem caneta e papel para anotar.
4: Bora.
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0: Estamos de volta.
1: Gonna see the river man.
0: Seu Jorge, quem é?
2: Jorge e o Beck.
0: Olha o Beck, o guitarrista.
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0: As dicas, então, que está terminando aqui o programa.
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0: Ó, eu tenho várias dicas aqui, não sei se vai trombar com algumas de vocês, mas primeiro dizer o seguinte, Hacks acaba semana que vem e a série, meu amigo, vai terminar no ápice. Se não é no ápice, é muito perto do ápice. Que aula de começo, meio e fim de série, tamanho certo, não teve barrigada, não teve empapuçada... Para quem gosta, dá um gás aí que semana que vem deve acabar.
8: Bons atores, né?
0: Pô, assim, eu confesso que para mim já tá bom de prêmio para as duas ali. Tá bom já também. Já estão ganhando Grammy, Emmy, uns 10, Globo de Ouro, uns 10 anos já. Mas, pô, a série, cara, não, a série não dá uma barrigada, assim. A melhor série do momento, candidatíssima até agora, a melhor série dos primeiros 5 meses, é O Segredo de Widow Bay. Não sei se vocês estão vendo, mas eu tô achando a série espetacular, assim, muito, muito, muito boa. Se tivesse tudo disponível, eu teria matado ela no primeiro dia, assim, daquelas que você maratona e não acaba mais.
8: E tá na Apple TV com o mesmo ator do The Americans, o marido da diplomata.
0: E o Monstro em Mim. E tem 3 séries que estão meio começando... que eu acho que vale a pena ficar de olho. Primeiro, aquela, lembra daquele Homem Castanha, uma coisa parecida?
9: Homem das Castanhas.
0: Homem das Castanhas, segunda temporada estreando hoje. A primeira foi ótima, né? A segunda, foi. Não sei o que vem. O cara do Bebê Rena lançou uma série pela metade. A série é uma paulada. Eu vi um capítulo, não dormi, o outro eu vi de noite, parei e só terminei de dia. Não dá pra ver à noite a série, é muito forte pra mim. Mas... o cara, assim, esse cara também não se poupa. Ele é pancada atrás de pancada, é um episódio atrás de outro ali. Tá disponível, então chama Pela Metade, tá na HBO. E...
8: é engraçado ele ter saído da Netflix, né? Que foi a emissora, o streaming que aceitou o projeto dele depois de tanto tempo, né? Eu sei que você tá tendo uma polêmica aí, mas enfim.
0: E você...
8: Tomara, eu quero assistir, é boa?
0: Ah, é boa, mas é pesada, assim, é boa, assim.
8: Eu vi o trailer,
0: angústia, assim.
8: Porrada.
0: E você falou do Histórico Criminal semana passada, eu fui ver e realmente lembrei, a 1 era muito boa e a 2 é ótima também, com a detetive, com o mesmo detetive, ótima série. Então, tem 3 lançamentos aí de parte 2 que já foram muito boas, que valem a pena. Zé.
9: Eu tô vendo também o que você tá vendo, o Windows Bay também tá achando bem legal, tô vendo Histórico Criminal, o Rex também, eu tô exatamente tomando a mesma. Tem a história do episódio extra do Bear, né, que lançaram, que chama Gary.
8: Eu vi!
9: Você viu? Então você pode falar.
0: Um episódio extra?
9: Antes de começar a última temporada, que vai começar no mês que vem, eles lançaram esse episódio pra contar a história do irmão lá que se mata, né? E só para não esquecer, ontem eu fui ver o Grupo Corpo aqui no Rio, o Piracema, que é o novo balé deles. Quem puder ver, é maravilhoso.
0: Mas peraí, eles vão colocar um episódio pré-temporada? Eu nunca vi isso na vida.
9: É uma coisa solta, né?
0: Entendi.
8: É só com os dois, né? Só com um dos irmãos e o primo, que começa já a temporada. Quando começa, aliás, a série, ele se matou. Cara, eu assisti meia hora e larguei. Eu achei um monte de clichês, um atrás do outro. Eles dois estão juntos fazendo Um Dia de Cão na Broadway, né? A peça, esses dois atores. Então eles se dão muito bem, mas realmente eu achei o roteiro meio estranho, meio... caricato, mas até a gente tá sem tempo, eu só vou falar de 2 filmes que já foram, mas eles estão à solta aí no streaming para quem quiser ver. On the Rocks, com Bill Murray, é uma delícia, vale muito a pena ver esse filme, é 1h15, o charme do Bill Murray, ele faz tudo bem. E A Graça, do Sorrentino, tá no Mubi, também vale muito a pena ser visto. E as séries que eu falei antes, né, Amigos e Vizinhos e Margot. Tem livro também, né, Zé? Tem livro do Ian McEwan que vai chegar daqui a pouco, né? Tem o Murakami também, né?
9: Comecei acabou a ler hoje. Acabou de sair.
8: Ah, então. Eu adoro esse autor, adoro mesmo. Vamos ver se esse aí é tão bom quanto os outros.
0: Muito bem, acabou domingo. Eu espero que vocês tenham piedade de nós. Batam, mas batam com carinho.
9: Não vem com papinho, não vem com papinho.
0: Medo de enfrentar o dinizismo. A gente só quer sair com dignidade lá de Itaquera. Tenho
8: Lingard
0: de pra nós.
8: Lingard, é Lingard em vocês.
0: É. Valeu, quem boa diria? Semana para todos. Bom fim de semana, até sexta.
9: Valeu.
8: Valeu.
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0: Terça-feira, 8 de maio de 2026, a defesa do ex-presidente Jair Bolsonaro protocolou no Supremo Tribunal Federal um pedido de revisão criminal contra a condenação no caso dos atos golpistas. Os advogados também solicitaram que a ação seja analisada por ministros da segunda turma da corte. O documento questiona a condenação de 27 anos e 3 meses e aponta nulidades no processo. O governo federal quer aprovar até o fim do ano o aumento da mistura obrigatória do biodiesel ao óleo diesel, o chamado B16. Atualmente, o percentual da mistura está em 15%. O executivo prevê ainda para esse mês o início dos testes para avaliar se o aumento da mistura pode ser implementado sem causar impactos negativos aos veículos em circulação no país. Os ensaios vão contar com cerca de 30 milhões de reais em recursos do Fundo Nacional de Ciência e Tecnologia. A Organização Mundial da Saúde confirmou o sexto caso de hantavírus no cruzeiro, que teve 3 mortes confirmadas. No centro de um alerta sanitário internacional desde o final de semana, o navio segue em direção às Ilhas Canárias, que pertencem à Espanha. A partir da próxima semana está prevista a retirada de cerca de 150 passageiros e tripulantes. No horário de Brasília, 8 horas, 3 minutos.
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0: aí, torcedor? Tudo certo? Tudo lindo? Forte abraço para você que se liga na programação da CBN Joinville. Seja muito bem-vindo, seja muito bem-vinda. A partir de agora, as emoções do futsal, do melhor futsal do mundo, em destaque para você no somzão da CBN Joinville. São 8 horas e 6 minutos. Seja muito bem-vindo, seja muito bem-vinda. Noite da quinta rodada da Liga Nacional de Futsal. Uma Liga Nacional que até aqui tem um dono. O Joinville Esporte Clube vem liderando a competição com 4 vitórias em 4 partidas realizadas. O único com 100% de aproveitamento nessa arrancada da remodelada Liga Nacional de Futsal. Só que tem pela frente um mês de maio absurdo, um mês de maio insano, envolvendo outras competições com confrontos aí contra os principais times do Brasil. Já enfrentou o seu maior rival pela Copa do Brasil? Um grande jogo na semana passada com uma grande vitória para calar a Arena Jaraguá. Jogo de ida das oitavas de final da Copa do Brasil. A parada agora pela Liga Nacional de Futsal, um título que o Jack persegue, um título que o Jack tem como obsessão. Afinal de contas, tem apenas um troféu na sua galeria lá de 2017, que vai ficando cada vez mais distante, cada vez mais longe aquele ano mágico da temporada de 2017. E tem hoje pela frente, por essa Liga Nacional de Futsal, um adversário ranheta, um adversário que gosta desse tipo de jogo, um adversário que adora jogo grande, que fareja jogo grande, fareja decisão e que exala rivalidade com esse Jack Futsal. É de um lado o coelhão da massa, o coelhão cabuloso tricolor, enfrentando o cachorrão do Magnus Futsal, o cachorrão do Sorocaba. Às 8h30 da noite a bola vai rolar para o confronto dos líderes. Só um deles pode se isolar da liderança da Liga Nacional de Futsal. Tem também o duelo dos dois artilheiros da Liga Nacional, a juventude, a potência e os sonhos de Felipe Rufino com o lado tricolor. A experiência, a consagração e a história dele, um gigante da nossa modalidade, Rodrigo Capita, os dois que dividem a liderança na artilharia da Liga Nacional de Futsal. Ingredientes não faltam para fazer dessa uma baita pedida para essa noite de sexta-feira, 8 de maio de 2026. Agora 8 horas e mais 8 minutos, às 8h30 a bola vai rolar para a Liga Nacional de Futsal. A CBN dá o recado para Sorocaba e Jack Futsal e você já sabe, aumente o volume, porque a bola rola e a emoção não para!
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8 horas e mais 9 minutinhos, 8 e 9, no futsal da CBN Joinville. Estamos esquentando o clima para você daqui a pouquinho, a partir das 8h30. A bola vai rolar para Jack Futsal e Sorocaba. É a pedida, é a atração dessa noite, direto lá da Arena Sorocaba, no interior de São Paulo. Jogo que dá sequência aí à quinta rodada da Liga Nacional de Futsal. O timaço da CBN Joinville vai trabalhar nessa noite, vai contar a história para você com as reportagens do Roberto Casagrande. Hoje o polivalente Roberto Casagrande. Timaço da CBN Joinville que hoje mais uma vez tem a participação luxuosa do homem que cozinha de luvas, Marcos Aurélio Carvalho, dono da página Futsal Tricolor no Instagram. A CBN Joinville que tem

0: A coordenação de Kleber Fernando Grabalska, o timaço da CBN em Santa Catarina, que tem a coordenação de Jean Manrichi, e a gerência geral de esportes da NSC é de Luciano Calheiros. Em nome desse timaço, J. Deschamps por aqui, abraça e agradece você, torcedor, pelo carinho da sua audiência, da sua companhia, da sua preferência, da sua sintonia. Vamos juntos, noite do melhor futsal do mundo! E a CBN entra em quadra como Jack Futsal em busca da vitória. Bora saber as primeiras informações desse tricolor que bate bola na quadra. Aliás, no novo piso, né, da Arena Sorocaba, lá no interior de São Paulo, as informações do Jack Futsal chegando com ele. Roberto Casagrande, aí Casa, boa noite!
1: Boa noite, Jota, boa noite, Marcos, a toda a audiência da CBN Joinville, o Jack Futsal, que agora é o clube mirado nessa liga, né? Não perde na temporada, tem uma grande performance em quadra, e hoje o técnico Davi Mendonça, visando manter essa liderança, também mantém o 5 inicial. É o mesmo 5 inicial que venceu o Jaraguá lá em Jaraguá, Jota.
0: Esse é o primeiro destaque, a informação do Jack Futsal preparado, escalado, definido para enfrentar essa equipe do Sorocaba, o Cachorrão, lá dentro da Arena Sorocaba, a partir das 8h30 da noite. A bola vai rolar, um grande jogo. É um grande jogo de futsal, duas camisas pesadíssimas. Vá se preparando aí, espalha para geral, chama todo mundo. Tem Jack Futsal em quadra, tem CBN na parada nesta noite de sexta-feira. E do outro lado, as coisas do Cachorrão Sorocabano, casa!
1: O Jaraguá que vem de vitória fora de casa e busca hoje tirar o 100% do Jack para assumir a ponta, né? Tá com 12 pontos, se vencer vai a 15 e assume de forma isolada a ponta da Liga Nacional. É aquela coisa, busca tirar essa invencibilidade, mas para isso vai ter que fazer um grande jogo, é o que prega o técnico Ricardinho, Jota.
0: Esse é Roberto Casagrande aqui no microfone da CBN Joinville, ativa ali o auxiliar do teu Casagrande pro pessoal da live também te ouvir, Casagrande. 8 horas e 12 minutos e é hora de opinião aqui no microfone da CBN, o nosso convidado pra lá de especial, de novo, tá? É um luxo ter a sua participação com a gente por aqui, eu não falo isso pra quase ninguém, viu? Marcos Aurélio Carvalho, boa noite pra você, seja bem-vindo mais uma vez,
2: meu amigo. Muito boa noite, Jota Deschamps, Casagrande, a todos que nos acompanham aqui na CBN, Jota, um baita jogo, aliás, a primeira vez que o Joinville vai jogar na Arena Sorocaba com um novo piso, né, um piso que deixa a partida mais rápida, deixa o jogo mais bonito pra quem acompanha, a bola não fica prendendo ali, e também uma reclamação que tinha dos jogadores, né, porque aquele piso modular, ele atrasa e dificulta o jogo. Um confronto de bastante equilíbrio, o Jack tem 7 vitórias na Liga Nacional contra o Magnus, são 5 empates e 6 vitórias da equipe de Sorocaba. Esse jogo começou lá em 2015 com um confronto que terminou empatado em Sorocaba em 1-1. Sabe quem fez o gol do Jack naquela oportunidade? Aliás, o gol do Sorocaba naquela oportunidade, Jota?
0: Quem?
2: Começa com Chu.
0: O seu Luiz Fernando, é?
2: Luiz Fernando Coelho Seidel, ele mesmo, Xuxa, que hoje não foi para a partida, Xuxa fez o gol do Sorocaba e Davis marcou para o Jack no primeiro confronto da história entre as duas equipes.
0: É isso, rapaz, é muita história. Você está vendo por que é um luxo ter Marcos Aurélio Carvalho? Já fica a dica, siga lá Futsal Tricolor no Instagram, maior e melhor página de conteúdos do Jack Futsal no Instagram. Já atualiza para mim o número, já desde já, 8h13, eu quero saber o número.
2: Que número?
0: Seguidores. Do futsal
2: tricolor. A luva é tamanho G.
0: Não, não.
2: Porque...
0: Seguidores do futsal tricolor no Instagram.
2: Cara, eu tô te enrolando porque
0: atualiza
2: eu
0: não sei aí, abre aí, cara. Abre aí. Cara, ele, fica... É que ele não segue. Ele é tão humilde que ele mesmo não segue a própria página.
2: É, pra não gerar engajamento errado, né, isso, cara? Só pessoas interessadas na página que seguem.
0: Então, assim, já acessa lá, já vai curtindo tudo. Nem vê, não precisa nem ver, só vai curtindo.
2: Arroba futsal tricolor.
1: Ah. Não. Qual é a meta usada? O Jota tá muito ousado ultimamente.
2: Na verdade,
1: temos,
2: o Jota...
1: Temos que ir com calma hoje, por favor, tá, gente?
2: Ele tem sido assim ultimamente, né, cara?
1: Ousadura?
0: E aí?
2: Cara...
0: Ele não conseguiu abrir o Instagram ainda.
2: É...
0: Tu tá conectado aqui, cara, na rede? Arroba NSC...
2: É que a rede é ruim, cara. É,
0: então.
2: Tá lenta.
0: Então acessa aí o nosso Wi-Fi.
1: Então tu tá reclamando da internet da casa, é
0: não,
1: isso?
0: O cara é convidado e vem aqui, bota o pé na mesa da nossa sala... E ainda reclama da nossa internet, cara. É inacreditável.
2: Cara, não consegui
0: 8 achar, horas cara. E 14 minutos. Daqui a pouquinho a gente traz pra você esse número especial.
2: 11.540.
0: 11... Gravados?
2: 11.540. Não quer que eu prove, cara? Tá aqui, ó.
0: 11.540.
2: Aí, ó.
0: Será que a gente chega a 11.535 até o final do jogo?
1: Conseguiu achar
0: o nome? O cara parceiro, o cara com amigo desse, tá demais.
2: Putz, e o meu pai fica... Sabe o que meu pai falou?
0: Ô, Macolélio.
2: Para de pegar no pé do Jota. Falei, assim, cara, trabalha 15 minutos com ele pra você ver.
0: Aí, ó. Um abraço.
2: Seu Pedro.
0: O maior torcedor do clube de regatas Vasco da Gama lá do Linguado.
2: Apenas. Grisalho, o e-mail? Grisalho Gato do Linguado.
0: Grisalho Gato do Linguado, @grisalhão.com.br. Um abraço, seu Pedroca. 8 horas e 15 minutos. Estamos chegando aqui no futsal da CBN Joinville, marcando presença aqui já no YouTube da CBN. Você pode mandar o seu recado. É... Felipe Lopes já tá no chat do YouTube. É porque o Marcos tá velho. Do nada, tá? Só mandaram isso aqui, o Felipe Lopes. Ele escreveu exatamente isso. É porque o Marcos tá velho. É o que ele escreveu no nosso canal do YouTube.
1: Todo o carinho da audiência.
2: Né? E não tem como discordar, né, cara? É. Porque hoje é com imagens.
0: O nosso simpático Gustavo Quinteiros também tá comentando aqui, ó. CBN pagando o cachê do Marcos no arroba. Também tem isso, ô Gustavo. Um abraço para você.
1: Que não é barato, né?
0: Que não é barato. Então, é isso. É... Quem mais? Ah, tá. O Felipe Lopes completou aqui, ó. O Marcos tá velho porque não tem a destreza com as tecnologias. Ele tá só te atacando gratuitamente, tá?
2: Não, mas tá certo, pô. Se fosse o Matheus aqui, já primeiro saberia de cabeça, né, cara?
0: Tá bom.
1: Ah, mas o Matheus também é fora de série, né?
0: Onde anda, Matheus, agora, o chefe de redação?
1: Ah, eu tô faculdade. Tô filho não trabalho. Aqui, estudar. Quem
2: faculdade,
1: que
2: cara. Quem sexta-feira. Que
1: 2026?
2: Sexta-feira, faculdade. Trabalha, pô. Trabalha.
1: Tá na faculdade sim, Jota. A gente acredita.
0: Para, cara.
2: Trabalha,
0: pô. Nosso futuro da nação tá aí, ó.
1: Tá aí, ó.
2: Trabalho e faculdade, já fiz isso, cara. Mas é num tempo em que...
1: Tá complicado.
2: Máquina, fizeram curso de datilografia vocês ou não?
0: Jamais.
1: Jamais.
0: 8 horas e 16 minutos, tá chegando a hora a partir das 8h30 da noite. A bola vai rolar pra Jack Futsal e Sorocaba. Sorocaba e Jack Futsal lá na belíssima Arena Sorocaba no interior de São Paulo. Aliás, nem tão bela assim, mas é legal. Estrutura bacaninha lá na Arena Sorocaba. Aliás, Jack Futsal que tem boas recordações lá, né, em 2023. É, venceu aqui, venceu acolá naquela despedida de William Felipe Dora. A CBN estava lá, inclusive, naquele jogo lá na Arena Sorocaba. Contamos essa história. E hoje, os dois times medindo forças. Ô, Marcos, o Jack vem num momento espetacular, né? Líder isolado aí dessa Liga Nacional, 100% de aproveitamento, vem da vitória em cima do seu maior rival. E o Sorocaba, quer porque quer essa vitória também? Porque depois de hoje muda o foco, vai para Carlos Barbosa para tentar mais um título aí da Libertadores da América, né? Então quer chegar grandão também na Liberta. Então ninguém quer dar nada de graça hoje, ô Marcos.
2: Não, não tem, Jota. Esse tipo de jogo aí não tem dar nada de graça para ninguém, né? O Magnus começou perdendo a Liga Nacional na estreia pro Corinthians e aí depois embalou, né? Só que o time foi perdendo jogadores no decorrer da temporada também, né? Perdeu ali o Mendonça, machucado, o Joãozinho e o Andrei, que é um pivô da base do Corinthians que... Eu vou resumir o que dizem os jogadores da base, tá? Ele fede a gol. Quem jogou com o Andrei na seleção brasileira de base, então ele já vem com esse cartão de apresentação aí. É um time um pouco mudado, tem jogadores da base aqui que formam os 14 da equipe do Magnus hoje, mas, inclusive, o BG, que é um menino que se espera bastante dele, mas clássico é clássico, Jota. Você acha que Leandro Lino, Dieguinho, Pepita, que passou por aqui... É, Rodrigo Capita, esses caras vão aceitar uma derrota fácil dentro da sua casa nas vésperas de irem para a Libertadores? Não vão, né? Então, assim, a gente vê a campanha do Jack, é sim uma campanha que torna um time favorito, eu concordo com o que disse hoje o Casagrande no programa, tá? E aí teve dois cidadãos que resolveram discordar.
1: A informação.
2: É, e aí ficaram contra o Casagrande, isso não pode se fazer. Beleza, só para deixar aqui o meu registro.
0: Pode continuar na sua opinião errada de vocês aí.
2: Mas o clássico, às vezes, é decidido nos detalhes.
0: É clássico, não?
2: Cara, eu vou te dar um exemplo, tá? Hoje. Hoje é o meu quinto jogo do futsal que eu assisto hoje. Tá? Assisti as duas semifinais...
0: Cinco jogos hoje?
2: Hoje.
0: A agendinha tá complicada,
2: as duas,
0: né,
2: semifinais da Champions League. Sabe quanto estava a última semifinal? 6-1 para a equipe da França, que eu não isso, consigo cara. Dizer o nome, tá? Le Futsalé. 6-1, primeiro tempo terminou. Não, 6-2, Fabinho diminuiu. Sabe o que aconteceu? Segundo tempo? 6-6, Fabinho ex-Jack marcou 4 gols. 3 ou 4, não lembro.
0: Impressionante, cara.
2: E nos pênaltis, deu palma. Venceu nos pênaltis, depois de estar perdendo por 6-1, e aí que buscou doideira. Empate, tá? Então, assim, resumo o que é o futsal.
1: Lava luz. 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
2: Foi se arriscar, deixa no Le Futsalé que tá assim, tudo bem, cara.
0: Deixa assim. Mas tudo isso quer dizer o quê, Marcos Aurélio?
2: Que não tem nada decidido, que a campanha do Joinville é melhor, que o Joinville está fazendo melhores jogos na temporada, as duas equipes já duelaram nessa temporada, mas que o jogo vai se definir nesses 40 minutos e, embora seja favorito, o que vai dizer é o resultado lá no final quando a arbitragem trilar o apito, Jota.
0: Esse Marcos Aurélio Carvalho, nosso convidado para lá de especial aqui no Sonzão da CBN, são 8 horas e 20 minutos. Participe você também da nossa resenha, WhatsApp liberado 479-9972-3493 ou então no nosso chat do YouTube da CBN Joinville, tá bom? Fazer uma rápida parada aqui no futsal da CBN, daqui a pouquinho a gente volta para escalar as equipes, para trazer para você os personagens do jogo e, claro, toda a emoção de bola rolando para Sorocaba e Jack Futsal. Um dos grandes confrontos do nosso futsal brasileiro é a atração dessa noite de sexta-feira. Espalha para geral! Na CBN tem futsal, a gente volta já. Aguenta aí.
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0: Oito horas e mais 23 minutinhos, 8h23 de volta aqui no futsal da CBN Joinville. Daqui a pouquinho, 8h30, tem bola rolando para Sorocaba e Jack Futsal é atração nessa noite de sexta-feira. Bora ouvir personagens, ou seu Roberto Casagrande?
1: Bora, primeiro vai falar conosco, e unicamente, né, o Rufino, um dos grandes personagens da temporada do Jack Futsal, projetando esse jogo contra o Magnus e falando também um pouco da idolatria dele por um dos atletas que lá estão, Jota. Vamos ouvir ele agora.
10: Cara, é mais um jogo difícil aqui contra a equipe do Magnus. Sei que estou vindo num momento muito bom aqui, disputando a artilharia com o Rodrigo. É um momento muito gratificante, assim, para minha vida e para minha carreira, que está disputando uma Liga Nacional e conseguindo ser artilheiro junto com o Rodrigo Capita, que está na história aí do futsal há muito tempo. É uma situação muito gratificante. Cara, encarar esse jogo aqui como um jogo único, que a gente sabe que vale a liderança, e também, se Deus quiser, eu conseguir fazer os mais gols para continuar na liderança aí da artilharia.
11: Principalmente se for fazer mais gol que ele, né? Aí vai ficar sozinho na liderança.
10: É, se possível fazer mais gol que eles.
11: E como é que tu tá vendo, tu vê essa diferença de idade, né? Tipo, o Rodrigo tá com 40, você com 20, mas estão ali brigando na artilharia, viu?
10: Cara, é uma coisa assim muito incrível que o futsal nos proporciona, né, cara? A gente vê que a idade não relaciona muito, são mais números mesmo e um pouco mais de experiência, mas isso daí a gente vem vendo agora que não interfere muito a questão da idade.
0: Esse Felipe Rufino, artilheiro do JEC, artilheiro da Liga Nacional com 5 gols, citando também essa competição aí com o Rodrigo Capita, 41 anos de idade, que também tem 5 gols. Que fase vive o nosso Rufino, hein, o Marcos Aurélio Carvalho?
2: É, e era uma grande dúvida para a temporada, né, Jota? Com a saída do Dieguinho e do Éder Lima, muita gente se questionava se os pivôs jovens dariam conta do recado. O Rufino está mostrando que tem capacidade de jogar, a temporada é longa, é um início muito bom, precisa obviamente da sequência, mas é um menino que já tem convocações para a seleção, risco dizer que ele não foi nessa até por uma questão do Jack ter jogos muito difíceis em maio, né, cara? Então, acho que houve ali um bom senso de não convocarem o Rufino. Essa partida hoje contra o Magno, semana que vem já contra a CBF, mas é uma das grandes esperanças de gols do Tricolor até a chegada de um jogador mais experiente, Jota.
0: É isso, tá vivendo uma fase esplendorosa aí o Rufino, camisa 9 da equipe do Jack Futsal. 8 horas e 25 minutos, vamos escalar as equipes, saber como vem a quadra o time do Jack, como vem a quadra o time do Sorocaba, começando, claro, pelo tricolor mais amado de Santa Catarina!

0: O técnico Davi Mendonça mantém a equipe que venceu o Jaraguá. Agora com um time invicto na temporada, segue invicto na verdade, a régua dos adversários vai ter que aumentar para vencer esse Jack Futsal. Então o técnico Davi Mendonça mantém o que vem dando certo, manteve o bom time inicial daquele grande jogo contra o Jaraguá da última segunda e leva a quadra hoje os relacionados: 1 Matheus, 23 Davi, 5 Alves, 6 Guilherme, 7 Luizinho, 8 Kevin, 9 Rufino, 10 Robinho, 14 Pinheiro, 17 Fernando, 18 Rafael Remy, 19 Pedro Rei, que é o capitão, 26 Caio e 71 Dieguinho. E com isso o 5 inicial vai para esse jogo com 1 Matheus. Com a 5, Alves. A 8 é de Kevin. A experiência do craque, do diferente, 10, Robinho. E outro craque, outro diferente, mas ainda começando a carreira, 71, Dieguinho. Repeteco dos 5 iniciais do Jack para 1, Matheus, 5, Alves, 7, Luizinho, 8, Kevin, 10, Robinho e 71, Dieguinho. Tá no papel o maior clube do estado, Jota.
1: Esse é o time do Jack, escalado pelo técnico Davi Mendonça para esse grande jogo dessa noite. Tá chegando a hora, 8:30, a bola vai rolar para Jack e Sorocaba. E do outro lado, como vem o Sorocaba Casa.
0: O técnico Ricardinho que visa essa ponta de Liga Nacional para ir com moral para Libertadores e para conquistar a glória eterna de fato. Para isso, tem que vencer hoje e se vencer, vai vencer um grande adversário, que ainda não perdeu na temporada. Para isso, o técnico Ricardinho relacionou 1 Leandro, 2 André Deco, 4 Lucas Gomes, 5 Carlinhos, 8 Pepita, 10 Leandro Lino, 11 Dieguinho, 14 Rodrigo Capita, 20 Wagner, 23 Nicolas, 25 Cauê, 28 Caio Marinho, 37 Gouveia e 77 Andrade. E os 5 iniciais são 2 André Deco, 4 Lucas Gomes, 10 Leandro Lino, 11 Dieguinho e 28 Caio Marinho, Jota.
2: Arbitragem.
0: O árbitro principal do jogo é Roberto Paganini Marieto, auxiliado por Bruno Luiz de Freitas Brasion. A anotadora é Marina de Oliveira Navas Peixoto e o cronometrista é Maicon Alves Martinez, Jota.
1: Tudo certo, tudo lindo, tudo pronto. A bola vai rolar na Arena Sorocaba. O Jack com seu uniforme tricolor. Atenção, torcedor. Apita o árbitro! A bola rola e a emoção não para. Vamos juntos!
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1: Pode ligar que aqui tem as emoções do melhor futsal do mundo pra você na CBN. Sorocaba e Jack Futsal. Bom jogo pra você ligado conosco. Abertura, aliás, sequência aí da quinta rodada da Liga Nacional de Futsal. Tricolor com seu uniforme tradicional, camisas tricolores, calções e meiões na cor preta. O time do Sorocaba todo de amarelo, todo de amarelo. O time do Sorocaba, apenas o goleiro com seu conjunto verde por ali. As cores do jogo, arbitragem de azul. Camisas azuis, calções pretos e meiões também na cor azul. Vai pra bola o Matheus, por ali todo de roxo hoje. Sai jogando curtinho, bola agora com o Robinho. Robinho levanta a cabeça, conecta na quadra defensiva para ali pra equipe tricolor. Tenta sair jogando, vai sendo pressionado. Sorocaba aperta a saída de bola. O Lino já chega, já empurra o Robinho lá pra cima da placa de publicidade. O Robinho fala que não precisa disso, aquela coisa toda. O Lino, experiente, né? Falei aqui na abertura. O time do Sorocaba gosta desse tipo de jogo grande, cara. Desse tipo de jogo truncado. Agora é escapando de contra-ataque o time do Jack. Falta cometida pelo Dieguinho. Primeiro amarelo do jogo, Roberto Casagrande.
0: Pra ir por respeito à arbitragem, né? Já teve um encontrando o Lino no Robinho. Agora o Dieguinho impediu a transição do Alves por ali. Cartão amarelo pra segurar os ânimos, Jota.
1: Primeiro amarelinho do jogo com menos de 2 minutos de bola rolando. Sai errado o time do Jack. Matheus! Brilha o goleiro do Joinville na primeira. Que isso? Não se entende, Kevin, Dieguinho, Matheus na fase defensiva do Jack. O Jack quase entrega a bola de graça, quase entrega o gol de graça pro Sorocaba, casa.
0: É o Robinho e Matheus por ali, né? O passe que saiu meio mascado, meio antecipado. Matheus não entendeu, muito menos o Robinho. O time do Magnus, que com o Lino tentou a finalização, não conseguiu. Começa dormindo o Jack, já tá.
1: Começa dormindo o time do Joinville, comecinho de jogo daquele jeito, pra você que se liga aqui na CBN, estamos juntos na Liga Nacional de Futsal, é isso. Jogo grande assim que é decidido nos detalhes, meus amigos e minhas amigas. Não dá pra vacilar, não. Tem que ficar ligado até o final. É lateral agora, posse de bola para a equipe do Sorocaba, mais uma vez na quadra defensiva. Ela foi tocada mais atrás agora para Dieguinho. Dieguinho inverte jogada. Vem o Lucas Gomes aqui pela esquerda, a tabela acontece. Dieguinho chega e recupera. Arma o contra-ataque para o Joinville. Tentava o passe no Robinho, antes dele chega o Leandro Lino. Faz o combate, agora o Robinho chegou e retrucou. Revidou o Robinho, tinha dado sofrido, né, uma chegada daquelas do Leandro Lino, agora foi lá, devolveu a arbitragem, pegou a falta, falta já cobrada, agora acabou tropeçando na bola por ali o Dieguinho, o Jack vai tentando, rapaz, Dieguinho de novo, chegou tentando dar um rapa no Robinho, a arbitragem mandou seguir, ela sobra no Alves para a equipe tricolor, lá pelo setor da esquerda, corta Lino, manda para a linha lateral, é posse de bola agora para a equipe do Jack Futsal, comecinho de jogo para você ligado na CBN, estamos juntos na Liga Nacional de Futsal, posse de bola do Jack, ela foi recuada atrás para o goleiro Matheus, Matheus abre a tabela, acontece devolução, não foi boa não, ela se perde pela linha lateral, ó, ao longo da nossa jornada temos as inserções partidárias obrigatórias, tá? Não xinga nós não, é obrigatório, não tem o que fazer. Em 30 segundinhos a gente já volta. 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
1: De volta no futsal da CBN Joinville, comecinho de jogo na Arena Sorocaba, 0 para a equipe do Sorocaba, 0 também para a equipe do Jack. Sai jogando o Sorocaba, bola na frente por ali, agora dominou o Bruno Andrade na primeira participação dele, recolhe agora no Lucas Gomes, ela chega de novo no Dieguinho, Dieguinho no zóio, Lucas Gomes, inverte para Leandro Lino, posse de bola na quadra defensiva da equipe do Sorocaba, lança na frente, ih rapaz, Matheus! Tentou sair chutando por ali, furou em bola por pouco, muito pouco, o Sorocaba não aproveita, é lateral, posse de bola agora para a equipe do Sorocaba, o Matheus não é disso aí não, tá? Ele foi se lambendo para chutar a bola, acabou furando em bola.
0: É a segunda do jogo, hein?
1: Pois é, rapaz, tem que ficar ligado aí. Comecinho de jogo, 0 para o Sorocaba, 0 também para a equipe do Jack, estamos na quinta rodada da Liga Nacional de Futsal. Daqui a pouquinho eu vou dar um pulo no chat da moçada que manda aí o seu recado pra gente no nosso YouTube da CBN Joinville ou então no nosso WhatsApp, tá? 479-9972-3493. Vem Jack e Kevin, acelera o jogo fundo, quadra rime, tentava o cruzamento pra Leiro, Alves na jogada na dividida, sai da meta, o Deco não acha nada, ela volta ainda pro Joinville, Alves prende bola lá pelo setor da esquerda, agora corta a marcação, errado pra ali, a bola sobra ainda pro Joinville, na pressão, tricolor pela ala direita, Robinho, olhos nos olhos pra cima do Dieguinho, ele faz inversão, conecta com o Dieguinho do jeito que ele gosta também, pra cima do Leandro Lino, o moleque ensaboado, ele bate, carimba na marcação, lateral, posse de bola para a equipe do Jack Futsal, posse de bola para a equipe do Jack Futsal lá pela canhota, quadra ofensiva, 16h30 para terminar, é só o comecinho da primeira etapa, na Arena Sorocaba, no interior de São Paulo, 0 para o Magnus, 0 também para a equipe do Jack, lateral, Joinville, Robinho faz inversão, Dieguinho domina na direita, chama para a perna canhota, se livra do marcador, bate, passa e vai embora essa bola, tiro de reposição ali, por pouco essa bola não entra em casa.
0: Ele é ensaboado, Jota. Ele esperou o bote do Dieguinho. E olha que curiosidade, né? Do Dieguinho em cima do Dieguinho. Ele esperou o bote para tentar a finalização. Deu o drible. Bateu de canhota à esquerda do goleiro André Deco. Primeira boa chegada do Jack, Jota.
1: Galera que tá conosco na live, Vera Lúcia Schmidt, mano. Ô, dona Vera, beijo pra senhora, obrigado pela audiência. Maicon Roberto Freire, 4-1 pro Jack aí. Pode anotar, me cobra depois. Valeu, Maicon, tá confiante. Romeu Voit também tá por aqui. Boa noite, boa transmissão, CBN. Salve, Jota, Marcos, parabéns à CBN, sempre apoiando o Jack Crona. Valeu, Romeu Voit. A espécie de monstro. 15h50 para terminar. Vem o Jack ali pelo setor da esquerda. O Marcos perde pressa. Fernando inverteu do outro lado. Corta a marcação. Chega a marcação do Sorocaba afastando por ali antes de chegar no Pedro Rei. Escanta aí o Jack. É agora, torcedor. É agora, torcedor. Quem sabe o primeiro gol do jogo vai ser tricolor. Tá 0-0 no placar. Restando 15h44. Escanteio. Pedro Rei faz o cruzamento. Era pro Rufino. Corta a marcação. Ela volta. Fernando bate. Desviar a marcação. É pressão tricolor, casa.
0: É blitz tricolor. Projeto Jack acordou pro jogo. Primeiro com a chegada do Dieguinho, agora com o Fernando, que recebeu a sobra de fora da área, tentou a finalização de bico de canhota, desviando a marcação, tem lateral, faltando 15:30, 0-0.
1: Lateral cobrado para a linha dela, a devolução foi pro Fernando. Rufino briga e ganha. Rufino tenta o cruzamento, volta nele, mais um cruzamento, desvia no Lucas Gomes. Insaciável Lucas Gomes ali na marcação, agora fazendo o corte, mandando para escanteio. É pressão tricolor, vai pra bola por ali. Agora Pedro Rei na cobrança. Rufino, o iluminado, tá pedindo bola lá na entrada da área. Comecinho de jogo movimentadíssimo, como já era de se esperar. Duas camisas pesadíssimas do nosso futsal. Pedro Rei, o capitão nessa noite, vem cruzamento. Fernando chicoteia, pega o goleiro. A bola beijou, o chão por ali foi queimando na mão do Deco. É lateral, segue pressão do Jack, tá, casa?
0: Mais uma vez o Fernando começa aceso o jogo de hoje, né? Cruzamento do escanteio pra entrada da área, ele bateu mascado, sem muita força. Já que tá chegando 0-0, Jota.
1: Matheus conecta aqui pela direita. Conectou errado, é só lateral pra equipe do Sorocaba. Marcos Aurélio Carvalho, nosso convidado especial. Quero te ouvir, comecinho de jogo, 0-0. Qual é a do jogo, hein, Marcos?
7: Jota, 5 minutos de um jogo muito bom, as duas equipes buscando gol. Joinville cometeu erros que não está acostumado a cometer na saída de bola. Matheus também, que faz esse trabalho ali como líbero, né? Mas saiu em falso duas vezes. Então o Jack tem que cuidar com isso. Os times que jogam contra o Joinville vão jogar em cima do erro, mas o Jack sai realmente em transição muito rápido, Jota. Agora, essa bola que o Luizinho recebeu lá na ala esquerda, ele poderia ter acelerado, mas eu estou gostando do jogo. Jogo muito bom.
1: Opinião de Marcos Aurélio da página Futsal Tricolor no Instagram. Siga aí a maior e melhor página de conteúdos do Jack Futsal. Informações sempre apuradas, né, Marcos Aurélio? Não é devaneios.
7: Checadas, né? Não dá pra você...
1: deu na telha aqui, vou publicar isso.
0: Vozes jornalismo na veia.
7: É, vozes da minha cabeça. Nada, não tem, né? Como, né? Até porque a gente procura não antecipar situações, porque como a gente cobre quase que 100% o Jack, né? Então... Não vou antecipar e acabar atrapalhando o clube, né, Jota?
1: Entendi. Esse é Marcos Aurélio lá no Futsal Tricolor no Instagram. Nosso convidado comentarista especial aqui pra você na programação da CBN. A lateral agora pra equipe do Jack. Hoje, Pedro Rei tá ali com a abraçadeira de capitão na ausência do Xuxa. O Davi Mendonça vai fazendo rodízio aí dessa abraçadeira. Cada jogo é um dono diferente. Pedro Rei, vai Pedro King. Faz o levantamento. Nossa senhora, bola errada por ali do Pedro King, mas o Fernando conseguiu consertar e evitou a saída. Ela foi retocada agora mais atrás ali com o goleiro Matheus. Matheus acelera o jogo, acelera errado. 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
1: 14 minutos para terminar o primeiro tempo de bola rolando na Arena Sorocaba, quinta rodada Liga Nacional de Futsal. 0 para a equipe do Sorocaba, 0 também para a equipe do Joinville. Vem tricolor, a bola tocada dentro da área, a bola vai sobrando, Luizinho pega, Deco pelo rabo buscou essa bola, contra-ataque agora do Sorocaba, cai, ele dá falta e vai dar amarelo pro Rufino. Não sei não, hein, Roberto Casagrande.
0: Não sei não, hein, Jota, mas é um cartão pra segurar o jogo também, né? Vinha em transição a equipe do Magnus, por ali descia o Wagner, também o Rodrigo do lado dele pra tentar fazer a finalização. O Rufino cometeu a falta, tomou o cartão amarelo, agora um amarelo pra cada, faltando 13:55, Jota.
1: E na origem da jogada, o Luizinho na cara do Deco ali, não conseguiu direcionar a bola, o Deco pegou pelo rabo, fez uma defesaça. É falta agora lá de longe, mais frontal um pouquinho, caindo pelo lado esquerdo da quadra, no campo ofensivo da equipe do Sorocaba. O Jack se defendendo, dois jogadores na barreira, mais atrás por ali, a contenção, vem Rodrigo, capita, ele abre, jogada ensaiada, batida pro gol, batida pra fora, ela passa e vai embora, é só tiro de reposição. Aliás, houve desvio, segundo a arbitragem, desviou no meio do caminho por ali, jogadores do Joinville ficaram na reclamação, mas a arbitragem flagrou. E a bola é do Sorocaba. É Alves. Do Sorocaba.
0: Desviou no Alves
1: ali. É escanteio, Dieguinho na bola para a equipe do Sorocaba, levanta atrás. Toda torta a bola para o Rodrigo por ali, de recua jogada agora no goleiro André Deco. Deco bate para cima, bate para frente, vem Sorocaba, cruzamento nas mãos do Matheus. Faz a defesa o goleiro do Joinville por ali, agora coloca no próprio terreno e sai jogando para Fernando. Tudo isso na quadra defensiva. Dieguinho dá o primeiro bote, Fernando fica com ela. Acelera, grande passe, chega Rodrigo, capita. Recupera para a equipe do Sorocaba. Recua a bola no goleiro André Deco. André Deco lança pela frente de novo nessa bola longa por ali, não conseguiu fazer o domínio. O Bruno Andrade agora se perdeu pela linha lateral. É só posse de bola para a equipe do Jack Futsal. Marcos Aurélio tá inquieto. Me fala, Marcos.
7: Jota, se for para cima do Dieguinho, ele não termina o jogo, tá? Toda bola que o Fernando ameaça, começa a dar a balançada na frente dele ali, Jota, ele já dá o bote. Então o Dieguinho já tem cartão amarelo, levou com menos de 2 minutos, né? Dieguinho é um dos que está intranquilos na partida. E tem que segurar o Rufino também, porque a falta ali pra mim, cara, na chegada atrasada, ela foi pra amarelo, foi bem o Marieto, tá?
1: Esse é o detalhe, Marcos Aurélio Carvalho com a gente, vem Sorocaba, bola batida pro gol, Matheus! Busca no canto, faz a defesa, o goleiro do Joinville já vem tricolor agora pra quadra ofensiva com o Rufino, tenta fazer o giro por ali, 2 em cima, rapaz, o Capita abre a caixa de ferramentas pra cima do Rufino. No primeiro lance que os dois dividem a bola, o Capita já chega com a experiência pra tentar dar aquela catimbada pra cima do garoto, hein, o Roberto Casagrande.
0: E só contra os garotos, né, já vimos alguns episódios recentes de outros times que tentam intimidar garotos e tudo mais. Ele chegou atrasado no Rufino, o árbitro nada marcou, o André Deco foi lá em cima pra dar aquela catimbada também. O Magnus, que antes quase abriu o placar com o Lucas Gomes, numa boa girada pelo lado direito, já que tem que ficar ligado, já tá.
1: Tem que ficar ligado, é jogo de detalhe, jogo grande, não pode vacilar não, é só a quinta rodada da Liga Nacional. Mas ninguém quer dar nada de graça, é um grande jogo, né? Dois dos maiores e mais vitoriosos projetos do futsal brasileiro, dois investimentos inigualáveis aí que montam, né, sempre grandes elencos, grandes projetos, medindo forças pela quinta rodada da Liga Nacional de Futsal. Mais uma inserção partidária obrigatória, a gente já volta. 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
1: 12 minutos de volta no futsal da CBN, vem Jack na quadra ofensiva, Guilherme tenta o cruzamento, corta a marcação. E o Sorocaba vibra como se fosse um gol por ali, agora fazendo corte o Wagner, né? Mandou para escanteio, é posse de bola para a equipe do Jack Futsal lá pela esquerda. 12 e 12 para terminar o primeiro tempo, 12 minutos. Posse de bola pro Jack, 0-0 no placar, atenção, quem sabe agora é cruzamento pro Gui, pega no Deco. Sai jogando de contra-ataque agora por ali, o Bruno acabou perdendo, Guilherme recupera pro Jack, bate travado, ela foi mascada, ficou fácil pra defesa do Deco. É posse de bola pro time do Sorocaba, ninguém quer dar nada de graça, é um grande jogo, é duas camisas pesadíssimas do nosso futsal, você curtindo tudo na CBN. O Jack recupera de novo pra tentar aproveitar por ali, Guilherme no pé de ferro, ganha a lateral. É posse de bola pra equipe do Jack, o jogo é de imposição, o jogo é de quem põe o pé de ferro na bola e é de atenção total, hein, Marcos Aurélio?
7: De atenção total é o seguinte, Joinville com 11 minutos já tem 3 faltas, vai ter que cercar, tirar um pouco o pé na marcação, não pode porque já está espetado, Jota. Com o Rodrigo do outro lado, é melhor evitar tiro livre.
1: É melhor evitar. Rafael Remy, chegou por ali o Capita de novo na experiência. O Capita, cara, ele...
0: Mais uma, hein?
1: Ele me parece muito fora de forma. Não tá, mas parece, né, com esse uniforme largo aí. Mas ele não perde um, né? Impressionante.
7: É que se botar na frente, Jota, ele não chega. Não só chega. Que ele é um cara que conhece os atalhos da quadra, né? Ele sabe jogar esse tipo de jogo também.
1: O dedo grosso, né? Como diria o nosso Éder Lima. Perde bola, Matheus. Contra-ataque do Sorocaba. Perdeu! O Carlinhos se desfez da bola. Um presentaço do Matheus. O Matheus não tá numa jornada de Matheus até aqui, ô Casagrande.
0: O Matheus não tá bem e ele agradece pela falta de melhor decisão do Carlinhos, né? Chegou cara a cara, tinha opção do passe por ali pro Cauê. Ele deu um passe totalmente errado pra linha de fundo. Que bom, Jota, que bom, porque o Maragnos teve uma grande chance de abrir o marcador com 10:48.
1: Jogo tenso, jogo nervoso. Manda um abraço pra quem mais tá com a gente por aqui. O Beto Lima. Alô, Beto Lima. Beijo pra você, pra toda a família. Tá aqui, ó. Bom trabalho, meninos. Na escuta. Valeu, Betão. Quem mais? Feltrin Júnior também tá por aqui. Tricolor. Valeu, Feltrin. Você é dos bons, hein? Só gente boa sintonizado com a gente. Os cacos estão tudo aqui dentro. Os gente boa estão ouvindo. Contra-ataque agora do Sorocaba. Dieguinho esqueceu da bola por ali. Chega no bate-rebate. A bola dentro da área. Sobra de novo no Dieguinho. Tá valendo. Tem jogador caído. Arbitragem confirma só. Tiro de reposição. Que sequência maluca, hein?
7: Cara, um contra-ataque. Uma falta claríssima em
1: o
7: cima
1: banco
7: do Jack
1: tá maluco.
7: Não, eles optaram por não muita marcar a falta.
0: Foi muita falta, gente. Cara. Isso é loucura. Foi muita falta. E era do Dieguinho, né? E que cabia talvez mais um cartão, mas tudo bem.
1: Arbitragem. Não foi na onda não, por ali o banco do Jack tá ensandecido reclamando da arbitragem do jogo. Vamos chegando à metade dessa primeira etapa de bola rolando na Arena Sorocaba. 10 minutos jogados, 10 ainda por jogar, é o primeiro tempo de bola rolando. 0 para a equipe do Sorocaba, 0 também para a equipe do Jack. Quinta rodada da Liga Nacional, desse Jack que tem uma sequência gigantesca pela frente, né? 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Vem o time do Sorocaba, a bola batida para o gol. Matheus! Se agiganta o goleiro do Joinville para evitar o primeiro gol do Sorocaba na finalização, a queima-roupa. Essa aí você viu, Roberto Casagrande.
0: O Carlinho chutou um pouco desequilibrado, um pouco estranho até, Jota, mas foi um chute perigoso de canhota. O Matheus não estava bem posicionado e meio que caindo conseguiu praticar a defesa. O fato é que teve rebote, quase que o Carlinho conferiu e o Jack quase tomou. Mais uma vez, 9:36, o Magno chega pouco, mas quando chega, chega com perigo, Jota.
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1: Posse de bola para a equipe do Jack Futsal, para ali, Dieguinho tenta a finalização, bate cruzado, bate para fora, é só tiro de reposição. Ô Marcos, até aqui o Jack ainda não conseguiu ser aquele Jack, né?
7: É, mas é um jogo de clássico, né, Jota? É um jogo aberto, o Magno jogando em casa, vai forçar também. Eu acho que o jogo estava muito físico, agora as equipes já... O Magno já tem duas faltas também, escapou de ter uma terceira marcada. O Caio entrou no embate muito bom com o Rodrigo, deu uma segurada também no Rodrigo, que estava se folgando para cima do Rufino. O jogo é assim, cara. No clássico, ninguém vai dar nada para ninguém. Vai ter que ser conquistado e construída essa vitória.
1: O Maicon comenta na live, Jota, o Jack está jogando leve. O Magnus está batendo muito e a arbitragem está confusa. Valeu, Maicon. Um abraço para você. Vem, Joinville, agora, quem sabe, para fazer o primeiro. Tá lá dentro!

0: orelha pra geral, nação tricolor! Tem gol do Jack em Sorocaba! Do homem da dança, do homem iluminado, do homem que vive uma fase esplendorosa, Dieguinho! Ele tava por ali pra empurrar pra rede, pra dividir a bola. Ele sai pro abraço, sai pra festa, não quer nem saber se foi dele, se não foi, Dieguinho! O tricolor abre o marcador pra cima do Sorocaba fora de casa. Restando 8 e meio por jogar na primeira etapa. Dieguinho, o iluminado, que fase do 71, 0 para o Sorocaba, 1 para o Joinville, essa aí, você viu, casa?
1: E mérito para o Matheus, que começou a jogada, fez o passe paralelo para o Alves, que com um leve desvio achou o Dieguinho, Jota, é passe genial. E para um cara que está sendo genial na temporada, Dieguinho, mais uma dancinha para conta, mais um gol do Jack, mais líder do que nunca, faltando 8:15, Jack 1, Magno 0, Jota.
0: 1-0, Jack na frente, Dieguinho, tricolor na frente, vai vencendo, para cima do Sorocaba, Marcos Aurélio.
2: Olha, como bem descreveu o Casagrande, a jogada começa lá no Matheus para pirar o time do Magnus, né? Que já gosta de reclamar dessa jogada de goleiro, porque o Deco não tem essa qualidade para jogar com o pé. Se tivesse, eles usariam, né? Tá lá embaixo da trave, porque é isso que ele consegue fazer mal e mal. Paralela longa, aí o Alves, ele tenta fazer o gol, cara. Ele dá um toque muito bom, só que a bola beija o rodapé da trave e sobra pro Dieguinho, que tá numa temporada iluminada. O Joinville, com mérito, vai à frente, concordo com o comentário ali na nossa live, que o Jack tá jogando solto. Está jogando sim e pode ampliar.
0: E pode ampliar, restando 7h44, o tricolor na frente, Futsal CBN. 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De volta no futsal da CBN, 7:20 para terminar o primeiro tempo lá em Sorocaba. O tricolor está vencendo pelo placar de 1-0. Agora o Bruno se estranha por ali com o Robinho na frente do árbitro. O árbitro chamou os dois, falou que não quer isso aí não. É lateral, posse de bola agora para a equipe do Sorocaba. Enquanto isso, Ricardinho para o jogo, técnico do Sorocaba. Eu aproveito para pagar por aqui mais uma inserção partidária obrigatória. A gente já volta em 30 segundinhos. 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
0: Futsal na CBN nessa noite de sexta-feira. Obrigado pelo carinho da sua audiência e da sua companhia. Você que está ouvindo a gente aí, o que você está esperando para mandar o seu recado para o nosso WhatsApp? Participe conosco, vai, dá aquela moral. A gente está aqui sexta-feira à noite, fazendo esse humilde trabalhinho. Podia estar por aí, né? Desculpa estar atrapalhando essa noite de sexta-feira. A gente está aqui humildemente pedindo para você mandar aquela mensagem e deixar também o seu like na nossa live do YouTube, tá bom? Deixa o like por ali, se inscreve no canal, ativa o sininho. Vamos rumo aí aos 1 milhão de inscritos no canal da CBN, tá? A nossa meta, 1 milhão de inscritos, faltam só 999.990.
1: Eu gosto assim. Então, assim, amostradinho.
0: A gente gosta disso.
1: É isso, cara.
0: Então participe conosco, pode mandar aquela mensagem de áudio também no nosso zap, que a gente gosta e fica gostosinho, tá bom? 8h52 nessa noite de sexta-feira. Ricardinho parou o jogo, cantou a jogada por ali, vai pra jogada ensaiada. O técnico do Sorocaba cantou tudo por ali. Vai Leandro Lino pra bola. O Jack se defende agora, restando 7:23 em cruzamento no peito do Fernando. Robinho complementa. Tira lá por baixo, manda para a linha lateral. É posse de bola de novo para a equipe do Sorocaba pelo setor da esquerda. Vai perdendo o jogo. O tricolor tá vencendo fora de casa. A bola rolada atrás. Café capita! Tá lá dentro. Gol do Sorocaba. Empata o jogo, Sorocaba. Mais um na conta do homem, hein? Soltou a bicuda lá do meio da rua para deixar tudo igual na partida. Restando 7:15. 7:15 para terminar, ele só tem essa jogada. Ele domina, solta a bicuda na cara da bola. Ela vai queimando a quadra por ali, passa pelo goleiro Matheus. Tudo igual, mais um do artilheiro da Liga Nacional, o imparável Rodrigo Capita. Um para o Jack Futsal, um também para o Sorocaba. Essa aí, você viu, casa?
1: Infelizmente, Jota, infelizmente o Jack tomou esse gol, Leandro Lino da esquerda pra direita, no começo de escanteio, uma jogada até básica do futsal, né, acionou o Rodrigo mais recuado, que daí com espaço pra finalizar, ele fez o que mais fez na vida, Jota, soltou a bicuda de pé direito, a bola passou ali um pouco ao lado do Matheus, que tava encoberto, não pôde ver o lance, empata, jogo grande é isso, tudo igual, faltando 7-10, 1-1 lá em Sorocaba, já tá?
0: 1-1, tudo igual, Marcos, se o Jack fez o gol com o DNA, né, a participação do goleiro, Sorocaba a mesma coisa, o DNA é isso aí, bola no Capita.
2: É, mas assim, Jota, o Davi no pedido de tempo, ele colocou três volantes, cara, ele colocou o Alves, o Fernando e o Kevin, que também, embora não seja de ofício, mas faz essa marcação ali, a bola não podia passar lá no Rodrigo onde passou, e aí chegou num cara que tem qualidade, é, a gente pode ter torcedor do Jack que não goste do Rodrigo, mas não tem como tirar o mérito da carreira desse atleta que é vencedor e que sabe fazer muito bem essa jogada. Joinville está no jogo, está melhor na minha opinião e precisa voltar a machucar o Magnus para vencer.
0: 1-1 no placar, tem muito jogo pela frente, restando 6:45 para terminar o primeiro tempo. Fernando recolhe jogada pelo círculo central, lança na frente, era para o Rufino, corta a marcação, tenta armar no contra-ataque, o Lino não conseguiu fazer o domínio. É só lateral para a equipe do Jack Futsal movimentar a bola na quadra defensiva. 6:30, anunciando para você, Domingão, Dia das Mães, a CBN invade o campo do seu rádio a partir das 14h, com as emoções da Série D do Campeonato Brasileiro de Futebol. 14h, Domingão, casca Cavel e Jack, abrindo o retorno da Série D do Brasileirão. 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É lateral, posse de bola agora pro time do Jack por ali, mas o Fernando vai esperar o menino do rodo vir fazer o seu trabalho.
2: Jota, um detalhe. Sabe quantos gols o Rodrigo tem no confronto? Este é só o 15º.
0: Jesus.
2: Só Cristo. Isso.
0: O homem gosta, né? Impressionante. O homem gosta de maltratar o Joinville. Está jogando o tricolor agora na quadra de defesa por ali com o Fernando. Domina na quadra defensiva, rompe a divisória no campo inimigo, recua de novo para o capitão hoje, Pedro Rei. Ele dá no Luizinho ali pela esquerda, foi ao solo, é falta nele, o jogo está parado. 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Primeiro tempo de bola rolando pela Liga Nacional de Futsal. Um para o time do Magnus, um também para o time do Joinville. Sorocaba empatou o jogo agora há pouco, né? O Jack saiu na frente com o gol do Dieguinho, mais um do ele, tá vivendo uma fase esplendorosa.
1: Sexto dele na temporada,
0: informação do Roberto Casagrande, e o Sorocaba empata agora com o capitão Rodrigo Capita. Bola com o time do Sorocaba mais uma vez aqui pela ala esquerda, Leandro Lino se livra do primeiro, recua a jogada de novo, gira ali pelo meio, ela volta para Pepita, ex-Jack Futsal, Pepita, dá no Lino, Lino faz a inversão de bola lá pela direita de novo, agora tenta gastar essa bola o time do Sorocaba, bola mais atrás com o Deco, lança na frente para a dividida por ali, corta a marcação do Joinville, a bola batida para frente direto pela linha de reposição. É só tiro de bola por ali para a equipe do Sorocaba mais uma vez.
2: Ô Jota, a impressão que eu tenho é que esse Magnus tá meio baqueado, cara. Assim, o Pepita tá jogando pouco, já não tem o Mendonça, né, que está fora, o Joãozinho, que são jogadores de um contra um. O próprio Leandro Lino saiu agora e ali foi toda uma comitiva do Magnus conversar com ele no banco.
0: Possivelmente dando uma segurada para Libertadores, né?
2: É, não me parece muito inteiro esse Magnus. Dá para vencer essa partida, hein?
0: Dá para vencer essa partida, 5 minutos. Sorocaba que depois de hoje volta suas atenções aí para a Libertadores, né? Dia 24, a estreia de 24 a 31 de maio a Libertadores em Carlos Barbosa. Alô, Carlos Barbosa no Rio Grande do Sul e o Brasil, né? Por conta de ser o sediante, novamente tendo dois representantes aí, o time do Carlos Barbosa, time da casa, e o Sorocaba, atual campeão da Supercopa. Vem Sorocaba para a quadra ofensiva, bola batida pro gol no bumbum do Luizinho. Luizinho se atira no bumbum, ao encontro na bola por ali, manda para a linha lateral. É posse de bola pro Sorocaba, tá, casa?
1: Belo passe que o Rodrigo achou pro Lucas Gomes, né, que escapou pela esquerda, se arrumou para finalizar, só que daí não contava com o Luizinho. Chegou de bumbum, afastou, faltando 4:50, 1-1 já tá.
0: Lateral cobrado, batido pelo time do Sorocaba, batida pro gol, como diz, ela passa e vai embora. Olha o Wagner que bateu por ali agora, uma bola perigosa, foi variando, é escanteio, o Matheus ficou plantado. Escanteio para o Sorocaba, pela direita, bola batida com desvio na trave! Ela volta dentro da arena, chega Matheus! Encaixa a bola, segura por ali agora, tentar armar o contra-ataque rápido do time do Jack com o Kevin. Na quadra defensiva, passe errado, o Kevin recupera o Pepita para a equipe do Sorocaba aqui pela esquerda. Pepita coloca na frente, chega Kevin, faz o giro, faz a proteção, se livra da marcação e ganha o tiro lateral. Mas de fato, não pode vacilar não nessa saída de bola por ali. Agora o Kevin mesmo foi lá para consertar. Aliás, né, Marcos? Kevin que tem muita história também com essa camisa do Sorocaba, né?
2: Ah, marcou 4 gols contra o Jack jogando pelo Magnus. Conquistou tudo lá, né? Conquistou Liga Nacional, conquistou Mundial, inclusive. É um atleta super vencedor. E hoje está defendendo o Jack e faz uma boa temporada, tá, Jota? Faz uma boa temporada o Kevin também. Um dos velhinhos, né, do time. Sabe a idade dele ou não? Chuta aí.
0: O Kevin?
2: É.
0: Ah, ele deve ter entre uns 20 e uns 40, né?
2: É, acertou.
0: Acertei.
2: Ah, miserável. 36.
0: Ah, aqui é estudo, né, cara? Eu me preparo para os jogos.
7: Estimativa é tudo, né?
0: Sai jogando o Luizinho agora na quadra de defesa para a equipe do Jack Futsal. Para ali se livra do primeiro, tenta o passe. Tentou na frente para o Rufino, não se entendeu com o Fernando. É só lateral de novo para a equipe do Sorocaba. 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Restando 3:44 para terminar.